sabemos que essa pessoa difícil, ela tem solução sim. Ela é um espírito eterno, filho de Deus, tanto quanto eu, perfectível e que seguirá o caminho do progresso. Quanto mais recursos eu puder oferecer a essa pessoa, melhor ela caminhará. Pode algumas vezes parecer que ela não está aproveitando, mas com certeza a semente está sendo guardada e no momento oportuno germinará e crescerá. E talvez no momento oportuno eu esteja lá para continuar regando e cuidando daquela semente. É possível e muito possível que eu esteja reencarnado com esse mesmo espírito. Ainda que não seja nessa vida, porque pode ser nessa, mas ainda que não seja, pode ser que eu esteja reencarnado com esse espírito. Pode ser que eu esteja no plano espiritual orientando esse espírito. Mas a realidade da existência do espírito e a realidade da existência da reencarnação nos estimula a caminhada. Jesus disse, vós sois deuses. E isso parece mentira. Não é. Quando nós olhamos para um Chico Xavier, Dr. Bezerra, em outras religiões, o Mahatma Gandhi, quem quer que seja, bom, belo, dedicado ao amor ao próximo, luz, nós olhamos para essas pessoas, para esses espíritos, como se eles fossem inatingíveis. Não são. Eles são o homem de bem no caráter legítimo do termo, aquele que exerce a lei de justiça, amor e caridade da maneira mais plena possível. E eles são o nosso futuro. Nós seremos exatamente assim e podemos colocar isso em nossas mentes. Podemos ter um que seja o nosso modelo, Jesus, acima de tudo. Mas abaixo dele, vamos escolher alguém. E vamos buscar fazer crescer em nós essas virtudes, porque todos nós seremos homens de bem. O que não aprendermos nesta vida, aprenderemos nas vidas futuras. Por isso, vamos reler o trecho que encerra esse item do Evangelho segundo o Espiritismo. Esse princípio, o princípio da reencarnação, é a chave que deve restituir ao Evangelho o seu verdadeiro sentido. E assim, com o sentido pleno do Evangelho, nós teremos a condição de viver buscando sempre os ensinamentos de Jesus. Que esse mesmo Jesus, o nosso mestre, o nosso guia, o nosso modelo maior, seja sempre a nossa direção na busca da lei de Deus. Que o Senhor nos abençoe a todos.

0: Boa noite, queridos amigos, queridos irmãos. Aqui estamos mais uma vez reunidos para o nosso Evangelho no Lar. É uma alegria. Eu sou Douglas Galeno, falando aqui de Pernambuco. E comigo no estúdio, a querida Janete da Rosa, que está lá no Rio Grande do Sul. O Valdir, que também está lá no Rio Grande do Sul, lá em São Borja. E a nossa querida Ariane Rabelo, que está lá em São Paulo. A nossa intérprete de Libras. É sempre uma alegria a gente fazer o Evangelho, convidar Jesus para os nossos lares. E o nosso Evangelho, exatamente com essa interpretação em Libras, vai facilitar, vai trazer essa acessibilidade do Evangelho para os nossos irmãos com a nossa querida Ariane. E nós aproveitamos e começamos fazendo a descrição da nossa tela. E aí vamos convidar a nossa querida Ariane Rabelo para fazer essa descrição, que é um recurso para facilitar para os nossos irmãos que têm algum déficit na visão, algum déficit cognitivo, e assim facilita para que eles possam compreender que imagem é essa. Está com você, querida Ariane.
1: Olá, boa noite a todos. Então, vou começar a descrição da nossa tela. A nossa tela está dividida em quatro quadros, dois superiores e dois inferiores. Eu sou a Ariane, eu sou uma mulher morena, da pele clara. Eu uso óculos e meu cabelo está amarrado hoje. Uso um batom bem discreto. E uma blusa de cor preta para facilitar a visualização dos sinais, e o meu fundo, uma parede branca. Ao meu lado, também no superior, está a Janete da Rosa. Ela é uma mulher branca, de cabelos castanhos até os ombros. Ela usa óculos, um fone de ouvido. Ela está sentada numa poltroninha marrom. Ela veste uma blusa branca e no fundo também uma parede branca. Abaixo dela está o Douglas. É um homem moreno, de cabelos grisalhos. Ele usa óculos, uma armação preta, uma camiseta vermelha. E no fundo tem a imagem de uma paisagem de um pôr do sol. Bem bonito. Ao lado do Douglas está o Valdir. Ele é um homem moreno, ele usa óculos, ele tem o cabelo bem raspadinho. Ele usa uma camiseta azul escuro e no fundo uma parede branca. Na nossa tela, no canto superior, nós temos o logo da Web Rádio Amiga Espiritual, com essa audiodescrição da nossa tela.
0: Gratidão, querida Ariane, gratidão. E nós vamos iniciar, mas gostaríamos de saudar também algumas pessoas queridas que logo cedinho estão aqui conosco. E aqui só para a gente começar trazendo essa turma querida, que é a nossa querida Gisela Beltrame. E ela escreve para a gente: boa noite a todos de Porto Alegre, que maravilha! Gratidão, querida, pela sua presença, pela sua boa companhia. E a nossa querida Gisele, olha, também aqui a Selma Albeck. Olha, manda uma boa noite para ela aí, querida Janete. Traz a mensagem dela.
2: Boa noite, amigos. Diz a Selma, gratidão por mais uma noite com vocês. Ela está em Porto Alegre. Gratidão, Gisele. Que bom estar conosco essa noite.
0: Aí tá
2: Aí
0: Sussa
2: está Sussa.
0: Rodrigues. Isso, vai lá.
2: É nossa amiga aqui perto, ela é de Santo Antônio das Missões. Que linda, querida. Boa noite, queridos amigos. Peço irradiação para Arneu Rodrigues, da Rosa, e Nelly Terezinha Bueno da Rosa. Gratidão por esse evangelho, Santo Antônio das Missões. Que assim seja, estaremos fazendo essa radiação durante o nosso evangelho, que eles possam receber onde encontrar a paz e a harmonia de Jesus. A Encarnação Moreno. Boa noite, vamos ao evangelho. Vamos ao evangelho, sim, Encarnação.
0: Isso. Valdir, amigo, manda uma boa noite aqui para o querido Teofir. Traz a mensagem dele.
3: Eu não tenho acesso aqui à mensagem, mas eu estou deixando de coração o boa noite a todos que estão nos acompanhando. Um grande abraço a todos.
0: Que maravilha. O Telfi escreveu para a gente, Valdir. Opa. Boa noite e muita paz a todos. E o Telfi está lá no Rio de Janeiro. Olha que maravilha. E acompanhando o Evangelho conosco. Seja bem-vindo. Conosco também o querido Severino Bento. Boa noite a todos. Ele está lá em Aracaju, em Sergipe. Isso é uma alegria, né? Essa turma toda conosco aqui. A Denilza Bezerra, boa noite, paz e luz. Em Abreu e Lima, aqui em Pernambuco, região metropolitana do Recife. E Aninha Carvalho, boa noite a todos. Que tenhamos o Evangelho abençoado. E ela manda essas bênçãos lá de São Paulo. E é isso aí. Janete, querida, tá com o texto na mão?
2: Então, contexto, você pode fazer a prece de radiação de abertura do nosso evangelho hoje, Douglas.
0: Ah, gratidão. Vamos nesse instante buscar a sintonia com o alto, rogando o amparo ao Mestre Jesus, que ele esteja conosco, nos nossos lares, nos visitando nesse instante. Jesus, nosso irmão, nosso mestre, nosso amigo. Aqui estamos para estudar o teu evangelho, para assimilar, para refletir, para colocar em nossos corações essa boa mensagem. Nós te convidamos, Jesus, para tu estar nos nossos lares nesse instante, visitando a todos nós que aqui estamos, encarnados ou desencarnados, visitando cada cômodo do nosso lar, harmonizando, trazendo energias que sejam benéficas para todos nós. E que esse evangelho, Senhor, possa trazer luz para o nosso lar e luz para toda esta comunidade. A tua paz, a tua luz, o teu amor, hoje e sempre. Vamos ao nosso evangelho, Janete.
2: Vamos ao nosso evangelho. Então, estamos no capítulo 10, bem-aventurados que são misericordiosos. E hoje vamos encerrar com o 3, o tema, perdoai para que Deus vos perdoe. A misericórdia é o complemento da doçura, pois aquele que não é misericordioso não poderia ser dócil e pacífico. Ela consiste no esquecimento e no perdão das ofensas. O ódio e o rancor denotam uma alma sem elevação nem grandeza. O esquecimento das ofensas é próprio da alma elevada que está acima dos golpes que poderiam ser desferidos contra ela. Uma é sempre ansiosa, de uma suscetibilidade desconfiada e cheia de fé. A outra é calma, cheia de mansuetude e caridade. Infelizmente, diz, eu nunca perdoarei, pois, se não for condenado pelos homens, certamente o será por Deus. Com que direito reclamaria o perdão de suas próprias faltas se ele mesmo não perdoa as dos outros? Jesus nos ensina que a misericórdia não deve ter limite. Quando diz que se perdoe a seu irmão, não 7 vezes, mas 70 vezes 7. Mas há duas maneiras bem diferentes de perdoar. Uma grande, nobre, verdadeiramente generosa, sem segunda intenção, que delicadamente poupa o amor próprio e a suscetibilidade do adversário, mesmo sendo ele quem está de todo errado. A segunda, pela qual o ofendido ou aquele que julga sê-lo impõe ao outro condições humilhantes, ele faz sentir o peso de um perdão que irrita em vez de acalmar. Se ele estende a mão, não é com benevolência, mas com ostentação, para poder dizer a todo mundo, vede quando sou generoso. Em tais circunstâncias, é impossível que a reconciliação seja sincera de ambas as partes. Não, não é aí que está a generosidade. Está é uma maneira de satisfazer o orgulho. Em toda aquele que se mostra mais conciliador, que prova maior em desinteresse, caridade e verdadeira grandeza de alma. Este sempre contará com a simpatia das pessoas imparciais. Assim seja. Está fechado o seu microfone, Douglas.
0: Obrigado, querida. Uma linda mensagem para a nossa reflexão na noite de hoje. E nós estamos ainda aprendendo, estudando, mas o nosso esforço e o nosso desejo é justamente o que vai nos mover para conquistarmos essa plenitude de alma. Essa é uma reflexão que a gente precisa sempre trazer. A questão da misericórdia, a questão do perdão. E são tantas as lições que nos convidam a refletir, a pensar acerca da mensagem que foi trazida por Jesus. Nós temos a bênção do Espiritismo. Nós sabemos das inúmeras existências que já tivemos e outras que iremos ter. E isso é suficiente para percebermos que nós estamos aprendendo, estamos evoluindo. E a lei é a lei de progresso, é a lei de amor. E nós precisamos exercitar muitas, muitas virtudes que nós temos, todos nós temos essas virtudes. E é um exercício diário. E a gente sabe que até na hora de ensinar a prece, Jesus teve o cuidado de colocar a palavra perdoai as nossas ofensas, assim como nós perdoamos a quem nos tenham ofendido. Até na hora de ensinar a orar, Jesus fez essa lembrança. Olha, você será perdoado na mesma medida com que você perdoar. Jesus teve a oportunidade de trazer parábolas, trazendo um aprendizado mais fácil, contando historinhas, para que a gente entendesse como é importante desenvolvermos esses bons sentimentos. E aqui nós estamos exatamente, olha, no capítulo 10 do Evangelho, e o título desse capítulo é Bem-aventurados aqueles que são misericordiosos. Já está dizendo, olha, ventura, vamos semear boas ações, boas práticas, boas atitudes. Essa é a nossa semeadura. A semeadura é livre. E na hora da colheita, como será boa essa colheita? Então, queridos irmãos, essa lição nos convida mais uma vez a perceber que o caminho que nos conduz ao amor é feito uma montanha para a gente subir. E assim a gente vai aprendendo a ser tolerante, a respeitar, a compreender. A gente vai crescendo. E não dá para a gente dizer que ama. Ah, eu amo, mas eu não perdoo. Será que existe uma pessoa que ama e que não perdoa? Não. Precisamos aprender a perdoar, compreendendo o outro na imperfeição dele, porque nós também temos as nossas imperfeições. E esse é o exercício diário, porque é a vida que nos convida, essa vida de relação com a família, é no trabalho, é no trânsito, é quando a gente está dentro de um mercado, em qualquer situação da vida. Essas nossas relações vão nos convidar a conviver, aprender, interagir e nos tornarmos cada vez pessoas melhores. Mas eu quero ouvir os comentários do Valdir, do querido Valdir também, depois da Janete, sobre essa passagem tão bonita, que é a passagem que Jesus nos convida a refletir na noite de hoje, né, Valdir?
3: Com certeza, meu irmão, com certeza. O Evangelho, né, ele se constitui nessa bússola que norteia para nós aqui na Terra a nossa caminhada. Essa caminhada em busca de evolução e principalmente aperfeiçoamento. E nós sabemos, como o nosso irmão Douglas falou, da questão dessa ascensão, de subir a montanha, vencendo as dificuldades que estão dentro de nós, nas nossas imperfeições, e entendendo pela própria compreensão do Evangelho que todos nós que estamos reencarnados nesse planeta escola que é a Terra, para aprendermos a soletrar o ABC do amor. Toda a lição do nosso mestre amado, quando esteve na Terra, como grande educador de almas, também foi

0: dores perante a lei divina, né? Quando Jesus diz para nós, não saireis daí enquanto não pagardes os últimos centavos das vossas dívidas, ele está nos afirmando para nós que todos nós somos devedores. E não tem como conviver aqui na Terra de uma forma até um pouco mais produtiva e feliz sem ser o caminho da tolerância, sem ser o caminho da busca do exercício real do perdão para com os nossos irmãos e também do auto-perdão para com as nossas falhas. E nós precisamos também nos perdoar. Nós não podemos ficarmos também remoendo o nosso passado, o que foi feito de errado. Temos que compreender as nossas falhas e buscar acertar os nossos passos, né, com as leis divinas, buscando não errar mais e buscando nos acertar com os companheiros de jornada, com aqueles que são colocados na nossa vida muitas vezes, para que possamos, né, nos auxiliar, nos reerguer, nos perdoar e evoluir, meu irmão. O Evangelho é maravilhoso, né? Essa rocha inamovível dos séculos que aí está nos orientando o nosso caminho nesse planeta escola.
1: Lindo comentário, querido irmão. E aqui a nossa querida Aninha Carvalho, o ato do perdão é libertador para aquele que perdoa, pois desprende de sentimentos ruins que estacionam em nossa evolução. Seremos responsáveis pelos nossos atos. Pois é um convite, a gente precisa compreender que determinados sentimentos, eles trazem uma carga de energia que não é uma energia boa. A gente sabe uma energia boa, como ela traz paz, calma, como ela relaxa. E tem aquelas energias que apertam o peito, apertam o coração. Então, olha, nós precisamos pensar e pensar a respeito de todas essas questões. Porque na hora que estamos conversando sobre o perdão, sobre a misericórdia, é algo que precisamos ter para com o outro? Sim. No exercício de enxergar o outro como aprendiz, no exercício de enxergar o outro como um irmão, que não é perfeito, porque se fosse perfeito já seria um anjo, não estaria aqui nessa escola, porque aqui é uma escola de anjos. Então só vai para a escola quem precisa aprender. E nós estamos nesse esforço. Lembrando que os benfeitores falaram para Kardec que reconhecerás o verdadeiro espírita como verdadeiro cristão pelo esforço que ele faz para se melhorar a todo instante. E o exercício do perdão é um exercício que nós precisamos, em muitos momentos, termos conosco, não ficarmos presos a um passado, a um erro, a uma falta, a uma queda. Ah, eu fiz coisa errada, eu não sirvo, eu não presto, eu caí, eu errei. Olha, reconhecer o erro é importante, mas caminhar é preciso. É perceber, antes, lá atrás, a gente fazia coisas erradas e achava bom. Eu faço e faço mesmo e acabou-se. Se hoje eu fico com vergonha, meu Deus, na hora que eu fico com vergonha, na hora que eu me arrependo, na hora que eu fico triste, na hora que eu fico pensativo da besteira que eu fiz, eu avancei. A gente pode lembrar muito bem das palavras de Paulo: Senhor, por que é que o bem que eu quero fazer eu não faço? E por que, Senhor, eu me pego fazendo coisas desagradáveis que eu não queria fazer? Olha que dilema. Então, é o dilema de todos que somos aprendizes. Olha só. Valdir, o querido Severino Bento traz aqui um comentário. Olha, todos necessitamos de perdão, mas também perdoar. Comenta um pouquinho aí, ó. Ele diz aqui, ó, Jesus deixou essa dádiva divina. Comenta um pouquinho essa questão da gente perdoar o outro e se perdoar.
0: Com certeza, meu irmão. Ah, é uma necessidade premente para todos nós. A busca do auto-perdão e também de perdoar os nossos semelhante.

0: limitantes que estão na nossa vida de relação. E como nosso irmão Douglas também falou, a questão do perdão ser libertador, e realmente ele é libertador. É uma questão de inteligência para nós perdoar. Porque quando nós não perdoamos, nós criamos grilhões que nos ligam àquelas criaturas, aos nossos desafetos. E quem sabe quanto tempo nós vamos levar para nos reerguer, né, na esteira do tempo, das encarnações sucessivas que se seguem. Então, o perdão, meus irmãos, é uma questão de inteligência para nós. É de pensar o melhor para o nosso futuro. Sabemos que é muito difícil, muitas vezes, aceitar aquela criatura que errou em relação a nós, como a gente, como você tinha aquela confiança anterior. Fica difícil, né? Mas, se nós não devolvermos o mal com o mal, e que esse desejo de perdão nosso, que ele seja sincero e verdadeiro, certamente, né, que tudo isso será levado em conta. Porque essa vivência do perdão é uma construção dentro de nós, né? E essa construção está se dando graças à doutrina espírita, que nos está dando o entendimento do porquê que nós devemos perdoar. Porque ela nos mostra um norte para nós. Do porquê que aqui nós nos encontramos. Qual a real necessidade da nossa encarnação, né? Da necessidade do nosso reerguimento. Então, com esse aprendizado do entendimento da continuidade da vida, o entendimento da reencarnação, da lei de causa e efeito que nos guia, nós vamos entendendo, então, por que realmente que nós devemos perdoar os nossos semelhantes. Mas, acima de tudo, meu irmão Douglas, o perdão é um gesto de amor. É um gesto de amor. Esse amor que todos nós estamos trabalhando, pouco a pouco, como um pequeno foco que se expande para se tornar um dia um sol maravilhoso, né? Que possa acalentar todos aqueles que cheguem próximo de nós.
1: Isso mesmo, a nossa querida Juscelia Aquino, ela trazendo aqui o comentário dela: o perdão é libertador. Se não trabalhamos esse perdão, só adoecemos. Gente, é verdade, adoece sim, não é isso? O que dizer da pessoa que perdoa, mas trata com indiferença? Olha só para a gente conversar um pouquinho. A gente pode trazer a seguinte reflexão: será que esse perdão. Opa, nossa intérprete teve um probleminha com a conexão, gente. Essa internet é apronta com a gente. Vamos aguardar um pouquinho para ver se a nossa querida retorna. Mas, bem, enquanto ela está voltando, olha, quando a gente está estudando aqui o Evangelho, são tantas as lições que falam de perdoar de coração. Não é o perdão dos lábios. Não foi por acaso que Jesus falou: olha, se tens alguma coisa com teu irmão, vai primeiro se reconciliar com ele, depois tu vem trazer a tua oferenda, porque não vai ser a tua oferenda agradável a Deus se teu coração está magoado. Então vai lá, volta lá, conversa com ele. A gente tem conversado a respeito de ligações que são criadas, essas ligações, esses laços que são criados entre as criaturas. Nós temos laços afetivos, laços de carinho, laços de amor. Mas, infelizmente, também tem aquele nó cego, né, Valdir? O nó cego, quando acontece alguma encrenca entre duas pessoas, e eles ficam amarrados. E aí é preciso desatar esse nó. A gente precisa entender o seguinte: estamos na sala de aula. Meu coleguinha me machucou, me magoou. Eu tenho duas opções. Eu posso perdoá-lo, continuar estudando, passei de ano, vou para outra turma. Olha só que maravilha. Ou eu fico de mal com ele, começo a brigar com ele, tiro uma nota baixa, sou reprovado, a turma avança e eu fico com ele. Fui reprovado com ele, olha só. Criei um laço, fiquei preso ali, ó, um nó cego. Então, quem perdoa entende que o outro estava na infância, estava chateado, estava com N questões. Ele assumiu uma dívida. Se ele fez algo muito grave comigo, eu perdoando, eu estou tranquilo, eu entendi, eu sigo. Mas seja o que for que ele tenha feito, se ele feriu a lei de Deus, opa, se ele feriu aqueles princípios que são exatamente trazidos da maneira que a gente deve se comportar, ele é um devedor da lei divina. E, com certeza, se ele continuar com esse comportamento, não se preocupe, olha, os benfeitores, Jesus, com todo carinho, com todo amor. Opa, nossa querida intérprete voltou. Que bom, querida. Para não deixar os nossos colegas tanto tempo parado, a gente conversou um pouquinho, mas nós estávamos falando a respeito de como é saudável, como é importante para a saúde perdoarmos, continuarmos caminhando, construindo exatamente o anjo que existe em nós. Mas aí eu vou deixar aqui um pouco para o Valdir comentar também, amigo, essa questão da pessoa que está perdoando, né? Porque é o comentário aqui para a gente, é o que dizer da pessoa que perdoa, mas trata com indiferença. Valdir, querido, será que esse perdão é um perdão do coração mesmo?
0: Com certeza que não, meu irmão, com certeza que não, né? É, quem sabe, os primeiros degraus da busca do perdão. Mas nós sabemos que o perdão verdadeiro, ele deve ser de coração, né? Deve ser sincero, buscando o esquecimento daquela falha, daquela falta que aquele irmão cometeu em relação a nós, né? E se não vamos conseguir amar a esse irmão da mesma maneira que nós conseguimos amar um amigo, pelo menos não desejar o mal para aquele irmão, né? Desejar o bem para ele e trabalhar dentro de nós todo e qualquer resquício que fique de animosidade em relação àquele companheiro. Porque se alguma coisa aconteceu, se alguma ofensa, uma mágoa me atingiu, é porque eu também, de alguma forma, perante a lei divina, precisei dessa lição, desse aprendizado, né? para testarmos realmente a nossa real evolução, o nosso real patamar evolutivo. A vida é uma escola, e essas provações chegarão para nós. É, chegarão porque visam o nosso progresso, visam a nossa ascensão. Devemos, sim, perdoar e buscar esquecer aquele mal que nos fizeram. E quando nós errarmos, como nos disse nosso irmão Douglas, buscar reconciliação, pedir perdão àquele irmão, né? Se ele não nos perdoar, o problema já não é mais nosso, né? Quem está infringindo a lei de amor agora é ele. Nós somos necessitados do perdão uns dos outros para vivermos, né, relativamente felizes aqui nesse planeta.
1: Ó, Valdir, o comentário da nossa querida Encarnação Moreno, ela escreve aqui para a gente: creio que estarmos com a dor do arrependimento é um grande avanço, como disse Douglas. É porque saímos do endurecimento, pedimos então a misericórdia divina e estamos aptos para perdoar. Fala um pouquinho aí, é um processo isso, né? É uma caminhada.
0: Sim. Não, é com certeza, é toda uma construção, né, meu irmão? É toda uma construção. E é uma construção lenta, né? É uma coisa que me vem muito à mente, assim, ó, que se tem uma coisa que a doutrina espírita está nos concedendo nesse momento de evolução, é a questão da consciência educada. Porque antigamente nós errávamos e continuávamos errando, né? Seja o que for, seja o que der, não me importa, eu continuo errando. Mas no momento que nós temos esse entendimento da doutrina espírita, nós vamos errar. Mas a nossa consciência imediatamente vai acusar, né? Vai acusar que nós devemos nos reconciliar, devemos, né, nos reerguer perante a lei divina e buscar, né, o perdão. Buscar o perdão. não existe um outro caminho para nós, né? É uma construção lenta, que nós só vamos chegar ao perdão pleno à medida que nós estamos desenvolvendo entre nós realmente o sentimento de amor aos nossos irmãos, né? Amar o nosso irmão. Quando Jesus, né, do alto do madeiro, crucificado, olhou para nós e disse: Pai, perdoa-os porque eles não sabem o que fazem. Né? Imagina, né, como mensurar o amor de Jesus em relação a nós, na dor extrema, o seu olhar voltado para nós ainda pedindo: Pai, perdoa-os porque eles não sabem o que fazem. E assim também somos nós, aqueles que erram conosco. Muitas vezes nós não conhecemos a história deles, os motivos que erraram, levaram, quem sabe, a errar em relação a nós. E nós? Quantas faltas cometemos todos os dias? Quantas coisas, palavras que são jogadas, que magoam as criaturas, e muitas vezes nós não percebemos. Então, nós somos extremamente necessitados do exercício do perdão em nossas vidas.
1: E o nosso querido Severino Bento trazendo aqui, ó, a mágoa é uma má água. Isso, exatamente, olha. Quem perdoa se liberta e ganha saúde. Não vai ficar com a má água, vai ficar com a água boa. E a gente aproveita para lembrar a turma aí, olha. Quem não pegou ainda sua garrafinha com água, é isso? Seu copinho, sua jarrinha, coloca aí. A nossa querida Juscelia Aquino trazendo isso mesmo, Encarnação e Douglas. Enquanto fiquei no endurecimento e não me abria para me perdoar e a perdoar quem me feriu, sofri. Mas quando me libertei, foi uma paz. E aí caminhei. Olha só, que coisa linda. Isso aí, ó. E ela continua. Verdade, Severino, má água. Escutei um dia que o não perdoar é como se estivéssemos bebendo um veneno todos os dias. Olha só, o primeiro a sofrer o mal somos nós mesmos. E a gente tem conversado tanto, né, recentemente a respeito deste momento que a gente está vivendo, que é um momento tão marcante para a história do nosso planeta, não é verdade? Algo que a gente não imaginava vivenciar e estamos aqui. E nós, graças a essa mensagem que nos acalma o coração, porque sabemos que Jesus está no comando de tudo isso. E a gente falando também de estamos, todos nós estamos, olha, aprendendo e crescendo cada vez mais. E nesse mundo, esse mundo que está mudando, Janete, esse mundo em transformação, a gente está caminhando agora para uma situação onde, olha, aqueles endurecidos, embrutecidos, assim dizem os benfeitores, né? Serão convidados, digamos assim, para irem para outros planetas mais atrasados. Porque, olha, aqui ficarão aqueles que querem aprender, que se esforçam, né? Então, olha, no movimento espírita a gente tem falado muito dessa transição. E essa transição não é a transição do planeta, não é o planeta que vai mudar de cor, não, gente. Somos nós, os habitantes, que vamos mudar os nossos sentimentos, o nosso coração. Janete, querida, fala um pouquinho. Será que alguém consegue ser anjo se não aprender a perdoar, querida? Como é que vai ser nesse mundo de regeneração? Quem não quiser perdoar, eu não perdoo de jeito nenhum. Como é que fica nessa situação?
2: Não tem outro caminho. Não tem outro caminho. Jesus já disse que a gente não devemos perdoar 7 vezes, mas 70 vezes 7. Isso quer dizer, mesmo assim, resumindo o que você falou e o Valdir falou, é com calma, é com esse processo lento que nós vamos aplicando todos os dias, né? Tentando, aos pouquinhos, perdoar, começando com nós mesmos, com as nossas atitudes e aqueles que nos fazem também. Essa situação nos mal entendido, digamos assim, né? O não sentir o amor pelo próximo. Então, essa oportunidade, Jesus disse que se nós perdoar nosso irmão, praticar essa lição de estudo diariamente, com certeza, quando chegar os 70 vezes 7, nós já teremos aprendido essa lição. É o que se espera de nós. Porque, dessa maneira, se nós nos colocarmos a esse aprendizado, vamos chegar lá, sim, com certeza. Porque temos fé, porque temos esperança e temos Jesus no coração. E toda essa situação da pandemia que passamos, que todo o planeta está passando, são todos os nossos irmãos, não é um, não é outro, né? Mas aprende, né, aquele que se coloca ao aprendizado, que se coloca a aprender o amor, que se coloca a aprender a perdoar aquele que está em nossa caminhada. Tenhamos fé, Deus está no comando.
1: Hoje e sempre, gente querida, chegou a nossa hora, mais um evangelho, esperamos de coração que tenha sido rico, que tenha sido de boas reflexões e que Jesus tenha abençoado todos os lares. Convidamos a nossa querida Janete para fazer essa prece de encerramento para que possamos, olha, fechar a noite com a chave de ouro e termos o repouso merecido. Um cheiro na alma, pessoas Vamos. Queridas. Janete, tá com você, minha irmã.
2: E nessa noite, né, contentes com a participação do Valdir, vou pedir para ele fazer esse encerramento para nós, né? Com a paz de Jesus. Faz para nós, Valdir, essa irradiação.
0: A sim, todos sim, que com certeza. Estão Com certeza. Nós vamos então elevarmos os nossos pensamentos ao coração generoso do nosso amado Mestre Jesus. Elevar as nossas súplicas ao nosso Pai Criador, colocando diante desse Pai as nossas necessidades, as nossas aspirações, na certeza de que esse Pai, que é um Deus de amor e bondade, certamente nos alcançará a todos seus filhos os recursos que nós necessitamos para a nossa caminhada nesse planeta escola. A ajuda espiritual, a ajuda fluidoterápica, para as nossas necessidades físicas e espirituais. Senhor, que o teu olhar de amor se estenda sobre toda a humanidade. Toque os corações dos nossos governantes. Chegue, Senhor, àquelas nações que se encontram em guerra. Chegue, Senhor, o teu amor, Senhor, a todas as regiões do plano físico e do plano espiritual, aonde haja sofrimento, dor, informa, ó Senhor, de consolo e esperança. Pai de amor e bondade infinita, seja a nossa luz, seja o nosso caminho, esteja conosco, Senhor, hoje e para todo sempre. Que assim seja, Senhor.
2: Que assim seja.
1: Gratidão, tchau, amigos. Queridos. Tchau e até o próximo
2: até
1: evangelho.
0: Boa noite para todos.
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Prosseguindo com o nosso estudo reflexivo, sistêmico, das obras de Allan Kardec e do Evangelho de Jesus, nós continuaremos trabalhando o módulo 6, o significado da lei da reencarnação em nossas vidas. Vamos trabalhar a segunda parte, no nosso encontro de hoje, segunda parte do tema reencarnação e evolução espiritual. O objetivo desse encontro é refletir sobre a reencarnação como instrumento para a efetivação da lei de evolução. Vamos, como de costume, meditar sobre a reencarnação em nossas vidas. Feche os olhos, entre em contato com você mesmo em essência, buscando sentir-se um espírito imortal, momentaneamente encarnado em um corpo físico. Qual é para você o significado de saber-se um espírito imortal em evolução, momentaneamente reencarnado para poder evoluir?

Como você sente essa realidade em sua vida? Você a sente no coração? Como é isso para você? Deixe os seus pensamentos e sentimentos fluírem, evitando qualquer mascaramento num processo de auto-engano. Seja verdadeiro ou verdadeira com você, analisando-se com autenticidade.

Lentamente vamos voltando ao estado de vigília para a reflexão doutrinária. No nosso encontro passado, nós trabalhamos a questão da evolução espiritual e da reencarnação como instrumento dessa evolução. E nós refletimos sobre as posturas extremistas que caracterizam normalmente o ser humano, ainda incipiente em se tratando das questões profundas da vida, que oscila entre um movimento de exigência de perfeição e negligência do aperfeiçoamento que é próprio para o ser humano. Então, todas as vezes que o ser ficar nesse movimento antagônico entre exigência de perfeição e negligência de aperfeiçoamento, ele se desconecta do sentimento de aprendiz. E desconectado do sentimento de aprendiz, o resultado vai ser o movimento tanto da culpa quanto da desculpa. Pode, às vezes, a pessoa ter um movimento maior de culpa, outras pessoas têm mais de desculpa e outras oscilam entre os dois movimentos quase que o tempo todo, culpa e desculpa. Já o sentimento de aprendiz que nos favorece o processo evolutivo, ele vai centrar não no num processo equivocado de não errar ou de não se importar com o erro, que é próprio da exigência ou de não errar, e da negligência de não ligar a mínima para os erros cometidos. O movimento do aprendiz é aquele que, tomando consciência da sua realidade essencial, ele, como espírito imortal, filho de Deus, criado simples e ignorante, e como foi criado simples e ignorante, vai proceder todo o seu aprendizado, toda a sua evolução, a partir de esforços em que ele toma consciência dessa realidade e se esforça para conquistar a evolução. Vejamos que nós temos duas forças, as dádivas e as conquistas. As dádivas são os recursos que Deus nos oferece para evoluir. E a conquista é fruto do esforço próprio. O sentimento de aprendiz vai nos remeter ao esforço de aprender sempre, em todas as experiências, quer as acertadas, quer as equivocadas. O espírito que se sente imortal, filho de Deus, ele vai sempre fazer esforços de aperfeiçoamento. No nosso encontro de hoje, nós vamos trabalhar os mecanismos da lei da reparação que convida o espírito, a partir da lei da reparação, a três movimentos fundamentais: arrependimento, expiação e reparação. A culpa e a desculpa, culpa proveniente da exigência e desculpa da negligência, são processos de estagnação do ser, que fica estagnado naquele movimento e estagnado, claro, não realiza aquilo que a vida o convida a realizar. Então nós vamos prosseguir na reflexão, aprofundando em algumas questões do Livro dos Espíritos que abordam essa questão do como se dá o processo de evolução a partir do momento que o espírito reconhece os erros praticados e busca se arrepender.
Vamos começar na questão 193 do Livro dos Espíritos. Pode um homem, nas suas novas existências, descer mais baixo do que esteja na atual? Qual seria a resposta aqui? O espírito pode descer mais do que está, por exemplo, uma pessoa que hoje está trilhando um caminho regular de vida, numa outra existência vir a se tornar, por exemplo, uma pessoa de má vida? Uhum. Se ele já conquistou a vida regular, não precisa ou não pode? Não. Ele não pode retrogradar. O espírito não desce abaixo do que aquilo que ele já conquistou. Tá? Em se tratando de evolução espiritual. Vamos ver a resposta aqui. Com relação à posição social, sim. Como espírito, não. Qual é a diferença aqui na resposta? Então, as questões materiais são transitórias. Então, transitoriamente, um espírito pode descer de posição social? Sim. É uma coisa mais comum. Aliás, é muito mais comum do que o contrário. Né? O espírito ascender socialmente. Porque a quantidade de pessoas nas classes chamadas mais baixas da sociedade é muito maior do que as chamadas classes altas. Então, para reencarnar numa classe mais baixa, socialmente falando, as chances são muito maiores. Então, como a reencarnação não está fácil do outro lado, o espírito necessita aceitar aquilo que tem à mão, né? E muitas vezes aquilo que ele precisa. Precisa de experiências nessa área, né? Então, já a questão espiritual, ele nunca vai retroceder. Porque a da posição social é um retrocesso? Não, não é um retrocesso. São experiências que o espírito vai adquirir em classes elevadas ou em classes chamadas mais carente socialmente. Questão 194. É possível que em nova encarnação a alma de um homem de bem anime o corpo de um acelerado? Uma pessoa de bem pode se tornar um bandido numa próxima existência? Acelerado é uma pessoa fora da lei. Difícil não, impossível. Uma pessoa de bem jamais vai se tornar um acelerado, porque senão não seria de bem. Não, visto que não pode degenerar. Então o espírito não retrograda, ele não volta para trás, não é possível. Então não é possível que isso ocorra. Na 194A, a alma de um homem perverso pode tornar-se a de um homem de bem? Essa é exatamente esse é o grande objetivo da vida. Aqueles que outrora foram perversos se tornarem pessoas de bem, né? Sim, se arrependeu, isso constitui então uma recompensa. Então, a partir daqui, nós vamos começar a trabalhar a questão do arrependimento. Então, aquela pessoa perversa pode tornar-se uma pessoa de bem? Homem ou mulher, não importa? Pode. Pode e deve. Na verdade, esse é o grande dever consciencial que todos nós trazemos, né? Se agimos no mal no passado. A marcha dos espíritos é progressiva, jamais retrograda. Eles se elevam gradualmente na hierarquia e não descem de categoria a que ascenderam. Em suas diferentes existências corporais, podem descer como homens, não como espíritos.
Então aqui Kardec faz uma síntese do que nós acabamos de ver. Socialmente, sem nenhum problema. Espiritualmente, moralmente, jamais vai haver retrocesso. Assim, a alma de um potentado da terra pode mais tarde animar o mais humilde obreiro e vice-versa. Por isso que entre os homens, as categorias estão frequentemente na razão inversa da elevação das qualidades morais. Herodes era rei e Jesus carpinteiro. Então o rei solar, o governador do planeta, do ponto de vista social, era um simples carpinteiro. Herodes, um rei, né? Um rei, inclusive, que deixava a desejar do ponto de vista moral. Assim como o sumo sacerdote Caifás, o potentado do Império Romano, Pilatos e outros, que foram contemporâneos de Jesus na época que ele esteve entre nós. Quem observasse aquele simples carpinteiro, observando apenas a posição social, não diria quem ele é, né? Quem ele era na época. Já observando as chamadas classes dominantes, as pessoas pensam que estão diante, quando estão focadas nessa questão do efeito e não da causa, pensam que estão diante de pessoas elevadas, mas que, como diz Kardec, muitas vezes exatamente o contrário. Questão 195. A possibilidade de se melhorar em outra existência não será de molde a fazer que certas pessoas perseverem no mau caminho, dominadas pela ideia de que poderão corrigir-se mais tarde? Aqui há aquele pensamento que é muito comum até hoje, né? A pessoa que sabe que existe outra encarnação, que vão existir outros, pode entrar no movimento de deixar para a próxima encarnação o que pode fazer na atual? Não? Pode, mas não deve, né? E a pessoa persevera no mau caminho porque pode corrigir-se mais tarde. Vamos ver o que os benfeitores dizem aqui. Aquele que assim pensa em nada crê, e a ideia de um castigo eterno não o refrearia mais do que qualquer outra, porque sua razão a repele, e semelhante ideia induz a incredulidade a respeito de tudo. Se unicamente meios racionais se tivesse empregado para guiar os homens, não haveria tantos céticos. De fato, um espírito imperfeito poderá durante a vida corporal pensar como dizes, mas liberto que se veja da matéria, pensará de outro modo, pois logo verificará que fez cálculo errado. Então, sentimento oposto a esse trará ele para a sua nova existência. É assim que se efetua o progresso, e essa razão porque na Terra os homens são desigualmente adiantados. Uns já dispõem de experiência que a outros falta, mas que adquirirão pouco a pouco. Deles depende o acelerar-se-lhes o progresso ou retardar-se indefinidamente. Então vejamos, né, que essa ideia é comum, já era a época de Kardec, mas essa reflexão que Kardec faz é brilhante. A ideia de um inferno eterno dá também para aquele que é descrente na realidade da vida, não vai fazer tanta diferença quanto aquele que pensa que vai ter realmente outras realidades. Isso é uma verdade? Que nós vamos ter outras oportunidades no futuro? Sim.
Agora, é uma realidade que está sendo feito o que aqui? O que o Espírito Lázaro fala aí sobre isso na mensagem O Dever? Isso é um sofisma, né? Exatamente. O sofisma, que é o movimento do Espírito pegar a verdade e torná-la junto com uma mentira para fazer com que a mentira se torne verdadeira. Então ele cria um sofisma colocando, não, já que eu vou ter outra existência, então eu vou pintar e bordar nessa, aproveitar entre aspas. E quando os espíritos falam que isso é característica dos espíritos imperfeitos, quando estamos na posição humana, no corpo físico, nós podemos até pensar isso. Agora, o espírito desencarnado, ele vai pensar isso se ele já refletiu sobre a realidade da vida? Por que não? Por que que o espírito desencarnado pensa diferente? O que acontece com o espírito para que ele, na dimensão espiritual, pense diferente do que estava na dimensão física? Tem noção da imortalidade, porque ele já passou por o quê? Tem um fato muito importante pelo Espírito. Hã? Ele passou pelo dia do juízo. O dia do juízo, que é o dia da desencarnação, em que ele passa em revista toda a existência dele. E toda a negligência que ele teve no passado, o que vai acontecer? Vem como um peso para ele. Toda a negligência praticada por simplesmente por deixar as oportunidades para depois. E depois de sofrer as consequências disso, o que que o espírito vai buscar? Ele vai buscar, como diz aqui, trará para a nova existência um sentimento oposto. Eu perdi tempo na minha existência anterior. Agora, a vida me convida a usar bem esse tempo ao meu favor e não contra mim. Então, gradualmente, o espírito vai tomando consciência dessa realidade. Uhum. A Jéssica pergunta se existem dois tempos, o tempo da imortalidade e o tempo da encarnação. E que o espírito, no caso aí, desperdiçaria o tempo da encarnação? Exatamente isso. Então, ele desperdiça o tempo da encarnação, que é um tempo quê? Um tempo limitado e precioso. Qualquer perda de tempo vai pesar na economia do espírito. Tá? Vai pesar muito para ele. Porque é uma perda do tempo de Deus para que ele possa evoluir. O fato de nós termos a eternidade para evoluir não nos isenta das responsabilidades do bom uso do tempo que nós temos. Se só usamos mal o tempo, seremos muito responsáveis e arcaremos com as consequências desse mau uso do livre-arbítrio usando mal o tempo. Podemos, mas não devemos. O homem que ocupa uma posição má deseja trocá-la o mais depressa possível. Aquele que se acha persuadido de que as tribulações da vida terrena são consequências de suas imperfeições, procurará garantir para si uma nova existência menos penosa. E essa ideia o desviará mais depressa da senda do mal do que a do fogo eterno em que não acredita. Por isso que Kardec coloca que se nós tivéssemos explicações cada vez mais racionais, agora não apenas racionais, mas reflexivas acerca da vida, o número de descrentes seria bem menor. Mas as ideias pueris ainda das religiões mantêm as pessoas na ignorância. Questão 196. Não podendo os espíritos aperfeiçoar-se, a não ser por meio das tribulações da existência corpórea, segue-se que a vida material seja uma espécie de crisol ou de depurador por onde têm que passar todos os seres do mundo espírita para alcançarem a perfeição? E aí? Qual seria a resposta aqui? A encarnação é necessária? É uma necessidade para o espírito? É exatamente isso. Sim, é exatamente isso.
eles se melhoram nessas provas, evitando o mal e praticando o bem. Porém, somente ao cabo de mais ou menos longo tempo, conforme os esforços que empreguem, somente após muitas encarnações ou depurações sucessivas, atinge a finalidade para que tendem. De que os benfeitores falaram, abordaram aqui, gente? A encarnação é necessária, mas a encarnação tem um objetivo. Qual é o grande objetivo dela? Do ponto de vista bem prático, bem objetivo, a evolução. Mas a evolução de que tipo, Nestor? Para ser realizada de que forma? De que, como que é esse movimento ligado à evolução? Um processo gradual, paciente, suave e leve. Faz sentido ou não? O esforço que se emprega não é um esforço de evolução abrupta. O que tem a ver com o que nós trabalhamos na semana passada? Tem alguma coisa a ver esse texto? Qual é a intenção positiva daqueles que se exigem não errar? Hã? A intenção positiva é evoluir. Por que que é inadequada? Por que que não é, acaba não sendo positiva? A pessoa quer de forma abrupta. Olha o texto aqui. Somente ao cabo de mais ou menos longo tempo, conforme os esforços que empreguem, somente após muitas encarnações ou depurações sucessivas, atinge a finalidade para que tendem. Então não se evolui numa única existência por autodecreto. Se evolui ao longo de múltiplas existências. Um processo de gradual, suave e leve. É o que Jesus ensina, não é? Porque o meu jugo é suave e o meu fardo é leve. A suavidade e a leveza fazem parte da lei divina. Se não fizesse parte, Jesus não falaria disso, do jugo suave e do fardo leve. Quando a pessoa quer evoluir de forma abrupta, o que que ela vai gerar para ela? Desequilíbrio. Que mais? Ansiedade. Que mais? Frustração, que o Nestor já falou aqui. Principalmente culpa. Todos os outros sentimentos estão relacionados ao sentimento de culpa. O Ângelo faz uma pergunta interessante. Como que fica a questão dos trabalhadores de última hora, que malbarataram o tempo anterior à última hora? E como que fica essa questão da evolução gradual e consecutiva, sucessiva, como diz aqui? A questão do trabalhador de última hora é o trabalhador, é a fidelidade ao trabalhador, ao trabalho do bem com Jesus. Não significa evolução para se tornar espírito superior numa única existência trabalhando pelo Consolador. A doutrina espírita é o Consolador prometido por Jesus. Nós que não trabalhamos em outras épocas, somos convidados a sermos os trabalhadores de última hora no Consolador. Mas não significa que nesta existência nós precisemos alcançar a condição de espíritos superiores, porque estamos trabalhando pelo Consolador. Na verdade, o convite é que nós sejamos fiéis à proposta cristã, porque no passado nós agimos de forma infiel. Então, cada um vai trabalhar dentro das suas possibilidades, no limite das suas forças, como nós vimos no nosso encontro anterior. Cada pessoa tem o seu limite e nós vamos gradualmente ampliando esses limites, fazendo esforços cada vez maiores, mas nunca além das nossas forças. Então, o trabalho não é para fazer numa encarnação aquilo que em 10 nós não fizemos. Ficou claro, Ângela? É para fazer esforços possíveis desta existência. Não é para sair correndo desembestado, já que a gente ficou parado muito tempo, estagnado. Não é possível. Questão 196A.
É o corpo que influi sobre o espírito para que esse melhore, ou o espírito que influi sobre o corpo? O espírito que influi sobre o corpo, né? Teu espírito é tudo, teu corpo é simples veste que apodrece, eis tudo. Na verdade, hoje os benfeitores não falariam teu espírito é tudo, porque essa era a transição do positivismo para uma visão mais espiritual profunda. Eu, espírito, sou tudo. O meu corpo é simples veste que apodrece, eis tudo. Isso seria numa linguagem mais moderna, porque nós não somos um ser que tem espírito. Nós somos um espírito que tem um corpo, momentaneamente. Nós somos um espírito imortal que temos um corpo. Questão 216. Em suas novas existências, conservará o espírito traços do caráter moral de suas existências anteriores? É possível isso? É. Isso pode dar-se, mas melhorando-se, ele muda. Pode também acontecer que sua posição social venha a ser outra. Se de senhor passa escravo, inteiramente diversos serão seus gostos e dificilmente o reconhecerias. Sendo o espírito sempre o mesmo, nas diversas encarnações, podem existir certas analogias entre as suas manifestações, se bem que modificadas pelos hábitos da posição que ocupe. Até que um aperfeiçoamento notável lhe haja mudado completamente o caráter, porquanto de orgulhoso e mau pode tornar-se humilde e bondoso se arrepender. Então, qual vai ser a principal característica do espírito passando de uma encarnação para outra? O que, que vai mudar nele realmente? Para que ele mude efetivamente, o que, que vai acontecer? Mudando de posição social, mudando de uma encarnação para outra, pode o espírito permanecer do mesmo jeito como ele sempre foi, não foi? Não é? O que vai caracterizar o espírito, a mudança real do espírito? O arrependimento. Exatamente, o Lieb falou aqui. O arrependimento em relação aos equívocos passados faz com que o espírito, orgulhoso e mau, torne-se humilde e bondoso. E aí a mudança é completa, independente da posição social que ele ocupar em cada momento. Ele pode ocupar a mesma posição social de outrora e no passado ter sido orgulhoso e mau, e agora humilde e bondoso. Nós vamos adentrar agora na questão do arrependimento. Nós falamos que o principal móvel desse encontro é trabalhar o arrependimento. Vamos começar a refletir sobre uma questão. Qual é a diferença entre arrependimento e culpa? Nós vimos bastante a questão da culpa, da exigência de perfeição que gera a culpa, no encontro passado. O arrependimento nos impulsiona. O arrependimento nos impulsiona para a vertical da vida. E a culpa nos estagna? Sim, é isso. Agora, por que que o arrependimento impulsiona e a culpa estagna? O arrependimento tem um sentimento de aprendiz e na culpa não há o sentimento de aprendiz, que acaba martirizando o espírito. Exatamente isso. Essa é a grande diferença. Por que, agora aprofundando um pouco mais, por que que no sentimento de aprendiz, que se a partir do momento que o espírito toma consciência e se sente aprendiz e se arrepende dos erros praticados, como que é isso na prática? Qual é a diferença de uma pessoa que está se culpando de uma pessoa que está arrependida do seu erro? Culpando pelo erro, arrependida pelo erro. No arrependimento, ele se liga a uma lei divina, que é a lei da reparação. Verdade. Mas na prática, como que é? Qual é a diferença? Uma diferença básica.
Tem a ver com o acolhimento amoroso. O que, que a pessoa culpada faz que o arrependido não faz? Em termos bem práticos, gente. Porque é isso que nós vamos medir se estamos sentindo culpa ou sentindo arrependimento. O que a pessoa culpada diz para ela mesma? Eu não devia ter feito isso. Ele se lamenta. Ele se lamenta do ato praticado. Porque a culpa é exatamente uma lamentação em relação ao ato praticado. Por quê? Que é uma lamentação. Que lei que a pessoa não quer conectar? Ainda não. Vamos por começar com as leis mais básicas. Qual é a lei principal que eu aprendi, que o culpado não quer respeitar e por isso se lamenta?

a lei do dever, a lei de amor, justiça e caridade, todas as leis divinas ela não quer respeitar. Porque ela quer criar o que para ela? Uma lei de punição. Ela quer criar uma lei à revelia da divindade. Como se ela tivesse o poder de criar uma lei própria para ela, para que ela se puna e não se eduque. Faz sentido, gente? Exatamente isso é o movimento da culpa, diferente do arrependimento. E por isso que a culpa é muito nociva. A pessoa desrespeita as leis divinas, já desrespeitou ao agir equivocadamente. Desrespeitou principalmente a lei de amor, justiça e caridade. E aí não quer respeitar a lei de... Ela não quer aceitar para ela a lei de liberdade. A liberdade de escolher e aprender com as suas escolhas. É livre para aprender, para escolher. A partir da escolha acontece um erro ou um acerto. E a partir do erro, do acerto, o que, que é necessário? Seja, principalmente na questão do erro. Que outra lei que a pessoa é convidada a cumprir? Hã? Lei de responsabilidade. Eu errei, fiz equivocado, agi equivocado. E aí, em vez de lamentar, o que, que ela deve fazer? Se responsabilizar e aprender. A lei do dever a convida a assumir a responsabilidade pelo equívoco, aprender com ele para poder reparar. Tá? Então, essa é a diferença do arrependimento para a culpa. O arrependimento é sempre produtivo. Vamos ver aqui do livro Céu e Inferno, como que se dá a lei da reparação, uma lei muito significativa, muito importante, intimamente ligada aos fenômenos da reencarnação. O Céu e Inferno, primeira parte, capítulo 7, item 16. O arrependimento, conquanto seja o primeiro passo para a regeneração, não basta por si só. São precisas a expiação e a reparação. O arrependimento, expiação e reparação constituem, portanto, as três condições necessárias para apagar os traços de uma falta e suas consequências. Então vejamos, nós acabamos de refletir o que é o arrependimento. O arrependimento é o espírito que, diante de um ato praticado, toma consciência que esse ato praticado foi contrário à lei de amor, justiça e caridade. Ele agiu com desamor, com injustiça, com descaridade, seja para consigo mesmo, seja para com o próximo. Ao reconhecer isso, o que, que ele faz? Ele assume a responsabilidade pelo equívoco praticado. Assumiu a responsabilidade pela livre escolha, o que ele é convidado a partir da lei do dever? Hã? Ele é convidado a quê? Aprender com o erro. E como que se dará esse aprendizado? Não é o arrependimento que gera o aprendizado. Na expiação e na reparação. O que é expiação? Extrair ação para extrair a pureza. Que pureza é essa? Vamos colocar as coisas não decoradas, mas de forma prática, do dia a dia, para a gente viver isso. Aplicativo. Nós estamos trabalhando no projeto Espiritizar conceitos aplicativos para as nossas vidas. Senão nós vamos substituir os conceitos decorados do Evangelho, das obras básicas, por conceitos simplesmente
só melhoraremos em termos da teoria do conceito.

conceito, mas na prática nós não efetivamos isso. Porque aí a gente vai falar tudo lei divina e virtude, lei divina e virtude. Mas como que é isso no seu dia a dia? Isso aqui é a pergunta. Como que é isso na prática do seu, da sua vida? Vivenciando as leis, né? Aí é fácil, né? Mas como que se vivencia? Essa é a pergunta. Vivenciando as leis, praticando as virtudes. Basta isso para que a gente pratique no dia a dia? Se nós não refletirmos profundamente o sentido disso e como que eu, no dia a dia, pratico? Veja bem, são quatro pilares, né? Vamos lembrar dos quatro pilares do projeto Espiritizar? Primeiro, consciencial. Segundo, pensamento reflexivo, para você chegar no consciencial. Terceiro, uma afetividade às leis divinas para que nós desenvolvamos as virtudes. E o quarto pilar, como aplicar isso na nossa vida. Se nós ficarmos só nos três primeiros pilares, nós vamos ter conceitos muito bonitos na nossa mente, mas não colocaremos isso em prática. E o que é mais importante na nossa vida é colocar em prática. Ter conceitos bonitos na cabeça para falar decoradamente é muito fácil. Nós já estamos aqui no terceiro ano de estudo, de tanto repetir, a gente vai colocar os conceitos muito bonitos na mente. Mas e no dia a dia, estamos aplicando isso? É isso que é o mais importante. Se não aplicarmos o conceito, e para aplicar é preciso refletir como que isso vai funcionar lá no momento em que eu cometer um erro, não é? Na hora que eu cometer um erro, eu tenho três opções, não tenho? Quais? Me culpar, me desculpar ou me arrepender como um aprendiz que aprende com seus erros, não é? Então nós temos três opções sempre, uma positiva e duas negativas. Se nós não refletirmos no dia a dia, o que vai acontecer? A gente fica com a teoria na mente e não aplica no dia a dia. Então, nós acabamos de refletir o que é arrependimento. Arrependimento é a sintonia com a lei da reparação. A partir do momento em que você reflete e se vê como aprendiz, porque você é um espírito imortal, criado, simples e ignorante. Como que um espírito ignorante, que ainda se debate em três níveis de ignorância, que é a ignorância do não saber, do não sentir, do não vivenciar, pode fazer tudo certo? Não é possível. Então, quando nós exigimos perfeição, o que nós estamos fazendo? Nós estamos forçando um processo que é gradual. Nós acabamos de ver a questão que o processo de evolução é gradual e consecutivo e múltiplas experiências. Nós estamos querendo abruptamente cortar esse mecanismo divino. Então, é isso que acontece na prática. Quando nos desculpamos, a vida é assim mesmo. O que a gente não fizer nessa, vai fazer na outra. É a outra questão que nós acabamos de ver também. Nós transferimos para o futuro aquilo que é para fazer hoje, aqui e agora, dentro das possibilidades do aqui e agora. E quando nós entramos num processo consciente, nós reconhecemos, nós somos filhos de Deus, espíritos criados simples e ignorantes, e a ignorância tem três níveis, do não saber, do não sentir e do não vivenciar a verdade, e somos espíritos convidados a aprender em todas as experiências. Veja bem, isso é a dádiva. Deus nos deu a vida assim. Deus nos criou assim. Será que ele estava errado? Nós já estudamos aqui no módulo anterior do significado da imortalidade, que tudo tem uma razão de ser, e é assim que são as coisas, porque tem todo um mecanismo de funcionamento do universo.
Quando a pessoa se exige perfeição e se culpa por não ser tão perfeita como ela gostaria, o que, que ela está fazendo? Contrariando todos os mecanismos do universo. Dá para entender por que, que a culpa é tão nociva, gente? Por que, que ela gera tanto mal-estar para nós? Não é só contrariar o Criador. É os mecanismos de funcionamento do universo inteiro. Daí para a pessoa se sentir abandonada, se sentir não pertencendo ao universo, se sentir a pior das pessoas, é um passo. Para aprofundar em processos depressivos, obsessivos, fixados na própria depressão, é um passo. Se é uma rebeldia subconsciente, pode ser subconsciente e pode ser totalmente consciente. Subconsciente para aqueles que ainda não têm conhecimento da realidade da vida. Mas para qualquer um de nós que temos já consciência da realidade da vida, é consciente. É uma rebeldia consciente, sim. Eu sei que aqui esse mecanismo não é correto, mas eu mantenho o mecanismo. Ficou claro? Né? Então, só um minuto. Vamos recapitular, né? Nós entramos nesse movimento na contramão da vida. Então é importante lembrar das duas forças divinas que têm a ver com a evolução do espírito imortal: as dádivas e as conquistas. Deus nos criou em algum momento que ele decidiu nos criar, lá no átomo primitivo, e nós fomos criados aquele princípio inteligente, nós não temos nem a mínima noção, nem quando isso aconteceu, mas fomos evoluindo até chegar no estado que nós estamos. Quando Deus nos criou, ainda no estágio do princípio inteligente, o que ele deu para o universo? Não? Deu um presente para o universo. Porque ele precisaria ter nos criado? Não. Ele deu um espírito crístico para o universo, não é? Todos nós não vamos nos tornar um espírito crístico, co-criadores com Deus? Então, o que Deus deu para o universo quando nos criou? Um espírito crístico para o universo. Essa é a verdade. Conhecereis a verdade vos libertará. Não ensinou Jesus isso? Então, se essa é a verdade, essa é a dádiva. Cabe a nós o quê? As conquistas. E as conquistas, elas são graduais e suaves, não abruptas. Então, dentro do processo do arrependimento, para que eu, como espírito, conecte com o sentimento de aprendiz que está em evolução gradual. O que eu vou fazer? O que é o mais significativo e mais importante do espírito realizar consigo mesmo nessa questão do arrependimento? Reconhecer essa dádiva que nós somos, esse presente do universo que nós somos. Veja bem, reconhecer que nós somos um espírito em evolução. Somos filhos de Deus e aprendizes da vida, como Jesus nos ensina. Aprendei comigo que sou manso e humilde de coração. Veja bem, uma pessoa que faz exercício para se sentir essa dádiva da vida, para sentir-se essa dádiva da vida, um presente do universo, um filho de Deus em evolução, para superar três níveis de ignorância, do não saber, do não sentir e do não vivenciar. Tem espaço para se sentir culpado? Olha o que eu falei. Uma pessoa que faz exercícios continuados, pacientes e perseverantes, para se sentir dessa forma. Tem espaço para se culpar? Não há espaço mental, porque não há como dois pensamentos ocuparem o mesmo
tempo à nossa mente. Ou nós pensamos uma coisa ou nós pensamos a outra. O pensamento de culpa é um pensamento do quê? De ser uma dádiva divina, de ser... Não, de ser uma escória, de ser um crápula, de ser uma pessoa execrável. Uma pessoa que merece sofrer para poder pagar. Vem de um condicionamento milenar, equivocado, que a humanidade traz já de muito tempo, mas já é hora de nós ressignificarmos isso. Já é hora, já, inclusive já passou da hora. A doutrina espírita veio para isso, para ressignificar essas questões, atinentes a movimentos que o espírito fica estagnado, está aqui no céu e inferno. O processo é de arrependimento, expiação e reparação. Então, no arrependimento, a pessoa reconhece quem ela é. Agora, ela é o espírito crístico aqui agora? Ainda não. Ela é o futuro espírito crístico. Então, ele é um espírito em evolução que futuramente vai se tornar Cristo. Ela já traz um Cristo interno, mas um Cristo de que forma? Latente, mas de que forma? O que tem esse Cristo que ainda é latente, que não é o Cristo manifesto como Jesus? O que, que ele tem que o Cristo manifesto já não tem? Mais tendências. Isso significa o quê, Nestor? Hã? Erros. O que, que significa isso? Hã? Impurezas, né? São impurezas que o espírito crístico que se purificou, não é um espírito puro, primeira ordem da primeira classe, espírito puro, é o espírito que se purificou. Então, o que tem esse espírito que erra, que o espírito crístico já não tem? Impurezas. Impurezas é todo ato de desamor, todo mal que nós praticamos a nós mesmos, ao próximo. E o que, que nós precisamos fazer com esses atos? O que, que nós somos convidados a fazer com as nossas impurezas? Expiá-las, purificá-las. Não é? Então, voltando à questão, quando é que o espírito ele vai fazer o trabalho ligado ao arrependimento? Na expiação e na reparação. Na expiação, o que, que ele faz? O que, que acontece com o espírito? Ele passa pela dor de ter se equivocado, e normalmente a dor que ele praticou no outro, o que vai acontecer pela lei de causa e efeito? Ele vai sentir nele. Por quê? Para que ele aprenda que aquilo não deve ser feito. Então ele passa pela lei de causa e efeito, que é uma lei para protegê-lo dele mesmo. Porque ao passar por aquilo que ele, ou as consequências dos desmandos que ele praticou ao próximo, ele aprende o quê? Que dói. Se dói nele, dói no outro também. Então, aquilo que o Espírito Lázaro diz da igualdade frente à dor, na mensagem sobre o amor, que Deus colocou todos os seres humanos iguais para a dor, a lei de igualdade, porque a dor que dói em mim dói no outro também. Então, quando o espírito passa pela dor, dentro de um mecanismo punitivo, para que serve essa dor? Hã? O espírito que está focado na culpa e não no arrependimento, o que ele vai fazer com essa dor?
ele vai transformá-la em sofrimento. Porque como ele tem um mecanismo punitivo, todo e qualquer mecanismo doloroso que ele passar para que ele possa aprender a exercitar a mansidão e a humildade, o que, que ele faz? Pela revolta e pelo orgulho, ele transforma em sofrimento. O sofrimento é sempre opcional. A dor é necessária, porque é a dor que faz o espírito expiar, retornar à pureza. Faz sentido, gente? Todo mundo está acompanhando a reflexão. Estamos fazendo uma reflexão muito profunda acerca desses mecanismos imprescindíveis para nós evoluirmos. A reflexão acerca disso vai fazer com que nós ressignifiquemos definitivamente o sentimento de culpa e de desculpa também. Se a pessoa que está em culpa está gastando fluido vital e ela vai passar depois por esses mecanismos, ela não está passando por esse mecanismo. Então, significa o quê? O que ela está fazendo com a existência? Ele está desperdiçando. Então, esse movimento da culpa faz com que ela desperdice a existência. O que, que acontece com a pessoa que desperdiçou a existência, Jéssica? Ela vai repetir. Nós acabamos de ver a questão agora há pouco. Ela, no mundo espiritual, ela vai fazer uma avaliação do desperdício que fez e vai pedir uma nova existência para não desperdiçar. E se ela repetir novamente? Todo o mecanismo se repete quantas vezes for necessárias. Por quê? Existe uma lei divina que entrará em ação aí para o espírito. Que lei é essa? Lei de misericórdia. Exatamente. A lei de misericórdia vai trazer o espírito quantas vezes forem necessárias. Só que cada vez que ele vem, por ter malbaratado o tempo anterior da evolução, a dor vai ser maior. Né? A lei de misericórdia o traz de volta, sim, mas a dor será maior. Se o espírito que vem numa reencarnação compulsória, ele passa pelo arrependimento, nem sempre. Às vezes é um espírito que não está arrependido, é trazido para uma reencarnação para protegê-lo dele mesmo. É uma encarnação de dores, mas que o espírito fica quase que como se tivesse aprisionado no próprio corpo. Ainda não houve o arrependimento nesse nível que nós estamos trabalhando aqui. Tá? Mas aquela existência dolorosa pode culminar com arrependimento futuro. Pode não, vai culminar sempre com arrependimento futuro. A expiação para extrair a pureza, sim. Porque nós confundimos expiação com reencarnações dolorosas de sofrimento. Nem toda reencarnação dolorosa e de sofrimento o espírito está expiando. Ele só expia se ele extrai a pureza, se ele retorna para casa. Na parábola dos dois filhos, é o momento que o filho que estava em terras longínquas toma a decisão de voltar para a casa do pai, se sentindo indigno por ter se afastado, mas voltando para reparar perante a própria consciência. Então, esse ato de retornar é a expiação do espírito. Então, ele retorna para a casa do pai, que é a essência divina que ele é, que é o símbolo da essência divina que ele é, para se reabilitar, para se tornar digno. Então ele mantém a dignidade buscando a dignificação até que haja anulação dos seus erros. É o que nós vamos ver aqui no próximo texto. Aqui. O arrependimento suaviza os travos da expiação, abrindo pela esperança o caminho da reabilitação. Só a reparação, contudo, pode anular o efeito, destruindo-lhe a causa. Do contrário, o perdão seria uma graça, não uma anulação. Então vejamos, qual é o sentido do arrependimento? Se o espírito que se equivocou se sente uma dádiva da vida,
uma dádiva divina, um presente do universo, se vê como expiação, como um espírito imortal, aprendiz da vida, o que, que ele fez com os erros cometidos? Assumiu a responsabilidade. E que mais? Suaviza. Nós acabamos de ver que a vida é feita de suavidade e leveza, as virtudes, a avaliação, para que a gente veja se nós estamos no caminho correto ou não, é a suavidade e leveza. O texto está aí claro, o arrependimento suaviza. E o que é suavizar? É impedir o movimento da expiação? Não, isso é impossível. Mas o fato dele se sentir aprendiz da vida muda de figura, os erros do passado, a forma como ele encara o erro muda completamente. Aquela forma pesada, angustiante, perturbadora da culpa muda para a forma suave de se ver como espírito dádiva da vida, dádiva divina para a vida, e que foi criado para se tornar um espírito crístico presente do universo, e que esse Cristo futuro já existe aqui nele de forma latente. Então cabe a ele se acolher, cumprindo todas as leis divinas, porque Deus nos criou para isso, com esse objetivo. Faz sentido, gente? Ou estamos viajando na ideia? Então, por isso que o processo real de evolução se dá com suavidade e leveza. Porque enquanto nós não sentirmos a suavidade do mecanismo do arrependimento, nós estaremos mergulhados ou na culpa ou na desculpa, que é um processo pesado de vida e não faz parte das leis divinas. Por isso Jesus ensina: o meu jugo é suave, o meu fardo é leve. Então, se não houver suavidade e leveza, não está havendo uma real transformação do espírito, uma real mudança para melhor. Ele está estagnado. A estagnação que gera essa dureza, que a gente não se sente adequado, nós não nos sentimos pertencendo ao universo. Nós nos sentimos abandonados por Deus. Não que estejamos abandonados, mas nós nos sentimos assim, porque nós nos auto-abandonamos num processo perverso que não está em sintonia com a lei divina. Veja bem, esse aqui é o 14º parágrafo do capítulo sobre as penas e recompensas do livro Céu e Inferno. É o principal de todos eles, porque mostra os três mecanismos da vida, para que nós, diante da lei de reparação, nós resolvamos definitivamente as nossas vidas. Então, o movimento do arrependimento, ele vai suavizar os travos da expiação. Por que travos da expiação? Se o Espírito, pela caridade, ele inibe... Anula a expiação? Não, não é possível. Não é dessa forma que se anula a expiação. Não vai ser anulada simplesmente por atos, e normalmente são atos exteriores que as pessoas fazem. Tá? Veja bem, o processo completo, não dá para o espírito passar da expiação... anular a expiação e reparar. Ele precisa da expiação e da reparação. São três mecanismos sempre. Nunca um deles ou só arrependimento ou só expiação. É arrependimento, expiação e reparação. Reparação é dar na mesma medida que a pessoa tirou, ela oferecer a vida. Ser todas as ações equivocadas, praticadas, vão ser realizadas agora no bem de si mesmo e do próximo. Tá? É muito mais do que esse estereótipo que as pessoas falam de simplesmente fazer assistencialismo e achar que está se quitando frente à vida. Pura ilusão, muita ilusão, que as pessoas ainda se alimentam.
arrependimento são coisas, é uma coisa completamente diferente da culpa. Como é que ele vai suavizar a culpa? Né? Nós acabamos de ver o que é arrependimento e o que é culpa. Então não dá para uma coisa que não tem nada a ver com a outra. Agora vamos ver, o que é os travos da expiação? Hã? O que é travo aí, Saulo? Fala aí para nós, não em frase, mas o que o dicionário fala que é travo. Então vamos pegar a palavra desagradável, que está mais... A expiação será sempre uma experiência, desafio, desagradável para o espírito? Será sempre uma experiência, desafio, e toda experiência, desafio é uma experiência desagradável para o espírito? Será? Sempre? Tem alguém que gosta de dor? Levanta a mão. Quem gosta de dor? Estou vendo ninguém levantar a mão. Será sempre algo desagradável, porque a expiação é sempre dolorosa. Imaginar que a expiação seja uma coisa amena é ilusão. Então, quem não gosta, quem não é masoquista, né? Só se tivesse algum masoquista aqui, levantaria a mão. Quem não é masoquista vai sentir dor, e dor é desagradável. Agora, por que o arrependimento suaviza os travos da expiação? Aí, voltando à questão que foi colocada. É possível se livrar da expiação simplesmente com atos? Não. Ou mesmo com sentimentos? Não. O que tem o arrependimento que suaviza a dor? O acolhimento a partir da lei de amor, justiça e caridade, que o Heitor acabou de falar lá no fundo. Esse movimento de você se sentir espírito imortal, filho de Deus, aprendiz da vida, é um movimento de que tipo? Amoroso, justo e caridoso com você mesmo. Quando nós colocamos esse acolhimento amoroso sobre a dor, o que acontece? Suaviza. A dor é inevitável, mas com o sentimento do arrependimento, o que nós fazemos com a dor inevitável? Suavizamos. Agora, pega essa mesma dor e coloca sentimento de culpa, de punição, de não merecimento da felicidade. O que vai acontecer com essa dor? Ela fica insuportável, se tornando o sofrimento. Diebe pergunta aqui da casa Maria de Magdala, que passou pela lepra, seria uma expiação pelos equívocos cometidos? Pode ser. Pode ser uma expiação, uma doença que estava, inclusive, já prevista na vida dela, e que ela pode ter até trazido já numa idade mais avançada, como foi o caso dela, pelo esforço que ela fez. Aí, voltando à questão, o esforço do espírito anula a expiação ou suaviza a expiação? Suaviza a expiação. A expiação só pode ser suavizada, ela não pode ser impedida. Por quê? Porque ele é um mecanismo ligado à lei divina de causa e efeito. E uma vez produzida a causa, o efeito pode ser amenizado, não pode ser impedido. Ficou claro, gente? Os efeitos a partir da causa realizada. Não tem como a gente passar uma borracha em cima de um processo causado por nós mesmos. Como as pessoas, vamos passar uma borracha no passado. Não existe isso. Então, o que nós podemos fazer? O arrependimento suaviza os travos da expiação, abrindo pela esperança o caminho da reabilitação. Que esperança é essa? O espírito que está expiando, o que ele espera? Hã? Quitar-se com sentimento de quê? De indignidade.
É característico da pessoa em expiação sentir a indignidade da fase que ela estava se enchendo de impurezas. Então, quando ele sente essa suavidade, eu sou um aprendiz da vida, eu não sou uma pessoa execrável, eu não sou uma pessoa que merece ser infeliz, eu sou uma pessoa criada para o bem, para o bom, para o belo, para a harmonia. Isso não abre uma esperança, gente? Não precisa chegar na depuração completa para que a pessoa se abra para o universo. Batei e abrisse-vos-á, ensina Jesus. Pedi e obtereis, ajuda-te que o céu te ajudará. Então, nesse movimento do Espírito, ele abre para a reabilitação. É o filho pródigo quando ele diz, levantar-me-ei, irei ter com meu pai, e lhe direi, pai, já não sou digno de ser chamado teu filho, mas faze-me como um dos teus trabalhadores. Então ele sente a indignidade, que é bem diferente da culpa. O arrependimento mantém dignidade. Na expiação, o espírito mantém a indignidade. Só que na culpa, ele se sente inferior, inferiorizado, menos valia. Ele se sente julgado até por Deus, como se isso fosse possível. Nada disso é real. Então ele toma consciência da verdade e ele vai se libertando pela verdade. E aí ele entra no quê? No mecanismo reparador. O que é esse mecanismo reparador? É possível a expiação estar junto com a reparação? Ou expia primeiro e depois repara? Pode vir juntos e pode vir separados. Depende do espírito, da condição. O espírito que vem com uma limitação tão intensa que o impede de agir efetivamente no bem. Ele só expia. Pelo menos é convidado. Se ele vai expiar ou não, é por conta dele. E ele pode ter lucidez, pode ter uma série de questões que vem com uma expiação, que é um espinho na carne, e ao mesmo tempo vem com todas as possibilidades já de iniciar a reparação. Iniciar. É porque a reparação completa vai se dar quando a expiação tiver cessado. É porque ele vai gradualmente reparando, até que não sobre mais nenhum sentimento de indignidade. Que toda impureza seja transformada em pureza. Porque só a reparação pode anular o efeito, destruindo-lhe a causa, ressignificando a causa. Por quê? Que causa é essa? Veja, voltando à questão que foi perguntada, para que a gente não leve dúvidas. Na expiação a gente já pode superar a causa? Ainda não. Só na reparação é que a causa... Causa é o quê? Afronta a lei de amor, justiça e caridade. Reparação. Oferecer de forma amorosa, justa e caridosa tudo que um dia nós tiramos contrariando essa lei. Isso é reparação. É o que Jesus fala... Não saireis dali enquanto não pagares o último ceitil. A parábola da conciliação com os adversários ensina isso. Então, esse último ceitil é tudo aquilo que nós fizemos. Nós vamos nos reabilitar pela lei da reparação. Até que não sobre nada. Aí sim nós vamos construir todo o nosso processo de angelização. Concluída a humanização, nós partimos para a construção do anjo em nós, do espírito crístico futuro em nós, a partir da nossa completa humanização. Porque muita gente tem um problema em relação à culpa, por quê? Elas acham que o perdão é o quê? Uma graça. Não foi o que nós aprendemos no passado, em outras religiões, que ainda ensinam até hoje isso, que o perdão é uma graça. Basta você pedir
Deus te perdoa e você pode pintar e continuar pintando e bordando, porque daqui a pouco você volta e pede perdão e tudo é perdoado. Então essa doutrina da graça que gerou essas viciações da desculpa. Só que as pessoas, quando nós nos desculpamos e repetimos sistematicamente o mesmo erro, o que, que acontece? Cedo ou tarde nós mergulhamos na culpa, porque também foi impingida em nós, né? Tanto nós impingindo no outro, fazendo lavagem cerebral no outro, quanto nós sendo lavados cerebralmente, criamos tanto o movimento da culpa quanto da desculpa. Perdão não é uma graça divina. O perdão é o quê? É um convite a anular os débitos. E como que se anula? Arrependendo, expiando e reparando. Então nós vamos continuar trabalhando o arrependimento, em que momentos ele acontece, tanto na existência na existência atual, quanto na dimensão espiritual. Mas o importante é isso, saber que o arrependimento tem essa característica. Vamos só repetir para a nossa fixação do significado dele, porque o arrependimento, diz uma mentora espiritual do projeto Espiritizar, ela disse o seguinte, que é o ato mais significativo para o espírito depois da sua entrada no reino nominal e o seu momento de adentrar a condição crística. Depois desses dois momentos, o momento que o espírito se arrepende efetivamente é o momento mais significativo. Por que que ele é tão significativo? Por que, gente? Veja bem, não é aquilo que a gente pensa que é arrependimento. Ah, eu não devia ter feito. Isso não é arrependimento. Isso é culpa. Se tiver o mínimo de lamentação, não é arrependimento. Porque o espírito se vê na real condição dele, uma dádiva de Deus para o universo. Ele se vê como um presente do universo. Alguém sim imperfeito, alguém sim com muita coisa a ser trabalhada, mas ele se vê, ele se sente uma dádiva de Deus para o universo. Isso é significativo demais, gente. Muito significativo. Essa é a condição para que haja arrependimento. Se não houver isso, não haverá arrependimento. Veja bem, essa é a condição para que o espírito se sinta aprendiz. Eu não sou uma pessoa execrável. Eu sou uma dádiva de Deus para o universo. Eu sou um presente para o universo. Alguém criado para se tornar um espírito crístico. Já existe em estado latente esse Cristo aqui em mim. É pouca coisa isso? Não. É de uma significação muito grande, que segundo essa mentora, só é comparado com o instante que o espírito entra no reino nominal e com o instante que ele adentra a condição crística. Tão significativo. Porque não é um ato isolado, nem um ato fortuito. É um ato consciencial do espírito. Dá para entender o que significa isso? Enquanto nós tivermos lamentações, o arrependimento real ainda não aconteceu. A culpa, no nível da intenção positiva, é o que vai dar origem ao arrependimento futuro. Mas ainda há culpa e não arrependimento. No arrependimento, o espírito não lamenta. Ele se responsabiliza. Exatamente. Não é uma diferença marcante entre lamentação e responsabilização? Na lamentação, é simplesmente ficar
patinando no mesmo lugar, estagnado. E na responsabilização é o ato que vai levar o espírito a suavizar todo o caminho que ele traz diante de si. Vamos fazer a nossa avaliação reflexiva. Feche os olhos, entre em contato com você mesmo em essência, buscando sentir o conteúdo estudado neste encontro. O que você entendeu do conteúdo que se aplique à sua vida?

conteúdo estudado, mudou a forma como você entende a importância da reencarnação para a sua evolução espiritual? Caso positivo, que mudança foi essa?

Neste encontro, refletimos sobre a conexão entre a lei da reencarnação e a lei do progresso, e que a evolução é um processo gradativo e suave, na qual o espírito imortal se desenvolve como aprendiz da vida por meio do cumprimento das leis divinas e do desenvolvimento das virtudes, sem exigências e negligências, trabalhando em sintonia com a lei da reparação, arrependimento, expiação e reparação. Como você se sente aproveitando essa dádiva divina para conquistar a sua evolução?

Como você sente a sua vida aplicando o conteúdo estudado? Você sente que ele pode melhorar a sua vida em sua busca de autotransformação e nas suas atividades na prática do bem?

Sinta-se agora um espírito imortal, que traz em si mesmo a determinação divina de evoluir até a perfeição relativa, pelo conhecimento pleno e cumprimento das leis divinas, pelas práticas das virtudes e pela busca da unidade com Deus. Mergulhe profundamente nessa verdade espiritual. Sinta, veja-se cumprindo as leis divinas e desenvolvendo todas as virtudes essenciais da vida. Sentindo plenamente o objetivo pelo qual você está reencarnado. Dádiva para que você conquiste a perfeição. Sinta essa realidade em si mesmo.

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0: Muito bem, ouvintes, internautas espalhados pelo Brasil e pelo mundo, que alegria ter vocês aqui com a gente mais uma vez nessa edição do nosso Pinga Fogo, edição número 42. Boa noite, Divina!
1: Boa noite, Rubens.
2: Boa noite, Jorge.
0: Boa noite, Jorge, também.
3: Boa noite, Rubens. Boa noite, Divina. E um boa noite divino para todos aqueles que estão ligados conosco nesse nosso mais um programa da Web Rádio Fraternidade, a emissora do bem na internet, construindo um mundo melhor, e seus diversos parceiros que estão conosco na transmissão de mais essa edição do Pinga Fogo.
0: Bacana, Júlia, te cortei, você estava falando boa noite, eu já chamei o Jorge, completa aí seu boa noite, Divina.
2: Então, boa noite a todos os nossos irmãos que já estão aí, fera, já cumprimentando todo mundo, mandando perguntas. Já tem perguntas, né, Rubens?
0: Pergunta é o que não falta. A resposta que eu não sei se dá, né, Jorge?
2: É isso aí, gente. Então, mas é muito bom.
0: Então, nós vamos começar o programa sempre com uma prece. Então, eu queria convidar todos vocês que estão conectados conosco, que estão juntos para acompanhar mais esse nosso singelo trabalho. E nós aqui, Senhor, nesse instante, gostaríamos de rogar a Tua presença para essa tarefa simples, mas com muito amor que a fazemos. Permita que os Teus emissários, Senhor, possam vir ao encontro de todos nós, em especial do nosso irmão Jorge Alahá, para que ele possa ser seu instrumento, Senhor, trazendo as respostas às várias dúvidas apresentadas pelos nossos irmãos, e que durante todos esses minutos, a Tua presença magnânima, Senhor, possa ir ao encontro de cada coração que conosco sintoniza, levando paz, esperança, esclarecimento e consolo. Sob o Teu amparo, sob a Tua inspiração, Senhor, nós iniciamos na noite de hoje esta edição de número 42 do nosso Pinga Fogo, programa de perguntas e respostas com nosso irmão Jorge Alahá. Que assim seja. Bom, Jorge, bom ouvintes, internautas, vamos lá para mais um programa, mas antes... Para mais um programa, mas eu queria dizer, né, aqui para os nossos parceiros, dar aquele oi, dar aquele alô especial para todo mundo que está chegando com a gente para acompanhar o programa. Deixa eu só apertar um botão aqui. Agora sim, acho que agora vai indo. Isso, agora está indo para todo mundo. Ei, Rubens. Mais um oi aí para os nossos parceiros, tá aí o pessoal da FEB TV, da Rede Amigo Espírita, da TV 7, da TV Cecal, os amigos da Web Rádio Amigo Espiritual, pessoal da Rádio Portal da Luz, espiritismo.net, e os amigos da Ediluz. É isso aí, juntos a gente vai levando essa mensagem consoladora. E hoje, Jorge, nós vamos falar sobre o quê?
3: Hoje, Rubens, quero falar sobre uma coisa que tem sido uma preocupação nesses dias. Nós estamos vivendo dias muito singulares na história, não há dúvida nenhuma. A gente percebe que está chegando um volume crescente de obras dentro do movimento espírita, falando desse momento singular que nós estamos vivendo, desse período da chamada transição planetária, todos esses conflitos ideológicos que nós temos vivido, essas angústias, esse processo de descrença, a depressão, o aumento da dor do homem sobre a face do planeta. Tudo isso traz em nós muitas angústias, porque nós temos a sensação de que, de repente, o mundo está desgovernado, que as coisas estão acontecendo sem que haja um gerenciamento sobre tudo isso. E algumas pessoas, por conta dessa multiplicidade de dores, têm até perdido um pouco a sua crença, têm um pouco perdido o seu equilíbrio, a sua capacidade de bem atravessar esse momento tão estranho que a humanidade está vivendo. Mas se nós formos dar uma leitura bem atenta com relação àquilo que está disposto nos evangelhos, nós vamos perceber em Jesus uma preocupação muito grande em não nos deixar desconhecedores de tudo isso. Você já imaginou se Jesus tivesse trazido a sua mensagem, falando apenas da primeira parte da sua pregação, com relação ao amor, ao perdão, à renúncia e todas as coisas que faziam parte de sua doutrina, e não nos tivesse deixado o sermão profético, que é o sermão com o qual ele praticamente encerra sua vida pública, fazendo um discurso sobre o chamado final dos tempos, inaugurando exatamente dentro da sua pregação essa discussão sobre

0: sensibilizador da presença do Cristo no nosso mundo. Ele não somente deixou o sermão profético, mas o Apocalipse de João vem trazer mais detalhes sobre esse momento que nós estamos passando. Esse momento que é um momento aparentemente ruim, mas a grande mensagem do sermão profético e a grande mensagem do Apocalipse é uma mensagem profundamente consoladora. Porque no final do sermão profético, a informação é de que o bem vencerá, de que a terra será um local melhor. Ao mesmo tempo, também no Apocalipse, acontece a mesma coisa. Nós temos um conjunto muito grande de dores, sofrimentos, angústias, tribulações, mas o final do livro diz o quê? Que a terra será transformada num local maravilhoso. Essa é que é a grande mensagem. Então, a mensagem do Apocalipse não é uma mensagem para apavorar. É uma mensagem para dizer para nós que é isso mesmo. Essas coisas que estamos vivendo, elas estão previstas, elas deverão acontecer, e o futuro da Terra é um futuro ditoso. E interessante é que essa é uma mensagem que está lá no Novo Testamento. E quando a doutrina espírita vem e traz a sua informação, dizendo para nós as mesmas coisas com uma linguagem mais atualizada, trocando o termo final dos tempos por transição planetária, trocando a ideia da Nova Jerusalém pelo chamado mundo de regeneração e falando da vitória do bem e da transformação da terra, dos processos migratórios, dando esclarecimentos mais técnicos sobre essa questão, nós vamos perceber a semelhança entre essas duas mensagens. O que seria de nós se não tivéssemos essas informações? Quão escuros seriam os nossos dias se não tivéssemos essa luz no nosso caminho para nos apontar os destinos da humanidade? Dessa forma, nós podemos sintetizar tudo isso na ideia de que Jesus e o Espiritismo é a luz dos nossos caminhos. Porque é a mensagem de Jesus falando do amor, do perdão e da transformação da terra. E a mensagem do Espiritismo falando do amor, do perdão e da transformação da terra que enche de esperança os nossos dias. Faz luz sobre o nosso entendimento e faz luz sobre os nossos caminhos para que a gente consiga ter uma esperança maior e uma convicção de que todas as coisas estão sob o comando de nosso Senhor. E é por isso que nós não temos dúvida de que a doutrina espírita e de que Jesus são a grande oportunidade que nós temos de iluminar as nossas vidas, porque eles vieram acender a luz nos nossos caminhos.
1: Muito bem, esse é o nosso Pinga Fogo, o programa de perguntas e respostas que você está acompanhando com a gente aqui na Emissora do Bem. Queria aproveitar, Jorge, para dizer ao pessoal que já está no ar lá, a gente falou isso já há algumas semanas, no site da radiofraternidade.com.br tem lá um banner do Pinga Fogo, você clica, aí lá tem informação para você ser direcionado para uma página onde estão sendo compilados todos os programas separados por perguntas e respostas. E aí tem uma oportunidade, você clica Ctrl-I ou Ctrl-J, você digita lá, por exemplo, Ovoides, aí vai aparecer as perguntas que o Jorge... Pode falar, Jorge, liga o microfone.
0: É Ctrl-F.
1: É, Ctrl-F, desculpa, é que é tanta coisa na minha cabeça. Vamos ver se durante o programa a gente mostra aqui como é que faz pro pessoal, tá? Mas tá muito bacana, os meninos estão alimentando todos os programas, mas se eu não me engano a gente já tá com uns 38 programas no ar já, separados por perguntas e respostas, e fica assim, fica bem bacana pra pessoa, né, dar uma pesquisada, dar uma estudada, ficar com dúvida, depois manda aqui pro Jorge. O Jorge agora, quando ele tem tempo, ele vai lá e comenta nos comentários lá do pessoal. Mas é isso aí. Vamos lá para a primeira pergunta, então, Jorge Alahá. A primeira pergunta que chegou para a gente, eu vou fazer. A primeira pergunta que chegou para a gente, não, a primeira pergunta que nós selecionamos. Né? Essa pergunta, Jorge, ela está relacionada com relação ao livro Nosso Lar. Pessoal do Centro Espírita Caminho da Luz, lá de Itaituba, Pará. Estamos estudando o livro Nosso Lar no capítulo 45, onde André Luiz fala do noivado, casamento em nosso lar. Nossa pergunta,

0: Qual o objetivo do noivado, casamento, no plano espiritual?
1: Boa noite, meu povo de Itaituba, no Pará.
0: A Tânia aqui que remandou a mensagem, viu?
1: Boa noite, Tânia. Na verdade, essa experiência que a gente observa no livro Nosso Lar, de um noivado e um casamento, ele se deve ao fato de que a colônia Nosso Lar não é uma colônia superior, ela não é uma instância do mundo espiritual que a gente possa dizer, olha, isso aqui é onde se reúnem as almas sublimadas. Não é. Nosso Lar é uma colônia que, reservada às devidas proporções, ela é uma colônia que está dentro do umbral, ela não é um local superior. Ela possui algumas entidades assim bastante interessantes lá dentro, como o próprio governador, a ministra veneranda e vários outros, mas ela não é uma comunidade formada de espíritos todos...
0: Perdão, Jorge, perdão.
1: Todos resolvidos. Mas o que a gente observa lá? Que a razão pela qual esses casamentos, noivados, acontecem é em função dos condicionamentos que nós temos. Nós somos ainda espíritos cheios de muitos condicionamentos da vida orgânica, da vida material. Então a gente acaba levando esses condicionamentos para o mundo espiritual. Mas mesmo assim, certamente, Tânia, você vai perguntar, sim, mas qual é o objetivo disso? O objetivo é consolidar o afeto, é consolidar o amor. Você não acha que seria razoável que as pessoas que se devotam afeto pudessem ter a chance de se reencontrarem e de celebrarem o amor que elas possuem, se não fosse na Terra, em outro lugar? Quantas pessoas que não conseguiram realizar a sua experiência de ter a comunhão afetiva com o amor de sua vida, gostariam de ter a chance de viver isso, nem que fosse no mundo espiritual. E exatamente pelo fato de isso ser importante para a consolidação dos nossos afetos e uma preparação para uma existência futura, na qual esses laços mais consolidados darão mais nitidez para o reencontro dessas almas numa próxima existência, é que nós aprofundamos as nossas relações afetivas no mundo espiritual, e aí quando a programação espiritual se apresenta no futuro, nós já estamos muito mais sintonizados para renascermos entre os homens e nos encontrarmos nesse planeta de 8 bilhões de habitantes e dizermos, você é a pessoa que eu escolhi para viver comigo até o fim dos meus dias.
0: Muito bem, Jorge Alahá, ouvintes que estão acompanhando a edição número 42 do nosso Pinga Fogo Divino. A próxima pergunta.
2: Bom, a próxima pergunta é da Luciana. Ela é lá do Rio de Janeiro. Ela gostaria de saber por qual motivo Jesus encarnou na Terra, mesmo ele sendo nosso governador, e qual a necessidade de Jesus ser crucificado e morto. Deus nos abençoe.
1: Ok, Luciana, boa noite para você. A razão pela qual o Cristo veio ao planeta fazia parte de uma programação espiritual que havia sido definida em função da vinda de uma série de entidades que constituíram a base da civilização terrena. A literatura espírita fala que a população da Terra é constituída basicamente de dois grupos. Um grupo que era o grupo que veio naturalmente evoluindo na Terra e um segundo grupo que não veio da evolução natural do planeta. Eles foram enxertados na Terra. Eles foram integrados à população do planeta na nossa saída da pré-história para a história. Naquele período da formação da civilização, nós tivemos a chegada de muitas entidades bastante inteligentes que vieram de outros orbes para aqui trazerem a sua contribuição intelectual e encontrarem na Terra as experiências morais para que elas pudessem retornar aos seus mundos de origem, porque elas haviam perdido a concessão de permanência nos seus planetas em função de terem crescido no lado intelectual, mas terem ficado atrofiadas no lado moral. Era preciso crescer esse lado moral e a Terra seria o grande local para que isso acontecesse. Jesus, interessado no conhecimento intelectual deles, recebe essas entidades no planeta e faz a eles a promessa de que onde quer que eles renascessem, aconteceria, aonde eles nascessem, a vinda de um mensageiro para trazer a mensagem do amor, da lei de Deus. E você vai encontrar essa informação em várias partes do globo, vários mensageiros distintos. Os sábios védicos, Krishna, Buda, Sócrates, Zaratustra, Hermes Trismegisto, Sócrates, Confúcio, Furri, Moisés, os sábios da Cabala e mais um monte de gente que veio derramar esse conhecimento muito semelhante em diversas partes do globo. E eles disseram o seguinte: e se nós, apesar desses mensageiros, não conseguirmos compreender a mensagem e ficarmos presos na terra, o que o Senhor pode nos oferecer? E o Cristo disse: se os meus mensageiros não conseguirem fazer com que vocês percebam esse caminho, eu mesmo irei para resgatar as almas que se encontram retardatárias. O Cristo então vem cumprir uma missão dupla. Ele vem para atender esses espíritos que estavam aqui. E por que ele não veio logo no começo de uma vez? Ele chegava e pá, já dava mensagem. Porque ele tinha que esperar um amadurecimento dos outros, daqueles que eram chamados os da Terra. Quando ele vem no planeta há 2000 anos, a sua mensagem, que não é uma mensagem para o intelecto, pode observar que a mensagem de Jesus, ela não tem uma substância de lógica, de discussão, de como é a vida no mundo espiritual, como é isso, como é aquilo, como já existiam doutrinas mais antigas, como a Cabala, como a doutrina de Hermes, a doutrina de Sócrates, a doutrina de Krishna, a doutrina de Buda, que eram doutrinas mais profundas do ponto de vista intelectual. A doutrina de Jesus era muito simples. Era amar a Deus, amar ao próximo, amar a si mesmo. Pronto. O fundamental dela era isso. Enquanto Cristo discutia sobre reencarnação, lei de causa e efeito, como é que é a vida no mundo espiritual, Sócrates discutindo a palingenesia, Hermes Trismegisto falando sobre esse processo de transmigração das almas, Buda falando sobre esse processo da metempsicose, Jesus não envolve nisso. Ele fala do quê? Imortalidade da alma. Então, a mensagem dele é uma mensagem que é para o coração, para resgatar. E ela foi tão impressionante, ela impactou tão forte, que ele foi o único dos mensageiros das leis divinas que fez com que seus discípulos abrissem instituições para socorrer o próximo. Sem demérito a nenhum dos outros, só Jesus conseguiu tocar seus discípulos a ponto deles se tornarem socorristas das almas desvalidas. Então veja o impacto da mensagem de Jesus. Quando ela chega, os retardatários desses que haviam migrados pegam o impacto da mensagem de Jesus e conseguem então retornar para os seus orbes. Os que estão na Terra, que também já tinham maturidade, pegaram essa mensagem e também cresceram, impulsionando o planeta Terra. E a mensagem de Jesus ficou ecoando dentro da Terra, transformando sucessivamente nos séculos que se seguiram, não somente no século em que ele esteve conosco, mas também despertando outros espíritos no século I, no século V, no século X, no século X, no século XIV, no século XV, acendendo pessoas com o conhecimento que ele tinha. Então, veja que a mensagem do Cristo ela vai ecoando séculos afora. Então, qual era a missão dele? A razão dele vir era fazer um resgate das almas retardatárias que haviam ficado e implantar sobre a Terra, para aqueles que não eram migrados, mas que eram daqui, a lei do amor, que ainda não havia sido pregada na simplicidade e profundidade que Jesus trazia. Mas você faz uma segunda pergunta: por que que ele teve que vir e morrer crucificado? Na verdade, na conceituação que a doutrina espírita tem, ela não entra por um determinado caminho que a teologia clássica cristã coloca. Há um pensamento dentro da doutrina clássica cristã, inspirado no pensamento de Paulo, o apóstolo, no qual Jesus morreu na cruz para nos salvar. Seu sangue nos lavou do pecado. O Espiritismo não entende assim. Nós entendemos que o Cristo não morreu na cruz para nos salvar. O Cristo viveu para nos salvar, porque não foi a sua morte que nos salvou, mas foi os seus ensinamentos oferecidos durante a sua encarnação que trouxeram a possibilidade de salvação. E o que que é essa salvação? A salvação é a libertação do homem das suas próprias imperfeições. Nós nos salvamos da nossa mesquinhez, do nosso espírito ainda empobrecido de virtudes. Nós nos libertamos de nós próprios. A salvação, portanto, é salvarmo-nos, desse processo de encarnação sucessiva tão repetitiva, sem com pouco aproveitamento espiritual. É disso que ele nos salva. E aí, diz a teologia clássica cristã, Jesus morreu na cruz para nos salvar. E aí dizemos, não, ele viveu para nos salvar. Seu sangue nos lavou do pecado. O Espiritismo entende que essa ideia de que Jesus, ao morrer na cruz, seu sangue nos lavou do pecado e faz com que tudo que nós fizemos para trás fique fique pago. Segundo esse pensamento, ocorre assim. Ora, se eu fiz uma série de coisas erradas, mas no meu último suspiro eu disser, eu aceito Jesus como sendo o Senhor da minha vida, eu apago todo o mal que eu fiz e eu estou liberto das minhas culpas. O Espiritismo tem uma leitura diferente sobre isso. Ele diz que Jesus não liberta o nosso passado, ele liberta o nosso futuro. Porque quando nós entendemos o que ele veio pregar, nós fazemos um futuro diferente. Eu deixo de odiar, eu deixo de ter de mágoa, eu deixo de me vingar. Eu transformo a minha vida para a frente. Então, eu transformo o meu amanhã. Eu me liberto para a frente. E o para trás? O para trás. O para trás está escrito, nós vamos reencontrar com ele. Não necessariamente dentro de uma lei de justiça rígida, mas é uma lei de justiça banhada de misericórdia. Tudo que eu faço para frente, que me ajuda a, de certa maneira, mostrar que eu entendi a lei, de certa forma vai abrandar as penas que eu tenho. Se eu cometi um equívoco no ontem, mas hoje eu sou diferente, não faz sentido eu ser punido dentro de um conceito de vida que eu tenho hoje, que não é o que eu tinha no passado. Então o Espiritismo compreende que seja assim. Mas permanece a pergunta, e por que Jesus morreu na cruz? Ele morreu na cruz porque a cruz era o suplício que os romanos tinham. Se o suplício dos romanos fosse outro, ele morreria no suplício que os romanos teriam. Na época, a crucificação era o suplício de escárnio que existia. A cruz não foi inventada para ele, ela existia antes dele e continuou existindo depois. Houve vários fenômenos na história de crucificação, até numerosos de pessoas que foram crucificadas em série, centenas, até milhares de pessoas em revoluções que eram crucificados como um instrumento de punição do Império Romano. Então, ele sofre a crucificação porque os seus interesses colidiram com o interesse da época. Ele sabia que isso iria acontecer, por quê? Porque as verdades que ele trazia eram muito amargas para o povo de seu tempo. Então, os homens de sua época não iriam aceitar aquilo que ele trazia. Então, já era previsível que a crucificação iria acontecer com ele. Então, havia essa profecia, ele vem por esse motivo e a crucificação se dá por essa razão. Ok? Espero que a gente tenha alcançado a resposta.
0: Muito bem, seu Jorge Alahá, vamos seguindo aqui com o nosso programa. Vamos para mais uma pergunta que chegou para a gente. Essa pergunta está relacionada ao Livro dos Espíritos. É uma dúvida que chegou de uma ouvinte, parte quarta. Ela pede para que você possa falar o seguinte sobre esse trecho que ela trouxe para a gente. Ó. Em princípio, que ninguém tem o direito de abreviar voluntariamente a vida. Entretanto, por que não se tem esse direito? Por que não é livre o homem de pôr termo aos seus sofrimentos? Esse comentário é feito no fim desse capítulo e diz sobre os que pensam e diz respeito ao que pensam as religiões acerca do suicídio. E aí ela pergunta, e o livre-arbítrio do espírito, como é que fica? É a nossa ouvinte lá, a Janete, de Belo Horizonte.
1: Boa noite, Janete. O nosso livre-arbítrio, ele existe, mas ele tem que esbarrar na lei de Deus. O fato de nós termos livre-arbítrio não garante para nós que tudo que a gente faça nos convenha. Às vezes, as coisas, como diz Paulo de Tarso, tudo me é lícito, mas nem tudo me convém. As coisas podem ser lícitas para a sociedade. Paulo, quando escreve isso, ele está numa das cartas a um dos povos gregos, eu não vou saber qual é. Mas naquele povo grego havia muito aquela pergunta do tipo, e por que não? Não tem nada de ilícito nisso. Por que não? Por que não? E aí ele na carta escreve: tudo me é lícito, mas nem tudo me convém. Não é porque uma coisa eu posso fazer que automaticamente eu tenho como consequência que isso é bom para que eu faça, é conveniente que eu faça. É lógico que, por exemplo, vamos dizer, nós temos alguns países do mundo em que a legislação está permitindo agora a interrupção da gestação. Você deve ter visto. Mas o fato de existir uma legislação que diga, olha, a mulher agora, se ela quiser interromper a gestação, ela interrompe. Isso tornou-se nesse país lícito, mas não me convém. O fato dela desistir da lei não abona do ponto de vista espiritual que isso se faça. A mesma coisa acontece com o livre-arbítrio. Eu não posso colocar fim à minha própria existência? Eu não tenho condições de fazer isso? Tenho, basta que eu assim queira. A questão é que isso pode me ser lícito do ponto de vista legal, mas não me convém. E por que o Espiritismo diz que a gente não deve buscar isso? O Espiritismo não é uma doutrina dogmática, ela é uma doutrina de observação. Por que se diz que a gente não deve se suicidar? Não é porque alguém olhou uma bola de cristal e disse, isso é bom, ou isso é ruim. Ela é uma doutrina de observação. Allan Kardec, debruçado na janela da imortalidade, vendo através da mediunidade como estavam os espíritos do lado de lá, teve a oportunidade de conversar com várias entidades que se suicidaram. No livro Céu e o Inferno, existem 9 casos que Allan Kardec traz de espíritos em condições de suicídio. Nenhum deles relata que está bem. E não são só ali, não há nenhuma obra espírita que diga que as pessoas cometeram suicídio e estão bem no mundo espiritual. É lógico que isso não significa que elas estão perdidas, que esses espíritos não terão solução. Não, existe a misericórdia de Deus, existe todo um trabalho de resgate. Mas é um sofrimento desnecessário, não existe, no dizer do Espiritismo, nenhuma prova que seja justificativa para que a gente consiga... que a gente consiga efetivamente fazer um... Perdão. Não significa dizer que pelo fato de nós termos vivido uma determinada experiência, que a gente experimentou o suicídio, que isso seja o certo de se fazer. Então, o que a gente enxerga por aí? Que Allan Kardec e as demais obras espíritas apontam para nós que essa solução não é boa. Então, quando a literatura espírita diz não se deve buscar essa opção, não é um dogma, é porque se reconhece que a situação que os espíritos ficam após a morte não é boa. Mesmo que haja uma legislação que permita o suicídio assistido, que permita isso, permita aquilo, são decisões tomadas por uma ótica materialista. Mas a doutrina espírita, enxergando a parte material e a parte espiritual, considera que, apesar de nós termos, muitas vezes, até a decisão lícita de fazer isso, espiritualmente, não vai mudar a lei de Deus, que é eterna e imutável como o próprio Criador. Ela continuará inamovível e o ideal é que a gente alinhe o nosso livre-arbítrio com ela, porque quanto mais responsabilidade nós temos, mais livres nós somos. E quanto mais nós confrontamos essa lei, mais a lei nos aperta e reduz o nosso livre-arbítrio.
0: Muito bem, é o nosso pinga-fogo. Pode tomar uma aguinha aí, Jorge. Eu não sei se você preparou a água. Toma água. A gente vai seguindo aqui com o pinga-fogo número 42. Você vai ouvindo e acompanhando com a gente. Divina pergunta, próxima pergunta com a Divina.
2: A pergunta da Mônica Abraão. Elahá. Se todos os planetas são habitados, a Lua, que é satélite da Terra, recebe quais tipos de espíritos?
1: Nós não temos, dentro da doutrina espírita, uma perspectiva de encarnação na Lua. A Lua é muito mais apropriada de ser considerada como se fosse um mundo transitório. Porque na literatura espírita, especificamente no livro dos no Evangelho segundo o Espiritismo, existem 5 tipos de mundos habitados. 5. Mundos primitivos, provas de expiação, regeneração, mundo de todos, mundos celestiais. São 5. Mas não são 5 tipos de mundos, são 6. Só que esse 6º aqui, esse que está fora dessa lista, só aparece no livro dos Espíritos. E aí você diria, uai, por que que tem 5 aqui e se são 6? Por que que esse não veio para o Evangelho segundo o Espiritismo? É porque os 5 tipos de mundos do Evangelho segundo o Espiritismo, se a gente bem perceber, são mundos habitados. E o 6º tipo não é habitado ainda. São mundos transitórios. Mundos transitórios, definido na questão, acredito que é a 234, 235 e 236 de O Livro dos Espíritos, 234, 235, 236, são questões que dizem respeito a determinados planetas que existem, e a Terra, a Lua eu sei que não é um planeta, é um satélite, mas é um corpo celeste, em que não existe vida orgânica, não existe encarnação nesses mundos. Então, para que que eles servem? São chamados mundos transitórios, não confundir com mundos em transição. Mundo transitório é um mundo onde os espíritos pousam e seguem. Eles param, permanecem por um tempo e seguem jornada, estão em viagem. Eles param para fazer um momento de encontro, de repouso, de reflexão, de se reencontrarem para tomarem decisões e seguirem suas rotas, mas não seria ali um local para espíritos efetivamente realizarem suas encarnações.
0: Muito bem, Jorge. Eu queria aproveitar, Jorge, tem uma colocação da nossa internauta que está acompanhando com a gente, a Luciana Gonçalves, sobre aquela questão que você respondeu há pouco, sobre a questão de Jesus, a crucificação. Ela diz assim, ó, que tem uma palestra que você disse que a crucificação e tudo que Jesus viveu foi descrito por um profeta. Isso não seria determinismo?
1: Ah, sim. É, realmente existe um salmo, que é o Salmo 22, onde existe uma série de pontos referentes à experiência do Messias, chamado, esse salmo é o trechinho que vai do versículo 1 até o versículo 19, chama-se O Messias Sofre, Mas Triunfa. Ali vai falar realmente que ele iria ser contado entre malfeitores, ele ficou uma à esquerda e uma à direita, que iriam transpassar as mãos e os pés dele, que seus discípulos o abandonariam, que o povo ia dizer para ele se salvar, já que Deus gostava dele, que ele ia ficar abandonado de todos, que as pessoas iam querer quebrar seus ossos, mas não iam quebrar, que ele iria sentir sede, que iriam jogar sorte sobre a sua túnica e dividir entre si suas vestes e lançar sorte sobre sua túnica. Isso tudo está nesse Salmo 22. E aí você pergunta se isso não seria um determinismo. Não chega a ser um determinismo porque não existe na visão daquilo que seria o determinismo uma obrigatoriedade que as coisas aconteçam exatamente como elas estão postas. E a gente, quando lê a profecia, a gente vai percebendo coisas que estão ali e que fazem sentido no encaixar da história. Mas você não pode dizer que, por exemplo, isso tinha que ser assim porque era o que estava previsto acontecer exatamente como o previsto. Porque tem coisas que aconteceram que não estão lá. Assim como tem alguns pontos que estão falados no versículo que a gente procura, o que será que ele quer dizer com isso? A gente não encontrou o encaixe disso. Por quê? Como é que funcionam as profecias? Isso aí é interessante saber. O futuro, como é o nome dela? Luciana?
0: Luciana, é isso. Lá de Luciana. Espaço.
1: O futuro, Luciana, ele não existe. Então, como é que a gente faz profecias? Em cima de probabilidades. O nosso mentor, ele tem uma expectativa do que vai acontecer conosco. Mas ele pode errar, porque ele não é perfeito. Mas o mentor do nosso mentor prevê o nosso futuro com mais certeza, porque ele conhece variáveis que o nosso mentor não conhece. O mentor do nosso mentor enxerga mais e assim vai. Então, aqueles que têm uma visão de mais longe conseguem enxergar coisas que a gente nem poderia considerar. Se você pensar que essa profecia ela foi escrita 1000 anos antes dela acontecer, quando Roma sequer existia, e dizer que o Messias ia ser furado na mão e nos pés, quando nem existia crucificação, é uma coisa impressionante. Mas as profecias, elas fazem um desenho aproximado das perspectivas de futuro. Nem sempre esses futuros acontecem. mas eles não pertencem ao caminho do determinismo. Determinismo só existe um. Nós seremos espíritos evoluídos. Tudo mais está sujeito às condições. Então, havia profecias sobre o Messias? Havia. Como também há várias profecias contidas no Velho Testamento e que acabaram não se concretizando. Eu lhe dou uma, por exemplo. Lá dizia que após a maldição que Deus lançaria sobre o Egito, em função da escravidão dos judeus, lá o Egito se tornaria apenas deserto, onde os chacais passeariam, mas não teria mais nada, desapareceria a vida completamente, e ali seria apenas deserto visitado pelos chacais. Não é, chacais, não é verdade. O Egito perdeu, em termos do apogeu que ele teve, mas ele continua sendo uma nação próspera. Então, essas perspectivas, nem sempre elas se cumprem. Nessa que a gente está falando, do capítulo 22 do Salmo, existem alguns pontos que a gente não encontra encaixe. Fala que os touros de Bazã o rodearam. O que seriam esses touros de Bazã que rodearam o Messias? A gente não tem essa informação do que sejam esses touros. Então, há uma previsão do que vai acontecer. O alto enxerga uma coisa, o mais alto enxerga de forma mais nítida o futuro, mas ainda não é o perfeito. E o profeta aqui consegue um lampejo de iluminação e acessa um planejamento produzido pelo mais alto do mais alto e traz para nós uma informação que possui muita nitidez daquilo que vai acontecer, sem que o futuro efetivamente já esteja escrito. Determinismo não existe.
0: Muito bem, Jorge Alahá, nosso programa Pinga Fogo, Perguntas e Respostas, programa espírita de perguntas e respostas. Vamos seguindo aqui com mais uma questão divina.
2: A pergunta é do Vinícius Perim. O que pode ser dito sobre o texto de Levítico e Deuteronômio, né? Onde o Deus hebreu, através dos profetas, orientam a não invocar pessoas mortas nem adivinhos.
0: Vamos lá, Jorge.
1: É verdade. Essa é chamada a proibição de invocar os mortos. Está realmente no Levítico, se eu não me engano, é capítulo 19, versículo 18. Se eu não me engano, é esse. E também ela repete em Deuteronômio, porque Deuteronômio, na verdade, é uma obra que repete boa parte daquilo que já está descrito nos quatro livros anteriores. A proibição, realmente, ela existe. Mas qual é essa proibição? Se nós pegarmos o texto, lá está dito da proibição de evocar os mortos e de consultar os mortos. Isso não mudou até hoje. Nós continuamos tendo dentro da doutrina espírita a orientação para não consultar os mortos. As pessoas fazerem reunião mediúnica para dizer, e aí, eu caso ou eu não caso? Eu separo ou eu não separo? Eu mudo de cidade ou fico onde eu estou? Então, essas orientações que são pessoalíssimas, elas não devem fazer parte do exercício da mediunidade, porque isso gera um processo de dependência, gera um fenômeno, muitas vezes, até de sujeição nossa em relação aos espíritos, em que as pessoas ficam como que teleguiadas pelo mundo espiritual. Então, nós não devemos fazer isso. Essa orientação continua existindo para a doutrina espírita. Não se deve consultar os mortos. A gente deve ter a nossa capacidade de decidir sobre a nossa própria vida, sem ficar perguntando para os espíritos o que a gente deve fazer. A gente tem que tomar as decisões com o que a gente sabe, sem ficar pedindo, e aí, o que eu faço? Eu faço isso ou eu faço aquilo? Não, nós vamos decidir por nós, pela nossa própria capacidade. Isso é uma coisa. Outra coisa é a manifestação dos espíritos em relação aos homens, sem que se faça consulta a eles. E aí eu dou um exemplo de que a gente pode reunir com os mortos sem consultá-los. No capítulo 19 do Evangelho de Mateus, é narrada a transfiguração de Jesus, em que ele no alto do monte ora e suas roupas se tornam resplandecentes como o sol resplandecentes, luminosas, brancas, resplandecentes, e seu rosto fica luminoso como o sol. E junto a ele aparecem dois personagens, Elias e Moisés. Moisés teria existido há 1.300 anos antes. Elias, 900 anos antes de Jesus. Os dois já estavam desencarnados. Eles eram o quê, então? Ali eu tenho uma reunião de um encarnado com dois desencarnados. E o que é mais interessante, um dos dois desencarnados, que é Moisés, foi o que disse que se não deveria consultar os mortos. A lei continua valendo até os dias de hoje. Se você disser dentro da doutrina espírita que você está realizando reuniões mediúnicas para consultar os espíritos, para saber questões da sua vida pessoal, as pessoas irão dizer, mas isso não é correto. As reuniões mediúnicas que fazemos na Casa Espírita só têm dois objetivos, aprender e socorrer. Mas consultar os espíritos continua valendo. Nós continuamos considerando, até os dias de hoje, que fazer reunião mediúnica para retirar dos espíritos informações que dizem respeito à nossa vida não é boa prática. Nós podemos até ter a comunicação dos espíritos, mas para que objetivo? Socorrer os que padecem e ouvir os esclarecimentos de ordem geral e não específica e não pessoal que os espíritos superiores podem nos trazer para orientar não somente a nossa vida, mas a de todos aqueles que podem se beneficiar com essa mesma comunicação.
0: Muito bem, Jorge, vamos seguindo aqui com o programa. Vamos lá para a próxima pergunta que chega da Marigleide Gomes. Ela é lá de Maceió, está acompanhando a gente. Gostaria de saber que tipo de fenômeno se deu quando André Luiz saiu das câmaras de retificação e vai dormir na casa de Dona Laura e sonha indo de encontro à sua mãe.
1: Certo. Existe, o nome dela é...
0: Marigleide. Lá de Alagoas, lá de Maceió, Alagoas.
1: Minha querida amiga alagoana, acho que assim fica até mais fácil. Marigleide, olha só. Nós temos uma conceituação com relação ao que seja o perispírito que não é a mais exata com relação àquilo que ele de fato seja. Nós temos a sensação de que nós temos o corpo físico, aí nós temos o perispírito e temos o espírito. Como se o perispírito fosse um corpo semelhante ao corpo físico em tudo, mas ele não é, porque o perispírito, na verdade, ele é a expressão daquilo que o espírito crê de si mesmo. Então você vai encontrar espírito sem perna, espírito sem olho, espírito sem cabeça, você vai encontrar todo tipo de situação no mundo espiritual, mas o espírito sem cabeça, ele fala por onde? É porque, na verdade, o espírito tem uma crença de que ele não tem cabeça, ele anda com a cabeça debaixo do braço. Porque ele foi decapitado, ele continua. Então, a imagem que eu tenho de mim mesmo desenha como eu sou. Então, o perispírito não é um corpo do ponto de vista de semelhança com o corpo físico. Ele tem, quando a gente olha para ele, ele tem a conformação do corpo físico, mas ele não é igual. Numa comparação grosseira, a gente poderia dizer que o perispírito é como se fosse uma cebola que tem várias camadas. Então, como a gente tem determinadas crenças de que quando a gente dorme, uma parte de nós sai e outra parte fica, o que aconteceu com o perispírito dele? Uma parte mais densa, uma parte mais grosseira, uma parte mais material do perispírito, como que ficou? E uma parte mais sutil dele se desprendeu. Como se o perispírito não fosse só um corpo, mas fosse composto de várias camadas. E aí ele se desprendeu e saiu, deixando uma estrutura mais pesada, e ele consegue, então, sair na direção de sua mãe. E quando ele volta, ele se reencaixa nesse corpo. E aí você vai perguntar, ué, mas pode? Pode, porque o perispírito é plástico. O perispírito, não é que ele seja de plástico, ele é plástico no sentido de que ele é moldável. Eu posso ter a forma que eu quiser. Então, o espírito se concentra, por exemplo, assim... Eu quero parecer o Papai Noel. Aí ele se concentra e ele pensa que ele tem a forma do Papai Noel. Ele pega a forma do Papai Noel. O perispírito expressa a imagem que eu tenho dentro de mim mesmo, que é o chamado corpo mental. É por isso que os espíritos apresentam determinadas características no mundo espiritual que dão a eles a condição de serem pessoas saudáveis ou enfermas, faltando um membro ou com deformidades, às vezes com formas até animalescas. Por quê? Porque é a crença que o espírito tem de si mesmo. Como eu creio que quando eu deito, uma parte de mim sai, o próprio perispírito toma essa conformação e deixa uma parte mais pesada embaixo e sai para viver uma experiência espiritual. Por quê? Porque é assim que a gente crê. Ele expressa aquilo que a gente crê daquilo que somos. É por isso que André Luiz, entre aspas, sonhou e conseguiu desprender-se, já desencarnado, indo visitar sua mãe e voltando para a parte mais densa do perispírito que ele deixou lá em nosso lar.
0: Muito bem, vamos seguindo aqui com o programa. Adivinha a próxima pergunta?
2: Da Cleia Castro. Por que as pessoas têm medo da morte, Jorge?
1: Boa noite, Cleia. A Cleia, o Rubens, ela assiste todos os Pinga Fogo.
0: É, eu sei disso.
1: Todos.
0: Você vê que você é uma ouvinte, uma internauta.
1: Essa daí.
0: Presente. Como muitos outros aqui. Agora mesmo o pessoal vai falar, eu também.
1: Mas você sabe, o que acontece, Cleia? É até uma coisa bastante curiosa. Ora, se a gente já foi e voltou, por que que tem medo se a gente já foi e já voltou tantas vezes? Por que que a gente tem essa sensação de que a morte vai ser o fim? De onde a gente tirou isso, pelo amor de Deus? Nós tiramos isso basicamente de duas causas. A primeira delas é a densidade do nosso corpo físico. Nós, quando encarnamos num corpo muito denso. O corpo material é um corpo muito pesado. E quando o espírito faz o assentamento num corpo como esse que a gente usa, o processo de encaixe do espírito no corpo é um processo muito forte, muito castrador das sensações. E durante os 9 meses da gestação, a gente vai se enraizando no corpo e vai abafando a nossa lucidez. Quando a gente acorda, já encarnado, as lembranças ficam todas para trás. Por quê? Porque o nosso corpo físico é muito mais pesado. Se nós estivéssemos encarnando em um mundo mais evoluído, um mundo mais resolvido, e as pessoas tivessem corpos mais sutis, então os corpos são mais leves. O processo de encaixe do espírito no corpo não é tão complicado, não é tão violento, não é tão castrador das percepções do espírito, como ocorre no corpo físico que a Terra apresenta. Então, num mundo superior, você encarnando, você traz mais lembranças do mundo espiritual, você traz mais lucidez da sua porção espiritual. Aí você diria, puxa, mas isso está errado, hein? Justamente onde eu preciso mais de saber do mundo espiritual, onde eu menos percebo. Quando eu estou avançado, poxa, quando eu já estou bem, que eu já nem precisaria disso, aí eu tenho essa percepção, poxa. Isso é aquilo que os psicólogos chamam de princípios de Mateus, que está na parábola dos talentos. Ao que tem pouco, pouco que tem lhe será tirado. E ao que tem mais lhe será dado. Então, ao que tem muito, mais lhe será dado. E ao que tem pouco, o pouco que tem lhe será tirado. Então, os espíritos mais atrasados têm mais dificuldades exatamente para isso. Aí, puxa, mas é uma maldade de Deus. É um benefício, sabe por quê? Como nós somos muito atrasados, a gente esquece não somente que teve vida no mundo espiritual, mas nós esquecemos as múltiplas barbaridades que a gente fez. Se nós tivéssemos que relembrar do mundo espiritual, nós iríamos relembrar também da nossa história sangrenta, sanguinária, perversa, escravocrata, violenta, totalitária, que a gente teve ao longo da história da humanidade. É melhor que a gente venha assim. Essa é a primeira razão. A segunda é porque a nossa sociedade, ela nos impõe determinados conceitos materialistas que fazem com que a gente, na verdade, consiga perceber que é como se a vida fosse apenas matéria. E isso não é bom. Por que que acontece isso? Nós somos dominados por um pensamento materialista que diz que nada, você tem que ser feliz é aqui, esquece esse negócio de mundo espiritual. E nós somos bombardeados com esse pensamento de que somos o corpo, somos o corpo, somos o corpo, somos o corpo, que a gente acaba se convencendo. A gente ouve tanto que é o corpo que acaba acreditando que a gente não é, na verdade, o espírito. Se eu somar esses dois elementos, as informações que a sociedade nos dão e que nos bombardeiam com relação ao materialismo, e além disso, o corpo denso que abafa as expressões do espírito, resulta no que nós temos: uma ilusão de que a vida termina na morte e, consequentemente, o medo de morrer. O dia que nós vencermos isso, nós estaremos em melhores condições. Mas é importante, antes de terminar, dizer que existe um instrumento da lei de Deus chamado instinto de conservação, que a gente não pode perder. Mesmo quando eu souber que a vida continua após a morte, eu não posso correr para os braços da morte por conta disso. Eu tenho que entender que, apesar disso, a existência é muito valiosa e que eu preciso aproveitar as experiências da carne para que, quando chegar a hora da minha desencarnação, eu vá melhor. O conforto de que a morte não existe é para eu entender que eu não vou desaparecer e que os meus amores continuam vivos. Mas isso não deve ser estímulo para que a gente queira saltar da vida para o outro lado, porque a vida continua. Não. A melhor oportunidade que nós temos é estarmos na Terra, aproveitando a encarnação, utilizando o melhor de nós para aprender com aquilo que a encarnação pode nos oferecer, para que, ao deixarmos a Terra, levemos conosco uma série de virtudes que nós não tínhamos antes.
0: Muito bem, Jorge. Vamos lá. Tem uma pergunta aqui que chegou para a gente. A Graça, ela coloca assim: ontem fui ao velório de um amigo, e ao chegar, a viúva veio ao meu encontro, me abraçou e pediu para que eu ajudasse naquele momento, com tanta dor que ela sentia. Eu abracei e disse: ele continua vivo, e citei: há muitas moradas na casa do meu pai. E aí a pergunta que ela queria que você ajudasse ela: o que falar no momento desses, Jorge? É isso mesmo? O que pode ser dito?
1: Na verdade, nos momentos em que as pessoas estão com muita dor, não é de bom alvitre que a gente chegue trabalhando conceitos doutrinários profundos. E você fez está correto. A gente consola, mas a gente não deve utilizar-se do conhecimento espírita para lidar até com uma certa frieza diante do fenômeno da desencarnação, porque ele dói. Ele dói de verdade. Então, você chegar num velório e dizer: gente, com licença, só um instantinho, ó, isso aqui é só o corpo, a morte não existe, fulano que está aqui não é ele, isso aqui é só o corpo dele, ele está vivo, então vamos acabar com esse choro e vamos rir, porque ele está livre. Isso não é boa política. Isso se chama fanatismo. A gente não deve ser fanático, porque a desencarnação dói. É doído você ficar distante das pessoas que você ama. Mesmo a gente sabendo que a vida continua, a saudade que a gente tem dói, ué. Então a gente vai ter que respeitar isso. E aí você pergunta: o que fazer? A gente não procura violentar a consciência de ninguém. Se você vai a um velório de pessoas que não são espíritas, não tente insistir com conceitos espíritas na cabeça dessas pessoas. Se elas não são espíritas, você chega, você abraça, você empresta o seu carinho e diz à pessoa: os seus amigos estão todos aqui com você para o que você precisar, viu? Você sabe o que é que eu penso sobre tudo isso que está acontecendo, não é? E pronto, abraça a pessoa, acolhe. Não precisa você ficar: olha, deixa eu te explicar, nesse momento os espíritos estão aqui. Estão... A gente se mantém recolhido, fica próximo da pessoa. Ela chora, você agasalha. Não recrimina, deixa ela chorar. Não diga: não chore. Olha, se você chorar, vai perturbar a pessoa que está desencarnada. Deixa ela chorar, gente. Deixa ela chorar. Consola, fica junto. E não estimule o choro. Mas é muito triste mesmo isso, meu Deus. Não estimule choro. Esteja para dar apoio. Você fica ali, naquela condição de ser um porto seguro, a pessoa que ampara. Para quem vai a velório, o momento mais forte de um velório é a hora que tem alguns momentos que são muito fortes, né? O momento em que fecha o caixão é muito doído, porque até quando está aberto parece que vai ter uma solução. Quando as pessoas vêm e fecham, da sensação de acabou, não tem mais jeito. A segunda é quando chega no cemitério, você não acredita que isso está acontecendo. E o terceiro, que é o mais difícil de todos, é quando desce. Quando o corpo descer, fica perto da pessoa que está sofrida pela perda do seu ente querido. Fica perto dela, porque essa pessoa que está sofrendo muito, ela pode se desequilibrar, ela pode cair, ela pode querer se jogar, ela pode desmaiar, ela pode ter um processo de desequilíbrio nervoso. Então você está perto para segurar a pessoa. Mas não fique perturbando a cabeça dela. Ampare. O nosso papel no velório é amparar. E aí a gente vai, recolhe. E aí tem duas situações. Se a gente tem muita intimidade com a família e a família disser: passa em casa para a gente conversar, vá. Mas se você não tem muita intimidade ou a família não convidou você para ir, não vá. Deixe a família ficar sozinha naquela noite, estarem sós, refletindo, é muito bom. Depois de passado um, dois dias, você liga, pergunta: como é que vocês estão? Vocês estão bem? Posso passar aí para ver vocês? Aí você vai. Quando você for, não entre puxando o livro dos Espíritos para poder falar sobre conteúdo doutrinário. Sente, fique com as pessoas e espere. Se eles perguntarem, responda as perguntas que lhe fizerem. As pessoas vão sentar e vão dizer: fulano ou fulana, você que é espírita, você acha que fulano está bem? Aí você vai falar. Você acha que se eu chorar faz mal? Aí você vai e você fala. Então a gente só responde, a gente não doutrina as pessoas, a gente espera que a sede de conhecimento venha. E sempre que falar, encher o coração de amor. Não fale com o coração pesado. Mesmo que você vá visitar uma família que tenha tido um processo desencarnatório de maneira violenta, que você diga: ah, fulano, isso aí foi... Ele procurou, né? Ele procurou. Não se faz isso. Não se machuca coração de familiar ferido. A gente procura ouvir. Para consolar, a gente dá a gente fala uma colocação igual um sorriso. Começa em cima. E assim: ah, não, mas os mentores, eles fazem um trabalho muito bom. Aí você fala tudo de positivo. Aí você vai embaixo, como um sorriso. Desce. Aí vem aqui embaixo. Desceu. Aí aqui embaixo você... Mas assim, a lei de causa e efeito fala isso. Aí você termina voltando o sorriso para cima. A gente começa em cima, desce, mas volta para cima. E assim a gente vai acolhendo as pessoas, sem doutrinar, sem ser antipático, sem parecer o dono da verdade, mas procurando auxiliar tanto quanto nos seja possível. Há uma diferença muito grande entre a gente colocar o coração ou colocar o nariz dentro da vida dos outros. Que a gente faça sempre a opção para colocar o coração na vida do semelhante.
0: Ei, Jorge, gostei dessa analogia do sorriso, viu?
1: É.
0: Vamos lá, isso é o programa Pinga Fogo.
1: Mas isso, Rubens, a gente usa também para repreender filho.
0: Também,
1: a gente chama o filho e diz assim: meu filho, seu pai ama você. Você sabe que seu pai é louco por você. Você é muito... Nossa... Mas eu ando preocupado com as coisas que você está fazendo. Por causa disso, disso, disso, disso, disso. Aí termina assim: mas eu tenho certeza que você vai conseguir mudar. Aí você volta para cima. Aí é um sorriso. Se você começar... Entra aqui. O que está acontecendo? Você já começa embaixo. É péssimo. Então você tem que trabalhar. Isso é da neurolinguística.
0: Tá,
1: você tem que trabalhar para trazer a pessoa para acolher.
0: Muito bem, Jorge, nós estamos com uma visita aqui muito querida. Eu queria chamar na tela aqui. Uma visita. Boa noite, Ivana.
1: Meu Deus!
3: Oi, gente, boa noite. Que saudade, Larra. Quanto tempo!
1: Pois é, né, Ivana?
3: Então.
1: Poxa, eu nem coloquei uma camisa de seda. Soubesse que eu ia encontrar você, até postou uma camisa de seda.
3: Mas você coloque para amanhã, tá? Porque amanhã você
1: tem uma
3: agenda, não é isso?
1: É verdade, amanhã é.
3: Tudo bem, Rubens, Divina?
2: Tudo bem, Ivana? Você tá linda, hein, minha filha?
3: Ah, olha o generoso de amiga.
0: É os ares de Goiânia.
3: É, o calor de Goiânia.
0: Então, gente, nós estamos dando uma paradinha aqui, porque vai acontecer no próximo final de semana um evento muito legal, que eu tenho um carinho muito grande. E a Ivana também hoje é presidente da Federação Espírita do Estado de Goiás. E eu queria que você falasse pra gente, velho, o que vai acontecer nesse final de semana, porque eu sei que a gente vai transmitir também. Conta pra gente.
3: Rubens, pois é. Gente, próximo fim de semana é carnaval. E carnaval quer dizer Congresso Espírita de Goiás. São 37 anos que nós estamos aí nessa data do carnaval, organizando esse Congresso Espírita, que pela primeira vez será virtual. Porque, você se lembra, né, Rubens, ano passado nós fizemos o Congresso, logo na sequência veio a pandemia e fechou tudo, né? Então nós fizemos o Congresso ano passado, esse ano primeira vez virtual, mas nem por isso deixa de ser uma ocasião especial em que os espíritas, não é, festejam, se confraternizam, aproveitam para estudar, para aprender, para refletir sobre tudo que a gente aprende nesse evento que é tão marcante, tão gostoso, né, para a gente aqui de Goiás, do Brasil e do mundo.
0: Me fala aí o tema. O tema também, eu estava olhando, é um tema muito inspirador, né? Porque esse cara aí é muito inspirador, né?
3: Pois é, né? O tema Jesus. Gente, quer mais falar de Jesus, né? Jesus e humanidade. Eu vou até abrir o site aqui para eu poder falar um pouquinho, Rubens, com você sobre a programação. Porque nós somos Espiritismo e Jesus, gente, luz para a humanidade. Esse é o título direitinho do congresso. E começa no sábado às 15 horas. Já começamos com a palestra do nosso Divaldo Franco. Depois temos uma programação que segue pela noite de sábado, no domingo e na segunda. Encerraremos na segunda com um painel bem interativo. Em todos os momentos, né, os nossos amigos que estiverem acompanhando terão a oportunidade também de colocar suas perguntas no chat, interagir com o palestrante. Teremos, gente, um seminário litero musical maravilhoso com Eulália Bueno e a turma de arte aqui de Goiás, liderada pelo Maurício Keller, do GAN. Então tem muita coisa boa aí acontecendo e a gente quer aí deixar o convite. Basta você clicar lá no site da federação, digita aí congresso.feg.org.br e aí você coloca lá, quero participar.
0: Fala, Jorge.
1: Repita o endereço, congresso.
3: congresso.feg.org.br.
1: Feego.
3: Isso, com Feego. Dois P's. Federação Espírita do Estado de Goiás, feego.org.br. Você clica em quero participar, que você vai ser direcionado para um grupo onde você vai receber todas as informações, os links das palestras. A gente tem outra coisa, né? Nós temos também programação de oficinas. E as oficinas, elas são grupos menores, a interação maior com o palestrante. Mas eu quero dizer para vocês que quem quiser participar de oficina tem que correr, porque a maioria já está encerrada. Temos algumas vagas ainda. Temos também a programação para a juventude, Rubens. Os jovens não podem ficar de fora, né?
0: De jeito nenhum. E para as crianças vai ter também ou não, Ivana?
3: Esse ano, Rubens, em função, né, de ser virtual, a equipe da infância optou por fazer um trabalho com os evangelizadores. Então vai ter, né, durante o congresso, para aqueles evangelizadores que queiram também, vão ter as atividades voltadas para a formação dos evangelizadores. Então muita coisa acontecendo, né? E a Rádio Fraternidade, como sempre, né? Há mais de 10 anos é nossa parceira nessa transmissão.
0: Tá aí, ó, congresso.feego.org.br, você tem todas as informações. É maravilhoso. É aquele ar, esse ar, é como a gente fez o céu virtual esse ano, imagino que vai ser uma experiência diferente também, mas eu creio que o trabalho que a gente acredita que vocês realizam há 37 anos, que é lindo. Olha, aliás, entrando no site do Congresso, você vai ouvir a música produzida pelo Maurício, que ficou linda. Aliás, parabéns, tá lindo mesmo a música, tema do evento, viu, gente? Vale a pena. A gente já tocou ela aqui na rádio, viu? Então, assim, muito bonita mesmo. Então fica aí o convite aí da Ivana, né? Para que vocês possam participar desse evento, se instruir e aprender muito. Vai ter livraria também, Ivana?
3: Vai, Rubens, bem lembrado. Vai ter livraria virtual com descontos imperdíveis, né, durante o congresso. Então, quem estiver assistindo no momento, quiser acessar a livraria, as meninas estarão ali no chat dando atendimento, né? Se alguém precisar de algum apoio, alguma ajuda, aproveita para você fazer uma comprinha também de livros. E, com certeza, né, levar coisa boa para casa, conteúdo de qualidade que os livros espíritas nos oferecem.
0: Olha, só dizer que a Ivana está à frente da presidência da FIEG, que tem 70 anos, né?
3: 70 anos, completados em abril do ano passado. A federação foi fundada, né?

0: Ivana.
1: Abração, gente.
2: Abraço, Ivana.
3: Então, vamos seguindo lá, Dina. Manda sua pergunta para ela.
2: A pergunta é da Paula Oliveira Camargo. Jorge, a transição planetária passará por inúmeras mudanças. Uma delas, podemos dizer que é refletirmos sobre nossa relação com os irmãos animais, não humanos.
3: Um abraço para a Paula.
0: Boa noite, Paula. Sem dúvida nenhuma, na mudança do ser humano, são apresentados três pontos na obra O Evangelho Segundo o Espiritismo para a transição e o ingresso no mundo de regeneração. Primeiro, está dito lá, uma forte conexão com Deus. Nessa forte conexão com Deus, está incluído não um aspecto puramente religioso, de religiosidade, mas é uma relação com a criação, com a vida, com o meio ambiente, que passa pelos animais. Então, essa releitura da nossa relação com os animais, ela estará por dentro desse primeiro ponto, que é o ponto que diz respeito a essa nossa aproximação com Deus. Segundo ponto que é colocado no Evangelho segundo o Espiritismo, acentuado senso de justiça. O acentuado senso de justiça vai impulsionar o homem no sentido de que ele não faça aquilo que é incorreto, que ele não faça aquilo que é incorreto, que ele procure agir de maneira justa, que ele não usurpe o que é dos outros para si, que ele não promova sofrimento nos outros em favor do seu próprio deleite. E aí a questão dos animais passa por dentro desse segundo ponto também, porque o segundo ponto fala que esse acentuado senso de justiça vai necessariamente precisar que a gente reveja a nossa relação com os animais, não somente de alimentação, mas a maneira cruel como muitas vezes nós os tratamos, sem que a gente precise se alimentar deles. Quando a gente tem, por exemplo, animais de tração, você não se alimenta do animal de tração, mas trata mal, deixa o animal sem comer, deixa o animal preso, machuca a boca do animal com estribo. Então, você tem muitas formas violentas de lidar também com ele. E o terceiro é a vitória sobre as suas paixões. A vitória sobre as paixões é a capacidade do homem vencer os seus impulsos mais primários. E a alimentação é um dos impulsos primários que a gente tem. A gente conseguir educar a nossa alimentação, reduzindo o consumo da proteína animal, como a gente faz, nós estaremos também a caminho desse processo de educação nossa. Os orientais dizem que aqueles de nós que conseguimos dominar a nossa alimentação, dominamos as outras áreas, porque a alimentação é um dos processos mais internos do homem. Se você consegue disciplinar a sua forma de se alimentar, os outros processos você consegue, porque você aprendeu a domar os seus impulsos e consegue êxito. Por isso que você tem que ter disciplina na alimentação, segundo os orientais. Então, a alimentação, através da nossa transformação, das nossas paixões, o senso de justiça na relação com os animais e a proximidade com Deus, de amor aos animais, nessa trinca a gente vai perceber que transpassa todos esses elementos a nossa revisão dos conceitos com relação aos nossos irmãos animais para que a gente ingresse no mundo de regeneração, sem dúvida nenhuma.
3: Muito bem, Jorge, vamos seguindo com o programa. Pinga Fogo, edição número 42. Os nossos amigos acompanhando a gente aqui. Deixa eu pegar a pergunta. A Maria Clarice, ela quer saber o seguinte, Jorge. Gostaria de saber o porquê mesmo de olhos fechados, algumas pessoas continuam vendo cores, como azul, real, lilás e branco. Isso seria algum tipo de mediunidade, Jorge?
0: Não necessariamente, isso pode estar relacionado com as cores que estão do lado de fora da pálpebra. Porque se você perceber, as nossas pálpebras elas são irrigadas por vários vasos sanguíneos. Então, se você fecha os olhos e coloca uma luz muito forte, a nossa tendência é ver alguma coisa que chame para o vermelho por conta da irrigação sanguínea. Então, Nem sempre esses fenômenos estão ligados a questões espirituais. No livro dos médiuns, Kardec chega até a analisar essas questões quando fala de algumas pessoas que veem coisas que ficam flutuando

0: atuar, considerando que elas sejam espirituais. Ele diz, não, às vezes não é. Às vezes, no muco que existe dos olhos, existe, isso eu falando de olhos abertos, não é o caso que você falou, alguma coisa que fica dançando, está no muco dos nossos olhos, e aí a gente tem a sensação de que seja algum objeto que desfila espiritualmente, mas não é, é material. A mesma coisa também pode se dar na questão material, mas isso não exclui fenômenos espirituais, porque uma das características dos fenômenos espirituais é eles serem perceptíveis mesmo de olhos fechados. Então há muitas pessoas que são médium videntes e veem um espírito no quarto, aí fecha o olho para não ver, continua vendo, porque quem vê não são os olhos da carne, são os olhos da alma. Então você vai continuar percebendo, enxergando aquele indivíduo desencarnado que está diante de você. Então, quando você fala que há pessoas que fecham os olhos e veem determinadas imagens, determinadas coisas, a primeira hipótese que a gente tem que trabalhar é que seja uma causa material. Excluídas as causas materiais, aí a gente pode ir para as causas espirituais. Então, se você retirar todas as possibilidades materiais e esse elemento ainda persistir, então pode ser que seja espiritual. É uma hipótese, só que é o seguinte: a gente precisa saber qual a utilidade disso. Porque se eu ficar vendo cores sem que isso me leve a nada, sem trazer nenhuma informação, pode vir ao questionamento: qual é o propósito disso? Os espíritos superiores não fazem nada que não tenha um objetivo. Então, ou não é material, ou não é espiritual, ou a gente pode estar sendo vítima de algum processo de perturbação. Porque espírito, superior não se ocupa de fazer coisas que não tenham nenhum aproveitamento para o homem, para a sua transformação e para a reflexão sobre sua própria vida.
1: Muito bem, vamos lá. Divina, a próxima pergunta para o Jorge Alahar.
2: A próxima pergunta, Rubens, ela veio por e-mail, é da Dinazarde da Silva Gomes. E ela faz várias perguntas. Então a gente vai contemplar fazendo
1: Uma
2: uma
1: pergunta.
2: pergunta sua, tá? Ó, eu vou fazer assim, a primeira que você fez aqui. O que diz o Espiritismo sobre os extraterrestres?
1: Extraterrestre, Jorge. O que é que o Espiritismo diz?
0: Ok.
1: Entendeu? A pergunta, só um minutinho, Jorge. Acho que a próxima, ela comenta também sobre extraterrestre, né?
2: Ela coloca aqui, os ETs são espíritos de outro mundo?
1: Vê se você consegue fazer essas duas, falar sobre isso. À luz da doutrina espírita.
0: Ó, antes de eu responder, eu vou dar uma resposta, mas é uma brincadeira, de um rabino que eu conheço, que ele é cabalista, em que ele diz que todos nós somos extraterrestres. Só quem não é extraterrestre é a minhoca, porque a minhoca mora dentro da Terra. Como a gente mora do lado de fora, a gente é extraterrestre, que está do lado de fora, e a minhoca está do lado de dentro. Mas sobre extraterrestres. Esse é um assunto um pouco delicado em termos de doutrina espírita, sabe por quê? Porque existe uma área do conhecimento chamada ufologia, que fala sobre extraterrestres de uma maneira diferente do que o Espiritismo fala. A ufologia considera que os planetas outros são habitados, tal como o Espiritismo diz. Só que há uma diferença na maneira como esses espíritos, esses extraterrestres, chegam até a Terra. Quando a ufologia trata disso, ela fala muito de extraterrestres, fala de naves espaciais físicas que vêm com homens de outros mundos que vêm para a Terra com seus uniformes, com suas coisas. Então eles tratam muito essa questão dos extraterrestres de maneira física. O Espiritismo tem uma maneira diferente de interpretar isso. Ele interpreta assim: existem mundos habitados? Existe. Existem espíritos em outros mundos? Sim. Só que quando a doutrina espírita fala sobre a vinda desses espíritos de outros mundos para cá, ela não fala deles encarnados. Ela não trata deles em naves espaciais. Ela fala deles como espíritos se deslocando nos espaços para vir até nós. Então, eles encarnam de maneira natural. Ah, é um espírito de outro planeta, mas como é que é? Ele encarna. Eu tenho uma mulher, a mulher engravida, naquele ovo que está fecundado, um espírito que é de outro orbe se liga encarna e dá origem a uma criança, que em princípio é humana, normal, mas ela tem uma inteligência superior, ela tem uma emoção, um aspecto moral bem desenvolvido, mas ele é humano de tudo, é diferente de algumas propostas que a gente encontra fora da doutrina espírita, que falam de seres híbridos que vieram, etc. O Espiritismo não trata dessa forma. Então, quando a gente fala sobre extraterrestre, a gente tem que ter muito cuidado para a gente não esbarrar nessa área que é da ufologia. Nós não estamos dizendo que a ufologia está errada, não. Mas é porque a doutrina espírita não trata desses aspectos. Ela não fala de nave espacial, ela não fala de abdução, de vinda de homenzinhos na Terra. Ela não trata disso. Ah, então quer dizer que isso não acontece? Eu não sei. Isso é assunto da ufologia. Para a doutrina espírita, existem espíritos extraterrestres? Existem. Mas eles migram como espíritos. E quando nascem nos mundos, eles nascem da forma mais natural possível. Quando nós falamos que a Terra, no começo, foi povoada por uma série de entidades vindas de outros orbes, elas não vieram em naves espaciais e desceram com roupas metálicas, etc. Não. O Espiritismo diz que uma leva de espíritos veio desencarnada e, chegando na Terra, encarnou da forma mais natural possível, dando origem a algumas mutações por conta da evolução que essas entidades possuíam, impulsionando o material genético do ser humano da Terra. Então, essa é a leitura que o Espiritismo nos traz. E a sua primeira pergunta é se... Repete as perguntas, duas dela, por favor.
1: A Divina está pegando aqui a pergunta, Divina.
2: Espera aí, só um minutinho.
1: Qual é a visão do Espiritismo sobre a questão dos extraterrestres, isso, né?
0: Essa é a primeira, e a segunda?
1: Se os extraterrestres seriam...
2: ETs.
1: Não, espera aí.
2: Aqui,
1: não.
2: Ó. Os ETs são espíritos de outros mundos?
0: Pois é, essa fala assim, ET, faz a gente pensar muito naquela visão do ser encarnado de outro lugar. E o Espiritismo nos diz, na questão 76 de O Livro dos Espíritos, que os Espíritos são os seres inteligentes que habitam o universo. Então, a gente não pertence nem aos planetas. Nós não somos pertencentes à Terra. Nós estamos na Terra por uma questão de circunstância, de conveniência. Mas nós somos cidadãos do universo. Somos Espíritos que habitamos o universo infinito. E aí, os ETs são Espíritos? São, mas a gente não pode, em cima dessa informação, imaginar que os extraterrestres, aquele do Steven Spielberg, com aquele dedinho, seja isso que a gente está falando. Estamos falando de espíritos. Os espíritos migram desencarnados de mundos para mundos. A discussão sobre ET encarnado é assunto de outra área do conhecimento que o Espiritismo não toca. Isso já seria do conhecimento da ufologia.
1: Muito bem, vamos seguindo aqui, Jorge. A próxima pergunta, meu amigo, vem da nossa querida ouvinte, internauta lá da Itália, que sempre acompanha a gente, a Iris. Ela pergunta o seguinte: ô Jorge, eu queria saber o que você quis dizer na penúltima live quando você falou que não é médium nem de arrepio. E ela continua. Que ela também se acha que não é uma médium, apesar de ter algumas visões, vez ou outra, né? O que significa isso? Em igrejas não posso entrar, fico arrepiado e bocejo o tempo inteiro. Queria que você falasse um pouquinho sobre essas sensações, que às vezes a gente coloca como questão de mediunidade, se realmente seria mediunidade, se não seria, né? O que é que você pode dizer?
0: Bom, primeiro falar de mim. Não, eu realmente eu não ouço, eu não enxergo, eu não sinto nada, eu nem arrepio. Né?
1: Só chora, né?
0: É, me emociona. Às vezes o negócio emociona, aí é difícil. Aí quando... E engraçado, Rubens, que isso acontece como se fosse uma chave que vira. A gente teve uma vez um evento nas Portas do Céu. E a gente trouxe o
1: Foi o Júlio Carvalho, né?
0: Júlio Carvalho. E aí eu estava com ele conversando na sala, ele ia fazer as psicografias, estava com ele conversando na sala normal, não tinha nada. Aí, bom, vamos começar? Vamos. Tá bom, então você vai falar e depois o Júlio faz a psicografia. Tá bom. Nós saímos da sala. Quando eu entrei no salão, que tinha aquele mar de mães esperando pelas cartas, mas quando eu entrei, pronto. Me deu um choro, aí eu fui para o banheiro. Digo, meu Deus, não posso falar chorando. Aí eu fui no banheiro, dei uma lavada no rosto, ver se tirava. Aí voltei para fazer a palestra. A palestra eu fiz praticamente toda chorando.
1: Verdade.
0: A palestra, eu segurei o choro a palestra todinha. Quando acabou a palestra, você ainda me fez o favor de pedir para fazer a prece final. E eu disse, eu não vou ter condição de fazer. Aí até o Jubens, que estava na coordenação, disse, você não vai conseguir fazer? Eu digo, eu vou tentar, Jubens, eu vou tentar. Foi um esforço, eu segurei ali, mas eu fiz a prece praticamente chorando. E aí, depois passa, entendeu? É a única coisa assim, que eu posso dizer que eu sinto. Mas, sim, nada mais além disso. E aí, isso não acontece sempre, acontece lá uma vez ou outra. Mas é essa sensação que você percebe aí, Isabel, né?
1: Iris.
0: Essa percepção que você tem quando você entra nesses lugares, isso pode ser sim uma percepção espiritual. A gente, às vezes, tem uma forma de reagir espiritualmente através desses arrepios, de uma sensação que nos envolve, que nos toma, uma emoção que nos colhe. Isso também são formas de expressão do fenômeno mediúnico. Então, você deve ser como eu também, né? Tem muita sensibilidade, mas uma hora ou outra sente essas coisas que são muito intensas da nossa vida. E isso significa dizer que a mediunidade, ela não é uma coisa zero ou um. Ela tem gradações. Então, alguns de nós somos mais, outros são menos médiuns. Conforme diz Kardec, sendo raros aqueles nos quais não se encontra nenhum rudimento. Nós estaríamos entre esses que temos um rudimento pouquinho, pouca mediunidade, mas o suficiente para a gente perceber que o espiritual existe com certeza.
1: Só pegando um gancho no que o Jorge falou, né, da participação dele, foi muito emocionante mesmo. Foi em dezembro de 2016, foi um presente de Natal. A gente tinha feito o primeiro céu em janeiro, e aí fez esse evento, As Portas do Céu, em dezembro. E foi um evento que a gente fez realmente de presente de Natal, que foi muito emocionante. E eu vou colocar aqui no chat o link para o evento, tá? Nesse momento que o Jorge relatou, muito bacana. Vivendo a próxima pergunta.
2: A próxima pergunta é da Vânia Canela. Senhor Jorge, um ser daquele tipo que Chico viu naquela viagem que levou a vaca, que ele teve muito... Peraí que apagou. Que ele teve muito medo, sabe? Um espírito daquele que pode encarnar aqui. Eu não entendi muito a pergunta. Você entendeu, Jorge?
1: Não, também não.
2: Não, tá. Não entendi assim, a relação que ela fez. Se você puder
1: refazer
2: aí... Ó, a Graciela Santos, o que são repuxões? Tipo, tremor no corpo, involuntários antes de dormir. Eu acho que está mais ou menos ligado com o que você falou, né?
1: A questão da mediunidade, se tem alguma coisa...
2: Da mediunidade e tal. Ó, Renata Gonçalves Pereira. Se o espírito que pratica o mal é acusado pela consciência, por que há tantas pessoas que têm prazer em fazer o mal?
0: Ok. Se o espírito é acusado pela consciência, por que tem tantas pessoas más que pessoas têm o prazer em fazer o mal? É porque existem duas condições. Uma coisa é saber, outra coisa é compreender. Às vezes os espíritos sabem o que é o certo e o que é o errado, mas eles acham que essa lei se aplica aos outros e não a si mesmo. Quando a gente toma a obra Libertação, de André Luiz, existe um discurso logo no começo da obra, que é um discurso feito por Gregório. Nesse discurso, Gregório mostra a lei de causa e efeito muito parecida com a nossa, só que sem misericórdia. Então, é uma lei de causa e efeito que ameaça. É uma lei de causa e efeito assim: quem praticou a maledicência, se prepare para as consequências do uso da linguagem prejudicando as pessoas. Aqueles que tiverem guardado ódio e mágoa, se preparem para... Então, é um discurso de lei de causa e efeito cheio de ameaça. Por quê? Porque na cabeça de Gregório é assim que a lei funciona. A lei é toda justiça e nada de misericórdia. A lei é para punir as pessoas que erram. Essa visão, essa leitura de que o mundo tenha que ser assim, pela lei da justiça, ela não é a visão mais correta. E ela só existe por quê? Porque a gente cauteriza a nossa consciência e acha que nós temos o direito de punir as pessoas pelo mal que elas nos fazem. E diz assim: não, mas ele fez o mal, ele vai ter que pagar pelo que ele fez. Mas eu não consigo perceber que eu também estou fazendo o mal. Que eu também estou me colocando na condição de braço da justiça. E a gente não precisa. Né? A própria lei de Moisés diz assim, que a pessoa que fez o mal pagará olho por olho, dente por dente. Mas não diz, vai tu mesmo, pega o olho dele e fura. Diz que a pessoa pagará olho por olho e dente por dente. Então, a gente às vezes quer se colocar como sendo o justiceiro dessas coisas. Então, é exatamente pelo fato de nós sermos dessa maneira que nós acabamos agindo dessa forma. Nós, pelo fato de não termos a consciência do mal que fazemos, a gente faz e não sente remorso nenhum. Então, quando a gente vai para o mundo espiritual, existem dois lugares fundamentais negativos para onde a gente vai. Um deles é o umbral. Quem vai para o umbral? Quem vai por umbral é quem chora os seus erros, lamenta, se debate de dor, se entristece pelo que fez, lamenta as oportunidades perdidas. Esse é umbral. Vai lá para chorar, para dizer: meu Deus, o que eu fiz, o que eu fiz. Trevas não é isso. Trevas é quem tem o coração duro e que diz assim: eu vou me vingar daquilo que ele fez. Ele não permite que a consciência lhe cobre. Ele não deixa, ele não entra em crise, ele bloqueia e diz: não, mas eu tenho que me vingar daquilo que ele me fez. Eu crio uma forma de pensar na qual eu tenho direito à vingança e eu não me permito sentir a consciência me cobrando. É isso que dá origem aos obsessores, é isso que dá origem às trevas, é isso que permite que as almas perversas continuem fazendo o mal, mesmo sendo isso cobrança da consciência. O que ele faz? Bloqueia a consciência para a consciência não cobrar. Bloqueia, a gente faz isso. Não quero nem falar desse assunto. Nem quero falar desse assunto. Por quê? Porque eu não quero acessar uma possibilidade de entrar em crise em relação àquilo de errado que eu estou fazendo. Então, nós também, em termos de espíritos, fazemos a mesma coisa e nos bloqueamos. Quem está no umbral não está conseguindo bloquear mais e está agora entregue às próprias culpas porque está se defrontando com sua própria consciência.
1: Jorge, a nossa querida dona Isabel, ela está fazendo uma pesquisa sobre a prece de Cáritas.
0: É a dona Isabel lá de Itabuna, né?
1: Isso, e ela queria saber se você poderia ajudar ela. Se há veracidade que foi essa prece foi recitada ou trazida no espetáculo de circo, onde cristãos eram entregues à fúria dos leões?
0: Não
1: tem nada. E se você poderia esclarecer, se você tem algum conhecimento em relação a essa mensagem, que é linda, né?
0: Existe uma publicação da FEB chamada A Prece. O que é a prece? Eles pegaram o último capítulo do Evangelho segundo o Espiritismo, capítulo 28, e criaram um opúsculo onde todos aqueles modelos de orações propostos por Allan Kardec foram reunidos. Ele nunca mais eu vi isso. Há uns anos atrás era bem frequente na casa espírita. Era um livreto pequeno escrito A Prece segundo o Espiritismo, que nada mais era do que a extração do último capítulo do Evangelho segundo o Espiritismo. Lá tem prece pelo doente, prece pelas pessoas que acabaram de desencarnar, prece por isso. Todas umas propostas de oração apresentadas por Allan Kardec. A última página dessa publicação chama-se A Prece de Cáritas. Aí lá embaixo, no pezinho da folha, vai dizer em que dia e em que lugar a prece foi recebida, inclusive a alteração que ela sofreu, porque ela foi recebida num dia de Natal, numa reunião mediúnica em Paris, numa cidade da França. E foi numa reunião feita no dia 24 de dezembro. E depois, quando ela foi divulgada, eles foram lá e tiraram uma palavra do texto. A palavra no original, a frase no original era assim: que vossa bondade permita hoje aos Espíritos Consoladores derramarem por toda parte a paz, a esperança e a fé. Então, quando a prece foi publicada para uso como a gente faz hoje, esse hoje foi retirado. A prece hoje é assim: que a vossa bondade permita aos Espíritos Consoladores. O hoje foi tirado porque era no dia de Natal. Fazia uma alusão específica à data em que ela estava sendo recebida. Mas ela não é da época dos cristãos, ela foi constituída exatamente no período da codificação kardeciana.
1: Muito bem. Ô Jorge, enquanto você tomou a aguinha aí, a gente queria mostrar aqui para os nossos internautas um projeto muito bacana do Fraternidade Sem Fronteiras, que chega aqui em Uberlândia e que a gente vai dar todo o apoio. Queria convidar todo mundo para a gente assistir juntos.
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1: Muito bem, está aí nosso apoio, a fraternidadesemfronteiras.org.br. E o Jorge está com o broche do Fraternidade Sem Fronteiras aí, ó. Mostra pra gente. Ele também veste essa causa. Aí, ó. Tá certo? A mãozinha. Vamos ajudar, né, Divina?
2: É isso mesmo, Rubens. Trabalho lindo, né, feito pelos nossos irmãos. E a pergunta que chegou aqui pelo WhatsApp é da Leoneide. Ela pede, Jorge, para você falar do livro dos Médiuns, capítulo 28, segunda parte, item 13. Ela é lá de Araguaína, Tocantins.
1: Ixi, agora você tem que... Você sabe?
0: Eu não sei, não.
1: Tá vendo, gente? Já pegamos o Jorge. Ele tem que consultar o Google dele ali, ó.
0: Vou ter que olhar aqui o que é. Mas vamos lá, eu vou abrir aqui. Pode passar para outra que eu vou tentar abrir. Tá. Aí eu vejo.
1: Então vamos pegar uma outra pergunta aqui, enquanto o Elahá dá uma olhada ali. Elahá, deixa eu ver aqui. Vamos pegar aqui essa... Hoje o computador está lento aqui. Está muito devagar. Aqui. Vós sois deuses. Quando comandarmos um planeta, necessariamente passaremos pela via crucis de Jesus? Há relatos de Calvário de outros Cristos? O nosso irmão Gustavo de Tumbiara pergunta, Jorge.
0: Não temos a menor informação do que acontece com outros Cristos. Não sabemos disso. Nós não temos nenhuma notícia. Mas eu quero só falar uma coisa que, de repente, a gente não está se dando conta. É que se nós formos inseridos no fenômeno da migração planetária e perdermos a concessão de permanência na Terra para irmos para outro planeta, nosso Cristo será outro. Essa história de Jesus, de Galileia, de Evangelho, esquece. Lá é outra conversa, foi outra história, é outro Cristo, é outro modelo. A proposta da lei de Deus é a mesma, mas nós não sabemos como que se desenhou a história do Cristo planetário para o mundo aonde provavelmente nós iremos encarnar se formos migrados. Da mesma maneira que os que chegaram à Terra deixaram o seu orbe, então deixaram o seu Cristo planetário lá, deixaram a sua história de como foi que o Cristo planetário de lá se relacionou com o seu povo, como é que ele mandou seus emissários para poder absorver uma história nova, que foi a história que a gente veio receber aqui, de um outro Cristo que mandou uma série de pessoas e depois pessoalmente encarnou na Terra para realizar o grande trabalho de ensinamento para todos nós. Não temos, Gustavo, nenhuma informação sobre o que se passa com relação aos Cristos de outros orbes.
1: Dá para falar sobre esse capítulo da mediunidade aí, do Livro dos Médiuns?
0: Eu abri o Livro dos Médiuns, mas eu não peguei. O capítulo é o 28, não é?
1: Capítulo 28, Divina. Repete aí, por favor.
2: Ah, tá. Vou pegar aqui, ó. Capítulo... Peraí.
1: Bom, vamos seguindo, então, com quanto a Divina racha lá. Vamos seguindo aqui com a próxima pergunta que nos chegou.
2: Capítulo 28, segunda parte, item 13, do Livro dos Médiuns.
1: Quando vocês colocarem as perguntas, viu, gente, coloca a temática que é abordada, porque como a gente está ao vivo aqui, às vezes a gente não consegue captar tudo ao mesmo tempo. Então, quando você colocar, fizer uma referência ao Livro dos Espíritos, colocar a pergunta ou as perguntas, porque fica mais fácil até do próprio Jorge localizar, né, no seu computador mental ali, a questão.
0: Esse aqui não é o mental, não, esse aqui é o físico mesmo, que eu estou caçando.
1: Então,
2: eu pedi para ela passar, se ela consegue mandar a temática.
1: Se não der, a gente vê isso depois. Vamos passar para outra pergunta. Vamos passar para outra pergunta, Divina, enquanto no próximo momento a gente apresenta essa questão. O Jorge falou muito sobre mediunidade hoje. Está com a próxima pergunta na ponta, hein?
2: Da TVC Cal.
1: Então, vamos lá.
2: A Rose que fez. Ó, se dizer que tudo fica gravado no perispírito, e se quando o espírito sai de um mundo para o outro, é preciso constituir um novo perispírito, a mente e a memória se perderiam? Poderia nos esclarecer?
0: Ah, isso é interessante. Existem muitas pessoas que dão a seguinte conceituação, que não é muito exata. Qual é a conceituação que as pessoas dizem? Que o perispírito é a memória do espírito. Por que dizem isso? Porque em muitas obras de André Luiz e de outros autores, os mentores consultando o perispírito, ou seja, observando o perispírito, veem a história registrada da pessoa. Existem muitos casos, por exemplo, um dos casos de André Luiz, que eles se aproximam de um homem e ele diz assim, eu não tive culpa, não fui eu. E eles se aproximam e, vendo o perispírito, percebem uma cena que ele tem gravada nele, na memória dele. O que é que tem ali? Uma cena de uma rua deserta, em que ele encontra o seu desafeto na rua deserta. Ele pega o carro, e com o carro ele bate na pessoa, mata o indivíduo e vai embora. Ele faz isso e some. Ninguém sabe, porque não tinha câmera de segurança, nada. Ninguém sabe quem foi que teria batido no rapaz que faleceu. E ele está dizendo, não fui eu, mas aquela história está gravada nele, assim como uma infinidade de outros casos no mundo espiritual são semelhantes a esse. E as pessoas costumam dizer, o perispírito é a memória do espírito. Essa informação ela não é correta. Porque o perispírito ele não é a memória do espírito. O perispírito não é o HD do espírito. Aonde está a memória, o eu, a personalidade, o ser? Está no espírito. Ué, mas se está no espírito, por que aparece no perispírito? O perispírito, ele expressa a memória do espírito. Ele expressa, mas ele não é. Não pensemos nós que o perispírito pensa. O perispírito é um corpo. Ele só expressa. Então, quando eu, por exemplo, penso dentro de mim, eu sou uma pessoa doente, eu não tenho uma perna. Qual é a consequência? Eu apareço no mundo espiritual sem a perna. Se eu fico dizendo, ah, eu tenho um ombro quebrado, tenho um ombro quebrado, tenho um ombro quebrado, aparece no mundo espiritual, ombro quebrado. Então a gente, quando a gente se convence que a gente é uma coisa, automaticamente a mente se acomoda dentro desse condicionamento e forma um perispírito do lado de lá parecido com aquilo que a gente pensa que é. E ao mesmo tempo, nós deixamos que o perispírito relate o que está dentro de nós. Ele não é a memória, ele expressa a memória. Então não há nenhum perigo de quando nós migrarmos de um mundo para outro e que nós temos que automaticamente abandonar determinados fluidos para compor novos fluidos, com novos fluidos do planeta para onde estamos indo. A estrutura do perispírito que a gente vai ter, ninguém vai perder memória nenhuma. Porque a memória não está no perispírito, está no espírito. O perispírito apenas expressa. Então, quando a gente vai migrando de mundo para mundo, determinados fluidos mais densos de um mundo que a gente está saindo, ficam nele. O espírito se desembaraça desses fluidos e absorve fluidos mais sutis para que ele consiga ter mais fluidez de se manifestar num mundo mais sutil. E acontece o inverso quando ele, por exemplo, vem de um mundo mais sutil para encarnar num mundo mais grosseiro. Ele precisa se apropriar de substâncias mais densas para que ele consiga ter um perispírito mais, entre aspas, material, que permita o acoplamento junto ao corpo físico que esses mundos utilizam. Mas a memória, o querer, a vontade, o eu, a personalidade, nada disso está no perispírito. Ele é apenas um aglomerado de fluidos. A verdadeira personalidade e a memória estão na essência do ser, no espírito, na parte que não tem forma, a chama, a centelha divina que Deus criou e que é imortal.
1: Muito bem, Pinga Fogo, número 42. Olha, gente, nós devemos ter aqui quase 200 perguntas.
0: Olha, eu dei uma olhada aqui no capítulo 28 do Livro dos Médiuns e não achei nada de segunda parte, aqui nem é item 13.
2: O tema é do charlatanismo e do
0: embuste.
1: Isso, ele
0: esse é o capítulo 28, mas eu não vi essa segunda parte, não. Eu vou olhar de novo.
1: Não, mas o que ela queria que você falasse era justamente sobre esses dois temas, que a gente pediu para falar sobre esse tema, que eu acho que está bem explicado também no Livro dos Médiuns.
0: Tem que saber o que ela quer especificamente trate daqui.
2: Eu já falei para ela que você vai falar na próxima semana.
1: Tá, traz a pergunta
2: e
1: direitinho.
2: E aí ela vai fazer a pergunta
0: direitinho. Fazer a pergunta bonitinho, porque eu não achei duas partes.
1: É. Então vamos lá, Divina, a próxima pergunta para o...
2: Então, a próxima pergunta é de número 32 aqui, só um minutinho, deixa eu voltar aqui nela. É do Marcelo.
1: Pode fazer, Divina.
2: Voltei aqui. Marcelo Domingues. Boa noite, Jorge. Minha sogra teve morte cerebral após um AVC, dia 3 de fevereiro. Optamos pela doação dos órgãos. O procedimento cirúrgico foi dia 5 de fevereiro, quando ela se desencarnou.
1: Quando ela desencarnou, né?
2: Quando ela desencarnou, ela sofreu na cirurgia? Ele tá querendo saber quando ela desencarnou, no caso, né?
0: Ponto.
2: Ela
0: aí
2: sofreu.
1: É porque, na verdade, ela está até na tela aí, ela teve um AVC no dia 3, né? Mas eles decidiram doar os órgãos, né, no dia 5.
0: O procedimento foi dia 5. Ele quer saber quando foi que ela desencarnou e se ela sofreu. Essa que é a pergunta dele.
1: Tem uma outra pergunta que vai também à visão espírita da questão da morte cerebral também. Tem uma outra pergunta que a gente recebeu aqui de um ouvinte. Então aborda esse tema para a gente.
0: Certo. Bom, segundo aquilo que a gente consegue coletar de informação, não só no Livro dos Espíritos, mas em outras obras, quando ocorre a morte cerebral, já não há mais a possibilidade de retorno do espírito à vida corporal. O cérebro já não tem mais atividade. Se você fizer um eletroencefalograma, ele já está totalmente escuro. Não tem mais pontinhos luminosos. Não há mais energia cursando no cérebro. Ele não tem mais sinais elétricos nele. Ele apagou. Ele é como se fosse uma usina que alguém veio e desligou. Pronto, acabou. Ela não liga mais. Depois que ela apaga, ela não retorna. Então, a morte cerebral significa não há mais impulso elétrico no cérebro. Isso significa dizer que não há mais condição de que aquilo volte à vida. Quando o cérebro para de funcionar, existem algumas instâncias nossas do crânio que ainda funcionam, que são aqui embaixo, no bulbo cerebral, a parte nossa aqui da parte de trás do cérebro, que cuida das funções mais vegetativas. Elas podem continuar funcionando, mesmo que essa parte aqui do chamado cérebro, do córtex cerebral, da parte que pensa, já não esteja mais em condições de funcionamento. O que significa funcionar aqui atrás? Continua batimento cardíaco, pelo menos por um tempo. Processo digestivo continua acontecendo. Os movimentos que já são do automatismo do corpo, eles ainda continuam por quê? O princípio orgânico ainda por um tempo vai continuar funcionando, às vezes estimulado por um aparelho que consegue manter o ritmo cardíaco e tal. Você mantém uma certa estabilidade só da máquina, mas não há mais pensamento, não há mais nada. Então, como não há mais essa vinculação, nós dizemos que a pessoa já desencarnou, porque o que está sendo mantido é apenas a alma orgânica, mas a chamada alma espiritual, como define Kardec, na introdução de O Livro dos Espíritos, essa já teria se desvinculado do corpo. Existe uma questão de O Livro dos Espíritos, não vou lembrar agora o número dela, que diz assim: não é a morte que determina a partida do corpo, da alma. É a partida da alma que determina a morte do corpo. Então, quando a alma parte, acabou. Aquilo que ficou já não é mais, do ponto de vista espiritual, interessante para continuar. O espírito já estaria desligado, porque já houve o desligamento, só tem agora o funcionamento da máquina. E aí você pergunta, quando ela desencarnou? Quando se deu a morte cerebral. Aí você faz a segunda pergunta, ela sofreu? Então, não necessariamente, se a pessoa desencarnou e está em morte cerebral, ela não vai ter sofrimento. Não. Pode acontecer de uma pessoa que experimenta morte cerebral ter algum tipo de dificuldade para desencarnar. Porque, por exemplo, imagina que ela seja uma pessoa materialista. Ela desencarna, mas ela continua ligada ao corpo, querendo que o corpo retorne. Isso dá algumas dificuldades. Mas o livro Dias Gloriosos, que fala sobre a questão de transplantes, afirma que quando você faz a doação de órgãos, mesmo na condição de morte cerebral, há um envolvimento dos espíritos que promove um adormecimento desse doador para que ele não sinta o processo de doação. Mesmo que ele não tenha, em princípio, os méritos para passar por esse processo, o fato dele doar abre a ele uma concessão de misericórdia em que ele é envolvido para que não sinta a retirada dos órgãos. E aí ele passa por um torpor, quando ele acorda, como fosse uma cirurgia, que você entra na mesa de cirurgia, a pessoa recebe uma anestesia, quando sai, o cara já abriu, já tirou, já costurou, você não está sentindo nada, já acabou o procedimento como um todo. Então é assim, mais ou menos, eles adormecem o espírito para que nenhum tipo de reflexo no espírito aconteça em função da possível retirada de algum órgão do corpo, que ainda funciona precariamente por algum tempo, apesar da partida do espírito. É mais ou menos por aí a questão. Acredito que a gente, dessa maneira, responde. O que é isso?
1: Isso aí é que eu vou mostrar daqui a pouquinho. Então vamos lá. Desculpa, gente. Mas vamos lá, Jorge.
0: Antes da gente por aí a gente, de certa maneira, atende a pergunta que foi feita.
1: Antes da gente ir para uma última pergunta, que é uma pergunta que eu deixei separado para você falar, antes da prece, porque é algo que é para consolar. A gente falou aqui hoje do pessoal poder visitar o site da Rádio Fraternidade e ter acesso ao conteúdo do Pinga Fogo, que está lá, né? Deixa eu só achar aqui, você vai navegando pelas páginas da Rádio Fraternidade, chegou no Pinga Fogo, você clica, volta aqui, clica na página do Pinga Fogo, vai abrir aqui, ó, Pinga Fogo com Jorge Alahá, né, aí tal, tá, veja a relação dos programas aqui. Aí o pessoal vai clicar, vai aparecer aqui,
4: tá,
1: ó.
4: Tá embaixo, não tá?
1: Não, mas é que a gente mudou o esquema para poder pesquisar aqui. Vai ficar nessa página do Doc, porque o pessoal já vai atualizando, já vai caindo aqui, viu, Jorge? Entendeu? Sem precisar de eu pegar manualmente e fazer. Então aqui, vamos lá, Ctrl F. Eu digito lá, Ovoides. Aí, as perguntas estão aqui. Eu clico aqui no tempo, vai diretamente para a pergunta e a resposta que o Jorge Alahá traz para a gente.
4: Então, tá congelado aqui para mim.
1: É, congelou? É, congelou. É, paciência.
4: Ah, mas é por aí, né?
1: É por aqui. Ah, mas você sabe por que congelou?
4: Porque você só abriu uma janela, ó, e não a tela.
1: Exatamente, abriu uma nova janela. Então é isso, mas é fácil, gente. Você chegou aqui e vai estar na mão para todo mundo, tá certo? E aos poucos a gente vai aperfeiçoando esse processo todo e a gente vai aprendendo. Ao vivo é assim mesmo. Jorge, vamos lá para essa pergunta, que eu queria um carinho, porque ela chegou para a gente como se fosse um atendimento fraterno da nossa ouvinte Adriana Volpe. Ela escreve assim: meu filho Pedro, de 2 anos e 2 meses, super saudável, um menino amadíssimo, muito alegre, desencarnou de edema agudo do pulmão em apenas 16 horas. Sem nenhum sintoma anterior. Ele era saudável, estava brincando, sentiu dor e o levamos ao hospital. Nem os médicos compreenderam o que aconteceu. E isso me destrói, pois me culpo como se eu tivesse deixado de perceber algo que poderia ter mudado essa situação. Às vezes me cobro porque não levei para outro hospital. Às vezes desejo ser médica para talvez ter podido fazer algo. Mas poucas horas que separaram o primeiro sintoma até a desencarnação, né? Foram 16 horas. Ela disse que foi uma data muito marcante. E ela vai relatando, né? Em síntese, a ausência dele a partir dessa explicação machuca muito. Sinto isso tudo, mas sempre me mantive sem desespero. Tento mesmo, dilacerada, seguir minha vida, pois tenho uma outra filha que é mais velha que ele, tem 4 anos e 6 meses, e acredito na eternidade da alma, mas se for possível, preciso de um esclarecimento, porque esse menino com tanta luz, que veio para a nossa família, teve que desencarnar tão rápido e tão cedo, deixando esse vazio em todos nós. Por favor, peça ao Elahá uma explicação, uma palavra de conforto. Deus os abençoe. A nossa ouvinte, Adriana.
4: Há quanto tempo isso aconteceu, Rubens?
1: Ela mandou no dia 1º de fevereiro. É. Ela não, foi primeiro, desculpe, eu que não primeiro, coloquei. 1º de janeiro de 2018.
4: Isso. 2018, tem 2 anos. 3 anos? Três anos. É. 3 anos. Adriana, você tem todos os motivos do mundo para sentir dor. Não é nada fácil você ter um anjo dentro de casa e de uma hora para outra você perceber que o seu sonho parece que se desfaz, como se ele fosse feito de nuvens. É muito ruim. É plenamente compreensível isso. E os 3 anos que você tem desde esse incidente até hoje é um tempo típico para que a gente ainda esteja digerindo essas dores, principalmente em função das circunstâncias que se deram e que não deram a você a condição de você dizer assim: eu fiz tudo o que eu podia fazer, porque foi tão rápido. 16 horas é um tempo muito curto entre o sintoma e a desencarnação. É amargo. Bem difícil. E você possui alguns recursos bem interessantes sobre isso, quando você diz que você consegue crer na imortalidade, que isso é um ponto muito importante. O segundo, que você consegue, além de crer na imortalidade, não se desesperar. O terceiro, você ter retomado a sua vida, reestruturado a sua vida em função do que você tinha para fazer, até mesmo em função de sua própria filha. Então você tem três elementos aí muito importantes. Mas nesse processo da perda, existe um quarto elemento que você não está conseguindo trabalhar. E não estou dizendo isso no sentido de cobrá-la, mas no sentido de mostrar para você que você está com três vitórias e um ponto que você ainda precisa trabalhar, que é a questão da culpa. A culpa ela é muito comum, ela é quase que esperada nos processos de perda de filhos, porque os pais eles tentam, de alguma maneira, transferir para si as responsabilidades por aquilo que aconteceram a seus filhos. E eu não estou me referindo a filhos pequenos, filhos adultos. As pessoas dizem, por que eu dei a chave para ele naquele dia? Eu tinha dito, meu filho não vai para a festa. Eu senti no meu coração que ele não deveria ir. Eu deveria ter ouvido a minha intuição. Então, muitas mães, muitos pais se condoem muito, considerando que eles poderiam ter feito alguma coisa de muito forte para impedir com que isso acontecesse. E o que, é que o Espiritismo fala especificamente sobre essa questão da culpa? É que o fenômeno da desencarnação, ele não é um fenômeno banal da existência, de tal sorte que a minha decisão poderia interferir nesse resultado. Veja que é uma ocorrência extremamente importante. O nascimento e a desencarnação são os dois pontos mais relevantes da existência humana, a chegada e a partida. Então, não dá para nós imaginarmos que isso teria acontecido sem o conhecimento de Deus, sem que os espíritos que estivessem trabalhando no socorro, no atendimento, no processo de serem os mentores do seu filho, pudessem estar alheios a esse processo. Não. Houve todo um amparo espiritual. A gente deve se questionar sobre essas coisas quando da nossa parte houve algum tipo de leniência, quando nós fomos displicentes no cuidado do filho. Não é o caso. A criança está saudável, apresenta um sintoma, você leva ao hospital e acaba vendo a desencarnação dele. Então, isso é muito, muito angustiante. É muito doloroso. Eu já vivi essa sua experiência muito parecida. Eu dei entrada no hospital com meu filho um dia antes. E o médico disse, a gente vai só internar porque ele está meio cansadinho, mas amanhã você tira. Ele internou e ele piorou durante a noite e no dia seguinte ele tinha desencarnado. Então eu sei bem como é essa experiência de você se sentir impotente dentro do hospital e você ver seu filho definhando na mão dos médicos, não sei o que está acontecendo, não sei o que está acontecendo. Isso demonstra o quê? Que existe uma outra força por trás que age além da nossa vontade, que age além daquilo que a gente pensa que nós seríamos os verdadeiros escritores da história. Existe uma outra mão além da nossa que escreve a história dos nossos filhos. Nós não somos os únicos autores da história deles. Então, fenômenos significativos como esses, ou como outros de determinadas doenças que deixam sequelas nos nossos filhos, são indicativos de uma ação espiritual efetiva na tentativa de trabalhar determinadas experiências que eles ou nós precisamos. Então, o primeiro ponto que eu gostaria de dizer a você com relação à culpa é que não se culpe por isso, porque a bem da verdade, não coube a você o fato daquilo que aconteceu. Não houve de sua parte a justificativa de você carregar esse peso, porque é um processo tão rápido, você faz o que deveria fazer, mas há algo que você não consegue comandar, que você não tem governança, que leva os nossos filhos de perto da gente. Então não carregue esse sentimento, porque existem pessoas ou outras que são os verdadeiros autores das nossas histórias,
0: estão cuidando para que aconteçam as experiências que a gente mais precisa. E isso é a sua grande pergunta. Por que isso teria acontecido dentro do meu lar? A primeira coisa a perceber é que nós temos um olhar muito voltado para o negativo. E nós pensamos muito na amarga perda daquele ser que a gente tanto amava. E a gente precisa virar o olhar para o outro lado e pensar na oportunidade que Deus nos concedeu para termos a convivência com esses que foram tão importantes na construção do afeto dentro de nós. E lembrarmos deles e não na perda deles. E agradecer a Deus pela oportunidade que Ele nos concedeu de nós termos a chance de estarmos com eles por um tempo. E você certamente vai me dizer, sim, mas eu perdi. Eu queria que aquele momento nunca passasse. E que a gente pudesse ter a oportunidade de viver por toda a vida juntos. Sim, isso não nos será negado. Porque nós vamos ter a possibilidade de reencontrar, como você bem sabe, da imortalidade. Sabe que os nossos filhos estão vivos, que eles nos aguardam. E é essa certeza, essa esperança que move as nossas almas na compreensão de que efetivamente a vida prossegue, que nos dá um influxo de coragem para que a gente consiga superar a nossa hora mais amarga e saber que um amanhã venturoso nos aguarda. Mas isso ainda deixa para nós uma pergunta. Por que uma criança tão maravilhosa teria que nos deixar? Que justifica que isso aconteça? Às vezes, a prova não é dele. Às vezes, a prova é nossa. Ele pode ser um espírito benfeitor que veio para nos oferecer essa experiência e a retirada dele do mundo físico é para que nós aprendamos uma lição que a gente tem diante da lei. De repente há uma história que nós desconhecemos sobre o nosso próprio passado que nos impulsiona a viver a experiência amarga da perda dos nossos entes queridos. Emmanuel chega a dizer que não existe prova mais amarga do que essa. Porque mesmo os espíritos sabendo da vida imortal, eles compreendem o vácuo que fica quando os nossos filhos partem e nós ficamos a rever as coisas que eles deixaram sem encontrar razão para que isso aconteça. Às vezes, a razão não está neles, a razão está em nós. Experiências que nós precisamos para consertar dentro das nossas almas, emoções que precisam ser revistas. Nós não sabemos que história nós trazemos do ontem. Quais são as lacunas de afeto que nós trazemos de outras eras? O que foi que nós já realizamos em relação a outras pessoas? E então, o que nos faz o Senhor? Faz com que a gente passe determinadas experiências, mas por acréscimo de misericórdia, Ele nos faz viver isso e nos calça com a doutrina espírita. Ele nos sustenta com o conhecimento da imortalidade. Ele nos ampara com a compreensão de que a vida continua. Para que esse processo de perda, de aparente perda definitiva de um ente querido, seja abrandado pela compreensão da imortalidade da alma. Aí talvez esteja a grande lição que a gente veio buscar. A gente não sabe o que a gente fez. Não sabe que histórias arrastamos do ontem para o hoje, e esse companheiro do mundo espiritual vem para viver essa experiência e voltar para o mundo dos espíritos para que a gente viva esse momento de reflexão, do sentimento para que a gente diga, eu não quero isso para ninguém, nem para o meu pior inimigo. Não posso dizer que seja o caso específico do seu filho. Mas existem circunstâncias também em que esse fenômeno se dá porque essas entidades, elas vêm para unir pessoas. Você tem, de repente, um casal que precisa se unir, mas essa entidade não vai ficar. O propósito dela é juntar o casal. Então, a mulher engravida e eles se juntam. Depois que eles estão juntos, a minha missão está cumprida. Ele volta e deixa o casal junto. É uma dor? Nossa, é uma dor. Poxa, mas ele poderia ficar. É porque essas almas trazem algumas experiências que precisam, de repente, passar para a cicatrização de dramas complexos que a gente arrasta do ontem para o hoje. E ele encontra duas maneiras de agir. Cicatrizar um passado mal resolvido e ter uma forma de juntar esse casal. Como você tem uma filha que é mais velha, essa provavelmente não é a razão. Então,

0: ele continua vivo. É essa certeza que nós temos de que a vida continua, que é o grande influxo de força que nos coloca de pé e nos repõe no trilho da vida para que a gente execute as nossas tarefas que o mundo nos pede. Então, nessa oportunidade que nós estamos tendo de conhecer a doutrina espírita, que eu, que você, que vivemos essa experiência, que a gente retire de tudo isso a lição que a gente precisa, para que não nos falte a força para saber que a vida continua, que a morte não existe. No meu caso particular, eu não tenho nem a mediunidade para poder dizer, eu vi, eu senti, eu tenho que me consolar com o que eu leio, com o que eu conheço, com o que eu digo para as pessoas, porque isso vem do fundo do meu coração, da certeza de que a vida não termina no túmulo, mas ela continua para sempre.
1: Muito bem, Jorge, vai se preparando para fazer a prece final para a gente. Queria aproveitar o gancho e dizer do filme As Mães de Chico Xavier, que tem um relato de vários casos. Tem um relato da Célia Diniz que conta o caso dela. Enfim, ajuda a ilustrar um pouquinho e, de certa forma, encontrar força para passar pelas adversidades da caminhada. Né? Tá vendo? Vocês acham que o expositor espírita não tem problema, que não passa pela dificuldade? O testemunho do Jorge hoje mostra para a gente que é gente como a gente, que está aqui para buscar o crescimento, para buscar a transformação interior, que vai enfrentar as adversidades da caminhada, como eu enfrento, o Jorge enfrenta, a Divina, e você que está aí do outro lado enfrenta, mas sempre com aquele final consolador de que nunca caminhamos sozinhos nessa jornada evolutiva. É com você, meu amigo.
0: Foi aí que Samia começou a escrever poemas.
1: Tá vendo? Né? Porque a luta não é fácil. Né? As adversidades, nesse momento que a gente dá, e é chamado ao testemunho, né? A gente vê que, quando a gente falou aqui hoje, Jorge, lembrando daquele dezembro de 2016, quando você foi fazer a prece, a gente olhando todas aquelas mãezinhas ali esperando uma carta psicografada do filho, do ente querido, a gente sabe, sentia a energia, mas esse consolador vem justamente para dar essa sustentação para a gente, para que a gente encontre energias para seguir adiante. E a gente tem essa clareza de conhecimento dizendo que nada acontece sem a permissão de Deus. Nada. Então, se a gente não consegue entender, a gente tem algumas ideias em função daquilo que a doutrina espírita nos traz. Mas é com você, meu amigo.
0: Então vamos orar. Querido Senhor das nossas vidas, comparecemos diante de Ti, porque hoje temos condição de contemplar a Tua figura sem ostentarmos mais a vergonha que possuíamos no passado pelos múltiplos equívocos que havíamos cometido. Nossas mãos cheias de sangue, nossos corações endurecidos e nossos olhos cegos pelos sentimentos amargos que nos fizeram com que nos perdêssemos à margem dos caminhos. Mas Tu, Senhor, por acréscimo da Tua misericórdia, não nos abandonaste na escuridão dos nossos dias, na negritude dos nossos sentimentos e do travo amargo das nossas almas perdidas nas sendas do ódio e do desamor. Ofereceste para todos nós as múltiplas existências corporais, as múltiplas oportunidades de renascimento, investindo em cada uma delas uma

0: capa diferente, a capa da religião, a capa da ciência, a capa da pobreza, a capa da riqueza, a capa do silencioso esquecimento dentro de um lar e a capa do poder. Deste a cada um de nós inúmeras oportunidades para que despertássemos para a imortalidade, para que despertássemos para a necessidade do amor, para que as nossas almas, enfim, se libertassem das dores e dos amargores que traziam de longas eras. Sabemos, Senhor, do esforço que fizeste para que chegássemos aqui no dia de hoje, para que pudéssemos chegar até a tua presença. E por isso, estamos diante de ti para te agradecer pelos teus esforços e pelas feridas que acabamos ganhando pelo caminho, por todas as dores que tu nos ofereceste, que nos pareciam ser instrumentos da crueldade e da maldade da vida, mas que, no fundo, representavam as formas doces que tu encontraste para despertar os nossos corações para novos caminhos. Porque, Senhor, foi através dos nossos soluços, dos nossos momentos de angústia, das nossas horas de solidão, dos nossos momentos de profundo questionamento dos porquês das nossas dores, que nós conseguimos encontrar a tua face. Foi através daquilo que os homens chamam de dor, que nós conseguimos nos levantar diante de ti. Se hoje já conseguimos entender de maneira mais clara a tua lei, é porque não desististe de nos oferecer as oportunidades para que aprendêssemos a amar. Assim, queremos te dizer que hoje nós entendemos os instrumentos que tu utilizaste, as formas que tu nos ofereceste, para que nós pudéssemos vencer a nós próprios. E por essa razão, nós te pedimos, Senhor, que tu abençoes os nossos dias, que tu abençoes a todos aqueles que participaram do grande processo de crescimento das nossas almas. Hoje, queremos te agradecer por todos aqueles que entendíamos que eram os nossos inimigos, mas que foram, na verdade, os lapidadores da nossa alma e que nos ensinaram a vencer o desejo de vingança, o ódio, a mágoa, para que nós pudéssemos estar hoje diante de ti. Queremos te agradecer por todos os que desertaram diante das nossas provas, por todos os que nos abandonaram, por todos aqueles que aparentemente nos prejudicaram, porque mal eles sabiam que estavam esculpindo em nós novos rumos e novas oportunidades de leitura da vida. Queremos, por isso, Senhor, agradecer-te por todos os que passaram pelas nossas existências e que muitas vezes sua passagem foram razão de soluços e de dores para as nossas vidas. E entre esses, queremos te agradecer, Senhor, pela oportunidade que tu nos concedeste de revermos os nossos valores da vida, de reapontarmos a bússola dos nossos corações, pela chance de podermos conviver com os anjos das nossas existências. Abençoa, assim, Senhor, os nossos filhos que partiram, que rasgaram a nossa alma de cima embaixo, que encheram de soluço as nossas noites e que nos fizeram questionar sobre o teu amor e a tua misericórdia. Porque com o conhecimento que o Espiritismo nos ofereceu, nós hoje podemos contemplar todas essas experiências e somos capazes de perceber a tua presença oculta em todos os nossos momentos de angústia, nas nossas noites insones, indagando por onde andavam os nossos anjos. Senhor, nós hoje comparecemos para te dizer que pela crença da imortalidade que tu nos concedes, nós estamos consolados daquilo que nos aconteceu. Pela compreensão de que a vida continua e de que o amor segue para sempre, as nossas almas se revigoram a cada dia. Entre soluços nós nos levantamos e te dizemos, Senhor, que hoje entendemos a tua lei, porque sabemos que os nossos filhos vivem, nos aguardam para o encontro definitivo no amanhã que não tarda. Abençoa, Senhor, esses nossos seres tão amados, esses que ajudaram também a transformar as nossas almas e que também serviram para que nós nos colocássemos de pé diante de ti. Por isso, entre todas as experiências que a vida nos ofereceu, nós queremos hoje nos apresentar diante de ti para te agradecer pela chance que tu nos deste de saber que a morte não existe. A certeza do amanhã enche os nossos corações de paz, silencia os nossos soluços e nos prepara, Senhor, para que vivamos de maneira digna, a fim de que possamos reencontrar com aqueles que tanto amamos. Dá-nos assim a condição de vivermos dignamente, para que tenhamos a honra de colocar novamente nos nossos colos os nossos filhos tão amados e repetirmos ainda uma vez que nós os amamos e que o tempo não diminuiu o amor que sentimos por eles. Fica assim, Senhor, a proteger os nossos dias, a abençoar os nossos lares, a encher os nossos corações com a tua paz e a nos dizer sempre e cada vez mais que as nossas vidas repousam nas tuas mãos, porque tu és o Senhor de todas as coisas e que a imortalidade foi o maior tesouro que tu poderias nos conceder. Obrigado por esse tesouro, Senhor, e abençoa os filhos do nosso coração.
1: Muito bem, obrigado a Deus pelas bênçãos desse momento, a presença dos amigos maiores nos envolvendo, nos fortalecendo. Divina, seu boa noite.
2: Meu boa noite a todos vocês, ao Jorge. Quando nós recebemos esse e-mail, eu lembro que foi assim, foi um baque, né? A gente recebe muitos e-mails, sabe, Jorge? O Jorge é um companheiro aí nosso, de vez em quando eu peço socorro, mando alguma coisa para ele. Já não tem serviço, né, Jorge? Ainda tem que me ajudar. E a gente tem uma equipe também que tem auxiliado. E o que eu tenho para falar para a Adriana, né, e para tantas mães aí que...
1: Que foram manifestando aquilo lá, aqui no chat.
2: Manifestando.
1: Do problema e, parecido, viu, Jorge? Engraçado isso, né?
2: E também, né, durante toda essa pandemia, não é fácil, né? Mas a gente precisa lembrar do Cristo, de Jesus, né? E ter uma fé no futuro, porque, Adriana, só você, né, que passou por essa dificuldade, o Jorge também contou, né? Engraçado, Jorge. Há pouco nós estávamos vendo a cena, sua cena, chorando no palco. Só você, sabe a dor, né? Por mais que a gente possa entender do nosso reencontro, né? Só você. Então, nosso abraço carinhoso, de muito amor a você e a todos que se manifestaram aqui pelo chat, a todos que estão nos escutando, né, que passaram por situações parecidas, que Jesus possa envolvê-los.
1: Jorge, até semana que vem, né? 43, tá chegando, hein? Tá chegando. Programa de número 50. Eu acho que hoje nós quase fizemos corujão, ó. 2 horas e meia. Quase. Muita paz a você, a Sâmia. Fique com Deus. E a gente vai se vendo por aí. Segunda-feira, se Deus quiser, a gente está aqui, se Ele permitir. Tchau, tchau, Jorge.
2: Tchau. Tchau, Jorge. Tchau, pessoal.
1: Fala aí, Jorge. Apagou, parou. Fechou.
0: Aí. Uma boa noite para todos nós. Que Deus abençoe a todos nós. Adriana, que Deus abençoe sua vida, proteja seu lar e guarde seu coração. Tá bom?
1: Gente, muita paz. Fiquem com Deus. E vamos que vamos. Amanhã cedinho a gente está aqui no nosso momento de prece e sigamos juntos. Tchau, tchau.
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Boa noite. Hoje nós estamos começando uma nova aula, um novo módulo. E hoje, como a maioria das aulas, eu sempre começo com uma pergunta. Então, não seria diferente no módulo que vamos tentar entender, tentar compreender toda essa estrutura e esse que é o também chamado, né, conhecido como complexo, que é o ego. Então, nós falamos e ouvimos falar muitas coisas do ego. E eu me comprometi hoje com uma missão um pouco difícil. Eu tenho que redimir o ego, a imagem do ego. Porque falam tão mal do ego, eu vou tentar, pelo menos, mostrar a vocês que o ego não é o vilão da história. Que nem nas histórias onde alguém morre, o detetive sempre descobre que é o mordomo. E o ego é um pouco do mordomo da consciência, então hoje eu vou tentar redimir, mostrar que nem sempre o mordomo é o culpado das coisas. Mas para isso eu quero começar hoje com uma pergunta. É uma pergunta que todo mundo faz em algum momento, né, quando você vai ser apresentado, vai chegar em algum lugar, mas que nem sempre é tão fácil de ser respondida. E a pergunta é a seguinte: quem é você? Automaticamente vem o nosso nome na nossa memória. Mas a pergunta vai além disso. Mas existe um propósito para, quando alguém me pergunta quem é você, automaticamente venha o meu nome. E o propósito disso, e o motivo disso é justamente o ego. Por conta do ego, nós dizemos o nosso nome, né? Sabemos quem somos. Mas quando tudo isso começa, eu vou voltar bastante no tempo agora, para imaginar mais ou menos o seguinte: quando de fato surgiu o ego? Existe um mito muito conhecido de todos nós, o mito da criação. Então, quanto ao mito que há muito tempo atrás, lá no começo de tudo, quando Deus começou a criar o mundo, ele criou então um homem e a partir desse homem ele criou a mulher, Adão e Eva. Então estavam Adão e Eva no paraíso com tudo que eles precisavam para ter uma vida tranquila, uma vida, né, calma, com uma condição. Existia uma árvore nesse lugar, nesse jardim, e que essa árvore não podia ser tocada. O fruto dessa árvore era um fruto proibido, que era a macieira. E aí todo mundo conhece essa história, eu não vou enriquecer muito, mas em um determinado momento, Eva, ela é convidada, tentada pela serpente, para experimentar o fruto da árvore proibida. E Eva, como uma mulher inteligente que era, ela vai experimentar o fruto desta árvore. E convida Adão para que Adão também experimentasse do fruto desta árvore. Até esse ponto do mito, nós podemos dizer que a relação de Adão e Eva, esses seres mitológicos que fazem parte da nossa psique de alguma forma, eram completamente inconscientes de quem eles eram. Quando Eva experimenta da maçã e naquele momento Adão também, e Deus então expulsa os dois do paraíso porque eles quebraram a regra, eles desobedeceram a norma que existia, naquele exato momento a consciência começa a aparecer na história do ser humano. A maçã, o fruto, era o símbolo do bem e do mal, e comer desse fruto era tomar conhecimento do bem e do mal. Então, tomar conhecimento é, de certa forma, o desenvolvimento da consciência. Eu só começo a desenvolver culpa, eu só começo a desenvolver o discernimento a partir do momento que eu tenho consciência disso, das coisas. E se a consciência começa a surgir do inconsciente, o centro dessa consciência também começa a ter origem. E aí começa toda a história do ego. Mas a história do ego só começa a se concretizar a partir do momento em que os dois são expulsos do paraíso. E eles começam a partir dali a sofrerem, a passarem pelas dificuldades daquela vida agora longe da vida do paraíso. Então, Joana de Ângeles, em Triunfo Pessoal, ela vai nos dizer que a origem do ego e da consciência encontra-se mergulhada no conceito de que ambos estariam perdidos no mito da criação, quando não havia nada. Mergulhados no inconsciente predominante, surgem no mito, constituindo o nascimento do ego mediante o sofrimento que enfrentará.
e a sua libertação somente será possível mediante as diferentes fases do seu desenvolvimento. Então é importante a gente perceber que o ego vai surgir a partir da consciência, porque ele é o centro da consciência, mas não é idêntico a ela. Então, o ego é aquela parte da nossa psique que nos garante uma identidade. Quando eu sei o meu nome, quando a criança bem pequenininha, que está aprendendo a falar, ela começa a pronunciar o próprio nome, a gente já começa a vislumbrar ali a formação de um ego, a formação de uma identidade. Porque antes disso, a relação da criança com o meio que ela vive, com a mãe, com sua família, com seus pais, é completamente inconsciente. Os primeiros dias da criança, ela e a mãe são um único ser. Ela não percebe essa diferença. Então, a partir do momento que a criança começa a se dar conta das diferenças, de que quando ela chora, nem sempre as coisas acontecem, quando as frustrações começam a acontecer, essa criança também vai desenvolvendo ali o seu ego. E é isso que Joana nos traz. É a partir desse enfrentamento, é a partir do sofrimento que começa a ter uma libertação, ou seja, essa consciência começa a se formar. E é também a partir disso que as fases de desenvolvimento vão contribuir para o amadurecimento, para o que a gente chama da estruturação do ego. Bem, no início da vida, o ego não está formado, né? Aquela fase bem inicial mesmo. Quando chegamos ao mundo, somos pequenos, frágeis e indefesos. Temos pouco ou nenhum controle sobre o nosso ambiente. Apenas a capacidade de chorar de dor ou de inspirar amor e cuidados com a nossa aparência graciosa, vulnerável e inocente. Isso é o bebê, somos nós, já fomos nós em algum momento. Então, nesse começo da vida, aquele comecinho mesmo, os primeiros dias de vida, esse ego ainda não está formado. O ego, no sentido maior da sua função, ainda não está formado. Mas ele começa a ser formado imediatamente ao nascimento. De que forma? No momento em que a criança é colocada ainda sobre a mãe começa a tocar na criança, esse primeiro contato físico, tátil, começa a dar ali já a formação do ego. Porque o ego, ele vai se estender além da psique no sentido interno, mas também, como centro da consciência, ele se estende também para o corpo. Então, todo o contato físico é importante nos primeiros dias da criança, porque ela também tem um sentir, e esse sentir também vai dando formação ao seu ego. Então, nesse comecinho da vida, a própria aparência frágil do bebê vai contribuir para que todo o cuidado que é dedicado a ele vá fortalecendo a formação dessa consciência e, é claro, do seu centro formador, que é o ego, do seu núcleo, né? Bem, eu trouxe eu vou chamar isso de gráfico, apesar de não ser um gráfico, para poder a gente entender bem o movimento, né, do ego, a função do ego. Então, acima vocês podem ver esse modelo que parece muito com o sol, que é o self. E o self tem uma linha que liga ao ego, que é justamente o que a gente chama do eixo ego-self. Isso serve para que a gente perceba que o ego não está solto na psique, ele está sob o comando do self. Então, inicialmente, vamos imaginar que o ego ali naquela criancinha, bem no começo da vida, esse ego em formação. Então, o primeiro ponto, né, do ego, a primeira função desse ego, vamos dizer assim, é o preenchimento das necessidades de sobrevivência. Então, esse é o começo e a função inicial do ego. É garantir para todos nós a nossa sobrevivência. Então, o primeiro passo é o quê? A segurança. Então, é necessário, naquele momento que o bebê chega, né, no mundo, que tudo é muito grande, tudo é muito assustador, tudo é desconhecido ainda para aquela criança, o primeiro passo vai ser sentir-se seguro. Por isso o contato físico é tão importante para a criança. Então, a partir do momento em que essa segurança é dada ao bebê, esse ego começa também a estar atendendo, a preencher essa necessidade de sobrevivência do ser. Uma outra função é a de alimentação.
Né? Então, é função do ego também garantir isso. Por isso o bebê não fala, mas ele chora quando ele está com fome, né? Para que isso seja atendido. Passando um tempo nessa fase de nossa vida, depois que sai logo da primeira infância, dentro dessa necessidade de sobrevivência, vem também a satisfação pessoal. Bem, é interessante a gente perceber que, apesar de ter dividido em três, né, essas funções que o ego vai preencher, e a gente saber que isso começa muito na infância, não quer dizer que, mesmo na idade adulta, alguns de nós ainda não estejamos em busca dessas necessidades iniciais. Então, é possível sim chegar à idade adulta e ainda a necessidade de segurança ser algo muito importante, né? E a gente costuma ver, por exemplo, o que a gente vai chamar, Jung chamava da meia-idade, seria a segunda etapa da idade adulta. Então, depois dos 40 anos, mais ou menos, se a pessoa ainda está buscando segurança, ou seja, ela ainda está muito presa a essa questão inicial do ego, ela precisa, então, rever muitas coisas da primeira etapa da vida dela. Então, fazer toda uma revisão do próprio processo da infância. Então, se uma pessoa vai desenvolvendo naturalmente, ela vai sair dessas necessidades de sobrevivência e dar um passo além para as necessidades da identidade, que também é função do ego. Quais são essas? O pertencimento. A função de pertencimento é aquela sensação de que nós estamos no lugar certo na hora certa, de que somos queridos, de que seremos acolhidos, de que somos esperados. É muito interessante essa sensação do pertencer, porque às vezes nós caminhamos pela vida com a sensação de que não temos raízes, ou de que nenhum lugar é o nosso lugar nesse mundo. E isso também é parte de uma desestruturação do ego. Então, num contexto, quando nós estamos trabalhando com uma pessoa, se a pessoa traz muitos relatos de uma sensação de que não está adequada, de que não se sente bem, que as pessoas não gostam dela, a gente pode também perceber que a função de pertencimento pode não ter sido bem estruturada também ainda na infância dessa pessoa. Uma outra necessidade que também preenche a de identidade é a autoestima, que também é função do ego fazer isso. Eu não estou falando de uma autoestima só no sentido do embelezar-se, né? Do buscar estar na moda, com os cabelos arrumados, não é isso. A autoestima vai além do físico. É o gostar de si como se é. E para isso a gente já começa a perceber que a partir dessa função, né, dessa etapa do desenvolvimento do ego, o trabalho com a sombra também é importante. E dentro também dessas necessidades de identidade, entra a necessidade de autorrealização. Então, aquela necessidade, aquela vontade nossa de buscar algo melhor, de ter um emprego melhor, de ter uma vida melhor, de buscar algo melhor, além do material, também é o ego que proporciona isso. E quando nós estamos nessa estrada e estamos caminhando bem, vem uma terceira necessidade, que também é uma necessidade do ego, que é uma necessidade transpessoal. É aí que entra a busca por Deus, por uma religião, por um entendimento maior da vida, a busca do sentido. E é por isso que eu falo que é importante a gente entender o ego, porque a gente fala tanto que o ego é o vilão da história, mas sem o ego, a própria evolução do espírito fica comprometida. Porque se o ego não buscar tudo isso nesse desenvolvimento da personalidade, o espírito também não tem como evoluir, porque a busca transpessoal não vai acontecer. Então, o problema não é o ego, o problema são as nossas necessidades egóicas, as nossas necessidades imediatas, aquilo que eu construo como uma necessidade e que, na verdade, não é uma necessidade real. Esse sim é que é o problema e não o ego. Então, quando uma pessoa vai nessa estrutura de uma forma saudável, o caminhar dessa pessoa vai ser, em determinado momento, a busca transpessoal, né? Então, numa fase da vida, ela vai começar a buscar, de fato, compreender, de fato, o sentido existencial, o sentido da vida. Bem, embora ocupe uma pequena parte da psique total, o ego desempenha a função básica de vigia da consciência.
Então, dentro daquele próprio conceito que a gente já conhece do ego, que ele é o centro da consciência, é importante que a gente perceba que ele é o vigia. Né? Então, o ego está ali como um farol que o tempo todo vai estar pontuando para o navegador a direção a tomar, como um porteiro que vai estar sempre ali pronto para dizer quem entra e quem sai, mesmo ocupando uma parte muito pequena dessa consciência. O ego é extremamente importante dentro da função que ele tem que exercer ali. Sem essa função, sem essa estrutura, toda a consciência seria invadida pelo inconsciente. E é nessa invasão do inconsciente, primeiro, que a gente não aguentaria. É como você pensar que, num imenso número de pensamentos que nós temos durante um dia, eu não vou nem colocar todos, vamos pensar que 100 pensamentos que brotam na sua cabeça que você não controla todos, né, normalmente. Pensa que todos eles vão invadir a consciência e vão ficar ocupando espaço na consciência durante todo o dia. No mínimo, no final do dia, estaríamos surtados, porque a consciência não dá conta de tudo isso. Né? Então o ego, ele tem essa função de filtrar. Ele vai filtrar o que é importante e o que não é importante. O que não é importante vai para o inconsciente, volta para o lugar de origem. O que é importante, se o ego já tiver condições de absorver essa informação, esse pensamento, essa ideia, isso que vier, esse conteúdo que vem, se torna agora consciente. É por isso que a gente vai dizer que nem tudo que vem para a consciência se torna consciente. Só vai se tornar consciente se o ego absorver aquele conteúdo para si e transformá-lo. Então, o ego fornece a personalidade, identidade e continuidade, em vista da seleção e da eliminação do material psíquico que lhe permite manter uma qualidade contínua de coerência na personalidade individual. E aí a gente vai reforçar de novo a importância do ego. Graças ao ego, quando você acorda de manhã, você não acha que você é Luísa Brunet. Tudo bem que a gente até tem vontade, né, de pensar que é. Mas você não vai, a cada dia que acordar, dizer que é uma pessoa diferente. É graças ao ego que a gente consegue construir uma história contínua da nossa vida. Se alguém pergunta a você ou pede a você para falar da sua infância, você vai falar da sua infância, do que aconteceu em casa. Você vai lembrar de relatos que aconteceram alguns anos atrás. Porque sem isso, você perderia como se fosse a cada dia um novo começo. Então, todos os dias de manhã, você teria que absorver todo o seu dia. Né? Saber o que aconteceu, saber o nome do seu esposo, saber o nome dos seus filhos, saber se... Porque o ego é quem vai construir essa rede, é ele que vai dar isso. E isso nos faz crer que o ego é muito importante no nosso processo de individuação. Porque se o processo de individuação é a construção de uma personalidade sólida, sem o ego isso não é possível, né? Então é justamente ele que vai fornecer a nossa personalidade essa continuidade, essa possibilidade de construir uma história. Quando a pessoa, e nós vamos vendo muito nos casos das patologias, né, das psicopatologias, quando a pessoa vai perder justamente o senso de identidade. Então é comum que você veja os delírios, às vezes a pessoa acredita ser Jesus Cristo, acredita ser uma pessoa famosa, acredita que perdeu uma parte do corpo em algum lugar da casa, justamente porque esse ego foi desestruturado, né? A gente vai dizer assim, dissociou o ego. Então ele perde a função principal, que é fazer justamente a filtragem do conteúdo. Então é possível, principalmente em casos de esquizofrenia, por exemplo, a pessoa tem uma sensação que ela se mistura ao ambiente às vezes que ela vive. Eu lembro de um caso de um jovem que ele acreditava que a cadeira era uma parte do corpo dele. Então tinha uma cadeira na casa dele que não podia ser tirada do lugar, porque se tocasse na cadeira, ele sentia dor física, né? Porque ele se confundia com o ambiente, esse ego que perde esse lugar de identidade. Então ele já é parte do todo, né? E esse ego fica desestruturado. Então, para dar um sentido à existência, é necessário estar consciente dela. Né? Só se tem sentido se você conhece, se você tem consciência. Por intermédio do ego, cada um tem a consciência de que existe e o sentido de ser idêntico a si mesmo.
Essa identidade do ego consigo mesmo é baseada na consciência das percepções do próprio corpo. E aí nós vamos para essa outra dimensão do ego, que é a dimensão corpórea. Todo mundo aqui já ouviu em algum momento, ou porque recebeu esse diagnóstico, ou porque alguém falou que está com uma doença psicossomática. Ou então você vai no médico, está cheio de sintoma, está doendo tudo, e o médico olha para você e diz assim, isso é coisa da sua cabeça, né? E você fica se perguntando se você criou aquilo, se você está ficando louco, porque o médico não acha uma resposta orgânica para aquilo. Bem, essa é a dimensão corpórea do ego. De alguma forma, sendo o ego também uma estrutura psíquica, e a psique também vai se manifestar a partir do corpo, muito do que a gente acumula no inconsciente não é trabalhado, precisa se manifestar, ou seja, precisa mostrar ao ego ou precisa se tornar consciente. Então, quando o ego não deixa que aquilo venha da forma, vamos dizer, psíquica, ou seja, eu não tomo consciência de alguma situação, uma das formas de manifestação é no corpo. Então, eu adoeço, eu começo a sentir uma dor que não passa, eu começo a sentir um mal-estar sempre que determinada situação vai acontecer na minha vida, porque o ego corpóreo começa também a mostrar, ou seja, me dizer que eu preciso tomar consciência daquele fato. Então é isso que a gente vai perceber, que essa identidade também pode ser formada a partir do próprio corpo. Uma coisa que é interessante, tem um estudo que vai ver justamente o formato do corpo, vamos dizer, né? Então, assim, a estrutura corporal, às vezes, dita algumas patologias, algumas psicopatologias. E é interessante porque, certa feita, eu estava fazendo esse teste, né? Eu estava olhando algumas pessoas na rua e uma pessoa me chamou muito a atenção. Apesar de eu não ver o rosto, a face dessa mulher, eu observava só o caminhar. E ela caminhava de forma muito cambaleante. E eu ficava observando que não era só o fato de talvez estar sem o equilíbrio por qualquer problema do labirinto ou da coluna, qualquer coisa assim. Mas tinha algo que era muito volúvel naquele corpo, como se aquele corpo não tivesse um dono, vamos dizer assim. E eu comecei a me questionar qual seria a patologia daquela mulher. Não a conhecia. Então, passou mais um tempo, eu procurei encontrar com ela frente a frente e pude perceber que ela tinha justamente a esquizofrenia. E isso fez com que eu ficasse muito atenta a essa questão do corpo, da manifestação do ego também no corpo. E a questão é simples, se a gente for pensar assim. Bem, se o ego traz para o ser a ideia de identidade, se essa identidade está abalada, é natural que o corpo corresponda a isso, a esse abalo. Por isso, a questão da autoestima ser responsabilidade também do ego. É uma função do ego buscar isso, né? A autoestima no sentido global do ser, de se compreender, de se conhecer, de se amar. Então, a gente começa a perceber, e por isso é um sinal também para todos nós, não só para o profissional, mas todos nós, quando eu não cuido do corpo, alguma coisa pode estar acontecendo comigo em termos emocionais, psicológicos e espirituais também. Porque o meu corpo é, de fato, uma forma de manifestação da pessoa que sou. Eu estou habitando aquele corpo naquele momento. Então, o ser que sou também vai se mostrar a partir da vestimenta que eu estou usando, que é o meu corpo. Então, tudo está, de fato, interligado, né? Não dá para a gente isolar o ser humano. Por isso, hoje, é tão importante a gente ter uma ideia da própria medicina que vem avançando hoje, desse todo que é o ser humano. Não se pode só olhar as partes de um ser, né? É necessário, sim, hoje, olhar o ser como um ser completo. Então, se aquele corpo está manifestando alguma doença, algum desajuste, alguma sensação física, eu preciso sim me perguntar o que a minha psique precisa entender com aquilo. Que fator emocional pode estar atribuindo ao meu corpo aquele sintoma? Porque o ego também, a psique também vai se manifestar a partir disso. A primazia do ego, no entanto, e Joana traz isso em Atitudes Renovadas, é defluente da construção dos interesses pessoais imediatos.
em detrimento daqueles de natureza geral, de maior amplitude social e humana. E aqui vem, talvez, o grande mito em torno do ego. Né? Sendo o ego, diante do que a gente está falando, essa importância dessa estrutura, da própria identidade, ele não poderia ser o vilão, ou seja, aquele que me impede de fazer o meu processo de individuação. Porque é função dele também fazer isso. Ele vai, naturalmente, assim como a fatalidade do ser é a plenitude, o ego não seria, então, um impedimento para que isso acontecesse. Então, Joana vai nos trazendo aqui que o que faz esse ego entrar nesse lugar de primazia é justamente por conta dos interesses imediatos que nós buscamos. E quando eu falo nós, eu estou não só englobando a questão do ego, da identidade que estamos ocupando no momento, mas do próprio espírito. Então, a pessoa que eu sou, a pessoa que nós somos, é que dita quais são os interesses e as minhas buscas nessa existência. Então, se o meu espírito, se o eu real que eu sou, se eu não o desenvolvo, se eu não busco fazer com que ele encontre também valores éticos e morais, é possível sim que os meus interesses sejam todos eles voltados para o imediatismo, para as questões materiais. As questões que vão satisfazer também o ego. Por quê? Porque no início da formação da pessoa, da psique, o ego também tem a função de garantir segurança, de me manter vivo, de me manter viva. Então, tudo aquilo que possa parecer seguro para o ego, lá no início da minha vida, se o meu espírito ainda estiver envolvido com isso, eu vou passar o resto da minha existência buscando segurança. Seja ela uma segurança no emprego, seja ela segurança no matrimônio, seja qual for a segurança, mas eu vou passar o resto da minha vida buscando isso. Mesmo que, aparentemente, essa segurança seja nobre. E o que é uma segurança nobre? Ah, eu tenho uma religião e eu sou uma pessoa boa e caridosa, mas eu estou fazendo isso porque eu quero bônus horas, para garantir que eu não vou para o umbral. E isso é busca de segurança. Então, é importante que a gente perceba que o ego não é o vilão, mas o grande responsável pelas consequências do que eu vivo é o espírito. Então, mais do que nunca, a gente vai perceber aqui que nós exatamente vamos colher aquilo que plantamos o tempo inteiro. E nisso a gente volta logo para o começo do nosso estudo, quando a gente vai falar que o ego, ele está presente na nossa existência. Mas quando eu desencarno, esse ego também deixa, ele é desativado de novo, vamos dizer, como se fosse uma máquina que é desligada. Então, tudo o que eu carrego, tudo o que eu construí, tudo o que eu aprendi, tudo o que eu fiz e o que eu deixei de fazer, vai comigo, acumulado na minha bagagem espiritual e perespiritual também. Mas o ego fica. Se eu reencarno, eu vou formando um novo ego, mas a partir de todas as experiências que eu já tive das outras encarnações e dessa nova existência que tenho. Então, não adianta a gente ficar dizendo que, ah, mas o ego, meu ego é terrível, porque eu escuto isso, ah, mas meu ego é terrível. E parece que o ego começa a substituir o obsessor. Já não é mais o obsessor agora é o ego, né? Então, meu ego é terrível, meu ego é teimoso, meu ego é preguiçoso. Então, o ego vai ganhando todas as culpas. E não é o ego. É claro que ele vai ter dentro dessa função, e a função dele é de vigia, então ele vai nos proteger, ele vai proteger a psique. É como se nós imaginássemos uma criança, ainda no início da vida, com esse ego muito frágil, e essa criança é maltratada, seja fisicamente ou seja psicologicamente, né, nos seus sentimentos profundos. Esse ego vai automaticamente proteger sim essa criança. Vai fazer com que ela esqueça aquele evento. E aí, às vezes, você chega à fase adulta e você não lembra. Tem um vago na história. Você não consegue lembrar um trecho da sua vida. Ou então você tem um medo, mas você não consegue lembrar do que é. E a gente pensa que é de outra vida e, às vezes, não. É um trauma de infância. Eu lembro muito de uma garota que ela, quando era bebê, de 4 meses, ela, brincando pequena ainda, puxou o cobertor e ficou sufocada porque ela jogou o cobertor no próprio rosto. E
cresceu, a mãe sabia disso, mas não era algo que ficava contando para a criança o tempo todo. Na fase adulta, no dia do casamento, ela foi usar um véu que cobria o rosto. E ela, a partir daquele dia, entrou em pânico e desenvolveu a síndrome de pânico. E assim, ninguém conseguia imaginar o que era aquilo. E a ideia já, talvez, de uma outra encarnação, ela morreu sufocada. E não era. A questão é que, no momento, lá muito pequena, a sensação de morte que aquele bebê viveu foi tão forte que o ego se encarrega de proteger essa psique. Então, nada que lembre aquilo volta para a consciência. Fica guardado. Porque foi muito difícil para ela naquele momento. A sensação, a ideia da morte. Então, depois de um tempo, um novo evento pode trazer à tona aquilo. Mas por que traz à tona? Porque nós temos uma coisa chamada sombra. Então, o fato do ego não ter aceitado o conteúdo e ter jogado para o inconsciente não faz com que o conteúdo deixe de existir. O conteúdo existe e é sombra. Mas em algum momento essa sombra volta. Mas isso é capítulo para outro módulo. Eu não posso ficar me adiantando ainda. Bem, em face da ilusão sobre a permanência do conjunto somático em que o espírito se movimenta na Terra, fixam-se-lhe equivocadas impressões de perenidade em torno de tudo quanto, afinal, é transitório. Aqui é o grande problema, né? Porque o que vai acontecendo? O excesso de proteção que nós buscamos, aí nós vamos para aquela função bem primária do ego, que é a função de segurança. Nós ficamos buscando isso o tempo todo. Então, qualquer mudança, e isso não só mudança externa, mas principalmente as mudanças internas, nos causam medo, nos causam pânico, porque para o ego a sensação é de morte, porque desestrutura todo o processo, né? Desestrutura a pessoa. Então, o que é que eu vou fazendo? Eu começo a me prender a tudo que é transitório. Então, agora o sentido da minha vida, que seria aquela função do ego de transpessoalidade, ela começa a ficar pequena, porque ela está presa à minha busca por segurança. Então, eu me apego à minha casa, eu me apego ao trabalho, eu me apego aos filhos, eu me apego ao marido. Eu vou me apegando a tudo. E esse ego, então, ele vai se iludindo e a pessoa vai passar todo o processo de uma existência voltada para tudo aquilo que é transitório. E aí ela não vai fazer o processo de transformação que é necessário, não vai fazer o mergulho que é fundamental no processo de individuação. Porque quando você está preso a essas questões, a própria conquista da identidade, da individualidade, não acontece. Porque toda a minha vida, ou seja, o sentido dela está voltado para fora. E quando eu estou voltada para fora, e aí a gente já começa a pensar na persona, que em breve a gente já vai estar falando dela, quando eu estou muito presa a essa personagem, a essa imagem, toda a minha outra parte, ou seja, todo um pedaço da minha identidade fica perdido, fica comprometido, porque eu desconheço. É como se eu estivesse vivendo, e eu usei esse exemplo há pouco tempo, é como se eu morasse em um castelo, ficasse dentro de um quarto e achasse que tudo aquilo era só o quarto, né? E não tenho o conhecimento do lugar que estou ou da pessoa que sou. Então, o fato, né, como Joana coloca, de ficar presa a essas questões, né, a ilusão que a pessoa vai criando faz com que esse espírito fique preso a um pedaço muito pequeno do que é a sua existência total, que seria a visão do próprio self. E aí a gente parte para uma coisa que é muito importante também, né? Que é essa consciência do ego, né? Que, não na consciência do ego no sentido do ego perceber, mas a nossa percepção. A percepção nossa, que precisa ser ampliada, né? Que quando eu vou percebendo isso, eu saio de uma superfície. Imagine que você está caminhando em uma estrada e que você está ainda... Pense que essa estrada ela é aspiral e você está lá no começo dessa estrada. Se uma pedra rolar lá de cima, você não tem como perceber isso, não é verdade? Mas se você estiver sobrevoando essa estrada e a pedra rolar lá em cima, você tem certeza de todo o percurso que essa pedra vai fazer e se ela vai atingir o carro ou não. Então é importante que a gente amplie a nossa consciência, porque se eu ficar na consciência pequena do ego,
Eu vou o tempo todo atritar com as questões da vida. Não que o atrito seja a parte ruim da história. O atrito é necessário. Mas se a minha consciência é muito limitada, o atrito vai ser sempre o atrito e não a possibilidade de um avanço. Então, Joana, em Busca da Verdade, ela traz que essa consciência do ego, a superfície da psique, sofre colisões contínuas que procedem das emoções habituais e das aspirações de, eu não estou conseguindo ler aqui, de libertação, auxiliando no seu desenvolvimento, alterando-lhe a estrutura e abrindo-lhe campo para mais amplas realizações. E é muito interessante porque, na maioria das vezes, todos nós vamos nos queixar de qualquer processo de sofrimento, de dor, de dificuldade. Mas é justamente essas questões que fazem com que o nosso ego amadureça. Uma vida vivida sem nenhuma dificuldade é garantia de imaturidade psicológica. É garantia de ego desestruturado. E aí eu volto para o começo da nossa aula de hoje. Uma vida que tudo é tranquilo, que nada acontece, que nenhuma colisão, que nenhum atrito acontece, é aquela vida do mito da criação, do início de Adão e Eva, onde todo mundo viveria num paraíso, onde tudo seria dado com muita facilidade, mas estaríamos todos vivendo de que forma? Inconscientes. Né? Não teríamos nenhuma noção da pessoa que somos, nenhuma possibilidade de evoluir a partir da tomada desse conhecimento. Então, todo o processo de ampliar a nossa percepção, ou seja, a nossa consciência, é também uma possibilidade de compreendermos que a vida vai trazer, sim, dificuldades. Daí a importância do começo da nossa vida, na nossa educação em casa, de se ouvir aquela palavrinha mágica. Não. É extremamente importante. Porque se o ego não for frustrado, ele não desenvolve. A pessoa fica imatura. E toda vez que eu precisar evoluir, ir para o mundo externo, procurar um emprego, fazer qualquer coisa e que a vida dificulte para mim, a tendência vai ser que eu volte para casa e fique bem guardadinha no meu lugar de segurança. E aí a gente não sai da função básica do ego lá de trás, segurança. Então, eu sempre brinco e as pessoas ficam olhando para mim às vezes achando que eu sou um pouco louca quando eu digo isso. Mas um ego maduro não busca segurança. Não vai buscar isso. Porque a segurança no sentido do ousar. Toda vez que eu preciso mudar, eu preciso ousar. E a mudança já é sinônimo de que as coisas não são seguras. Porque eu não tenho que ter garantias. E isso é o que vai mostrar a maturidade psicológica. É o arriscar-se. E a gente não está falando aqui de fazer coisas loucas. Estamos falando aqui de viver a vida, de caminhar, de seguir adiante, de confrontar, de enfrentar o mundo inconsciente. Eu não posso ter um mapa dizendo a mim, olha, esse é o lugar certo do inconsciente, esse não é. Então, toda vez que eu perceber que eu estou resistente demais a qualquer mudança, é importante que a gente pare um pouquinho e veja se a gente não está buscando muita segurança, muitas certezas. Um ego maduro não controla nada. Eu sempre digo isso, perca o controle das coisas. Não queira saber se vai dar certo ou errado. Faça. A gente precisa viver, né? Sem, claro, dentro sempre do que é ético, do que é moral. Não estamos falando de outra coisa, senão viver a vida sem esse imediatismo que Joana nos chamou a atenção do ego. Sem querer o tempo todo que as coisas aconteçam do jeito que eu quero, na hora do que eu quero, na forma que eu quero. Quanto mais eu tentar controlar as coisas, mais inseguro, mais imaturo está o meu ego. Mas lá atrás, na necessidade de se sentir seguro, vai se encontrar o ego. Então, como diz Carlos Baiton, o ego maduro é aquele capaz de elaborar as suas próprias frustrações. Então, vamos todos fazer esse teste, vai ser um dever de casa para todo mundo, né? Vamos procurar frustrar. Então comece a provocar situações, aí quando você se sentir bem frustrada, aí você fique bem, elabora essa frustração, você vai ver o quanto vai ser bom, porque você vai se perceber assim tão maduro, tão mais livre, né, tão mais perto da sua própria identidade. Mas, sem, tirando a brincadeira, a primeira frustração que o ego vai perceber, e a mais importante delas,
é quando ele descobre, no caso, né, vou colocar no lugar, quando você descobre, quando eu descubro que eu não sou aquilo que eu pensava. Ah, essa é uma parte tão frustrante, porque você vê que você não era tão boa assim, que não era essas coisas todas. Aí você fica mal, deprime uma semana, um mês, às vezes. Mas depois é uma sensação boa, porque é uma permissão interna também para que você seja tudo aquilo que você achava também que não era bom. Então, é esse movimentar do ego, é esse estar conectado com o self, que vai permitir também que você conheça a sua sombra. E aí, para a gente fechar a fala, Joana vai trazer que o ego deve estruturar-se para adquirir consciência da sua realidade, não conflitando com o self que o direciona. Única maneira de libertar a sombra. Então, em vez de estar confrontando e pensando que é o dono da casa, o ego precisa de fato compreender que o self é quem está ali na estrutura, que vai me direcionar para a minha totalidade. Mas que isso só vai acontecer se eu, de fato, confrontar com a minha sombra. Se eu me frustrar, se eu me decepcionar com a imagem que eu construí de mim, para eu poder perceber que eu sou muito mais do que a pequena imagem que o ego construiu da pessoa que eu sou. Muita paz e até o próximo encontro.

Boa noite. Vamos começar então nosso sétimo módulo, Gigantes da Alma. Bem, a mentora Joana de Ângeles, quando começa a fazer a abordagem dos Gigantes da Alma, ela vai fazer todo o seu estudo com base também no estudo de Miriam Lopes. Mas, como o próprio olhar do Espiritismo possibilita, ela vai ampliar um pouco mais essa análise, essa abordagem.

né, quando encontra algum amigo, algum companheiro, e vai dizer que tem necessidade de valorização, necessidade de aparecer. Quando nós falamos com relação ao ego, e, claro, associando aos destrutivos, como Joana chama, gigantes da alma, o que nós estamos aqui observando é que aquele ego imaturo, aquele ego que na sua estrutura ainda está muito preso às questões infantis e egocêntricas, egoicas, ele ainda vai, de alguma forma, buscar uma exacerbação, o que vai provocar no indivíduo uma necessidade exagerada de chamar a atenção ou de ser o centro da atenção. Seja isso de uma forma saudável, vamos dizer, positiva, ou de uma forma negativa. Como seria uma forma positiva? Aquela pessoa que, por algum motivo, que busca um trabalho, ela vai chamar a atenção, mas isso é no momento em que ela faz algo bom para o coletivo, quando ela está fazendo algo bom para a família. Mas que na intenção daquilo existe uma necessidade de ser valorizada. E de que forma negativa? Com todos os gigantes da alma. Então, quando Joana começa essa abordagem, o que nos chama a atenção é que muitas vezes, por trás de atitudes valorosas vistas por nós, por atitudes também ditas positivas, pode existir ali, por detrás daquela ação, daquela atitude, um gigante atuando em nossa alma. Porque esse ego que está nesse processo de valorização excessiva, de necessidade de reconhecimento, ele vai estar o tempo todo atuando ainda no egocentrismo, o que vai nos ligar na persona, o que faz com que a sombra cada vez mais ganhe uma dimensão e faça com que aquela pessoa se torne cega diante das suas próprias atitudes. Então, quando nós pensamos, e depois do módulo de emoções e sentimentos, nós começamos também a avaliar a importância de um olhar mais profundo também naquilo que está por detrás das minhas atitudes. E quando nós falamos do ego e pensamos nessa necessidade de valorização, surge em nós uma necessidade, né, me repetindo, de nos perguntarmos quais são as nossas verdadeiras intenções. O que reside por detrás das minhas melhores intenções? Bem, então continuando, Joana vai além. O ego, que sente necessidade de valorização, de reconhecimento, sem o contributo do self em consonância, utiliza-se dos estímulos negativos e agressivos para compensar-se, sejam quais forem os resultados. O importante para o seu momento não é a qualidade da resposta estimuladora, mas a sua presença no proscênio onde se considera ausente. E aí, Joana vai chamando a atenção que esse ego, que ainda precisa da valorização, do reconhecimento, ele nem sempre vai estar ligado ao self, né, na sua atitude. Então, nós poderemos pensar um exemplo disso. Quantas vezes o comportamento humilde é orgulhoso? Né? Quantas vezes nós nos vestimos de uma roupa de bondade, de caridade, e o que está por detrás de todo esse movimento é um movimento egoísta, é um ato de poder, de controle? Então, essa é a forma negativa, são os estímulos negativos que vão estar fazendo com que aquele ego faça ainda um movimento de valorização. Um exemplo disso. Imagine uma situação onde uma pessoa que tem um complexo de poder exacerbado, controlador, e dirige uma empresa ou uma família, está à frente de um trabalho na família. E essa pessoa, pela necessidade de reconhecimento do trabalho, por questões também de complexos e de sua história familiar, sua história de vida, essa pessoa gera em torno de si, sejam com os filhos ou com os funcionários, relação de dependência. Então, nunca dá autoridade.

0: responsabilidade suficiente aos funcionários, ou nunca dá liberdade ou autonomia suficiente aos filhos. E sempre, na empresa a gente às vezes vê isso com uma facilidade, sempre é necessário naquele lugar onde se encontra. Mesmo que essa pessoa, e na maioria das vezes, se queixa do excesso de atividades que precisa fazer. Então reclama, e sofre, e a pressão sobe, a pressão desce, passa mal, mas sempre está ali, envolvido em tudo. Então há uma necessidade nessa pessoa, nesse ego, de ser reconhecido. E por isso eu crio relações de dependência e reclamo que as pessoas são dependentes de mim. Então, nesse exemplo, a gente consegue perceber o que vem a ser essa necessidade de valorização. O que está por detrás dessa necessidade, provavelmente, é um desses gigantes. E aí entra o orgulho. Toda vez que essa pessoa é desafiada, vai aparecer um outro gigante, a raiva, a ira. Muitas vezes essa pessoa não cede o espaço por medo, e aí todos esses gigantes que vão aparecendo também. Por isso que a mentora vai começar, né, o olhar com relação aos gigantes da alma, chamando a nossa atenção que esses gigantes não surgem de uma hora para outra, mas que eles são decorrentes de uma necessidade ainda de ser valorizado, de ser reconhecido. E tudo isso nos remete sempre ao mesmo ponto. Se eu não me conheço o suficiente, se eu não reconheço em mim mesma o meu valor, eu vou estar buscando isso todo o tempo fora. Eu preciso que alguém reconheça o meu valor, seja porque o meu ato é grandioso, seja porque eu uso algo que chame a atenção, e todo o tempo eu vou estar vivendo para o externo, para um processo exterior. E aí o meu ego se exacerba, dando lugar à única manifestação que é da persona. Então, Joana vai continuar no mesmo capítulo. Quando o self assoma e governa o ser, os estímulos são sempre positivos, mesmo que tenham origem negativa ou agressiva, porque exteriorizam-se o bem-estar que ele é próprio. E aí a gente percebe uma mudança na atitude, no comportamento dessa pessoa. Quando o self em que está no comando, quando esse ego já compreende que ele não é o dono da casa, mas sim o mordomo, independente do estímulo externo que venha, a reação ou a ação disso, né, melhor dizendo, vai ser sempre positiva. Porque essa pessoa está sendo conduzida pelo self. No decorrer das nossas apresentações dos gigantes, isso vai ficando mais claro, né, como é essa troca. Porque muitas vezes nós vamos pensar como uma atitude que é originalmente negativa pode se transformar em algo positivo. Como eu posso imaginar, por exemplo, que a inveja possa se transformar em uma manifestação positiva se a inveja é, na maioria das vezes e no olhar de todos nós, negativa. Mas o que Joana vai chamar a atenção é que esta pessoa, esse indivíduo que começa a fazer um processo de autotransformação, de autoconhecimento e que não se deixa mais guiar pelo self, pelo ego e sim pelo self, mesmo que essas emoções, mesmo que esses sentimentos surjam, vai ter uma resposta agora positiva e não mais uma resposta negativa, porque quem está no comando Não é o ego, e sim o self. Mas, já que estamos falando desses gigantes, e quando a gente pensa em gigante, pensa, claro, né, vai pensar no tamanho e na dimensão disso, nós vamos começar com aquele que não existe na casa espírita, espírita não tem isso, né, que é a inveja. A inveja que é antiga e tão antiga quanto o próprio homem. Porque se nós estivermos pensando, quando será que surgiu, né, tudo isso, e nós já conversamos aqui, já falamos dos arquétipos, e para a surpresa talvez de alguns de vocês, a inveja é arquetípica. E se a inveja é arquetípica, todos nós temos uma tendência a sentir, a ter a inveja, né? Mesmo que alguém diga que não tem, e aí eu vou lembrar em Jung, que Jung vai dizer que o problema e o perigo não é ter os complexos ou ter os conteúdos sombrios. É quando nós negamos que os temos, porque aí é que eles tomam conta da nossa vida. Então é melhor todo mundo pensar na inveja, né? Na minha inveja, e ver o tamanho para poder cuidar dela. Mas a inveja, ela já tem uma aparição, né, em um dos livros mais antigos, podemos dizer assim, ou provavelmente o mais lido, que é na própria Bíblia Sagrada. E lá nós temos um ato de inveja, porque no mito da criação, onde Adão e Eva casam e procriam, não sei se casam, na época acho que não tinha casamento, né, mas se unem e procriam, tem dois meninos. Né? Dois filhos, Caim e Abel, e todo mundo sabe dessa história. E Caim, porque estava muito incomodado com as virtudes de Abel, porque Deus gostava mais de Abel, Eva gostava mais de... Todo mundo gostava mais de Abel, né? As três pessoas que existiam no paraíso e Deus. Então Caim, tomado de inveja, mata Abel. E aí a inveja já aparece como esse conteúdo extremamente negativo do ser humano, que marca o ser humano com o ato cruel do assassinato. Na própria Bíblia, continuando, também tem um outro momento de inveja, que é Lúcifer. Né? Lúcifer tem inveja do amor que Deus tem pelos homens. E por conta disso ele cria uma guerra nos céus, e ele é expulso de lá, e aí vai habitar os infernos. E aí a inveja começa no nosso primeiro contato, né, nesse olhar do homem, vendo a inveja sempre como um conteúdo extremamente negativo. E como tudo que é negativo que está em nós, nós o negamos. Então, é muito difícil, eu diria quase raro, alguém dizer com toda a tranquilidade que tem inveja. Eu sou uma pessoa invejosa, né? As pessoas não vão dizer isso. Mas pesquisando no dicionário Aurélio, né, fui procurar o pai dos menos inteligentes, e lá tem bem claro que a inveja é desgosto ou pesar pelo bem ou felicidade de outrem. Desejo violento de possuir o bem alheio. E isso é inveja, né? Aurélio vai dizer, no dicionário vai estar lá bem claro, que é um desgosto, é um pesar pelo bem que o outro tem, que o outro possui. Eu quero, eu desejo violentamente possuir o que o outro tem. Então a inveja, que a primeiro momento nós percebemos ser arquetípica, existe em nós. E quando Joana vai chamar a atenção que é a valorização exagerada do ego que vai possibilitar a aparição dos gigantes da alma, nós começamos a pensar que um ego que necessita extremamente de ser valorizado, de ser reconhecido, é muito provável que esse gigante apareça, a inveja. Por quê? Porque toda vez que alguém mostre uma qualidade ou possua algo que para mim, que estou buscando ser valorizada, pareça chamar mais a atenção do que eu chamo, eu vou ter o quê? Pesar, desgosto, desejo de possuir aquilo para mim. Porque se eu acho que o outro está tendo a atenção que eu acredito que eu mereço, então eu vou querer aquilo para mim. E aí começa a relação da inveja. Né, esse relacionamento do invejoso com o invejado. Bem, e aí Joana vai dizer que ao invés de empenhar-se na autovalorização, o paciente da inveja lamenta o triunfo alheio e não luta pelo seu. Egocêntrico, não saiu da infância psicológica e pretende ser o único centro de atenção, credor de todos os cultos e referências. E aí a gente pode perceber bem o movimento infantil, né? O comportamento de um ego altamente infantil. Então, ao invés de se empenhar na sua autovalorização, e aqui nós já começamos a ter um primeiro ponto de como trabalhar a inveja. A inveja, ela vai aparecer tanto maior quanto for o meu grau de desvalorização. Quanto menos eu reconheço em mim o meu valor, Quanto menor for a minha autoestima, quanto menor for meu autoamor, maior vai ser a possibilidade de que a minha inveja apareça. Por que isso? Vamos voltando nos conceitos. Nós, lá no comecinho da nossa formação, como pessoa, como gente, no início dos nossos relacionamentos, estamos aprendendo a ser uma pessoa que agrada os nossos pais. Nesse aprender a ser essa pessoa agradável aos nossos pais, partes nossas são rejeitadas por nós, porque os nossos pais, por algum motivo, não as aceitam. E aí quem começa a surgir? A persona. Então, nessa construção da persona, onde eu saio da minha casa, vou para a escola, vou para o trabalho, começo a me relacionar com as pessoas, a necessidade natural do ser humano de fazer parte de um grupo faz com que muitas vezes eu busque ser o que eu não sou, para agradar ao outro. E nesse processo que essa persona pode tomar uma proporção muito grande na minha vida, ganho uma valorização maior, porque é agradável estar fazendo parte daquele grupo, eu corro o risco de me tornar uma pessoa muito invejosa. Porque toda vez que eu reconhecer no outro aquilo que eu acredito ser de valor, eu vou então querer possuir. Então, o que vai acontecer no processo da inveja, que a gente vai perceber, é que o meu valor sempre vai estar em algum lugar onde eu não estou. Imagine uma situação, eu vou contar um caso de alguns anos atrás, de vizinha. Sabe que vizinha não tem inveja da outra vizinha, isso não acontece, né? Então, é um caso fictício. A vizinha tinha uma geladeira que gelava, porque a função da geladeira é gelar. Então, a geladeira dela gelava. E a outra vizinha também tinha uma geladeira que gelava, mas que estava muito velhinha. A outra vizinha da geladeira velhinha comprou uma geladeira. Mas ela comprou a geladeira. A geladeira dançava, rebolava, lavava os pratos, fazia tudo. Era top de linha. E aí a outra vizinha, que tinha uma geladeira que estava boa, gelando, ficou tomada de inveja. E então começou a falar mal da geladeira da vizinha. E pior do que isso, falou mal da vizinha. Porque a vizinha agora era uma pessoa extremamente antipática, porque tinha a geladeira que ela queria ter. Então ela ficou, claro, mulher não vai perturbar o juízo do marido quando quer as coisas, né? Então ela ficou conversando com o marido, dialogando com o marido, até que o marido não aguentou mais e comprou a geladeira. Igual, porque tem que ser igual à da vizinha. E agora que ela tem a geladeira igual à da vizinha, a vizinha agora passou a ser uma pessoa agradável. Porque tem uma geladeira igual à dela. Mas qual é o problema? É a vizinha? Porque o valor dessa mulher estava na geladeira. Então ela era alguém importante, porque na cabeça dela ter aquela geladeira era porque ela tinha status. Ela era uma pessoa que tinha uma geladeira top de linha. Então, o que nós vamos ver muito numa sociedade como a nossa, que se transforma em uma sociedade altamente consumista, é que se a gente vai colocar o nosso valor nessas coisas, vai ter que mudar de valor todos os dias. Então, todo dia você tem uma crise de inveja. Porque o celular muda todo dia, o computador muda todo dia, a moda muda todo dia. Então, quando nós estamos presos a todas essas questões, como Joana vai chamar a atenção, eu fico egocêntrico. Todo o tempo a minha vida vai girar em torno das questões pequenas do ego. Então, o meu valor é o carro que eu tenho, o meu valor é o perfume que eu uso, o meu valor é o lugar que eu moro. E toda vez que qualquer outra pessoa esteja alcançando isso que eu acredito ser valoroso, essa pessoa passa a ser agora o meu alvo de inveja. E dependendo do meu temperamento, dos meus complexos, essa ação ou reação à pessoa vai ser menor ou maior em grau de agressividade ou até mesmo de violência. Bem, então Ovídio, lá atrás, porque naquela época também as pessoas não eram invejosas, ele vai dizer que a inveja habita no fundo de um vale, onde jamais se vê o sol. E Ovídio, quando ele vai descrever isso, ele está falando, ele está mostrando como ele percebia o invejoso, né? Então, a inveja está naquele lugar onde o sol não aparece, onde não há vida, onde não há luz. Nenhum vento o atravessa, porque é sufocante. É assim que o invejoso fica, sufocado, né? Ali reinam a tristeza e o frio. Jamais se acende o fogo. Há sempre trevas espessas. Assiste com despeito aos sucessos dos homens. E este espetáculo a corrói. Ao dilacerar os outros, ela se dilacera a si mesma. E este é seu suplício. Quando nós pensamos na questão da inveja, e quando a pessoa se deixa tomar pela inveja, ser consumido pela inveja, todo o tempo, como Joana chamou a atenção na frase inicial, essa pessoa deixa de viver a própria vida. E a grande perda nesse momento é que a pessoa se desconecta do seu potencial criativo, do seu potencial criador, que também é um arquétipo. É como se nós pudéssemos pensar que no meio de uma imensidão de possibilidades, vamos imaginar um shopping, onde você pode chegar ali naquele lugar e pegar qualquer coisa está ali a seu dispor. Mas como eu sou invejosa, eu quero exatamente aquilo que a outra pessoa pegou. Então eu tenho milhares de opções, mas eu sofro, eu me destruo, eu vou me corroendo por dentro porque eu quero exatamente aquilo que a outra pessoa já pegou e que eu não tenho mais como pegar para mim. Então, essa é a grande perda quando a gente se deixa envolver pela inveja. A gente perde a conexão com o nosso potencial de construir uma vida nova, de construir uma vida digna. Porque o que é que vai acontecendo aqui? Como eu fico presa, presa na persona, presa nas questões do ego, eu não consigo atender ao chamado do self. Então, tudo aquilo que pode acontecer de novo, todas as intuições, tudo que vem do self, eu não consigo me conectar. E aí a vida vai passando, né, no seu rio, no seu ciclo natural, e eu desconectada não consigo completar nem realizar as questões grandiosas da vida. Bem, mas aí Joana continua. Insidiosa, a inveja é resultado da indisciplina mental e moral, que não considera a vida como patrimônio divino para todos, senão para si apenas. E aí, quando Joana começa a chamar atenção, primeiro, para a indisciplina mental, ela está falando aqui dos nossos pensamentos, né? Que eu me deixo dominar pelo aquele pensamento, muitas vezes repetitivo, e que me leva o tempo todo a pensar no desejo de querer ter ou de possuir aquilo que não é meu. Segundo, indisciplina moral. E aí ela vai chamando a nossa atenção para o egoísmo. Porque quando eu acredito que o outro não tem direito de ter o que eu quero ter, então eu começo a entrar no processo não só do egocentrismo, mas também agora do egoísmo. Então nós vamos percebendo aqui que a minha necessidade de reconhecimento e de valorização que me prende a tudo isso, também é sequela ou consequência das minhas questões morais, do meu egoísmo, do meu orgulho, que eu não trabalho. E por conta disso, eu não vou querer que o outro também seja beneficiado, porque só eu sou digno de merecer aquilo. E aí nós vemos, muitas vezes, o comportamento, né, do excesso de lamentação, do excesso de queixas, o excesso de reclamação, porque a pessoa fica indignada com a condição que está vivendo e que muitas vezes, por detrás, pode ter um comportamento invejoso. Por que comigo e não com fulano? Quer dizer, o mal pode acontecer com o outro, mas comigo não, né? Por que eu não mereço ter? E parece muitas vezes um comportamento da própria criança, que não compreende porque não pode ter aquele brinquedo, porque não pode sair naquele determinado horário. Então, nós vamos muitas vezes levando a vida de uma forma extremamente infantil, se relacionando com Deus e com os outros também de forma infantil, querendo todo o tempo ser beneficiado. Até nas nossas preces e nos desejos que temos muitas vezes, na relação com os espíritos, nós temos esse comportamento, né? Porque eu quero ter, mas eu não me preocupo se o meu desejo vai prejudicar uma outra pessoa. Isso não importa. O que importa é o que eu quero, é o que eu desejo. Então, a inveja descarrega correntes mentais prejudiciais dirigidas às suas vítimas, que somente as alcançam se estiverem em sintonia, porém, cujos danos ocorrem no fulcro gerador, perturbando-lhe a atividade, o comportamento. E é muito interessante Joana chamar a atenção aqui, porque ela vai dizer bem, a inveja, e aí nós voltamos àquela frase anterior, quando ela vai chamar a atenção para a qualidade dos nossos pensamentos. Então, a inveja, por conta do pensamento, ela vai descarregar energia ao objeto invejoso, à pessoa que é invejada, que só vai receber isso se estiver na mesma sintonia. E às vezes eu acho interessante o comentário, né? E a pessoa dizer assim, ah, eu não vou para tal lugar, ou eu não vou falar, porque as pessoas têm muita inveja de mim. E eu sempre me pergunto, por que que a pessoa acha que ela é objeto de inveja? Porque se a pessoa acha que ela é invejada, provavelmente ela é orgulhosa, né? Então, eu sou tão orgulhosa, eu sou tão valorosa que as pessoas morrem de inveja de mim. Então, essa pessoa que está nesse ponto, provavelmente ela vai receber a sintonia do invejoso, aquele pensamento que chega até ela. E aí, Joana continua, né? Que o prejuízo maior, caso o pensamento chegue ou não chegue, o prejuízo maior é naquele que é gerador da inveja. Esse fica com todo o seu comportamento altamente perturbado. E aí nós começamos a pensar nos filhos da inveja. Eu fiquei me perguntando quantos filhos a inveja deve ter. E aí me lembrei de alguns, mas tem um que eu acredito ser o filho primogênito e predileto da inveja, que também é uma coisa que não acontece. Eu vou falar, mas você sabe que eu falo coisas que não são nem sempre, né, reais na nossa vida, que é a fofoca. A fofoca é filha da inveja. Por que a fofoca é filha da inveja? Eu preciso diminuir o outro, eu preciso defamar o outro, destruir a imagem daquele que é o meu objeto de inveja. Quando eu faço isso, mesmo que eu não convença aos outros, mas a mim, convence. Então, aquela pessoa não é mais digna de receber aquilo que eu acredito e que eu gostaria de ter para mim. E quando nós vamos aprofundando nas questões psicológicas, por detrás da inveja também reside muitos complexos. E um deles é o complexo de poder. A minha necessidade de estar no poder, a minha ânsia de poder, que vai tirar de mim a capacidade de perceber o valor do outro. Por isso Jung chamava a nossa atenção que quando há ânsia de poder, ali não reside o amor. Porque o amor é esse sentimento que favorece, que possibilita que eu possa olhar para o outro e reconhecer nele todos os seus valores. O que não quer dizer que reconhecer o valor do outro tira ou diminui o meu valor. Porque o valor é pessoal, né? Então, aí a gente volta para a questão da necessidade de se conhecer. Se eu, de fato, busco me conhecer, se eu, de fato, percebo a pessoa que sou e busco os meus valores, eu não preciso tirar, entre aspas, o valor do outro para poder me sentir mais confortável, para me sentir melhor. Então, Joana vai sugerir a terapia da inveja. A terapia para a inveja consiste inicialmente na cuidadosa reflexão do eu profundo em torno da sua destinação grandiosa, perceber esse filho de Deus. Né? A partir do momento em que eu me conecto de novo com Deus, e aí nós voltamos para aquela primeira frase, quando eu me conecto com o self, eu percebo e reconheço automaticamente o valor que tenho já por ser filho de Deus. Né? Bem, no futuro, avaliando os recursos de que dispõe e considerando que a sua realidade é única, individual, não podendo ser medida nem comparada com outros, com outras, em razão do processo de evolução de cada um. Né? Então, um ponto de cura, de tratamento, vamos usar melhor a palavra, para a inveja é perceber que cada um de nós somos uma individualidade e que não temos como nos comparar ao outro. Uma das coisas que causa a inveja é já na infância, quando as crianças são comparadas. Né? Fulaninho é melhor do que você, fulaninho é mais inteligente do que você. E isso faz com que a criança sempre esteja se buscando em outro lugar, né? Sempre se comparando. Então, Joana vai chamar a atenção para que você perceba que, como filho de Deus, você está destinado à perfeição. E isso já é muito grande e importante para todos nós. Né? Essa conexão com Deus. Segundo, não tem como comparar um ser com o outro por conta da sua história de vida. Não tem como eu dimensionar o que é qualidade ou defeito em uma pessoa sem conhecer toda a sua história. Então não adianta eu desejar o que o outro possui, porque talvez na história de vida dessa pessoa ela já tenha méritos para possuir aquilo, e falando de, em questões materiais, aquilo que eu desejo e que eu ainda não tenho, por ter desprezado, por não soube fazer o uso necessário no momento, ou por não ter ainda oportunidade. E muitas vezes, né, a dificuldade de percepção do ego, pela limitação de visão do ego, nós não nos damos conta que um bem material muito grande poderia fazer com que eu perdesse toda a minha existência, porque os complexos que tenho, né, o mau hábito, as questões morais que ainda precisam ser trabalhadas, colocariam toda a minha existência a perder. E a misericórdia divina é tão grande que não me permite possuir o que eu gostaria de possuir. Então é nesse processo de conexão com Deus que o self começa a entrar em ação, e essa inveja, que é arquetípica, que vai aparecer na nossa vida, pode tomar uma nova dimensão e me conduzir para um processo de crescimento. Se nós pensarmos que, na maioria das vezes, o que a inveja faz e deseja são questões materiais e que estão ligadas ao ego ou de promoção da imagem, e se pensarmos que, será que se eu começar a desejar ardentemente ser igual ao outro na sua bondade, na sua verdadeira humildade, né, na sua simplicidade, será que a minha inveja não começaria aí a ser positiva? Será que se eu começar a querer ser tão bom quanto aquele outro que faz a ação de caridade, de beneficência, será que o self não começaria a atuar na minha vida de uma outra forma, possibilitando a mim agora uma transformação na pessoa que sou e me ajudaria a sair do egocentrismo e sair do meu egoísmo? Então essa é a proposta que a gente também vai percebendo, que esse gigante da alma também pode, né, se transformar. E aí, como Miriam Lopes vai trazer, ele vai dizer assim: só o amor, que é um outro gigante da alma, é capaz de derrotar, de diminuir todos os outros gigantes. É quando eu começo também a me permitir entrar num processo de amorosidade, primeiro comigo, me amando, reconhecendo em mim os meus valores, mesmo que ainda pequenos, eu posso começar a transformar tudo isso em algo positivo e favorável sempre ao meu crescimento. Bem, então nós vamos pensando e refletindo, eu vou deixar vocês com a questão da inveja, medindo, né? Toda vez agora que eu olhar aquela pessoa e dizer assim, olha, mas que coisa interessante, mas sem o desejo do ego, mas sim com a vontade do self, né? Essa vontade da mudança da modificação, do comprometimento com a vida, do comprometimento com Deus, com o compromisso com o nosso processo consciente de individuação. Até a próxima aula e boa noite.
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4: Retornemos aos nossos comentários em torno do papel do médium nas comunicações espíritas. Estávamos aqui citando essa distinção entre as comunicações do espírito do médium, lá no seu momento lá de comunicação, né? A chamada comunicação anímica, e o espírito que responde através das suas faculdades mediúnicas. Então, o plano espiritual, diz Allan Kardec, que essa distinção começa por observarmos o médium se ele está num estado de êxtase ou sonambúlico, porque é nesses momentos que é mais comum o espírito do médium se emancipar e dar as suas comunicações. Então é preciso ver, aí você veja como é que é interessante, aqueles que lidam com médiuns nos seus grupos de atividades, nas casas espíritas, que dirigem grupos, né, que são diretores de tarefas mediúnicas, o próprio Allan Kardec recomendava, né, que era muito, o plano espiritual também recomendou isso, que era preciso que você aprenda a conhecer um médium, aprenda a conhecer as suas possibilidades mediúnicas, quais são os níveis de possibilidades de trabalhos mediúnicos através desse médium. Porque o conhecimento das faculdades mediúnicas de um médium é importante para que você possa observar e fazer essa distinção. Não nos esqueçamos que um médium é um intermediário entre o espírito comunicante e aquele que está ali presente junto ao médium. Então, ele é um intérprete, ele vai captar, vai receber o pensamento do espírito e vai interpretar com todo aquele material que ele tem acumulado, com todas as suas possibilidades, seus arquivos, esse pensamento que chega até ele. Evidentemente que nós temos que ver que a nossa convivência com esse médium vai nos mostrando essas características das suas faculdades mediúnicas e dessa forma nós vamos aprender a lidar melhor com esse médium. Então, conhecendo, observando certos maneirismos no linguajar, no expor, né, os seus conhecimentos, a sua maneira, você poderá fazer essa distinção. Agora, isso não quer dizer que através desses médiuns você não possa receber comunicações até muito interessantes, porque às vezes ali, como médium, está reencarnado um espírito rico de experiências. Então é importante que também não fiquemos como era muito comum, acredito que nos tempos atuais, com o avanço de estudos, de conhecimento, dos cursos nas casas espíritas, nós já não estejamos assim tão rígidos com relação às comunicações anímicas e tenhamos um nível de compreensão e tolerância maior se isso ocorrer, que é interessante até para nós estudarmos sobre aquela alma, né, que está ali encarnada, sobre aquele espírito que está ali encarnado na condição de médium, e através desse estudo, através da comunicação que ele possa dar, isso se isso ocorrer, nós verificarmos até o que esse espírito pode trazer com relação a muitas coisas. Porque o espírito, volto a dizer, ele tem os seus arquivos e é rico de experiências também. Bom, então, até com relação a essa questão dos arquivos de suas experiências passadas, há determinadas comunicações que nós podemos também fazer aqui com relação a essa distinção entre o espírito que se comunica e o espírito do médico quando dá uma comunicação, que há determinadas circunstâncias em que ocorrem as manifestações que você não tem como fazer uma confusão entre o espírito do médico e o espírito comunicante. Por quê? Vamos relembrar aqui algumas comunicações através do médium do Chico Xavier. Vocês vejam que eram comunicações, principalmente de ordem, mais dirigidas, mais pessoais, onde nós tínhamos citações de nomes, dados os mais variados nas comunicações, frases e palavras habituais do espírito comunicante, com total desconhecimento do médium. Eu mesmo, por mais de uma vez em Uberaba, assistindo reuniões lá, quando o Chico vinha para fazer a leitura da mensagem, nós tivemos num determinado dia, uma sexta-feira, estávamos lá e assistimos uma comunicação de um filho de um casal que estava em pé ao meu lado, que não tinha mais lugar para sentar, ficamos em pé na porta e observamos o casal começar a chorar e lá fazendo uma série de citações de espíritos, de familiares já desencarnados. Ora, o médium, eu cheguei junto com este casal, o médium já não estava na reunião. Não teve nenhum contato com esse casal. E o casal católico, que foi levado por uma senhora espírita, porque eles estavam sofrendo muito porque o filho havia desencarnado num acidente de carro. Não por culpa dele, mas houve um acidente e ele desencarnou nesse acidente de carro. Então, eu fiquei observando o casal e ouvindo a leitura. Me emocionei muito, porque foi uma riqueza de dados tão grande. Só mesmo um médium com determinadas aptidões e que pode, né, e que tem condições de receber uma comunicação. Mas vocês vejam, não há como confundir com o espírito do médium uma comunicação desse nível. Por essa quantidade de dados, né, que foram tão variados e que confirmaram a identidade daquele espírito comunicante. Bom, então, preciso ver que nem sempre essas comunicações provenientes do espírito do médium são inferiores à de outros espíritos. E vamos aqui também relembrar uma frase muito interessante do apóstolo João na sua primeira epístola, capítulo 4, versículo 1, aonde ele faz um lembrete para todos nós que lidamos com as faculdades mediúnicas, sejamos nós médiuns ou sejam aqueles que lidam com médiuns nas suas casas espíritas, nos seus grupos espíritas. Ele faz a seguinte citação: meus bem-amados, não acrediteis em todos os espíritos. Vede primeiro se os espíritos são de Deus, porque muitos falsos profetas se têm levantado no mundo. Ora, esta lembrança, isso já foi escrito há tanto tempo, meus amigos, vocês vejam que é uma coisa atualíssima. Tanto nós, os médiuns, como aqueles que lidam com os médiuns, ou são administradores, diretores, condutores de uma casa espírita, precisam estar atentos a isso. Então, um médium, ele tem o seu papel na tarefa mediúnica de uma casa espírita. Mas aquele que dirige, aquele que conduz uma reunião, aquele que administra e conduz uma casa espírita, também tem o seu papel. Não vamos só colocar toda a responsabilidade da análise de uma comunicação sobre os médiuns. Nós também, por sua vez, em nossas condições de dirigente de reunião de uma casa, temos que passar pelo crivo do bom senso, como recomenda Allan Kardec. pelo crivo do bom senso, as comunicações escritas ou verbais que venham através de um médium. Porque dessa forma nós estaremos, não digo impedindo, mas estaremos criando dificuldades para determinados espíritos que, como diz aqui o apóstolo João, são falsos profetas. São espíritos que muitas vezes mistificam, enganam o médium, pode nos enganar, nos iludir e nos levar a aceitar determinadas coisas como verdades, quando em realidade não são. Então a gente precisa estar muito atento, muito cuidadoso, vamos compreender, termos bastante carinho, é uma das coisas que é preciso ter. Nós que lidamos com médiuns, temos bastante carinho, darmos atenção, porque no mundo de provas e expiações, quanto mais sensível um médium, mais ele sente, mais ele se ressente de apoio, de carinho, porque o médium é um espírito encarnado que não está isento de passar por provas ou expiações nesse mundo. Constitui família ou não, tem o seu trabalho, tem as suas tarefas no mundo, tem toda aquela situação problemática, às vezes, do núcleo familiar. Então, necessita também da nossa compreensão e do nosso apoio, para que ele possa, por sua vez, sair-se bem ou da melhor maneira possível nas suas tarefas mediúnicas.

Falamos a respeito do sofrimento. E a nossa aula de hoje é a respeito da libertação do sofrimento. Quem não deseja se libertar do sofrimento? Quem é que, atingido por uma dor física, moral, espiritual, não deseja empreender todos os esforços, todos os meios ao alcance, para levar a cabo o processo doloroso e difícil que muitas vezes nós passamos? E vimos em nosso primeiro encontro a respeito da temática que Siddhartha Gautama, Buda, trilhando o caminho da autoiluminação, descobriu que a realidade da vida era o sofrimento. A dor, a doença, a dificuldade, a morte. Esses caminhos passavam pela nossa trilha existencial e dele tínhamos que dar conta. Tínhamos que ter a lucidez da consciência para percebê-los em nossa estrada e escolher o caminho correto. Mas se o sofrimento era uma realidade, ele provinha de causas, o desejo, a cobiça, tudo que nos prendesse à realidade da matéria e nos afastasse da realidade do espírito, seriam causas a estabelecer o sofrimento em nossas vidas. Mas o próprio Siddhartha Gautama chegaria à conclusão: existe uma forma de trilhar o caminho da libertação do sofrimento. E ele nos apresenta o caminho óctuplo, 8 vertentes que, se seguidas por cada uma das pessoas, levaria à libertação do sofrimento. Analisando essa proposta de Siddhartha Gautama, Joana de Ângeles faz uma análise dessas 8 vertentes do caminho óctuplo que nos levam à libertação do sofrimento, conjugando o pensamento espírita com as doutrinas psicológicas. Ela analisa cada uma dessas propostas que chamaremos o caminho óctuplo da libertação do sofrimento. Na primeira delas, ela dirá: crer retamente. Crer retamente é direcionar o pensamento de forma positiva, edificante, firmando-o em propósitos saudáveis que favorecem a realização excelente dos postulados nos quais se crê. Muitas pessoas têm crença e o mundo vive com muitas crenças ao mesmo tempo. Mas é necessário questionar-se nesse momento: quais são as minhas crenças? Muitos dirão a respeito da sua religião, da sua confissão, da sua fé. Mas será que é isso exatamente que são as minhas crenças? As minhas crenças são aquelas que me sustentam nos momentos de desafio, nos momentos de dores, nos momentos de angústia. Isso, em última instância, é o que eu acredito. E muitas vezes esses momentos de dores nos tornam contraditórios com aquilo que dizemos crer, com aquilo que falamos, com aquilo que pensamos. Esses momentos mostram as nossas crenças efetivas, por isso a proposta de Buda, analisada por Joana de Ângeles, se contrapõe: crer retamente. E o Espiritismo irá além: crer aliado à razão, aliado à consciência, aliado à luz do discernimento, para que possamos não somente crer, mas estabelecer uma crença saudável, uma crença que caminhe com um pensamento positivo, edificante, firmado em propósitos saudáveis. Crer retamente é a primeira dessas propostas, e cabe reflexionar como andam minhas crenças. Avaliemos nos nossos momentos de dores quais são os nossos pilares de sustentação. Que tipo de fé eu carrego quando tudo não vai muito bem ou vai mal, como costumamos dizer? Que tipo de sustentação eu tiro do íntimo do meu ser, da alma, nesses momentos em que a vida me desafia e a vida nos desafia tantas vezes? Por isso, crer retamente, estabelecer patamares positivos dessa crença é o primeiro desses pilares para a libertação do sofrimento.
No segundo dos postulados do caminho óctuplo, Siddhartha Gautama propõe querer retamente, no que Joana de Ângeles elucida na obra Plenitude. Querer retamente propõe métodos compatíveis com os objetivos da crença anelada. Sem o uso dos meios correspondentes, as realizações perdem a qualidade de que se devem revestir. O que mesmo que eu quero para a minha existência? E quais os meios que utilizo para que esse querer se efetive? Porque muitas pessoas confundem, e aí até mesmo algumas propostas psicológicas trazem à tona dizendo: querer é poder. Realize tudo o que você deseja. E criam técnicas de persuasão que em muitos momentos são favoráveis, são positivas, mas aqui é uma instância além. Porque nos cabe perguntar acima de tudo: esse querer vem de onde? Em que lugar estão conectadas as forças, as fontes do meu querer? Porque se esse querer é do ego, está conectado somente a tudo aquilo que eu posso realizar em uma vida, mas que não se trata de uma realização mais ampla, esse querer ainda é superficial. O querer retamente pressupõe uma conexão maior com a alma, com o self, com o ser integral que nós somos, para direcionar esse querer de forma potente, com a energia positiva, mas voltada para meios que nos realizem plenamente. Quantas vezes nós queremos algo, mas esse algo, ele é temporário. Esse algo é ilusório. E mesmo que consigamos, porque muitas vezes realizamos os objetivos do ego, mas nos perguntamos: isso é satisfatório? Como aquele carro que eu desejo muito comprar um carro, e certa feita uma amiga minha me dizia isso: ah, desejo muito ter aquele carro. E lutou, batalhou, trabalhou para conquistar, para comprar aquela máquina que ela tanto almejava. E conseguiu. Nada mais justo do que ficar feliz pela conquista. Mas passados apenas 2 meses, lá vinha ela com a queixa: ah, mas os impostos são muito caros. O seguro é caro demais do meu carro. As ruas não estão equipadas adequadamente para andar com minha máquina. Os buracos, as pessoas na rua. E nós vemos como um desejo que antes seria tudo o que ela almejaria se transforma num transtorno, porque estava ainda associado ao ego. O ego pode ter o seu querer, o seu desejo, mas saibamos que isso tudo é muito transitório, e como é transitório, se a ele nos apegarmos, teremos o sofrimento. Por isso, Joana elucida, querer retamente é observar de onde provém esse querer e utilizar os meios adequados para consegui-lo. Porque se usamos meios antiéticos para alcançar os nossos desejos, estamos em conexão com a alma ou estamos nos perturbando mais ainda? Estamos nos afastando dessa essência que somos? E perdendo o contato com o self, nos transtornando e criando ainda mais sofrimento para as nossas próprias existências. Portanto, o querer propõe métodos compatíveis com a crença anelada. É certo querer, podemos desejar, e a força do pensamento, sem dúvida alguma, auxilia na consecução desses objetivos. Melhor será ainda quando homens e mulheres tiverem esses objetivos sintonizados com a essência, com o self que nós somos. A partir desse ponto, chegamos ao terceiro item: falar retamente. Quando se crê e se quer retamente, fala-se com a mesma qualidade de intenção. O falar retamente fomenta o progresso, desenvolvendo as aspirações que se exteriorizam em ideais de liberdade e amor. Quanta energia nós desperdiçamos com a nossa fala, levando a conversação de maneira equivocada,
levando a má notícia adiante, não fazendo a reflexão daquilo que ouvimos e sendo simples meios de transporte de muitas vezes daquilo que é considerado uma notícia nefasta. Isso porque mal utilizamos ainda o crivo da consciência. Basta olhar os telejornais. Quando acordamos, ligamos normalmente a televisão ou lemos um jornal, uma notícia, normalmente as notícias impactantes, negativas, nos chamam mais atenção. E logo recebemos aquela carga e levamos aos nossos ambientes de trabalho, ao círculo familiar, aquilo passa a ser parte do nosso convívio. E aquela energia que sai através do verbo, que poderia ser construtiva, torna-se meio de destruição. Porque a notícia negativa, ela mata a esperança, mata a alegria de viver. E quantas vezes, sem nos darmos conta, levamos adiante notícias que nem sabemos verdadeiras. É certo que o homem não deve se alienar do mundo em que vive, deve estar atento aos noticiários, aos jornais, mas deve ter sempre o crivo da razão. O crivo do discernimento para saber filtrar aquilo que lhe vem e aquilo que também sai de sua boca, porque contamina o ambiente em que vive. Que tipo de verbo estou levando às pessoas que convivem comigo? A minha fala, ela é cheia de quê? De alegria? De esperança? Ou é cheia de queixas? Cheia de lamentações? Cheia de dores? Cheia de notícias amargas? Porque é isso que muitas vezes está presente no meu psiquismo. E se eu não elaboro através da consciência, através do discernimento, essa fala sai sem nenhuma conexão com algo mais profundo da alma. Como é fácil, às vezes, falar somente aquilo que ouviu. Como é difícil, mas é importante, refletir naquilo que falamos. Refletir na forma, não somente naquilo, mas na forma, porque uma verdade pode ser dita de várias formas. E às vezes as pessoas dizem, fulano precisa escutar umas verdades minhas. Mas eu não percebo e não me dou conta muitas vezes se eu também gostaria de ouvir as verdades que eu preciso da mesma forma que digo para os outros. Então muitas vezes essa fala está movida de uma entonação que leva emoções amargas, que leva muitas vezes o desequilíbrio adiante e fomenta cada vez mais esse estado de coisas que nós vemos. Ao invés da discussão, buscar o diálogo. Mesmo que seja para resolver um problema, o diálogo, sentar-se junto.

nessa entonação, porque isso nos envolve, isso nos traz esperança à alma e falta muito isso no nosso dia a dia. E nós podemos ser esses intermediários. Nós que buscamos uma mensagem de alegria, e é interessante percebermos que evangelho, traduzido do grego, quer dizer boa nova. Boa nova. E como deve ser traduzida uma boa nova? Se não de alegria, se não de entusiasmo. E essa palavra também, entusiasmo, quer dizer pleno de Deus, em tous. Esse Deus que devemos estar plenos e que deve sair através da nossa fala. Por isso essa reflexão é importante, porque essa mesma fala mal utilizada pode ser fonte de sofrimento, enquanto que o falar retamente pode exteriorizar ideais de liberdade e de amor. Operar retamente é o passo seguinte, a quarta proposta do caminho óctuplo. Operar retamente é técnica de terapia preventiva quanto curadora para o sofrimento. Quem não atua errado não tem necessidade de repetir a experiência, refazer o caminho, ressarcir débitos. Tal ação, entretanto, começa nas pequenas decisões. Passamos do crer, passamos pela nossa fé, pelo nosso falar, por estabelecer um querer retamente e chegamos ao operar retamente. Levar adiante a ação correta, o empreender, que pode ser tanto técnica preventiva quanto curadora para o sofrimento. Quantas vezes temos que refazer as lições da vida? E assim também são os caminhos existenciais. Se não tivéssemos cometido aquele erro no passado, teríamos seguido por um caminho mais tranquilo. Mas aquele erro, aquele empecilho, aquela escolha indevida, foi resultado do sofrimento. Isso é muito natural, porque a vida nos traz a lei de ação e reação. Nos traz o retorno, somos hoje o resultado das nossas construções passadas e dessa existência até agora. Sabemos das nossas escolhas pelo resultado atual. Qual é o resultado atual? Qual é o resultado atual na minha consciência, nas minhas emoções? Fazendo o discernimento disso, eu posso projetar aquilo que desejo no futuro e começar a operar, a agir de maneira sintonizada, de maneira harmônica com os meus desejos. E quem é que vai discernir isso? À luz da nossa consciência, a nossa intuição, a nossa capacidade de pensar, de escolher entre o bem e o mal, capacidade que vamos adquirindo no caminhar das nossas reencarnações, quando a nossa inteligência vai sendo treinada, quando o nosso discernimento vai sendo mais equipado, quando as experiências negativas que já temos podem ser traduzidas em lições de vida. E isso também nos ensina a lidar com o sofrimento, porque o sofrimento é resultado desse operar de maneira equivocada. Bem, se eu agi daquela forma no passado e tive esse resultado, e se ele é negativo, certamente que minha ação deve ser consequentemente transformada a partir de agora. O meu operar deve ser mudado. Agora o que acontece é que muitas pessoas esperam um retorno imediato de tudo isso. E aí reclamam das religiões. Mas Cláudio, eu vou para o centro, eu oro, eu participo de doutrinária, participo de mediúnica, participo de desobsessão, participo de um monte de coisa. Mas minha vida não muda. Por que será que não muda? Porque muitas vezes os condicionamentos permanecem. Muitas vezes nós temos os vícios morais, os hábitos arraigados, como se fossem uma segunda natureza em nossa vida, e continuamos, mesmo participando de uma filosofia nova, de uma religião libertadora, de algo que proporcione uma renovação, continuamos com esses condicionamentos ainda por muito tempo. Imaginemos, levamos tantas vidas

construindo determinados condicionamentos. É lógico que uma escolha pode renovar esse caminho, mas há um tempo de adaptação. Há um tempo para que esse operar retamente comece a render os seus frutos. E esse meio tempo em que isso acontece se chama esperança. Esperança é a sabedoria de saber esperar. Não aquele que espera passivamente para que as coisas aconteçam, mas daquele que sabe esperar porque está agindo de maneira correta. Como eu estou agindo de maneira correta, eu irei esperar que as coisas melhorem. Eu irei esperar que tudo se transforme em nossa vida. Essa esperança passa a ser não mais uma esperança passiva, daquele que diz, eu espero que Deus faça tudo por mim. Ou espero que os bons espíritos resolvam meus problemas. Não que a gente faça isso no centro espírita, ninguém faz isso, não é? Ninguém espera que os bons espíritos resolvam de maneira mágica. E essa esperança, muitas vezes, nos coloca na condição de crianças. Mantemos o comportamento infantil de aguardar que os outros resolvam, mesmo que seja espiritualidade. E às vezes nada fazemos, não operamos retamente e queremos transformar a nossa existência. Enquanto que o operar retamente é técnica de terapia tanto preventiva quanto curadora para o sofrimento. E decidindo-se por operar retamente, chegamos ao quinto passo: viver retamente. As ações que se sucedem transformam-se no modus operandi de cada indivíduo, que aí passa a ter o seu modus vivendi. Quem age retamente, vive retamente. Viver de maneira correta. Viver colocando os nossos objetivos existenciais em tudo aquilo que possa realizar a nossa alma. Viver anelando metas saudáveis. E muitas vezes quando falamos do viver, e Joana estabelece uma boa ponte em vida, desafios e soluções, todos, ou a maioria de nós, deseja viver bem. E aí perguntamos às pessoas, o que é viver bem? É ter uma vida tranquila, é ter um bom salário, é ter uma boa casa, uma família boa, é ter um bom carro, um status que possa garantir que eu pague minhas contas no final do mês e ainda sobre um pouco para o mês seguinte. É dar uma boa escola para os meus filhos, garantir uma herança que dê para minha família uma condição satisfatória de vida. E muitas vezes vamos elencando esse viver bem como uma vida pautada muito na consciência do ego. Uma vida que pode ser até mesmo uma vida condizente, uma vida ética, mas perguntamos, é uma vida profunda? É uma vida de ideais profundos que possa me transformar? Por isso Joana faz a ponte. O ideal não é somente buscar viver bem, no sentido de usufruir bens, no sentido egóico da palavra, mas bem viver. Bem viver que passa a ser uma meta existencial, passa a ser uma conduta de vida perante qualquer desafio. Eu passo a bem viver. Bem viver é saber que a vida tem um significado profundo, é saber que cada experiência traz uma lição para mim. Mesmo que seja uma experiência dolorosa, e muitos passamos por experiências dolorosas, fazem parte da vida, fazem parte das pessoas, faz parte do caminho existencial de cada um de nós, porque o ego precisa muitas vezes ser estimulado para saber sair da situação cômoda na qual se encontra. Muitas vezes esse viver bem traduz-se numa comodidade que vai levando à inação, que vai levando muitas vezes a pessoa a ficar estagnada, enquanto a vida é uma dinâmica profunda de mudanças. Como já dizia o filósofo Heráclito de Éfeso, o pensamento de Heráclito de Éfeso é traduzido muitas vezes da seguinte forma:
Ele dizia, em outras palavras, que seria impossível um homem tomar banho no mesmo rio duas vezes. Por quê? Perguntaram a ele. Bem, porque quando pela segunda vez o homem for mergulhar no rio, esse homem não será mais o mesmo. Ele terá se transformado. E também o rio já não terá as mesmas águas, já terá modificado o seu volume, as margens desse rio serão diferentes e toda a sua contextura. Porque o nosso corpo vai se transformando numa dinâmica que mal percebemos. Vamos modificando as células do corpo numa velocidade impressionante. Para nos tornarmos adolescentes, o corpo infantil morre, entre aspas. Morre a criança que existe entre nós. E do jovem morre também para que nasça o adulto e assim sucessivamente na vida, porque a vida é essa eterna dinâmica, a dinâmica de mudança. Então, viver bem tem que se adaptar a essa dinâmica de mudança constante, existencial. Esse bem viver deve fazer parte do nosso cardápio do dia a dia para tudo o que enfrentemos, todas as coisas, todas as situações. Ter em mente sempre que a vida nos traz lições, desafios, propostas. A questão muitas vezes não é o que a vida me traz, mas a forma que eu respondo para a vida. A resposta emocional, a resposta espiritual, a forma como irei viver as experiências que a vida me traz, que são únicas, que são singulares, que são um presente de Deus para cada um de nós. Presentes às vezes dolorosos, mas é a forma que a vida encontra de nos despertar. Por isso, o viver retamente se transforma num modo de viver ou modus vivendi, como traz Joana de Ângeles. Passa a ser a nossa forma de encarar a vida que vai nos conduzindo à libertação do sofrimento. E aí chegamos num sexto ponto: esforçar-se retamente. Esforçar-se retamente é saber aplicar a capacidade dos seus recursos naquilo que propicia felicidade real, duradoura, sem as aflições dos prazeres fugídios que necessitam de repetir-se sem cessar, não lhes aplacando a sede, antes aumentando-a perturbadoramente. Esforçar-se retamente. Muitas vezes eu quero me esforçar para me libertar de um sofrimento. Utilizo todas as minhas forças. Mas se essas forças não são canalizadas de maneira correta, de maneira ideal, será um dispêndio de forças que me trará ainda mais sofrimento. Esforçar-se retamente, por isso, é buscar aplicar os recursos naquilo que traz a felicidade real. O que é que me traz a felicidade real? Certa feita eu conversava com uma amiga que me dizia que fizeram com ela uma brincadeira de muito mau gosto. Ela havia jogado na loteria e havia sido feito um bolão no trabalho. E aí chega, quando ela chega no trabalho, a notícia: ganhamos no bolão. E aí aquela algazarra, aquela festa que se fez, porque eles tinham acertado os números, e todos eles ganhariam uma boa quantidade de dinheiro. Mas depois de feita toda a festa, disseram que teria sido uma brincadeira. Não, é brincadeira, não ganhamos do bolão. E aí a frustração de não ter acertado aqueles números que muitas pessoas pensam que irão conduzir à felicidade plena. Alguns até fazem alguns objetivos meritórios. Ah, se eu ganhar na loteria, irei ajudar o centro, irei dar muitas cestas básicas para as pessoas, metade desse dinheiro, aí pensam melhor, bem, metade não, 40%, 30%, e vão diminuindo até ficar uma quantidade bem exígua daquilo. Mas eu perguntei para essa minha amiga: mas quando você soube, num primeiro momento, que tinha ganho na loto, o que você sentiu? Alegria? Ela parou para pensar e disse: não, não foi alegria.
foi euforia. Porque no mesmo tempo que eu fiquei ansiosa, eufórica, eu comecei a pensar também, ah, meu Deus, meus parentes agora vão querer tudo, todos vão querer se aproximar de mim para pedir dinheiro, minha vida vai ser um inferno. Vai ser uma dificuldade tremenda para lidar com essas pessoas e eu vou ser muito dura. E aí começou a pensar o que ela faria com o dinheiro, mas ela se deu conta que aquilo que pensava que ia ser a salvação, na verdade ia trazer outros transtornos. Não que não se possa ganhar dinheiro e continuar uma pessoa nobre e feliz, mas é que antes é preciso ter sabedoria para lidar com os recursos que a vida coloca ao meu dispor. Isso que é o mais importante. Mesmo porque, à medida que nós nos capacitamos, a divindade vai colocando mais recursos às nossas mãos para que saibamos distribuí-los, para que saibamos bem aplicá-los, para que utilizemos não somente para o nosso bem, mas para um bem coletivo também. Porque a humanidade cresce não somente individualmente, mas coletivamente. Então todos esses recursos também são transitórios. E aquilo que a gente pensa que irá se transformar na felicidade existencial, muitas vezes é o motivo de transtorno. Por isso que mais importante do que essa felicidade da ilusão é esforçar-se retamente. Para onde eu canalizo a minha energia? O meu esforço de vencer na vida, para onde mesmo que ele está sendo canalizado? O meu querer, a minha vontade, a minha força, para onde ela está sendo destinada? Porque esse objetivo tem que ser nobre, tem que ser belo, tem que ser bom, para que possa trazer para a alma a sensação de que vale a pena todo o esforço, vale a pena. Vale a pena me dedicar, me esforçar, utilizar minhas forças, gastar tempo, o que chamamos de sacrifício. E a palavra sacrifício vem de sacro, ofício, um ofício santo. E esse sacrifício tem que ser nobre, para que essas energias sejam utilizadas no esforçar-se retamente, que também é um dos passos para a libertação do sofrimento. E nesse caminho todo nós somos chamados a uma sétima proposta de pensar retamente. Pensar retamente faculta harmonia psicológica e sintonia com os benfeitores da humanidade, em cuja convivência psíquica se aurem energias benéficas propiciadoras da saúde, que vão atuar nas causas dos sofrimentos, alterando-lhes a vigência e os efeitos. E aí nós perguntamos, como andam os seus pensamentos? Para onde eles te levam no dia a dia? Porque muitas vezes não somos nós que conduzimos os pensamentos, mas eles que nos conduzem. E como muitas vezes eles estão envolvidos nas teias dos nossos complexos, dos nossos conflitos, das nossas dores, esse pensamento negativo vai se imiscuindo nas nossas células. Como já dizia o médico indiano radicado nos Estados Unidos, Deepak Chopra, somos as únicas criaturas na Terra que podemos mudar a nossa fisiologia a partir do que nós pensamos. Complementa ele, as nossas células estão a todo momento bisbilhotando os nossos pensamentos. Se as nossas células estão bisbilhotando os nossos pensamentos, o que essas células encontram quando vasculham a nossa energia mental? Que tipo de pensamento é um pensamento voltado de forma positiva, de forma harmônica? Ou esses pensamentos estão cheios também de energias deletérias, das nossas viciações mentais que levam adiante a doença, que levam à desarmonia, ao desequilíbrio, consequentemente ao pensamento, ao sofrimento. Conduzem ao sofrimento. Porque pensar de maneira desequilibrada nos conduz a sofrer muito.
Quantas vezes nós sofremos por antecipação por conta do pensamento? Temos o desafio, um encontro, uma prova que iremos fazer, algo que irá decidir algo importante para nós, uma reunião, e aí já começamos a pensar de forma negativa. Não vai dar certo. Ah, isso não vai dar certo. Eu não vou conseguir. Se fosse em outro tempo, se fosse em outras condições, e aí começamos a série de lamentações e queixas, pautadas numa baixa autoestima, pautadas nos nossos complexos, nas nossas dificuldades, quando o pensamento pode ser harmônico. Eu irei fazer o melhor que posso. Cheguei até aqui, irei dar conta, bem ou mal, irei tranquilo, de peito aberto, de mente aberta, porque o meu objetivo é nobre. E aí, a importância de ter os passos, todos aqueles passos já falados, para concretizar também no pensamento reto, no pensamento positivo, na postura de enfrentar os desafios. Bem, se a vida me coloca nessa situação, é porque eu posso enfrentá-la. Se a vida me traz isso, é porque eu posso conduzir da melhor maneira possível. Ir adiante com pensamento confiante, com pensamento trazendo uma conexão com a alma, o que muitas vezes não acontece. E aí a moderna psicologia já traz os ensinamentos, dizendo que nós temos em média 95 mil pensamentos por dia. Olha a quantidade absurda de conexões que nós fazemos, e a maioria desses pensamentos é um pensamento doentio. Por isso propõe Joana de Ângeles: quando sentir que o seu pensamento caminha pelas trilhas do negativismo, da desarmonia, da doença, substitua por uma onda saudável do pensamento. Substitua, e para isso é necessário estar vigilante. Não é à toa que Jesus já propunha: vigiai e orai. Vigiar é estar atento à onda da nossa emissão mental, para onde ela está sendo canalizada. Ele estar atento aos nossos pensamentos, porque pensamento é força que constrói ou que destrói. Se está destruindo, eu tenho que transformar. Se está construindo, prosseguir nessa linha para que harmonize emoção, sentimento, a alma em torno de um pensamento saudável. E por fim, a oitava proposta: meditar retamente. Se o indivíduo permitir-se olhar para dentro, todo ele se torna uma só ideia visual ao captar a luz divina. Igualmente, todo ele se fará luminoso e nenhum sofrimento perturbará, graças à aquisição da saúde integral. Somos acostumados a olhar para fora, a sermos almejados pelos nossos sentidos externos. Por isso, já dizia Carl Gustav Jung: quem olha para fora, sonha. Quem olha para dentro, desperta. Aprender a olhar para dentro. Para dentro de si mesmo. Observando todo esse mundo radiante que existe dentro de nós e muitas vezes nos passa despercebido. Nessa vida que se torna uma vida cada vez mais intensa na nossa civilização atual, é necessário, cada vez mais urgente, reservar alguns momentos para reflexão, para meditação, para autoanálise, que possa envolver todos esses postulados e nos fazer reverter o caminho existencial que trilhamos. Reverter o sofrimento que se abate sobre nós e não perguntamos o significado dele. E isso existe dentro de nós, esse mundo radiante, esse significado profundo que deve ser buscado através desse olhar mais profundo. A civilização constrói cada vez mais sondas poderosas que viajam na Terra, que viajam na Lua, viajam pelos orbes, pelas galáxias, nos trazem imagens de países, continentes distantes, nos trazem imagens do outro lado do universo, dos buracos negros, dos quasars.
e de tantas outras maravilhas que existem. Isso é muito importante para o desenvolvimento da humanidade. Mas se esse mesmo homem não consegue voltar-se para olhar para dentro e perceber a maravilha de que é feito, perceber que o seu próprio corpo é também partícula do universo, permaneceremos perdidos na teia do sofrimento. Por isso, conclui Joana de Ângeles, quem medita, crê, quer, fala, opera, vive, esforça-se e pensa com retidão, adquire os valores indispensáveis à salvação. Nesse estágio, a pessoa doa-se e já não mais vive, sendo Cristo quem vive nela. Liberta-se, por fim, do sofrimento. Esses passos são algumas dicas, são algumas luzes trazidas da espiritualidade, dos ensinamentos milenares de Siddhartha Gautama, o Buda que trilhou o caminho da iluminação ou da individuação. E esse é um convite para que cada um de nós também trilhe a sua busca. Qual é o sofrimento que se abate em minha vida nos dias atuais? Qual é o significado que esse sofrimento me traz? Quais são suas causas? Não somente o porquê, mas o para quê ele existe em minha existência? De que forma eu posso minorá-lo, transformá-lo, vivê-lo de forma mais profunda para que não mais precise dessas lições? E trilhando todos esses passos de uma crença, de uma meditação, de um pensar, de um agir e todas as outras propostas aneladas na consciência do Espírito, certamente estarei dando o rumo correto, certo, para que me liberte, enfim, do sofrimento, descobrindo nele um profundo significado existencial. Aguardamos vocês até o nosso próximo encontro, e abaixo fica o nosso e-mail com o convite. Mande as suas perguntas, as suas questões, e oportunamente teremos um programa para esclarecer todas as suas dúvidas. Uma semana de muita paz.

as nossas saudações a todos aqui presentes, nossas saudações a todos que nos acompanham pela TVC, votos de muita paz para todos. Hoje vamos refletir a respeito da realidade do sofrimento. O sofrimento que bate à porta de todos os seres com maior ou menor intensidade. Sofrimento que faz parte dos nossos desafios existenciais, tanto no plano físico quanto no plano espiritual. Porque por mais que a criatura humana tenha avançado durante todos esses milênios de civilização, o ser humano ainda padece de um grande desconhecimento a respeito de si mesmo, a respeito da realidade da vida, a respeito da realidade de todos os fenômenos existenciais. E porque isso persiste, permanecemos sofrendo e, o que é pior, sem entender exatamente qual a finalidade, qual a função do sofrimento em nossas vidas, já que consideramos que todo sofrimento tem sim uma finalidade superior, tem sim uma causa. Porque Deus não criaria leis que afetariam seus filhos se isso não tivesse um propósito, uma finalidade superior. E várias foram as tradições que tentaram compreender a realidade do sofrimento, traduzi-lo, tentar empreender uma jornada para fazer com que cada um pudesse compreender um pouco mais a respeito dessa realidade. E narram as tradições da antiga Índia que, mais ou menos por volta de 500 anos antes de Cristo, nasceu um grande ser iluminado, o príncipe Siddhartha. Diziam aqueles astrólogos, os previsores do futuro, que ele estaria destinado ou a ser um grande governante ou a ser um ser que espalharia suas lições para todo o mundo, tentando fazer com que as criaturas se libertassem do sofrimento. E logo quando nasceu, o seu pai decidiu, ele seria um governante. Tentaria cercá-lo de todos os cuidados possíveis para que ele não visse a realidade da vida além dos muros do palácio. E assim foi feito. Logo, ainda pequeno, foi cercado de todos os mimos e cuidados para que não visse a realidade da vida, o sofrimento, as dores, as lamentações, e isso de certa maneira servisse como uma preparação para ser um governante e não exatamente um iluminado a respeito da vida, a respeito das leis espirituais. Prosseguia na sua jornada de crescimento cercado de instrutores, de mentores, benfeitores, mas sempre o seu pai tendo o cuidado de cercá-lo nos muros do palácio para que não conhecesse a realidade externa. Instruiu-se nas artes, instruiu-se nas diversas lições a respeito do conhecimento humano, nos esportes e tudo mais que poderia ser oferecido até então. Mas a sede de conhecimento, a sede de experiência, ela parte da alma. E por mais que tentemos fechar os nossos olhos à realidade da vida, ela certamente baterá à nossa porta, nos convidando a profundas reflexões. Alguns dizem que foi com cerca de 28 anos, alguns mais, outros menos, que ele teve a primeira experiência que o abalou. Ele saiu com seu capataz, Chandaka, para além das suas propriedades, para além do reino, para fora das fronteiras do muro nos quais se encontrava. E ali, andando pelas trilhas que separavam seu reino, deparou-se com um homem envelhecido. Olhou detidamente para aquele homem, que caminhava com passos vacilantes, que caminhava sob o apoio de um bastão e gemia de sofrimento, gemia de dores, no que ele perguntou ao seu capataz: o que isso significa, Chandaka? Ah, nobre príncipe Siddhartha, isso é a velhice, não conheces a velhice?
não dessa forma. A velhice é o nosso destino, é o destino de todos nós. Os nossos corpos físicos vão perdendo sua força e, inevitavelmente, vamos diminuindo a nossa mobilidade, a nossa movimentação. Esse homem padece da velhice, príncipe Siddhartha. E eles continuaram seguindo a sua trilha. Chegaram em outro ponto da jornada e um homem sofria imensamente. A sua pele estava padecendo de várias enfermidades. O seu corpo estava cheio de chagas e feridas. E novamente o príncipe Siddhartha ficou espantado com aquela realidade. Mas o que quer dizer isso, príncipe, meu capataz, príncipe Siddhartha? Essa é a realidade da doença. É a doença que atinge inevitavelmente todos os seres sobre a Terra. Alguns mais, outros menos. Mas essa, se nós não morrermos antes, príncipe, é a nossa realidade, porque o corpo vive somente temporariamente. E o príncipe Siddhartha ficou ainda mais ensimesmado em suas próprias reflexões. Quando seguiam a sua trajetória, eles se depararam com um cortejo fúnebre. As lamentações, os gritos, o pranto de todos aqueles que acompanhavam o cortejo fúnebre. Era a primeira vez que o príncipe Siddhartha via uma pessoa falecida, via um corpo inerte e perguntou novamente o que era aquilo. Príncipe, nunca viste a cara da morte? A face da morte bate à porta de todos os seres. Porque o seu pai havia cercado de todos os cuidados para que não visse o sofrimento com o qual ele agora se deparava. Via um corpo morto e a lamentação de todos aqueles. E ele percebeu. A vida não era somente a ilusão que o cercava dentro dos muros do palácio. A vida deveria ter um sentido, porque tudo aquilo era muito sofrimento. E algo dentro dele o chamou para verificar aquela realidade que fazia parte de todas as pessoas, do caminho dos seres, e ele teria que descobrir. Mais adiante, ele viu um homem com vestes religiosas, que ele não sabia até então. Era um homem pobre, porque sua veste era simples, mas ele estava em paz consigo. Pedia comida, pedia haveres, como era a tradição do local. E novamente o príncipe perguntou ao seu capataz, o que significa isso? Ah, esse deve ser um dos mestres dedicados à meditação, a descobrir o sentido da vida. E a partir daquele instante, o príncipe Siddhartha Gautama percebeu que a sua realidade deveria ser buscar as leis que faziam parte de todas as pessoas. Descobrir o funcionamento da vida para libertar-se do sofrimento. Passou por diversas peregrinações. Descobriu fórmulas de treinar a meditação. E aos poucos foi se adentrando em seu mundo íntimo, até que finalmente, depois de uma longa trajetória, conseguiu iluminar-se. E ele estabeleceu 4 nobres verdades. A primeira delas, segundo o budismo, e que Joana de Ângeles analisa em sua obra Plenitude, fazendo uma ponte entre a visão da psicologia espírita e os princípios estabelecidos por Buda, diz que a primeira nobre verdade é que todos os seres estão sujeitos ao sofrimento. A velhice, a doença, a morte, a insatisfação nos trazem, de certa forma, a realidade do sofrimento. Se não temos uma percepção mais profunda, se não temos um olhar que vá além do ego para a vida, essa realidade será maior, será mais ou menos intensa, de acordo com a forma que a percebamos. A segunda nobre verdade diz que o sofrimento surge de causas. E diz que as suas causas seriam o desejo, a cobiça,
a raiva, a ignorância, etc. Dizendo que muitas outras funções, quando não compreendidas, quando não percebidas, traziam sofrimento à criatura humana. E depois passava a terceira nobre verdade que diz que ao eliminarmos as causas, o sofrimento é eliminado. E finalmente propunha na quarta nobre verdade que praticando o nobre caminho óctuplo, o sofrimento e suas causas são eliminadas. Portanto, a realidade percebida por Siddhartha Gautama, que se transformou em Buda, que quer dizer o iluminado, percebeu que o mundo sim passava pela realidade do sofrimento. E é verdade, se olharmos para a história de todas as pessoas, quem é que não sofreu? Quem é que não passou por dores, se não físicas, morais, de ordem espiritual, de ordem psicológica? Todos, de certa forma, sofremos. Porque mesmo nosso corpo, ele é transitório. E isso já nos traz a possibilidade do sofrimento físico em maior ou menor grau. Alguns têm mais predisposição às enfermidades e esses padecem de maiores cotas de sofrimento. Mas as criaturas vivem o sofrimento de maneira diferente, porque têm percepções diferentes, porque sua sensibilidade é diferente, porque o grau de consciência de cada um é diferente para as questões da vida. Então tudo isso, toda essa realidade que Siddhartha Gautama já trazia, nos aponta para a realidade de nós mesmos. Porque, como diz a benfeitora Joana de Ângeles, na obra Vitória sobre a Depressão, ninguém atravessa os caminhos humanos isento dos sofrimentos, que fazem parte da própria constituição orgânica. Em face do desgaste, aqui está sujeita, dos conflitos psicológicos, resultados das vivências passadas, das contaminações que produzem enfermidades, das injunções defluentes da vida na Terra. Somente nesse trecho da obra que citamos, já traz diversos caminhos pelos quais os seres humanos padecem do sofrimento. Primeiro, a nossa própria constituição física. Ora, se nós temos um corpo orgânico que tem uma vida limitada em anos, então isso já nos diz que a máquina orgânica vai chegar um tempo que começa a não funcionar da maneira adequada. Os anos vão passando, as dores vão aumentando e dizem alguns que em certa fase da vida nós chegamos à etapa do condor, né? Com dor aqui, com dor ali, com dor acolá, porque isso é inevitável na trajetória humana. Certo que quanto mais cuidados nós temos com o nosso corpo, isso pode ser minimizado, isso pode ser minorado, e as ciências médicas têm avançado imensamente. Mas não conseguem ainda vencer a morte, nem conseguirão, porque a morte é necessária, a morte do corpo. Para até mesmo percebermos a realidade do espírito em função mais intensa, de uma maneira mais profunda, quando percebemos que a nossa vida não é só o corpo, não sofremos tanto. Mas temos sim o sofrimento do desgaste orgânico, em face da sua própria condição. Os conflitos psicológicos, e quantos conflitos psicológicos nós padecemos? Quantas maneiras que nós temos que transformar de ver a vida? Isso faz parte da nossa herança, da nossa educação, da nossa constituição, não somente dessa vida, mas também de vidas passadas. E esse é o olhar da psicologia espírita. O sofrimento não está restrito a uma única existência. A pluralidade de existências foi construindo hábitos, foi construindo formas de viver, formas de ver a vida, e tudo isso faz parte do nosso arcabouço psicológico, resultados de vivências passadas. E também as contaminações que produzem enfermidades. Nós vivemos num mundo, estamos
sujeitos às injunções do mundo. Os vírus, as contaminações, as bactérias, tudo isso nós sofremos o efeito. Sofremos o efeito do mundo que nós próprios criamos para nós. Tudo que lançamos no mundo, ele nos traz de volta como condição de vida, de certa forma. Então, tudo isso, somado, traz uma carga de conflitos, de batalhas muito grande. Essa, de certa forma, é a realidade do sofrimento. E a partir disso, na obra Plenitude, que recomendamos para a leitura de todo esse, para acompanhamento de todo esse módulo, ela traz três percepções psicológicas a respeito do sofrimento. O primeiro seria o sofrimento que gera o sofrimento. E Joana de Ângeles diz o seguinte: as tensões físicas, mentais e emocionais são igualmente responsáveis pelas doenças, que é o sofrimento que gera sofrimento. Então, por exemplo, eu tenho uma dor de cabeça. E essa dor de cabeça não passa. A dor de cabeça por si só já traz a sua carga de dor, é um sofrimento. Mas, além de afetar a minha condição orgânica, ela afeta o meu humor, afeta a minha predisposição diária, a forma como eu lido com as pessoas. Então, vai se transformando num sofrimento físico que gera outro tipo de sofrimento. É o sofrimento que gera o sofrimento. Passo por uma doença grave, por um período longo. Isso muitas vezes vai minando as minhas resistências, minando a minha fé, a minha coragem, a minha predisposição. Então, esse sofrimento físico, quando não é bem enfrentado, ele gera sofrimento ao seu redor. Esse é o primeiro tipo de sofrimento, sofrimento que gera sofrimento. E que nós podemos sim verificar como ele atua em nossa vida. Primeiro, estando atento, quais são as dores constantes que fazem parte da minha vida? Qual é o sofrimento que eu considero principal em minha existência? Qual é a forma que eu enfrento esse sofrimento? Porque aí eu passo a verificar a forma como encaro esse sofrimento que gera o sofrimento. E posso tentar, pelo menos, minimizar os seus efeitos, diminuir as suas dores, porque não é somente tomar o remédio. Tomar o remédio é bom, é útil, é necessário. Mas não somente o remédio que irá curar o corpo, mas principalmente aquele que irá afetar a minha predisposição, modificar a minha forma de responder a tudo aquilo que me afeta. Um segundo tipo de sofrimento, e aí Joana faz a análise, dizendo que a maioria dos sofrimentos decorre da forma incorreta porque a vida é encarada. Na sua transitoriedade, os valores reais transcendem ao aspecto e à motivação que geram prazer. Esse é o sofrimento da impermanência das coisas terrenas. Então, nós temos um segundo tipo de sofrimento, um sofrimento gerado pela impermanência das coisas. Ora, nós costumamos nos vincular muito às coisas que nós temos. Basta verificar a forma que nós falamos daquilo que está ao nosso redor. É o meu carro, é o meu livro, é o meu marido, é a minha esposa, é o meu chefe, é o meu colega de trabalho, meu, meu e meu. De tudo isso que eu falo meu, o que é imortal, o que é eterno nesse processo? Porque a maioria das coisas é impermanente. O meu apartamento, a minha casa, ok, eu posso lutar bastante para ter aquele carro do ano, aquele apartamento. E aí sofro primeiro para conquistar, porque já é um sofrimento, é um desgaste. Às vezes pagando prestações intérminas, que perdemos de vista. Mas finalmente, depois de muita batalha, eu posso conseguir. Ok, consegui. Eu passo a sofrer para manter, porque aí já manter já é um outro sofrimento. Eu quero fazer com que aquilo seja sempre meu, ou então parto para novas conquistas. Muitas das coisas que tentamos conquistar são impermanentes. E esse é um dos tipos maiores de sofrimento na Terra,
porque ainda estamos muito vinculados ao ego. Quando os espíritos trazem que o egoísmo é a maior chaga da humanidade, é porque já viam de forma psicológica o nosso ser centrado no ego. Estamos egocentrados. Enquanto estamos egocentrados, não percebemos a realidade que vai além do ego e sofremos pela impermanência. Sofremos pela impermanência do corpo, porque vamos verificando que o corpo vai perdendo a força. Sofremos com a desencarnação dos entes queridos, porque estamos tão ligados ao corpo que ainda não temos condição, a grande maioria de nós não tem ainda condição de lidar bem com a separação física e sofremos pelas dores, pela impermanência. E um terceiro tipo de sofrimento que Joana chama a atenção é o sofrimento resultante do condicionamento que abarca a educação incorreta, a convivência social pouco saudável, que propiciam agregados físicos e mentais contaminados. Então, além do sofrimento que gera sofrimento, além do sofrimento da impermanência das coisas, nós temos o sofrimento resultante do nosso próprio condicionamento, ou seja, da forma como encaramos a vida, da forma como vemos tudo o que acontece conosco, da forma como percebemos as dores. Isso tudo é gerado pela nossa educação, e aí podemos avaliar primeiro a educação que recebemos nessa vida. Quais foram os valores que recebemos dos nossos pais, dos nossos educadores, e que continuamos recebendo ao longo da nossa existência, por parte da mídia? Esses são valores e crenças que vão sendo construídos ao nosso redor, porque quando falamos crença, nós pensamos logo em religião. Mas as nossas crenças vão muito além da nossa religião, da nossa opção religiosa. Porque a opção religiosa pode ser social. Eu me digo espírita, mas eu sou um espírita daquele que frequenta o centro, tomo passe, assisto palestra. E isso para mim é o bastante. Mas se eu não mergulho na filosofia da religião que eu abraço, aquela religião fica na superfície do meu psiquismo. Não se adentra pela intimidade do meu ser. Essa religião não é exatamente a religião que me conecta a Deus, à espiritualidade de maneira profunda. Então, o meu condicionamento continua viciado. Eu me digo cristão, me digo espírita, me digo budista, me digo de qualquer denominação, mas posso não ter uma visão espiritual da vida e continuo sofrendo por conta do meu condicionamento. Eu posso ser educado para que tenha uma vida hedonista, que viver é aproveitar a vida, que eu devo aproveitar intensamente cada momento existencial. E quantas pessoas na Terra não vivem assim? Quantos homens e mulheres entregues aos vícios e que sofrem o efeito ao longo do tempo das suas próprias escolhas, dos seus condicionamentos? Se não os vícios vinculados a coisas físicas, as viciações morais, que são o nosso comportamento e que traz também o sofrimento resultante do condicionamento, da forma como encaramos a vida, da forma como enfrentamos os desafios, da forma como verificamos toda a existência. E isso deve ser mudado para que o sofrimento passe para uma nova dimensão. Então continua Joana de Ângeles em Plenitude, dizendo que, na busca incessante do prazer, o homem transfere-se exteriormente de uma para outra sensação, sem dar-se conta de que o desequilíbrio gerador de ansiedade é responsável pelo sofrimento que o aturde, ameaçando-o de desespero cruel. Quanta ansiedade nos nossos dias! Quanta carga ansiosa nós percebemos nas pessoas! E a ansiedade, um dos efeitos principais dela, é nos tirar do momento presente. Então, nós estamos num lugar, mas não estamos vinculados ali ao pensamento, a verificar os nossos sentimentos a partir daquilo,
a verificar o que podemos fazer a partir daquela realidade. Então, eu me adentro, mesmo quando seja num momento de reflexão, numa palestra, e já estou preocupado com o momento seguinte. Estou aqui, mas, ah, meu Deus, quando chegar em casa tenho que fazer a comida, tenho que preparar isso, tenho que preparar aquilo, e depois tenho que levar meu filho na escola, tenho que sair para tal lugar, para qual lugar. Então, eu estou fisicamente no lugar, mas meu pensamento vagueia, viaja, não permanece presente. E quando eu chego àquele lugar, já estou em outro, porque a carga de ansiedade é tão grande. E o corpo vai liberando as cargas ansiosas. Adrenalina, noradrenalina e todos os hormônios mais que fazem parte. E quando damos um mínimo de descanso, a carga de cortisona vem à tona. E o corpo relaxa, o corpo fica entorpecido, na verdade. É uma carga hormonal. Se fosse somente durante um momento, ainda o corpo se recuperaria. Mas imaginemos essa carga constante sendo lançada no nosso organismo. O estresse em busca de prazeres, em busca de sensações, e essa ansiedade fazendo parte do nosso cardápio diário. A receita: começar a viver mais, um pouco mais, o momento presente. Aproveite. Se você vive esse momento de reflexão, reflexione. Pense em você, pense na vida, não estando adiante e nem estando voltado para o passado, para as suas dores do passado. Porque se eu pudéssemos ouvir o pensamento das pessoas, são poucos, verificaríamos, são poucos aqueles que vivem no momento presente. A grande maioria está presa ao seu passado, por conta das dores vividas, ou então lança-se ansiosamente em direção ao futuro. E quando estiver no futuro, não estará vivendo plenamente, porque já estará também adiante no pensamento. Nós vivemos num constante spa. Vocês sabem o que significa spa? É a síndrome do pensamento acelerado. Todo mundo tão acelerado no pensamento e lançando essa carga que traz uma ansiedade e alimenta o sofrimento em nós. Portanto, as origens do sofrimento estão sempre naquele que o padece, no recôndito do seu ser, nos painéis profundos da sua consciência. Isso nos chama a atenção da necessidade de voltarmos cada vez mais a atenção para a nossa consciência, para o desenvolvimento da consciência. Não é somente o porquê, porque a primeira pergunta que a gente faz quando sofre é por quê? Por que eu, meu Deus? Por que eu fui escolhido? E o porquê pode até levar a algumas respostas. Nós buscamos o médico, buscamos o psicólogo, o terapeuta, o psiquiatra. Buscamos uma resposta, buscamos as religiões. E quantos são aqueles que vão à religião porque estão sofrendo de alguma forma? Isso por conta dessa primeira pergunta, por quê? Mas nós não devemos limitar-nos somente ao porquê. Devemos ir além, fazendo uma segunda pergunta. Para quê? Qual é a finalidade disso em minha existência? Por que essa dor bate à minha porta e para que ela se apresenta? Porque se as origens do sofrimento estão na minha consciência, existe a minha participação também nesse fenômeno perturbador. E se existe minha participação, eu devo saber qual é a minha parte. Devo saber qual é a minha parcela para, pelo menos, tentar minimizar aquele sofrimento que é evitável. Porque o inevitável, nós não podemos agir. O que é inevitável, nós não podemos deter. Mas a marcha do que é evitável, sim. Então, o fator principal que nós podemos agir é na nossa consciência, no nosso comportamento, a nossa forma de ser, que vai verificando, bem, e aí nós começamos a fazer análise. Bom, se não é nada que eu tenha trazido ou que eu tenha alimentado nessa existência, provavelmente nas minhas andanças espirituais eu devo ou ter falhado
ou devo ter caminhado de forma equivocada e agora eu padeço os resultados. Eu me lembro de uma experiência pessoal, porque quando eu nasci, eu tinha crises muito graves de bronquite. E eram crises seríssimas, a ponto de ter que ser internado, e morava na cidade de São Paulo, na época, onde o clima não é muito, né, propício, ou seja, é muito propício à enfermidade pela via respiratória, por conta da poluição. Então, era imensamente afetado. Mas, dos meus, somos quatro irmãos, e somente eu tinha essa enfermidade. Então, bem, não era nada que eu teria feito àquela existência, porque ainda era um bebê, né? Isso foi desenvolvido durante a infância. Então, trazia, de certa forma, essa predisposição. E fiquei durante largos anos tentando entender por que será que eu tinha essa predisposição a doenças respiratórias. Certa feita, depois de já ter me tornado espírita, uma amiga chegou a mim e disse: olha, Cláudio, eu tive um sonho, e eu acho que a pessoa que eu sonhei era você, porque a sensação que eu tinha, embora não visse o seu rosto, eu só pensei em você quando eu vi aquela pessoa. E como era o sonho? Eu te via numa taberna, né, ao lado de muitas pessoas, e você fumava, fumava, fumava, e não parava, era um atrás do outro. Naquele momento que ela falou, me veio o estalo: olha aí a bronquite. Olha o resultado da doença respiratória, de atitudes passadas, atuando na existência presente, porque o bebê sofria as consequências. E aí me veio o insight, porque a forma que eu vivia

uma resposta em mim mesmo. Ou seja, se eu sou o problema, eu sou também a solução para o sofrimento que me abarca, porque isso faz parte da minha realidade. Então, os seres humanos transitam no seu processo evolutivo, invariavelmente crucificados aos problemas que elaboraram para eles mesmos, experimentando dores e amarguras graves, de que somente se libertarão quando se resolverem pela transformação interior, adotando comportamentos saudáveis. O olhar da psicologia espírita amplia o olhar do sofrimento para além de uma única existência. Nós temos que fazer essa leitura em nós. Temos que fazer essa leitura quando a vida nos convida a dores, a conflitos, a batalhas, a guerras internas, porque isso significa o despertar do Deus interno que temos, mas que se encontra adormecido. E muitas vezes ele só consegue ser desperto por batalhas acerbas. Imaginemos o seguinte: nós criamos em torno do ego um campo muito grande de resistências. Resistência à mudança, resistência à própria dinâmica da vida, resistência a tudo que vai mudar aquilo que o ego está tão aferrado, agarrado, que somente essa resistência já significa um tipo de sofrimento. Mas ao mesmo tempo que a realidade do ego faz parte do psiquismo, o ego não é o senhor da casa. Ele deve ser somente o mordomo. Na maioria das vezes ele pensa que é o senhor, mas ele deve ser o mordomo. Ele é e deve estar a serviço do self, da nossa realidade espiritual. Mas, convenhamos, nós agimos dessa forma, deixando que a consciência superior governe nossas vidas? Na maioria das vezes, não. Na maioria das vezes, nós queremos um resultado imediato. Queremos uma solução para agora das nossas dores. Mas eu, que sou uma pessoa tão boa, eu que frequento a casa espírita, participo de mediúnicas, que faço tanto bem a tantas pessoas, e isso a gente ouve tanto, não é? Por que que a vida me traz somente uma dor tão intensa, uma dor tão acerba? Bom, pode ser porque haja ainda muita resistência do ego em perceber a realidade da consciência. Pode ser porque você já esteja pronto a se libertar das questões terrenas, porque é fácil se dizer espírita, mas é difícil às vezes pensar como espírito, porque isso é um outro desafio. Pensar como espírito significa olhar de forma transitória tudo o que acontece ao meu redor. Mas a dor física, a dor emocional, a dor moral às vezes é tão intensa que nós ficamos agarrados ao ego, aferrados a ele, e não percebemos o convite da realidade da vida para nos libertar. E vamos criando resistências em torno do ego. Os próprios mecanismos de defesa, a compensação, a transferência, a projeção e todos aqueles que já vimos em módulos passados, fazem parte de uma tentativa do ego tentar se proteger, quando na realidade ele mais se afasta daquilo que poderia salvá-lo, que é a percepção da vida finita do corpo, mas da vida imortal no espírito. E no espírito que devem ser investidas todos os nossos valores para construir uma percepção mais ampla da vida. Viver o que a vida física traz, porque não devemos nos isolar da vida, mas vivê-la de uma maneira mais consciente, vivê-la de uma maneira mais primorosa. Por isso que o despertar da consciência, saindo da obscuridade, do amálgama, do coletivo para a individuação, é acompanhado pelo sofrimento. Qual parto que proporciona o desabrochar da vida, porém, sob o guante ainda inevitável da dor? A nossa consciência também participa de um parto. Mas no parto nós temos duas escolhas, no mínimo. Podemos estar focados somente na dor que sentiremos.

ou podemos estar focados na luz que virá à superfície? Qual é a sua escolha? É ficar com o olhar voltado somente para a dor, daquilo que produz sensibilidade física, ou é estar voltado para um processo mais amplo da vida, para a descoberta de si mesmo, para a individuação na qual todos os valores, todas as potências, todas as possibilidades vão sendo a pouco e pouco desenvolvidas. Enquanto estava isolado nos muros do palácio, o príncipe Siddhartha era apenas o filho de um rei, cercado de comodidades, cercado de ouro, de prata, de valores, cercado de tudo aquilo que poderia ser muito útil ao ego, mas não estava alimentando a alma. Mas quando ele se propôs a fazer a jornada para além dos muros do palácio, descobrir a realidade da vida, a dor, mas também o amor, as dificuldades, mas também as possibilidades, as potencialidades, e finalmente descobrir que em si mesmo havia a possibilidade de um olhar mais profundo e mais amplo para a vida. Então fica o convite para que cada um de nós se proponha também a marchar através do próprio sofrimento, descobrindo não somente as suas causas, mas a sua finalidade profunda, que é despertar o Cristo interno que habita em cada um de nós. Votos de muita paz e até o nosso próximo encontro.

prosseguindo com o estudo reflexivo sistêmico das obras de Allan Kardec do Evangelho de Jesus, nós estamos vendo o módulo 6, o significado da lei da reencarnação em nossas vidas. Hoje trabalharemos o tema A Programação da Reencarnação, primeira parte desse tema. O objetivo é refletir sobre como acontece a programação de nova reencarnação e que reflexões podemos tirar disso para o aprimoramento de nossas vidas. Vamos, como de costume, fazer a nossa meditação inicial. Feche os olhos, entre em contato com você mesmo em essência, buscando sentir-se um espírito imortal, momentaneamente encarnado em um corpo físico. Qual é para você o significado de saber-se um espírito imortal em evolução, momentaneamente reencarnado para poder evoluir?

Como você sente essa realidade em sua vida? Você sabe dessa realidade e a sente no coração? Deixe os seus pensamentos e sentimentos fluírem, evitando qualquer mascaramento num processo de auto-engano. Seja verdadeiro, verdadeira com você, analisando-se com autenticidade.

0: gradualmente vamos retornando ao estado de vigília para as nossas reflexões doutrinárias. Vamos começar as nossas reflexões com a questão 330 de O Livro dos Espíritos. Kardec pergunta: sabem os espíritos em que época reencarnarão? Então, nós temos visto que somos espíritos imortais, que renascemos no corpo, desencarnamos, voltamos para a dimensão espiritual, novamente reencarnamos muitas e muitas vezes para expiar, como nós vimos no nosso primeiro encontro deste módulo, expiar, extrair a pureza de dentro de nós, num processo em que nós vamos nos purificando gradualmente. Nesse processo, nós vimos no nosso encontro passado que o espírito passa mais tempo desencarnado, levando em consideração a sua vida desde o instante que ele foi formado, muito mais tempo desencarnado do que encarnado. As encarnações, elas são todas com um tempo específico, mas somando todo o período de desencarnado, nós vamos ter muito mais anos nessa condição. Quando o espírito está desencarnado, quando é que ele vai reencarnar? Existe alguma coisa que determina o tempo de reencarnação? É isso que Kardec está perguntando, né, de uma outra forma. Vamos ver isso. Pressentem-na, como sucede ao cego que se aproxima do fogo. Sabem que tem de retomar um corpo, como sabeis que tendes de morrer um dia, mas ignoram quando isso se dará. Então aqui, né, existe uma programação da reencarnação. Mas quando é que essa programação vai ser efetivada? E que força é essa que faz com que o espírito deseje a reencarnação? A necessidade de progredir, né? Tem a ver, essa questão aqui tem a ver com a lei do progresso. Deus não nos criou para progredir. Vamos voltar, vamos recordar a questão 115. Qual é o grande objetivo do espírito imortal? O propósito do espírito imortal? Ser feliz, né? Então, todos nós fomos criados para a felicidade. Então, o que vai nos impulsionar quando estamos na dimensão espiritual? Que cedo ou tarde, mesmo aqueles espíritos que estão nas regiões inferiores, que ficam séculos sem reencarnar, cedo ou tarde eles sentem um impulso. Que impulso é esse? O impulso para progredir e ser feliz. Mesmo que esse impulso não seja consciente. A maioria dos espíritos num planeta como o nosso não tem consciência. Daqui a pouco nós vamos ver a questão. Mas esse impulso, ele vai surgir no espírito de que forma? Para a maioria. Os que ainda não têm consciência de que nós temos como destinação a felicidade. Quando ele se cansa do estado em que ele se encontra. Normalmente é um tédio que vai surgindo, vai tomando conta do espírito, mesmo que ele esteja numa região trevosa ou numa região umbralina, ele vai sentindo um tédio e um desejo de mudar aquilo. Quando ele sente esse desejo, normalmente, muitas vezes eles já são reencaminhados dessas regiões inferiores para a encarnação. Outros são preparados, vai depender do nível de evolução do espírito. Mas todos os espíritos vão sentir esse impulso que provém da própria divindade para todos nós. E como o texto diz, da mesma forma que nós sabemos que vamos desencarnar, o espírito desencarnado sabe que vai reencarnar. Mesmo que ele não saiba no sentido cognitivo do termo. Por quê? Tem espíritos que nem sabem como funciona a reencarnação. Não tem noção, não tem conhecimento disso. Mas ele, no nível intuitivo, ele, vamos dizer assim, mais sente do que sabe. Sente que necessita de uma experiência no corpo para poder progredir. Tá? Ficou claro, gente, isso? Vamos para frente. Na questão 330A, então a reencarnação é uma necessidade da vida espírita como a morte o é da vida corporal? Então a reencarnação é uma necessidade da vida espiritual, do espírito, como morrer no corpo também é uma necessidade nossa? É? Sim, porque o espírito é impelido a progredir para alcançar a felicidade. Então, certamente assim é a resposta. 331. Todos os espíritos se preocupam com a sua reencarnação? Aqui já, porque todos, de uma certa forma, sentem que precisam reencarnar e que vão reencarnar, mesmo que não tenham plena consciência. Agora, para que ele se ocupe da reencarnação, o que é necessário? A consciência do processo reencarnatório de que é a reencarnação que vai auxiliá-lo a progredir. Né? Então, a resposta aqui vai ser?
1: Não.
0: Né? Muitos há que em tal coisa não penso, que nem sequer a compreendem. Depende de estarem mais ou menos adiantados. Para alguns, a incerteza em que se acham do futuro que os aguarda constitui punição. Então, ressignificando o termo punição, que nós já falamos várias vezes. Aqui eles estão falando da lei de causa e efeito, né? Toda causa tem um efeito. O próprio espírito que se pune no sentido de que ele traz para ele mesmo os efeitos maléficos das causas do equívoco que ele praticou, do mau uso do livre-arbítrio. Então, abstraindo essa questão da punição, que não é uma punição divina, mas uma aplicação da lei de causa e efeito, o que significa isso aqui? Essa incerteza do futuro. Ficou claro aquela primeira parte, né? Que os espíritos eles necessitam ter um certo desenvolvimento intelecto-moral para entender como funcionam os mecanismos da reencarnação. Quando ele não entende, como ele nem sequer compreende, né? Depende do adiantamento, para alguns a incerteza em que se acha do futuro que os aguarda constitui punição. Constitui uma aplicação da lei de causa e efeito. O que significa isso? De que eles estão falando aqui? Há uma questão do livro dos Espíritos que fala que o espírito empedernido no mal vai chegar à felicidade. Mas as eternidades, lembro dessa questão? Não estou me recordando exatamente qual é a pergunta, mas as eternidades serão maiores para eles. O que significa isso? A eternidade não é uma só? O estado psicológico. Então, quando o espírito está numa região inferior, sofrendo as consequências dos atos dele, de ele ter praticado ações equivocadas, como nós vimos no encontro no módulo passado, aqueles casos dos espíritos voltados ao mal que ficavam lá sofrendo sem vislumbrar um fim ao sofrimento. Qual é o sentido disso? Se ele sabe que vai reencarnar e que vai progredir e que vai melhorar e se tornar um espírito melhor, o que acontece? Para isso é preciso ter um desenvolvimento intelecto-moral, concordam? Se ele não tem esse desenvolvimento, o que ele vai achar? Que o sofrimento é eterno. Daí que originou-se a ideia das penas eternas. Do sofrimento eterno, do inferno eterno, que a pessoa vai para lá e nunca mais vai sair. A pessoa que não tem, o espírito que não tem essa noção global do processo de nascer, do renascer e desencarnar e voltar a nascer quantas vezes for necessária, quando ele se encontra nessa situação de sofrimento, ele crê que aquilo vai ser eterno. E para ele é o quê? Para o espírito que pensa isso, qual é o sentido disso para ele? Para proteger o espírito dele mesmo. Quando ele sente que aquele sofrimento não vai ter fim, o que ele está aprendendo? O que ele está sendo convidado? É um convite muito importante, muito consciencial que ele está tendo com esse fato. Não existe lei de punição, existe a lei de causa e efeito que nos protege de nós mesmos, né? Todo mundo já entende bem esse conceito. Se ele não está sendo punido de fato, aqui é só uma questão da linguagem do século XIX, a que ele está sendo convidado? A tomar consciência das suas... Ainda não. Isso vem no segundo momento. Tem a ver com ele ver-se como espírito imortal, mas é algo consciencial que acontece em todos nós quando nós praticamos atos equivocados, contrariamos a lei de amor, justiça e caridade, e aí a lei de causa e efeito traz de volta para nós o que nós fizemos. Ao trazer de volta para nós o que nós fizemos, qual é o convite da lei de causa e efeito? O arrependimento. É um grande convite, porque como ele tem essa ideia de que nunca vai terminar o sofrimento, o que, ele é convidado, quase que com uma forma, ele é impelido a isso, ao arrependimento. Eu não devia ter feito aquilo que eu fiz. Agora estou sofrendo aqui para sempre. Quando ele entra nesse estado de arrependimento, o que, acontece com o espírito? O que gera o tédio, que nós falávamos agora há pouco? O sofrimento gera o tédio. O tédio gera o arrependimento. Arrependimento, expiação, reparação. Os três níveis de mudança para o aprimoramento do espírito mortal. Não é isso que diz lá no livro Céu e Inferno? O Código Moral da Vida Futura? Então o espírito se arrepende de ter agido da forma que agiu. Aí, consciencialmente, o que ele sente impelido? A expiar. Reparar vem depois. É o terceiro estágio. A expiar. E onde que se expia? Na Terra. Na encarnação. Pode ser na Terra ou em qualquer outro planeta. É encarnado que vamos expiar. Melhoramento progressivo da humanidade. Ficou claro, gente? Nós estamos fazendo ponte com aquilo que nós vimos no primeiro encontro deste módulo. O objetivo é expiar. Aqui a expiação é... Em qual sentido? Hã? Específico e amplo ao mesmo tempo. Porque o amplo engloba o restrito. Né? A expiação no sentido amplo é o aperfeiçoamento do espírito até a sua condição de pureza. No sentido estrito, é a expiação, o sofrimento que ele vai sentir pelos desmandos do passado. Então ele estava em sofrimento da dimensão espiritual. Se arrepende e sente uma vontade de mudar isso. Aí ele é trazido a uma nova existência. Essa nova existência pode vir diretamente de uma região inferior para a Terra ou ser levado para uma programação mais específica, mais elaborada nos espíritos de uma condição mediana para cima. Tá? Pergunta se a culpa é uma falta de um arrependimento real dos atos. Sim, exatamente. Por quê? A culpa é como se fosse, entre aspas, um arrependimento improdutivo. A pessoa que se culpa, ela não gostaria de ter feito o que ela fez. Só que, em vez de entrar no processo de expiar e reparar, o que faz a pessoa culpada? Ela se inibe num mecanismo punitivo, né? Consciencialmente ela está se punindo por ter errado. Como ela já entrou nesse estado punitivo na dimensão espiritual, agora ela continua se punindo no corpo físico. Por isso que o arrependimento, diferentemente da culpa, é um processo de convite ao espírito se transformar. O arrependimento ele é estimulado diretamente por quem? As próprias leis divinas, vem diretamente do Criador, especialmente a lei do progresso, né, que vai nos conduzir, vai nos convidar à prática da, de qual outra lei? Lei do trabalho, né? Então, o arrependimento se segue ao trabalho de expiar e reparar. A culpa, a pessoa que se culpa, ela está vinculada à lei do trabalho? Não. A culpa estagna o ser que, em vez de trabalhar pela sua renovação, fica no movimento autopunitivo, acreditando que se ele se punir, ele se libera. Não é se punindo que se libera. A pessoa só vai se libertar a partir do momento que ela extrai a pureza, que ela expia e repara. Então, se ela agiu de uma forma contrária à lei de amor, justiça e caridade, o que ela vai ser convidada na nova existência? Hã? A cumprir essa lei. E o cumprimento dessa lei começa primeiro com quem? Com a própria pessoa. Então, quando ela se culpa, ela está cumprindo a lei de amor, justiça e caridade? Ela descumpre com ela mesma. Ela vai cumprir com alguém fora dela? Não. Por isso que a culpa é improdutiva, já o arrependimento não. Porque o arrependimento conduz à expiação e à reparação. Você trabalha em função de extrair a pureza, e a pureza é o movimento de você se conectar com as leis divinas, principalmente com a lei maior, a lei de amor, justiça e caridade. Então o espírito, em vez de entrar num mecanismo autopunitivo, ele entra num processo autoeducativo. E aí, cumprindo a lei de amor, justiça e caridade, se acolhendo amorosamente, o que ele faz? Ele vai se sentir impulsionado a fazer isso com os outros. Aí, em vez de ele ficar num movimento autodestrutivo, uma tentativa autodestrutiva, que é a culpa, ele vai partir para um movimento construtivo, dentro dele e fora dele. Que aí já é a terceira etapa, que é a reparação. Então ele entra num processo expiatório e reparatório simultaneamente. Pode já acontecer na mesma existência. Vai depender de cada um. Se a culpa pode significar um atavismo do passado, de que nós somos culpados até que Deus nos perdoe, sim. Além de ser um processo de preguiça moral, porque é mais cômodo se culpar do que se arrepender, espiar e reparar. Num, nós vamos ser convidados a um amor profundo à lei do trabalho. Na culpa, não. Eu não preciso fazer nada. Eu só preciso me machucar todas as vezes que eu errar. Aí eu me machuco e não faço nada. E me machuco e não faço nada, criando um círculo vicioso. Isso tem a ver com uma noção de culpa inculcada na mente ocidental pelas religiões falseadas que se derivaram do cristianismo, no sentido de que quanto mais a pessoa se sentisse culpada e pagasse regiamente para ser perdoada, ela iria ser perdoada por Deus mediante pagamentos ou penitências e uma série de coisas mais. Então isso foi feito uma lavagem cerebral nas nossas mentes. Nós fizemos lavagem em muita gente e fomos lavados por muita gente, né? Porque é um processo de lá e de cá. E aí o que aconteceu? Durante muitos e muitos séculos nós acreditamos nessa mentira e fizemos outras pessoas acreditar nessa mentira. E de tanto acreditar em mentira, ela se tornou a nossa verdade, verdade falseada, mas se tornou a nossa verdade. Libertar-se disso na sociedade ocidental não é uma tarefa fácil, é bastante trabalhosa. É necessário muito exercício de autoconsciência, que é a virtude que transmuta a culpa juntamente com o auto-perdão, para que a pessoa, ela paire acima desse status quo criado principalmente na sociedade ocidental. Porque nas sociedades orientais, essa culpa tem um sentido diferente, né? Tem línguas que nem a palavra culpa existe, como a língua tibetana. Não existe a palavra culpa. Não que eles não errem, mas eles têm uma cultura de não cultuar o erro como algo abominável que precisa ser castrado, mas como parte de um processo evolutivo. Porque isso é cultural deles. Nosso cultural é Deus vai castigar e que a gente vai ser, que tudo é culpa. Vamos continuar aqui. Então, esse mecanismo punitivo pode, no espírito preguiçoso, futuramente, gerar o autopunitivo da culpa. Questão 332. Pode o espírito apressar ou retardar o momento da sua reencarnação? Sim, pode. Vamos ver. Pode apressá-lo, atraindo-o por um desejo ardente. Pode igualmente distanciá-lo, recuando diante da prova. Pois entre os espíritos também há covardes e indiferentes. Nenhum, porém, assim procede impunemente, visto que sofre por isso, como aquele que recusa o remédio capaz de curá-lo. Então tem a ver com o que nós estamos vendo, né? O espírito sente os impulsos para reencarnar. Esses impulsos provêm de Deus, das próprias leis na consciência dele, estimuladas pelo Criador o tempo todo. Mas Deus nunca impõe nada para nenhum dos seus filhos. Deus convida o tempo todo. É um convite consciencial que reverbera dentro de nós, mas sempre será um convite. Por isso que o espírito pode recusar o convite que ele sente e adiar. Por quê? Por que que ele adia? Preguiça, preguiça moral, porque desde o trabalho material para a subsistência até o trabalho espiritual para se aprimorar, é aqui que nós vamos fazer. Nós não vimos lá na primeira pergunta sobre a encarnação, o primeiro módulo, o primeiro encontro, que tem muita gente que só trabalha porque para não morrer de fome. No mundo espiritual a gente não morre de fome. Então, preguiça. Por isso eles falam aqui, o covarde e o indiferente. Porque ele se acovarda, porque ele sabe que na vida, no corpo físico, não é fácil. É bastante trabalhosa. Né? Aí, só que o que, que acontece? Deus não nos obriga. Agora, ele não vai revogar nenhuma das leis porque nós não queremos cumpri-la. Né? Aí o que, que o Espírito aciona aqui? Hã? Ele não quer o quê? Cumprir qual lei? Assim, hã? Do progresso, do trabalho e... qual outra? Amor, justiça e caridade. Com ele mesmo, em primeiro lugar, não é? E aí o que, que ele aciona? Lei de causa e efeito. A lei da causa e efeito traz de volta para ele o sofrimento. O sofrimento para que eles, mais cedo ou mais tarde, possa aceitar o convite. Porque ninguém foi criado para sofrer eternamente. Ele pode levar milhares ou milhões de anos sofrendo, mas vai chegar um momento que ele vai cansar. E olha que cansar, todo o caminho que deveria já ter acontecido há tempos começa a ocorrer. Como que ficam no caso das encarnações compulsórias, em que espíritos estão sendo trazidos à reencarnação, a maioria delas expiatórias, e outros estão sendo até exilados e vão reencarnar compulsoriamente num planeta mais primitivo que o nosso? Como que fica isso? É muito importante nós refletirmos o seguinte, que as leis, elas não se autoanulam. O espírito que não quer fazer bom uso da lei de liberdade, a lei de liberdade vai revogar as demais leis? Não é possível. Imagina um espírito, pelo mau uso da lei de liberdade, ele frear o progresso de um planeta inteiro. Ele frear o próprio progresso. Alguns casos, porque, veja bem, essa pergunta, ela está abordando uma exceção, não a regra. Isso acontece em momentos especiais em que o planeta está numa fase de transição, mudando de categoria. Por exemplo, na Terra, quando a Terra estava iniciando a sua fase de planeta de expiações e provas, o espírito podia ficar 1.000 anos rebelado, 2.000 anos, 3.000 anos, e não querer reencarnar, não querer melhorar? Podia. Havia tempo para isso. Foram milhares de anos da Terra nessa condição. Agora, hoje, o espírito pode chegar e dizer, não, eu não quero me regenerar, eu vou ficar empedernido no mal aqui na Terra. Não. Não há tempo para isso. Por quê? E a lei de liberdade não vai anular a lei de amor, justiça e caridade, não vai anular a lei do progresso, não vai anular a lei de solidariedade, a lei de misericórdia. Então, o que, que vai acontecer? Compulsoriamente, ele vai ser levado para um outro planeta e vai reencarnar num planeta primitivo. Ou virá aqui mesmo, se tiver condições, porque muitos já não têm mais condições, em situações muito dolorosas, aqui mesmo na Terra. Para quê? Por que que isso acontece? Para o bem dele e da coletividade. Porque imaginemos se não houvesse isso, e um espírito assumir um karma de frear o progresso de um planeta. Se Deus permitisse isso, seria injusto um espírito ignorante frear o progresso de um planeta inteiro. Não faz sentido? Então, pela lei de solidariedade, a lei de amor, justiça e caridade, a lei do progresso, ele é impedido para o bem dele, Por isso que a lei de causa e efeito é uma lei para nos proteger de nós mesmos. Para o bem dele, ele não vai ser possível frear o progresso de uma coletividade inteira. Então ele é trazido compulsoriamente a uma encarnação no mesmo planeta ou num planeta diferente. Ficou claro? Se o espírito vai ser levado para o plano espiritual daquele mundo inferior sem reencarnar, mas com qual objetivo? Se o objetivo é sempre o progresso, para que ele vai ser transferir o inferno dele aqui para o inferno do outro planeta? Vamos dizer assim, né? Entre aspas. As leis, elas sempre se somam. E o espírito ignorante, alguns momentos ele vai ser tutelado, porque se ele for deixado a ele mesmo, ele vai fazer coisas muito más contra si próprio. Então a lei de misericórdia, juntamente com a lei de solidariedade, tutela o espírito que ainda não é capaz de fazer escolhas conscientes. Então ele vai ser levado para a encarnação, sim, porque é na encarnação, nas agruras de um planeta primitivo, que ele vai sentir, porque ele como espírito imortal, ele vai esquecer o passado, mas intuitivamente ele vai ter as lembranças. É o que gerou, por exemplo, aqui na Terra, o mito do paraíso perdido, que está lá na Bíblia. O que é o paraíso perdido? Emmanuel fala no livro A Caminho da Luz, que é a lembrança dos capelinos que vieram exilados para a Terra. Então, eles trouxeram a lembrança de que saíram num lugar melhor e vieram para um lugar primitivo. Então, quando o espírito encarna num planeta assim, não é para que ele seja punido, mas para que ele aprenda, na dor, a valorizar o amor. Se ele se modifica rapidamente, ele retorna rapidamente para o planeta de origem. Se ele continua rebelde, recalcitrando no mal, ele vai ficar mais tempo e às vezes ele não tem mais condições nem de voltar para o planeta de origem, porque o planeta não vai parar também, né? Então, por exemplo, tem capelinos que estão sendo exilados mais uma vez, que não conseguiram chegar num nível de evolução suficiente para permanecer na Terra, né, pelo endurecimento que eles têm, né. Já tivemos exemplo de espíritos que foram encaminhados para o exílio, que eles se vangloriavam, chega nesse nível, de se vangloriar de estar sendo exilado mais uma vez. Uma vez nós vimos por uma média um espírito se vangloriando dessa forma, mais uma vez exilado, como se fosse um trunfo. Tal a rebeldia que muitas vezes ele mantém. Então todos esses processos ligados às leis divinas é sempre para proteger o espírito dele mesmo. Existem muitas leis que Deus criou, não é só a lei de causa e efeito, a própria lei do esquecimento também é uma delas, a lei da misericórdia é para nos proteger de nós mesmos. Porque se nós ficarmos o tempo todo entregue só a lei de liberdade, nós levaríamos, aí sim o espírito poderia teoricamente ficar sofrendo durante quase que uma eternidade, se houvesse apenas a lei de liberdade. Mas existem todas as leis e elas são solidárias e sempre se somam. Importante sempre nós vermos isso. Nenhuma lei divina compete com outra e uma não anula outra, mas soma. Se é possível isto, é porque as outras leis estão coadjuvando o processo e ainda é possível. Chega um momento que não é mais. Se se considerasse bastante feliz numa condição mediana entre os espíritos errantes e conseguintemente não ambicionasse elevar-se, poderia um espírito prolongar indefinidamente esse estado? O que vocês acham que é a resposta? Aqui está a pergunta assim, vamos trocar em miúdos. Um espírito já em condição mediana, que mora, por exemplo, numa colônia parecida com o nosso lar ou uma outra semelhante, e que vive bem lá, numa boa, trabalha as suas 8 horas por dia, 5 dias por semana só, tem parques das águas para poder passear, tem tudo isso. E ele já acha que tá tudo, que ele está muito feliz ali e que ele vai ficar ali para sempre. Essa, haveria a possibilidade disso?
1: Não.
0: Por que não? Porque a destinação nossa é a pura eterna felicidade. Não é uma felicidade relativa. Né? Essa felicidade relativa é transitória. A nossa destinação é a pura eterna felicidade. Cedo ou tarde ele vai sentir vontade de fazer isso. Vamos ver a resposta aqui. Indefinidamente não. Cedo ou tarde o espírito sente a necessidade de progredir. Todos têm que se elevar, esse é o destino de todos. Então a nossa destinação é a pura eterna felicidade. Então uma felicidade mais ou menos funciona durante o período. Chega o momento, não. Eu quero ir para frente. Lembrando aqui, espíritos familiares, espíritos amigos vão progredindo e ele vai ficando para trás. Então, não, deixa eu ir junto, porque eu vou ficar aqui nessa felicidade mais ou menos e sem os amores da minha vida, vamos embora. E aí ele vai. Questão 334. A predestinação na união da alma com tal ou tal corpo, ou só a última hora é feita a escolha do corpo que ela tomará? Todas as encarnações são programadas, né? Porque imagina, não sei que corpo esse espírito vai assumir e sai procurando um corpo para ele. Imaginemos Deus procurando um corpo para um espírito. O espírito é sempre de antemão designado. Tendo escolhido a prova que queira submeter-se, pede para encarnar. Ora, Deus, que tudo sabe e vê, já antecipadamente sabia e vira que tal espírito se uniria a tal corpo. Mesmo aquelas encarnações chamadas de espíritos inferiores, que não tem aquela mesma programação bem elaborada, com benfeitores, há uma determinação divina e tudo acontece. Por quê? Que característica que os benfeitores colocaram aqui de Deus? Quais os atributos? Onisciência, onipresença, né? Onisciência e onipresença. Deus está presente em tudo e sabe de tudo. Então, aquilo que é aparentemente fortuito não é fortuito. Mesmo a encarnação, aquelas encarnações que acontecem, por exemplo, chamadas acidentais. É acidental de quem fez sexo, né? Quem fez sexo achando que não ia acontecer nada, acha que é acidental, mas não tem nada de acidental ali. Havia um óvulo fértil, havia espermatozoide dando sopa, une os dois, corpo para um espírito que vai ser formado ali, que vai ser trazido à reencarnação. Tem um caso muito interessante no livro Trilhas de Libertação. Esse caso é um caso de um espírito que era obsessor de uma moça, e essa moça tinha um processo chamado de histeria, que na verdade é uma doença psicológica que tem como fundo processos obsessivos. E esse espírito induziu o psiquiatra que a cuidava, uma visão freudiana, psicanalítica, a dizer para ela que o problema dela era a falta de sexo. E como ela era virgem e já uma balzaciana, né, depois dos 30, ele disse: o seu problema é falta de sexo. E que enquanto ela não fizesse sexo, ela não ficaria boa do problema psicológico dela. Ele, na verdade, o espírito estava induzindo induzindo o psiquiatra, claro que ele tinha toda a tendência a abusar das clientes, né? E aí ele se candidatou a ser o remédio, né? Vamos dizer assim. Se era falta de sexo, então ele estava ali disposto a fazer sexo com ela. Fez sexo com ela dentro do próprio consultório. Na hora do sexo, o espírito, o obsessor, fez sexo junto com o psiquiatra. Foi um sexo a três. O espírito obsessor, o psiquiatra e ela. Ela estava fértil nesse dia. O que aconteceu? O espírito obsessor encarnou. Encarnou por ela e ficou furioso por ter encarnado pela própria... Aí o benfeitor que fala, que estava acompanhando o caso, diz: agora ele volta para os braços dela como mãe, ele aprende a amá-la como mãe e ela aprende a amá-la como filho. Quem olha assim, na verdade foi um estupro psicológico, né? Mas propiciou todo um processo ligado ao bem. Tudo vai ser utilizado pela divindade para do mal surgir sempre um bem. Isso é, e se tratando de reencarnações, entre aspas, acidentais, o mal sempre vai acabar produzindo um bem. Muitas encarnações a partir de estupros vêm às vezes até espíritos benfeitores que reencarnam para auxiliar a própria mãe. Se não são abortados, né, como a maioria podem auxiliar a mãe no futuro muito intensamente. Se as deficiências do espírito vão gerar um nível de código para o corpo que vai ter, sim. Daqui a pouco a gente vai falar uma pergunta sobre isso. Tá? Questão 335. Cabe ao espírito a escolha do corpo, é exatamente essa, a escolha do corpo em que encarne, ou somente a do gênero de vida que lhe sirva de prova? E aí? Ele pode escolher o tipo de corpo? Depende do nível do espírito. Mas vamos ver aqui, ó. Pode também escolher o corpo, porquanto as imperfeições que este apresente ainda serão para o espírito provas que lhe auxiliarão o progresso. Se vencer os obstáculos que lhe oponha, nem sempre, porém, lhe é permitido a escolha do seu invólucro corpóreo, mas simplesmente a faculdade de pedir que seja tal ou qual. Então depende das necessidades, mas muitas vezes não é o próprio espírito que escolhe, porque ele não tem capacidade de escolha, mas são os próprios benfeitores que colocam determinadas imperfeições no corpo, às vezes até problemas congênitos, para que o espírito aprenda determinadas questões que vão ser importantes para a sua evolução. 335A. Poderia o espírito recusar à última hora tomar o corpo por ele escolhido? Poder pode, não deve? Vamos ver a resposta. Se recusasse, sofreria muito mais do que aquele que não tentasse prova alguma. Significa que pode. Pode recusar e vai sofrer as consequências. É o espírito covarde que nós vimos agora há pouco, que recua diante do trabalho que ele vai ter na dimensão física. Fala de casos de mães que na hora do nascimento tiveram muitas dificuldades com o nascimento do filho. Isso pode ser um indicativo de uma recusa da última hora? Sim, é um indicativo. Agora, não necessariamente que o espírito consiga matar o corpo. Às vezes tem casos que ele consegue matar o corpo. Daqui a pouco a gente vai ter uma pergunta sobre isso. 341. Na incerteza em que se vê quanto às eventualidades do seu triunfo nas provas que vai suportar na vida, tem o espírito uma causa de ansiedade antes da sua encarnação? Há uma ansiedade, uma expectativa. A ansiedade aqui está no sentido de expectativa. Do espírito. Hã? Com certeza, né? Vamos ver aqui. de ansiedade bem grande, pois que as provas da sua existência o retardarão ou farão avançar conforme as suporte. Tá? Então vejamos, vamos trazer isso bem para as nossas vidas. Qualquer ansiedade em relação ao futuro, nosso futuro espiritual, o que significa? Quando o espírito vai reencarnar, ele estava na condição de espírito livre e vai ser aprisionado num corpo. Segundo o próprio Livro dos Espíritos, é mais dolorosa a reencarnação do que a desencarnação. Porque a desencarnação o espírito está se libertando. Na reencarnação ele está se aprisionando. Tá. Ele tem duas possibilidades, não tem? Acertar ou errar. É, avançar ou ficar retardado no sentido de não realizar as provas que... reprovar nas provas que tem, nas expiações que tem. A partir do momento que o espírito está reencarnado, qual é a forma dele se manter vigilante, atento às questões conscienciais da vida e evitar esse problema? Foco no aqui e no agora. Por quê? O que faz muitas vezes nós nos perdermos é a ansiedade em relação ao futuro. Quando o espírito está desencarnado, ele tem essa expectativa. Muitas vezes espíritos benfeitores vêm, participam do seu processo reencarnatório, estão ali auxiliando e tal. Ele vem com a expectativa, porque ninguém reencarna, não, eu vou para a Terra para me divertir. Algum espírito reencarna para se divertir? Eu vou para a Terra para festar todos, todas. Né? Eu vou para a Terra para agir no mal. Ninguém faz isso. Sempre de agir no bem, sabendo que, por causa do passado espiritual, ele já, como ele, na dimensão espiritual, ele tem acesso, muitas vezes, àquilo que fez no passado, então ele sabe das possibilidades que ele tem de errar. Né? Uma vez encarnados, para que nós possamos nos manter libertos da ansiedade de consciência e desse processo estar sempre inquieto em relação ao futuro, a técnica é permanecer sempre focados no aqui e agora. E qual é o método por excelência para que nós foquemos no aqui e agora? De uma forma efetiva, eficaz, é um preceito evangélico. Vigia e ora para não cair em tentação. Porque o que gera o nosso retardamento? Cair nas tentações. É a vigilância que leva com que nós caiamos nas tentações. Quando nós, o tempo todo, fizermos exercícios de vigilância no aqui e agora, aprendendo com os nossos erros e crescendo sempre, precisamos recear o futuro? Se nós estivermos no aqui e agora, realizando ações eminentemente conscienciais, precisamos? Não. Porque o processo é progressivo, né? A evolução é sempre progressiva. Se nós fizermos com toda a consciência hoje um processo assim e continuarmos sempre fazendo esses exercícios de autoconsciência, o nosso futuro está garantido. Não precisamos recear de que lá na frente vai dar uma louca em nós e a gente vai sair fazendo tudo que não fazia antes. Hã?

Se desejara que outra fosse ela, sim. Se se arrepende da escolha que fez, não, pois não sabe ter sido sua escolha. Depois de encarnado, não pode o espírito lastimar uma escolha de que não tem consciência. Pode, entretanto, achar pesada demais a carga e considerá-la superior às suas forças. E quando isso acontece, que o recorre ao suicídio. Então vejamos aqui, a resposta é bem interessante. Como espírito, ao programar a encarnação, pela lei do esquecimento, o que, que vai acontecer? Nós não lembramos. Né? Aqueles de nós que já estamos estudando a questão da imortalidade, da reencarnação, podemos ter uma ideia de que nós programamos tudo aquilo que estamos vivendo. E que tudo o que acontece na nossa vida não vem por acaso. Então, quanto mais desenvolvido intelecto moralmente é o espírito, mais ele vai ter noção disso. Aqui é importante ver essa pergunta nas generalidades. Nas especificidades, ela não é cabível. Por exemplo, pessoas que deixam de ser ignorantes da realidade espiritual, elas sabem que elas sim programaram. A mensagem que está no livro Dias Felizes, dos contratos espirituais do Honório, no livro Dias Felizes, ele mostra, faz toda uma radiografia da preparação que o espírito tem antes de encarnar. Então, se a gente sabe disso, você já deduz. Agora, a grande maioria da população da Terra tem essas noções? Totalmente ignorante. Então, o que acontece com o espírito ignorante quando vêm as provas e principalmente as expiações da vida dele? Hã? Ele quer fugir. E aí, o suicídio é o recurso do espírito covarde, preguiçoso, dada a outra questão. Então, o espírito covarde, preguiçoso, que não reflete o sentido profundo da sua existência, o que ele quer? Fugir da existência. E aí ele mata o corpo, achando que estaria matando o sofrimento dentro dele, né? E amplia o sofrimento. Nós vamos ver no próximo módulo, que é, vamos tratar da desencarnação, todo o sofrimento desse tipo de desencarnação. Questão 353. Não sendo completa a união do espírito ao corpo, não estando definitivamente consumada, senão depois do nascimento, poder-se-á considerar o feto como dotado de alma? Com certeza, né? Vamos ver. O espírito que o vai animar existe, de certo modo, fora dele. O feto não tem, pois, propriamente falando, uma alma, visto que a encarnação está apenas em via de operar-se. Acha-se, entretanto, ligado à alma que virá a possuir. Aqui é uma visão da alma dentro do corpo, né? É uma visão bem do século XIX essa. Por quê? Inclusive no livro dos Espíritos fala meu espírito, né? Hoje os benfeitores têm colocado eu espírito imortal num corpo. Porque nós podemos dizer naturalmente o meu corpo, mas meu espírito fica meio esquisito hoje no século XXI. Mas no século XIX havia o meu espírito, o espírito dos pais, o espírito, a criança, o espírito que vai animar a criança. Na verdade, é o espírito que estará num corpo de criança, que estará formando o seu corpo no ventre da mãe. Porque havia aquela noção de ainda do corpo ser o ser real, quando encarnado, e o espírito que vai animar o corpo. Na verdade, é o espírito que é o ser real e que utiliza um corpo. Então, na formação do feto, o espírito não fica encarcerado no corpo. Como ele, mesmo na nossa condição, ele não está encarcerado no corpo. Ele utiliza o corpo. Então, ele vai formar o corpo. Mas qualquer...

0: Qualquer processo que acontecer com o corpo reflete no espírito. Tá? Questão 354. Como se explica a vida intrauterina? É a da planta que vegeta. A criança vive a vida animal. O homem tem a vida vegetal e a vida animal que, pelo seu nascimento, se completa com a vida espiritual. Por que que eles colocam essa resposta aqui? Dá a impressão que o feto não tem alma. Na verdade, ele é uma alma. Ele é um espírito que está formando o corpo. Né? Porque nós não temos espíritos. Nós somos espíritos. Então é preciso ver a linguagem do século XIX comparado com a linguagem do século XXI. Nós somos espíritos que temos um corpo. Então o espírito que está formando o feto ali, o feto ele tem uma vida vegetativa mesmo. É a união de células que vão se multiplicando por todo um processo ligado ao código genético, que naquela época ninguém tinha noção disso. Claro que os espíritos sabiam, mas eles não podiam adiantar a ciência. Então todo o processo vai se formando e o espírito está ali presidindo tudo. Se não houver o espírito, o que vai acontecer? Vai haver uma morte do feto. Tá? Ele vai ter a vida vegetativa, vai ter todo o processo, pode chegar até o nascimento, mas a criança não viverá. Tá? Por quê? Porque é o espírito que comanda todo o processo. Questão 357. Que consequências tem para o espírito o aborto? O aborto será uma existência nulificada, não é? Ele não vai poder utilizar aquela existência. É uma existência nulificada que ele terá de recomeçar. Então, se o objetivo da reencarnação é o aprimoramento do espírito, se o corpo for abortado, ele não poderá nascer e sofrerá as consequências disso. Constitui crime a provocação do aborto em qualquer período da gestação?
1: Sim.
0: Inclusive a tal da chamada pílula do dia seguinte. Né? Tem muita gente que acha que a tal da pílula do dia seguinte não é abortiva, é. E o DIU também. Há crime sempre que transgredir a lei de Deus. Uma mãe ou quem quer que seja cometerá crime sempre que tirar a vida de uma criança antes do seu nascimento. Por isso que impede uma alma de passar pelas provas a que serviria de instrumento o corpo que se estava formando. Então, qualquer que seja a forma, há sim aborto e uma transgressão à lei de Deus. DIU, pílula do dia seguinte, ele não impede a fecundação. Ele impede a chamada nidação. A nidação é o embriãozinho se fixar no útero materno para que haja gestação. Então, é um processo que já aconteceu a fecundação. Daqui a pouco temos uma outra pergunta que fala quando é que o espírito se une ao corpo. Vamos ver aqui, ó, para ficar bem claro. 359. Dado o caso que o nascimento da criança pusesse em perigo a vida da mãe dela, haverá crime em sacrificar-se a primeira para salvar a segunda?
1: Não.
0: É o único caso que o aborto é legal e moral. Preferível esse sacrifício, o ser que ainda não existe, a sacrificar-se o que já existe. Aqui eles estavam falando da vida já encarnada. O ser já existe, mas é desencarnado. Aí está vindo para o novo corpo. A mãe, preservando a vida da mãe, ela poderá ter novos filhos mais para frente, cessado o problema que ela está tendo. Agora, se sacrificar a mãe, vai os dois juntos, muitas vezes. Né? Lembra que hoje em dia tem muitas tecnologias que dão suporte à gestante e muitas vezes impede o abortamento. Mas alguns casos ainda o abortamento é a única solução. Não são todos os casos que a tecnologia consegue frear um processo assim. Se o espírito, o que está reencarnando, ele está imerso em um processo ligado à lei de causa e efeito, você está perguntando?
1: Isso.
0: Claro, porque, na verdade, há uma probabilidade dele ser abortado. Não uma, porque senão alguém viria para ser abortadeira, né, abortista. O espírito tem uma probabilidade. E porque senão, se houvesse inocente de um lado, o que haveria? Injustiça divina. Né? E da mesma forma que uma pessoa que é assassinada, ela tem na conta da vida dela um assassínio. Porque senão seria uma injustiça divina permitir que uma pessoa que não tem nada a ver com isso fosse assassinada. O aborto é um assassinato de uma... Inclusive um assassinato até mais cruel e mais covarde, né? De um ser que não pode se defender de forma alguma. O assassinato de uma pessoa adulta, a pessoa pode correr, pode se defender, pode fazer... Agora, no aborto, não. Mas o assassinado não é um injustiçado perante a lei divina. Será racional ter-se para com o feto as mesmas atenções que se dispensa ao corpo de uma criança que viveu algum tempo? Se a gente deve ter uma reverência, deve ter um respeito ao feto da mesma forma que uma criança que já nasceu? Claro, né? Vede em tudo isso a vontade e a obra de Deus. Não trateis, pois, desatenciosamente coisas que deveis respeitar. Por que não respeitar as obras da criação, algumas vezes incompleta por vontade do Criador? Tudo ocorre segundo os seus desígnios e ninguém é chamado para ser juiz. Então, respeito ao feto. Hoje tem até o código de proteção ao nascituro, né? Ao nascituro não, ao feto, né? Que ainda não nasceu. Em nossa, questão 201. Em nossa existência, pode o espírito que animou o corpo de um homem animar o de uma mulher e vice-versa? Pode. Por quê? Porque o espírito pode nascer tanto um quanto no outro. De certo, são os mesmos os espíritos que animam os homens e as mulheres. Vai depender da necessidade evolutiva reencarnatória. Questão 202. Quando errante, que prefere o espírito? Encarnar no corpo de um homem ou no de uma mulher? Se for no Afeganistão, né? Acho que o espírito treme das bases para reencarnar como mulher no Afeganistão. Mas, né? Muitas vezes ele fala, não, eu vou evoluir mais rápido como mulher, então vou no Afeganistão mesmo, e vai lá. Isso pouco lhe importa. O que o guia na escolha são as provas por que haja de passar. Todo machão reencarna mulher lá no Afeganistão para aprender a não ser machão na próxima existência. Depois encarnado, que opta pela mudança de sexo, é um espírito rebelde que não está aceitando as condições divinas da expiação que ele está inserido. Porque o espírito, ele não renasce num determinado sexo por acaso. Às vezes ele renasce com um psiquismo no outro sexo, num sexo que ele acha que é errado. Mas quem que teria errado então? Deus. Deus teria errado, né? Porque colocou ele no corpo errado. E aí ele muda de sexo para ficar certo. Ficou?
1: Não.
0: Do ponto de vista das leis divinas?
1: Não.
0: Não. E aí o que vai acontecer com o espírito? Vai reencarnar de novo numa situação muito mais dolorosa. Muito mais. Porque ele acaba lesando psíquica e emocionalmente o próprio perispírito. E aí, numa próxima existência, a sua expiação vai ser muito mais dolorosa. Normalmente num processo ligado às síndromes genéticas, com retardamento mental, com processos muito mais dolorosos ainda. Se eu conserto, o erro de Deus é. Tem gente que chega a ter esse tipo de presunção, né? Porque são pessoas que não conhecem os mecanismos das leis divinas, porque as leis são sábias e elas são completas. Ninguém renasce numa expiação desse tipo por acaso. É para que a pessoa possa aprender na dor aquilo que ela desvalorizou no passado. Não para que ela continue rebelde quanto mais, permanecendo num processo de rebeldia, falindo mais intensamente ainda. Então nós vamos nascer uma hora na polaridade feminina e masculina para aprender a necessidade de cada sexo. É exatamente isso. Aqui, ó. Os espíritos encarnam como homens ou como mulheres porque não têm sexo, visto que lhes cumpre progredir em tudo, cada sexo, como cada posição social, lhes proporciona provações e deveres especiais, e com isso, ensejo de ganhar experiência. Aquele que só como homem encarnasse só saberia o que sabem os homens. Então é necessário nascer homem, nascer mulher, e vai aprendendo. E no final, o que, que vai acontecendo com o espírito? Quanto mais evoluído ele for, ele vai unificando as polaridades, que Jung chamou de ânima e de ânimos. Ânimos, polaridade masculina, e ânima feminina. Todos nós temos ânimos e ânima, todos. Porque todos nós já nascemos homens, já nascemos mulheres. E aí, quanto mais evoluído o espírito, mais ele vai unificando essas duas polaridades até tomar uma única do espírito puro. É o que acontecia com Jesus. Jesus, quando encarnado, ele tinha um ânimo extremamente forte e um ânima também extremamente forte. Ele era profundamente maternal, acolhia toda e qualquer necessidade de alguém de forma bastante maternal. E em momentos necessários, principalmente com os fariseus da vida, ele tinha um ânimo extremamente enérgico, diretivo, né, colocando os pontos nos is mesmos, pela necessidade. Então esse é o protótipo do espírito puro, que une as duas polaridades. Por quê? Porque ele já passou por experiências tanto femininas quanto masculinas. Pergunta, aquela que tem ânimos e ânima, mas está em conflito. Quando há algum conflito, é aquilo que nós falávamos agora há pouco. Existe um processo expiatório que o espírito aceita ou não. Muitos nessa área têm se rebelado contra as leis divinas. E ao se rebelar em maior ou menor intensidade, os débitos adquiridos vão ser proporcionais à rebeldia do espírito. Não tem nada a ver com o fato de ter encarnado mulher ou encarnado homem. Essas questões dizem respeito à evolução do espírito. Quando ele tem determinados problemas ligados à inversão sexual, o objetivo é aprender a valorizar aquilo que não valorizou. Da mesma forma, por exemplo, uma pessoa que não valorizou a inteligência, pode renascer desprovido dela?
1: Sim.
0: Renasce numa debilidade mental ou numa síndrome genética, como síndrome de Down e outras, e vai aprender na falta aquilo que abusou. Em relação à sexualidade é a mesma coisa. Quando o espírito renasce com algum conflito ligado à questão da polaridade sexual, é porque em algum momento da sua vida ou das suas existências pregressas, vamos dizer assim, melhor dizendo, ele abusou. E aí, ao abusar, reencarna para expiar, para extrair a pureza. Trabalhar para purificar aquilo que ele maculou no passado. E aí é necessário todo um processo, não de rebeldia frente às leis. Quando a Ieda perguntou da mudança de sexo, a maior rebeldia que o espírito, numa condição dessa, pode chegar é simplesmente mutilar o seu corpo para se, entre aspas, adequar àquilo que ele sente psiquicamente. Mas pessoas que fazem isso são pessoas que desconhecem totalmente as questões espirituais da vida e aí acham que realmente estão no corpo errado. Mas o que que está no corpo errado? O que está acontecendo? Será que está no corpo errado ou está no corpo que precisa? Para aprender a valorizar o próprio corpo, a própria sexualidade. A proposta expiatória será de aprender a valorizar o próprio corpo e a sexualidade. Mas o espírito pode continuar rebelde. É lícito que ele continue rebelde? É ou não? É lícito? É, porque é da lei de liberdade, não é? Se a lei de liberdade preconiza que a pessoa possa continuar, pode. Convém para ele? Não. Porque quando o espírito recalcitra nos erros, o que que ele está fazendo com ele mesmo? Está ampliando futuros sofrimentos. Então, aquilo que ele é convidado a sublimar aqui, ele amplia e, ampliando a rebeldia, vai ampliar a necessidade de quê para proteger o espírito dele mesmo? Hã? De dor. A dor vai sendo ampliada para proteger o espírito dele mesmo, porque cedo ou tarde ele vai cansar da dor. Ao cansar da dor, ele vai retomar o amor que ele se afastou e que ele continua se afastando até que a rebeldia seja amansada. O suicídio acontece, porque ele e muitas pessoas se suicidam por causa desse problema também, para se livrar do conflito. Mas o que que ela faz? Ela amplia o conflito. Porque o conflito não está no corpo. O conflito está no espírito, que não valorizou o corpo. Se a pessoa se suicida, ela cria muito mais problemas para ela mesma. Se a pessoa que usa DIU e mesmo assim engravidou, foi uma benção. Foi uma benção, porque ela acabou não abortando, criando um microaborto que responderia mais à frente. Porque o DIU, ele produz microabortos. Não há anidação e aí parece que a pessoa menstruou. Mas na verdade não menstruou, ela expeliu o ovo fecundado já. Então, em alguns casos acontece do DIU não cutucar suficientemente as paredes do útero e a anidação acontece. É chamada falha do método. Né? Mas muitas vezes os benfeitores fazem das tripas coração para que essa falha aconteça. Para ajudar o próprio espírito reencarnante e a mãe. Principalmente a mãe não se tornar uma criminosa, sem, às vezes achando que é a coisa mais normal do mundo. Vamos para a avaliação reflexiva. Feche os olhos, entre em contato com você mesmo em essência, buscando sentir o conteúdo estudado nesse encontro. O que você entendeu do conteúdo que se aplique à sua vida?

O conteúdo estudado mudou a forma como você entende o processo da reencarnação. Caso positivo, que mudança foi essa?

neste encontro iniciamos a refletir sobre o processo da reencarnação, que se constitui uma bênção que Deus nos oferece para evoluir por meio do cumprimento das leis divinas e do desenvolvimento das virtudes. Como você se sente aproveitando essa dádiva divina para conquistar a sua evolução? Você tem se esforçado, utilizando a bênção da reencarnação, para progredir enquanto espírito imortal?

Como você sente a sua vida aplicando o conteúdo estudado? Você sente que ele pode melhorar a sua vida em sua busca de autotransformação e nas suas atividades na prática do bem?

Sinta-se agora um espírito imortal que traz em si mesmo, a determinação divina de evoluir até a perfeição relativa, pelo conhecimento pleno e cumprimento das leis divinas, pela prática das virtudes e pela busca da unidade com Deus. Mergulhe profundamente nessa verdade espiritual. Sinta, veja-se cumprindo as leis divinas e desenvolvendo todas as virtudes essenciais da vida ao longo do tempo, sentindo plenamente o objetivo pelo qual você está reencarnado, dádiva para que você conquiste gradualmente a perfeição.

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as nossas saudações às amigas, aos amigos aqui presentes e a todos aqueles que nos acompanham pela TV SEI. Por que será que o homem e a mulher modernos, por mais que tenham avançado, por mais que tenham ganho a consciência a respeito dos fenômenos físicos, não conseguem se livrar do mal como um todo? Por que será que os avanços científicos e toda a parafernália que o acompanha não conseguiu lograr fazer com que o homem, cada ser que habita o planeta, lidasse de forma mais profunda com a sua própria natureza? Avançamos muito, é certo, conquistamos muitas coisas ao longo da história da humanidade, mas não conseguimos lograr ainda o avanço ético-moral correspondente para nos livrar de todas as formas do mal que acontece na humanidade. E não nos cabe apenas filosofar a respeito do mal ou do bem que existe em nossa natureza. Resta-nos fazer um esforço hercúleo para, encontrando na nossa própria essência tudo aquilo que se desvirtua do que consideramos de bem, podemos trabalhar toda essa natureza que se encontra em desequilíbrio. Porque se consideramos que Deus é todo o bem, toda a justiça, por que será que todas as suas criaturas ainda, de certa forma, manifestam caos? Se somos criaturas divinas, essência divina, por que será que a violência ainda irrompe em a nossa natureza como uma energia indomada? E esse problema não é novo, vem desde quando o homem percebe, está atento para a sua consciência, ele verifica que, embora suas intenções muitas vezes sejam boas, ele não consegue lograr aquele bem que almejava. Tanto assim que o apóstolo Paulo irá dizer: irmãos, eu sei que em mim, isto é, na minha natureza, não habita o bem. Pois querer o bem está ao meu alcance, mas realizá-lo não está. Na verdade, não faço o bem que quero, mas pratico o mal que não quero. Por que será que o apóstolo Paulo percebia isso já em sua natureza? E fazendo uma avaliação quanto às nossas atitudes, por que será que, nada obstante as nossas boas intenções a respeito da vida, a respeito das pessoas, continuamos praticando e vivenciando o mal, seja na forma de atitudes autodestrutivas para conosco mesmo, ou seja na forma de atitudes destrutivas em relação ao nosso próximo, com os nossos relacionamentos familiares, com o nosso relacionamento social, e aí estendemos esse mal por toda a vivência coletiva. Porque se existe um mal na coletividade, todos nós somos responsáveis. Se existem atos bárbaros na nossa vivência cotidiana, devemos nos perguntar de que forma nós também alimentamos esse mal, seja com as nossas atitudes, com os nossos pensamentos, com a nossa falta de atitude, com o nosso olhar que muitas vezes não quer ver, não quer transformar, não quer enfrentar essa natureza que habita em nós mesmos, que em sua essência é a própria energia divina, mas porque se encontra dissociada da vinculação com o self, atua de maneira desequilibrada, como se fosse um brinquedo poderoso na mão de uma criança pequenina. O brinquedo em si não é mau, mas a criança, como não sabe ainda lidar com aquele brinquedo, pode causar algum desastre, pode se machucar. Parece que o ser humano lida com isso com as suas próprias energias. Aprendemos a lidar com a natureza física de maneira soberba, de maneira intensa. Construímos objetos, fazemos imagens, e cada vez a tecnologia se supera.
mostrando ao homem do que é capaz. Mas o grande desafio é o homem e a mulher lidarem com sua própria natureza, lidarem com sua própria essência, porque tudo aquilo que não é colocado de maneira equilibrada, de maneira harmônica, é vivenciado de uma forma destrutiva. Sai canalizado para o ego quando deveria estar canalizado para a nossa essência, para o ser espiritual que somos. E a reflexão de Paulo convém recordar que anos antes ele era Saulo. Em sua natureza ele havia praticado o mal, no sentido de ser destrutivo para consigo mesmo e para com a sociedade. Restavam no psiquismo reminiscências daquele Saulo, que ele com braveza, com coragem, trabalhou, colocou-se no deserto para ouvir a própria alma, trabalhou na tecelagem para ressignificar aqueles fios perdidos e espaços do seu próprio psiquismo, sofreu muitas vezes o apodo, a incompreensão, mas nem por isso desistiu. E esse trabalho de Paulo, de certa forma, mesmo reconhecendo o mal presente em nós, cabe com que façamos a reflexão: qual é o mal que ainda habita em minha natureza? Quando ele fala natureza, pode assustar, como se nossa essência fosse mal. Não é isso que Paulo quer dizer. Quer dizer na personalidade, no comportamento. Embora a intenção seja boa, o comportamento é negativo, é destrutivo, porque ainda pautado no medo e em emoções incontroladas, na raiva, no ressentimento, na mágoa. E por isso, muitas vezes, nossas atitudes saem distorcidas, como acontecia com Paulo e como acontecem com todos os seres humanos, enquanto não encontram seu próprio caminho, enquanto não desenvolve o Cristo interior que faz parte da nossa essência. E o analista junguiano Erich Neumann, ele faz uma reflexão muito interessante. Ele diz que se vincula-se com o mal todo aquele que viu e não fez, todo aquele que deixou de ver porque não queria ver, todo aquele que não viu, se bem que poderia ver, mas também aquele cujos olhos não podiam ver. E quando eu li essa reflexão, eu parei para pensar como é que nós nos vinculamos com o mal. E ele reflete muito bem, dizendo que aquele que viu e nada fez, vincula-se com o mal. E quantas vezes nós vemos, percebemos a canalização do mal em nós, na sociedade, nos outros, e não tomamos atitude. Nada fazemos porque o problema é do outro, mas esse problema do outro passa a ser um problema coletivo, e se é um problema coletivo, se volta contra mim mesmo. Quantas vezes também deixamos de ver porque não queremos ver? Ah, isso eu não quero saber, isso eu não quero ver. Mas porque isso muitas vezes se propaga no ambiente onde circulamos, isso se propaga nas nossas famílias, isso se propaga nas nossas vidas, aquilo que não queremos ver passa também a fazer parte das nossas escolhas, passa a fazer parte do nosso dia a dia, porque não queremos ver o problema social, isso é um problema do governo. Não queremos ver a miséria nas ruas, isso é problema daqueles que ganham para fazer isso. Mas porque o caos se estabelece, persiste, continua, esse mal se volta contra a própria criatura humana. Mas também todo aquele que não viu, se bem que poderia ver. E também aqueles cujos olhos não podiam ver. Por que será que isso acontece? Porque muitas vezes nós deixamos de desenvolver em nossa personalidade atitudes, escolhas, potencialidades que podem fazer com que nossa percepção se amplie. Por isso é que nós deixamos de ver. Quantas vezes, por conta da preguiça,
Por conta de não querer fazer o nosso dever de casa, deixamos de ativar possibilidades de transformação, e isso é o que nós não podemos ver. Isso se transforma naquilo que nós não conseguimos enxergar, no mal que faz parte da nossa própria natureza, mas ainda não sabemos por quê. E as pessoas se veem vítimas da vida. Hoje conversava com um colega, e ele me falando a respeito do seu cunhado, muito entristecido porque o cunhado teve um infarto. E ele dizia: olha, Cláudia, é uma pessoa inteligentíssima, um professor que foi muito bem conceituado, mas, satisfeito com o nível de rendimentos que tinha, começou a beber. Bebia da manhã até a noite. E sua vida começou a se transformar numa curva descendente, porque ele deixou de ter seriedade para com o trabalho, abandonou praticamente a filha, se separou da esposa, e sua vida era beber, correr atrás de prazeres, ir atrás de distrações outras, e foi deixando de lado a própria carreira, mas não somente isso, a própria vida. E esse homem, eu pensava, não para criticá-lo, porque cada um tem suas escolhas e arca com suas escolhas, mas eu pensava quantas potencialidades ele não teria de desenvolver um bom trabalho por conta de ser inteligente, de instruir pessoas, de educar aqueles que estavam ao seu alcance, e esse mal que ele faz para consigo mesmo se transforma em mal para a sua família, para a sua sociedade, que não recebe aquelas benesses que poderia receber, e esse mal vai circulando em nossas vidas, fazendo parte do nosso dia a dia, e queremos transferi-lo para alguém. Queremos culpar alguém, como se nós também não participássemos de tudo isso. E quando eu vejo o mal ocorrer do lado de fora, é porque ele ocorre em mim também. Ele ocorre em mim na forma de pensamentos, na forma de sentimentos ainda não trabalhados, na falta de predisposição para atuar e resolver os conflitos que se estabelecem e que muitas vezes, por falta de uma atitude, predominam e prevalecem. Por isso que nós devemos criar os olhos de ver esse mal, criar condições para enxergar o mal, não dos outros, da sociedade, mas que atua em nossa natureza, porque somente esse nós podemos transformar de maneira efetiva e profunda. E Joana de Ângeles, em Dias Gloriosos, diz que persiste no espírito humano a tendência para o mal. Platão identificou-a nas suas observações profundas, denominando-a como face escura do ser, portanto desconhecida. E Carl Gustav Jung constatou-a nos estudos da personalidade, a que chamou de sombra. Então, desde Platão, desde os diálogos socráticos, já se percebia essa natureza, essa tendência humana para se transformar em autodestrutivo, e os próprios mitos já trazem isso. Freud estudou as pulsões de Eros, do vínculo com a vida, mas também a tendência de Thanatos, as pulsões de morte, representadas por esse deus da morte, Thanatos. Onde é que Thanatos atua em minha vida? Onde Thanatos me puxa para baixo e faz com que aquelas minhas belas intenções, todos aqueles ideais de transformação, vão ficando para trás? Perdemos nossos sonhos, perdemos a alegria de viver. As pessoas andam cada vez mais ansiosas, tristes, correndo atrás de ideais externos, enquanto se perdem de si mesmas. Isso, esse ponto é um dos grandes males da atualidade. Essa correria desenfreada em torno da realização externa, na qual o ser humano perde a base moral, a base do afeto, nos conduz aqui mesmo. Nos conduz a que ponto existencial? Porque poderemos conquistar todas as coisas, mas se não tivermos na nossa essência
a força do amor, como o próprio Paulo futuramente iria conclamar e chamar a atenção, de que vale toda essa tecnologia? De que valem todas as realizações humanas se não estão pautadas na nobreza, na beleza de caráter, no bem de uma forma geral? Então existe uma tendência para o mal, o que não quer dizer que o ser humano seja mal em si mesmo. Existe uma tendência. Mas como uma tendência também existe para o ser humano realizar a sua própria essência, porque isso é arquetípico. O processo de individuação dá-se de qualquer forma. Mas ele pode dar-se também de maneira dolorida, passando por escolhas destrutivas, para que finalmente a consciência possa despertar. Qual é a nossa escolha? É de vivenciar essa face escura do ser? É de permanecer na sombra, como chamou a atenção Carl Gustav Jung? Essa parte obscura da personalidade? Essa parte desconhecida? Aquilo que eu nego? Aquilo que eu temo? Aquilo que eu não ativo por medo? Por insegurança? Seja o que for, por dificuldade ou ignorância, mas que eu posso e devo ativar a outra face, como Jesus já chamava a atenção, a outra face. Qual é a outra face da sombra? É a luz? É o self? É o conhecimento? Porque se na sombra está o desconhecido, o caminho é o conhecimento. Por isso mesmo o Espiritismo frisa tantas vezes a necessidade do autoconhecimento. Não somente para imaginar que seremos os homens e mulheres de bem. É certo que esse deve ser um objetivo, mas se não verificarmos a nossa própria sombra, se cada um não reconhece e trabalha também a sua face obscura, como é que haverá transformação? E Joana prossegue dizendo que o espírito não é mau em razão da sua origem divina, porém, nele permanece o mal, como a ganga retida na gema preciosa ou o escauracho mesclado ao trigo bom na mesma gleba. E esses dois símbolos que ela nos apresenta são símbolos riquíssimos, porque na pedra bruta existe a pedra preciosa a ser lapidada. Certa feita, perguntaram a Michelangelo como ele fazia das esculturas, e ele disse que nas esculturas, na pedra bruta, ele já verificava a essência das suas obras. Assim foi com Davi. Ele já viu Davi na pedra, por isso a ganga retida na gema precisa ser trabalhada. E Jesus identificou também essa presença da dualidade, trabalhando a parábola do joio e do trigo. Jesus compara o reino dos céus a um campo onde um homem plantou da boa semente. Mas enquanto ele e os seus servos dormiam, veio o inimigo e plantou a semente do joio. Quando despertaram, verificaram que naquela plantação existia tanto joio quanto trigo e perguntaram ao seu senhor: Senhor, quer que tiremos o joio? E o Senhor sabiamente disse: não, deixai que eles cresçam, para que possamos, depois de verificá-los, tirar o trigo e colocar junto aos celeiros e levar o joio para ser queimado. Isso é de uma profundidade, esse símbolo, de uma sabedoria, porque mostra, de certa forma, o caminho que nós devemos fazer com a nossa própria essência. Às vezes as pessoas veem um comportamento negativo e chegam, seja no centro espírita, no atendimento fraterno, ou mesmo no consultório, e dizem: eu quero me livrar disso. Eu quero me livrar do meu ciúme, quero me livrar da minha insegurança, quero me libertar do meu medo. E acham que do dia para a noite serão capazes de ir de um oposto ao outro. E às vezes tentam tomar esse tipo de atitude. Ah, agora eu vou ser uma pessoa corajosa, vou ter coragem para tudo. Ou então, eu vou parar de ter ciúme. Quando isso é todo um processo, precisa-se descobrir nesses processos as raízes emocionais que levaram ao comportamento. E isso merece
isso é favorecido quando nós amadurecemos. O amadurecimento é que leva ao discernimento. Por isso que Jesus já chamava atenção. Não, deixem que amadureçam. Amadureçam suas características, amadureça sua conduta, amadureça sua postura perante a vida. Traga à tona esse amadurecimento para você poder discernir o que é mesmo bom para o meu comportamento e o que já não cabe mais. Porque quando nós temos o discernimento, nós podemos tirar essas, cortar esses frutos que já estão na superfície, porque a emoção se encontra ainda muito mesclada em sua base. O joio e o trigo em nossa natureza se encontram muito unidos, e como ambos são energia, a energia deve ser colocada a serviço da vida. A energia do ciúme, por exemplo, é a própria afetividade que não foi trabalhada, que não foi bem orientada, que não foi conduzida. Em sua essência, é afetividade. É canalizada de uma forma destrutiva, porque o ego ainda não aprendeu a lidar com ela. Muitas vezes por questões vindas da infância, por medos não digeridos, por uma educação castradora, por pais que não estavam atentos ao processo afetivo da sua educação, isso foi sendo construído de uma maneira equivocada. Mas na base se encontra a emoção. E essa emoção, quando é amadurecida, quando nós podemos revisitar as páginas do nosso próprio livro da vida, vamos sabendo, aprendendo a discernir as atitudes da pessoa. E discernindo tudo o que acontece em nossa vida, nós trazemos à tona e podemos dizer, não, agora não preciso mais desse joio em minha natureza. E assim também é o trabalho com a gema preciosa, esse ouro que existe em nós e que merece uma atitude madura para que tenhamos discernimento. E aí cabe o questionamento. Qual é o joio que se encontra plantado em meu mundo psíquico? Qual é essa semente que enquanto eu dormia, e isso é uma imagem poderosa também, porque fala da consciência de sono, enquanto permanecemos na consciência de sono para com a vida, essas sementes vão sendo plantadas no nosso comportamento, no nosso dia a dia. Quantos vícios vamos arraigando ao nosso comportamento? Isso é o nosso joio, porque dormimos. E o homem inimigo não é um homem externo. Somos nós mesmos, pela nossa falta de atitude. Mas essa atitude também pode se conectar ao Senhor da gleba, de toda a propriedade, para que não mais adormeçamos. Consciência desperta. Consciência vigilante para o dia a dia, para as nossas atitudes. E isso requer uma autoanálise constante. E eu estou disposto a isso? Estou disposto a autoanalisar-me de maneira autêntica, reconhecendo os erros, reconhecendo a postura equivocada? Ou é muito difícil ainda lidar com os meus próprios erros, transformá-los, corrigi-los, porque somente fazendo assim é que possibilita que eu transforme esse mal que se encontra em meu campo? E na sua origem, o ser não possui a consciência do bem nem do mal. Vivendo sob a injunção do instinto, é levado a preservar a sobrevivência, a reprodução, por automatismos, que irão abrindo-lhe espaços para os diferenciados patamares do conhecimento, do pensamento, da faculdade de discernir. Então, no princípio, nós atuamos por instinto. E os instintos não são ruins, eles são uma conquista da evolução. Os instintos não são mal em si mesmo, eles são da nossa própria natureza. O mal é permanecer no estágio instintivo, quando eu já tenho consciência para dela discernir, para dela sair. E quantas vezes predominam os instintos em minha atitude? Quantas vezes eu sou impulsivo com as pessoas? Eu grito, eu falo de maneira equivocada, eu sou mal educado, eu não respeito as outras pessoas. Quantas vezes isso acontece?
nos homens e mulheres civilizados da atualidade, que deveriam ter aprendido já a tratar-se uns com os outros, a dialogar uns com os outros. E me chama muita atenção porque, às vezes, as pessoas não têm o mínimo despudor de tomar atitudes violentas e serem grosseiros com os outros. Mas dizem que tem muita vergonha, às vezes, de dar um abraço, de um diálogo fraterno, de um aperto de mão. Por que será que isso acontece? Porque ainda permanecemos vivenciando de maneira intensa esse homem e essa mulher instintiva, que não cabe mais, não cabe mais. Os instintos foram uma conquista. Agora a consciência, o discernimento, o pensamento, a faculdade de saber o que é bom e o que não é, a faculdade de saber como devo me conduzir e como não devo mais me conduzir, isso é uma conquista humana, é uma conquista da nossa evolução. E por que será que deixamos tudo isso muito esquecido? Por que será que as pessoas, por pequenos motivos, agridem-se, violentam-se e matam-se, como ocorre nos dias atuais? Por que será que a natureza humana ainda conduz a isso? Porque esse homem primitivo, essa mulher primitiva, ainda não deixou de existir em nossa essência. E em verdade não deixará de existir. Ela deve passar a um patamar superior de consciência, mas como uma conquista, onde eu vejo meus instintos, mas já os canalizo em sintonia com a razão, em sintonia com seus objetivos. E à medida que canalizo de forma positiva, vou construindo bem ao meu redor. E esse bem vai transformando a minha vivência e a vivência da coletividade como um todo. E desde quando a razão e a consciência começaram a desenvolver-se no ser humano, a dicotomia do bem e do mal se apresentou de maneira conflitiva. Sabe por que, gente, surge o conflito? Porque agora eu já sei. Se eu não tivesse consciência do mal que praticasse, nenhum conflito surgiria. As tribos primitivas que vivenciavam canibalismo tinham muito pouco conflito quanto a isso. Era apenas mais um alimento. Quando vivenciava os primeiros dias, ainda com a consciência de sono, matar o outro que se interpunha à minha frente era apenas mais um gesto de autodefesa de um homem que não tinha muita consciência do que fazia. Mas à medida que nós sabemos, fica diferente. E onde é que estão escritas mesmo as leis de Deus? Todo mundo sabe, né? Todo mundo sabe que em nossa consciência superior se encontram escritas essa lei. E à medida que vamos ganhando discernimento, podemos diferenciar o que é bom e o que é mal mesmo para a minha vida. Quais são as escolhas que eu devo fazer e que muitas vezes não faço? Quais são as escolhas que eu posso já não deixar de fazer, mas porque custam muito às vezes, eu deixo que o outro escolha para mim? Só que ao deixar que o outro escolha ou que os outros escolham, eu não percebo que estou fazendo uma escolha, porque não escolher também é uma escolha. Não escolher é deixar que a vida encaminhe tudo para mim. É deixar que o outro conduza, porque fica mais fácil depois culpá-lo. Tá vendo?

A minha consciência já pode fazer a distinção, não somente através da razão, mas através do sentimento, do pensamento. E às vezes as pessoas têm dificuldade de fazer escolhas. No consultório eu costumo fazer a seguinte experiência, certo? Racionalmente você não está conseguindo escolher, mas o que é que você sente quando pensa em determinados caminhos que você deseja seguir? O que é que você sente? Ou em linguagem popular, como se costuma dizer, o que é que o seu coração está te pedindo para fazer ou não fazer? O que sua alma te indica como resposta? Porque fazemos uma ponte com outra instância do ser além da razão. E somente a totalidade de um ser pode escolher de maneira mais consciente ainda, porque às vezes não temos olhos para ver. São necessários outros sentidos. Não falo apenas das percepções mediúnicas, mas da percepção anímica, da própria alma. A percepção de ser que somos, e muitas vezes deixamos de ativar por insegurança, por comodidade de que o outro faça a escolha por nós. Onde é que você deixa que o outro escolha o seu caminho? E isso vai se transformando num mal para a sua vida e você o culpa. Você projeta a própria sombra por comodidade, por dificuldade, por ignorância, por permanecer na própria infância, psicológica, que devemos já trabalhar para sair, porque já conquistamos a consciência que nos permite diferenciar o bem do mal. Isso é trazido pelos próprios mitos. O mito bíblico de Adão e Eva, por exemplo, é um exemplo riquíssimo dessa conquista da consciência. Quando Eva chega com a maçã para Adão, e aí a gente tem que ver que a mulher, coitada, a mulher trazendo para o homem estava quieto lá no paraíso, né? Ele estava quieto no paraíso, muito bem, vivendo de bem com Deus, mas chega a mulher, né? Já não bastava ter tirado a costela dele, né? E Adão deveria estar sentindo muita dor, e ainda vem Eva oferecer a maçã. Como todo bom marido obediente, se ele não comesse aquela maçã, ia ser discussão até hoje. Até hoje ele estava ouvindo. Por que ele não comia maçã? Queria deixar ele engordar sozinha. E a partir dali, eles têm vergonha da própria nudez. Olha que símbolo rico. Porque ali eles conquistam a consciência. Ali eles se deparam, o ego que se separa do self, e começa a cumprir a sua jornada de individuação. Ali já temos a capacidade de discernir o que é bom, o que é bem e o que é mal. E a conquista da consciência exige esforço próprio. E aí Deus faz o quê? Agora você vai viver do seu próprio sustento, vai trabalhar. Como diz o ditado, vai trabalhar, vagabundo, né? Viver no paraíso era muito bom. Viver na infância psicológica, na inocência. Queremos que os outros resolvam por nós. Permanecemos no paraíso, entre aspas. É um falso paraíso, porque a escolha da consciência, a conquista da consciência é um parto, dirá Joana de Ângeles, é um parto dorido do inconsciente, porque precisamos trabalhar, precisamos ter o suor do próprio rosto. Sentiremos as dores do parto, e ele dizia à mulher, sentirá a dor do parto, porque ele sabia que se o homem fosse sentir a dor do parto, até hoje a humanidade não tinha filho, porque o homem não suporta muita dor, dizem as más línguas, né? Eu preciso defender um pouco os homens. Mas precisamos trabalhar essa nossa consciência, o labor do dia a dia, que exige sim esforço. Exige um esforço cotidiano, porque lidar com a sombra exige muitas resistências morais. Exige um diálogo interno. E quantas vezes precisamos dialogar conosco mesmo? Eu costumo fazer isso. Depois do atendimento dos pacientes, eu sento para conversar comigo. Porque eu preciso disso. Eu saio da cadeira do terapeuta e vou para o outro lado. Mas, Cláudio, você não está vendo que isso não cabe mais? Isso eu fico ouvindo, né? Porque o meu comportamento também muitas vezes é equivocado.
E eu preciso dialogar.

dialogar com Ele. Os meus pensamentos, os meus sentimentos muitas vezes são desconexos com aquilo que eu já posso escolher. E se eu não faço esse diálogo interno, quem é que vai fazer por mim? Quem é que vai proceder à jornada de separar o joio do trigo? E Joana, em Amor Imbatível Amor, dirá que tudo aquilo que promove e eleva o ser, aumentando-lhe a capacidade de viver em harmonia com a vida, prolongá-la, torná-la edificante, é a expressão do bem. Entretanto, tudo quanto conspira contra a sua elevação, o seu crescimento e os valores éticos já logrados pela humanidade, é o mal. E aí nós temos um roteiro para eleger o que é o bom e o que é o mal. O que é bem e o que é mal para a minha vida? Tudo aquilo que eleva, que constrói, que harmoniza, que trabalha na minha essência em prol de mim mesmo, da coletividade que vivo, se transforma num bem. E isso nós não estamos falando de coisas absolutas, porque tudo é muito relativo. O que cabe muito bem na infância, na adolescência já pode ser um mal. O que cabe nas fases juvenis, na maturidade, já se transforma muitas vezes num mal. Então não é a coisa em si mesmo. É a etapa que vivemos, é a atitude perante a vida. E somente o nosso discernimento, a nossa consciência pode saber o que é melhor para nós. Somente perguntando a si mesmo. Então bem e mal tem essa relatividade, porque também muitas vezes coisas que nós julgamos como sendo um mal, quantas vezes se transformam num bem? Porque houve um trabalho da consciência. A coisa em si mesma pode ter sido um acontecimento triste, mas quantas pessoas, por conta de um acontecimento triste, uma doença, a desencarnação de um ente querido, uma dor muito profunda, uma separação, não conseguiram renascer das próprias cinzas, como fez Fênix, não conseguiram se transformar a partir daquele evento? E nós perguntaremos: aquilo foi um bem ou aquilo foi um mal? O evento pode ter sido doloroso, ninguém nega isso. Mas a atitude perante a vida foi boa, foi positiva. Então aquilo que era um mal se transformou num bem, porque nós amadurecemos. Nós fizemos todo o processo e conquista para que no futuro pudéssemos separar o que é mesmo joio e o que é mesmo trigo. Onde se encontra a pedra bruta e onde se encontra o ouro dessa minha natureza? Essa é a vitória do trabalho sobre si mesmo. Quando nós passamos já a perguntar o que é bom e o que é mal para mim. Isso varia de pessoa para pessoa. E quando fazemos isso conosco, aprendemos até mesmo a respeitar a escolha do outro, porque está num outro patamar de consciência. E às vezes as pessoas se prendem na jornada porque o companheiro não quer caminhar junto, porque a esposa não quer seguir na mesma marcha, porque os filhos são difíceis, e vamos deixando com os outros a possibilidade de caminhar. O que é que nos retém na retaguarda? O que é que nos mantém presos à falta de escolha, nos mantém presos na inércia e não ativamos em nossa personalidade? E vamos nos tornando pessoas tristes, cabisbaixas, ansiosas, com a série de psicopatologias que a moderna psicologia e psiquiatria catalogam. Os consultórios estão cheios. As religiões cada vez mais se abarrotoam, mas são poucos ainda que buscam o autoconhecimento, querem um remédio milagroso, uma pílula dourada que tire toda a angústia, que tire toda a dor, que dê um passe de mágica para a transformação. Mas enquanto não nos predispomos ao trabalho que cabe a cada um de nós, quando é que esse mal se extirpará da humanidade? Esse mal pertence a todos nós, nos vinculamos todos a ele, porque enquanto não trabalhamos essa natureza, vamos deixando que ele perdure em nossas vidas.
E Joana prossegue chamando a atenção de que a seleção do que deve em relação ao que não deve realizar-se dá-se mediante a sensação da dor física, depois emocional, mais tarde de caráter moral, ascendendo na escala de valores éticos. Primeiro, a dor física chamava a atenção do homem e da mulher primitivos. A dor lhe dizia que aquilo não era muito bom, como uma criança que pega na tomada de eletricidade ou coloca a mão na vela, no fogo, e percebe que aquela atitude não é uma atitude muito boa. Mas à medida que vamos evoluindo, podemos também perceber emocionalmente aquilo que me causa tristeza, angústia, emoções desencontradas. Isso talvez não seja bom para a minha vida. E mais tarde, ascendendo, percebemos que também nossas escolhas podem se pautar no bom, no bem ou no mal, que também traz um caráter moral. Eu gostaria que alguém tomasse aquela atitude para comigo, e a partir desse instante já faço uma avaliação moral. Essa atitude, se alguém tomasse e fosse trazida à luz da consciência, eu aplaudiria a atitude da pessoa, e já passamos a fazer uma correlação ética com aquilo que vemos. E à medida que vamos avançando na consciência, podemos fazer o discernimento espiritual. Espiritualmente, esse caminho que eu escolho é um caminho bom ou é um caminho mau? E à medida que formos trabalhando a nossa consciência, amadurecendo as nossas atitudes, poderemos discernir o que é bom e o que é mau. Porque, como já dizia Paulo, irmãos, eu sei que em minha natureza não habita o bem, porque muitas vezes eu quero, eu desejo, eu anseio pelo bem, mas tomo atitudes ainda más. Onde é que eu permaneço preso? Em Saulo. Qual é o Saulo que existe em mim? E onde se encontra, por outro lado, Paulo, disposto a mergulhar no deserto de si mesmo? Disposto a fiar os... a colocar os fios em disposição para que trabalhem na própria natureza, a trabalhar esses fios desconexos, perdidos, para que se harmonizem e finalmente nós possamos escolher o bem para nós mesmos, para aqueles que nos cercam, e finalmente, assim fazendo, estaremos promovendo um bem para toda a coletividade, porque em nós brilhará a luz da consciência. Ficamos por aqui com as nossas reflexões, aguardando todos num próximo encontro. Um voto de paz.

0: Pro dia nascer feliz. Então, bom dia mesmo. E a gente já começa desafinando, o computador travando sem querer funcionar direito. Ave Maria, Maria, Maria, três vezes. E a gente vai tocando aqui, ó, trem, gente. É assim mesmo, é a nossa caminhada. Às vezes o computador dá uma travada, às vezes tem uma pedrinha no caminho, às vezes cai uma manga na cabeça da gente, mas a manga estava muito gostosa, gente, eu comia assim mesmo. Ô, delícia!
1: Desse jeito.
0: É assim mesmo, turma linda. Estamos aqui, quinta-feira, dia 15 de dezembro de 2022. Que coisa boa, gente, que maravilha! Estamos nós aqui no programa de número 804. Olha só, gente, é isso mesmo. Começou de forma tímida, assim, devagarinho, cheio de dúvidas, como é que a gente vai ajustar? E foi ajustando, e foi caminhando, e foi chegando gente nova, e com muito carinho esse programa está aqui, trazendo aqui, ó, um café da manhã de sorrisos, de alegrias, de reflexões simples, gente, porque a vida é simples de ser vivida. A mensagem de Jesus é tão simples de ser vivenciada e o nosso desejo é que cada lar receba essa mensagem amorosa, que vibre em alegria, em ânimo de viver, em disposição, gente. Ânimo para vencer os desafios aí do videogame da vida. E a gente vai tocando aqui o trem com muito carinho. Aqui quem está falando é Douglas, se você é novato, está chegando. Comigo hoje no estúdio, duas queridonas, a Regina Beatriz, que está lá em Contagem, nas Minas Gerais. Bom dia, Regina.
1: Bom dia, pessoal! Cafezinho, pão de queijo e muita alegria. Vamos, que o dia já nasceu feliz.
0: Direto de São Paulo, a única, inigualável, inimitável, aquela que é super original, a Marcinha.
2: Oi, turma querida, bom dia, Douglas, Regininha, todos os nossos amigos e irmãos. Que alegria! Estamos aqui e vamos para o dia ficar cada vez mais feliz. Vamos embora!
0: Maravilha, gente. Maravilha, turma linda. E aí, ó, para a turma que está chegando e nunca participou, é, cadê? Onde é que está essa turma falando que eu não estou vendo ninguém? Gente, está muito cedinho. Não dá para ajeitar o cabelo, fazer maquiagem, ajeitar a iluminação. Não dá, não. E a turma está preparando o café aí, preparando o cuscuz, cortando as frutas, fazendo aquele cafezinho, aquele chazinho de canela bem gostoso, aquele chazinho de capim-santo. Ô, maravilha! E aqui, ó, enquanto vocês estão aí, ó, iniciando o dia, a gente está por aqui também iniciando o dia, escutando, conversando, e fica essa imagem linda na tela, um campo coberto, muito verde, lindas flores, pequeninas flores, cor-de-rosa, é a imagem que nós temos na tela. Ao fundo dá para perceber um vale, um pequeno lago, um pequeno povoado, uma comunidade, gente, vivendo ali, ó, com muita alegria de viver. Que coisa boa! Essa imagem em cima está desfocada numa tonalidade azul clarinho e em cima está escrito para o dia nascer feliz. E o feliz é grandão com fundo luminoso branco. Embaixo, bom dia mesmo. No lado direito, todos os dias, às 6 horas. E os dois zerinhos são duas carinhas sorridentes. Abaixo, feliz quinta. No canto direito aparecem as logomarcas. A produção é a TV de luz, gente. Coprodução é de Rádio Amigo Espiritual. Apoio TV7, Rai TV, Rádio Portal da Luz e Web Rádio Fraternidade. Embaixo temos uma faixa que começa com um lindo girassol amarelinho, um coração vermelho e está escrito Celebre a Vida. E no rodapé, um banner que fica deslizando. Nesse momento está escrito Inscreva-se na TV de Luz. Tem a figurinha de um joinha. Marque esse vídeo como gostei e compartilhe. É isso aí, meu povo. Vá chegando, já deixa aí, ó. O seu joinha, o gostei, o tinindo. É, cada região do Brasil aí usando uma expressão muito peculiar, muito sua. E a gente vai aqui tocando esse programa com muito carinho. E a gente sempre começa buscando essa conexão no Wi-Fi divino. Regina!
1: Oi.
0: Terra para Regina.
1: Ah, voltou. Deu um piquezinho aqui. Vamos lá, né, pessoal? Vamos fazer nossa prece para agradecer o nosso dia, para a gente se fortalecer e cada dia mais a gente entender que a gente já está sendo feliz, né? Então vamos lá, põe a sua água aí, Durante o programa, a gente pede aos amigos espirituais que nos ajudem a colocar nessa água o curédio que nós necessitamos, né, gente? Porque remédio a gente compra ali na farmácia, né? Mas o curédio, esse vem do alto e de dentro de nós, quando mudamos o pensamento e mudamos as nossas atitudes para melhor. Aqui em Belo Horizonte, Contagem, está uma chuva grande, muita água. Pensando aqui nos nossos queridos, né? Que estão passando por uns perrengues, né? Passando dificuldade. A gente vai lembrar aí a Balada da Caridade. Uma música que é lá de trás, né? Mas que faz a gente lembrar como é bom e quanta gente, como a gente é bem, né? Como a gente está no bem. Para mim, a chuva no telhado é cantiga de ninar, mas ao pobre meu irmão

0: Eu entendo que essa música é uma música das antigas, gente, porque eu tenho certeza que hoje a gente não fica mais de braço cruzado. Eu tenho certeza que todos nós aqui fazemos alguma coisa por este, entre aspas, pobre meu irmão, né? Que a gente possa ser sempre prática do Evangelho, ajudando, contribuindo para aquele que ainda não conseguiu, né? E é ainda mesmo, né, gente? Estamos todos nessa caminhada. E precisamos lembrar que a gente não pode largar a mão de ninguém nessa narinha. A gente está aqui todo mundo junto, né? Para a gente aprender, para a gente ser feliz. Vamos que vamos. Todo mundo junto. A gente vai conseguir vencer essa batalha, nessa boa luta, combatendo o bom combate. Vamos que vamos.
1: Lindo demais, lindo demais. Uma linda canção, realmente, para a gente lembrar, né? E você pontuou muito bem, querida. Hoje, nós já estamos no movimento. E é desse movimento, gente, que a sociedade vai mudando. Olhando para trás, a gente percebe como nós melhoramos. E vamos melhorar muito mais. Hoje estamos muito melhor do que ontem. Com certeza, amanhã estaremos muito, muito melhores do que estamos hoje. Jesus no comando do nosso lindo planeta, essa renovação maravilhosa, essa renovação de atitudes, de práticas, de costumes. E vamos acordando, gente, com alegria de viver, celebrando a vida e despertando por onde passarmos a boa mensagem, a boa prática, com muito carinho. Gratidão, turma linda, gratidão a esses lares maravilhosos que nos recebem logo cedinho, nessa energia amorosa. E vamos ver uma turma linda que está chegando por aqui, Marcinha.
2: Olha, é o nosso amigo querido Gilvanildo Oliveira. Bom dia, minhas amadas irmãs e meus amados irmãos. Amor, paz, luz e alegria na companhia de Jesus. Carinhosos abraços e cheiros. Only, only motion para você também, Gil. Que alegria! Muito bom.
1: Que coisa linda! Um abraço, querido irmão. Um abraço, querido irmão. Deixa eu trazer aqui o comentário dessa lindona, essa amorosa irmã. Nossa querida Jo, ela está escutando, gente. É, hoje ela está descansando aí um pouquinho e nós estamos por aqui. E mas ela não deixou de postar aqui um bom dia, vida, paz e bem a todos. Olha que coisa mais linda, que sorriso bonito aqui da Jo. Célia, linda demais. Ao lado direito dela tem essa super poderosa, gente. Vocês estão vendo ela ali, ó. É a Regina Beatriz. E do lado esquerdo, o maridão, o querido Aldri. Gente, um momento de muito carinho, um encontro lindo no show da Tim e Vanessa, do Tim e da Vanessa. Um momento para guardar no coração, mas que tem fotos que relembram, gente. É, gente, a querida Juscelia, a querida Regina e o querido Aldo. Ô, turma linda, coisa boa, hein?
0: Uai,
1: Tem
0: para mim
1: também.
0: não aparece essa imagem não, viu, Douglas?
2: Nem para mim, Douguinha.
1: Ó, mas você sabe qual é a foto, desde sua história. Eita, coisa boa, gente, que coisa boa. Regina, deixa eu ver aqui. Peraí. Ah,
2: Beijo,
1: traz a mensagem dessa lindona
2: Juscelia.
1: aqui.
0: Márcia Fedel. Bom dia, concordo. Não podemos largar as mãos dos irmãos. Essa canção é linda, é mesmo, né, Márcia? Essa canção é lá do meu tempo da juventude. Eu lembro do pessoal católico cantando muito, a minha família é muito católica, e a gente cantava na escola, e é uma música assim que mexia muito com a gente, né? É, eu, na minha juventude, fazia campanha do quilo, a gente fazia uma tarefa naquela época chamava favela, né? Hoje chama comunidade. Mas a gente fazia uma tarefa em duas favelas, a do Perrela e uma tarefa que fazia perto de uma favela, lá no alto, né, uma comunidade, no alto ali do Santa Efigênia, onde a Casa Espírita André Luiz, que na época era um orfanato, recebia muitas crianças e não tinha condição de vida. Então, assim, é uma história bem bacana, assim, de superação daquela comunidade, sabe? E da creche, né? Da Casa Espírita André Luiz, que ajudou muita criançada ali, muitas famílias. Ajuda até hoje. Vamos que vamos.
1: Vamos que vamos, vamos que vamos. E a Silmara também trazendo aqui o seu bom dia, meus queridos irmãos. Não vamos largar as mãos de nenhum de nós, hein? Esta canção foi lá no fundo, Regina. Muito obrigada, querida amiga.
0: É, gente, a Silmara é desse tempo aí, ó. A gente fazer campanha, fazer visita enferma. A gente frequentou uma cidade juntas e cortamos um dobrado aí, né? Aprendemos muito, né, amiga? Muito mesmo.
1: Isso, gente, isso mesmo, isso mesmo. Massinha, tem gente nova postando aqui, ó, que não costuma postar, trazendo aqui um bom dia.
2: E seja muito bem-vindo.
1: O computador hoje está uma gracinha. Gente, deixa eu explicar para vocês. O computador que eu estou usando, ele não tem memória, ele tem uma vaga lembrança. E aí, resultado. Ele tá dando umas farrapadas aqui, não sei por quê.
2: Ah, mas ainda que ele tem uma vaga lembrança e está aqui presente, né? E o Carlos Rogério Melo Franco também presente aqui com a gente no Pro Dia Nascer Feliz e que permaneça, viu, Carlos? Seja muito bem-vindo. Bom dia, queridos amigos. Um abraço, Carlos. E olha, se me dão licença, viu, um pouquinho, eu gostaria de compartilhar com você que essa música, Regininha, também é muito das antigas, gente. Eu tinha de 9 para 10 anos, estava fazendo a primeira comunhão e a gente estava ensaiando muito. Eu ensaiei muito essa música, que linda, eu cantava, cantava, cantava, porque eu ia cantar lá na primeira comunhão e toda feliz e fui. Gente, na hora eu dei uma desafinada, mas é assim mesmo. É assim mesmo, mas eu amo essa música. Ela estimula muito a gente pro amor, pra fraternidade, viu? E é isso, Regina. Só compartilhando o meu momento estar. Só que não.
1: Ainda tem tempo, ainda tem tempo. Hein, Regina?
0: Né? Bora trabalhar, bora, gente. Bora. Não perder tempo, não.
1: Oh, coisa boa, gente. Que maravilha. E a gente está aqui com muito carinho. É, gente, e agradecemos, né? Regina, quem foi que compôs essa melodia, querida? Com certeza recebeu uma inspiração de um anjo benfeitor. Tocou o coração para que essa bela canção despertasse bons sentimentos, aqueles sentimentos, gente, de ajuda, de fraternidade, de carinho, empatia. Exatamente, sejamos fraternos. A mensagem de Jesus, gente, fala exatamente dessa caminhada, enxergando o irmão pelo caminho, aquele irmão que está caído e que muitos deram as costas, e chegando, e cuidando das feridas, levantando ele com todo carinho, levando ele para que ele se recupere. Gente, as parábolas de Jesus nos despertam a solidariedade, a fraternidade, e assim a gente vai exercitando. Vamos seguindo, turma linda, porque tem muita gente nessa sala de aula que está cooperando, gente. Isso é bom demais, que coisa boa. E vamos lá, gente, vamos tocando aqui o trem devagarinho, com muito carinho. Vamos começar esse bom dia com alegria e poesia. Vamos lá?
0: Vamos lá. Poesia fica comigo hoje. Espera aí, que agora eu... Ah, meu celular tá travando. Dá uma beleza. Marcinha, faz a pra mim aí, eu troco.
2: Faço sim. E a poesia de hoje é Conversa de Amigo. Meus irmãos, estáis sofrendo com malícias de jornal? Não vos rendeis a palpites, cedendo às sombras do mal. A reportagem dos homens de que o bem não compartilha, no dicionário do mundo tem o nome de armadilha. Usai o discernimento, a luz do Cristo e a razão. Tendes o trio dos céus, silêncio, paz e oração. Conversa de amigo, essa poesia tão bonita de Jair Presente, na psicografia de Francisco Cândido Xavier, está no livro Palco Iluminado. E olha, um abraço, Jair, um abraço, Chico, que conselho, né, para a gente colocar os nossos pensamentos, nossos ouvidos, os nossos sentimentos em coisas boas, não é? Para que Não vamos nos deixar invadir por essas notícias ou sintonias, né? Menos de padrão vibratório pouco elevado, né? Vamos sempre colocar o nosso pensamento onde mora o coração, onde mora o nosso coração. Vamos, gente, com amigos benfeitores, pensando em Jesus, e vamos compartilhando o bem, né? Eu me lembro muito da uma mensagem que a gente falou aqui, refletiu aqui, de sermos bombeiros de Deus. E é isso, né, gente? Vamos espalhando boas palavras, bons pensamentos, bons sentimentos, sempre.
1: Que maravilha, gente, conversa de amigo. A gente manda um abraço para esse querido irmão aqui e para o querido Chico Xavier, gente, que coisa boa, que maravilha, uma conversa de amigo, é isso aí, gente. E vamos conversando coisas boas, ajudando, escutando, que sejamos um amigo no caminho, que possamos estender a mão, isso é bom demais mesmo, né? E deixa eu trazer aqui uma lindona que passou uns dias assim sem postar, mas ela tá aqui com todo carinho, gente, chegando, Regina, com aquela alegria.
0: Bom dia, Doró! Doró falou pra gente, bom dia, que Jesus nos abençoe para termos um dia abençoado. Com Deus em nossos corações, vamos ser felizes e fazer alguém feliz também. Isso aí. Gratidão a Deus, a Jesus e a espiritualidade. Doró tá lá em Parnaíba, no Piauí. Pessoas queridas, vamos deixar o like e compartilhar. Nossa, muito bem lembrada aí, Doró. Gente, toda vez que a gente dá o like, a gente conta para essa inteligência artificial que esse programa é legal. E ele pode aí convidar outras pessoas para vir aprender com a gente, fazer um dia feliz. Bem, isso mesmo, convida aí os amigos, né? Aquele grupo, põe no grupo, chama a família, né? E vamos que vamos, isso mesmo, Doró, muito bem lembrado. Fez a música Balada da Caridade? Quem?
1: Padre Zezinho. Quem?
0: Padre Zezinho. Esse danadinho, sempre mexendo com as nossas emoções, né? Jesus aí cubra
1: isso. Que sintonia boa. Que sintonia boa, gente. Que maravilha, né? Que coisa boa, gente. É bom demais, né? E a gente vê aqui, olha, muita sensibilidade. Isso, gente. Excelente, excelente canção. Despertando aqui muita coisa boa, né? Tô dando uma olhadinha aqui, olhando aqui o chat aqui. A turma tá chegando aqui. Ah, tem aqui aí um comentário aqui, Marcinha. Traz aqui o um comentário aqui da encarnação.
2: Ah, que lindo! Eu estava respondendo para a encarnação agora aqui no chat, viu? Por isso que eu demorei para voltar. Amo essa canção também. Me lembra a adolescência católica também. Marcinha, se não podemos ter o momento estar, vamos para o momento ser. E é isso mesmo, querida amiga, minha irmãzinha, encarnação. Eu estava respondendo assim, é isso mesmo, gente, sempre nesse esforço, né? Dessa transformação íntima, da gente se transformar, ser melhor, aprender sempre para a gente servir melhor. E vamos que vamos. Isso, olha, é que eu achei que eu ia parar de cantar, mas eu continuei cantando, encarnação, mesmo desafinando, meu amor. E vamos que vamos, né, Regininha? Não dá para ser roxinol, né? A gente fica sendo um passarinho, um cardalzinho pequenininho.
0: Cotovia, gente! Cotovia!
2: Beijo, encarnação.
1: Ô coisa boa, que maravilha, querida. Vá treinando, né, Regina? É só encontrar o tom certo que você vai cantar aqui com a gente, que coisa boa. Gente, eu não sirvo para cantar, não, vai espantar todo mundo. Tocar, eu posso me arriscar, eu toco apito, campainha, entendeu? Mas cantar, não vai dar certo, gente. Não vai dar certo. E a gente vai aqui, ó, com todo carinho, trazendo essa turma linda, relembrando bons momentos. E mais do que isso, vamos viver Vamos aproveitar os momentos maravilhosos, esse dia lindo, isso é bom demais. Regina, por falar nisso, hoje tem bolo em algum lugar por aí, mas a gente faz um tempão que eu não ganho um taco de bolo.
0: Se tem, hoje tem. Hoje, na minha listinha, eu tenho dois aniversariantes, assim, muito chiques. A primeira aniversariante, uma colega de trabalho, Maria Luísa Viola. A gente trabalhou junto lá no Caminhos para Jesus. Gente, uma professora que é um espetáculo. Baixinha, mas numa altura, gente, de uma altura que vocês não imaginam, viu? Uma excelente companheira, trabalhadora do Cristo, sempre ajudando aquela criançada ali, que não é fácil, não, viu? E Maria Luísa foi uma companheira. Foi porque a gente não está trabalhando mais junto, né? Cada um tomou seu rumo. Mas a amizade continua e é uma alegria tê-la na minha lista de amigos, né? E a outra pessoa também é uma pessoa muito querida. Conviveu muito com meu esposo, né? Com o Felipe. É a Cris Assis. A Cristiane é uma dentista, Marcinha, a sua companheira aí. E hoje ela faz harmonização facial. É, menina, não é fácil não, é um espetáculo. Frequentamos juntos o grupo Sheila, Centro Oriente, e ela participa da reunião mediúnica. E participava junto com o meu Felipe. Então aí, a gente vai junto, né, gente, nessa caminhada. Que maravilha. Mais uma volta completinha em torno do sol. Espetáculo! Isso mesmo, vamos juntos aí, né? Nessa caminhada rumo à felicidade, que é o nosso destino, né? Destino de todos nós. E a gente vai junto aí. Ninguém larga a mão de ninguém. A gente vai subir essa serra com alegria. E se a gente cai, tem sempre alguém para nos ajudar a levantar. Vamos que vamos, né, gente? Com muito amor, muita alegria. Parabéns, Maria Luísa. Parabéns, Cristiane. Você mereceu renascer. Que gracinha. Vamos junto. Vamos que vamos.
1: Vamos
0: e
1: que vamos.
0: E se você
1: vamos,
0: aí,
1: vamos.
0: Né, que não colocou o seu nome no chat, fala aí pra gente se você também fez aniversário, pra você ganhar, assim, um abraço especial. Mas desde já, receba aí o nosso abraço apertado de estalar costelas, né? E um beijinho sabor pão de queijo. Delícia. Vamos que vamos.
1: Coisa boa, deixa eu trazer aqui, ó, rapidinho aqui, o querido Severino Bento também, lembrando aqui, ó, bom dia pessoal querido, deixa o like e compartilha, ó, coisa boa, e aí ele falando aqui, abençoe-nos Jesus, né, o amigo incondicional das nossas almas, assim seja, querido irmão, Jesus sempre conosco, trazendo essa alegria, trazendo essa força maravilhosa, né. E tem aqui uma queridona aqui que postou aqui, a nossa querida Valéria. Traz a mensagem dela, Marcinha. Manda a mensagem para ela aí.
2: Oi, Valéria. Valéria Aparecida Souza. Bom dia. Orem por mim. Estou muito cansada. Jesus nos abençoe e ilumine. Juiz de Fora. Gratidão. Oh, querida Valéria. Já estamos todos em prece, viu? E que você recebe, todos nós já recebemos. Né? Muita luz, vamos com muito ânimo e confiança, estamos todos juntos, viu? Que Deus te abençoe hoje sempre, querida. Muita, muita energia para você.
1: Assim seja, querida Valéria. Deixa eu mandar um recadinho para você e para a turma linda que está conosco aí, queridona. Olha, se você frequenta a casa espírita, vamos assistir às reuniões, tomar um passe, concentre-se para receber essas energias amorosas. Entretanto, contudo, porém, todavia, se você tiver condições de procurar um médico, querida, procure um nutrólogo. Nutrólogo. Ele vai exatamente identificar aí, ó, alguma necessidade, alguma carência de algum suplemento, de algum elemento que o nosso corpício aqui precisa para funcionar melhor. A gente está vivendo um momento, né, em que nós temos muita informação da ciência, tem muitas descobertas, e a gente também está vivendo ainda, ó, os resultados daquele bichinho que apareceu, saiu correndo pelo meio da rua, pegando a turma. A gente pode nem falar o nome aqui, pode ser que a plataforma entenda que a gente está falando alguma coisa errada aí e derrube aqui o programa. Mas vamos ao que interessa. Olha, as repercussões desse bichinho são muito variadas e os organismos estão sofrendo aí inúmeras repercussões e alterações. É importante identificar o que foi que aconteceu, por quê? Porque é possível amenizar esses efeitos, é possível corrigir o que está faltando, é possível encontrar ajuda, tá bom, querida? Então, ó, buscar ajuda médica, buscar aí um profissional que te ajude nessa suplementação para que o organismo volte a funcionar, além de outras alterações que vão acontecendo, gente. Olha, a gente recebe pessoas na casa espírita que vêm em busca de ajuda. E olha, não raro, pessoas que estavam assim, sem energia, desanimadas, ah, deve ser algum espírito ruim que está nas minhas costas. Era não, gente. Era alteração hormonal. Estava tudo bagunçado, gente. Os hormônios tudo de perna para o ar. O corpo não estava funcionando. Então, olha, os conhecimentos médicos estão aí. Então, vamos à casa espírita, vamos colocar nossa água, vamos ler um bom livro, vamos entrar nessa sintonia, receber as boas energias. Mas olha, essa parte vai fazer aí um papel importantíssimo. Mas não esqueçamos de procurar regularmente um médico, fazer um check-up, ver se está tudo certinho, tá bom? O velho aqui, gente, não sentia nada. Agora é que eu não sinto mesmo, não sinto as pernas, não sinto nada, só sinto as costas do meu. Ah, Mari. Mas a gente vai tocando o trem, vamos tocando o trem. Eu ganhei um pedacinho de bolo do aniversário do meu povo, estava uma delícia, bom demais, mas eu já esqueci que tinha recebido, já estava pedindo aqui um taco de bolo. É isso mesmo, gente, é a veíce, mas a gente vai tocando aqui com muito carinho. E é sempre bom pedir um taquinho de bolo, né? É bom demais, isso é bom. E por favor, ó, eita, Regina, aqui um taco de bolo aqui, que tá gente de aniversário de criança, só tem bolo gostoso.
0: É verdade, a Cláudia Barcelos falando. Bom dia, meus irmãos, hoje é aniversário da minha neta Mariana, está fazendo 4 anos. Parabéns, Mariana! Receba aí o nosso abraço, que delícia! Olha, como hoje é quinta-feira, eu tô achando que a festa vai ser no sábado, para que a criançada possa ir. Isso aí, minha filha, aproveita! Que delícia, hein? Que você ganhe muitos presentes, mas que principalmente você receba muito amor, viu? Parabéns, Mariana! Você mereceu renascer!
1: Coisa boa! Um abraço para essa lindona, um abraço para essa família linda, que coisa boa! Olha só, gente, é só alegria! É isso aí. Vamos lá, gente. Vamos tocando aqui o trem devagarinho, porque tem um roteiro. Tem um roteiro, gente. Tem um roteiro. Vamos seguindo por aqui, porque a gente vai trazer aqui, ó. Vamos trazer aqui as nossas efemérides. Vamos voltar um pouquinho no tempo, gente. Vamos lá, ó, para 15 de dezembro de 1859. Sabe quem foi que nasceu? O querido Lázaro Luiz Zamenhof. Foi o criador do Esperanto. Gente, que inspiração, hein? Trazer aí uma maneira de haver uma comunicação onde todos poderiam trazer aí, ó, o conhecimento para se comunicar. É um sonho que se concretizou e muita gente passou a estudar Esperanto, a falar Esperanto. E curiosamente, gente, a comunidade que mais fala Esperanto no nosso Brasilzão é a comunidade espírita. Olha que coisa curiosa. É raro não ter em um estado um grande grupo, né, de estudantes, de falantes de Esperanto. E quando você vai ver, gente, 99% é tudo espírita. Olha só, que coisa curiosa, né? Tá aí, gente, uma lembrança maravilhosa, aquele abraço para esse querido Zamenhof. E aí a gente vai para o ano de 1946. É realizada a primeira semana espírita na cidade de Campinas. Eita, gente, olha só. É, o tempo vai passando. E a boa mensagem vai se espalhando. E nós lembramos aqui esses registros que nós encontramos num site muito legal, gente. É o site autoresespiritasclassicos.com. Exatamente. Uma turma que tem um trabalho muito bonito, muito bacana mesmo. A gente manda aquele abraço para essa turma. É bom demais mesmo. E vamos lá, gente. Vamos seguindo aqui, tocando o trem aqui. Devagarinho. Deixa eu só ver aqui a querida Marlene aqui mandando aquele parabéns a todos os aniversariantes deste dia, com muita saúde, paz e bênçãos. E também com bolo de chocolate, com presente, com aquela festa, com flores. Oh, coisa boa, gente, que maravilha. Isso é bom demais mesmo, né? Eita, Regina, tem aqui, deixa eu trazer. Traz aqui, Regina.
0: Ah, Patrícia falando. Gente linda, me passa o contato da Regina, por favor. Vou aproveitar o recesso do Natal e Ano Novo para ler alguns livros. E gostaria de ler o livro da Regininha também. Oh, aí, Patrícia, você me acha aí no... Me manda uma mensagem pelo Messenger. Eu te mando aí direitinho. Mas você pode também contactar pelo telefone. Peraí que eu vou já. Meu Deus do céu.
1: Senhoras e senhores, nesse momento passamos a divulgar Ser Diferente Faz a Diferença, o livro daquela mundialmente desconhecida Regina Beatriz Moraes, com ilustrações de Adriano Alves. Quer fazer contato com Regina? Ainda dá tempo, gente. Anota aí. Código 31 998663188. Pode ligar, gente. A secretária dela vai atender, vai anotar todo o recadinho e dar um retorno. Falei direitinho, Regina?
0: Certíssimo! Oh, gente, eu tenho secretário, coisa chique!
2: E nem sabia!
0: Douglas! Gente, esse livrinho tem dado assim, muita coisa boa, viu? É, toda a renda desse livro vai lá para o projeto Terra Terra. Isso mesmo! Um projeto que faz muita diferença na vida de alguns, de algumas pessoas que têm aí o espectro autismo. Vamos que vamos, né? Vamos trabalhar, ajudar. Gratidão, Patrícia. Fico esperando o seu contato.
1: Ô, coisa boa, gente. Vamos seguindo com muito carinho. Gente, a gente está aqui numa vibração, numa alegria tão grande. Mas a gente sabe, gente, que às vezes, olha, aparece ali uma pedra no caminho, um desafio maior, e a pessoa fica ali, ó, tristinha, fica parada, fica confusa, não consegue dormir direito, não consegue nem fazer uma prece. Ai, meu Deus, né? E aí, ó, para esses momentos, a gente traz aqui a lembrança, mas sim, é um trabalho muito bonito e muito importante. Divulga aí para a turma.
2: Um trabalho maravilhoso de voluntários muito carinhosos. É o projeto Escutatória e o projeto SOS Preces. Gente, antes de mais nada, anote aí na sua agenda do celular, na sua agendinha de papel, mas anote e, sobretudo, ofereça. O telefone é 31, código, 33349700. O que esses voluntários fazem? Ah, eles distribuem amor, como o Douglas falou. A gente pode passar por desafio, por momentos, né, de desânimo, de uma falta de coragem. A gente fica um pouco perdidinho, mas não se sinta sozinho, não. Ligue nesse telefone, porque lá acontece uma escuta sensível, afetiva e respeitosa, 24 horas por dia. Nos 7 dias da semana, gente, eles não param, viu? E o custo é de uma ligação local. Divulgue ou, se precisar, faça contato. 31-33-34-9700. Gente, porque como é bom a gente desabafar, tem horas que a gente está precisando, e como é iluminado a gente ter alguém para nos escutar e também para nos acompanhar numa prece. Então ligue lá, é um atendimento ecumênico, se você quiser, se você aceitar, esses voluntários amorosos oferecem e te acompanham numa prece, uma ligação com Deus, com Jesus, esse plano espiritual maravilhoso, porque a prece e a escuta clareiam o nosso caminho.
1: Lindo demais, gente. Está dado o recadinho. O telefone está aí na tela. 31-33-34-9700. Um abraço fraterno para essa equipe linda, para esses voluntários amorosos. Isso é bom demais. Bom demais mesmo, gente. Bom demais mesmo. A Encarnação Moreno está aqui naquela vibração boa. Regina já é um monstro literário, né? Fraca não, gente.
0: Vamos ver. Vai sair mais um texto meu agora, dia 16, um livro que chama Miados de Amor, gente. O texto chama Gato Reencarnado.
2: Lindo!
1: Eu não digo, gente, essa Regina é uma lenda viva, rapaz. Tá por fora. Oh, coisa boa, gente. Vamos lá, vamos tocando aqui o trem, vamos trazer aqui, gente, uma dica cultural muito legal, gente, muito legal mesmo. Foi ontem, exatamente ontem, dia 14, lá na Mansão do Caminho. Gente, olha, tem tanto trabalho bonito, tanta coisa legal para a gente ver, para a gente divulgar, para a gente aprender. E ontem, lá na Mansão do Caminho, gente, quem estava era o querido Alberto Almeida. É o Ciclo Evangélico 2022 da Mansão do Caminho. É um grupo de estudos, gente, é o grupo de estudos Viana de Carvalho. E ontem, quem estava na participação lá era o querido Alberto Almeida, trazendo aí, olha só, a manjedoura, o monte e a cruz. O que mais lhe chama a atenção? Olha só, refletindo, gente, sobre o Evangelho de Jesus, trazendo aí, ó, muita informação legal para a gente se deleitar e ir aprendendo cada vez mais. A gente divulga esse trabalho lindo, gente. É a nossa dica cultural de hoje aqui. Vamos colocar aqui no chat, colocar o link para a turma conhecer. E hoje à noite, ó, hoje é dia de Divaldo entrar ao vivo. Toda quinta, todo sábado tem transmissão do querido Divaldo. Exatamente. Hoje tem Conversando sobre Espiritismo. É uma delícia a gente escutar o Divaldo, escutar seus conhecimentos, seus ensinamentos, suas reflexões, as histórias com muito carinho que ele vai trazendo, e é uma alegria compartilhar tanta coisa boa. Estamos colocando aqui no chat, ó, dá para a gente escutar depois. Isso é bom demais mesmo. E vamos seguindo aqui, porque, olha, a gente traz sempre aqui uma dica de uma live, de um programa, muita coisa boa, e a gente também vai trazendo aqui dicas de livros, né? Mas tem, deixa eu dar uma olhadinha rapidinho aqui como é que tá o chat aqui. Gente, chegou tanta mensagem, dá vontade de trazer mensagem de todo mundo, mas é porque, olha, aí não dá tempo, mas vamos fazer aqui rapidinho aqui, ó. A Elia Soares trazendo aqui um bom dia, amado, está lá em Salvador. A querida Janice chegando aqui, bom dia com alegria, ou assim seja. A Lourdes chegando aqui também, Lourdes aqui, ó. Bom dia, queridos irmãos, peço orações para todos nós e toda a nossa família e nossa humanidade. Olha que coração lindo, gente. Ela está lá em Astolfo Dutra, nas Minas Gerais. Coisa boa, gente. Uma delícia, uma delícia. Quem também está conosco aqui, a querida Duda Regina, trazendo aqui com todo carinho a sua mensagem. Cadê Regina? Regina está com o microfone fechado.
0: É por causa do barulho da rua. Mas vamos lá. Duda falando pra gente. Bom dia, irmãos, pro dia nascer feliz. Paz e luz e esperança. E a nossa manhã leve, cheia de carinho a todos. Gratidão amoroso, Pai Celestial, pelas oportunidades. Gratidão, bondoso Jesus. Isso aí, Jesus sempre conosco, né, Duda? Isso é muito bom.
1: Regina, tá com caneta e papel? Anota aí, Regina.
2: Que legal.
0: Ó, pois é, gente. Vamos ter que dar um jeito de distribuir essa receita de pão de queijo, né? Quem compra o livro ganha uma receita de pão de queijo junto, com certeza.
2: Né?
1: Eita, coisa boa, gente. Olha só, tem o Papai Noel, tem a Regina. Regina, opa, tem a Regina Beatriz, gente, que ela traz um pão de queijo, deixa na árvore ali com todo carinho, um pãozinho de queijo. Ô, delícia! E vamos tocando, gente, vamos tocando o trem aqui. Opa, tem gente chegando lá da região norte, a querida Delma Esquibisque. Uhul, bom dia da floresta, essa menina de essa menina. Essa lindona tá lá no Pará e mandando aquele abraço. Que coisa boa, gente, que delícia. A Georgia chegando também, deixando aqui o bom dia dela com muito carinho. Bom dia, amigos dourados. Gente, quanto carinho, hein? Ó, a Dudinha disse que amou, amei. Aninha Brasil chegando aqui, Marcinha, trazendo a mensagem dela.
2: Bom dia, gente linda! Bom dia, Aninha! Que sorriso lindo para você!
0: Robertinha falando que maravilha, Regina. Vamos todo mundo comer pão de queijo, gente. Pão de queijo é vida, com certeza.
1: Ô, coisa boa, gente. Vamos lá, vamos para as nossas dicas de leitura. Massinha, a gente tem falado de saúde, a gente tem falado aqui, ó, de pessoas que estão passando por uns desafios, e é isso, sabe? A gente precisa, ó, do alimento do corpo, aquele alimento bem equilibrado. A gente precisa daquela movimentaçãozinha do corpo, né? Aquela atividadezinha física, uma caminhada, uma natação, uma yoga. Gente, tudo vai ajudando para que o corpo funcione melhor, para que a mente funcione melhor. E aqui, olha, tem um livro que é uma dica maravilhosa. Traz aí, Massinha.
2: Dica preciosa, gente. Nós somos espírito e corpo. E o livro é Perdão Gera Saúde, de Armando Falcone Filho. Orientada pela certeza de que o perdão não modifica o passado, mas expande o futuro, esta obra sugere práticas, estratégias para enfrentar situações reais, exercícios de relaxamento preparatórios para meditação e oração, além de um mapa de autoterapia com passos necessários para alcançar o perdão e o auto-perdão. Um treinamento que, proporcionando pequenas descobertas e conquistas diárias, cumulativamente desenvolve o bem-estar integral e duradouro. Desta vida, só levamos o que deixamos no outro. Então, por que carregar ódio e ressentimento se podemos oferecer amor e compreensão? Gente, que maravilha de livro, hein? Que lição! E olha, e o outro livro é Pensamentos que Ajudam, de José Carlos de Luca. Através de um olhar humano para as questões que nos afligem, José Carlos de Luca traz, em Pensamentos que Ajudam, propostas reflexivas a respeito de nossos ideais de perfeição e infalibilidade, de sentimentos de culpa e frustração, mostrando ao leitor como podemos ser mais leves, menos cobradores implacáveis, tirando de cada uma das experiências da vida o ensinamento e o proveito que elas propiciam para o nosso crescimento espiritual. O pensamento é a força criadora. Apostemos nas criações mentais positivas e construtivas propostas neste livro, que nos ajudam a viver mais conectados com o que somos, a lidar com as nossas fragilidades e os nossos conflitos de forma mais produtiva e a fazer do planeta em que vivemos o reflexo do mundo de paz, harmonia, amor e compreensão que passaremos a construir dentro de nós. Gente, que lindo, boas, preciosas dicas, desde o início desse programa, né? Desde a poesia do amigo, para a gente cuidar das nossas emoções, cuidar dos nossos sentimentos, esse nosso auto-perdão, né? E conseguir perdoar aos outros, sem julgamentos, né? Ele falou desse julgamento implacável que a gente tem, né? E a gente vai aprendendo a ser mais leve, perdão, pensamento, gente, é o nosso comportamento, a nossa postura, a nossa vibração vai mudando, vai melhorando, a gente vai deixando para trás, né? O homem velho para ser, para construir esse homem novo, né? Nós e depois a humanidade. Que coisa boa! Livros maravilhosos, Douglas!
1: Livros maravilhosos. Gente, a literatura espírita tem tanta coisa boa, é um leque tão variado de assuntos que nos ajudam a compreender essa dinâmica da vida, né? 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

0: Tá dada a dica aí com muito carinho, tá bom? A gente vai colocar aqui no chat um link, né? Que é um formulário eletrônico, a turma que quiser se associar encontrará aí essa facilidade que é um formulário eletrônico. Ficamos aqui muito felizes, divulgamos esse trabalho, divulgamos os livros, divulgamos as boas práticas e incentivamos essa turma linda, gente, a colocar a mão na massa, porque a gente vai aprendendo, a gente vai refletindo, vamos despertando a solidariedade, a fraternidade que existe em todos nós. Fica feito o convite, você que está aí, ó, procure aí se envolver nas atividades da Casa Espírita que você está frequentando, ou procure ser voluntário, gente. Tem tanto lugar precisando de voluntário, creches, abrigos, hospitais, ACDs. Tem tanta gente aí, ó, precisando do seu conhecimento, do seu carinho, da sua participação. Tá dada a dica, né? E se você não achar na sua cidade o que você está querendo fazer, gente, faça, comece. Isso mesmo, comece aí o seu projeto, é assim mesmo que começa. E vá dando oportunidade a outras pessoas, vá convidando. Da mesma forma que a gente convida, a gente dá oportunidade para que outros corações ajudem a nossa campanha permanente, levando amor ao sertão. Quer nos ajudar? Ó, telefone da Valda de novo aqui, ó, telefone do Luz da Verdade, 819-8117-4110. E a turma que gosta de escrever, ó, pode até mandar o um e-mail aqui, ó, projetos.ediluz@gmail.com. E aí, ó, você vai ajudar também a várias pessoas. São mais de 1.500 pessoas cadastradas, são moradores lá das comunidades na zona rural, gente, da cidade de Buíque, aqui no sertão pernambucano. Toda ajuda é muito bem-vinda. E a gente vai, ó, arrecadando e mandando o que a gente vai conseguindo por aqui. E vamos lá, gente. Estou aqui, ó, correndo porque o tempo ruge. Regina, vamos refletir, querida, porque quem reflete brilha.
1: Isso mesmo. E o nosso texto para refletir hoje tem o título de Se Tens Fé. Em doutrina espírita, fé representa dever de raciocinar com responsabilidade de viver. Desse modo, não te restringes à confiança inerte, porque a existência em toda parte nos honra a cada um com a obrigação de servir. Se tens fé, não permitirás que os eventos humanos te desmantelem a fortaleza do coração. Transmitirás no mundo sabendo que o divino equilíbrio permanece vigilante, e mesmo que os homens transformem um lar terrestre em campo de lodo e sangue, não ignorarás que a infinita bondade converterá um e outro em solo adubado para que a vida refloresça e prossiga em triunfo. Se tens fé, não registrarás os golpes da incompreensão alheia. Portanto, identificarás a ignorância por miséria extrema do espírito e educarás generosamente a boca que injuria e a mão que apedreja. Ainda que os mais amados te releguem à solidão, avançarás para a frente, entendendo e ajudando, na certeza de que o trabalho te envolverá o sentimento em nova luz de esperança e consolação. Se tens fé, não te limitarás a dizê-la simplesmente, qual se oração sem boas obras. Te outorgar-se direitos e privilégios inadmissíveis na justiça de Deus, mas sim caminharás realizando a vontade do Criador, que é sempre o bem para todas as criaturas. Se tens fé, sustentará, sobretudo, o esforço diário do próprio burilamento, através das pequeninas e difíceis vitórias sobre a natureza inferior, como sendo o mais alto serviço que podes prestar aos outros, de vez que aperfeiçoamento a nós mesmos, estaremos habilitando a consciência para refletir com segurança, amor e a sabedoria da lei. Não? Falou tudo! Quem escreveu esse texto, gente? Quem? Emmanuel, psicografado pelo Francisco Cândido Xavier, está no livro Espírito da Verdade. É, gente, essa é a verdade. A gente está aqui é para servir, não é mesmo?

E já houve um tempo que a nossa fé era do tamanho do grão de mostarda. Agora eu acredito que a nossa fé já é do tamanho de um grão de arroz. E eu acredito piamente nisso, gente. Olha como a gente já melhorou, não é mesmo? A gente já acredita e tem uma fé que tudo está caminhando para o melhor, não é mesmo? A gente tem mudado muito o nosso pensamento, as nossas atitudes, né? A gente já faz o outro feliz, sendo feliz, né? Nesse momento a gente precisa ser egoísta. Primeiro eu. Quando eu sou feliz, eu faço o outro feliz também, né? E a minha felicidade é exatamente praticar o evangelho. Essa é a melhor dica de todas, gente. Quando eu pratico o evangelho, eu fico feliz e faço o outro feliz. Olha, simples assim, né? E a gente vai aprendendo aí todo dia. Enquanto eu estava lendo aqui, eu estava lembrando da gente na evangelização, cantando, né? Fé, fé, fé, um grãozinho de mostarda. Fé, fé, fé,

0: E aí a gente lembrando, né, que a gente já consegue fazer isso, né? Já acredita, não só porque alguém falou, mas porque a gente tem certeza de que é verdade. É verdade? É, e quando a gente trabalha, né, Ju? Se a gente põe em prática tudo aquilo que a gente já aprendeu, gente, o trem fica fácil, fácil. Aí a Juscelia contribuindo com a gente, ó. Que tenhamos a fé verdadeira regada de obras. Bora levantar da cadeira com a fé verdadeira e bora acreditar, pois tem um ser maior no comando desse barco, sem dúvida nenhuma, não é mesmo? Claro que a gente tem alguns desafios, né? Mas se a gente respirar, né? Já disse a poesia logo de hoje, né? A gente acredita, né? A gente precisa mudar o nosso pensamento e seguir em frente. Nada de ficar alimentando perrengue, alimentando tristeza, né? A gente tem que ir em frente. Obrigada, Rosana, essa voz maravilhosa aqui tá com voz, tá com a cara rachada. É, a gripe aqui, meu filho, tá que tá, viu? Essa chuvinha tem tirado a gente do prumo. Ao mesmo tempo que faz calor, faz frio, mas a gente vai aí, ó, em frente. Não deixa a peteca cair, não. Toma um chazinho, um cafezinho, né? Faz um exercício com a voz, canta, mas a gente não se deixa abater, não é mesmo? E é isso que a fé nos ensina, né? Não nos deixemos abater pelos pensamentos ruins, pelas tristezas. A gente tem tudo para fazer o melhor, não é verdade? E a Marlene completa aí, ó. Verdade, Regina. A nossa fé cresce a cada dia quando vemos as bênçãos de Deus acontecendo em nossas vidas. Gratidão, a nossa bandeira para seguir é fé. Isso mesmo, né? Com certeza, né, gente? Não temos mais dúvidas disso. A gente tem a certeza de que a gente está no caminho certo e estamos caminhando. Ninguém está no caminho. Todos nós estamos a caminho. A gente não está parado, não. Vamos em frente, né? Com alegria, bom ânimo, né? Fazendo força e tendo força de vontade, né? Assim, Severino, a gente vai em frente, todo mundo junto, um apoiando o outro, e com certeza, gente, com certeza, nós chegaremos aonde precisamos, que é no mundo feliz, sem dúvida nenhuma. Tamo aí, Douglas, passa a bola.
1: Ô, mulher, deu a hora já, Regina. A gente, quando vê assim, o relógio já passou rapidinho. E massinha, cheia de reflexões, ela anotou um bocado de coisa para falar. Ô, Jesus!
2: Não, Regininha falou tudo, gente. Coisa linda, viu? E ó, mas só uma coisinha: o melhor de tudo, os desafios chegam, chegam, chegam, e a gente, com fé e confiança em ação, né? A gente continua. E no meio disso tudo, como é bom a gente ter esse momento de troca, de ânimo, de alegria. Todos esses nossos amigos que estão aqui no chat, quem está também nos ouvindo, a gente vai recebendo tanta coisa boa, a gente vai trocando. É uma maravilha, gente. E o dia vai ficando feliz, feliz, feliz. Gratidão.
0: Aí, gente, nosso dia cada vez mais feliz, né? Pois é, chegamos ao final do nosso programa com muita alegria. Amanhã a gente vai estar aqui de volta, mas vamos fazer a nossa prece, agradecer e pedir aos amigos que nos ajudem, né, a fazer esse dia ainda melhor do que já está, não é mesmo? Então vamos aí, pega sua água, né? Lembra daquela pessoa que você gosta muito, daquela que acha que você é inimigo dela, ou aquele que você acha que é seu inimigo, mas na verdade é seu verdadeiro amigo que está te apontando aí os seus defeitos, que você precisa melhorar, não é mesmo? Então vamos lá, vamos levar o nosso pensamento e cantar um pouquinho, né? Porque quem canta os males espanta. Então vamos lá. A música chama O Universo do Amor. Se eu te pergunto o que é preciso para melhorar o viver, fé, caridade, esperança e amizade é o que precisamos ter. 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

0: Fé, caridade, esperança e amizade é o que precisamos ter. Com a certeza que já temos aí 50% disso tudo. Vamos que vamos, gente. E amanhã a gente se encontra aqui novamente. Beijo, beijo, pão de queijo e até amanhã.
1: E eu aqui dançando com a prece da Virgininha, gente, que maravilha! É o oxigênio de hoje. Um beijo para todo mundo, gratidão, até amanhã.
2: Ô, maravilha, um dia maravilhoso, meus amores, minhas amoras, um cheiro na alma e até amanhã.

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1: Meus amigos, que Jesus nos abençoe o estudo. Nós estamos reunidos aqui buscando entender melhor o capítulo 4 do Evangelho segundo o Espiritismo. Ninguém pode ver o reino de Deus se não nascer de novo. E o item em que estamos é a ressurreição e reencarnação. Estamos partindo do item 12 e iremos até o item 17. Neste item, ou melhor, nesses itens, nós estamos avaliando, relendo algumas questões trazidas desde o Antigo Testamento e também no Novo Testamento, em que as informações sobre ressurreição e reencarnação são colocadas para todos nós. Muitas pessoas acreditam que a reencarnação é uma invenção da doutrina espírita. Na verdade, sabemos que isso não é fato. Tanto o Oriente tem a informação da reencarnação desde muitos anos, quanto na própria Bíblia vamos encontrar informações a respeito. No item 16 do Evangelho, nesse capítulo 4, nós lemos que não há dúvidas de que, sob o nome de ressurreição, o princípio da reencarnação era uma das crenças fundamentais dos judeus e que foi confirmada de maneira evidente por Jesus e pelos profetas. Ora, nós sabemos, então, que desde os tempos mais antigos essa informação vem na Bíblia. E nós perguntaríamos onde elas estão. Por exemplo, o item 12 nos coloca um trecho do profeta Isaías. E esse trecho diz o seguinte: aqueles de vosso povo que morreram, viverão de novo. Aqueles que foram mortos em meio a mim, ressuscitarão. Despertai de vosso sono e cantai louvores a Deus, vós que habitais no pó, porque o orvalho que cai sobre vós é um orvalho de luz, e arruinareis a terra e o reino dos gigantes. Essa passagem de Isaías é muito clara. Aqueles do vosso povo que morreram, viverão de novo. Apenas podemos constatar que há uma dificuldade de entendimento com relação à ideia de ressurreição. Aqueles que foram mortos em meio a mim, ressuscitarão. Ora, nós sabemos hoje, porque a ciência nos levou a essas conclusões, que ninguém pode retomar o corpo de carne que já deixou de viver, que não tem mais condições de vida material, retomá-lo e continuar a vida na carne normalmente. Havia, então, uma confusão, uma dificuldade de entendimento quanto ao significado da palavra ressurreição. No entanto, a frase nos mostra com clareza quando diz: aqueles do vosso povo que morreram viverão de novo. Ou seja, é a possibilidade de retornar à vida material. E ainda temos um outro trecho que é do livro de Jó, que também é muito interessante. Ele diz assim: quando o homem morreu uma vez e seu corpo, separado do seu espírito, foi consumido, em que é que ele se transforma? O homem, estando morto uma vez, poderia reviver de novo? Nesta guerra em que me encontro todos os dias da minha vida, espero que chegue a minha transformação. Quando nós lemos aqui, morreu uma vez, vejamos a clareza do texto. Não é morreu apenas, é morreu uma vez, ou seja, é possível morrer várias vezes. E seu corpo separado do seu espírito. Então, claramente o entendimento de que somos espíritos e temos um corpo. O corpo foi consumido. No que é então que o homem se transforma? questiona, o homem poderia reviver de novo? Ou seja, essa ideia é uma ideia que transitava na mente das pessoas encarnadas naquele tempo. Pelo menos na mente daqueles que tinham algum acesso à cultura, ao conhecimento. Era clara para todos? Não. Mas a ideia transitava. Ou seja, nós podemos dizer que desde o Antigo Testamento, nós temos a colocação bem clara de que nós somos espíritos e temos um corpo. De que nós vivemos várias vezes. Que é o corpo que se consome, é o corpo que fenece e o espírito continua. Nós temos ainda um outro trecho de Jó também, que na tradução grega e na tradução protestante há uma ligeira diferença, mas de qualquer maneira o ensino passa com clareza. Diz lá no livro de Jó, no capítulo 14, quando o homem morre, perde toda a sua força, expira. Depois, onde ele está? Se o homem morre, reviverá? Esperarei todos os dias do meu combate, até que me chegue alguma transformação. Vejamos bem, é o mesmo trecho de Jó com traduções diferentes. Mas por mais que tenhamos traduções diferentes, a mensagem consegue passar com clareza. A tradução grega já diz o seguinte, quando o homem morreu, vive sempre. Terminando os dias de minha existência terrena, esperarei, porquanto a ela voltarei de novo. Então vejamos que há nuances pelas questões da tradução, mas o ensino passa com clareza em todas as traduções. Ou seja, a ideia da reencarnação não foi abolida. Nós podemos dizer que a espiritualidade trabalhou de tal maneira, porque a Bíblia, o Antigo Testamento, ele foi perdido muitas vezes. Ele foi reescrito. Então, nós podemos dizer que com todo o problema dos documentos iniciais terem sido perdidos, de todo o texto ter sido reescrito, de nós termos várias traduções até o dia de hoje, a espiritualidade agiu de tal maneira que o ensinamento básico chegou até nós hoje, da mesma forma no ensinamento de Jesus. Nos itens anteriores, já foi colocada a questão de Nicodemos, do nascer de novo. Já foi colocada a questão de Elias. Jesus diz com todas as letras, pois ele mesmo, se referindo a João Batista, é o Elias que há de vir, e vocês não o reconheceram. Está no Antigo Testamento, está no Novo Testamento. Nós somos espíritos encarnados numa vida transitória, num corpo de carne. Para quê? Para que possamos aprender tudo aquilo que nos faz necessário. É a bondade do Pai Celestial nos mostrando que a lei do progresso está sempre presente. Como nós podemos associar a justiça de Deus à realidade que vemos nos nossos dias? Como ver uma pessoa que tem uma inteligência brilhante, que aprende com a maior facilidade, e a outra que precisa de esforços imensos para aprender a mesma coisa, e às vezes não aprende? Como entender o talento artístico de determinadas pessoas e a dificuldade de outras? Deus deu a um e não deu ao outro? Como entender a doença, a dificuldade familiar numa criança que acabou de nascer? Deus deu a um facilidades e a outro dificuldades? Só a reencarnação explica a diversidade que nós temos na Terra. Só a reencarnação explica e nos ajuda a entender e a louvar o amor de Deus junto a cada um de nós. Porque sem a reencarnação, Deus não é justo. E não é possível amar a um Pai que não seja justo. Jesus nos ensinou que Ele é o nosso Pai Celestial e que nós devemos chamá-lo sempre como Pai. Então, o Pai, na sua justiça, nos deu a todos a vida para que possamos vivê-la em abundância E como não podemos aprender tudo de uma única vez, Ele nos deu várias vidas, para que assim possamos prosseguir no caminho do aprendizado. Nós vamos então agora fazer um pequeno intervalo e depois retornaremos.
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2: Então, continuando o nosso capítulo 1 do Evangelho segundo o Espiritismo, não vim destruir a lei, no nosso tema de hoje, a nova era, dos itens 9 ao item 11. Então, nós vamos ver que agora teremos um outro espírito a nos dar uma orientação, que é o espírito Fenelon, em 1861. Então, nós vimos antes todo um preparo da humanidade para a nova era. Não é? Já um começo, digamos assim, já estamos na nova era. Então, ele diz assim, um dia Deus, em sua caridade inesgotável, permitiu ao homem ver a verdade, atravessar as trevas. Esse foi o dia da vinda do Cristo. Depois da luz viva e as trevas voltaram, o mundo após alternativas de verdade e de obscuridade perdia-se novamente. Então, assim como os profetas do Antigo Testamento, os espíritos se puseram a falar e a divertir-nos, o mundo está abalado em suas bases. O trovão reboará, sede firme. Aí vem a doutrina espírita. Depois da doutrina espírita, com seus princípios, seus adeptos, que precisam ser e desenvolver a benevolência, a sinceridade, está no capítulo 30, que fala da sociedade espíritas, que no regulamento, que nós sejamos adeptos sinceros, benevolentes e conciliadores. A partir daí, nós, como espíritas, diante dessas revelações todas, nós passamos a uma outra fase, a pensar quem serão os continuadores dessa divulgação. E aí nós vamos ver que esses continuadores somos nós, os adeptos sinceros, benevolentes e conciliadores. Eu tive a pensar nisso porque às vezes nós ficamos numa atitude muito contemplativa. Oh, a mediunidade, oh, a palestra, oh, mas e o esforço do ensino espírita? Muitas vezes nós nos bastamos, não é? Em receber, mas em interagir, em estar convivendo com o outro, com bases no estudo. Isso é muito importante. É importante o trabalho incessante no bem, porque é o estudo e o trabalho, e esse local, esse veículo de comunicação nos permite isso, mas é esse trabalho, é essa ligação nossa entre nós, nos ajudando mutuamente, é que vai garantir a base da nossa convicção. Isso, e também há um aspecto importante, aprender para ensinar, sentir para compartilhar na nossa ocupação, na nossa lida diária, que num sentimento que essas ideias são verdadeiras. Porque não adianta só nós estarmos a estudar ou contemplar. O outro fez um estudo, o outro tem a mediunidade. Não, é preciso que nós também participemos desse processo da nova era. Então, esse mundo melhor, não é, que a gente deseja, quando nós olhamos a televisão, a internet, ou quando sabemos notícias e tudo, depende de nós. É preciso que nós estejamos meditando nessas ideias, participando desse processo, nos envolvendo com esses convites, esse chamamento, não é? Procurando nos unir, porque unidos nós somos mais fortes, muito mais fortes. Aí é Kardec falando no item 11. Santo Agostinho é um dos maiores divulgadores do Espiritismo. Manifesta-se quase por toda parte. A razão de tal fato nós encontramos na vida desse grande filósofo cristão. Agostinho foi arrancado do paganismo, melhor dizendo, da incredulidade mais profunda, pelo clarão da verdade. Quando, em meio a seus excessos, sentiu na própria alma a vibração estranha que o chamava para si mesmo e fez-a compreender que a felicidade estava longe dos prazeres, enervantes e fugidios. E ele exclamou: meu Deus, perdoa-me, eu creio, eu sou cristão. Então, na verdade, Santo Agostinho deu um passo que a gente precisa dar. A gente está numa fase, num processo, de conhecimento, de compreensão, mas é preciso aderirmos à ideia. Aderir à ideia, fazer adesão, é nos apropriarmos nessa ideia, é lidar com os conceitos, vivenciando a nossa crença. E aí eu trouxe até para que a gente lesse, relembrasse do Livro dos Médiuns, no capítulo 29, que trata das reuniões e sociedades espíritas, que há o item 350, ele é muito lindo e importante para a nossa convicção que nós somos os divulgadores da doutrina espírita. Nós somos os propagadores. E precisa o estudo, precisa o trabalho no bem, precisa da convivência entre nós para alicerçarmos a nossa fé raciocinada. E ele diz assim: o Espiritismo deve assim como foi anunciado, conduzir à transformação da humanidade. Isto só poderá se dar pelo melhoramento das massas, que apenas gradualmente e pouco a pouco se verificará pelo aperfeiçoamento dos indivíduos. É para o objetivo providencial que deve entender todas as sociedades espíritas sérias, agrupando em torno de si todos aqueles que possuem os mesmos sentimentos. Então haverá entre elas união, simpatia, fraternidade. Essa é a estrada pela qual temos nos esforçado para fazer que o Espiritismo enverede. A bandeira que hasteamos bem alto é do Espiritismo cristão humanitário, em torno do qual estamos felizes de ver tantos homens se unirem em todos os pontos do globo, porque compreendem que aí está a âncora de salvação, a salvaguarda da ordem pública, o sinal de uma nova era para a humanidade. Então, é preciso que nós sempre lembremos que está hasteada a bandeira do cristianismo humanitário cristão e que cabe a nós mantermos hasteada essa bandeira. Então, é aderir a essa ideia, né, exige de nós um esforço contínuo de exercícios de valores morais. Não tem outra saída. É exercício, corrigir os erros, né, é buscar sempre o bem do próximo, porque, por consequência, nós também teremos o bem em nós. Então, vamos juntos mantermos hasteada a bandeira do Espiritismo cristão humanitário, para que a nova era, a solidariedade, se faça presente na Terra.
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3: Queridos ouvintes, mais uma vez estamos aqui reunidos em torno do estudo do livro O Céu e o Inferno, no seu capítulo 11, tratando da intervenção dos demônios nas modernas manifestações. Dando continuidade ao questionamento que Kardec, através dos bons espíritos, juntamente com eles, vem fazendo de uma pastoral que o eminentíssimo cardeal de Gousset deixou para a quaresma de 1865, lá em França, em Reims. E, no nosso entender, pelo menos no entender de Kardec, ele nos informa que, naquele momento, era a última expressão sobre a doutrina dos demônios que a Igreja postulava. E ele vem questionando. E nessa pastoral existem vários itens. E nós vamos dando continuidade pegando o seguinte item. Quando ele diz assim, que os seres misteriosos que atendem assim ao primeiro apelo do herético, ele está aqui justamente condenando a questão da evocação dos espíritos. Né? Quando se evoca espírito, na verdade, quem vem são os demônios. E Kardec vem dizendo, será que é mesmo? Será que é só isso mesmo? Né? Então, o cardeal diz assim, os seres misteriosos que atendem assim ao primeiro apelo do herético e do ímpio, como o do fiel, do criminoso, como o da pessoa inocente, não são nem os enviados de Deus, nem os apóstolos da verdade, mas os partidários do erro e do inferno. Fecha a questão aí, nessa pastoral. Ponto final. E a espiritualidade, através de Kardec, vem nos dizendo assim. Bom, se assim fosse, Deus não permite que bons espíritos venham tirar do erro o herético, o ímpio, o criminoso, para salvá-los da perdição eterna. Deus envia-lhes apenas os partidários do inferno para enterrá-los mais no lamaçal, bem mais. Envia a inocência apenas seres perversos para pervertê-la. Então não se encontra entre os anjos, essas criaturas privilegiadas de Deus, nenhum ser bastante compassivo para vir em socorro dessas almas perdidas? Para que as brilhantes qualidades de que são dotados, se elas só servem para seus gozos pessoais? São realmente bons esses anjos? Se mergulhados nas delícias da contemplação, eles veem essas almas no caminho do inferno, sem irem desviá-las dele? Não é isso a imagem do rico egoísta que, tendo tudo em profusão, deixa sem piedade o outro morrer de fome à sua porta? Não é o egoísmo transformado em virtude colocado aos pés do Eterno? Belíssimos questionamentos, né? Lúcidos questionamentos de Kardec. E ele continua. Vós vos admirais de que os bons espíritos venham ao herético e ao ímpio. Portanto, esquecestes desta parábola do Cristo? Quando o Senhor nos disse, né? Não é aquele que passa bem de saúde que tem necessidade de médico. Vós não podeis ver as coisas de um ponto de vista mais elevado que os fariseus lá da época do Cristo? E vós mesmos, aqui na terra, os clérigos, né, irmãos? Se fossem chamados por um descrente, vos recusarias a ir até ele e colocá-lo no bom caminho? Os bons espíritos, portanto, pelo jeito, fazem o que vós faríeis. Eles vão até o ímpio fazê-lo ouvir boas palavras. E em lugar de condenar as comunicações do além-túmulo, abençoai os caminhos do Senhor e admirai sua onipotência e sua bondade infinita. Dizem que os anjos de guarda, continua Kardec, existem. Mas quando esses anjos guardiães não podem se fazer ouvir pela voz misteriosa da consciência ou da inspiração, por que eles não empregariam meios de ação mais diretos, mais materiais, de tal natureza que atingisse os sentidos, já que esses meios existem? Deus, portanto, coloca esses meios, que são obra sua, porquanto tudo vem dele e nada chega sem a sua permissão. E assim esses meios ele coloca à disposição apenas dos maus espíritos, enquanto se recusa a fornecer esses meios aos bons que servirem, para se servirem desses meios, para atingirem aquele irmão necessitado? De onde é preciso concluir que Deus dá aos demônios mais facilidades para perderem os homens do que aos anjos para salvá-los? Esquisito, né, gente? Pois bem, diz Kardec, o que os anjos guardiães não podem fazer, os ditos demônios, segundo a Igreja, o fazem, com a ajuda dessas mesmas comunicações, intituladas infernais. Eles conduzem a Deus aqueles que o renegam e ao bem aqueles que estão mergulhados no mal. Eles nos dão o estranho espetáculo de milhões de homens que creem em Deus pelo poder do diabo, do dito diabo, ainda que a Igreja tenha sido impotente para convertê-los. Quantos homens que nunca oraram, hoje oram. E oram com fervor, graças às instruções desses mesmos ditos demônios. Quantos deles, desses homens, que eram orgulhosos, egoístas e debochados, vimos se tornarem humildes, caridosos e menos sensuais? E dizem que tudo isso é obra dos demônios? Se realmente é assim, é preciso convir que o demônio lhes prestou um grande serviço e os assistiu melhor do que os anjos da Igreja, né, gente? Kardec questiona toda essa estrutura da Igreja romana. É preciso ter uma experiência muito pouco favorável, continua ele, do julgamento dos homens deste século, ele se refere ao século XIX. Para crer que eles, os homens, possam aceitar cegamente tais ideias. Uma religião que faz sua pedra angular de semelhante doutrina, a doutrina dos demônios, que se declara minada em sua base, se lhe tiram os seus demônios, o seu inferno, as suas penas eternas e seu Deus sem piedade, é uma religião que se suicida. E Kardec ainda pergunta, questiona o que foi colocado na pastoral. Continua questionando. Dizem que Deus enfiou o seu Cristo para salvar os homens. Então ele provou o seu amor por suas criaturas e depois as deixou sem proteção? Sem dúvida alguma. Cristo é o divino Messias, enviado para ensinar a verdade aos homens e mostrar-lhes o bom caminho. Mas contai o número daqueles que puderam ouvir sua palavra de verdade na sua origem. Quantos morreram, quantos morrerão ainda sem conhecê-la? E entre aqueles que a conhecem, quantos a põem em prática? Vamos dar continuidade, meus irmãos, a esta pergunta, depois do nosso intervalo. Até já.
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4: Meus irmãos, estamos de volta com o estudo na Rádio Espiritismo Net. Bem, conforme eu ia lendo, né, a intermediação desse médium com o espírito Benoste, eu vou continuar aqui para que vocês possam ir desenvolvendo o raciocínio com a conclusão que esse irmão chegou, né? E como ele pôde melhorar a sua condição no plano espiritual. Então vamos lá. Quando estáveis na terra, temíeis estes demônios? Aí o Benoste responde: não, absolutamente. Visto que só cria em eu nada, os prazeres a todo transe constituíam o meu culto, e já lhes consagrei a vida. As divindades do inferno não mais me abandonaram, nem abandonarão. Então, veja bem, quando esse irmão, né, que recapitulando o que é o início do nosso assunto, né, que são os criminosos arrependidos, ele foi um frade sem fé. E, por motivo disso, ele foi avançando, né? Como ele mesmo disse, ele foi esse frade, ele não tinha, ele só ela era bastante para acarretar outras. O que são ela? A crença. Ele foi a descrença, a vossa única falta, perguntando o espírito, né, o médium, a ele, numa sessão. Só ela é bastante para acarretar outras. Então, ele diz que só essa descrença de fé, né, um frade sem fé, veio a levá-lo a fazer, a cometer vários crimes, né? Então, o que, que a gente pode também, num outro episódio aqui, de uma pergunta do médium? É a primeira vez que deste modo escreveis? Sim. Aí, quer dizer, ele foi a uma sessão, ele foi por uma sessão e ele não sabia nada que ele estava ali, que ele ia receber, né, essas benesses, esse carinho todo que a espiritualidade estava trabalhando. Aí ele diz assim: que sensações experimentastes ao acercar-vos de mim? Quer dizer, o médium está perguntando como ele se sentiu de acercar-se dele, ou seja, de ir até esse médium que estava fazendo a intermediação. Ele falou: como entorpecimento dos meus terrores. Quer dizer, ele foi perdendo o medo daqueles espíritos que estavam perseguindo, porque já estava conversando com uma pessoa que estava tentando entender a situação dele. Aí ele continua: procurai assegurar-vos do vosso estado, porque os bons espíritos que vos cercam vos ajudarão. Quer dizer, ele já está obtendo informação que ele vai ter uma ajuda, né? Aí, em seguida, ele diz assim: implorai a assistência dos vossos protetores, vamos pedir a ambos. Quereis deixar-me? Fica comigo, porque vão reapossar-se de mim. Eu te peço, fica comigo. Então, o que, que ele está sentindo aqui? Está sentindo que ele está tendo alguém interessado para que possa tirar ele daquela situação. E ele já sente assim a presença desse médium como até uma coisa boa para ele. Ele começa a ficar com medo que esse médium o deixe. Então, ele diz assim: não posso demorar-me. O médium: não posso demorar-me por mais tempo. Voltai diariamente para orarmos juntos e os bons espíritos vos auxiliarão. Sim, desejo o perdão. Orai por mim, que não posso fazê-lo. Então, ele está dizendo que ele não consegue ambiente de prece para ele sair daquela situação. Ele está assim realmente aterrorizado por aqueles espíritos que o perseguem. Ele não encontra uma ambiência para que ele possa desenvolver a situação dele. Então, veja só, nós, quando estamos no plano terreno, nós temos, por exemplo, no livro Jesus no Lar, que tem um livro que ele diz assim, que o nosso guia espiritual, ele está conosco diariamente, e que ele nos acompanha, e que ele vela por nós em todos os momentos. Mas, às vezes, nós cometemos algumas situações, né, que o guia fica meio preocupado com aquela direção que a gente está dando. Então, o que a gente tem que fazer? O que Jesus manda? Jesus manda que oremos e vigiemos. Orai e vigiai. Por quê? Os espíritos estão se acotovelando. Nós temos que sair para o nosso trabalho, para o nosso estudo, para a nossa vida social, e a gente vai ser envolvido em muitas situações que a gente pode perder o nosso bônus horas. Por exemplo, num trânsito, num elevador, numa situação de banco. Então, a gente tem que ver bem o que está acontecendo. Então, nós, quando entramos numa situação que a gente vai ver que vai ter um pequeno conflito ou uma desavença, a gente tem que orar e vigiar. Orar e vigiar. Isso é o que Jesus manda, para que nós possamos manter o nosso equilíbrio, para que nós possamos manter a nossa paz. Porque senão a gente não consegue, porque aqui nesse planeta Terra, de provas e expiações, é o momento da gente dar o passo, né, o nosso passo de progresso. Como diz lá a questão do Livro dos Espíritos 132, que diz assim, qual o principal objetivo da nossa estada nesse planeta? O progresso. Mas esse progresso, ele é material ou espiritual? Esse processo é um processo que vai nos condicionar melhor no plano espiritual. O que nós somos aqui no plano material, nós vamos ser no plano espiritual. Nós não vamos ter nenhuma conquista sem que seja feita aqui no plano material. Esse é o principal motivo do nosso progresso. Isso é o amor que Deus tem por nós, para que nós possamos, através do nosso livre-arbítrio, vencer as nossas imperfeições, o orgulho, a inveja, o ciúme e muitos outros que fazem com que possamos dar um passo atrás. Então a gente tem que, cada momento, a gente trabalhar uma situação dessa. Às vezes a gente está inquieto, né, num banco que uma pessoa está demorando. Então a gente ali naquele momento, a gente tem que fazer orar, para que aquilo ali, aquela ambiência melhore. Porque como Jesus fala, a melhor maneira de você tornar uma ambiência melhor é o contato com Deus através de uma oração. Então, voltando aqui ao guia do médium, né? Ele fala assim, coragem, meu filho, porque lhe será concedido o que pedes, se bem que longe esteja ainda o fim da expiação. As atrocidades por ele cometidas não tem número nem conta, e maior é a sua culpa, porque possuía inteligência. Ele tinha estudado para ser um frade, instrução e luzes para guiar-se. Tendo falido com o conhecimento da causa, mais terríveis lhe são os sofrimentos, os quais, não bastante, se suavizarão com o auxílio e o exemplo da prece. É o que eu acabei de falar, né? De modo que lhes possa ver o fim, confortado pela esperança. Deus o vê no caminho do arrependimento e já lhe concedeu a graça de poder comunicar-se a fim de ser encorajado e confortado. Pensa nele muitas vezes, pois nós te o entregamos para fortalecer nas boas resoluções que lhe poderão advir dos seus conselhos. Ao seu arrependimento sucederá o desejo de reparação e pedirá então uma nova existência para praticar o bem como compensação do mal praticado. Quando Deus estiver satisfeito a respeito dele e ouvir resoluto e firme, far-lhe-á entrever as divinas luzes que o hão de conduzir à salvação, recebendo no seu seio como pai ao filho pródigo. Tens fé, e nós te ajudaremos a completar o teu trabalho. Então, meus irmãos, isto é o que nós devemos praticar no plano terreno, as boas ações, para que elas possam refletir no mundo espiritual. 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

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E isso, de alguma forma, vem trazendo para todos nós, independente da classe social, da religião, da idade, a chamada ansiedade. Então, já não nos é estranho hoje chegarmos nos consultórios médicos e decorrermos todos aqueles sintomas, dor de cabeça, palpitação, sensação de que vai ficar louco e tantas outras coisas, e o médico olhar e dizer assim, mas você está com ansiedade? Ou então em casa, no nosso meio familiar, aquela mãe ou aquele pai que começa a correr pela casa agitado e o filho adolescente olha e faz, calma, relaxe, porque vai identificando em nós já os nossos sintomas ansiosos. Mas o que é ansiedade, além de um sintoma, vamos dizer, no sentido emocional, psicológico e, em muitos casos, até patológico? Ansiedade é, de fato, um mal? Ansiedade tem algum fator positivo? Ansiedade pode nos ajudar a alguma coisa? Porque, como eu falei no começo, se eu perguntar se alguém é ansioso ou quem é ansioso que levante a mão, provavelmente todos levantariam as mãos, se não as duas, e talvez até os pés também, dependendo do grau da ansiedade. Então, em sintomas da mente, ansiedade é conceituada da seguinte forma. Ansiedade é a expectativa e ou esforço de adaptação ante situações da vida. Ela é uma parte necessária da resposta do organismo ao estresse. Então, começamos a perceber que a ansiedade é uma expectativa ou um esforço e ou esforço de adaptação ante as situações da vida. Então, já começamos a perceber aí que se todo momento o nosso ego tem essa função de nos adaptar ao mundo e a persona a nos adequar às situações da vida, começamos então a concluir que todos nós, em um momento ou outro, teremos uma passagem pela ansiedade. Então, tudo aquilo que seja necessário, toda situação nova, toda situação que saia daquilo que me parece ser o mais familiar e corriqueiro para mim, vai gerar uma ansiedade que eu diria, poderemos chamar assim, de uma ansiedade normal. Bem, vamos imaginar que estamos todos em uma situação onde vamos atravessar uma rua. E você vê uma certa distância o automóvel e você sabe pela sua capacidade física, pela sua capacidade de percepção, de distância visual, que você consegue atravessar a rua mesmo que o sinal ainda esteja aberto e o carro esteja em movimento. Isso vai gerar em você uma certa tensão, uma tensão necessária e importante para que você acelere o passo, para que você observe e aguce melhor a sua visão para atravessar a rua sem nenhum risco. Mas se mesmo o carro estando à distância, o sinal já está amarelo, provavelmente em poucos segundos vai ficar vermelho, e eu atravesso a rua correndo, esbaforida, a minha reação está exagerada à situação que eu estou vivendo. E aí já começamos a ver, então, a ansiedade saindo de um padrão normal para um padrão que pode começar a entrar num processo patológico. Então, Joana de Ângeles, em Homem Integral, ela continua. Ansiedade tem manifestações e limites naturais, perfeitamente aceitáveis. Quando se aguarda uma notícia, uma presença, uma resposta, uma conclusão, é perfeitamente compreensível uma atitude de equilibrada expectativa. Eu lembro muito quando criança, que antes da prova, naqueles segundos que antecede a prova, tinha toda aquela ansiedade para saber se a prova era difícil, se a prova era fácil, se eu tinha estudado o suficiente. A mesma coisa acontecia no momento de receber a prova. Tinha aquela ansiedade de expectativa, que você fica sem saber se a professora concorda com todas as coisas que você colocou na prova, se você realmente tirou a nota esperada. Então, tudo isso é natural. A gente sente o coração bater um pouco mais forte. Na adolescência, naquele momento em que você sabe que vai encontrar aquela pessoa que lhe é agora importante aos afetos, no momento em que você vai receber o resultado de um exame, tudo isso é saudável no ponto assim, é importante porque também protege você.

mostra a você os seus limites. Então, a ansiedade também vai ter uma função em nós de nos apresentar o nosso limite. Sem ansiedade, assim também como sem o medo, seríamos então perigosos para a nossa sobrevivência, porque estaríamos então todo o tempo nos atrevendo e nos colocando em risco, e na maioria das vezes, em risco também de vida. Então, o amadurecimento, segundo James Hollis, requer inevitavelmente progressivas separações, qualquer uma das quais pode provocar ansiedade quando a pessoa deixa o que é familiar e vai em busca do desconhecido. Então, começamos a perceber que essa ansiedade que é natural, né, em determinado momento, a ansiedade de expectativa, de espera, ela também vai aparecer na minha vida em várias fases desta vida, em vários momentos, porque toda vez que eu tiver de confrontar ou enfrentar aquilo que me é desconhecido, toda vez que eu tiver que sair daquela condição que me é muito familiar, isso gera em mim uma expectativa. E ao gerar uma expectativa, a reação física é de ansiedade. Então podemos imaginar lá no nosso iniciozinho da nossa vida escolar, naquele primeiro momento da aula, aquele primeiro dia de aula, que na maioria das vezes é mais sofrido para a mãe do que para a criança. Mas esse momento onde eu vou sair daquele ambiente que é seguro, que é familiar, da mãe, do pai, da avó, daquele cuidador, e agora eu estou em um mundo completamente desconhecido, onde eu tenho muitas outras crianças, onde tem uma professora, e um ambiente maior do que o que é comum para mim, esse momento a criança já experimenta uma ansiedade. Então, se a gente começa a pensar que essa mudança de ambiente na infância, natural que todos nós passamos e todos vamos passar, já vai gerando em mim uma ansiedade, uma expectativa, podemos também dizer que isso vai sendo registrado no meu inconsciente. Todas as experiências vividas por nós vai ter um registro no inconsciente. Dependendo das minhas experiências com essa ou outras, né, outras vivências, se positivo ou negativo, isso também vai alimentando os meus complexos. E aí nós já começamos a perceber que a ansiedade tem um fator natural, mas também tem um fator psicológico, porque quando isso exercido ou vivenciado com uma excessiva experiência ou durante muito tempo, ele também puxa consigo a atuação dos complexos. E se o meu ego não está bem estruturado, o que vai acontecer é que eu vou ser dominada pela força daquele complexo. Mas não vamos adiantar o assunto, vamos por partes. Então, toda vez que eu vou viver uma experiência desconhecida ou não familiar, a ansiedade também vai aparecer no momento dessa experiência. E aí Joana nos coloca, ao extrapolar para os distúrbios respiratórios, o colapso periférico, a sudorese, a perturbação gástrica, a insônia, o clima de ansiedade torna-se um estado patológico, a caminho da somatização física em graves danos para a vida. Então, se aquelas experiências normais da vida, mesmo aquelas que me são desconhecidas ou que me tiram daquilo que me é familiar, que eu tenho uma reação ansiosa, mas que num tempo breve eu volto ao meu estado normal, começa a ser alterada e eu começo a perceber agora que outros sintomas começam a aparecer, essa ansiedade começa agora a entrar no estado patológico. E por isso eu começo a ter uma resposta somática, uma resposta no corpo. É como imaginar uma outra situação que a gente vê muitas vezes aparecer todos esses sintomas, ao falar em público. Então, muitas pessoas, quando pensam, né, que vão apresentar, seja na faculdade, no trabalho, falar em público, começam a ter esses sintomas. Então, até que ponto isso é normal de uma ansiedade pela expectativa, pela condição de se mostrar para o outro, e até que ponto isso é patológico? Então, a palpitação é natural? É. O tremor? Também. Mas quando isso pode gerar um aumento de pressão arterial, um sintoma gástrico, a pessoa fica com uma dor de cabeça muito forte e às vezes até chega a desmaiar,
já percebemos que a condição desta pessoa, aquela situação inesperada, nova e não familiar para ela, causa um desequilíbrio tão grande que ela não dá conta, nem física, nem emocional, nem psicológica. E aí já temos então um quadro. Se esse quadro, no caso, esses sintomas aparecem de forma persistente, temos aí então a possibilidade de uma ansiedade patológica. Mas temos também aquela percepção daquela pessoa que ela não está vivendo nenhuma situação aparente de estresse, ela não está sendo posta à prova, ela não está sendo pressionada por nada, mas vive ansiosa. Então, o que é que causa isso se essa pessoa não está aparentemente vivendo esse estresse intenso? Por que é que ela vive, então, e tem os sintomas da ansiedade patológica? Bem, nem todas as pessoas respondem de igual forma ante a mesma situação. Sentir ansiedade depende da interpretação que se faça da situação. Então, cada situação vai ter uma resposta diferente, porque somos diferentes e tivemos vivências diferentes. Uma das características da ansiedade no comportamento do ansioso é o que a gente chama de evitação. Então, muitas vezes, o ansioso, aquele que já está com ansiedade no nível patológico, ele apresenta comportamento evitativo. O que isso quer dizer? A ansiedade, ela é, vamos imaginar que muitas vezes a gente não consegue explicar o que causa a ansiedade. Então, a ansiedade é muito um pano de fundo de algum medo inconsciente, de algum trauma que está muito inconsciente, e como aquilo aparece e causa angústia, o sintoma possível de ser percebido é a ansiedade. Então, essa pessoa que tem um sintoma ansioso, ela vai, como a gente vai percebendo na frase, ela vai vivenciar isso, demonstrar isso, experienciar isso, dependendo do que foi vivido por ela, seja no momento do trauma, seja na história dela de vida. Então, o sintoma da ansiedade e a manifestação da ansiedade depende das experiências pessoais de cada um. Então, podemos todos nós estarmos em um mesmo ambiente, vivendo exatamente a mesma situação e cada um tem uma resposta. Um ficar tranquilo, outro dá um ataque histérico, o outro desmaiar, o outro ficar bem e logo depois adoecer. Não vai depender de como eu faço a leitura das situações da minha vida. Bem, mas se eu tenho uma ansiedade instalada e eu tenho um comportamento ansioso, a tendência na minha vida é que eu evite tudo aquilo que acione em mim angústia. Então, muitas vezes, quando identificamos em nós um comportamento no nosso dia a dia, uma forma de levar a vida, uma forma de perceber a vida ansiosa, precisamos também nos perguntar o que eu estou evitando enfrentar na minha vida. Todo o processo de evitação é para evitar a, ficou até redundante, a angústia gerada por um medo inconsciente, muitas vezes. Então, é necessário que eu me coloque à disposição para enfrentar isso que está escondido, enterrado e muitas vezes, e na maioria das vezes, desconhecido na minha própria história. Então, a ansiedade é um mal flutuante que pode ser ativado praticamente por qualquer coisa. Pode iluminar durante algum tempo uma coisa específica, mas que geralmente tem origem na insegurança genérica que sentimos na vida. Então, a ansiedade, ela vai aparecer muitas vezes em um determinado comportamento, em um determinado momento, o que não quer dizer que seja aquele momento ou aquela situação única a geradora da ansiedade. Então, o que nós vamos ver pensando em uma pessoa que apresenta um comportamento ansioso perante a vida, é que muitas vezes o medo de viver as experiências da vida faz com que a ansiedade apareça. E como o comportamento evitativo é normal na ansiedade, o que vai acontecer é que eu evito viver plenamente a minha vida. É como se o tempo todo eu colocasse uma corda nos meus pés com um determinado comprimento e vou caminhando, caminhando, caminhando, mas eu sei que em um momento aquela corda vai apertar e eu vou ter que voltar e ficar vivendo sempre as mesmas experiências.
Então, o que vai muitas vezes sinalizar para nós que a nossa vida está sendo uma vida vivida de forma ansiosa é porque temos aquela velha mania de não vivermos no momento presente. E essa é a grande, se eu posso dizer, patologia no sentido real na vida, é a capacidade ou a incapacidade que o ansioso tem de viver o aqui e agora. Então, o ansioso está sempre no tempo futuro. E como ele está sempre no tempo futuro, ele não vive o momento presente. E ele vai estar sempre se lamentando do que ele não viveu. Porque se ele não está no agora e ele está mais adiante, quando ele chega naquele lugar, ele percebe que ele não viveu lá atrás, porque naquele lugar que ele imaginava que ele ia chegar, as coisas não acontecem como ele queria. Porque se ele não fez nada no agora para que o futuro acontecesse, o futuro, com certeza, para ele vai ser frustrante e decepcionante. Eu lembro muito de uma situação vivida, onde uma pessoa estava organizando uma festa durante 8 meses. Então, era a festa de aniversário dela, era uma mulher, e durante 8 meses da vida dela, daquele ano, ela só pensava, falava, dormia, acordava o aniversário. Então, esse aniversário foi sendo elaborado, construído e desejado durante 8 meses. Passou o aniversário e quando eu a encontrei uma semana depois, eu estava com muita expectativa de saber o resultado da festa tão programada durante 8 meses. E ela estava triste. E quando eu perguntei como foi a festa, ela disse, foi. Eu disse, mas como foi? 8 meses de preparo, a festa deve ter sido muito boa. Para os outros, foi. Para mim, foi mais ou menos. E então eu perguntei, mas o que foi que não aconteceu na festa? E ela me explicou, não, aconteceu tudo o que tinha que acontecer na festa. Do jeito que eu imaginei que a festa seria, ela foi. Só que quando chegou um determinado momento da festa, ela começou a pensar que as pessoas, os convidados, iriam embora. E que ela ia ter que arrumar aquilo tudo. E que ninguém ia ficar lá para ajudar. Que no outro dia ela ia acordar muito cansada e que ia ter que fazer toda a faxina da casa. Então, quando deu 30h, ela pegou a vassoura e começou a adiantar o serviço, para que no outro dia a casa não estivesse tão bagunçada. E é claro que os convidados foram embora, porque se sentiram constrangidos de ver a dona da festa já varrendo a festa. E isso é o ansioso. Ela viveu o aniversário durante 8 meses. No dia do aniversário, ela estava cansada, extremamente cansada, já pensando no trabalho que ela teria logo após. Né? Então, o ansioso, ele perde a parte boa da vida porque ele não a vive. Ele se antecipa à vida para evitar que as coisas que ele teme, o medo inconsciente, aconteçam. Então, uma outra característica que o ansioso vai apresentar é o controle. Na maioria das vezes, o ansioso é controlador. Porque nada pode dar errado daquilo que eu desejo, porque senão eu vou ter que entrar em contato com a angústia que eu corro todo o tempo. E se o inesperado acontece, eu tenho que enfrentar a angústia. Se eu tenho que enfrentar a angústia, eu não sei o que fazer. Então, esse é o grande problema hoje do mundo moderno. Então, não adianta só pensarmos na ansiedade como um fator da saúde física, mas como todo um fator que vai sendo gerado nesse espírito que tem lá como sua origem, mas que vai sendo causando dano na emoção, no psicológico e na minha vida como um todo, interferindo nas minhas relações como um todo. Bem, então quanto mais problemático o ambiente, a família de origem e a estrutura cultural, maior a quantidade gerada de ansiedade flutuante. Então isso nos leva, James Hollis nos traz, isso nos leva a crer que essa ansiedade de fato já começa na nossa relação com os nossos pais. Então uma relação de muita insegurança gera em mim sempre uma ansiedade de expectativa. Será que eu estou agradando? Será que eu sou amada? Será que as pessoas gostam de mim? Será que... Tudo isso vai gerando em mim uma expectativa tão grande e uma possibilidade tão grande de ser decepcionada e frustrada que se esse ego não se estrutura o suficiente para lidar com todas essas frustrações,
Os meus complexos, sejam eles de abandono, de desamor, de inferioridade, serão sempre alimentados no momento desse confronto. E para não entrar em contato com toda a emoção gerada, como eu falei há pouco, com toda essa angústia, o sintoma que vai aparecer é a ansiedade. Mas só que a ansiedade, ela não simplesmente chega como um fator que eu sinto um incômodo ou só essa palpitação. Porque a palpitação, a sudorese, o subir, a pressão e todos os sintomas físicos são gerados no corpo por conta da adrenalina que é colocada no corpo em excesso. E esse excesso de adrenalina, esse excesso desses hormônios que essa angústia me traz, com o passar do tempo, vai gerando em mim outras patologias. E aí nós vemos, né, quando vamos tratar hoje das depressões, das síndromes de pânico e tantas outras, nós vemos a necessidade urgente de trabalhar a ansiedade que aquela pessoa vive. Então não se engane, às vezes, quando você vê aquela pessoa aparentemente calma. Porque a ansiedade também não precisa ser só aquela pessoa agoniada que fica andando de um lado para o outro. Na verdade, uma pessoa que também é calma ou introvertida também pode ter todo o seu fator ansioso, sendo que ela não externa, ela vive isso de uma forma introvertida. Então, dessa ansiedade, as aparentes ameaças externas, mesmo que insignificantes, tornam-se-lhe demasiadamente grandes, culminando na idade adulta com uma dependência infantil. Então, quando nós vemos um ambiente hostil, como James Hollis falou na frase anterior, vemos um ambiente hostil, uma situação de castração, de muita opressão, Joana vai trazendo uma outra possibilidade, um adulto com uma dependência infantil, onde tudo o que eu vejo no mundo lá fora é extremamente perigoso e exageradamente assustador. Então, começa a se desenvolver nesse comportamento aquela evitação que eu falei um pouco adiante. E não só a evitação, porque eu não vou viajar de avião, porque o avião pode cair, mas porque eu não vou enfrentar a vida, eu não vou me relacionar, eu não vou tentar ter um relacionamento íntimo mais profundo, eu não vou me aventurar em uma universidade ou em um mestrado, porque isso é perigoso. Isso pode fazer com que eu confronte com questões minhas, com partes minhas, com conteúdos meus que me foram, então, todo o tempo sufocado. E como isso é assustador para mim, eu vou evitando. E a ansiedade fica ali, como James Hollis chama, a ansiedade flutuante. E que em algum momento ela vai aparecer em uma situação de emprego, em um momento ela vai aparecer no relacionamento com uma pessoa, no momento ela vai aparecer quando eu tenho que confrontar com um chefe ou com um pai mais severo, mas às vezes ela aparece simplesmente no meu dia a dia. Eu durmo e levanto, sentindo toda aquela agitação interna, aquela opressão no peito, e não sei dizer o que estou sentindo. E quando isso começa, quando esse peito oprime, que a angústia fica bem instalada, nós vemos então o seu próximo sintoma, que nós vamos ver também adiante, a depressão chegando e se instalando na vida daquela pessoa. Então essa ansiedade que me causa tamanho medo, ela vai fazer com que eu tenha uma relação na vida adulta de uma dependência emocional e psicológica infantil. Então toda a minha forma de lidar com o mundo, de lidar com as pessoas, é infantil, é ansiosa. Por quê? Se nós formos pensar na psicologia infantil, a criança ela é imediatista. A criança quer tudo para hoje, para agora. Porque a noção da criança de tempo e de espaço é limitada pela condição infantil dela. Então, o ansioso muitas vezes vai se comportar exatamente desta forma. Tem que ser agora, tem que ser desse jeito, tem que ser desta forma. Se não for assim, ele se desespera. E aí aparece a dependência infantil. O emocional infantil, muitas vezes, estraçalhado. Porque o medo embutido nisso e que não aparece é que se as coisas não acontecerem do jeito que eu pensei, eu não sei o que fazer. Eu não sei como agir. Eu não sei como eu lido com as situações que não foram exatamente programadas e desejadas para acontecer daquela forma. Porque qualquer coisa que saia do script que eu escrevi, do roteiro que eu programei, eu vou ter que mostrar questões minhas, partes minhas, que eu de fato desconheço. E isso termina sendo
sempre muito assustador para aquele que é ansioso. Então, a ansiedade que não se torna consciente é extremamente perniciosa, pois nunca poderemos saber exatamente onde ela irá, e ela sempre irá para algum lugar em uma projeção ou no corpo. E é interessante quando James Hollis traz isso, porque quando eu não percebo de fato para onde essa ansiedade aponta, ela vai aparecer ou numa projeção em uma outra pessoa ou nas situações da vida, ou ela vai se manifestar, como eu falei antes, no corpo. E aí nós vamos ter as doenças. É interessante, há um tempo atrás eu trabalhei com uma pessoa que ela tinha medo de altura. E era interessante porque era, mesmo o elevador, para o primeiro andar ela não pegava. Então o medo de altura era subir, bastava ela se sentir em um nível mais elevado, o medo aparecia. Então ela tinha todos aqueles sintomas que a ansiedade traz inicialmente. A palpitação, a sudorese, a pele fria. É aquela reação animal de lutar ou fugir. Então, percebia-se pela pele que ficava mais pálida, pela a temperatura, que a adrenalina começava a vir muito rapidamente para a corrente sanguínea. Então, com o passar do tempo, eu fui trabalhando muito com ela, qual era a relação de fato com a altura. Se na infância ela tinha tido algum problema com queda, se tinha visto alguma coisa, nada foi encontrado. Com o passar de algum tempo, fizemos algumas técnicas. E o que foi dando para perceber na vida dessa mulher é que ela tinha uma dificuldade muito grande de entrar em contato com o potencial dela, o verdadeiro potencial. Era uma mulher muito inteligente, mas que tinha vivido a vida, né, já tinha filho, já era casada, e que não tinha realizado muitas coisas em termos intelectuais. Porque ela acreditava, e pela educação que recebeu, que mulher não precisava ser inteligente. Então essa mulher chega na sua vida adulta, sai do interior, vem morar, né, na cidade, e a demanda do seu ambiente agora, o mundo que ela vivia, as pessoas que ela conhecia, o meio que ela encontrava, de alguma forma exigia dela, mesmo que de forma silenciosa, que ela se posicionasse melhor, porque ela tinha potencial para isso. E qual foi a forma, então, que o inconsciente dela, que a psique dela encontrou para protegê-la da angústia de ter que confrontar com seus próprios conceitos, de ter que desobedecer aquela ordem que foi então programada na vida dela, medo de altura. Mas o que é a altura, senão a própria elevação da pessoa? Então, quando nós começamos no trabalho e ela compreendeu que o medo que ela tinha era de entrar em contato com a própria capacidade dela, com o próprio brilho, com a própria condição que ela tinha de se tornar alguém mais alto, mais elevado, o medo de altura passou. Então, 6 meses depois disso, ela foi, escalou uma montanha e desceu de rapel para mostrar que ela agora já não tinha mais de ser alguém, né, que pudesse estar em uma condição de destaque. Ela já não tinha mais o medo. Então é exatamente isso. Essa ansiedade que não me é consciente, essa ansiedade que não me é percebida, ela vai ser projetada, ela vai ser colocada em algum lugar e que com certeza vai servir como um impedimento para que a minha vida flua plenamente. E aí o nosso processo de individuação fica altamente comprometido. Então, o comportamento, Joana nos traz, o comportamento ansioso não poucas vezes é estimulado por descargas contínuas de adrenalina. Então, eu vou viver numa situação estressante do dia a dia, hoje, e aí adrenalina. Amanhã, depois, então depois de um determinado momento, o meu corpo está intoxicado por essa adrenalina. Então, o que ativa a movimentação do indivíduo, parecendo vitalizá-lo de energias, que logo diminui de intensidade. E é interessante nós percebermos isso, porque hoje vivemos em uma sociedade onde o estímulo da adrenalina é muito grande. Então, nós já sabemos que existem os viciados em adrenalina, e os esportistas, aqueles que gostam de esportes radicais, sempre dizem isso, né? Eu sou viciado em adrenalina. E como todo vício, quanto mais eu vou vivendo isso, mais eu preciso disso. Mas nós, pessoas normais, que não andamos escalando montanhas e nem fazendo muitas aventuras, por que também apresentamos os sintomas da ansiedade? Porque muitas vezes nós nos acostumamos
a adrenalina. Então vamos nos colocando todo o tempo na nossa vida em situações de estresse. E às vezes as pessoas me dizem assim, eu funciono melhor sob pressão. E aí eu pergunto, então fica atrás de uma porta e aperta a porta, porque é bastante pressão que vai exercer, né? Porque isso é o estímulo que eu preciso para agir. Mas isso não é só uma condição do momento no trabalho, isso também é a minha condição ou o meu condicionamento psíquico. Eu me acostumei a só dar uma resposta à vida se for pressionada por ela. E com isso, sem me dar conta, eu vou gerando na minha vida ou em torno de mim uma necessidade de estar vivendo situações de estresse. E isso, com certeza, vai me gerar um dano futuro. Mas aí também percebemos que as nossas crianças hoje também vão sendo acostumadas, junto com o leite, junto com a alimentação da infância, ela também ganha adrenalina. Porque elas ficam todo o tempo na internet, elas ficam o tempo todo no contato com aqueles estímulos excessivos da TV, aquele monte de coisas, muitas vezes violência, porque toda vez que eu tenho uma situação, seja ela mais simples ou concreta ou perigosa de fato, que o meu cérebro entenda como uma situação de perigo, ele vai reagir e vai liberar no meu corpo o que é necessário caso eu precise lutar. Então, mesmo que eu esteja assistindo a TV e veja uma situação de violência, um animal atacando um outro, ou uma cena de agressão física, eu estou vendo aquilo e o meu cérebro entende aquilo como uma situação de perigo. E eu me sinto, de fato, alterada. Não poucas vezes assistimos determinadas coisas na TV e depois sentimos que ficamos com palpitação, não ficamos tão bem, a pressão sobe um pouco, dá aquela sede excessiva e tudo mais, porque o cérebro entendeu que eu estava também vivendo a situação de perigo. Então, imagina aqui, se eu vivo isso todo o tempo, se as minhas crianças vão crescendo com o excesso disso, e não poucas vezes também a própria demanda, né? Como numa frase anterior, a cultura. Então, uma cultura onde diz que a criança precisa falar várias línguas, ela precisa fazer vários esportes, ela precisa estudar, ela precisa ser educada, ela precisa tanta coisa, essa exigência que já começa desde o início da vida vai gerando também no comportamento dessa pessoa uma ânsia, né, ou um desejo inconsciente também pela própria adrenalina. E aí nós vemos hoje muitas vezes o resultado de jovens extremamente agitados. E com isso, o resultado é buscar um calmante. E a droga muitas vezes vai entrar na vida do adolescente por um excesso também, porque ele se acostumou à adrenalina, ele se acostumou a um nível de estresse também muito alto. Então, no inconsciente do indivíduo inseguro, existe uma necessidade de autorrealização, que, não conseguida, favorece-lhe a fuga pela ansiedade, normalmente produzindo-lhe desgaste no sistema emocional, por efeito gerando estresse no comportamento. Então, nesse inconsciente dessa pessoa, como Joana vai chamar, o indivíduo inseguro, essa necessidade não percebida de autorrealização é que vai dar resposta ao comportamento ansioso. Né? Como nós estamos, eu já vinha falando, esse medo que está inconsciente, essas questões todas que eu não percebo, vão, toda vez que estimulada, alimentam os meus complexos. Então, dominada pelo complexo, aquele ego que não está bem estruturado, a resposta que ele vai dar à vida é normalmente uma fuga pela ansiedade, porque eu vou evitar aquilo que me é tão ameaçador, aquilo que me é tão perigoso muitas vezes. Então, a terapêutica libertadora há que iniciar-se na racionalização do tormento. Sabe quando muitas vezes nós dizemos assim, respire, calma. E é porque o ansioso não respira, né? Às vezes, quando você vai conversar com o ansioso, e uma das técnicas de trabalhar com o ansioso é justamente a respiração. Porque, às vezes, a pessoa fala e você não consegue nem entender. Eu acho que nem a própria pessoa fala quando ela está naquele auge da ansiedade. Então, uma das técnicas iniciais e que a mentora nos propõe é perceba a situação como ela é.
Porque na ansiedade a gente não consegue nem perceber as coisas direito, porque a pupila dilata, o corpo se prepara para lutar. Como é que você está enxergando alguma coisa direito? É como você imaginar que você vai ver uma formiga, mas por toda a alteração orgânica que você está vivendo no momento, você enxerga um rinoceronte. Mas é apenas uma formiga. Então, o primeiro passo para lidar com a ansiedade é ter a... Eu ia usar paciência, mas falar paciência para o ansioso deixa ele mais ansioso, né? Eu tenho uma pessoa muito próxima da família que ela é muito ansiosa. E aí ela briga comigo porque ela diz que a minha calma deixa ela ansiosa. Então, eu não posso dizer ela calma, porque ela fica mais nervosa quando a gente pede calma, né? Então, paciência também não se pode pedir ansioso. Então, racionalize. Respire, porque o tempo que você respira, na verdade, está levando oxigênio para o cérebro. E isso acalma e faz com que você consiga perceber a situação exatamente como ela é. Então, Joana traz isso, né, na racionalização do tormento, trabalhando mediante a reflexão e a adoção do otimismo, que é uma outra questão que o ansioso não conhece. Ansioso é pessimista. Ansioso que se preze é pessimista. Nunca as coisas vão dar certo. Ele sempre vai pensar que é ruim. E ontem eu conversava com uma ansiosa, ela dizia a mim, não, eu prefiro pensar que vai dar errado, porque quando dá certo eu fico feliz. Boa justificativa, né, para explicar o pessimismo dela. Então, observar, refletir e adotar uma postura otimista. Então, sempre há possibilidade de que as coisas não estejam acontecendo como eu estou vendo. Como eu estou fazendo a leitura, como eu estou percebendo. De modo que lentamente a paciência, lentamente, a mentora vai dizendo bem, né, bem lentamente, a paciência e o equilíbrio possam instalar-se nas paisagens interiores. É um exercício, é um exercitar todos os dias. Eu aconselharia até não esperar que esteja acontecendo algo para que eu possa fazer isso, mas acordou, tira 5 minutinhos pela manhã e faz isso. Respira, né? Se acalma, entra em contato com a vida. Não programa já o que vai fazer, não. Mas pensa que vai levantar e que a primeira coisa que você tem que fazer naquele momento é sair da cama. E viva cada situação no seu momento. Viva cada emoção no momento que ela pede. Muitas vezes, por antecipar, por conta do pessimismo mesmo, em que precisa se proteger, por antecipar tudo isso, a pessoa já fica angustiada e muitas vezes, principalmente nos relacionamentos, já chega para o outro armado, já chega para o outro e fala coisas que o outro responde por pura reação e ninguém se entende no diálogo, por pura ansiedade, por pura antecipação, para evitar o sofrimento e na tentativa de evitar o sofrimento, termina sofrendo e também causando sofrimentos. Então, Joana continua. As leituras edificantes, e aí o ansioso às vezes não consegue ler, né? E aí eu digo assim, você já lê um livro? Ah, não tenho paciência. Demora demais. Então, ouça uma música. Ah, mas fica aquele tonhonhonho no meu ouvido. Então, isso são as técnicas de trabalho com o ansioso, né? Então, as leituras edificantes, propiciadoras da renovação mental e emocional. As técnicas de yoga, disciplinando a vontade e o sistema nervoso, até porque trabalha muito com a respiração, é muito positivo. A meditação. Não comece querendo fazer uma meditação de uma hora. Comece fazendo a meditação num tempo que dá para suportar e com o passar dos dias vai aumentando isso. E às vezes, por conta desse processo mesmo mental não educado, a pessoa acha que tem que ficar sem pensar. Mas não vai ficar sem pensar, porque o pensamento vem. É só que você se entregue a viver o momento. Esse é o grande exercício para o ansioso. Então, ela vai continuar, né? É a meditação que vai induzir a calma e ao bem-estar, o hábito da oração e o cultivo dos pensamentos dignificadores são o coroamento do processo curativo para o encontro da saúde e da paz. Então, viver o processo da ansiedade, como nós vimos, é natural. Todos nós vamos ter ansiedade de expectativa, aquela ansiedade que me garante observar de fato se o lugar que eu estou é seguro, se eu posso levantar, se eu posso caminhar, se eu posso me sentar. Isso é natural. Agora, o que nós não devemos permitir é que a vida se torne tão difícil, tão pesada e tão dura para nós,
Que tenhamos então que enfrentar todo um processo emocional, psicológico e físico e muitas vezes comprometermos a nossa encarnação porque não estamos sabendo ou estamos com medo de enfrentar as dificuldades, as lições e as experiências naturais da vida. Então, até o nosso próximo encontro. Muita paz.

Vejamos agora algumas causas espirituais preliminares, depois nós vamos aprofundar nessas causas, porque o objetivo principal do nosso seminário é trabalhar as causas espirituais para depois nós trabalharmos como nos libertar delas. Porque todo quadro depressivo, nós vimos, ele tem como causa o espírito encarnado, que em associação com espíritos desencarnados, geram ou aprofundam estados depressivos. Que aí existem as causas espirituais da própria depressão e as causas espirituais do processo obsessivo. Uma falta de significado e de interesse na vida gerado pela rebeldia. Quando nós falamos a palavra rebeldia, muita gente objeta, dizendo: ah, mas eu não sou rebelde. Nós achamos que rebelde é aquele que acorda de manhã cedo, já você fala bom dia para ele, como nem por quê? Esse é rebelde. Aquela outra pessoa que acorda só com um mau humorzinho assim, leve, esse não é rebelde. Que acorda só reclamando porque está sol demais, está 28 graus às 6 horas da manhã, esse não é rebelde. Aquele que acorda, está chovendo, e ele reclama porque está chovendo, ou porque está frio, não, esse não tem nada de rebeldia, isso não tem nada a ver. Tudo isso é rebeldia, tudo. Existem rebeldias mais ou menos intensas, mas qualquer estado de inaceitação de algo que nós não podemos mudar, ou de revolta em relação a algo que nós podemos mudar, é rebeldia. Reclamação do tempo, reclamação do que acontece, do trânsito, reclamação dos outros, tudo isso é um estado de rebeldia. É inaceitação à conjuntura externa que nós não podemos mudar. Como a pessoa não pode mudar e ela gostaria que as coisas mudassem ao seu jeito, que elas fossem perfeitas ao seu jeito, por exemplo, quem não gosta de chuva, gostaria que todos os dias não tivesse chuva. Quem gosta de chuva, queria que todos os dias tivesse chuva. Quem gosta de calor, gostaria que todos os dias fosse calor. Quem não gosta de frio, gostaria que todos os dias fosse frio. E assim sucessivamente. Isso só para falar de clima. Quem tem dificuldade no trânsito, gostaria de ter as ruas só para ele. E não tivesse mais ninguém ao lado, que ninguém buzinasse, que ninguém fechasse, que ninguém isso. E aí, esse mundo que só existe na nossa mente, nós queremos que ele se torne realidade. E aí o que vai acontecer, como ele não se torna realidade, nós vamos nos fechando. A vida desse jeito não me interessa. Eu quero a vida assim, assim, assado. Perfeita dessa maneira, assim, assado. E aí, como a vida não é assim, eu não me interesso por uma vida assim. Uma vida com altos e baixos, uma vida com clima quente, clima frio, com trânsito engarrafado, com isso, não, eu não quero uma vida assim. Isso tudo é rebeldia. A rebeldia é a filha do orgulho. Por isso que Jesus coloca, nós vamos ver em detalhes o estudo desse versículo: aprendei comigo que sou manso e humilde de coração, encontrareis descanso para a vossa alma. Porque se nós, em vez de mansidão e humildade, nós desenvolvemos rebeldia e orgulho, nós vamos transformar a nossa vida numa vida extremamente desesperadora, extremamente cansativa. Em vez de descanso para a alma, nós vamos ter um cansaço para a alma enorme. Do cansaço para a alma para o estado de depressão é um passo. Nós vamos ver em detalhes que essa causa profunda da depressão, que é
essa falta de interesse pela vida gerado pela rebeldia. A passividade e a acomodação também é rebeldia, sim. Porque a passividade é você não querer fluir com o universo. O universo todos nos convida ao trabalho. Se nós observarmos a natureza, tudo que existe na natureza está em trabalho. Os pássaros estão voando para lá e para cá, a cata de alimentos para eles mesmos, para os seus filhotes. As formiguinhas ali no jardim estão lá numa azáfama toda ali para trazer alimento para o seu ninho. Tudo na natureza trabalha. Até as plantas que estão imóveis estão trabalhando intensamente na fotossíntese para produzir um ar mais puro, para produzir os frutos que nós nos alimentamos, etc. E aí o ser humano não quer trabalhar, não quer realmente realizar ações na vida. Quer viver num estado de passividade, de inércia. Quantas vezes que nós entramos num estado de inércia, nós estamos nos rebelando de forma profunda com Deus que criou a lei do trabalho. Todas as vezes que nós nos revoltamos, nos rebelamos contra Deus, contra uma das leis divinas, alguma coisa muito nociva vai acontecer conosco. Não porque Deus vai se vingar de nós, ele não gosta de mim, então eu vou vingar dele. Não. É porque nós estamos indo na contramão do universo. E todas as vezes que nós não fluímos as leis divinas dentro de nós, nós vamos ter graves problemas. A depressão, a obsessão, são dois desses problemas que nós podemos desenvolver. Então, devido a essa rebeldia, a não aceitação da vida como ela é, a pessoa nega a vida. Agora, imaginemos, se nós negarmos a vida, porque ela não é cor-de-rosa como a gente gostaria, boa coisa não vai acontecer na nossa vida a partir disso. É um movimento oposto ao amor e à felicidade. Nós vamos ver que a lei maior do universo é a lei de amor, justiça e caridade. Nós vamos ver em detalhes essa lei. A pessoa depressiva, ela vai num movimento oposto a essa lei, que nos preconiza o amor e a felicidade. É claro que ela vai desenvolver um estado muito perturbador a partir disso. Há um foco na perda daquilo que fizeram no passado ou daquilo que gostariam de ter feito e não fizeram. Uma das características da depressão é a pessoa ficar focada no passado. Então, elas ficam focadas no passado, não como um aprendizado para que ela se modifique e melhore o seu presente para ter um futuro melhor. Elas ficam focadas no passado, lamentando aquilo que fizeram, ou aquilo que elas não fizeram e gostariam de ter feito. Então elas estão focadas na falta. Da mesma forma que ela foca no passado, ela foca no futuro. Apegam-se àquilo que não tem em detrimento daquilo que tem. Em vez de ficar focado naquilo que ela tem, nas possibilidades que ela tem, no desenvolvimento daquilo que ela tem, ela começa a ter até medo de não ter certas coisas que ela gostaria de ter. E já se sente infeliz por não ter coisas que ela gostaria de ter no futuro. Então, o tempo todo, apegando-se àquilo que não tem, em detrimento daquilo que tem. E aí vão ter N possibilidades para a pessoa criar motivos para ser infeliz. Tem muita gente que é especialista em criar motivos para ser infeliz. Ela não tem determinadas situações aqui agora e fica: ah, mas e se eu não tiver isso? E se eu não conseguir casar? E se eu não conseguisse me separar? E se eu não conseguir isso? E se eu não conseguir aquilo? Ela não tem elementos para ser infeliz, mas ela arranja. Não tem o ditado popular que a pessoa
de tanto procurar chifre em cabeça de cavalo acaba encontrando, é exatamente isso, esse sintoma do depressivo. Ele busca situações irreais para viver uma infelicidade que já existe dentro dele, mas que ele projeta fora dele. Se eu não tiver isso, eu não vou ser feliz. Então ele fica com medo de já não ter para ser, e já começa a ser infeliz hoje. É paradoxal, né? Ele tem tanto medo de não ser feliz no futuro que acaba sendo infeliz já no presente. O que vai acontecer no futuro, se no presente ele já está produzindo a infelicidade? Só infelicidade. Daí a desesperança. A pessoa nunca tem esperança de melhorar, ela vai sempre a esperança de piorar. Ela espera piorar. Então é desesperança profunda que ela acaba desenvolvendo, porque em vez de valorizar aquilo que ela tem, as possibilidades que a vida está lhe oferecendo, porque essas possibilidades que a vida oferece, elas são dádivas divinas para que nós possamos evoluir, em vez de aproveitar isso, ela fica focada no que não tem, o tempo todo. Não é possível ser feliz dessa forma. E isso é extremamente recorrente na pessoa depressiva. O tempo todo focada naquilo que não tem em detrimento do que tem. É sempre um estado de lamentação. Quando há lamentação, seja por aquilo que fez e não faz mais, por aquilo que deveria ter feito e não fez, por aquilo que deverá fazer no futuro, mas que como o futuro é o vir a ser, ela já sofre porque ela tem medo de não poder fazer aquilo que ela gostaria de fazer no futuro. Então está o tempo todo criando uma confusão para a vida dela. Podemos viver assim, gente? Podemos, né? Quem disse que não está querendo caçar a lei do livre-arbítrio? Existe uma lei divina natural que determina isso, a lei do livre-arbítrio. Nos convém viver assim? Não. Tudo nos é lícito, ensina o apóstolo Paulo, mas nem tudo nos convém. Poder a gente pode. Mas para que criar esse inferno para a gente viver, se nós podemos viver de uma maneira melhor e equilibrada? Porque a pessoa cria um verdadeiro inferno, imagina, o tempo todo focado em coisas que ela não pode viver aqui agora, porque nada disso ela pode viver aqui agora, e só nós só vivemos o aqui e o agora. A pessoa está focada no passado e no futuro, só que no futuro em coisas que ela imagina, que ela deve ter e que ela não tem e que ela tem medo de não ter. No passado, que ela teve, que não devia ter tido, e que ela não teve e que deveria ter tido, olha quanta confusão. O tempo todo criando confusão para si mesmo. A maioria das pessoas vive assim, em maior ou menor intensidade. Quem tem isso em grande intensidade, entra em depressão. Quem tem isso de vez em quando, vai levando a vida. Porque a pessoa não foca no aqui e agora. Pode acontecer disso, e isso de acordo, devido a crenças que a pessoa traz de educação mal realizada, sim, perfeitamente possível. Às vezes a pessoa traz determinadas crenças familiares que tem a ver com esses movimentos do foco no passado e no foco do futuro, e principalmente pais castradores que falavam para os filhos que eles nunca iam ser nada na vida, que eles que tinha que ser assim, que tinha que ser assado, e focados em situações doentias, que a pessoa acaba se canalizando toda a sua vida para aquela direção. É necessário na vida adulta tomar consciência disso e ressignificar o sistema de crenças sempre baseados no tempo presente. Jesus ensina isso quando ele diz: não vos inquieteis com o dia de amanhã, porque a cada dia cuida de si mesmo, a cada dia basta o seu fardo.
Ele nos ensina nessa passagem que nós devemos nos concentrar no aqui e no agora. O passado só serve de referência para aprendizado. O futuro é o vir a ser, é consequência do tempo presente. Se nós focarmos em dar o melhor que podemos aqui agora, o nosso futuro vai ser melhor. E como que nós podemos dar o melhor aqui agora? Aprendendo com os erros do passado e não lamentando o passado, aprendendo com os erros e buscando, a partir desse aprendizado, tornar a nossa vida melhor no presente. Se nós nos tornarmos melhores no presente, o nosso futuro vai ser melhor ou não? É matemático, é causa e efeito. Se nós estamos melhor no presente, o nosso futuro vai ser melhor, não precisamos ficar com medo. E se isso não acontecer, e se aquilo não acontecer, e se isso aquilo. Nós vivendo o tempo presente bem, o nosso futuro vai ser muito bom. É claro que bom no sentido espiritual do termo, não é bom no sentido do bom de mar de rosas, porque isso não é possível no mundo de expiações e provas. Não ter problemas, não ter dificuldades para ser resolvidos. Mas vamos falar oportunamente sobre esse assunto. Isso tudo gera uma revolta contra a vida. A vida dela não é aquilo que ela gostaria e ela está sempre revoltada, porque a vida não é como ela deseja. Isso tudo surge de um sentimento de onipotência movido pelo orgulho, numa tentativa frustrada de competir com Deus. Nós vamos ver também em detalhes esse sintoma. Por que que tudo isso é uma tentativa frustrada de competir com Deus? Como somente Deus é onipotente, a pessoa se revolta e se deprime, pois a vida não se dignou a atender os seus caprichos. Seus caprichos eram uma vida perfeita ao seu modo. Como a vida não é assim, ele se revolta, se fecha e se deprime, porque ele não tem o privilégio de ter uma vida de acordo como ele gostaria que fosse. Vejamos agora, de uma forma mais didática, tudo isso se manifestando no espírito que nós somos e no nosso perispírito, no corpo fluídico do espírito. Então imaginemos aqui, nós estamos vendo aí na tela, de forma estilizada, uma pessoa com seu perispírito. Imaginemos para efeito didático, somente para efeito didático, tá? Porque depois, como as pessoas tendem a ver ao pé da letra aquilo que é metafórico, não vão sair por aí dizendo que o Alírio falou que o espírito é uma bola de luz no meio do peito, né? Para efeito didático, imaginemos o espírito como sendo uma esfera de luz no centro aqui do peito, tá? Mas é só para efeito didático. Se você sair daqui dizendo, ali falou que o espírito é uma bola de luz no meio do peito, não entendi nada. Não é, é só para efeito didático. Então imaginemos, essa esfera luminosa aqui é o espírito na sua essência. É o espírito propriamente dito, que está lá no livro dos espíritos, que os benfeitores chamam de é uma chama, é uma luz, é uma centelha. Então imaginemos, para efeito didático, aqui. Cada ato de rebeldia nosso, de desamor, cada ato nocivo que nós criamos, imaginemos como sendo uma mancha que nós criamos energeticamente no nosso perispírito. A mancha também é para efeito didático. Imaginemos as manchas como um bloqueio energético. É um bloqueio energético no nível do perispírito. Cada ato de desamor praticado, cada ato de rebeldia, de orgulho, de inaceitação da vida, imaginemos que forme essa mancha no perispírito. Com certeza nós não criamos nenhuma nem duas, mas muitas manchas. Uma pessoa que está num processo de autoconhecimento e autotransformação, o que ela faz?

para nós, para nós termos cuidado e fazermos o quê? Vamos recordar? O trabalho do autodescobrimento. Então, se está acontecendo alguma coisa estranha em mim, que é fruto desses bloqueios perispirituais, cabe a mim fingir que não existe problema nenhum? Não. Cabe a mim, primeiro, reconhecer que existe um problema, mas que eu tenho condições de superar esse problema. Quem faz isso, o que, que vai fazer? Forma as manchas e com o próprio esforço desfaz as manchas. Todos nós que estamos num planeta de expiações e provas, trazemos as nossas matrizes no mundo da dimensão espiritual de outras existências. Nenhum de nós somos perfeitos. Todos nós somos pessoas em aperfeiçoamento. E é natural que tenhamos essas manchas. Então, quando nós, em vez de fazer exercícios de desamor, de rebeldia e de orgulho frente à vida, nós fazemos exercícios de amor, de mansidão e humildade, ao formar a mancha, nós desfazemos. Ao perceber, percebemos e aí desfazemos energeticamente e vamos crescendo com equilíbrios e situações de desequilíbrio. É natural que seja assim em pessoas que estão no processo de aperfeiçoamento contínuo. Agora, como age a pessoa que, em vez de desenvolver exercícios de amor, de mansidão e humildade, desenvolve exercícios de desamor por si mesmo, pela vida, pelo próximo, exercícios de rebeldia frente à vida, de orgulho. Então imaginemos como ocorre. O que vai acontecendo com essas manchas quando, de forma contumaz, nós vamos repetindo os mesmos processos? Elas vão, vejam aqui no esquema, elas vão se agrupando em torno da essência divina, do espírito na sua essência, formando como se fosse um escudo, não um escudo protetor, mas um escudo que impede o espírito de brilhar, de irradiar a sua energia, que bloqueia, como se fosse uma carapaça energética. Se o espírito, na sua essência, que está, na verdade, revoltado, porque a revolta é do espírito, não é do perispírito nem do corpo, é do espírito, ele está num processo de revolta contumaz, de desamor, de orgulho frente à vida, ele vai formando essas manchas em torno da essência divina que ele é, impedindo a essência divina de irradiar as suas vibrações. Então nós poderíamos dizer que uma pessoa em depressão leve estaria nessas condições aqui. Ela vai, as manchas vão se agrupando, impedindo o espírito de... É claro que tudo isso é transitório, porque o espírito nunca vai ser impedido de evoluir permanentemente. Vai chegar um dia, mais cedo ou mais tarde, que a pessoa vai cair em si e vai humildar o seu orgulho, amansar a sua rebeldia e transformar o desamor em amor. Cedo ou tarde isso vai acontecer, mas transitoriamente, no tempo que for que a pessoa se permitir, ela vai criar isso aqui. E aí a depressão de leve vai se tornando moderada, vai se agravando. Aqui nós poderemos dizer que já é uma depressão grave, vai se agravando cada vez mais, até chegar ao estupor, aquela depressão gravíssima que a pessoa pode criar, em que praticamente há um cerceamento da essência divina que a pessoa é. Como o caso que nós lembramos do senhor Evaldo, que cria até uma cápsula para se refugiar dentro daquela cápsula, porque o sentimento dele era

0: nessa direção profundo de rebeldia frente à vida, de desamor e de orgulho. Vamos agora trabalhar a questão da depressão e a obsessão. Já adentrando no fenômeno obsessivo, nós vamos trabalhar a obsessão de uma forma geral, mas sempre correlacionando ao processo da depressão, a partir de alguns textos de Filomeno de Miranda. Filomeno de Miranda, para quem não o conhece, é um espírito que se especializou em tratar os casos de obsessão. Já nos trouxe, através da psicografia abençoada de Divaldo Franco, vários livros que abordam a obsessão. Desde livros que abordam a obsessão de uma maneira genérica, até livros que abordam a obsessão diretamente ligada ao movimento espírita, a obsessão ligada aos transtornos psiquiátricos, dentre as quais a depressão, e a obsessão ligada até aos transtornos físicos. Vamos começar os nossos estudos com o livro Nos Bastidores da Obsessão. Na introdução dessa obra, que é uma obra monumental, que aborda, é uma das primeiras, depois do Bilhões Partidos, veio essa obra de Filomeno de Miranda. Ele fala de como a obsessão se processa. Então ele já começa dizendo num alerta, tudo aquilo que são sintomas da obsessão. Como nós falamos, a maioria dos fenômenos de obsessão são silenciosos. A pessoa nem se dá conta que está passando por um processo de obsessão, mas os sintomas ele coloca bem claro aqui. Então vejamos. Quando você escute nos excessos da mente uma ideia torturante que teima por se fixar, interrompendo o curso dos pensamentos, quando constate imperiosa, atuante força psíquica interferindo nos processos mentais, quando verifique a vontade sendo dominada por outra vontade que parece dominar, quando experimente inquietação crescente na intimidade mental, sem motivos reais, quando sinta o impacto do desalinho espiritual em franco desenvolvimento, acautele-se, porque você se encontra em processo imperioso e utriz de obsessão pertinaz. Então vejamos aqui o que Filomeno coloca. Ideia torturante que teima por se fixar. O que seria essa ideia torturante? Normalmente é um pensamento que não sai da nossa cabeça, mas que a maioria das vezes nós achamos que são nossos, são pensamentos nossos. Nós não sabemos distinguir, com raras exceções, só pessoas muito experimentadas no processo da obsessão, do conhecimento espiritual, sabe distinguir uma ideia torturante dela de uma ideia torturante estranha a ela. A maioria acredita que essa ideia torturante é dela. Ela mesma está pensando aquilo. Mas, na verdade, é um pensamento sugerido. Então, é uma ideia torturante que teima por se fixar. Ela vai fixando na mente. Ideias, vamos dar um exemplo. Esse negócio de fazer oração é bobagem. É uma ideia torturante ou não? É, uma ideia torturante. É bobagem. Ela repete. Não adianta nada. A gente pede para Deus para resolver os problemas e não funciona. É claro que é uma ideia, pode estar mesclada com nossas ideias. Mas, muito provavelmente, está sendo sugerida para nós. Para que nós possamos acreditar nisso e a aprofundar processos obsessivos. Ideia do tipo, estão fazendo um complô contra você. As pessoas aqui nesse centro estão fazendo um complô contra você, ou nessa família está fazendo um complô contra você. Cuidado, olha, as pessoas querem pegar você, querem fazer você ter problemas assim assado. Esse é um outro tipo de ideia torturante. Nós poderíamos dar N possibilidades, mas é sempre uma ideia que se repete, que muitas vezes se tornam fixas a partir do momento que a pessoa dá vazão ao processo de obsessão. Ela passa a ser uma ideia fixa e ela passa a ser conduzida a partir daquela ideia. E essa ideia interrompe o curso dos pensamentos. Aquele pensamento usual da pessoa acaba sendo interrompido por essa ideia. Ela vai orar e não consegue. É só começar a orar, vem um monte de pensamentos na minha mente. Já sentiram isso alguma vez? É uma situação muito comum de interferência obsessiva. Você está no movimento de oração, então o processo não é seu. E vem aquelas ideias torturantes na hora da prece. Coisas estapafúrdias que não tem nada a ver com aquele momento. Ideias, às vezes, pessimistas que não tem nada a ver com aquele momento. Isso tudo é interferência obsessiva. Tá? Interrompe o fluxo do próprio pensamento da pessoa. A pessoa vai fazer um exercício de visualização mínimo e não consegue imaginar um palito de fósforo aceso. É ideia... uma ideia torturante interferindo no curso dos pensamentos. Tudo isso são processos ligados ao fenômeno obsessivo. A pessoa vem para um seminário sábado de manhã, dormiu a noite toda, está descansada. Se estivesse fazendo outra atividade, estaria linda e fagueira, toda acesa. E aqui vem um sono irresistível. A pessoa até deita na cadeira para auxiliar o espírito obsessor no processo de interferência. Tá? Isso tudo é uma ideia torturante. Para quê? A pessoa que veio com certeza está interessada no conteúdo, não está? Porque senão ela estaria em outro lugar. No calor que está fazendo lá fora, estaria muito melhor numa beira de uma piscina, não é? Seria melhor? Ela veio porque ela está interessada no conteúdo. E chega aqui e dorme, alguma coisa está errada, não está? Se a pessoa tivesse passado a noite em claro, aí nós não estamos falando de sono fisiológico. Se a pessoa passou a noite toda em claro, está cansada, tudo bem, aí pode ser um sono fisiológico. Mas na maioria das vezes, um sono que acontece num seminário, principalmente com um conteúdo desse tipo, é um sono sugerido, é um sono hipnótico, para que a pessoa interrompa o curso dos seus pensamentos. Ela está, mas não está. Ela está no ambiente, fisicamente, mas não está acompanhando tudo aquilo que vai fazer com que ela possa sair do seminário com conceitos importantes para que ela use no seu dia a dia. E tem muita gente que gosta de se auto-enganar, que a gente percebe dormindo nas exposições, aí a pessoa fala assim, não, mas eu ouço tudo, eu desdobro do corpo e ouço tudo. Isso é auto-engano. Porque o desdobramento mediúnico tem outras características. A pessoa não desdobra e deita assim e fica ali cochilando com a cabeça pendente no desdobramento mediúnico. Isso é sono hipnótico mesmo, né? Para impedir que a pessoa possa superar processos obsessivos, silenciosos, que ela nem se dá conta, mas que estão acontecendo na vida dela. São processos que acontecem na vida de praticamente todos nós e que nós não nos damos conta. Se nós não prestarmos atenção efetivamente no esforço real para sair dessa sintonia torturante, se a pessoa tiver um colchonetezinho, ela pede até licença. Dá licença, deixa eu dar uma deitadinha aqui, que tem um sono gostoso, que eu pedi a Deus quando tinha insônia. E agora eu vou aproveitar. Se ela se permitir, isso acontece. Então é importante. Por quê? É uma ideia estranha, extra pessoa, interferindo nos seus processos mentais. Se aquela ideia está interferindo, interfere por quê? Por que que os espíritos interferem? Porque a pessoa encarnada dá espaço para eles interferirem. Uniforme com vontade de comer. Nunca vai haver uma interferência unilateral. A interferência é sempre bilateral. Vem de fora para dentro, mas existe um processo de se comprazer de dentro para fora. Essa permissão é do processo de culpa? Pode ser do processo de culpa, mas pode ser do processo da inércia também. No caso do sono, tem muito a ver com a inércia. Por quê? Para se permanecer atento, é preciso fazer um esforço. E muitos de nós não queremos fazer esforço. Aí vem aquela sonolênciazinha, a gente até ajuda a sonolência. Então, não necessariamente que a pessoa está se sentindo culpada. Na culpa existe o processo de autopunição. Pode muito, o processo de culpa está relacionado à intensificação dos processos de obsessão. Mas na obsessão simples, que a maioria dos casos são de obsessão simples, as culpas não são tão intensas assim. Mas as pessoas entram num movimento do mínimo esforço ou do nenhum esforço, e aí se deixam entregar. Se entregam ao processo sem um esforço para impedir essa força psíquica interferindo na nossa mente. O que falta para nós, na maioria das vezes, é o esforço. O sentimento de culpa é importante, sim. Até o esforço para nos libertar dele falta para a maioria das pessoas. E aí Filomeno fala também, é uma vontade sendo dominada por outra vontade. Eu não quero que você assista o seminário, então você vai ficar dormindo. Você vai ficar aqui, vai gastar 12 horas da sua vida dormindo. Ou você vai, não vai conseguir orar, eu não deixo você orar. E ele fica ali e a pessoa, não adianta mesmo, vou largar a mão disso. E tem muita gente que larga a mão. Pega o melhor remédio que existe para que ela se liberte da depressão, da própria obsessão, e joga no lixo. Um remédio que não custa nada, que só gera o bem, não tem efeito colateral, a pessoa joga fora, joga no lixo. Porque é só começar a orar que começa a sentir mal-estar, então vou parar disso. Eu vou para o centro tomar passe, que a Jônia de Assis também fala da fluidoterapia, nós vamos falar no tempo oportuno. Aí eu saio do passe pior do que eu entrei. Não vou mais lá, não. Lá deve ter uma coisa muito carregada que prejudica a gente. Muita gente pensa assim. E são induzidas a pensar assim. Exatamente o que vai fazer com que a pessoa se liberte, os espíritos não deixam. Se não houver uma resistência da própria pessoa com relação ao problema, é uma vontade sendo dominada por outra vontade. A pessoa passa a ser uma marionete dos espíritos. Muita gente vive a vida inteira assim. Elas são direcionadas para lá e para cá, para onde os espíritos querem que elas sejam direcionadas. Infelizmente, é uma realidade para grande parte da humanidade em nossos dias. E não vamos imaginar que nós, dentro do movimento espírita, estamos alheios a isso. Muita gente é vaquinha de presépio de espíritos, porque se deixam dominar. Uma vontade dominando outra vontade. Aí Filomeno também fala, inquietação crescente. A pessoa não para quieta. Se ela está sentada, até a perna precisa estar balançando. Porque se não tiver a perna balançando, a pessoa... Há uma inquietude interna o tempo todo, que muitas vezes é expressada externamente. Então, é inquietação crescente na intimidade mental, sem motivos reais. Não há um motivo, mas a pessoa está inquieta. Ela não consegue concatenar as ideias, ela não consegue refletir. Isso tudo são fenômenos dessa obsessão silenciosa. Desalinho espiritual em franco desenvolvimento. Então tudo isso vai tirando a pessoa da linha, tirando a pessoa do equilíbrio, do rumo seguro. Então acautele-se, diz o benfeitor. porque você se encontra em processo imperioso e utriz de obsessão pertinaz. Que obsessão pertinaz é essa? Desse tipo aqui? Simples. Muita gente, quando ouve falar da obsessão simples lá no Livro dos Médiuns, de Allan Kardec, acha que não é uma coisa simplesinha. É? Uma obsessão simples não é uma simples obsessão. Tenhamos plena consciência disso. Então não são processos simples. É uma obsessão simples porque o espírito não vai e subjuga a pessoa. Por isso que ele é simples. Ele não fascina a pessoa. A pessoa pensa que ela está agindo por ela mesma. Ela acha que é a liberdade dela de não fazer prece, de querer assistir o seminário e dormir, porque ela quis dormir. Ela acha que desdobrou, ela acha isso, ela acha aquilo. Ela pensa como ele quer que ela pense. Por isso que é um processo simples, obsessão simples, mas não é uma simples obsessão, porque não existe simples obsessão. Pode ser confundido com uma que a pessoa teve uma intuição? Sim. Não deixa de ser uma intuição. Agora existe intuição de benfeitores espirituais, intuições de malfeitores espirituais. Dos dois. A princípio se manifesta como inspiração sutil, que foi acabado de falar. Depois, intempestivamente, para com o tempo fazer-se interferência da mente obsessora na mente encarnada, com vigor que alcança o clímax na possessão lamentável. Todo o processo ele começa simples e vai aprofundando até chegar na subjugação. Normalmente essa subjugação, a maioria dos casos de obsessão, vai surgir quando? Na melhor idade. Eufemisticamente, melhor idade. A melhor idade vem todos os... aquilo que a gente cultivou a vida inteira, os processos de obsessão simples, vão minando a pessoa. Quando, pouco antes dela desencarnar, ela está francamente subjugada. Não existe pessoas na chamada, na terceira idade, que... muitas vezes começa, pouco antes de desencarnar, começa a reclamar que tem monstro, que tem pessoas querendo pegá-lo e tudo. São esses processos de obsessão simples, que o espírito foi ganhando campo, e aí, um pouco antes de desencarnar, ele já começa a até se fazer visível para a pessoa. Ela não consegue dormir, ela entra em desespero, entra em angústia. Quem acompanha paciente moribundo, né, aqueles que estão antes de desencarnar, muitos casos, nas obras de André Luiz, nas obras de Filomeno de Miranda, citam casos da pessoa lá no leito de morte, o espírito a constrangendo e ela num desespero, num pavor enorme. Por que que tudo isso acontece? Porque enquanto o processo é sutil, a pessoa não liga para ele. Não está acontecendo nada. Não está acontecendo nada, é só problemas da vida mesmo. E vai empurrando com a barriga. Vai empurrando com a barriga até que no momento que a pessoa nutrir paz, estar em paz, vem esses fenômenos que são inexplicáveis. Do ponto de vista médico, os médicos ficam boquiabertos. A pessoa começar a ver monstros, ela fala que é alucinação do cérebro que está em hipóxia. Pessoas que na terceira idade era para estar gozando de paz, da consciência tranquila, do dever bem cumprido. Principalmente nós no movimento espírita, chegamos atormentados à terceira idade. E da tormenta na terceira idade para a tormenta na dimensão espiritual é um passo, porque a morte do corpo não vai transformar ninguém. Nós vamos ter na vida após a morte aquilo que cultivamos no corpo. Então, o pranto e o ranger de dentes vai só aumentando mais. Podemos viver assim, mas não nos convém. Porque o que nos convém é... percebeu algo errado com você? Trabalhe, esforce-se. Esse é o convite da vida. Percebeu alguma coisa estranha? Não deixa aquilo ampliar-se com você. Você tem plena capacidade de superar isso. Plena capacidade. Só que a gente finge que não tem. Ah, eu quero tanto, mas eu não sou capaz, coitado. E aí nós criamos a síndrome da CDM. Conhece a síndrome da CDM? Acho que a maioria já conhece, né? Coitadinho de mim, coitado de mim, eu não sou capaz, eu não dou conta, eu não consigo. Coitado. É mais fácil a gente se colocar como coitado. É aquilo que Joana de Ângeles fala. A pessoa transfere para os outros resolver. Não, eu vou achar um médico que vai resolver o meu problema. Eu vou achar um psicólogo que vai resolver o meu problema. Eu vou achar um médium que vai resolver o meu problema. Doutor Bezerra de Menezes, eu vou orar por ele todo dia, ele vai resolver o meu problema. Pura ilusão. Se nós não nos esforçarmos para resolver os nossos problemas, ninguém tem como resolvê-los, nem Deus. Por que que Deus não resolve os nossos problemas? Ele é todo poderoso, por que que ele não resolve? Por quê? Se ele resolvesse, nós arranjaríamos mais meia dúzia para ele resolver e ficaríamos como eternas crianças espirituais. Arranja, agora Deus resolve. Como Deus é sábio, ele é onipotente, mas ele é soberanamente justo e bom e sábio. Por isso ele não resolve. Ele sempre nos oferecerá as forças para que nós resolvamos. As forças, sim. É o que Paulo de Tarso ensina quando ele diz: tudo posso naquele que me fortalece. Se nós fizermos os esforços para resolver, Deus estará sempre nos auxiliando. Agora, se nós não fizermos os esforços, vamos esperar em vão ajuda divina, porque na verdade nós não estamos querendo ajuda divina. Nós queremos alguém que resolva os nossos problemas. E não vai. Nem Jesus vai resolver, nem Deus vai resolver, nem Doutor Bezerra, nem Joana de Ângeles, nem as 11 virgens do paraíso vai resolver o nosso problema. Somos nós mesmos que resolveremos todos os problemas. Ideia negativa que se fixa, campo mental que se enfraquece, dando ensejos a ideias negativas que virão. Então, quanto mais nós fixamos ideias negativas, mesmo que sejam pequenininhas, ah, não, é só uma ideiazinha negativa. É de ideiazinha negativa em ideiazinha negativa que surge uma ideona bem grandona negativa. Então, nós vamos acumulando ideias negativas que vão ampliando essas ideias, essas negatividades. Se a pessoa que faz antever possibilidades de sofrimento e faz esforço de mudança, se isso é ser negativo, muito pelo contrário. Isso é libertação da negatividade. Quando você reflete, bom, se eu não agir assim, eu posso ter problemas no futuro, é o que nós estamos fazendo, a reflexão que nós estamos fazendo. Se eu não agir no bem, eu posso ter problemas no futuro? Claro. Agora, se eu agir no bem, eu estou sendo negativo? Muito pelo contrário, eu estou me libertando das negatividades. Os nossos benfeitores espirituais, nosso anjo de guarda, os espíritos protetores, o tempo todo eles nos orientam. Seja diretamente através de uma mensagem que a gente lê, como essas que nós estamos estudando, que não são ideias nossas, são as ideias de Joana, de Filomeno e outros. Eles estão nos orientando. Se nós vamos pegar as orientações e praticar, é por nossa conta. Se pegamos, é muito bonito, mas eu não sou impraticável isso. O que que eu estou criando? Negatividades graves para o meu futuro. Agora, se eu faço esforço, é muito bonito e eu sinto que eu posso aplicar. Porque se não fosse possível, a benfeitora não estaria orientando isso. Joana de Ângeles não estaria orientando isso se não fosse possível. Então, é possível. Jesus orienta isso porque é possível. E aí, nós fazendo esse esforço, nós estamos nos libertando de todos os processos negativos e não antevendo negatividades. É a precaução, é a profilaxia que nós estamos falando desde o início da manhã. É muito melhor prevenir do que remediar, diz o ditado popular, exatamente porque a prevenção gasta esforços, mas é um esforço muito menor. Se nós nos libertarmos de uma obsessão simples, é muito menos esforço do que libertar-se de uma subjugação. E normalmente essas obsessões silenciosas, quando é que nós vamos nos libertar dela, se nós não nos cuidarmos? Quando? Nunca. Nunca, não existe. Vai ser nessa encarnação?
1: Não.
0: Nessa encarnação, não. Nós vamos nos libertar, muito provavelmente, se desejarmos, numa outra existência. A obsessão vai para o mundo espiritual, nós passamos para a dimensão espiritual em processo de obsessão, e só depois de muito tempo a providência divina traz para a reencarnação nós e os espíritos obsessores, normalmente traz na mesma família, Deus traz na mesma família, para quê? Para que nós aprendamos a nos amar como irmãos. Se formos felizes nesse processo, ótimo. Agora, muitas vezes, quando reencarnamos na mesma família com os desafetos do passado, nós nos obsidiamos, encarnado com encarnado, continuamos o processo obsessivo gerado pelo ódio. E aí, transferimos mais uma vez. Agora, não existe nunca. Um dia nós vamos cair, todos nós vamos cair em si. Todos, sem exceção. Um dia. Quando vai ser, Deus sabe. Né? Se cairmos em si hoje, melhor ainda. Ouvindo a mensagem em caráter telepático, transmitida pela mente livre, começa a ceder ao apelo que lhe chega, transformando-se, por fim, em diálogos nos quais se deixa vencer pela pertinácia do tenaz vingador. Muitos diálogos internos que nós temos, na verdade, não é bem um diálogo interno. É diálogo obsidiado-obsessor. A pessoa tem uma verdadeira falação na mente dela. Essa falação, nem sempre é ela falando com ela mesma. Pode até ser, mas a maioria das vezes não é. É uma falação obsidiado-obsessor. Até discussões as pessoas fazem na mente, na cabeça delas. Elas acham que não tem ninguém, que ela mesma brigando com ela. Tem gente que briga consigo mesmo. Não, mas você não devia fazer isso, mas você tem que fazer aquilo. É processo telepático que Filomeno coloca aqui. A mensagem em caráter telepático transmitida pela mente livre, o espírito obsessor. Começa por aceder ao pelo que lhe chega, obsidiado, vai cedendo, transformando-se por fim em diálogos nos quais se deixa vencer pela pertinácia do tenaz vingador. Aí a pessoa vai sendo manipulada. Verdadeiros diálogos mentais, discussões são criados e a pessoa vai sendo conduzida pelo obsessor. Justapondo-se sutilmente cérebro a cérebro, mente a mente, vontade dominante sobre vontade que se deixa dominar, órgão a órgão, através do perispírito pelo qual se identifica com o encarnado, a cada sessão feita pelo hospedeiro, mais coercitiva se faz a presença do hóspede, que se transforma em parasita insidioso, estabelecendo depois e muitas vezes em definitivo, enquanto na luta carnal, a simbiose esdrúxula em que o poder da fixação da vontade dominadora consegue extinguir a lucidez do dominado que se deixa apagar. Então vamos trocar em miúdos aqui, que não é uma coisa muito fácil de entender. Nós temos corpo físico e temos um corpo espiritual, fluídico, chamado de perispírito. Quando nós estamos no corpo físico, o perispírito está justaposto aos órgãos do corpo físico. Quando nós desencarnamos, nós perdemos o corpo físico, mas o corpo fluídico perispiritual nós não perdemos. O corpo fluídico tem os mesmos órgãos que o corpo físico tem. Além dos órgãos que o corpo físico tem, tem os órgãos específicos do corpo fluídico, como os chakras, que não tem no corpo físico. E aí o que vai acontecer? Nesse processo telepático de vontade dominante com vontade dominada, vai havendo um acoplamento do cérebro do perispírito do desencarnado com o cérebro do encarnado. Mente com mente, vontade com dominante, com vontade que se deixa dominar. Então, percebamos na fala do benfeitor que há um processo sempre duplo, de mão dupla. Vem de cá e vem de lá e vem de cá. Então, um processo do espírito desencarnado, aos poucos, vai se justapondo, como ele diz, a cada sessão feita pelo hospedeiro, que é o encarnado, mais coercitiva se faz a presença do hóspede, que é o espírito desencarnado. E o processo simples vai se tornando fascinação até chegar na subjugação, podendo chegar à possessão. Kardec, no Livro dos Médiuns, ele fala que só existe subjugação. Depois, no livro A Gênese, ele reformula os conceitos, dizendo que há sim possessão. Possessão é quando há essa simbiose. Quando o espírito justapõe o seu perispírito de uma forma tão intensa, por que que Kardec, no primeiro momento, refutou o termo possessão? Porque o espírito não entra no corpo. E o termo possessão daria uma ideia de que o espírito vai entrar no corpo, o espírito um espírito sai e outro entra. Não é bem isso que acontece. O que acontece é essa justaposição vai acontecendo, cérebro a cérebro, mente a mente, vontade dominada por vontade dominante, órgão a órgão, até que haja uma simbiose. Simbiose, para quem não conhece, é um termo da biologia. Por exemplo, nas árvores não tem aquelas placas, ali é uma perfeita simbiose entre um fungo e uma alga, que gera um outro ser chamado líquen. Então aquelas placas esbranquiçadas, esverdeadas que formam nas árvores, quanto mais antiga a árvore, mais tem essas placas. Ali é uma perfeita simbiose em que dois seres se uniram, um fungo e uma alga, e formou um terceiro ser, que é um líquen. Trazendo essa, na verdade a simbiose é uma metáfora. Trazendo isso da biologia para a vida psíquica do ser, o que, que seria a simbiose? Essa justaposição do espírito desencarnado, obsessor, com a mente que se deixa obsidiar, obsidiado, a ponto de haver uma identidade entre um e outro. Quando chega nesse nível de identidade, o dominado se apaga para que o dominador estabeleça as ações. Tá? Então, esse é o final do processo obsessivo, que começa lá na obsessão simples, e se não for cuidada, necessariamente ela vai chegar nesse nível. Que normalmente é já no final da vida da pessoa, para culminar em processos de subjugações terríveis que se dão na dimensão espiritual. Porque aí o espírito se apossa verdadeiramente do outro, possessão no sentido de escravidão, tá? Não é possessão no sentido de tomar o outro. Ele se apossa escravizando o outro durante muito tempo na dimensão espiritual. Que só Deus sabe quanto tempo vai levar para que o espírito se deixe, ele possa superar essa situação, que é muito mais comum do que nós imaginamos. Se nós prestarmos atenção à nossa volta, com olhos de ver, nós vamos ver isso acontecendo diariamente, com pessoas próximas a nós, pessoas que nós, às vezes, os profissionais da saúde, por exemplo, tratam dessas pessoas. E acontece o fenômeno, só que a maioria não tem olhos de ver e nem percebe. Acontece conosco e nós não temos olhos de ver. E aí, passa batido e nós vamos levando as coisas, deixando elas acontecerem. Vontade dominante sobre vontade que se deixa dominar. Então, é sempre um processo de mão dupla. Porque a nossa tendência desculpista, de auto-engano, é transferir para o obsessor. O obsessor é um espírito mau. que quer me fazer sofrer. Eu sou bonzinho, coitado de mim. Eu estou sofrendo. A nossa tendência é entrar nessa síndrome do CDM. E não é. Né? Só lobos caem em armadilhas para lobos. Então é vontade dominante com vontade que se deixa dominar sempre. Por isso que nós podemos a qualquer momento interromper esse processo. Quando nós assumimos as rédeas da nossa vida. Aqui, quem manda sou eu. Não é desafiando o espírito. É com amor, mansidão e humildade. Aqui na minha mente, quem manda sou eu. Sem desafios, sem bater força, medir força com o espírito, mas trabalhando para assumir verdadeiramente, com consciência, a própria vida. Nós vamos ver em detalhes como fazer isso. Como agir para tomar consciência da nossa vida e não nos deixar levar por processos de obsessão. Em toda obsessão, mesmo nos casos mais simples, o encarnado conduz em si mesmo os fatores predisponentes e preponderantes, os débitos morais a resgatar que facultam a alienação. Então, é isso que nós acabamos de falar. Em todos os casos, mesmo os mais simples, existem os fatores predisponentes na pessoa. Que fatores são esses? Os fatores do passado, mas principalmente os fatores do presente. O processo de culpa e autopunição que faz com que a pessoa, ela, em vez de se fechar amorosamente aos processos de obsessão, ela abre as portas para o processo obsessivo, achando que é dessa forma que ela vai resgatar. Não é, não. Nós resgatamos os nossos débitos é pelo amor, pelo bem, e não pelo sofrimento. Nós vamos ver também detalhes mais para frente. Descuidado quase sempre dos valores morais e espirituais, defesas respeitáveis que constroem na alma um baluarte de difícil transposição, o candidato ao processo obsessivo é irritável, quando não nostálgico, ensejando pelo caráter impressionável intercâmbio, que também pode começar nos instantes de parcial desprendimento pelo sono, quando então, encontrando o desafeto à sua vítima d'antanho, sente o espicaçar do remorso ou remorder da cólera, abrindo as comportas do pensamento aos comunicados que logo advirão, sem que se possa prever quando terminará a obsessão, que pode alongar-se até mesmo depois da morte. Então vejamos, o que nos protege? Valores morais e espirituais, que vão gerar, como diz Filomeno, um baluarte de difícil transposição. É isso que nós devemos cultivar, e não medo do processo obsessivo. Agora, aqui ele coloca algumas características significativas. O candidato, ele é irritável quando não nostálgico. Por que que a depressão está intimamente ligada à obsessão? Porque essa nostalgia nada mais é do que a tristeza quanto mais do depressivo, que fica com saudade e não sabe de quê. E aí o que acontece? Nesse processo ele entra em melancolia e é um passo para a depressão e os processos obsessivos que se ampliam ou que acabam gerando a depressão. A irritação é o que nós vimos, a distimia, aquele humor irritável, o tempo todo irritado com as coisas. Tudo isso são matrizes que nós trazemos. E aí o Filomeno também fala do sono, nós já comentamos bastante dos fenômenos que acontecem durante o sono. E aí ele fala, durante o sono nós encontramos ou o desafeto ou a vítima de ontem. E aí vai acontecer duas coisas. Se foi a vítima, muitas vezes a pessoa cultiva o remorso, a culpa, auto-julgamento, auto-condenação e auto-punição. A vítima de ontem se torna o algoz de hoje. A pessoa quer se punir, o outro também quer puni-lo, uniforme com vontade de comer. Aí o processo de obsessão se instala. O outro fator é o remorder da cólera. A pessoa encontra o desafeto do passado e aí começa a sentir ódio pelo espírito desencarnado. O ódio é o que ele precisa. Os espíritos usam três sentimentos em nós: o remorso, o ódio e o medo. São os três sentimentos que favorecem os plugues mentais para o processo obsessivo. Se nós odiamos o espírito desencarnado, ele, exatamente isso ele quer, porque ele vai pegar aquela energia do ódio e usar contra nós. Se nós temos medo deles, nós exalamos uma energia de medo, e essa energia extremamente materializada do medo, eles vão usar contra nós. Se nós temos, nutrimos o remorso nada mais é do que um movimento de autopunição, ele vai usar contra nós. Então esses três sentimentos fazem com que nós entremos em casos de obsessões graves, que, como diz Filomeno, pode alongar-se até mesmo depois da morte do corpo. Porque como é um processo de espírito com espírito, existem as obsessões de desencarnados para desencarnados em muito mais intensidade do que a de desencarnado para encarnado, porque a população no mundo espiritual é muito maior. Então a obsessão de desencarnado para desencarnado pulula nas dimensões, nas regiões inferiores. Em vez de ficar preocupados em afastar os espíritos, nós devemos nos ocupar em nos moralizar, exatamente isso. Porque no movimento espírita, por ignorância de como funciona o processo obsessivo, a maioria das pessoas acredita que é afastando os espíritos que ela vai ficar linda e fagueira e vai viver a vida inteira alegre e feliz. Não é assim. Porque as reuniões de desobsessão são necessárias e são úteis, sim, mas muito mais aos espíritos desencarnados do que ao encarnado. Porque se não houver mudança do encarnado, podem N desencarnados serem doutrinados e evangelizados e seguirem o seu rumo, que outros vão substituir. Então, ao mesmo tempo que o desencarnado deve ser trabalhado, devemos trabalhar com o encarnado. Cada um trabalha consigo mesmo, e no Centro Espírita nós trabalhamos orientando as pessoas que buscam o Centro Espírita em querendo orientação, que é o trabalho interior que vai realmente, definitivamente, nos libertar da obsessão. Eu me recordo uma certa vez num centro espírita, nós vimos uma senhora entrando gritando: tira esse espírito de mim, tira esse espírito de mim, eu quero que esse espírito seja tirado porque não aguento mais. Como se o problema fosse unilateral, e muita gente pensa assim. Dirigentes de centro espírita pensam ainda assim, como se o obsessor fosse um lobo mau e obsidiado fosse uma vítima inocente que precisa tirar o lobo mau do chapeuzinho vermelho, né? Na verdade, é um processo duplo. Cabe a nós nos ocuparmos da nossa transformação interior. Vamos continuar com o texto de Filomeno de Miranda, que aborda a questão da obsessão, extraído do livro Nos Bastidores da Obsessão. Obsediado, por sua vez, vinculado vigorosamente à retaguarda, assaltado quase sempre pelos fantasmas do remorso inconsciente ou do medo cristalizado, a se manifestarem como complexos de inferioridade e culpa, produz o fardo das dívidas para necessário reajustamento através do abençoado roteiro carnal. Todos nós trazemos as matrizes do processo obsessivo, assim como do depressivo. Tudo vem do nosso passado espiritual, que, pelas tendências que nós trazemos hoje, nós vamos perceber que o nosso passado espiritual não foi um passado muito digno. E aí o que vai acontecer? Nós reencarnamos com o objetivo do reajustamento. O reajustamento significa realizarmos os esforços no bem para oferecer à vida aquilo que nós tiramos no passado. Se no passado nós agimos com desamor, hoje somos convidados a agir com amor. Só que para agir com amor dá trabalho, exige esforço, dedicação, todo um movimento na direção do amor. A grande maioria prefere permanecer cultivando o remorso, o medo, a culpa, o complexo de inferioridade. Porque para isso não precisa trabalho algum. Só que o convite de Jesus para todos nós é que nós nos reajustemos, sim, perante as nossas consciências, mas no trabalho ativo do bem. Quando nós estamos no trabalho ativo do bem, nós vamos diminuir as lágrimas a serem vertidas. Quando nós ficamos no movimento de menos esforço ou de nenhum esforço, o que vai acontecer é exatamente essa cristalização do remorso, do medo, produzindo complexos de inferioridade e de culpa, que vão ser os plugs mentais ao processo de obsessão. E aí muita gente fala, mas então a pessoa vai resgatar aquilo que ela fez no passado pela obsessão. É um ledo engano a gente achar que nós estamos resgatando os nossos débitos do passado sofrendo. O sofrimento apenas nos convida a ir ao amor, para isso que ele serve, para mais nada. Ninguém resgata nenhuma dívida do passado a partir do remorso, nem do medo, muito menos da revolta. Nós só resgatamos quando nós tomamos consciência dos erros cometidos e passamos a utilizar desses erros para aprender com eles e repará-los pelo amor, pelo bem, pelo bom, pelo belo. É dessa forma que a gente se liberta. Por quê? Porque o universo todo, ele convida ao amor. Se alguém está sofrendo, é porque alguém está fazendo sofrer. E no caso do processo de obsessão, a própria pessoa se faz sofrer e os espíritos, que foram as vítimas ou os comparsas do passado, a fazem sofrer. Então o que está acontecendo? Está se ampliando o desamor e não havendo uma diminuição do desamor. E o compromisso que nós temos com a vida é de diminuir cada vez mais o desamor a partir do amor. Então o convite para todos nós é trabalhar em função do amor. Amar dá trabalho. O esforço no bem dá trabalho. E como nós muitas vezes não queremos o trabalho, ficamos na ilusão de que nós vamos resgatar os nossos débitos dessa forma. O convite, como diz Filomeno, é para o necessário reajustamento. E o reajustamento se faz dando para a vida aquilo que nós tiramos dela. Se nós demos desamor no passado, somos convidados a dar amor agora. Quando jungido a expiação inadiável por acentuada rebeldia em muitos avatares, renasce sob o estigma da emoção torturada, apresentando desde o berço os traços profundos das ligações com os comensais que se lhe imantam em intercâmbio fluídico de consequências imprevisíveis. Então vejamos, aqui Filomeno dá um novo conceito. O processo de expiação, devido à excessiva rebeldia, acentuada rebeldia no nosso passado, e aí nós renascemos sob o estigma da emoção torturada. Quando estamos num processo de expiação, O convite é de voltar ao caminho da pureza. A palavra expiação significa isso. O prefixo ex significa extrair. Pia, pureza. Então, literalmente, ação para extrair a pureza. A pureza de onde nós nos afastamos. Quando nós nos afastamos da essência divina que somos, nós somos convidados a retornar à essência divina, retornar à casa do Pai, retornar ao amor que nós nos afastamos. E aí, o processo de obsessivo, normalmente, ele tende a acontecer desde a infância, desde a primeira infância, como diz Filomeno, desde o berço. Mas para que nós nos comprazamos nele, é para isso que ele vem? Não. Para que nós o superemos, mesmo num processo de expiação. Mas a grande maioria das pessoas não está nesse rol. A grande maioria das pessoas que entram nos chamados obsessões simples e que culmina na subjugação, como nós vimos, está num processo de provação e não de expiação. Só que a pessoa numa provação, ela é convidada mais intensamente a essa renovação pelo bem. E como dá trabalho, muita gente prefere permanecer nos processos de obsessão e nas doenças emocionais consequentes a ela. No livro Encontro com a Paz e a Saúde, Joana de Ângeles diz que o desencarnado, ela está falando sobre os processos obsessivos, o desencarnado direcionando o pensamento vigoroso contra o adversário, ora no corpo carnal, o espírito enfermo pelo ódio descarrega vibrações que irão perturbar o equilíbrio de algumas monoaminas do cérebro, dando lugar pela constância a futuras depressões, a processos maníacos, a transtornos esquizofrênicos que somente desaparecem quando o agente é afastado, e não apenas mediante os recursos terapêuticos convencionais. Então vejamos o pensamento de Joana de Ângeles. O espírito que vingador, ele se aproxima do adversário que está hoje no corpo, e o espírito que também está doente no mundo espiritual, ele vem e descarrega as suas vibrações de ódio sobre o encarnado. Ao descarregar essas vibrações, aqueles processos que nós vimos de manhã, do diminuição dos neurotransmissores, dopamina, serotonina e noradrenalina, acontecem por causa do processo de obsessão. Por isso que nós vimos aquele texto também de Joana de Ângeles, que ela diz que a obsessão está sempre ligada aos fenômenos de depressão. Algumas vezes ele precede a depressão, outras vezes ele acompanha o processo da depressão. Primeiro, o espírito, a própria pessoa, o espírito encarnado, adoece pela prática contumaz da rebeldia. E aí, ele, essa rebeldia, com esses impactos mentais, diminui os neurotransmissores e ele entra em depressão. Outras vezes, é o próprio espírito desencarnado que vai produzir, a partir desse bombardeio odiento, ele vai produzir essa diminuição das substâncias. E aí a pessoa entra em depressão pelo processo obsessivo. Deu para perceber a diferença entre uma situação e outra? Então, existem as duas possibilidades. A obsessão ser secundária ao processo primário que vem da pessoa, ou a obsessão gerar o estado emocional doentio primariamente. Isso não só das depressões, mas nos processos chamados maníacos, que são os transtornos obsessivos compulsivos, pode acontecer haver a ansiedade generalizada, os transtornos do pânico e também as esquizofrenias. oportunamente nós vamos trabalhar esses outros problemas e revinculado ao processo da obsessão. No livro Trilhas de Libertação, página 25,

que nós acabamos de ver é do próprio Filomeno, do Introdução ao livro Nos Bastidores da Obsessão. Esse texto aqui, o Filomeno apenas transcreve. O texto é de Carneiro de Campos, um médico homeopata baiano, que hoje no mundo espiritual trabalha pelo desenvolvimento da medicina holística, tanto no mundo espiritual e para trazer essa medicina para o mundo físico. Então vejamos o pensamento do Dr. Carneiro de Campos. Sabemos que em todo processo de obsessão estão presentes dois enfermos em pugna de desequilíbrio. De igual forma, não ignoramos que a obsessão se torna possível graças à ação do agente no campo perispiritual do paciente. A consciência de culpa do hospedeiro desarticula o campo vibratório que o defende do exterior e nessa área deficiente, por sintonia, fixa-se a indução perturbadora do hóspede. Então vejamos o que o Carneiro de Campos vem falando aqui, nós já comentamos. Nunca o processo obsessivo é de um empedernido do mal e uma vítima inocente. Como ele diz aqui, são dois enfermos em pugna de desequilíbrio, numa luta desequilibrada em si mesmo. A vítima de hoje foi o algoz de ontem. E se não houver uma cessação desse processo, a vítima de hoje vai ser o algoz de amanhã e esses processos muitas vezes varam séculos e séculos dessa forma, até que pelo menos um deles resolva por se transformar. Então, ele coloca que são dois enfermos e que há uma ação do agente no campo perispiritual do paciente, que nós já comentamos, e o que vai gerar o plug mental? A consciência de culpa. Então, a consciência de culpa gera o plug mental que vai favorecer todo o desequilíbrio obsessivo e gerar também as doenças como a depressão. E tudo surge pela sintonia entre o hóspede, que é o encarnado, e o hóspede, que é o desencarnado, e o hospedeiro, que é o encarnado. Então, o espírito é o hóspede que vem e acessa a casa mental do encarnado. A essa consciência de culpa chamaremos matriz, que facultará o acoplamento do plug mental do adversário. Não rara, a força de atração da matriz é tão intensa, por necessidade de reparação moral do endividado, que atrai o seu opositor espiritual, iniciando-se o processo alienador. Em outras ocasiões, quando a culpa é de menor intensidade, o cobrador sitia a usina mental do futuro hospedeiro, que termina por aceitar a inspiração perniciosa, tendo início o intercâmbio telepático, que romperá o campo de defesa, facultando assim a instalação da parasitose. Então, nós estamos vendo aqui por esse texto que tudo gira em função do sentimento de culpa. A culpa produz o plug mental. Aqueles outros dois sentimentos, o ódio e o medo, estão intimamente ligados à culpa. E como diz Dr. Carneiro de Campos, às vezes essa culpa é tão intensa que atrai o espírito opositor. No livro Dramas da Obsessão, de Dr. Bezerra de Menezes, aborda um caso assim. Era um senhor que havia sido um bispo católico em Portugal na época da Inquisição. E na época da Inquisição, dentre as atrocidades que ele cometeu, ele assassinou uma família de judeus inteira. O pai, os três filhos e mais uma sobrinha que ele se dizia apaixonado, mas e que queria ter a qualquer custo relações com ela, como ela o preteriu, era muito comum à época.

0: muitas mulheres se tornarem amantes dos próprios padres e bispos, como ela o preteriu, ele simplesmente conseguiu forjar um processo, e aqueles espíritos que eram judeus, os chamados cristãos novos, que foram convertidos a forças ao catolicismo, em Lisboa, no século XVI, eles foram torturados e mortos. E esse senhor, que era bispo na época, reencarna no Brasil, no início do século passado. E por esse magnetismo tão forte do obsidiado, ele acabou atraindo os espíritos. O judeu era um rabino, mais os seus três filhos. Só a sobrinha, que se tornou cristã de verdade, não forçosamente, que permaneceu da dimensão espiritual superior, velando pelos seus os seus parentes e orando para que eles se modificassem. E aí o que aconteceu? Esses espíritos, eles ficaram cristalizados no tempo. E eles vieram de Lisboa, Portugal, para o Brasil, sem ter consciência que estavam num outro país, numa outra época. Porque eles viam os encarnados, e Dr. Bezerra de Menezes narra tudo nesse livro, Dramas da Obsessão, Psicografia de Ivone Pereira. Ele se sentiu na Lisboa do século XVI, mesmo estando no interior do Brasil, num dos estados do sul do país, no século XX. E eles diziam na reunião mediúnica que eles se comunicavam no Centro Espírita de Lavras, onde esses espíritos foram socorridos, que aquelas pessoas eram as mesmas, só que estava disfarçado. O sacristão que ajudava o bispo renasceu como filha dele. Só que ela tinha, quando era sacristão, que participava das mancomunações também junto com o bispo, ele mancava. E quando ela reencarnou, o mesmo defeito congênito que tinha na outra existência, ele moldou no novo corpo. Então os espíritos falavam: olha, fulano é fulano de tal, ele só está disfarçado de mulher, mas é ele mesmo. Eles não se davam conta que a pessoa estava no novo corpo. A energia desses espíritos de ódio era tão grande que o bispo acabou, que era pai de uma família numerosa, acabou se suicidando. Às vezes a presença espiritual desses espíritos, só a presença é suficiente para encharcar o encarnado de energias que o levam no estado, no caso aí levou esse senhor a um estado de depressão, e ele acabou se suicidando. Já está a filha mais velha, que era o sacristão do passado, já estava indo pelo mesmo caminho. E aí alguém se lembrou do Centro Espírita de Lavras, onde Ivone Pereira trabalhava, e mandou uma carta rogando ajuda. E aí, a partir disso, Dr. Bezerra de Menezes entrou na história, a partir desse pedido de ajuda, e todos os espíritos foram doutrinados, foram evangelizados e levados para o mundo espiritual para tratamentos. Mas eles viviam na Europa do século XVI, e o bispo os atraiu magneticamente pela necessidade de reparação moral, mas que acabou não reparando, porque como ele foi até o suicídio pelo processo obsessivo, aquilo que nós estamos falando desde cedo, que o esforço de renovação do bem, a grande maioria prefere deixar para depois, ele deixou para tanto depois que acabou suicidando-se ao invés de se renovar moralmente. Mas pelo menos os seus descendentes, os filhos dele, conseguiram, com a ajuda do centro, pelo menos serem ajudados, e claro, depender dele a continuidade dessa ajuda. Mas esse processo acontece. Outras vezes, quando ele diz que a culpa é de menor intensidade, o próprio espírito obsessor, cedo ou tarde, encontra o seu algoz do passado. E aí, Nesse caso, ele vai iniciar o processo naquilo que se chama obsessão simples. Ele vai, aos poucos, inspirando tudo aquilo que nós vimos de manhã também, esse intercâmbio telepático, até que o campo de defesa do obsidiado se rompe e aí instala-se o processo de subjugação. Isso pode levar, às vezes, a vida inteira ou acontecer em menos tempo. Mas, normalmente, como nós vimos também de manhã, acontece a vida inteira da pessoa. Aqueles processos de obsessão simples, silenciosa, porque os espíritos, eles sabem esperar, e a vida inteira a pessoa passa pela obsessão simples até que na terceira idade desenvolve a subjugação, para que o espírito a torture durante muito tempo na dimensão espiritual depois da desencarnação. Esta, graças à sua intensidade através do perispírito, se alojará na mente, gerando alucinações, pavores, insatisfação, manias, exacerbação do ânimo ou depressão, ou se refletirá no órgão que tenha deficiência funcional pelo assimilar das energias destrutivas que lhe são direcionadas e absorvidas. Então vejamos, a ação do espírito se aloja na mente, então aquilo que é mente a mente, cérebro a cérebro, e vai produzir uma série de doenças emocionais. Cada pessoa vai ter a doença emocional que mais tem a ver com as matrizes que ela traz do passado. Desde a exacerbação do ânimo, que são as chamadas os transtornos de ansiedade, como a própria ansiedade generalizada, o transtorno do pânico, as fobias, ou o processo depressivo, que a pessoa tende a se recolher dentro dela mesma. Ou vai dar doenças no corpo físico. O livro Painéis da Obsessão, de Filomeno de Miranda, aborda a questão das obsessões gerando doenças no corpo físico, inclusive doenças infecto-contagiosas, como a hanseníase, a tuberculose. Todo o livro aborda essa questão. Agora, sempre vai haver essas energias destrutivas que são direcionadas e absorvidas pelo hospedeiro, pelo encarnado, que se compraz naquilo, porque ele acha que com um processo de punição, de autopunição e da punição do espírito, ele está se libertando dos equívocos passados. É um ledo engano, é mais um equívoco que está se cometendo. Não é dessa forma que nós nos renovamos. É sempre pelo bem, pelo bom, pelo belo. Um outro texto, já do livro Tormentos da Obsessão, nas páginas 66 e 67, é um texto do médico-psiquiatra Inácio Ferreira. Esse texto, pelo menos se reporta aqui, mas é a orientação do Inácio Ferreira, o diretor de um dos pavilhões do Hospital Esperança, criado por Eurípides Barçanufo, na dimensão espiritual. Iniciando-se de forma sutil e perversa a obsessão, salvados os casos de agressão violenta, instala-se nos painéis mentais através dos delicados tecidos energéticos do perispírito, até alcançar as estruturas neurais, perturbando as sinapses e a harmonia do conjunto encefálico. Ato contínuo que mesmo neuronial se desarmoniza, face à produção desequilibrada de enzimas que irão sobrecarregar o sistema nervoso central, dando lugar aos distúrbios da razão e do sentimento. Acopla-se perispírito com perispírito, o cérebro sofre as influências, as sinapses significa a ligação entre uma célula nervosa e outra no nosso cérebro, e aí há o desequilíbrio na química neuroninial, principalmente a diminuição das três substâncias que nós já falamos, serotonina, noradrenalina e dopamina. E aí todo um processo que é psíquico e físico ao mesmo tempo vai criando um círculo vicioso. Com a diminuição da produção das substâncias neuroquímicas do cérebro, o que vai acontecer? Há um agravamento do processo depressivo ou daquele problema emocional que a pessoa esteja, qualquer que ele seja. E aí, com o agravamento, agrava-se a obsessão, que por sua vez agrava o processo emocional, criando um círculo vicioso, que o encarnado é convidado a terminar com esse círculo vicioso. Só é possível desenvolvendo o círculo virtuoso do bem, do bom, do belo, do amor em nós mesmos. Noutras vezes, a incidência da energia mental do obsessor sobre o paciente vigilante irá alcançar, mediante o sistema nervoso central, alguns órgãos físicos que sofrerão desajustes e perturbações, registrando distonias correspondentes e comportamentos alterados. Quando se trata de espíritos inexperientes, perseguidores desestruturados, a ação magnética se dá automaticamente, em razão da afinidade existente entre o encarnado e o desencarnado, gerando descompensações mentais e emocionais. É o caso que nós falamos agora há pouco. Os espíritos nem sabiam que eles estavam num outro país, numa outra época. Então eles não tinham nem consciência do que está, do como eles geravam uma aflição no caso do bispo reencarnado que eles levaram ao suicídio. Porque eles estão tão desestruturados, mas em razão da afinidade existente entre encarnado e desencarnado, acaba acontecendo descompensações mentais e emocionais. Agora, o que vai haver sempre é um querendo a torturar, querendo fazer sofrer, e outro com um sentimento de culpa que envolve auto-julgamento, autocondenação e autopunição. Agora vejamos, o Dr. Inácio coloca um elemento a mais nas questões das obsessões. Existem esses espíritos desestruturados, espíritos tão sofridos quanto o próprio obsidiado, ou talvez até mais, porque imaginemos 24 horas por dia, 7 dias por semana, 365 dias por ano, num ódio que nunca cessa, não tem trégua. O encarnado, como tem o esquecimento do passado, por mais difícil que seja a vida no mundo físico, quando nós temos essas dificuldades, o corpo é uma grande proteção. Nós temos tréguas do sono, nós temos a trégua do próprio trabalho usual que nós fazemos. Agora imaginemos a pessoa com ódio, lembrando do mal que fizeram a ela, querendo vingança o tempo todo. O quanto é sofrido isso tudo. O que vai acontecer? À medida que o espírito se adestra no comando da mente da sua vítima, percebe que existem métodos muito mais eficazes para uma ação profunda, passando então a executá-la cuidadosamente. Ele vai conhecendo os pontos fracos da própria vítima e vai estimulando exatamente esses pontos fracos. Aliado a isso, o que vai acontecer? Ainda nesse caso, aprende com outros cômpares mais perversos e treinados no mecanismo obsessivo as melhores técnicas de aflição, agindo conscientemente nas áreas perispirituais do desafeto, nas quais implanta delicadas células acionadas por controle remoto, que passam a funcionar como focos destruidores da arquitetura psíquica, irradiando e ampliando o campo vibratório nefasto, que atingirá outras regiões do encéfalo, prolongando-se pela rede linfática todo o organismo, que passa a sofrer danos nas áreas afetadas. Vejamos, é mais um elemento que o doutor Inácio Ferreira coloca aqui. Da mesma forma que existem especialistas na dimensão física, na dimensão espiritual também existem. Existem especialistas que agem no bem, existem especialistas que agem no mal. Da mesma forma como no mundo físico. Na verdade, o mundo físico é uma cópia do que existe no mundo espiritual. O que fazem esses espíritos especialistas em obsessão? eles são estudiosos do psiquismo humano, mas não para ajudar as pessoas, para destruir as pessoas. Então sabem muito bem como manipular fluidos, como estabelecer técnicas de aflição as mais diversas possíveis. Então o que, que esses espíritos que estão querendo se vingar fazem? Eles fazem cursos com esses outros que são especialistas em fazer o mal. Ao fazerem cursos com esses outros, ele aprende técnicas mais sofisticadas de obsessão. Além desses cursos que eles fazem, eles também aprendem a implantar essas células acionadas por controle remoto. O que, que é isso? Recentemente, não sei se vocês viram, desenvolvimento de um chip de computador que é instalado no cérebro de pessoas que têm Parkinson. Já ouviram falar dessa pesquisa, desse trabalho? É um trabalho que neurocientistas desenvolveram juntamente com técnicos na área da computação, engenheiros nessa área de computação. Esses chips são colocados no cérebro do corpo físico para estimular a pessoa que tem Parkinson a, pelo menos, diminuir os tremores. Através de impulsos elétricos diretamente no cérebro, os chips, não sei bem como eles funcionam, mas eles fazem com que aqueles tremores muito comuns na doença de Parkinson cessem ou diminuam. Essa é uma tecnologia que no mundo espiritual já existe há muito tempo, tanto utilizada pelos benfeitores espirituais, quanto utilizada por espíritos das sombras. É uma tecnologia que agora, no século XXI, que está sendo trazida para a Terra. Mas no mundo espiritual já é usada pelos benfeitores e também por esses espíritos especialistas no processo da obsessão. No caso, o que, que eles fazem? Eles implantam esses chips de computador no cérebro do perispírito. E esses chips no cérebro do perispírito ficam dando comandos. Por exemplo, quando a gente vem para um ambiente como este aqui da Federação, que é um ambiente protegido, só entra aqui no salão, por exemplo, que nós estamos, aqueles que os espíritos benfeitores permitirem que entrem. A maioria ficam lá fora. Eles ficam lá fora tentando uma brecha para penetrar aqui dentro, tá? Para criar confusões, para criar uma série de problemas. Como eles não têm como entrar aqui, se alguém que está aqui possui no seu cérebro perispiritual essas células acionadas por controle remoto, eles não precisam entrar. Basta acionar por controle remoto lá de fora, que a pessoa aqui dentro faz o que eles quiserem. Então, percebamos que é uma técnica extremamente eficaz, porque aonde a pessoa for, ela não conseguirá proteção, enquanto ela não se renovar e ela mesma, com a ajuda muitas vezes dos benfeitores espirituais, ou ela expele, ou com ajuda é extraído, mas sempre com a mudança moral do encarnado, porque se não houver, não há como os benfeitores extraírem esses aparelhos que são colocados, né? E aí, por isso que as pessoas fazem, às vezes, em ambientes que são protegidos, verdadeiros absurdos, porque muitas vezes estão acionadas por controle remoto. Outras vezes, a ligação é tão forte que chega naquele nível da simbiose que os benfeitores não têm como separar. Aí entra os dois, o obsidiado e o obsessor. Mas, normalmente, é através desse controle remoto que eles assediam. Aquilo que nós falamos de manhã, por exemplo, o sono hipnótico. Não necessariamente os espíritos estão aqui junto conosco, pode até estar, se houver permissão dos benfeitores. Mas não necessariamente eles estão. Basta acionar com controle remoto esses aparelhos, que a pessoa dorme, que é uma beleza, né? Sem necessidade de nenhum esforço por parte do espírito, basta acionar o comando que eles desejam. Agora, o que, que vai acontecer quando há essas células por controle remoto? Ele vai desestruturando esses equipamentos, esses aparelhos, vão desestruturando a arquitetura psíquica da pessoa. E vai gerando toda uma irradiação nefasta, produzindo tanto na rede linfática, que são os canais linfáticos que fazem a defesa do nosso corpo, né, produzindo danos, inclusive no corpo físico. Então, todo o processo de obsessão, ele vai gerar doenças emocionais e também doenças do corpo físico. Só uma questão de tempo para que essas doenças acabem sendo desenvolvidas. Estabelecidas as fixações mentais, o hóspede desencarnado lentamente assume o comando das funções psíquicas do seu hospedeiro, passando a manipulá-lo ao bel prazer. Isso, porém, ocorre em razão da aceitação parasitária que experimenta o enfermo, que poderia mudar de comportamento para melhor, dessa forma conseguindo anular ou destruir as induções negativas de que se torna vítima. O espírito, ele vai ganhando campo, até que ele torna o obsediado um marionete dele, que ele manipula a bel prazer, como está aqui no texto. Agora, por que que isso acontece? Porque é uma conivência do encarnado, que aceita a indução negativa de que se torna vítima e anula a sua vontade. Passa a vontade do dominador prevalecer sobre a vontade do dominado, que passa a ser um marionete, um fantoche na mão do espírito desencarnado. No entanto, afeiçoado à acomodação mental, aos hábitos irregulares, comprar-se no desequilíbrio, perdendo o comando e a direção de si mesmo, enquanto se vai estabelecendo o contato entre o assaltante desencarnado e o assaltado, não falta a esse último inspiração para o bem, indução para a mudança de conduta moral, inspiração para a felicidade. Quando há renovação mental e emocional do encarnado, o processo obsessivo cessa. Se ele já estava em desenvolvimento, ele cessa. Principalmente faz a profilaxia dos fenômenos obsessivos. Agora, o que que acontece? A grande maioria, infelizmente, prefere, como diz o Inácio Ferreira, a acomodação mental, os hábitos irregulares, em que a pessoa se compraz no desequilíbrio. E se ela se compraz no desequilíbrio, quem é que vai poder retirá-la dali, se não ela mesma? E normalmente, infelizmente, para a maioria das pessoas, só depois de muito sofrimento é que elas vão cansar de sofrer, buscar isso que ele coloca, ao bem, buscar a mudança de conduta moral e se renovar. Nós não precisamos sofrer. O que nós precisamos é mudar a nossa conduta moral. O sofrimento sempre será opcional. Mas como a maioria é adepto da lei do menor ou do nenhum esforço, aí acontece o sofrimento. Se os chips podem ser colocados coletivamente, se o grupo inteiro estiver num processo de obsessão, sim. Porque ele é individual. O que às vezes acontece em grupos inteiros não são os chips, mas aparelhos que os espíritos colocam para manter as pessoas no mesmo padrão. Às vezes eles colocam aparelhos, às vezes eles colocam verdadeiros mantos energéticos que reduzem a vibração. Existem muitas possibilidades que os espíritos fazem para, em reuniões mediúnicas, em atividades coletivas de trabalho no centro, de reduzir o trabalho dos encarnados. Eles podem mobilizar se o grupo estiver no estado de invigilância. Porque da mesma forma que no nível individual nós podemos ter problemas, nós, poderemos ter coletivamente. Porque o coletivo é a somatória do individual, mas aí depende da invigilância dos membros do grupo. Se a pessoa se mantém equilibrada, e o que é manter-se equilibrada? Nós sempre dizemos, o equilíbrio não é uma estação de chegada, o equilíbrio é uma viagem constante. A gente não chega no equilíbrio e pronto, agora eu estou equilibrado, nunca mais eu preciso vigiar e orar. Porque eu já estou equilibrado. Só quando nós alcançamos a pureza espiritual. Quando formos espíritos puros, nós seremos a própria vigilância, a própria oração. O caminho, a verdade e a vida, como Jesus ensina. Até que cheguemos nessa condição, é necessário vigilância e oração. Então é um algo constante, que nós vamos fazendo constantemente. Se fizermos constantemente, as chances de nós cairmos em processos obsessivos vão ser mínimas. Poderá haver até influências espirituais, mas não haverá obsessão. A influenciação é um processo que o espírito tenta influenciar e vê se ganha campo. Se houver resistência por parte do encarnado, a partir da oração, da vigilância e da oração, ele não consegue acesso, então cessa por ali. Pela influência. Já o processo de obsessão simples, ele já dá trela ao espírito, em maior ou menor intensidade. E aí o espírito consegue já ter uma ação contumaz de influência espiritual. Da questão do livro dos espíritos que fala, que Kardec pergunta se os espíritos influenciam nossa vida e nossos atos. A resposta é que eles influenciam a tal ponto que são eles que nos dirigem. Muita gente, baseado nessa fala dos benfeitores a Kardec, simplesmente cruza os braços e se deixa dirigir. Só que os benfeitores, eles colocam muito claro, os espíritos, eles colocam de forma genérica, generalizada, os espíritos nos dirige influencia a tal ponto que são eles que nos dirigem. Agora, eles não falam que tipo de espíritos estará nos dirigindo. Quem é que vai selecionar que tipo de espírito? Somos nós mesmos. Então, nós podemos ser dirigidos por espíritos superiores? Podemos ou não? Totalmente. Nós podemos ser dirigidos por espíritos superiores. Que, diferentemente dos inferiores, eles dirigem de uma forma suave, de uma forma leve, passando orientações e permitindo espaço para que nós ajamos por nós mesmos. Os espíritos inferiores dirigem assim? Pegando na nossa cabeça e levando para onde eles querem, né? É para cá, e como um cabresto, né? Como se nós fôssemos um fantoche. E muitas vezes nos tornamos direcionando para aquilo que eles querem. Normalmente, aferir vantagem sobre nós, nos torturar, nos prejudicar de alguma maneira. Então, quem vai escolher a companhia, seremos sempre nós. A companhia dos benfeitores espirituais, dos espíritos superiores da Terra, principalmente nós no movimento espírita. Quem elege não são eles. Os desencarnados somos nós. Infelizmente, no nosso movimento, a gente está vendo que a maioria está optando pelos inferiores. Porque ser dirigido pelos superiores dá muito trabalho, exige esforço, dedicação, todo um movimento árduo, diário, de renovação. Como a grande maioria não quer fazer esforços, aí sobra os outros. Que esse a gente não precisa fazer esforço nenhum, basta se entregar. Que eles já têm domínio sobre nós e vão fazer o que eles quiserem conosco. O que pensar daqueles que se indignam com essas informações e se perguntam, onde estão os benfeitores que permitem tudo isso? Eles estão onde sempre estiveram, à disposição de nos auxiliar, mas nunca para fazer aquilo que é a nossa parte no processo. Porque como eles são espíritos superiores, benfeitores da humanidade, eles sabem que todo o processo de renovação só acontece pelo esforço pessoal. E esse esforço pessoal é individual e intransferível. Então eles não vão vir aqui e arrancar os espíritos obsessores como se eles fossem os bandidos da história e nós fôssemos os mocinhos que precisamos de auxílio dos benfeitores. Ambos precisam de auxílio. Só que ambos, tanto encarnados quanto desencarnados, necessitam reconhecer essa necessidade e trabalhar em função disso. Os benfeitores estão sempre a postos para nos ajudar, mas nunca para resolver os nossos problemas, sempre para auxiliar a nós mesmos, a nos auxiliarmos. Se não houver o trabalho de autoajuda, de autoconhecimento, de autotransformação, nós vamos sofrer, sofrer, sofrer até que aprendamos que o caminho é da autoajuda, da autoiluminação individual e transferível, que se faz pelo autoconhecimento e pela autotransformação. Ajuda nunca falta, mas o próprio Cristo ensina: ajuda-te que o céu te ajudará. Se não houver a autoajuda, não haverá ajuda dos céus, porque se houver ajuda dos céus sem a autoajuda, os benfeitores vão criar viciações em nós. Agora imaginemos, benfeitores da envergadura de uma Joana de Ângeles criando viciações nos pupilos dela, nos protegidos dela. Nunca vai acontecer. Por isso que eles muitas vezes assistem às nossas derrocadas morais com muita compaixão, com toda certeza.
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2: Como eu estava colocando, existem várias experiências dessas, de companheiros que ou sonham, como a gente vê no Brasil Coração do Mundo, Pátria do Evangelho, o Pedro Alves Cabral sonhando, e tinha uns sonhos com relação à viagem que estava sendo feita. Mas a questão do sonho, em vários cientistas, muita coisa existe com relação a isso, que tem, assim, eles acham que sonharam com aquilo e acordam com aquela ideia e vão em frente, mas não atribuem a ação dos espíritos, né? E até por não aceitarem, né? Mas a gente vê que há essa influência muito mais do que a gente percebe quando está num trabalho específico, vamos dizer assim. Por exemplo, a gente está aqui nesse estudo, a gente vai caminhando por um canto, daqui a pouco entra uma outra história no meio que a gente lembrou, mas que a gente antes não tinha feito o link, e o link é feito naquela hora. É claro que é a ação do nosso anjo da guarda, dos espíritos protetores do trabalho, e é isso que no final da 294, item 28, trazem para nós, quando diz que Deus disse ao homem: tirarás teu alimento da terra com o suor do teu rosto. A admirável figura que pinta a condição em que ele aqui se encontra. Ele deve progredir em tudo pelo esforço do trabalho. A gente pode, se a gente se esforçar, a intuição vem, a inspiração vem, as ideias aclareiam. Antes eu tinha muita preocupação com relação aos estudos. Eu estudava, às vezes estudava, não só estudo da doutrina, mas profissional, e às vezes ficava tanta coisa na minha cabeça, eu digo, gente, eu não vou aguentar, não vou lembrar, não vou guardar, porque a memória cansa, né? A memória do ser humano cansa, como às vezes a quantidade, como tem no físico, dos gigabytes, não suportam, né? E aí você às vezes fica ansioso, angustiado. Aí a coisa não acontece. Se você relaxa, dorme, ora, toma uma água, refresca a cabeça com uma boberol qualquer, volta, reza e tal, se concentra, a coisa flui. E fluiu tão bem por causa exatamente da gente se colocar em condições de trabalho, como ele diz aqui. A gente tem que, como estudante, cujo dever que o outro possa nos ajudar a fazer, mas a gente tem que estar com vontade de fazer, preparado para fazer. Como diz na 29 também, e a gente lembra do sonho, que aí a gente pesquisou agora, do cientista do Kepler, né? Após alguns anos ele tentando desvendar aquela situação do benzeno, a estrutura, acho que era molecular mesmo, em um devaneio diurno, veja só, visualizou uma serpente mordendo o próprio rabo, como um símbolo do Ouroboros. Daí ele deduziu que o benzeno tivesse a estrutura de um anel. Olha só, gente, só com inspiração para entender isso. Com 6 átomos de carbono, Einstein também inspirou-se em fantasias diurnas para criar suas teorias. Numa delas, ele imaginou-se cavalgando ao lado de uma onda de luz. Note que esses sonhos, entre aspas, não eram do tipo noturno, mas visões alegóricas que ocorriam durante o dia. Quer dizer, quando a gente dá deixa eu tirar só um cochilinho aqui, e depois a gente diz, nossa, só 10 minutos, mas estou me sentindo tão refeito. Quer dizer, saiu do corpo, visualizou, foi orientado, né? E quando voltamos mais próximo do corpo físico, as coisas aconteceram. Dessas alegorias, a primeira delas seja esse sonho de Johannes Kepler, que foi publicado depois em 1634, num romance A Harmonia do Mundo. Kepler é um dos personagens mais relevantes da fascinante da história da ciência, e também eles falam, né, dessa revolução coperniana que Galileu também, Galilei, Isaac Newton, traz essas visões de sonhos, não de ficção científica, mas de visões de trazer interpretações que, diante do que eles estão fazendo, eles conseguem alcançar o objetivo. Aí vem a 29 de hoje, da 294, no Livro dos Médiuns. O sábio e inventor nunca são assistidos pelos espíritos suas pesquisas? Nós podemos perguntar, evocar intimamente. Caramba, eu queria tanto que isso desse de um jeito e não dá dando. Isso já é uma evocação. Na hora que você fala assim, você se desarma, se humilda. E aí clareia a inteligência. A inteligência não é muito legal. Clareia espiritualmente as ideias, tá? Aí dizem aqui, isso é muito diferente. Quando chega o tempo de uma descoberta, os espíritos encarregados de dirigir a marcha procuram um homem capaz de levá-la a bom termo. E lhe inspiram as ideias necessárias de maneira a lhe deixarem todo o mérito por conta dessas ideias. É preciso que ele as elabore e execute. Então ele tem a participação. E o mesmo acontece com todos os grandes trabalhos da inteligência humana. E não vos deixei, portanto, arrastar por curiosidade, por ambição, num caminho que não corresponde a um objetivo, inclusive do Espiritismo. Nós íamos ter muitas mistificações. Então, quando formos fazer perguntas sobre descobertas e invenções, não vamos nos preocupar, eu quero saber sobre descobrir a cura do câncer para ficar rico. Não, nem trabalho nisso, não sou da área, não tenho nenhum conhecimento, mas quero descobrir para ficar rico. Não é essa a proposta. Então, tenhamos cuidado, como nós já estudamos no início desse capítulo, terminando essa conversa com vocês. Forma e fundo, a forma e o fundo, né? Nós temos que ter cuidado com a forma de perguntar e o fundo no sentido do objetivo, da utilidade. E que perguntas são essas? A que espíritos que simpatizarão com esses tipos de perguntas, de interesses? E qual é, na verdade, a utilidade e a nossa participação no esforço desse trabalho, para que esse trabalho ocorra? Não esqueçamos que não devemos ocupar os espíritos com questões que fazem parte das nossas decisões, da nossa própria tarefa como seres encarnados no planeta. que a gente possa continuar estudando o Livro dos Médiuns e pensando e atuando em cima das ideias que têm sido clareadas para todos nós. Que a paz continue conosco, que esses amigos espirituais, nessa falange uma amiga de estudo, Caibá Schutel, possam continuar nos auxiliando. Que assim seja.

trabalhando o estudo reflexivo das obras de Allan Kardec, do Evangelho de Jesus, estudando o módulo 3, a presença amorosa de Jesus em nossas vidas. Na noite de hoje, nós vamos trabalhar o tema, o significado de ser discípulo de Jesus. Vamos desenvolver esse tema, cujo objetivo é refletir sobre a condição e o significado de ser um discípulo do Mestre, discípulo de Jesus. Vamos começar com a nossa reflexão habitual. Vamos fechar os olhos, meditar sobre a presença de Jesus em nossas vidas. Entre em contato com você mesmo em essência, buscando sentir-se filho ou filha de Deus, tendo como guia e modelo Jesus. Como você sente essa realidade? Você a sente de modo a se entregar plenamente a Deus, às leis divinas e aos ensinamentos de Jesus?

deixe fluir os seus pensamentos e sentimentos, evitando qualquer mascaramento num processo de auto-engano. Seja verdadeira, verdadeiro com você, analisando-se com autenticidade.

lentamente, vamos voltando ao estado de vigília para as nossas reflexões acerca do tema. Nós estamos neste módulo trabalhando a tríade Eu, Espírito Imortal, as leis divinas, Deus e as duas condições que nós somos convidados a desenvolver em nossas vidas: a entrega e a ação. A entrega a Deus e às leis divinas, nós não temos o poder de mudá-las, nem de mudar Deus, e a ação no espírito imortal que somos, desenvolvendo as virtudes essenciais da vida. Quem Jesus é em nossas vidas? Jesus é o nosso guia e modelo. Quando nós agimos no espírito imortal que somos, desenvolvendo as virtudes, nós nos entregamos verdadeiramente a Jesus, que é o caminho, a verdade e a vida que nos conduz a Deus. Então, todos nós somos convidados pela vida a desenvolver essas virtudes, a começar com a tríade amor, mansidão e humildade, que ele próprio nos ensina, e passamos por várias virtudes, e essas virtudes que nós temos trabalhado nestes encontros sobre a presença amorosa de Jesus em nossas vidas. Na noite de hoje, nós vamos trabalhar uma passagem do Evangelho de João, no capítulo 13, versículos 3 ao 17 e 34. Nós vamos estudar a primeira parte desses versículos. A partir de uma exegese do mentor Honório, nós temos nesses últimos encontros trabalhado com as exegeses diretamente do mentor Honório, pela clareza das próprias exegeses, pela dificuldade também de nós, pela intuição somente recebê-las. Por isso nós estamos trabalhando nesses últimos encontros com essas exegeses diretamente do autor. Para quem não conhece, o mentor Honório é um espírito, já temos dois livros dele, este aqui, Dias Felizes, já temos o Vozes Alerta, que tem o prefácio, inclusive, de Joana de Ângeles, que nos consta, é o primeiro espírito que Joana de Ângeles apresenta ao movimento espírita, num prefácio que foi publicado nessa obra Vozes Alerta, e agora temos o lançamento do segundo livro dele. E o mentor Honório, ele é um especialista na exegese do Evangelho de Jesus, na dimensão espiritual. Então vejamos, vamos ler toda a passagem e depois nós vamos fazer a exegese versículo por versículo. Jesus, sabendo que o Pai tinha depositado nas suas mãos todas as coisas e que havia saído de Deus e ia para Deus, levantou-se então da mesa, tirou o manto, tomou uma toalha e amarrou-a na cintura. Depois, deitou a água numa bacia e começou a lavar os pés aos discípulos e a enxugar-lhes com a toalha com que estava cingido. Aproximou-se, pois, de Simão Pedro, que lhe disse: Senhor, tu lavas-me os pés a mim? Respondeu Jesus e disse-lhe: O que eu faço não sabes tu agora, mas tu o saberás depois. Disse-lhe Pedro: Nunca me lavarás os pés. Respondeu-lhe Jesus:
Se eu te não lavar, não tens parte comigo. Disse-lhe Simão Pedro: Senhor, não só os meus pés, mas também as mãos e a cabeça. Disse-lhe Jesus: Aquele que está lavado não necessita de lavar senão os pés, pois no mais todo está limpo. Ora, vós estáis limpos, mas não todos. Porque bem sabia ele quem o havia de trair. Por isso disse: Nem todos estáis limpos. Depois que lhes lavou os pés, vestiu o manto, pôs-se de novo à mesa e perguntou-lhes: Sabeis o que vos fiz? Vós me chamais mestre e senhor, e dizeis bem, porque eu sou. Ora, se eu, senhor e mestre, vos lavei os pés, vós deveis também lavar os pés uns aos outros. Porque eu vos dei o exemplo para que, como eu vos fiz, façais vós também. Na verdade, vos digo que não é o servo maior do que o seu senhor, nem o mensageiro maior do que aquele que o enviou. Se compreenderdes isto e o praticardes, sereis felizes. Um novo mandamento vos dou, que vos ameis uns aos outros, como eu vos amei a vós, que também vós, uns aos outros, vos ameis. Esta é uma das passagens mais incompreendidas do Evangelho. Para muitos, Jesus aqui praticou um ritual, pura e simplesmente, sem nenhum significado além do ritual que demonstra um líder servidor. Tanto é que essa passagem foi se transformada num ritual da Igreja Católica. A passagem, ela é eminentemente simbólica, como nós veremos nas orientações do mentor Honório. E ela tem tudo a ver com tudo aquilo que nós estamos trabalhando acerca do desenvolvimento das virtudes que somos convidados a desenvolver para realmente nos autotransformarmos. Então nós vamos estudar versículo por versículo, primeiro a primeira parte, depois no nosso próximo encontro trabalharemos a segunda parte. A exegese, como já dissemos, foi realizada pelo Espírito Honório através do médium Afro Stefanini II, a uma exegese que foi psicografada. Jesus, sabendo que o Pai tinha depositado nas suas mãos todas as coisas e que havia saído de Deus e ia para Deus. Antes de colocarmos o texto do mentor, vamos tentar buscar fazer exegese de que João está falando aqui. Aqui é uma narração de João, evangelista, de um fato que ele soube a partir do próprio Cristo. Jesus, sabendo que o Pai tinha depositado nas suas mãos todas as coisas e que havia saído de Deus e ia para Deus. Quem é Jesus? Que nós já temos estudado uma série de questões que dá para a gente buscar fazer pelo menos uma interpretação mais, não tão profunda quanto do mentor Honório, mas dentro do nosso nível já dos nossos estudos. Quem é Jesus nas nossas vidas? É o Espírito mais puro que Deus nos ofereceu como modelo e guia. Questão 625 do Livro dos Espíritos, né? Então, se Jesus é o Espírito mais perfeito
Ele é o espírito crístico. O que caracteriza o espírito crístico? Conhecimento de todas as coisas. E o que mais? A sintonia plena com Deus. E o que mais? Nós também já estudamos isso. A condição de ser co-criador. O versículo ele tem muito a ver com essa questão do ser co-criador. Deus é o criador de todo o universo. E os espíritos crísticos, aqueles que alcançaram esse nível, que todo espírito crístico começou na mesma condição que todos os demais, quando ele alcança a condição do espírito, de espírito crístico, ele se torna co-criador com Deus. Então, em síntese, o versículo trata disso. Sabendo que o Pai tinha depositado nas suas mãos todas as coisas. Para quê? Para que ele co-criasse com Deus, né? E que havia saído de Deus, como todos os demais, as demais criaturas, ele foi criado por Deus. Ele não é Deus, como também foi transformado num dogma religioso. Ele, Jesus e Deus ser o mesmo ser. Aqui várias passagens do Evangelho fica muito claro que Jesus é um espírito, irmão nosso, filho de Deus. Então ele havia saído de Deus e ia para Deus. Nós não somos criados da mesma forma?

0: todo espírito crístico tem com Deus. Não só ele, mas todos os demais espíritos crísticos têm essa unidade. Então, são unos com Deus. Se poderíamos colocar essa aqui como a segunda revelação,
1: colocar todas
0: as coisas, é muito mais do que isso. Por que é muito mais do que isso? Só a segunda revelação que está sob o comando de Jesus?
1: Não.
0: Tudo. Tudo que diz respeito ao nosso planeta e mais além passa pelo comando de Jesus. Então é muito mais do que a segunda revelação. É todo, o todo. O todo relativo a quê? É o todo do universo?
1: Não.
0: Quem comanda o todo do universo?
1: Deus.
0: E os espíritos crísticos, o que que eles comandam? Os sistemas, os planetas, as galáxias, de acordo com a evolução do espírito, ele vai comandar ou um sistema, ou uma constelação, ou uma galáxia, né? Todo esse comando em sintonia com Deus. Por isso, o Pai tinha depositado nas suas mãos todas as coisas, e que havia saído de Deus e ia para Deus. Tá? Então, em linhas gerais, ficou claro o versículo? Vamos ver agora a interpretação do mentor Honório, que transcende a toda essa questão mais simples que nós refletimos. Muito profundo, nós vamos ver pelo texto. A onisciência relativa de Jesus abarcava todas as etapas evolutivas que ele já havia superado ao longo da jornada até o reino celeste em que habita. Então vejamos o que o mentor está dizendo aqui. Todo espírito crístico, ele chega num nível evolutivo que ele alcança a perfeição relativa. O que que é a perfeição relativa? Nós estudamos no módulo A Presença Amorosa de Deus em Nossas Vidas. O que é essa perfeição relativa? Desenvolver o quê? As virtudes são a ação que nós fazemos dentro de nós. Os atributos de Deus. Esse é o nosso grande compromisso. Essa aproximação de Deus é desenvolvimento dos atributos a partir das virtudes. As virtudes é o meio. A finalidade maior é alcançar todos os atributos divinos em nossas vidas. Então, o espírito crístico, o que ele é? Ele é, em relatividade, aquilo que o Pai é em absoluto. Então, se Deus é onisciente, onipotente, onipresente, soberanamente justo e bom, único, que mais?
1: Imaterial.
0: Todos os atributos que nós trabalhamos no primeiro módulo do nosso estudo reflexivo, o espírito crístico, ele é, em relatividade, também todos esses atributos. Ele traz de forma relativa todos os atributos do Pai. Então, se Deus é onisciente, absolutamente onisciente, Jesus é relativamente onisciente. Então ele é onisciente em relação a quê? As coisas do sistema solar, de todo aquele sistema planetário que ele é convidado a comandar, a ser o modelo e guia. Então, essa condição de onisciência relativa, Ele o quê? Ele conquistou, não é uma dádiva divina. É uma conquista do Espírito que evolui até essa condição. Por isso que o mentor Honório coloca aqui. A consciência relativa de Jesus abarcava todas as etapas evolutivas.

0: destrutivas que ele já havia superado. Então ele foi criado também simples e ignorante, como qualquer espírito que provém de Deus. Ele não foi criado puro, ou é um semideus, ou mesmo Deus, como as pessoas erroneamente colocam. Ele é um espírito normal, comum, como todos os demais. Comum no sentido de que ele partiu da mesma origem que todos e chegou já na condição que todos chegaremos. Face ao estado de pureza espiritual, Jesus tem a incumbência de administrar não apenas os planetas do sistema solar, mas também as leis físicas e morais de cada globo deste sistema, organizando a evolução coletiva do sistema e dos espíritos de todos os planetas que compõem o nosso núcleo astronômico. Quando Jesus disse que ele tinha outras ovelhas que não eram deste aprisco, de que ele estava falando? De outras humanidades do sistema solar. Então ele é o governador de todo o sistema solar, tanto é que Joana de Ângeles o chama de rei solar. Em várias obras de Joana de Ângeles tem essa referência de Jesus como rei solar. Então esse espírito que governa o sistema solar inteiro. Então ele governa em todos os aspectos, por isso que Deus colocou tudo em suas mãos. Ele construiu o sistema solar a partir de uma matéria já existente previamente. Porque Deus cria, o Espírito Crístico co-cria. E como que o Espírito Crístico co-cria? Ele vai pega lá a mão na massa e manipula o planeta? Como que ele co-cria? A partir da expressão do pensamento e da vontade, exatamente. Então, ele pensa e ele plasma o pensamento, e como ele já consegue, pela condição espiritual, de movimentar as leis tanto físicas quanto morais, então ele movimenta as leis físicas todas, as leis morais todas, porque ele alcançou esse nível de capacidade para movimentar tudo isso. Deus cria todas as leis, os espíritos são convidados a movimentar essas leis, como nos ensina o nosso mentor Honório, ao seu côncio dever, no caso do Espírito Cristo. Nós, no nosso nível evolutivo, nós não temos como movimentar as leis. O nosso compromisso é com a entrega às leis para amá-las e cumpri-las, até que alcancemos a condição de Espírito Crístico para movimentá-las ao nosso côncio dever. Pergunta se essa cocriação seria uma cocriação a partir do fluido cósmico universal. É exatamente isso, né? O fluido cósmico universal, segundo o Livro dos Espíritos, é o que dá origem a tudo que existe no universo. Então, a partir do Espírito Crístico, a partir dessa movimentação do fluido cósmico universal, vai transformando esse fluido em matéria mais ou menos condensada. Eis, portanto, o entendimento claro da passagem que elucida quanto ao fato do Pai lhe ter colocado todas as coisas nas mãos. Trata-se da responsabilidade cósmica de guiar os espíritos que habitam cada globo, mobilizar todas as leis físicas de cada orbe ao seu côncio dever e iluminar os rumos morais e intelectuais de cada planeta sob sua alçada. Então a gente vê quem é o Espírito Crístico. Não é só a Terra com os seus quase 30 bilhões de habitantes entre encarnados e desencarnados, mas todo o sistema solar com as suas humanidades que ele conduz para, como o mentor diz aqui, iluminar os rumos morais e intelectuais de cada planeta sob sua alçada. Esse é o grande compromisso do Espírito Crístico. A onisciência relativa do Cristo é também retratada nessa passagem, por revelar que o Mestre, sabendo que fomos criados simples e ignorantes rumo à angelitude, ensinou esta verdade ao evangelista João, que ao retratar o ensinamento nesse capítulo, aborda uma das sublimes características do Mestre, que é de saber o caminho evolutivo e cósmico pelo qual percorreu como espírito imortal, até a perfeição relativa, ou seja, a pureza espiritual. O termo sabia que havia saído de Deus e ia para Deus, revela esta sapiência magna da destinação do princípio inteligente que começa pelo átomo primitivo e evolui até o arcanjo. Então, o que caracteriza o espírito crístico, a onisciência, também diz respeito ao passado, porque o espírito, a onisciência é essa característica de tudo ser presente para o espírito, ou no caso de Deus, no sentido absoluto, e no caso do espírito crístico, no sentido relativo. Para ele não existe passado nem futuro, o que existe é um presente. Então ele tem toda essa condição em relação a ele próprio, sabendo das leis divinas, que a lei de evolução, que tudo começa no átomo primitivo, passa pelo reino mineral, vegetal, animal, chega no reino hominal, preparando para a angelitude. Então esse é o caminho de todos os princípios inteligentes que um dia vão se individualizar no espírito humano. Nós já estudamos isso no primeiro módulo, a presença amorosa de Deus em nossas vidas. Então, quando nós chegamos nesse processo de individualização, né, de individuação, início da nossa individuação, que acontece no reino nominal, quem Jesus vai ser para nós aí? Vai ser o modelo e guia. Então, quando nós entramos no reino nominal, nós já temos o modelo e guia oferecido por Deus para nos guiar até a angelitude. Quando nós formos espíritos angelicais, nós não precisaremos mais do Cristo. Precisar não, porque nós não precisaremos mais de ninguém nos tutelando. Mas há uma mensagem no livro Dias Felizes, intitulada Aliança Imperecível, que o mentor Honório coloca que nós, por uma questão de afinidade para todo sempre, o Cristo Mestre, mesmo quando nós formos espíritos crísticos, nós estaremos ligados para todo sempre com o Cristo Mestre em nossas vidas. Tem a ver com a gratidão, né? Porque se ele nos conduziu desde o instante em que nós saímos, entramos no reino nominal até a angelitude, como que nós vamos nos apartar de um espírito que nos conduziu a essa condição? Né? Por isso essa aliança é imperecível. Nós não precisamos mais dele nos conduzir, porque nós passamos a nos conduzir por nós mesmos. Nós vamos conduzir outras humanidades. Mas o espírito crístico, ele continua conduzindo todos aqueles, formando uma grande rede. com certeza Jesus tem um espírito crístico que o conduziu até a condição de espírito puro, né? Que tem outro, e assim forma uma grande teia da vida, né? Dessa vida de amorosa e de gratidão e tudo mais. E esses espíritos vão cuidar. Se Jesus cuida do sistema solar, e o nosso sistema solar é um sistema de quinta grandeza, né? Vamos lembrar disso. Ele está na periferia da Via Láctea, que é uma galáxia de quinta grandeza também. Existem galáxias 100 vezes maiores do que a nossa. Então, imaginemos, né? Jesus é um espírito crístico com uma capacidade enorme. Agora imaginemos o governador da nossa constelação, o governador do nossa galáxia. Provavelmente, isso é só uma reflexão, assim, uma conjectura, são os espíritos crísticos ligados uns aos outros que vão comandar tudo isso, né? Os sistemas planetários formam as constelações em conjunto formam as galáxias, e tudo funcionando, né, em uníssono, num processo tão grandioso que mostra realmente, aí a gente, nós fazemos o paralelo, né, da presença amorosa de Jesus em nossas vidas e a presença amorosa de Deus em nossas vidas. Nós não fomos criados para ficar numa beatitude eterna, mas numa produção eterna, num trabalho eterno de amorosidade e de gratidão a Deus e aos espíritos crísticos que nos conduzem a Deus, para todo sempre. Isso é muito bonito, né? Esse convite a sermos co-criadores que vai permitir a gratidão eterna a Deus, sim, né? Porque é aquele movimento em que nós somos convidados a sempre estar em ação no universo. A gente vê isso no próximo módulo que nós vamos trabalhar no estudo reflexivo, é a influência dos espíritos em nossas vidas. E nós vamos estudar a questão dos espíritos protetores e dos anjos de guarda, que por uma determinação divina nos recebe um dever de nos guiar para o bem. Então, é toda uma rede de cuidado, de proteção, desde o instante que nós entramos no reino nominal. Antes já existia a proteção direta de Deus, num processo automático, pela lei do automatismo. A partir do momento que entramos no reino nominal, essa rede de proteção se amplia de uma forma intensa. E como que nós somos gratos, assumindo cada vez mais compromissos com aqueles que estão na retaguarda, né? Se existe o espírito guia de uma humanidade inteira, existem os guias do indivíduo, que nós vamos estudar no nosso próximo, no próximo módulo. Os guias dos indivíduos que somos nós, aqueles que ainda estamos engatinhando no processo evolutivo, que temos os espíritos protetores, os anjos de guarda que nos guiam para o bem, né? Que nos guiam para o amor, para o bom, para o belo. Então, tudo nessa sintonia, identificação com o Criador. Por isso a importância da gratidão. E como que nós somos gratos a Deus? Desenvolvendo as virtudes no coração. Quanto mais virtudes nós desenvolvemos, mais nós ampliamos a nossa capacidade de doação e mais gratos seremos. Porque a gente agradece doando. Essa é a principal forma de agradecer, é se doar. E o Livro dos Espíritos, a questão 540... aborda essa questão que o mentor Honório colocou. Então nós colocamos aqui: é assim que tudo serve, que tudo se encadeia na natureza, desde o átomo primitivo até o arcanjo, que também começou pelo átomo. Admirável lei de harmonia que o vosso acanhado espírito ainda não pode apreender em seu conjunto. Então todos temos a mesma destinação, o átomo primitivo, e a mesma origem e a mesma destinação, átomo primitivo e arcanjo. Levantou-se então da mesa, tirou o manto, tomou uma toalha e amarrou-a na cintura. Então vejamos qual o significado disso. Este episódio, relatado pelo evangelista, é real e constitui-se um fato histórico ocorrido entre Jesus e os 12 discípulos. O significativo, porém, é observarmos o quanto de simbolismo nos traz a passagem em cada palavra, versículo a versículo. Sendo Jesus o modelo e guia de todos os seres do sistema solar, tudo que ele fazia estava repleto de significado profundo e valioso ensinamento. Então essas orientações que o mentor Honório coloca aqui são interessantes, porque o evangelho ele é dividido em várias lições. Existem as lições puramente simbólicas, que são as parábolas. Existem os encontros terapêuticos, que são os encontros que Jesus teve com Maria de Magdala, Pilatos e outros mais, que são profundos e muito ricos em ensinamentos. Existem os fatos reais, que por trás desses fatos reais havia uma série de simbolismos muito profundos, porque cada ato de Jesus tinha um objetivo para a eternidade, não era para aquele momento específico apenas, porque havia o momento histórico da presença do Cristo cósmico entre nós e o ensinamento para a eternidade. Tanto é que as palavras de Jesus são conhecidas como palavras da vida eterna. Por quê? Porque o Espírito Crístico, ele, em comunhão plena com Deus, ele não ensinava daquilo que era dele, mas daquilo que é de Deus que passa por ele. Por isso, várias passagens que nós já estudamos, inclusive neste módulo, Jesus fala que as palavras que ele dizia não eram dele, eram de Deus. Então, nos fatos históricos, e esse, como diz o mentor, é um dos fatos históricos, esse fato ocorreu mesmo, ele lavou os pés dos discípulos, logo após a chamada última ceia, que nós vamos estudar ainda, em que ele também, muito rica de simbolismo, em que ele oferece o seu corpo, oferece o seu sangue, que também foi transformado num ritual, mas que de ritual não tem nada, é apenas um simbolismo muito profundo. Então, esses fatos históricos, eles são carregados de símbolos que seriam decodificados posteriormente pela humanidade. Naquele momento, inclusive a pergunta que ele faz, entenderam o que eu fiz? Os próprios discípulos não entenderam o que ele fez, no nível mais profundo do termo. Hoje, 2000 e poucos anos depois, nós estamos começando a estudar os símbolos de uma forma um pouco mais profunda. Então, aqui nós temos vários símbolos. Temos o símbolo do levantar-se da mesa, temos o do tirar o manto, o tomar a toalha e amarrá-la na cintura. Então, são três grandes símbolos que nós temos aqui para refletir. Então, vejamos cada um deles. Alguém gostaria de arriscar um palpite de cada um? O que significa? Levantou-se da mesa, tirou o manto, tomou uma toalha e amarrou-a na cintura. Os três são muito profundos. Do ponto de vista mais superficial, você pode levar isso aqui como líder servidor. Então ele saiu daquela condição puramente de líder e serviu os discípulos, né? Mas isso é a interpretação mais superficial que existe desses versículos. Vamos ver. É muito superficial essa interpretação desse líder servidor que se despe da condição de mestre momentaneamente para servir os discípulos. No ato de retirar-se da mesa, encontramos a simbologia do ser crístico que, saindo dos páramos celestiais, veio até as aflições e angústias humanas, dignando-se a estar em nossa companhia para o grande encontro terapêutico cósmico, a própria encarnação dele, né? Um espírito crístico precisa encarnar? Não. Um espírito crístico encarna em missão? Pode acontecer. Especialíssima. Porque imaginemos o que Jesus fez. Ele saiu lá do seu reino no sol, porque é lá no sol onde ele fica, né? O sol físico mesmo. Claro que não fica lá pegando fogo, porque na dimensão espiritual, mas lá é tão quente, como que ele fica lá, né? Na dimensão espiritual a coisa não é a mesma coisa que na dimensão física. Então ele fica ali irradiando a sua luz amorosa por todo o sistema. Ele saiu dessa condição e veio para encarnar num dos planetas, um dos menores planetas do sistema, numa humanidade que ainda estava engatinhando no seu processo evolutivo, praticamente saindo da barbárie, recém-saída da barbárie, porque é o momento que a Terra consolida a sua fase de expiações e provas, essa quando Jesus esteve entre nós. Imaginemos tudo isso, o quão grandioso foi o ato dele, o quão amoroso foi o ato dele. Ele poderia mandar um emissário? Escolher o espírito mais evoluído, que ele mais confiasse, e poderia mandar no lugar dele?
1: Poderia.
0: Mas ele não o fez. Ele próprio veio para, como diz o mentor aqui, para as aflições e angústias humanas, dignando-se a estar em nossa companhia para o grande encontro terapêutico cósmico. Então, imaginemos, é uma coisa muito grandiosa. Nós ainda, a humanidade ainda está engatinhando no sentido de conhecer quem é esse Espírito em nossas vidas. Quem é Jesus em nossas vidas. E quem ele é para a humanidade inteira. Há uma idolatria, uma mitificação do Cristo Jesus, mas uma pouca reflexão de quem ele é para todos nós. Então esse grande encontro terapêutico, porque a presença dele por si só foi terapêutica para a humanidade inteira. Não foi apenas só para aquele povo lá restrito a Israel. A presença do Cristo cósmico encarnado no planeta Terra foi terapêutico para a eternidade do planeta, do que diz respeito ao planeta Terra e, claro, a todo o sistema solar, porque dentro de uma visão cósmica, holística, tudo que repercute em um planeta repercute nos demais, não é? Então, se nós melhoramos aqui, os habitantes de Júpiter melhoram também? Melhoram. Eles são bem melhores do que nós, mas a gente já deixa de mandar um monte de fluido negativo que eles precisam neutralizar por lá, né? Então, só isso já alivia muito do trabalho que eles têm para auxiliar na evolução do sistema como um todo. É, a partir daí que a gente pode entender de que o pastor conhece todas as ovelhas, sim, porque... aliás, é uma outra passagem que nós estudamos já, né? O espírito crístico, ele nos cuida de nós desde o instante que nós entramos no reino nominal. Então, se ele cuida de nós desde o instante que nós entramos no reino nominal, ele nos conhece a fundo, não apenas esta personalidade desta encarnação. Na sua onisciência, onipotência, onipresença relativa, ele conhece todas as nossas existências desde o instante que nós entramos no reino nominal. Então, esse conhecer as ovelhas é muito mais do que o momento reencarnatório, que ele esteve pessoalmente com Joana de Cusa, com Maria de Magdala, é conhecer todos nós desde o instante que entramos no reino nominal. Esse antes mesmo é aquela transição. Por quê? Quem é que vai comandar essa transição do reino animal para o reino nominal? O Espírito Guia. Tá? Então não é que quando nós estávamos lá na condição de animais, quando o princípio inteligente ainda não tinha se individualizado no reino nominal, que ele cuidava. É naquele instante da transição em diante. Porque não faz sentido o espírito crístico ficar cuidando de seres que evoluem por automatismo. Ele só vai fazer sentido quando o espírito vai evoluir pelo seu livre-arbítrio. Então, quando o espírito ele alcança essa condição de livre-arbítrio, ele precisa de um guia. Até esse momento, ele não precisa de guia. Precisa? Se ele age por instinto o tempo todo, e existe uma lei do automatismo que o Criador determina como que os animais agem instintivamente, então eles não precisam do modelo e guia. Mas a partir do momento que ele entra nessa transição, e para entrar no reino nominal, aí ele já vai necessitar de todo um processo de conduzimento. Aí o Cristo entra nas nossas vidas. Nós não temos notícia se ele encarnou em missão também nos outros planetas. Isso ainda não tivemos essa revelação. Pode ser que tenha acontecido, né? Em Júpiter, que já é um planeta muito mais evoluído que a Terra, Saturno, que também é mais evoluído que a Terra, né? Pode ser que seja, que tenha acontecido. O ato de tirar o manto simboliza o estado de sublime transfiguração, no qual o Cristo, fazendo-se temporariamente humano, para que com sua angelitude pudesse demonstrar aos encarnados e desencarnados da Terra o potencial divino que habita em cada um de nós. Então, vejamos o sentido disso, né? Então, tirar o manto é esse processo de transfiguração. Então, aquele ser celestial que alcançou essa condição do espírito puro, com toda a perfeição relativa, encarna num ser humano, num corpo humano, igual ao nosso. Não há diferença do nosso, não há o corpo especial para Jesus, porque senão aí ele entraria não cumprindo as leis divinas, mas derrogando uma lei divina. E jamais um espírito crístico vai ousar derrogar uma lei divina. Ele plenamente cumpre as leis. Nem vai ousar porque ele sabe que não é possível derrogar as leis divinas. Então existem as leis físicas, biológicas, as leis morais que são inderrogáveis. Então ele encarna temporariamente, né? 33 anos de vida no corpo, para quê? Para demonstrar que é possível evoluir até a condição crística. Então a vida dele toda, inteiramente, foi dando exemplo do que fazer, né? De como fazer, de como agir para alcançar essa condição de espírito puro. Então, por isso que Jesus é esse grande modelo e que nós devemos sempre estar nos referindo. Não de uma forma teórica, mas de uma forma prática. Se fosse Jesus, como ele agiria? Como eu quero agir em cada situação? O grande compromisso dele foi nos demonstrar, tanto para os encarnados quanto para os desencarnados da Terra, esse potencial. O Cristo coloca a toalha da roupagem física e se faz luz do mundo, tecendo as inapagáveis lições de amor, nos tecidos humanos da coletividade. Nessa singela passagem, fica patente o grande propósito existencial da vinda de Jesus à Terra em sua trajetória como mestre cósmico vindo ao nosso encontro. Então, o grande objetivo dele, o grande propósito. Para quem eu vim? Para que eu vim? O que ele respondeu a respeito disso, gente? Eu vim para que tenhas vida e vida em abundância. Então, o que é essa vida em abundância? Essa vida em perfeita sintonia com os nossos propósitos existenciais. Se o grande propósito dele foi esse, nós somos convidados a desenvolver os nossos propósitos existenciais fazendo aquilo que ele faria. Por que Jesus amarrou a toalha na cintura? A que se refere João? Seria um simples fato? Não. Esse é o símbolo da proximidade do Mestre com a humanidade inteira. A cintura é a representação da jornada evolutiva humana que leva o ser, com sua característica de sombra e luz, estar na fase intermediária do instinto para a plena luz, o estado angelical. Então vejamos aqui o que o mentor está querendo dizer. Nessa região da cintura, o que nós temos? As questões mais fisiológicas da vida, não é? Quando Joana fala que existem pessoas que elas vivem do queixo para cima e outras do queixo para baixo, esse do queixo para baixo significa as questões mais fisiológicas que tem a ver com essa região aqui da cintura. Estômago, sexo, em que a pessoa vive para comer, dormir, fazer sexo. Enquanto o ser humano ele está numa fase mais próxima do instinto, vamos lembrar lá do texto de Lázaro, do Evangelho segundo o Espiritismo, que ele fala da lei do amor. Existe uma tríade. No início da nossa evolução, como nós somos? Mais instintivos do que seres humanos que raciocina e sente. Então, quanto mais próximo no animal, mais instintiva é a vida. Então, mais fisiológico é o ser humano, mais focado na cintura. A partir de um momento, de um determinado momento, nós começamos a ter o quê? Sensações. Essas sensações estão ligadas às nossas o quê? Às nossas paixões. Né? As paixões têm a ver com as sensações. Aí o que acontece? Nesse momento, muitos pervertem o processo e ficam cristalizados no movimento egóico. E ficam focados mais nesse nível da cintura, como se fossem mais animais do que humanos. Mas qual é o nosso compromisso maior? Com o sentimento. Mais evoluído, diz o Espírito Lázaro, nós alcançamos a condição do sentimento. Então esse é o grande objetivo de Jesus em nossas vidas. Então quando ele amarra a toalha na cintura, ele estava querendo simbolizar esse movimento que todos nós somos convidados da sublimação das questões instintivas para transformá-las voltados ao sentimento. Os sentimentos mais nobres. Não que as questões instintivas sejam um mal em si, mas nós não estamos aqui para vivenciá-las como se fosse a única condição para o ser humano, como a nossa sociedade tem feito, invertido os valores e colocado as questões instintivas como sendo a condição para a humanidade ser feliz. Né? Ninguém é feliz se não tiver orgasmo, ninguém é feliz se não tiver isso ou aquilo, se não tiver carrão na porta dentro da garagem e assim por diante. Então, as questões puramente fisiológicas que somos convidados a sublimar. Faz sentido, gente? Então, esse é o grande objetivo de Jesus em nossas vidas, nos ensinar isso. Se é uma separação entre as coisas do Espírito encarnado e do Espírito imortal, separação não é, porque o Espírito crístico nunca é dualista, mas uma reflexão para que nós vejamos que as questões espirituais superiores da vida são mais significativas e que o nosso compromisso é de transcender as questões puramente da cintura para nos tornarmos do queixo para cima e não do queixo para baixo, como diz a mentora Joana de Ângeles. Jesus amarra a toalha na cintura como símbolo do processo de humanização para alcançar a perfeição, pois da cintura até o topo da cabeça, o caminho é a autotransformação. Quando o profeta João, o Batista, batiza Jesus colocando a água no topo da cabeça e concomitantemente surge a pomba que simboliza a presença profunda de Deus ou da autoiluminação, temos melhores subsídios para compreender o símbolo da toalha na cintura. Então aqui o mentor Honório está se referindo a um outro fato histórico também. O momento em que João o Batista batiza Jesus, derramando água sobre a cabeça, e aparece a pomba brilhante, que na verdade era uma ideoplastia, que não era um animal, né, nem era o Espírito Santo, como as pessoas dizem, que virou aquela pomba, é o símbolo dessa purificação, desse processo de iluminação e da sintonia plena entre Jesus e Deus. Tanto é que é narrado lá no Evangelho que uma voz diz: este é o meu filho muito, muito amado. É nesse momento do batizado de Jesus. Então, quando ele faz essa referência, mostrando que o grande caminho consciencial nosso é sublimar as questões instintivas, indo ao encontro das questões superiores do ser. Quem estuda sobre os chakras, vou sublimar as energias dos três chakras de base para os três chakras superiores a partir do quarto chakra, que é o chakra do amor. Então, o chakra do amor, com esse movimento auto-amoroso, a pessoa escolhe a sublimação em vez de ficar focada nos três chakras fisiológicos. Depois, deitou água numa bacia e começou a lavar os pés aos discípulos e enxugar-lhos com a toalha com que estava cingido. Aqui, novamente, nós temos um fato real que traz uma série de símbolos. O colocar água na bacia, o lavar os pés dos discípulos e o enxugar com a toalha com que estava cingido. São três símbolos importantes. Vamos ver o que significa? A mesma água que na simbologia do batismo havia revelado a pomba da sublimação, agora estava colocada na bacia e servia para lavar os pés dos discípulos. Qual é o grande simbolismo da água? Purificação. Então aqui Jesus está indo ao encontro dos discípulos para ensiná-los o quê? O ato de se purificar, de sublimar as questões instintivas. Agora o mestre já não estava mais ensinando com as palavras, mas todo ser estava falando através das humildes águas da sabedoria e da ação. Então, quando ele vai e lava os pés dos discípulos, todo exercício de humildade, nesse movimento de sabedoria, que não é só de falar, mas também de agir. Então ele age como esse líder servidor que dá o ensinamento não com palavras, mas por ações. Mas muito mais do que um líder servidor só de coisas materiais, mas principalmente nos aspectos espirituais da vida. A mais simbólica de todas as passagens guarda importantes ensinamentos. Os pés são o sustento do corpo, assim como as raízes são o sustento de uma árvore. Para alcançarmos o estado de sublimação, considerando o corpo como uma grande jornada, vamos encontrar os pés como sustento de todo o propósito existencial dos discípulos, pois ali também está a simbologia dos instintos, que são as energias primárias mais ligadas à terra, ao material, ao chão da existência física. Então, o lavar os pés tem um símbolo também importante. Então, tem a questão da água purificando e a questão da pessoa desejando purificar-se. Qual é o grande objetivo da existência? A nossa existência? A evolução se dá através do quê? Da sublimação dos instintos pelo desenvolvimento das virtudes. Esse é o convite. Então, o convite de estarmos aqui encarnados é esse. Agora, basta o convite. Se não houver o desejo ardente do convidado em transmutar os seus instintos, o convite fica, como a maioria das pessoas, inócuo. Há um convite pela reencarnação para nós trabalharmos os nossos propósitos existenciais e eles não são trabalhados. E nós saímos de uma encarnação para outra sem realizar as ações que nos cabem realizar. Então, quando Jesus vem e lava os pés, ele está ensinando aos discípulos que há um ato a ser realizado, de purificação dos instintos puramente materiais para as questões espirituais da vida. Se os discípulos perceberam isso, não. Nós vamos estudar isso no próximo encontro, né? Porque é a segunda parte do texto. Não vai dar tempo da gente estudar tudo hoje. Jesus, ao lavar os pés dos discípulos, está ensinando a profunda purificação dos instintos que proporciona o sustento de todo o corpo, ou seja, do propósito existencial. Então, nós temos o propósito existencial, que também nós já estudamos, é aquele propósito de trabalhar no desenvolvimento das virtudes correspondente à nossa principal deficiência. Peguemos a nossa principal limitação, se a limitação for, por exemplo, insegurança, o nosso propósito essencial será desenvolver a autoconfiança. Então, quando nós somos convidados a essa purificação dos instintos, é exatamente desenvolvendo as virtudes ligadas ao nosso propósito essencial. Porque tudo mais estará em sintonia com o propósito. Se nós conseguirmos desenvolver a virtude que mais para nós é desafiadora, porque tem a ver com a nossa principal limitação egóica, as outras vai ser muito menos trabalhosa para nós desenvolvê-las. Porque se conseguirmos desenvolver a mais trabalhosa, claro, as demais fica muito mais fácil. Em muitos momentos, Jesus buscou simbolizar em si mesmo elementos simples do cotidiano, por exemplo, classificando-se como pão da vida, luz do mundo, e aos seus discípulos mais diretos afirmou serem o sal da terra. Então essa tendência do mestre, né, de simbolizar com questões simples tem a ver com, exatamente com o propósito existencial. Porque o propósito existencial não é uma coisa mirabolante que a gente inventa ou que a psicologia inventou, mas aquilo que existe de mais importante, simples, mas é importante, em nossas vidas. Eu tenho uma limitação X. Qual é o meu objetivo? Desenvolver a virtude que transmuta essa limitação. Como os elementos de comparação que ele fazia. No momento em que o mestre lava os pés dos discípulos, ele transforma-se todo em uma simbologia. E o corpo dos discípulos em uma superior mensagem. A purificação dos instintos só é possível se for enxugada com a toalha da humanização cingida na cintura de nossa condição humana. Bonita essa fala, né? Bastante metafórica também. Vamos ver o que lá significa? Vamos ver parte por parte, porque o parágrafo é muito profundo. Então, no momento em que o mestre lava os pés dos discípulos, ele transforma-se todo em uma simbologia. Qual é a grande simbologia que nós temos aí? Simboliza a sublimação. Por que, Alba? Exatamente a sublimação, mas por quê? O mestre é o quê? Um espírito puro. Então vejamos, é um espírito puro lavando os pés de pessoas puras? Impuras. E o pé era bem, era uma cascão, não era um pé, né? Porque eles calçavam sandália, imagina, e andavam por estradas poeirentas, eram os pés bem... Então, aquele ser puro, delicado, né, porque Jesus era muito delicado, lavando os pés, literalmente impuros, de pessoas também puras do ponto de vista moral e sujas do ponto de vista físico, porque os pés deviam estar bem sujinhos. Né? Tanto é que Pedro se recusa, e aí nós vamos entender por que, que ele se recusa, existem questões emocionais muito interessantes. Então, Jesus, ele é todo pureza, lavando a impureza. Que símbolo que está por trás disso? Passa pela mensagem dele, passa pela mensagem. Mas o que na mensagem que nós devemos buscar e o que na mensagem tem sintonia conosco? Ele é o modelo e guia. Nós somos o quê? Vamos lembrar da parábola do... Nós somos aprendizes da vida, exatamente. Nós somos seres essenciais, aprendizes da vida. E temos o quê? A ignorância. A ignorância é o... Bom, é o ego. O ego é a camada de ignorância que envolve o ser essencial, diz o Espírito Joana de Ângeles. Então, nós temos um ego e somos uma essência. Na parábola do pastor e das ovelhas, nós vimos detalhes disso, lembram? Nesse módulo ainda. Então, se nós somos um ser essencial, o ser essencial é luz, o ego é sombra, como que vai se dar a purificação dos instintos? Colocando o ego a serviço do ser essencial por uma escolha consciente do espírito. O espírito escolhe essa humanização. Por isso que o mentor coloca aqui: só é possível se for enxugada com a toalha da humanização cingida na cintura de nossa condição humana. Eu sei que eu sou um ser ainda que traz um ego muito forte, que deseja ser atendido, mas eu quero colocar o ego a serviço da essência divina que sou. E escolho fazer exercício de virtudes, em vez de dar vazão ao meu ego. Faz sentido, gente? É isso que o mentor Honório quis dizer? Então, esse movimento, né, de enxugar a nós mesmos o lado sombra, indo ao encontro do lado luz. Voltando à tríade, eu, espírito imortal, leis divinas e Deus, a entrega e a ação, voltamos à pergunta que nós estamos fazendo sempre no final de cada encontro. Quais as virtudes podemos somar às que já refletimos? Na verdade, é uma virtude que desdobra em outras virtudes. Essa que nós trabalhamos hoje. Qual é? Para que nós possamos enxugar esses instintos, trabalhando a nossa humanização, qual virtude que nós somos convidados a? Hã? Passa pela humildade. A humildade está associada à entrega. Sem nos entregarmos ao espírito crístico, como que vai haver essa sintonia e identificação para realizarmos aquilo que somos convidados a fazer? Então, uma entrega plena ao Cristo cósmico que nós somos convidados. Então, toda essa passagem, se nós formos sintetizar numa virtude, é a virtude da entrega. Entrega em sintonia e identificação. Quem é o Cristo em nossas vidas? O modelo e guia. Eu quero realmente sublimar as minhas questões egóicas tendo o Cristo cósmico como modelo e guia? Porque somente nos entregando é que nós vamos realmente desenvolver as virtudes que nos cabem. Se está vinculada à confiança, sim, você não se entrega a alguém que você não confia. Então, você confia no Cristo como sendo o caminho da verdade e da vida. Ninguém vai ao Pai senão por Ele. Se você confia nessa verdade, você se entrega. Se você desconfia, será que Jesus realmente vai nos levar a Deus ou vai nos levar para um abismo? Se você desconfia, você não se entrega. Então, é sentir Jesus em nossas vidas. Esse é o grande convite. Né? Senti-lo em nós para realmente nos entregar plenamente. Vamos fazer a nossa avaliação reflexiva agora. Feche os olhos. Entre em contato com você mesmo em essência. Buscando sentir o conteúdo estudado neste encontro. O que você entendeu do conteúdo que se aplique à sua vida?

conteúdo estudado, mudou a forma como você sente a presença de Jesus em sua vida? Caso positivo, que mudança foi essa?

Você compreendeu a necessidade de fazer esforços para modelar Jesus, tornando o seu caminho para a verdade e para a vida, construindo o reino de Deus dentro de si mesmo ou de si mesmo?

Como você sente a sua vida aplicando o conteúdo estudado? Ele pode melhorar a sua vida em sua busca de autotransformação e nas suas atividades na prática do bem?

Sinta-se agora um espírito imortal que traz em si mesmo a determinação divina de evoluir até a perfeição relativa pelo conhecimento pleno e cumprimento das leis divinas, pela prática das virtudes e pela busca da unidade com Deus. Mergulhe profundamente nessa verdade espiritual. Sinta, veja se desenvolvendo todas as virtudes essenciais da vida ao longo do tempo, desenvolvendo também o poder real em si mesmo, sentindo a presença amorosa de Jesus em sua vida.

Boa tarde a todos. Estamos começando mais um Evangelho das quarta-feira, da Sociedade Espírita Luz e Caridade. Queridos irmãos, vamos fazer a abertura com uma prece. Senhor, Pai e Criador do Universo, eis que estamos no mês dedicado à nossa Mãe Santíssima.

0: à Virgem Maria. Quero, com o coração filial, agradecer o imenso amor maternal que a Mãe Maria me oferece em cada dia da minha vida. Obrigado, Senhor, por ter dado uma mãe a seu Filho Jesus e por Jesus nos ter entregado como mãe de toda a humanidade, fazendo dela assim também minha mãe. Senhor, obrigado por todas as mães que no mundo inteiro se dedicam generosamente à criação e ao cuidado dos seus filhos. Que o auxílio e a proteção da Mãe das Mães estejam sempre com cada uma delas. Concede-me, Senhor, a graça da proteção de Maria em minha vida e, acima de tudo, dá-me a força para que, contemplando as virtudes de Maria, eu possa viver como ela viveu. Amém.
1: A reflexão de hoje do Evangelho segundo o Espiritismo é lá do capítulo 16, cujo título Não se pode servir a Deus e a Mamom. Nós vamos refletir sobre o item 10, que faz parte das instruções dos Espíritos e fala sobre a verdadeira propriedade. Então está escrito assim lá no Evangelho, o item 10 do capítulo 16. Os bens da terra pertencem a Deus, que os dispensa à sua vontade, e o homem deles não é senão o usufrutuário, o administrador mais ou menos íntegro e inteligente. Eles são tampouco a propriedade individual do homem, porque Deus frequentemente frustra todas as previsões e a fortuna escapa dele, que crê possuí-la pelos melhores títulos. Direis, talvez, que isso se compreende para a fortuna hereditária, mas que não ocorre o mesmo com aquela que se adquiriu pelo trabalho. Sem nenhuma dúvida, se há uma fortuna legítima, é essa, quando adquirida honestamente, porque uma propriedade só é legitimamente adquirida quando para a possuir não se fez mal a ninguém. Será pedida conta de uma moeda mal adquirida em prejuízo de outrem. Mas do fato de um homem dever sua fortuna a si mesmo, leva mais dela no momento da morte? Os cuidados que ele toma em transmiti-la aos seus descendentes não são frequentemente supérfluos? Porque se Deus não quer que ela lhes chegue às mãos, nada poderá prevalecer contra a sua vontade. Porque dela usar, pode dela usar e abusar em sua vida sem ter contas a prestar? Não. Em lhe permitindo adquiri-la, Deus pôde querer recompensar nele, durante essa vida, seus esforços, sua coragem, sua perseverança, mas se não a fez servir senão a satisfação dos seus sentidos ou do seu orgulho, se ela se torna uma causa de queda em suas mãos, melhor fora para ele que não a possuísse, porque perde de um lado o que ganhou de outro, anulando o mérito do seu trabalho. E quando deixar a terra, Deus lhe dirá que já recebeu a sua recompensa. Essa recomendação veio de um espírito protetor em 1861, na cidade de Bruxelas. Então ele nos chama a atenção para a questão dos bens terrenos, das coisas materiais, das coisas do nosso físico, das coisas que nós utilizamos para viver aqui no plano físico, no nosso planeta Terra. Né? E que nós muitas vezes esquecemos que elas não são nossas. Nós as temos por empréstimos, nos são concedidas pelo nosso Criador para que a gente possa viver e usufruir. E esse usufruto, ele precisa ter uma noção de que nós não somos os únicos que precisamos desses bens, e sim todos os encarnados, né? Então, é essa situação que nós vivemos, encarnados no plano físico, nos remete muitas vezes a confundir e a nos colocar de uma forma um tanto equivocada, nos colocando como proprietários, como se isso fosse nosso. Então, mas nós, além de não ser nosso, é empréstimo, nós vamos prestar contas do uso que nós vamos fazer daquilo que nós recebemos. Se serviu para aliviar o sofrimento dos outros, para abrandar as agonias, né? Se a gente auxiliou os demais ou se a gente fez um uso baseado no nosso egoísmo e no nosso orgulho, né? Então essa é a questão, por isso que está dentro do título A Verdadeira Propriedade, porque na verdade não é propriedade nossa. No momento que nós desencarnarmos, né, nós vamos deixar tudo isto porque não nos pertence. Nós estamos utilizando enquanto nós estamos nesse período da existência. Então, o recadinho de hoje, para que a gente faça bom uso dos bens, agradeça a Deus por todas essas possibilidades, né? Seja laborioso, trabalhador, previdente, mas também auxilie na medida do possível todos aqueles que estejam necessitando. E fazer uso sabendo que isso é uma concessão divina, que não é nosso, isso é um empréstimo temporário. Então que nós tenhamos um bom dia de quarta-feira e um excelente resto de semana. Nesse mês que nós comemoramos aniversário da nossa casa espírita de 34 anos. Que todos possam ser agraciados com aquilo que estão precisando no momento. Que assim seja.
2: Mantendo nosso pensamento elevado, nosso coração sereno, tranquilo, com essas palavras do Evangelho, esses ensinamentos tão lindos que nos trazem o conhecimento para o nosso progresso. Vamos nos imaginar agora em um gramado, um jardim muito lindo. Vamos sentir os nossos pés tocando a grama, recebendo essa energia da natureza. À nossa frente, o sol está nascendo, e conforme ele se eleva no horizonte, vamos recebendo a sua energia, harmonizando todo o nosso corpo, nosso espírito. Vibramos junto com essa energia de alegria, fé e esperança. Vamos expandir essa energia ao alto, colocando todo o nosso amor, todo o nosso desejo de caridade, para que a espiritualidade de luz possa conduzir esses bálsamos a todos os nossos irmãos que estão necessitando. Que nossos familiares, amigos, companheiros de jornada possam receber, conforme a sua necessidade e seu merecimento. Vamos nos manter nessa vibração de fé e esperança no transcorrer dessa semana, confiando na orientação e no amparo dos benfeitores de luz. Que tenhamos uma semana de muito amor, de prática da caridade, com a presença do nosso Mestre Jesus em nossos corações, através das suas lições. Encerramos assim mais um culto do Evangelho com o nosso coração banhado de gratidão e de amor. Que assim seja.
3: Olá, meus queridos irmãos e irmãs do grupo de estudos do Evangelho em áudio de todas as quartas-feiras que estamos fazendo. Hoje chegamos ao nosso 189º Evangelho em áudio. 189, é uma graça de Deus. Muita graça, muita gratidão. Hoje o Evangelho está a cargo do grupo Sol e Luz e saiu para hoje o capítulo 12, Amai os Vossos Inimigos. os itens 7 e 8, que diz assim, se alguém vos bate na face direita, apresentai-lhe também a outra. Então hoje estaremos à abertura com a nossa irmã Solange, o Evangelho lido e comentado pela nossa irmã Lia e a radiação pela nossa irmã Laura. Que tenha um bom Evangelho. A todos faça um bom proveito. Que assim seja.
4: Boa tarde, irmãos e irmãs. Estamos neste momento iniciando mais um Evangelho que realizamos todas as quartas-feiras. Vamos então ler um livro, Raul Teixeira, Atalaia Cristã, Paixões. Como filhos dóceis, tratemos de fazer o que o Pai Celestial nos mandou: o cultivo da verdade, o cultivo da paciência, o cultivo da generosidade, o cultivo da fraternidade, o cultivo da amizade, o cultivo da caridade e o cultivo do amor. Como filhos do Pai Altíssimo, tratemos de manter as leis divinas em alta no nosso coração e no nosso cérebro, as leis morais e as leis sociais. Como filho de Deus, devemos nos dedicar a fazer as boas obras no mundo, um tempo a mais para trabalharmos no altar da vida, um tempo a mais para ponderarmos sobre a vida social com os nossos irmãos. Todos nós viemos de graças de Deus para a terra. Viemos da sua luz para trabalharmos em nós essas virtudes, desde a verdade até o amor. Todos nós precisamos ter um mínimo de contato com a aura do Criador, onde repousam as arcas das virtudes. Refletindo sobre essa mensagem, sobre esses ensinamentos, vamos elevar o nosso pensamento a Deus, nosso Pai, e pedir que possamos, nesse momento, receber esse Evangelho abençoado, que possamos receber tudo aquilo que estamos precisando nesse momento. Que assim seja.
5: Meus queridos irmãos e irmãs, o estudo do Evangelho de hoje, vamos ver o capítulo 12, que é Amai aos vossos inimigos, o item 7 e 8. Se alguém vos bater na face direita, apresentai-lhe também a outra. Aprendestes que foi dito, olho por olho e dente por dente. Eu, porém, vos digo que não resistais ao mal que vos queiram fazer. Se alguém vos bater na face direita, lhe apresenteis também a outra. E que se alguém quiser pleitear contra vós para vos tomar a túnica, também lhe entregueis o manto. E que se alguém vos obrigar a caminhar 1.000 passos com ele, caminheis mais 2.000. Dai àquele que vos pedir, e não repilais aquele que vos queira tomar emprestado. São Mateus, capítulo 5, itens 38 a 42. Os preceitos do mundo sobre o que se convencionou chamar ponto de honra produzem essa susceptibilidade sombria, nascida do orgulho e da exaltação da personalidade, que leva o homem a retribuir uma injúria com outra injúria, uma ofensa com outra, o que é tido como justiça por aquele cujo senso moral não se acha acima do nível das paixões terrenas. Por isso é que a lei mosaica prescrevia, olho por olho, dente por dente, de harmonia com a época em que Moisés vivia. Veio Cristo e disse, retribui o mal com o bem. E disse ainda, não resistais ao mal que vos queiram fazer. Se alguém vos bater numa face, apresentai-lhe a outra. Ao orgulhoso, esse ensino parecerá uma covardia, porquanto ele não compreende que haja mais coragem em suportar um insulto do que em tomar uma vingança, e não compreende porque a sua visão não pode ultrapassar o presente. Dever-se-á, entretanto, tomar ao pé da letra aquele preceito? tão pouco quanto o outro que manda arranque o olho quando for causa de escândalo. Levado o ensino às suas últimas consequências, importaria ele em condenar toda a repressão, mesmo legal, e deixar livre o campo aos maus, isentando-os de todo e qualquer motivo de temor. Se Celias não pusesse um freio às agressões, bem depressa todos os bons seriam suas vítimas. O próprio instinto de conservação, que é uma lei da natureza, obsta a que alguém estenda o pescoço ao assassino. Enunciando, pois, aquela máxima, não pretendeu Jesus interdizer toda a defesa, mas condenar a vingança, dizendo que apresentemos a outra face aquele que nos haja batido numa, disse sobre outra forma que não se deve pagar o mal com o mal, que o homem deve aceitar com humildade tudo que seja de modo a lhe abater o orgulho, que maior glória lhe advém de ser ofendido do que de ofender, de suportar pacientemente uma injustiça do que de praticar alguma, que mais vale ser enganado do que enganador, arruinado do que arruinar os outros. É, ao mesmo tempo, a condenação do duelo, que não passa de uma manifestação do orgulho. Somente a fé na vida futura e na justiça de Deus, que jamais deixa impune o mal, pode dar ao homem forças para suportar com paciência os golpes que lhe sejam desferidos nos interesses e no amor próprio. Daí vem o repetirmos incessantemente: lançai para diante o olhar, quanto mais vos elevardes pelo pensamento acima da vida material, tanto menos vos magoarão as coisas da terra. Então, queridos irmãos, refletindo sobre essa passagem do Evangelho, podemos perceber que Jesus vem nos trazer o ensinamento contrário à lei de Moisés, que nos dizia que deveríamos revidar as ofensas na mesma proporção da ofensa recebida. Jesus nos ensina, com seu próprio exemplo, a mansidão, a generosidade, a tolerância, a paciência, o perdão. Porque não nos cabe fazer justiça pelas próprias mãos. Nós devemos confiar na justiça divina, que é certa, e que sabemos que o malfeitor terá que dar conta dos atos que praticou, porque todos nós temos a lei de causa e efeito, estamos dentro dessa lei. E mais dia menos dia nós vamos ter que dar conta dos nossos atos. Jesus nos ensina com essa passagem o perdão e também nos ensina a domar nosso orgulho e a nossa vaidade, nos dizendo que há mais coragem em suportar um insulto do que em revidá-lo. Então é a fé no futuro, na vida futura e na justiça divina que vai aplacar o nosso orgulho e a nossa vaidade, tornando menos difícil praticar o preceito cristão que ele nos ensina, que é de retribuir o mal com o bem, nos dando força para suportar com paciência os golpes que sofremos nos nossos interesses e no amor próprio. Então Jesus vem nos ensinar com essas palavras que há maior mérito em ser ofendido do que em ofender, em suportar pacientemente uma injustiça do que em praticar alguma. Que nós devemos nos conscientizar de que aquele que ofende, ele infelizmente terá mais para frente que resgatar esta dívida. E a nós cabe, quando sofremos uma ofensa, perdoar, porque nós sabemos que aquele que nos ofende, com certeza ele não está bem, ele não está feliz. Porque ninguém ofende ninguém se não tem, se está bem, se está conectado com os espíritos de luz, com a espiritualidade maior. Aquele que ofende, ele está com certeza passando por um problema, por uma situação difícil, E ele, então, muitas vezes desconta naqueles que estão próximos, né? Então, nós devemos buscar a compreensão que Jesus nos ensinou, o perdão, a mansidão, a caridade, que também é uma forma de caridade, nós compreendermos o nosso irmão. Então, na compreensão, nos ensinamentos de Jesus, elevando sempre o nosso pensamento acima da vida material, nós sofreremos menos pelo mal que nossos irmãos vierem a praticar contra nós. E também perdoaremos com mais facilidade. Que nós possamos, nesse tempo que se aproxima o Natal, que é a época de nós nos lembrarmos do nascimento de Jesus, também nos lembrarmos dos seus ensinamentos, daquilo que ele nos trouxe, daquilo que ele nos ensinou por base, que é fazermos aos outros o que gostaríamos que os outros nos fizessem. E ninguém de nós está livre também de um momento ou outro ofender alguém, num momento de angústia, de tristeza, nós praticarmos a ofensa. Então, que nós possamos compreender os outros assim como nós gostaríamos que os outros nos compreendessem. Que possamos estar todos na paz e no amor do Mestre, hoje e sempre. Que assim seja.
6: Olá, queridos irmãos e irmãs da Sociedade Espírita Luz e Caridade, todos os frequentadores da nossa CELC, os simpatizantes, os que estão distantes, que ouvirão este Evangelho. Estamos aqui neste momento para realizar a irradiação. Após a explanação do Evangelho segundo o Espiritismo, estamos harmonizados, cientes, conscientes da nossa meta, que é evoluir, se melhorar, ser feliz neste mundo mesmo. E como estamos no mês de dezembro, mês que se comemora o aniversário de Jesus, pensemos nele neste momento. Aquele Jesus radiante, iluminado, aquele Jesus vivo, porque ele está vivo, está nos nossos corações, está no planeta Terra, vibrando por nós, torcendo para que possamos vencer a nós mesmos. Após tanta abnegação durante este ano, possamos comemorar com Jesus, brindar a paz, brindar o amor, a gratidão. Jesus amado, envolva todas as famílias, principalmente aquelas necessitadas, todos os irmãos em dores, mas também aqueles irmãos que estão bem, estão felizes porque eles vibram na gratidão. Então todos nós merecemos um carinho, um afago, um amor de Jesus. O seu amor é tão grande que consegue chegar em todo ser humano. Que maravilha! Então, só temos a agradecer por este ano maravilhoso. Um ano de luta, sim, mas de muita abnegação, de muita esperança. E que este ano finde, sim, dentro da maior harmonia. No nosso coração, na nossa família, na nossa sociedade. E, enfim, que abrange mais reconte dos rincões deste Brasil. Maravilha! Assim, então, agradecemos e oremos. Pai nosso, que estais no céu, santificado seja o vosso nome. Venha a nós o vosso reino. Seja feita a vossa vontade, assim na terra como no céu. O pão nosso de cada dia nos dai hoje. Perdoai as nossas ofensas, assim como nós perdoamos a quem nos tem ofendido. E não nos deixeis cair em tentação e livrai-nos do mal. Que teu é o poder, o reino e a glória para sempre. Que assim seja. Um feliz Natal a todos os irmãos e um feliz Ano Novo.
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10: Bom, então, voltamos. Quais são as causas que podem impedir atenda um espírito ao nosso chamado? As causas são muitas. Quando Evelina fez esse pedido, levou, na verdade, 2 anos para que a equipe de nosso lar se organizasse para fazer esse pedido, para atendê-la. Já viu que a gente ora agora, já quer o resultado imediatamente, né? Tem uma passagem no livro Memória de Suicida, que após aquele grupo ter sido atendido, o grupo de Camilo e os outros, então eles passaram pela cirurgia do perispírito, passaram pelas aulas de alguns mestres, e eles não conseguiam se aquietar. Eles continuavam chorando, ou quem morreu dando tiro no ouvido, continuava com aquele hábito de, que é uma das coisas do suicida, né? Ele fica repetindo, por causa da compulsão, eles ficam repetindo o ato no momento que eles se mataram. É óbvio que se varia muito, mas a grande maioria, tem gente que faz menos, gente que faz mais, mas está lá a mensagem para a gente entender que condiciona aquele, é uma questão de condicionamento psíquico, faz um condicionamento psíquico aquilo ali. Então, eles, após passar por toda aquela cirurgia, uma cirurgia mesmo do perispírito, com toda aquela maquinaria lá na área do hospital, e eles continuavam ainda muito sofridos, muito angustiados, muito deprimidos, e aquilo ali não estava bom, porque eles precisariam passar por outras fases, caminhar, né? Aí os estudiosos verificam que precisaria um outro recurso, um recurso que eles tinham, mas estavam esperando para ver se eles naturalmente ou por eles mesmos eles saíam daquela crise. Aí Teócrates, que no caso é o Teócrates, que era o responsável por aquele grupo, Teócrates faz um pedido a Maria de Nazaré, que é o espírito responsável no planeta Terra por vários hospitais que cuidam do suicida. O Hospital Maria de Nazaré, ele é responsável pelo suicida do Brasil, da África e de Portugal. Certo? Tá lá falando. Existem outros hospitais. Ela é responsável no planeta por todos os sofredores pelo suicídio, que vão sendo direcionados para os hospitais de acordo com a área que está reencarnado, de acordo com a cultura. Lá no Maria de Nazaré tinha portugueses, brasileiros e africanos por causa da língua. Está bem claro lá. Uma das coisas que facilitava. Então, eles viram que eles não iam sair daquela situação. Era preciso uma intervenção, uma terceira intervenção. Essa terceira intervenção, eles fizeram esse pedido à cúpula espiritual que vivia sustentando o Maria de Nazaré, aquele Hospital Maria de Nazaré. Então, eles enviam um pedido para eles, se eles podiam, por misericórdia, em nome da Amantíssima Maria de Nazaré, que aqueles réprobos sofredores pudessem ser socorridos com um outro tipo de cirurgia. Aí vem a resposta. Foi permitido que a operação fosse realizada. Aos pouquinhos vocês vão ver que operação é essa. Que a operação fosse realizada. Então, eles fizeram. Lá, eles fizeram uma prece, fizeram um pedido. Eles fizeram uma evocação. A gente pode considerar isso uma evocação. Porque eles fizeram, eles evocaram e chamaram aqui um daqueles espíritos que pudesse socorrê-los nisso, para ser deliberado. Então, eles esperaram, deixa bem claro, esperamos, confiamos. Não adianta ficar ansioso, não adianta querer as coisas aqui agora, porque isso é do nosso personalismo. Eu quero agora, que nem criança manhosa. Não é assim, tem hora para tudo. Então, num determinado momento, veio o retorno. Estava liberado que ele se organizasse. O que era organizar? Então, a equipe se organizou da seguinte forma. Procuraram, entre Brasil, Portugal e a África, eles procuraram onde existisse um grupo que pudesse estar reunidos em nome do Senhor Jesus para poder socorrer aqueles espíritos que precisaria vir numa questão anímica, num choque anímico. Eles iam precisar do choque anímico para que eles, ao voltarem para o Hospital Maria de Nazaré, eles voltassem melhor. Procuraram em tudo. O único lugar, o lugar melhor, a situação melhor que eles acharam, que eles vêm chamando dos seguidores de Kardec. Então, eles vão em Minas Gerais, na cidade de Lavras, um centro espírita, onde tinha um grupo pequeno, um centro pequeno, porém, fiéis a Kardec, fiéis a Jesus, estudavam, eles entravam em contrato, não tem importância de ser centro grande não, tá gente? É no sentido, assim, de estudarem, de serem fiéis, de terem todas normas e condições para se fazer aquele trabalho, que há normas e condições que Leon Denis vem citando para a gente lá no capítulo 10 do livro Invisível. Normas e condições para fazer os trabalhos no centro espírita. Então, eles entraram em contato com o presidente, com o dirigente espiritual do centro, o dirigente espiritual do centro de Lavras entrou em contato com o presidente encarnado do centro. À noite, eles entraram em contato com os médicos que estavam engajados nesse trabalho. Alguns negaram, outros não foram. E no dia, de 100% dos que aceitaram, 50% compareceram. Não quero dizer nada, não é pra gente isso não, né? Tudo bem. É só pra mim e pro Jailton, não é pra vocês não. Só 50% compareceram naquele dia. Ah, tô indisposto, hoje eu não vou. Mas já tinham marcado com eles, ó. Nós temos compromisso, à noite a gente se compromete com o trabalho. Então, eles, os que foram, aceitaram, tava lá no dia lá que a gente chama de atendimento espiritual, que antigamente a gente chamava de desobsessão. Tá se no movimento espírita, falando mais atendimento espiritual. Mas tudo bem, quem ainda fala de desobsessão é uma desobsessão sim. Então, aqueles espíritos foram levados à mesa de desobsessão. Então, ele vem relatando, na hora que o espírito se manifesta, como acontecia, de que forma. Ah, ele vem relatando de forma muito profunda e muito, muito emotiva como o doutrinador ia falando com aqueles espíritos. Eles montaram uma, eles chamam de uma campana, não no centro, mas no local perto do centro, e aqueles espíritos, dava continuidade àqueles atendimentos. À noite, eles se encontravam com aqueles médios, iam ver como eles chamavam os seguidores de Kardec, como eles viviam. Então, eles vêm relatando, gente, que coisa mais simples, eles trabalhavam, eles estudavam, sempre pensando em Jesus, sempre pensando em Kardec, se comprometendo verdadeiramente com o trabalho, com o estudo. E isso, eles tinham contato também à noite com eles. E, depois de um certo tempo, eles voltam para Maria de Nazaré. Quando eles voltam para o hospital, eles já voltam enganjados num outro curso. Lá, vem na terceira parte do livro, onde eles vão para o hospital universitário. Aí, eles vão para a Cidade Esperança. Cidade Esperança tem a ver com Esperanto mesmo, tá? Depois vocês leem lá. Tem a ver com Esperanto, que aquela cidade toda era universitária, então eles estudavam Esperanto, e lá eles vêm dizendo que será o Esperanto no mundo daqui a um tempo. Tudo isso através de uma evocação. Essa evocação foi atendida dessa leitura que eu fiz aqui. Quais são as causas que podem impedir, atenda um espírito ao nosso chamado? O tempo, as possibilidades. Esse caso é um caso de sucesso que pode ser atendido. Será que todos os casos são atendidos? Tem várias outras obras de André Luiz e de outros, que o caso não é possível ser atendido. Então, não são todos os casos. Aí a gente vai fechando, né, o nosso estudo. A gente tem o quarto, que o quarto diz: por que motivos pode um espírito ser negada permissão para se comunicar? Resposta: pode ser uma prova, uma punição para ele ou para aquele que o chama. Então, é uma variedade de situações que é negado ou não. Agora, os espíritos, eles não se negam a trazer instruções para a gente. A gente só não pode achar que tem que ser da forma que a gente quer. Quantas vezes uma página, quantas vezes uma conversa com uma pessoa, quantas vezes um leve descansar, quando você, no trem, no ônibus, em casa, eu dou uma descansadinha, quando vem, engraçado, meu Deus, eu estava com uma dúvida nisso. Eles aproveitam. Eles imantam na nossa mente uma página, faz a gente lembrar de alguma coisa, e a gente pensa, ah, não me atenderam. Qual é a questão? É a nossa cegueira. Então, nós vamos fechando para a gente estar refletindo em relação ao cego de Betsaida, como Jesus o curou, como Jesus, a mensagem que Jesus deixou para ele e para nós, para que a gente não volte para a aldeia, porque é o nosso clima antigo de cegueira, de querer evocar, de querer o tempo inteiro, de querer que nossos pedidos sejam atendidos a todos os instantes. Então, queridos irmãos, que Jesus possa nos abençoar, que nós possamos ter verdadeiramente essa nossa encarnação como uma encarnação para nós darmos, para ficarmos curados como Jesus curou o cego de Betsaida. Muita paz para todos nós.
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12: Amigos do Espiritismo.net, é com muita alegria em nossos corações que estamos aqui hoje estudando o Evangelho segundo o Espiritismo. E hoje falaremos sobre o capítulo 5, Bem-aventurados os Aflitos, do item 14 ao item 18, que fala sobre o suicídio e a loucura. Vamos ler um pedaço do Evangelho. A calma e a resignação adquiridas na forma de considerar a vida terrestre e a fé no futuro dão ao espírito uma serenidade que é a melhor defesa contra a loucura e o suicídio. Efetivamente, é certo que a maioria dos casos de loucura são devidos à comoção produzida pelas vicissitudes que o homem não tem forças para suportar. Portanto, se ele, pela maneira com que o Espiritismo o faz encarar as coisas desse mundo, recebe com indiferença, até mesmo com alegria, os reveses e as decepções que o deixariam desesperado em outras circunstâncias, é evidente que essa força, obtida pela compreensão que o Espiritismo lhe dá e que o coloca acima desses acontecimentos, preserva sua razão dos abalos que poderiam perturbá-la. O Espiritismo nos mostra que a vida continua. O Espiritismo nos mostra que nós somos espíritos imortais, que tivemos vidas anteriores e que ainda teremos muitas vidas posteriores ainda, até chegarmos a um estado de perfeição tal que não precisaremos mais reencarnar em mundos materiais. Iremos reencarnar em mundos bem mais felizes, mundos celestes, é o nosso destino. Seremos todos um dia espíritos perfeitos. Então, esse conhecimento, essa certeza de que a vida continua, deve trazer para todos nós, um pensar, meu Deus do céu, o que que eu estou fazendo com a minha vida? No dia a dia, no nosso dia a dia, nós vemos assim, se nós nos prepararmos hoje, né, no trabalho, na nossa vida comum, eu tenho uma quantia X por mês. Se eu gasto um valor muito maior do que eu recebo, claro que eu vou trazer para mim problemas, vou trazer para mim dificuldades financeiras. Se eu sei que determinada alimento, determinada comida, por exemplo, me faz mal, e eu mesmo assim como esse alimento, ingiro essa comida, eu sei que isso vai me fazer mal, com certeza absoluta, nos dias seguintes, nos dias que se seguem, aquilo vai trazer para mim consequências, dores físicas. Ninguém gosta de sofrer, ninguém quer sofrer. Mas nós, rebeldes que somos ainda, cometemos muito esse erro. Mas se nós, sabendo que depois de tanto sofrer, se eu como isso, se eu como aquilo, que isso vai me trazer dor, sofrimento, eu já começo a pensar, meu Deus do céu, se acontecer isso, eu vou sofrer. Nós então, com o Espiritismo, aprendemos, sabemos, os Espíritos nos dizem que a vida continua, que eu, nós todos somos herdeiros de nós mesmos. Que eu fizer hoje, os meus atos hoje, os meus pensamentos hoje, vão repercutir em mim amanhã. Então, se eu tenho a certeza absoluta de que a vida continua, eu tenho o dever de querer para mim o que é melhor. Aliás, até Leon Denis, no livro Depois da Morte, no capítulo que fala sobre o dever, ele diz que nós temos o dever de querer para nós o que é útil, o que é digno e o que é belo. Ora, o que é útil para mim? O que é digno? O que é belo? Eu, como espírito, tenho que pensar nisso, dessa maneira, como espírito imortal que sou. Se eu sei que a vida continua, se eu sei que eu vou arcar com todas as consequências do meu ato, se eu sei que eu vou arcar com as consequências de todas as minhas atitudes, é prudente. E como eu não quero sofrer, e todos nós queremos ser felizes, todos nós queremos não queremos sofrer, eu vou agir de modo que as minhas atitudes, os meus atos, sejam o melhor possível para mim, como espírito imortal que sou. Então, se eu sei que a vida continua, eu vou ficar calmo, ficar tranquilo. Se eu sei que aquilo que eu estou passando, se eu tenho essa certeza, que a vida continua. Se eu tenho a certeza que Deus é bom, é misericordioso e é justo, ora, se eu tenho essa fé, eu sei que aquilo que eu estou passando, eu preciso passar. Aliás, no livro, no livro de André Luiz, que fala sobre a reencarnação, né? Um capítulo que fala na reencarnação de Sigismundo, ali tem um capítulo preparando as existências futuras, em que o espírito, vendo o seu mapa no seu corpo perispiritual, ele até pede, tem um episódio lá, muito interessante, que uma senhora que vai reencarnar, um espírito que vai reencarnar em corpo de mulher, e ela vai até o instrutor e pede que o seu corpo físico seja modificado, porque ele está muito bonito, muito belo, e ela tem medo de falhar como ela já falhou em encarnações anteriores. Num outro caso, é preparado o corpo físico, e preparado para que, por volta dos 40, 45 anos da existência, aquela pessoa venha a ter um infarto. Ele mesmo programou, sendo ajudado pelo seu amigo espiritual, pelo seu guia espiritual. Por quê? Porque ele viu que era necessário passar por esse tipo de doença. E o que acontece conosco muitas vezes? Reencarnamos, pedimos isso e aquilo, pedimos essa e aquela prova, mas quando reencarnamos, diante da dor, diante da prova, recuamos. E aí muitas vezes dizemos assim, meu Deus do céu, que mal eu fiz a Deus para merecer tamanho castigo. Esquecendo que fomos nós mesmos, como espíritos imortais, que solicitamos, pedimos essa doença, pedimos esse ou aquele sofrimento. E quando nós nos desesperamos, muitas vezes, quantos companheiros tentam o suicídio, tentam se livrar daquele mal, daquele padecimento, daquela dor, achando que com o suicídio eles vão, abreviando a vida, eles vão terminar com aquele sacrifício, com aquela dor. Lê do engano. O Evangelho nos diz, lê do engano. Porque, além de não terminar, conseguimos dor muito maior. O Evangelho diz assim, continuando o item 15 do Evangelho. Acontece o mesmo em relação ao suicídio. Se fizermos exceção aos que ocorrem na embriaguez e na loucura, e que podem ser chamados de inconscientes, é certo que quaisquer que sejam os motivos particulares, eles sempre têm como causa um descontentamento, uma dor. Muitas vezes, como aqui o Evangelho está nos dizendo, que ele chama de suicídio inconsciente, loucura, e a gente sabe que a loucura tem diversas causas, físicas e espirituais, ou durante a embriaguez, em que o nosso consciente fica conturbado e a gente muitas vezes não tem noção daquilo que está fazendo, daquilo que está falando, dos nossos atos, das nossas atitudes. Então, ele faz exceção a esse tipo de suicídio inconsciente. Mas aí ele começa a falar para a gente que o suicídio consciente, ou seja, aquela pessoa que tenta o suicídio para se livrar, ou aquele que se suicida pensando que com o suicídio ele vai se libertar do seu padecimento, sabemos, e o Espiritismo vem nos dizer, que é um momento difícil, porque o sofrimento aumenta e aumenta muito. Vamos dar um pequeno intervalo e continuaremos daqui a pouco falando sobre o mesmo assunto.

Prosseguindo com o nosso estudo reflexivo, sistêmico, das obras de Allan Kardec do Evangelho de Jesus, nós continuaremos trabalhando o módulo 6, o significado da lei da reencarnação em nossas vidas. Vamos trabalhar na noite de hoje, o último encontro do módulo 6. Estamos trabalhando o tema reencarnação e evolução espiritual. Hoje será a quarta parte desse tema. O objetivo é refletir sobre a reencarnação como instrumento para a efetivação da lei de evolução. Como habitualmente, vamos meditar sobre a reencarnação e o significado dela em nossas vidas. Feche os olhos, entre em contato com você mesmo em essência, buscando sentir-se um espírito imortal, momentaneamente encarnado em um corpo físico. Qual é para você o significado de saber-se um espírito imortal em evolução, momentaneamente reencarnado para poder evoluir?

sente essa realidade em sua vida. Você sabe dessa realidade e a sente no coração?

irem, evitando qualquer mascaramento num processo de auto-engano. 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

Gradualmente vamos retornando ao estado de vigília para as reflexões doutrinárias. Nos nossos encontros passados, nós temos trabalhado o tema encarnação e evolução espiritual e nós temos visto nesses encontros anteriores que o ser humano, diante das questões da vida, tem sempre três opções para lidar com elas: duas egóicas e uma essencial, espiritual profunda. As duas egóicas são

e de tentativa de fuga da responsabilidade sobre os seus atos. Tanto uma situação extrema quanto a outra gera para o espírito um estado de estagnação frente à vida. Essa estagnação, no nível da exigência de perfeição, por mais que haja uma intenção positiva, que é o próprio aperfeiçoamento, a direção é inadequada, porque a pessoa, nesse processo de exigência da perfeição, ela não respeita a sua condição primordial, a sua condição existencial. No outro extremo, também há a estagnação, porque a pessoa também nega a sua condição existencial. E qual é essa condição? Então, nós temos visto também, nós vimos nos três módulos anteriores, que essa condição existencial é a condição de filho de Deus, aprendiz da vida, criado para evoluir de forma gradual e suave. Esta é a condição existencial do ser. Nós somos, em algum momento, criado por Deus. E nesse momento que Deus nos cria, nós fomos criados, Deus deu ao universo uma dádiva, um presente, que somos nós, porque o universo já existia e nós fomos criados para existir nesse universo, para vivenciar plenamente as questões da vida a partir da nossa criação, do nosso desse ato de amor do Criador. Então, essa é a condição primordial do ser, dádiva divina para o universo, espírito imortal, aprendiz da vida, que foi criado para evoluir e crescer até a sua perfeição. Quando nós tomamos consciência dessa realidade, a pessoa nem vai se exigir perfeição, nem vai negligenciar o aperfeiçoamento. Vai utilizar de todos os recursos que ela traz em si mesma, inclusive as questões instintivas e egóicas que ela traz em si mesma, para evoluir e crescer, para aprender com essas questões circunstanciais que existem nela, para que ela possa evoluir como espírito imortal, aprendiz da vida que é. E aí todo um trabalho interior vai ser feito nessa direção. Para que isso aconteça, é necessário que o espírito tome consciência de si mesmo e entre no movimento de que envolve uma tríade. Que tríade é essa? A partir do momento que o espírito toma consciência de que ele é filho de Deus, aprendiz da vida, e que ele deve ter com seus erros, não um ato de exigência de não tê-los, nem de negligência em relação a se acomodar com eles, o que ele deve, que tríade ele deve buscar? Tem a ver com a lei da reparação, mas são três movimentos. Quais movimentos são, meu? Quais são, Adriano? Arrependimento. Arrependimento, expiação e reparação. Então, esse é o movimento daquele que se sente aprendiz. Errar, sim. Faz parte do nosso processo de aperfeiçoamento. Porque nós somos criados simples e ignorantes. E como somos criados simples e ignorantes, não vai ser possível não errar. Nem tampouco nós estamos aqui apenas para errar. Então, nem exigência, nem negligência. Aperfeiçoamento.

aperfeiçoamento constante. E o aperfeiçoamento a partir dos erros se dá a partir disso. Arrepende, expia, repara. Dentro da lei da reparação, que é a lei que nos convida a nos reabilitar perante a nossa própria consciência. Então, em síntese, o que nós trabalhamos nos nossos encontros anteriores foi isso. Nós vamos concluir na noite de hoje essas reflexões com base em algumas questões acerca do arrependimento, da expiação e da reparação, como que isso se processa. Quais são os mecanismos bem práticos, como nós temos trabalhado, né, em todo estudo reflexivo, sempre trazendo tudo isso para as nossas vidas, para que os conceitos não fiquem na nossa mente de forma teórica, sem colocá-los de forma viva dentro de nós. Para isso que serve o estudo reflexivo, trazer esses conteúdos para nós. Então, nós vamos começar com algumas questões do Livro dos Espíritos, depois nós vamos também trabalhar um texto do livro Céu e Inferno. Vamos começar com a questão 994. O homem perverso, que não reconheceu suas faltas durante a vida, sempre as reconhece depois da morte? Qual seria a resposta? Nem sempre. Exatamente isso, nem sempre. Vamos ver. Sempre as reconhece, então mais sofre porque sente em si todo o mal que praticou ou de que foi voluntariamente causa. Contudo, o arrependimento nem sempre é imediato. Há espíritos que se obstinam em permanecer no mau caminho, não obstante os sofrimentos por que passam. Então vejamos, do ponto de vista amplo, sempre vai haver um reconhecimento. Esse reconhecimento vai acontecer cedo ou tarde, mas vai acontecer. Agora, do ponto de vista mais estrito, nem sempre, como foi colocado. O arrependimento nem sempre é imediato. Às vezes o espírito vai permanecer mesmo no mundo espiritual, já conhecendo a verdade, já tendo passado pelo dia do juízo, ele permanece muitas vezes no mau caminho. Não obstante os sofrimentos por que passam, como diz o texto. Continuando aqui com a resposta. Porém, cedo ou tarde reconhecerão errada a senda que tomaram e o arrependimento virá, para esclarecê-los, trabalhe os bons espíritos, e também vós podeis trabalhar. De que Kardec está... Kardec não, aqui, de que os benfeitores estão falando? Quando o texto é entre aspas, não é de Kardec, é dos benfeitores espirituais. De que eles estão falando aqui? Da própria lei do progresso, né? O progresso ele pode ser retardado, mas nunca impedido de ser realizado. Então, cedo ou tarde, o espírito vai se arrepender do erro praticado. Agora, nessa última frase, o que eles estão querendo dizer aqui? O que é trabalhar? O que é trabalhar aqui? Também vós podeis trabalhar. Trabalhar pelo quê? Pelo nosso próprio arrependimento. Arrependimento, expiação e reparação, dentro da lei da reparação. Então, nós não temos visto que a lei do progresso anda em conjunto sempre com a lei do trabalho? Sem o amor profundo à lei do trabalho, não vai ser possível o progresso? É o que nós temos visto, né? Então, eles estão falando exatamente das duas leis aqui. Lei do progresso e lei do trabalho. Não vai ser possível essa... Porque não é um processo mágico. Porque cedo ou tarde reconhecerão errada e a partir do reconhecimento do erro, trabalha-se em função do quê? Do arrependimento, da expiação e da reparação.
Então, enquanto não houver esse reconhecimento, o espírito tem a eternidade. Mas, cedo ou tarde, ele vai tomar consciência de si e vai se arrepender e trabalhar para se reabilitar. Sim. A Antônia coloca aqui que, além disso que nós falamos, com a nossa própria mudança, nós podemos auxiliar os espíritos a se arrepender e também trabalhar? Também podemos. Porque nós sempre vamos atrair os espíritos semelhantes a nós. Pela lei da atração, semelhante atrai semelhante. Então, se nós tivermos um processo de preguiça moral, nós vamos atrair, as nossas companhias vão ser espíritos ainda voltados para o mal. A partir do momento que nós tomamos consciência e começamos a trabalhar para o bem, esses espíritos, se quiserem continuar na nossa psicosfera, vão necessitar ampliar o seu estado de consciência junto conosco. E aí que eles se modificam a partir da nossa modificação. Exatamente isso também acontece. Questão 995. Haverá espíritos que, sem serem maus, se conservem indiferentes à sua sorte? E aí? Há esse tipo de espírito ou não? Sim. Hã? Há espíritos que de coisa alguma útil se ocupem, estão na expectativa. Mas nesse caso sofrem proporcionalmente. Devendo em tudo haver progresso, neles o progresso se manifesta pela dor. O que os benfeitores estão querendo dizer aqui? Quem são esses espíritos que se conservam indiferentes à própria sorte? Os que estão envolvidos pela preguiça moral, exatamente. Quer estejam encarnados, quer estejam desencarnados. Então, o espírito que está na preguiça moral, o que, que vai acontecer com eles? Vão sofrer as consequências. E qual é o fator que vai estimular, já que eles não estão em sintonia com as virtudes essenciais da vida? A dor. A dor vai ser o aguilhão. Se o espírito, a partir da dor, vai transformá-la em sofrimento ou vai colocar o amor sobre a dor para se libertar dela, vai depender da escolha que ele faça. Quanto mais rebelde frente à vida, mais ele sofrerá. Quanto mais dócil se fizer a partir da dor, mais cedo ele vai se libertar desse mecanismo. Porque esse mecanismo, ele é secundário. Qual é o primeiro mecanismo que Deus utiliza para a nossa evolução? O amor. O amor só é possível quando a pessoa não se movimenta na preguiça moral. Faz sentido? Se ela está realmente querendo desenvolver as virtudes, a partir do exercício do amor, especialmente do alto amor, ela segue avante. Agora, se ela não estiver disposta a isso, aí vem o mecanismo da dor. Nós continuemos aqui. Na questão A, não desejam esses espíritos abreviar seus sofrimentos? E aí? Aquele que está passando por uma dor ou por um sofrimento, não deseja superar isso? Abreviar? Ele quer se libertar, mas se permanecer na preguiça moral, é claro que não vai acontecer, né? Aí que entra a dor como instrumento de evolução. Vamos ver aqui a resposta, que ela é muito significativa. Desejam-no, sem dúvida, porque ninguém gosta de sofrer. Mas falta-lhes energia bastante para quererem o que os pode aliviar. Quantos indivíduos se contam entre vós que preferem morrer de miséria a trabalhar? De que os benfeitores estão falando aqui, gente? Além da preguiça moral. Preguiça moral é o problema. Hã? Da vontade. Né? Da ausência
da conexão do quê? Da força da nossa vontade com a força da vontade divina. Por isso que ele diz, desejo se libertar do sofrimento, mas a energia para a conexão da sua força de vontade com a força da vontade divina não está sendo exercitada. Porque muita gente não diz que os problemas que elas têm é maior do que elas. Muita gente diz isso. Isso é verdade? Não é verdade. Por que que não é? Como que problemas que nós criamos pode ser maior do que nós? É que para o preguiçoso moral, qualquer problema é maior do que ele, porque a preguiça que faz com que ele não movimente a vontade de mudança, faz com que ele se acomode no problema. E acomodado no problema, o que acontece? Acomodados no problema, ele fica estagnado no próprio problema. Por quê? O que está faltando é o esforço da vontade para que haja a solução. Se ele busca, nesse caso, um ganho secundário, pode ser. Ele pode buscar um ganho secundário da autopiedade, por exemplo. Ele é um coitado e ele não tem capacidade de mudar a própria vida. Esse é um grande ganho secundário, muito comum, inclusive, em que a pessoa se coloca como incapaz de superar os próprios problemas, porque, coitada, ela não é capaz, ela não dá conta, ela não consegue. E aí, claro, enquanto ela não resolver essa questão da autopiedade, do ganho secundário, do coitadinha de mim, ela vai permanecer ali. Somente quando ela reconhecer que ela é responsável pela própria vida e que ela carrega em si toda a capacidade para ser feliz, enquanto ela não reconhecer isso, ela vai ficar focada no movimento secundário da autopiedade. Normalmente, o processo da culpa, ele pode incluir esse quarto elemento. A pessoa se julga, se condena, auto-julgamento, autocondenação, autopunição e autopiedade. Então, ela própria se pune, criando mecanismos punitivos para sofrer, e aí, quando ela sofre, ela se sente uma coitada por estar sofrendo no mecanismo de autopiedade. Pode acontecer esse quarto sentimento ou não. Às vezes, a punição é tão forte que a pessoa nem... ela entra num processo nem de se permitir uma máscara do ego. Mas a realidade nua e crua, extremamente dura, que não é da lei divina, é a criação dela própria. Tá? Se o problema é maior que a força de vontade dele, não, porque a força de vontade é divina. Se a força de vontade é divina, é o divino dentro de nós, como que pode ser um problema maior que a força de vontade? É maior do que a ausência de exercícios para mobilizar a força de vontade. É diferente. Porque a força de vontade, ela não é dada pronta para nós. Ela é dada, como, usando uma metáfora, como uma semente. Mas ela é divina. E tudo que é divino em nós, advém do quê? Advém de Deus. Se é divina, é de Deus, né? Não é possível ser diferente. Mas advém do quê? O que que está imanente àquilo que é divino? Hã? Os atributos de Deus, né, gente? Deus é onipotente? Então, se ele cria algo em nós, nós temos o poder de anular esse algo criado por Deus? Não. Então, é a força de vontade que é menor do que o problema? Não. É o exercício que não se faz da força de vontade, por causa da preguiça moral, que torna o problema grande. Não é a ausência. Porque se admitíssemos a ausência, admitiríamos também, deveríamos admitir que Deus não é onipotente. Ele não foi capaz de criar em nós
os mecanismos para nos tornar felizes. Isso não é real. Todos nós trazemos os mecanismos dentro de nós, que são as leis divinas, que são as virtudes em latência, e os próprios atributos do Criador também estão latentes em nós. O que nos cabe é o quê? Desenvolver as virtudes, cumprindo as leis para manifestar os atributos de Deus em nós. É o que nós vimos no módulo 1 do nosso estudo reflexivo, a presença amorosa de Deus em nossas vidas. Continuemos aqui. Vamos entrar num texto do livro Céu e Inferno. Capítulo 7. A respeito disso que nós estamos falando. Quantas pessoas têm esse chavão de dizer que a carne é fraca? Então vejamos. A carne só é fraca porque o espírito é fraco. O que inverte a questão, deixando aquele a responsabilidade de todos os seus atos. A carne destituída de pensamento e vontade não pode prevalecer jamais sobre o espírito, que é o ser pensante e de vontade própria. Então aqui o texto muito claro sobre a questão da vontade. Muita gente usa esse chavão para dizer que o fato de estar no corpo faz com que ele possa se permitir toda a espécie de licenciosidade, simplesmente porque a carne é fraca. A carne sobrepuja o espírito, no caso. As questões instintivas sobrepujariam o espírito. Na verdade, é o espírito que está se fazendo de fraco. Ele não é fraco no sentido amplo do termo, porque senão admitiríamos novamente a fraqueza divina que nos criou fraco. Na verdade, o espírito, num processo de preguiça moral, ele se faz de fraco, atribuindo os seus próprios problemas morais às necessidades do corpo. E como Kardec diz aqui, a carne destituída de pensamento e vontade não pode prevalecer jamais sobre o espírito, que é o ser pensante de vontade própria. Então, se as manifestações puramente instintivas estão tomando conta de nós, significa o quê? Que nós é que estamos permitindo isso. Não é o corpo que está mandando no espírito. O espírito que está permitindo porque se compraz naquilo. Então, a partir do reconhecimento dessa verdade, o espírito tem um alerta consciencial para saber que ele é que vai dominar o corpo e não o contrário. O espírito é quem dá à carne as qualidades correspondentes ao seu instinto, tal como o artista que imprime à obra material o cunho do seu gênio. Então, toda e qualquer questão egóica, instintiva, que nós invertermos o termo, porque tem gente que diz, meu corpo, meu cérebro é fraco. Aí usa isso para se irritar, né? Quantas pessoas, por exemplo, usam os hormônios para dizer que o problema não é ela, coitada. São os hormônios que deixam a pessoa maluca, né? Por exemplo, as mulheres com a tal da TPM, né? A TPM, o que que é? São os hormônios. Ela não tem nada a ver com a história. Os hormônios que tomam conta das mulheres e elas ficam malucas em 3-4 dias por mês. E que elas têm o direito de ficar maluca. É exatamente essa questão da carne ser fraca. Então é o hormônio que manda no espírito e não o espírito mandando no hormônio. Então hoje nós temos, mais do que no passado, uma série de chavões. A mulher, quando menstrua, é o problema da menstruação. Depois entra na menopausa, não, aí já a menopausa traz uma série de loucura para a mulher, que vai ficar maluca, vai ficar isso, vai ficar aquilo, né? Agora já tem a andropausa para os homens, porque o homem também entra na andropausa e o corpo dele vai mandar nele. E ele vai ficar meio pancada da cabeça. Tudo tem a ver com essa questão aqui, né?
É o espírito quem dá à carne, o corpo, as qualidades correspondentes ao seu instinto, tal como o artista que imprime a obra material ao cunho do seu gênio. Um espírito dócil não vai ter andropausa, nem menopausa, nem TPM, nada disso. O espírito ainda rebelde, o espírito ainda cheio de imperfeições, aí vai ter o problema atinente aos hormônios, mas não é por causa dos hormônios, é porque o espírito ainda está na indocilidade. Se a maioria das mulheres são indóceis, sim, porque senão não estaria no planeta expiações e provas. Com certeza em Júpiter não tem TPM, nem andropausa, nem menopausa. Por que será, né? Por que será que no planeta superior não tem essas coisas? Porque os espíritos já não são mais indóceis como nós ainda somos. É, e o espírito pode encarnar tanto homem quanto mulher. Então, né, os corpos são diferentes, mas os espíritos são os mesmos. Questão 997. Vêem-se espíritos de notória inferioridade, acessíveis aos bons sentimentos e sensíveis às preces que por eles se fazem. Como se explica que outros espíritos, deveramos supor mais esclarecidos, revelam um endurecimento e um cinismo dos quais coisa alguma consegue triunfar? Então, por que que existem esses contrastes, né? Vamos ver a resposta. A prece só tem efeito sobre o espírito que se arrepende. Com relação aos que, impelidos pelo orgulho, se revoltam contra Deus e persistem nos seus desvarios, chegando mesmo a exagerá-los, como fazem alguns desgraçados espíritos, a prece nada pode e nada poderá, senão no dia em que um clarão de arrependimento se produza neles. Então aqui volta a questão do arrependimento. Orar pelos espíritos é um dever? É. Agora eles só vão ser beneficiados na hora que se arrependem. Isso é válido para encarnados e desencarnados. Vejamos agora um comentário de Kardec muito significativo. Não se deve perder de vista que o espírito não se transforma subitamente após a morte do corpo. Se viveu vida condenável, é porque era imperfeito. Ora, a morte não o torna imediatamente perfeito. Pode, pois, persistir em seus erros, em suas falsas opiniões, em seus preconceitos, até que se haja esclarecido pelo estudo, pela reflexão e pelo sofrimento. Pelo sofrimento. Então vejamos. Kardec coloca uma tríade muito clara aqui. Estudo, reflexão e sofrimento. Nós temos trabalhado que nós somos espíritos imortais e que nossa condição hoje é do espírito imortal no corpo. O fato de, por exemplo, nós termos uma vida condenável no passado, desencarnamos, reencarnamos, muda de figura a nossa vida. Por exemplo, aqui Kardec diz aqui, não se deve perder de vista que o espírito não se transforma subitamente após a morte do corpo. Depois que ele tomou consciência e reencarna, ele muda subitamente porque reencarnou? Não. Também não. Todo e qualquer mudança se dá de uma forma paulatina, de uma forma suave e leve. Senão não será mudança. Não existe mudança abrupta. O que existe é mascaramento abrupto dos problemas. Então nós temos aqui uma tríade. Podemos refletir que essa tríade é válida para encarnados e desencarnados? É para o espírito imortal. Não importa se ele está encarnado ou desencarnado. Vamos nos ater a essa tríade que Kardec coloca. Veja bem, ele fala da persistência nos erros, em suas falsas opiniões,
em seus preconceitos. Essas falsas opiniões, esses preconceitos existem também no corpo? O que nós temos estudado ao longo desses vários módulos, mas principalmente nesse módulo? Que nós temos um processo milenar de preconceitos atávicos ligados ao processo da culpa. Temos ou não temos? Que vem de processos religiosos deturpados, judaicos, cristãos deturpados, que Jesus nunca ensinou, mas que no cristianismo deturpado foi ensinado. Questão de pecado mortal, questões de vendas de indulgências, uma absolvição pela graça, simplesmente pela pessoa arrepender superficialmente, é uma série de ideias preconcebidas, preconceituosas, falsas opiniões, que estão impregnadas na mente ocidental. Liberta-se disso de uma hora para outra, gente? Veja bem, tanto o espírito desencarnado quanto o encarnado tem essas falsas opiniões, preconceitos? Tem. Então, em se tratando de movimento correto, liberto da exigência e da negligência. Veja bem, nós temos visto que exigência é o quê? É a pessoa que se exige perfeição com base em quê? Por que que ela se exige perfeição? Qual é a base disso? Hã? Ela não se permite errar, sim, é óbvio. Mas qual é a base disso? Hã? Não estou perguntando de sentimento. Qual é a base disso? Está no texto, gente. Os preconceitos, as falsas opiniões, porque está dentro das leis divinas isso? Não está. Não foi criado ao longo do tempo toda uma ideia falsa de que a pessoa tem que se portar dessa ou daquela maneira, porque senão vai acontecer sanções, ela vai para o inferno. E se ela não pagar a absolvição, ela vai para o inferno. Deus vai punir e tudo mais. Não foi criado tudo isso na sociedade ocidental? Então, por que que as pessoas morrem de medo de errar? Veio do nada isso? Não veio do nada. Isso tudo vem dos próprios erros, claro, porque o erro não faz... erro faz parte da nossa evolução, mas nós não fomos criados para errar eternamente. Nós fomos criados para evoluir. Mas a partir dos erros, o que acontece? As falsas opiniões, os preconceitos, que fazem com que a pessoa que errou no passado reencarna. E aí o que ela quer? Ela quer não errar. Se fosse acertar sempre, seria bom. Porque é não errar. Então ela fica focada em sair de um extremo e vir para outro extremo, não se permitindo errar em momento algum. E aí ela morre de medo de errar. Por que que ela morre de medo de errar? Medo da punição divina. Nós estudamos isso no primeiro módulo, daquele o temor de Deus, que é milenar na cultura, na nossa cultura. O temor a Deus e não o amor a Deus, como deve ser. Então a pessoa morre de medo de ser punida por Deus. E aí ela não quer errar para não ser punida. Mas Deus pune. Deus não pune. Deus educa e nos reeduca de todas as formas possíveis, a partir do mecanismo amoroso ou da dor expiatória. Ele vai nos convidar a educar, a nos educar ou nos reeducar. Agora, nós não vamos ser punidos nunca por Deus, porque Ele é amor. Então, com base nesses preconceitos,
nós vemos que o processo da culpa não faz sentido algum. E a desculpa? A desculpa é aquela pessoa que também traz uma ideia preconcebida de que, ah, tanto faz. Para o materialista, que acha que morreu, acabou, que a gente é justificável até qualquer erro, porque ele não se vê como um espírito imortal. Para aquele que se vê como espírito imortal e que vai ter a eternidade para evoluir, também é um processo preconceituoso e falseado. Como que nós podemos nos libertar definitivamente disso? Kardec dá a tríade. Para nos libertar, porque tanto um movimento quanto o outro, o que, que vai gerar para nós? A exigência e a negligência vai gerar sofrimento. Sofrimento, não dor. Sofrimento. Porque é o movimento da rebeldia do espírito que cria o sofrimento para ele. A dor já é a expiação, que é o mecanismo divino de reabilitação. Então vamos nos ater à tríade aqui. Kardec coloca sofrimento, estudo e reflexão. O espírito em sofrimento, o que ele é convidado a fazer? Que estudo é esse que Kardec está dizendo aqui? Eu vou matricular numa escola para estudar o quê? Hã? É numa escola que isso vai se dar? O estudo aqui é o autoconhecimento. Só isso, Vinícius? O autoconhecimento e o estudo, que é a investigação das leis divinas. Onde estão as leis divinas? Na consciência. Mas elas estão, assim, disponíveis na nossa consciência com todas as letras? Não. Então, o que nós vamos estudar? O Evangelho de Jesus, que é uma perfeita síntese das leis divinas. As obras kardecianas, outra grande síntese das leis divinas. Em todos os tempos, seres humanos, espíritos superiores, reencarnaram para oferecer as leis divinas. No Oriente nós tivemos Lao Tse, Krishna, Buda. No Ocidente, Sócrates, Platão, antes de Jesus. E todos vieram ensinar, claro, os precursores de Jesus de uma forma parcial e o próprio Cristo de uma forma total, as leis divinas. Então, como que se faz isso? Estudando a si mesmo e estudando as leis. Para quê? Como que vai ser feito esse estudo? Reflexivo. Mais uma questão que Kardec coloca, o estudo reflexivo aqui, ó. E muita gente está dizendo que nós é que estamos inventando estudo reflexivo. O estudo deve ser reflexivo. O que é o estudo reflexivo? O que nós somos convidados a analisar aqui? Nessa tríade, o que nós somos convidados? Hã? Vamos evitar as respostas prontas que saem da nossa boca sem refletir. Vamos refletir sobre o sentido disso prático nas nossas vidas. Porque caso isso aconteça, nós temos refletido isso. Nós vamos só trocar os conceitos decorados puramente intelectuais por os conceitos hoje um pouco mais elaborados, mas que continuam sendo só intelectuais. Vamos trazer para dentro da nossa vida. O que significa essa tríade na nossa vida aqui no arroz com feijão, no dia a dia? Para entender o arroz com feijão, o que significa essa expressão arroz com feijão? Dia a dia. Então, no dia a dia, o que você faz? Em que momentos que vai acontecer essa tríade aqui?
quando você experimenta um sentimento de sofrimento, o que que você é convidado? O sofrimento, nós já vimos, ele é causado ou pela exigência de perfeição ou a negligência do aperfeiçoamento. Os dois movimentos sejam consecutivos, num movimento pendular, seja um deles mais intenso do que o outro. Mas quase sempre nós temos os dois. Eles vão gerar sofrimento. Por quê? Porque nós nos afastamos do sentimento de aprendiz. Não é isso? Na hora que surge, seja nós estivermos desencarnados ou encarnados, o que, que a vida está nos convidando naquele momento que nós experimentamos o sofrimento? O que, que a vida nos convida? A nos estudar, aí entra as leis divinas, com base nas leis divinas, a nos estudar, o que, que está acontecendo comigo? Que eu estou sofrendo isso aqui. Que eu estou passando por essa constrição. Que eu estou sentindo essa angústia aqui no meu peito. Que eu estou sentindo essa constrição aqui na minha garganta. Que eu estou sentindo esse mal-estar, essa sensação de inadequação. Tudo isso é bem prático, do dia a dia. O que está acontecendo comigo? É isso que é o estudo de si mesmo. Autoconhecimento. Nós vimos no nosso módulo anterior, com base na questão do Santo Agostinho, a 919 e 919A. Então a pessoa faz o quê? Um trabalho de estudo de si mesma. Faz o contraponto com as leis divinas. O que que ela vai, depois disso, o que que ela faz? Reflete o sentido disso na própria vida. Eu quero permanecer nesse sofrimento ou eu quero mudar isso? Faz sentido, gente, essas perguntas? São perguntas reflexivas para nós mesmos. Eu quero permanecer nisso daqui ou eu quero mudar isso? Eu quero que a minha vida seja essa vida sem sentido? Ou quero mudar? Eu quero sentir essa angústia que eu estou sentindo ou quero mudar? Veja bem, a pessoa se conhece, ela não vai atribuir a fatores externos, porque enquanto nós estamos no movimento de auto-engano, o que que acontece? A gente culpa até a comida que comeu. Está com uma baita de uma sensação desagradável aqui na boca do estômago, fruto de um problema no terceiro chakra do poder, e foi aquilo que ela comeu na hora do almoço. Não é cômodo, nesse movimento de auto-engano, nós ficarmos buscando bodes expiatórios fora de nós? É. Mas por que o estudo reflexivo? Para que você se libere do auto-engano gerador do sofrimento. Aqui nós estamos com base na liberação do sofrimento. Eu quero me libertar do sofrimento ou eu quero permanecer nele? É claro que se eu quero me libertar do sofrimento, eu necessito me libertar das causas do sofrimento. Faz sentido? E as causas são exigência de perfeição, negligência do aperfeiçoamento. São as causas. Então só vai ser possível um único caminho para libertarmos do sofrimento. O caminho é único, em que nós chegamos nele de várias formas. Cada um tem o seu sofrimento particular a ser libertado. A partir do momento que nós tomamos consciência disso, nós chegamos aqui no caminho que vai conduzir à reparação e à libertação do sofrimento, que é o arrependimento. O espírito só se arrepende quando ele faz esse nível de reflexão, de estudo de si mesmo, traz para ele mesmo a causa do sofrimento e não para fora dele. Então ele se estuda as leis que ele está defraudando,
e reflete se ele quer se libertar ou que se ele quer manter. Se ele reconhece que ele está em sofrimento por livre escolha, ele pode manter isso ou não? Pode. Qual é a diferença daquele que estuda e reflete sobre si mesmo e daquele que não estuda e reflete nessa questão? Um está em vias de começar a se libertar, outro ainda nem pensa no assunto. Essa é a diferença. Aquele que reflete, ele não vai ficar com a sua consciência alertando de que ele está negligenciando algo que ele já pode começar a trabalhar. Porque aqui há a negligência. A pessoa percebe a causa e continua negligenciando. Aí o que, que ela faz? O que, que ao refletir, ela permanece sentindo aquele sofrimento. Só que ela já tem plena consciência de como aquele sofrimento surge nela. É diferente de não saber nada? Aí entra aquilo que nós vimos no nosso encontro passado, os três níveis de ignorância a ser superados. A ignorância do não saber, do não sentir e do não vivenciar. Veja bem, este esquema aqui está primordialmente em que nível de consciência? Hã? A ignorância do não saber. A partir do momento que o espírito toma consciência do sofrimento, se estuda para ver a causa daquele sofrimento, estuda as leis, reflete tudo isso, ele começou a superar a ignorância do não saber. A do não sentir pode ainda não ter sido superada. Por isso que muitas vezes a pessoa, mesmo refletindo, permanece causando o próprio sofrimento. Por quê? Porque ainda não fez os esforços necessários para superar tudo aquilo. Faz sentido, gente? É necessário que o nível de reflexão aprofunde cada vez mais, porque a reflexão, qual é o grande objetivo da reflexão? Sentir. A reflexão é a grande ponte entre o saber do estudo e o sentir no coração. O estudo proporciona o saber, o estudo das leis, o estudo de si mesmo. Mas você vai refletindo isso o tempo todo na sua vida. Por isso que o mecanismo para desenvolver o propósito existencial é diário. O tempo todo a pessoa vai trabalhar com isso. Ao trabalhar com isso, o que, que ela vai fazendo? Cada reflexão que ela se proporciona, o que, que gera nela? Pode gerar um alívio ou não, mas vai proporcionar para ela o sentir vontade imensa de definitivamente libertar-se daquilo. Gradualmente ela vai superando a ignorância do não saber e do não sentir. Porque tudo aqui, todo o exercício que ela fizer fica como um alerta na sua consciência. Faz sentido isso, gente? Por isso que nós vamos evoluir como aprendizes nesses três níveis de consciência. A consciência do não saber, do não sentir e do não vivenciar. Então nós vamos tomando consciência, sabendo, sentindo e aí vivenciando. Enquanto nós não sentirmos como espíritos imortais a necessidade premente de nos libertarmos definitivamente do sofrimento, nós não vamos mobilizar a força de vontade necessária de superação das causas. Ficou claro? Faz sentido? Perguntas sobre isso? A Jéssica faz uma pergunta aqui interessante, baseada na parábola dos dois filhos. A pessoa que está refletindo é aquela que reconhece o erro e volta para a casa do pai? Exatamente. Ela volta se sentindo indigna, buscando a sua dignificação. Então ela volta, de que forma? Arrependida. Quando o filho pródigo cai em si,
É o momento do arrependimento. Quando ele volta para a casa do pai, é o movimento da expiação. Quando ele pede para ser um trabalhador do pai, é o movimento da reparação. Então, ali, nessa parábola, Jesus coloca os três movimentos. O arrependimento, a expiação e a reparação. O filho mais velho, que está no movimento de máscara, achando que o problema dele está no outro e não nele mesmo, o que ele faz? Ele entra num processo de simplesmente sofismar a verdade. Né? Ao sofismar a verdade, ele permanece no sofrimento dos movimentos egóicos, sem admitir que ele próprio é causador disso. Então ele não passou pelo estudo, nem pela reflexão. Ele permanece no sofrimento, mas ele atribui o sofrimento ao irmão que voltou, e não a ele mesmo. Tá? Isso no caso da máscara, né? E o sofrimento da primeira etapa do filho pródigo é o sofrimento da negligência. Do seu irmão mais velho é o da exigência de perfeição. Porque ele era tudo bonitinho, mas tudo falso nele mesmo. E na primeira etapa do irmão, do filho pródigo, é a negligência do aperfeiçoamento que Jesus mostra. Tá? Pergunta, gente. Todo mundo está acompanhando? Esse esquema aqui, resumido de tudo aquilo que nós falamos, é a base para nós entendermos tanto a negligência, a exigência, a negligência e o processo do aprendiz. Então, o aprendiz ele vai passar, repetindo para sedimentar. Ao reconhecer qualquer nível de sofrimento dentro de si mesmo, o espírito aprendiz da vida, o que ele vai fazer? Ele vai propiciar para si mesmo um estudo do que está acontecendo com ele. Então, o que está acontecendo comigo? Autoconhecimento. Para que eu saiba o que está acontecendo. Ele vai propiciar para ele mesmo o estudo da verdade, das próprias leis divinas. E com base em qual lei principal aqui para que ele possa fazer tudo isso? Amor, justiça e caridade. Então a lei de amor, justiça e caridade, que é a lei maior, em conjunto com a lei da reparação, ele vai entrar em sintonia. Bom, permanecer nesse sofrimento não é nem amoroso, nem justo, nem caridoso comigo, nem com a vida. Reconhecendo isso, ele vai se aproximar da lei. Como que se faz para se aproximar da lei? Refletindo sobre o sentido da lei na sua vida. Refletindo sobre aquele afastamento da lei de amor, justiça e caridade que gerou sofrimento, porque o que gera sofrimento é o afastamento da lei de amor, justiça e caridade, seja do passado espiritual mais remoto, seja das escolhas do aqui e agora. Então a pessoa refletindo isso tudo, a própria consciência vai fazer o que com ela? Ela reflete que o sofrimento foi gerado pelo afastamento da lei. O que a consciência sugere para ela? Que ela se aproxime da lei. Que ela se aproxime de Deus. Aí entra a tríade: Deus, Espírito Imortal, leis divinas. Ele se aproxime, haja se aproximando de Deus e das leis divinas da sua própria consciência. E haja arrependido do erro, buscando a expiação e a reparação. Vejamos aqui a questão 998. A expiação se cumpre no estado corporal ou no estado espiritual? Corporal ou espiritual? Corporal? Quem dá mais? Nos dois. Não é só no corporal. Vejamos. A expiação se cumpre durante a existência corporal mediante as provas a que o espírito se acha submetido e na vida espiritual pelos sofrimentos morais
inerentes ao estado de inferioridade do espírito. Então, todo aquilo que o espírito sofre e propicia o arrependimento dele já é um processo expiatório? Já é? Ou é um convite? É um convite, porque para que haja expiação é preciso acontecer o quê primeiro? O arrependimento. Nós não acabamos de ver que o sofrimento nem sempre gera o arrependimento? Não é possível começar a expiação sem haver o arrependimento. Mas o sofrimento favorece o espírito cair em si, se arrepender e já no mundo espiritual expiar. Quando ele vem para o corpo físico, ele traz todo o processo expiatório para o corpo físico, ou seja, das provas que ele vai ser submetido para realizar as ações que lhe cabe frente à vida. A expiação se cumpre durante a existência corporal mediante as provas a que o espírito se haja submetido. E na vida, aqui ele não fala, e na vida espiritual pelos sofrimentos morais inerentes ao estado de inferioridade. Então, o fato dele se sentir inferior, o que que acontece com o filho pródigo depois que ele cai em si? Ele se sente indigno. Isso é um sofrimento? É. Isso é doloroso para o espírito? Esse sentimento de indignidade que Jesus coloca na parábola do filho pródigo, ele acontece no mundo espiritual, que depois o espírito traz para o mundo físico para que ele possa gradualmente trabalhar pela dignificação. É esse sentimento de indignidade que vai propiciar a expiação, porque enquanto o espírito estiver se sentindo indigno, ele estará expiando. É um mecanismo doloroso, tá, para o espírito, quer ele esteja fora do corpo ou no corpo. Quando ele reparar totalmente, buscando a sua dignificação, o sentimento de indignidade vai desaparecer completamente. Aí ele não terá mais expiações, apenas provações. Se é o que aconteceu com o irmão Jacó no mundo espiritual, é exatamente isso. Ele teve sofrimentos morais porque não fez tudo aquilo que deveria fazer quando estava no corpo físico. O sentimento de indignidade, ele provém do próprio, a partir do arrependimento. O que que é arrependimento? O que é esse ato para o espírito? Reconhecer o erro. E o erro, dentro dessa visão profunda, o que ele é? Todo ato de quê? O que que gera o erro? Hã? Contrário às leis divinas. Qual a lei principal, Heitor? A lei de amor, justiça e caridade. Então, todo ato de desamor, de injustiça e de descaridade consigo mesmo ou com o próximo é um erro, do ponto de vista profundo. Então, quando o espírito reconhece que defraudou a lei maior, e se defrauda a lei maior, defrauda todas as demais, que ele defraudou, o que que ele faz? Esse ato de reconhecimento é o arrependimento. Quando ele sente esse arrependimento, vem o sentimento de dignidade ao mesmo tempo ou não? Vem ao mesmo tempo. O sentimento de dignidade de ter praticado atos indignos das leis que ele já traz na consciência. Porque o espírito precisa passar pelo mal para evoluir? Precisa passar pela ignorância. Ignorância não significa defraudar as leis divinas. Está lá no livro dos Espíritos. Mas se ele defraudou, o que que ele necessita? Necessita reconhecer esse ato. E esse reconhecimento é o próprio sentimento de indignidade. É doloroso isso ou não? É.
Porque ele vai reconhecer em si mesmo que ele defraudou as leis que existem dentro dele

aquilo que o levou a agir de forma desamorosa, injusta e descaridosa. Agora ele vai ser convidado a agir de forma amorosa, justa e caridosa, reparando, porque a reparação não é pela dor, a reparação é pelo sentimento profundo das virtudes em sintonia com as leis. Sem desenvolver virtudes não se repara nada. A expiação basta a dor daquilo que nós fizemos, do contrário daquilo que nós fizemos, basta essa dor. E aí, com essa dor, se nós colocarmos, acolhermos essa dor, nós estamos expiando. Já a reparação é diferente. A reparação é eminentemente ativa. Ficou claro, Jéssica? Então, continuemos aqui. Nós temos algumas questões ainda importantes para entender esse mecanismo todo. Basta o arrependimento durante a vida para que as faltas do espírito se apaguem e ele ache graça diante de Deus? Nós acabamos de comentar, né? O arrependimento não basta. Então, ainda hoje é pregado que basta o arrependimento para a pessoa se melhorar. Não basta. Né? Que o arrependimento, o auto-perdão, o que significa? Como que se dá o auto-perdão? É uma graça divina? É um mecanismo ligado a que lei, o auto-perdão? O auto-perdão é uma virtude que faz com que a gente pratique uma lei divina. Que lei é essa? A lei de reparação. Não é lei de misericórdia, não. Lei de reparação. Porque auto-perdão é o que que é? Arrependimento, expiação e reparação. Isso que é auto-perdão. Você se permitir isso. Permitir-se arrepender, expiar e reparar. Então veja bem, o arrependimento concorre para a melhoria do espírito, mas ele tem que expiar o seu passado. Então não é possível, eu arrependi e por uma graça divina, pronto, sou ungido lá com os anjos, como se prega de forma religiosa, as religiões deturpadas. O arrependimento, ele vai iniciar todo um processo de auto-perdão, que não basta por si mesmo. Na questão 1000, já desde esta vida poderemos ir resgatando as nossas faltas? Nós vamos resgatar faltas só no mundo espiritual ou já no mundo físico? O tempo todo, né? O espírito imortal resgata o tempo todo, se quiser. Sim, reparando-as. Mas não creais que as resgateis mediante algumas privações pueris, ou distribuindo em esmolas que o que possuirdes depois que morrerdes, quando de nada mais precisais. Deus não dá valor ao arrependimento, a um arrependimento estéril, sempre fácil e que apenas custa o esforço de bater no peito. Então não é esse arrependimento inoperante, é o arrependimento do espírito reconhecer os seus débitos, para expiar e reparar. A perda de um dedo mínimo quando se esteja prestando o serviço apaga mais faltas do que o suplício da carne suportado durante anos, com objetivo exclusivamente pessoal. Só por meio do bem se repara o mal, e a reparação nenhum mérito apresenta se não atinge o homem nem no seu orgulho, nem nos seus interesses materiais. Então, como que se repara? Novamente, desenvolvendo as virtudes, cumprindo as leis. Já que o que gerou o erro é a ausência das virtudes e o descumprimento das leis. Se na expiação é preciso um reflexo moral, sim, sempre. Porque para expiar é preciso extrair a pureza. E não é sofrendo no corpo que se expia. É bem sofrendo no corpo, fora do corpo, que se expia. E bem sofrer é necessário colocar o amor sobre a dor. Aí sim, o sofrer deixa de ser sofrimento para ser um processo expiatório, doloroso sim, mas que resulta no aprimoramento do espírito. Em que ele vai humildar o seu orgulho, vai desenvolver...

Houve o sentimento de aprendiz e tudo mais. Vamos voltar agora para o céu e o inferno. Não é para o inferno, para o céu e o inferno, o livro. No capítulo 7, item 17. Vejamos. Agora nós vamos ver a definição plena do que é o arrependimento, a expiação e a reparação. O arrependimento pode dar-se por toda parte, em qualquer tempo. Se for tarde, porém, o culpado sofre por mais tempo. Aqui nós mudaríamos, nós colocaríamos responsável, né? O responsável sofre por mais tempo, porque esse é o sentido da palavra. Então, o arrependimento dá-se em qualquer momento, seja no momento o espírito esteja encarnado, desencarnado. O arrependimento, ele pode acontecer nas pequenas faltas que nós temos no dia a dia? Sim, né? Tanto serve para as grandes faltas quanto para as pequenas faltas. A pessoa se arrepende e aí ela expia e busca reparar o erro. Até que os últimos vestígios da falta desapareçam, a expiação consiste nos sofrimentos físicos e morais que lhe são consequentes, seja na vida atual, seja na vida espiritual após a morte, ou ainda em nova existência corporal. O arrependimento é reconhecimento do erro. A expiação é sentir na pele aquilo que nós produzimos. Então, se nós produzimos um ato de injustiça, de desamor e de descaridade, nós somos também convidados a experimentar em nós a injustiça, o desamor e a descaridade. Né? Da forma como ocorreu o delito passado. Por exemplo, uma pessoa que não valorizou a própria família, abandonou filhos, abandonou pais, fez alguma coisa nesse sentido. Ele pode, numa outra existência, experimentar o abandono. Abandono na infância, abandono na terceira idade, e assim. A pessoa sente na pele que isso não se deve fazer. Então é o sofrimento não apenas moral, mas físico também. E essa questão do sofrimento físico depende das faltas. Se elas forem físicas, o sofrimento vai ser físico também. Por exemplo, uma pessoa que cegava outras pessoas pode renascer com problemas nos olhos e inclusive cegueira? Pode. Então, sofrimento físico e moral ao mesmo tempo. E a reparação? Vamos ver agora detalhes de como que se dá a reparação. A reparação consiste em fazer o bem àqueles a quem se havia feito mal. Quem não repara os seus erros numa existência por fraqueza ou má vontade, achar-se-á numa existência ulterior em contato com as mesmas pessoas que de si tiveram queixas, em condições voluntariamente escolhidas, de modo a demonstrar-lhes reconhecimento e fazer-lhes tanto bem quanto mal lhes tenha feito. Então, todo mal que nós fazemos ao próximo, como que nós vamos reparar? Fazendo bem na mesma intensidade que nós fizemos o mal. Não necessariamente as mesmas pessoas. Por quê? Hã? Porque se as pessoas nos perdoarem, elas se libertam de nós e seguem o caminho. Às vezes, até a nossa falta serve para que elas acendam. Agora, nós vamos reparar para a vida e para outras pessoas aquilo que nós fizemos, porque é da lei que seja assim. E em se tratando das questões morais, como que se repara? Em relação à relação interpessoal, nós acabamos de ver. E as questões morais, como que se repara?
desenvolvendo as virtudes correspondentes ao movimento egóico que nós trazemos. Vamos ver a segunda parte do texto de Kardec. Nem todas as faltas acarretam prejuízo direto e efetivo, no caso de outras pessoas. Em tais casos, a reparação se opera fazendo o que se deveria fazer e foi descurado, cumprindo os deveres desprezados, as missões não preenchidas, praticando o bem em compensação ao mal praticado, isto é, tornando-se humilde se tem sido orgulhoso, amável se foi austero, caridoso se tem sido egoísta, benigno se tem sido perverso, laborioso se tem sido ocioso, útil se tem sido inútil, frugal se tem sido intemperante, trocando em suma por bons os maus exemplos perpetrados, e desse modo progride o espírito aproveitando-se do próprio passado. Então vejamos, o texto de Kardec é fantástico e muito profundo. Voltando ao feijão com arroz, do dia a dia, como é que nós vamos nos libertar pela reparação dos erros do passado? Veja bem, olha o que Kardec diz aqui. Desse modo, progride o espírito, aproveitando do próprio passado. Aproveitando-se do próprio passado. O que ele está querendo dizer aqui? Tudo é aprendizado com erro, tudo é cumprir as leis divinas, desenvolver virtudes. Como que é isso na prática, no dia a dia? Quando você percebe a tendência, o que você faz com ela? Vamos supor que você, que uma pessoa... Não vou falar de Azeira, vamos falar de todos nós. Quando é que nós vamos trabalhar, por exemplo, orgulho? Quando o orgulho se manifesta em mim, o que, que eu vou fazer? Nós já estudamos agora há pouco. Já. Hã? Eu vou... O orgulho gera sofrimento para mim? Gera. Vamos voltar lá no esqueminha que nós acabamos de ver. Eu vou me estudar o que gerou aquela manifestação de orgulho. Não é isso que eu vou fazer? Esse feijão com arroz que eu estou perguntando. Para que a gente trabalhe de forma prática, do dia a dia. Então eu vou me olhar, me observar. Por que que eu fiquei tão melindrado naquela hora que fulano falou aquilo? Por causa do orgulho que se manifestou naquele momento. Aí o que, que eu fiz? Eu soltei os cachorros em cima da pessoa, porque o meu orgulho falou tão alto que eu acabei agredindo a outra pessoa por causa desse orgulho. O que, que eu estou fazendo com isso? O que, que eu estou fazendo? Me estudando. Estudando o que acontece comigo na hora que eu manifesto o orgulho. Porque se eu não olhar para o orgulho, o que, que vai acontecer? Eu finjo de morto. Não, foi uma reação só, mas ele mereceu mesmo. Não é fácil dizer isso? Ele mereceu que eu soltasse os cachorros mesmo. Então, isso é fingir de morto, fazer de conta que não existe. Se eu estou no movimento de arrependimento, de expiação e, sobretudo, de reparação... Eu vou sempre olhar para os meus sentimentos egóicos. Olha o que Kardec colocou aqui, ó. Tornando-se humilde se tem sido orgulhoso, amável se foi austero, caridoso. Mas como que é isso na prática, no dia a dia? Né? Porque o que nós temos trabalhado no Projeto Espiritizar é como aplicar isso na nossa vida. Então, na hora que o sentimento de orgulho, voltando ao orgulho, ele se manifestou. Você percebeu de que forma? Pelo melindre, pela mágoa que você sentiu. É assim que a gente percebe o orgulho. Porque ele não vai escrever na sua testa, eu estou orgulhoso. Aí você olha no espelho, lá o orgulho está aparecendo. Não é assim. Você percebe o orgulho pelas manifestações dele. O melindre que você sente, a mágoa que você sente, o ressentimento. Isso tudo é manifestação do orgulho.
ao perceber isso, você se analisa, moxa vida, por que que aconteceu isso? Por causa disso, disso e disso. Se estuda. Aí o que que você vai fazer? Você vai refletir se você quer permanecer com aquilo ou não. Então você reflete. Por quê? Você já estudou o porquê, o que aconteceu com você, né? E aí você vai fazer as escolhas refletidas. Por quê? Nós vivemos agindo de forma impulsiva. São poucas pessoas que agem de forma reflexiva. Para você agir de forma reflexiva, você é necessário se auto-questionar. Eu quero ficar alimentando esse orgulho em que me faz tão mal. Essa mágoa que me faz tão mal, esse melindre que põe o meu bico desse tamanho e fico ali dando gelo nas pessoas, gelo no meu cônjuge, gelo nisso, naquilo. Eu quero permanecer assim, sofrendo as consequências desse sentimento, ou eu quero mudar isso? Para que serve essa pergunta? Para que a pessoa cada vez mais se conscientize. Se ela não quer pagar o preço pela mudança, o que que vai acontecer? A consciência fica alertando. Você não está querendo fazer os esforços para humildar o seu orgulho. Ponto. A consciência vai ficar sempre lá, aguçando como um alerta. Você não está fazendo os esforços necessários. Se quisermos fazer os esforços, nós vamos, a cada manifestação do orgulho, nós vamos fazer o exercício para humildar. E aí nós vamos lá, se tivermos magoados com alguém, vamos chegar lá, vamos conversar com a pessoa, vamos pedir desculpa, vamos humildar o orgulho. Ah não, se ele não tomar a iniciativa primeiro, eu não faço. Humildou o orgulho? Ampliou o orgulho. Então, é necessário consciência de si, como diz Kardec, trocando em suma por bons os maus exemplos perpetrados, os maus sentimentos que nós estamos manifestando. E aí, a partir da própria deficiência, porque não é possível a gente pegar, porque tem gente que acha que funciona assim. Eu vou pegar minhas deficiências, vou colocar aqui de lado, agora eu vou trabalhar as leis divinas e as virtudes. Olha que eu tiver com as leis divinas e as virtudes todas preenchidas em mim, aí eu vou lá, pego os sentimentos negativos e dou um jeito de sumir com eles. Como? É por tudo aquilo que nós trazemos. O que representa o passado aqui no texto? Tudo que nós trazemos dentro de nós, que nós manifestamos até um minuto atrás. Quando nós fazemos essa reflexão, nós estamos trabalhando, depois do acontecido, aquela situação, aquele sentimento que nós demos vazão naquele momento. E aí nós não vamos nem exigir de nós não sentir orgulho, nem negligenciar o orgulho. Mesma coisa para a questão do egoísmo, da inutilidade, qualquer sentimento. Você não se exige de si, não se exige não tê-lo, não negligencia o seu aperfeiçoamento e você faz um esforço de aperfeiçoar-se sempre, todas as vezes que aquele sentimento se manifesta. Se você não estiver fazendo o esforço suficiente, com base na vontade que nós trabalhamos agora há pouco, a sua consciência reconhece isso e fica lhe passando a mensagem. Você não está fazendo os esforços de vontade suficiente. Significa o quê? Que você necessita fazer um esforço a mais, trabalhar um pouco mais, refletir um pouco mais, para trabalhar no nível do sentimento a necessidade de realizar essa ação. Então, a partir daí, nós vamos gradualmente utilizar a oportunidade reencarnatória para evoluir e crescer. Quando você busca uma leitura, você está no estudo. O estudo deve ser reflexivo. No estudo da verdade,
Você só vai conseguir refletir sobre a verdade e torná-la prática na sua vida se você estudar. Então você vai estudar no Evangelho de Jesus, você vai estudar nas obras básicas kardecianas, como nós estamos fazendo aqui. Você vai estudar nas obras complementares, idôneas. Quando você estuda isso, reflete sobre isso na sua vida, você tem mais elementos para se autotransformar. Tudo que Kardec coloca aqui é o processo da autotransformação. Você se conhece, autoconhecimento, autodomínio, autotransformação. Aí todo movimento de vida se faz. E é aquilo que Jesus ensina. Eu vim para que tenhas vida e vida em abundância. Então essa é a vida em abundância que está à nossa disposição. Que esteve sempre à nossa disposição. E nós utilizamos ou não a abundância da vida por nossa escolha. Mas ela vai estar sempre disponível para cada um de nós. Se nós não escolhermos a abundância da vida, nós temos o sofrimento. O sofrimento que é aquele aguilhão que cedo ou tarde vai nos conduzir à abundância da vida. Porque ninguém gosta de sofrer. Nós concluímos o nosso estudo reflexivo sobre a reencarnação. Nós vamos começar um módulo novo, que é o processo da desencarnação em nossas vidas. A gente sabe que falar de morte é um verdadeiro tabu para muita gente, porque muitos de nós acreditamos que não vai acontecer nunca, né, na nossa vida. Porque quando fala-se de morte, Deus me livre, vira essa boca para lá, né? A pessoa acha que não vai acontecer com ela. Mas essa é a única certeza que nós podemos ter na vida, é essa. Que cedo ou tarde vai acontecer conosco. Então nós vamos trabalhar todas as questões atinentes à desencarnação para que nós não tenhamos medo da morte, mas que nós trabalhemos para ter uma boa morte. Essa vai ser a nossa reflexão. O que nós podemos realizar, que ações nós podemos realizar para que a nossa morte seja digna e não seja uma morte do corpo com uma desencarnação extremamente dolorosa. Porque morrer é fácil, desencarnar não é tão fácil assim. Muita gente morre diariamente no planeta. São milhões e milhões de pessoas morrem diariamente. Nem todos esses, aliás, a maioria dos que morrem diariamente não desencarna tão cedo. Há muita gente passa, inclusive, pela putrefação do próprio corpo, pelo sensualismo, não é só suicida, não, pelo sensualismo que praticava na vida. Então nós vamos ver tudo isso nesse próximo módulo, baseado nas obras básicas, no Evangelho de Jesus também, para que nós possamos entender tudo isso e poder canalizar adequadamente as nossas vidas para uma preparação, porque todos os dias nós somos convidados a nos preparar para a morte. Porque numa parábola do Evangelho de Jesus que nós vamos estudar, ninguém sabe o dia da sua. Então todos os dias deve ser o dia. Se hoje nós morrermos, como nós vamos chegar no mundo espiritual? Tudo isso nós vamos estudar no nosso próximo módulo. Vamos fazer a nossa avaliação reflexiva. Feche os olhos, entre em contato com você mesmo em essência, buscando sentir o conteúdo estudado nesse encontro. O que você entendeu do conteúdo que se aplique à sua vida?

neste encontro, refletimos sobre a conexão entre a lei da reencarnação e a lei do progresso. E que a evolução é um processo gradativo e suave, na qual o espírito imortal se desenvolve como aprendiz da vida por meio do cumprimento das leis divinas e do desenvolvimento das virtudes, sem exigências e negligências, trabalhando consigo a partir do arrependimento, da expiação e da reparação. Um processo amoroso consigo mesmo, retornando definitivamente à prática da lei de amor, justiça e caridade, consigo e com o próximo. Como você se sente aproveitando essa dádiva divina para conquistar a sua evolução de forma suave e leve? Busque sentir-se neste momento filho de Deus, aprendiz da vida, dádiva do universo, presente do universo. E veja com que suavidade, com que leveza, essa realidade se faz presente em sua vida. Eu, espírito imortal, filho de Deus, aprendiz da vida, presente do universo. Sinta-se assim, veja-se assim, ouça-se nessa realidade imortal.

busque sentir, aplicando esse conteúdo estudado. Imagine-se no futuro que começa agora, aplicando os exercícios refletidos, sobretudo no encontro desta noite. No dia a dia, buscando desenvolver as virtudes do coração a partir das suas próprias limitações. Busque com todas as forças dentro de você mesmo, conectando a sua força de vontade com a força da vontade divina, a sua autotransformação pela prática do bem operante dentro de si e para o seu próximo e para a vida. Vá sentindo cada vez mais a sua condição de espírito imortal que traz em si mesmo a determinação divina de evoluir até a perfeição relativa pelo conhecimento pleno e cumprimento das leis divinas, pela prática das virtudes e pela busca da unidade com Deus. Mergulhe profundamente nessa verdade espiritual. Sinta, veja-se cumprindo as leis divinas e desenvolvendo todas as virtudes essenciais da vida ao longo do tempo, sentindo plenamente o objetivo pelo qual você está reencarnado. Dádiva para que você evolua cada vez mais, praticando tudo que tem estudado, tudo que tem aprendido em sua vida.

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1: Olá, queridos amigos do Espiritismo.net. É com muita alegria que nós estamos aqui uma vez mais, e particularmente no dia de hoje, nesse momento, para estudar o capítulo 17 de A Gênese, os milagres e as predições segundo o Espiritismo. Nós estamos aqui no finalzinho do livro, na verdade, dando conta dessa última parte em que Kardec fala das predições do Evangelho. E hoje nós vamos estudar alguns itens que são concernentes ao juízo final. É dos 62 até o item 67 desse capítulo 17. Vamos ler aqui uma anotação de Mateus, lá no seu capítulo 25, que dá base para que Kardec faça os comentários acerca do juízo final à luz da doutrina espírita. Anotação de Mateus. Ora, quando o Filho do Homem vier na sua majestade, acompanhado de todos os anjos, assentar-se-á no trono de sua glória. E todas as nações, estando reunidas diante dele, ele separará uns dos outros, como um pastor separa a ovelha do bode, e colocará as ovelhas à sua direita e os bodes à sua esquerda. Então o rei dirá aos que estiverem à sua direita: vinde vós, que fostes benditos por meu Pai. Essa anotação está no 25, de 31 a 46, e também no Evangelho segundo o Espiritismo, no capítulo 15. Então, é nesse item que nós encontramos a base para que a teologia cristã tenha divulgado, enfim, e tornado verdade a ideia de que haverá um momento no fim dos tempos, que no próximo capítulo a gente entende melhor o que seria para os espíritas, para Allan Kardec, mas o juízo final, então, um momento em que na Terra haveria uma separação entre justiça e injustiça, entre bem e mal, entre ovelhas à direita e bodes à esquerda. Essa é a passagem em que não só a Igreja Romana se baseou para caracterizar esse momento de separação entre céu e inferno, como também uma passagem que toda a Reforma Protestante acabou consolidando, né, a ideia do Apocalipse, né? Na verdade, é a única passagem em Jesus, a anotação efetiva de um evangelista, já que o Apocalipse é um livro de redação de João, o apóstolo, e não citações de Jesus, em que a Igreja faz, então, entender esse juízo. E aí Kardec começa a explicação espírita assim: devendo o bem reinar sobre a terra, é necessário que sejam excluídos dela os espíritos endurecidos no mal, que poderiam acarretar-lhe perturbações. Ao contrário do que imaginamos, Kardec começa concordando com a ideia de um juízo final, entendendo que, conforme ele já nos mostrou lá no capítulo 16, aqui de A Gênese, nós temos um momento em que a visão do bem ela é tão clara como a verdade, como a felicidade, que os espíritos que aderem a esse sentimento de progresso de maneira mais imediata, eles preferem, então, o bem, a verdade, a retidão, o cumprimento da lei. E nesse cumprimento da lei, eles vão se acomodando às necessidades de progresso de todos os tempos, que são também as necessidades de um planeta que faz a transição de provas e expiações, expiações e provas, como quisermos, para a regeneração. Mas no capítulo seguinte, o 18, adiantando já uma partezinha, Kardec vai dizer que essa transição ela se dá muito mais pela renovação dos sentimentos dos espíritos da Terra do que pela renovação dos espíritos da Terra. Ou seja, não haverá uma expulsão de um grande percentual de terráqueos, digamos assim, para a vinda de outras criaturas que vão criar a regeneração no planeta. Porque a regeneração, então, ela é da humanidade, ela é nossa, e não exatamente do globo, né, que é matéria, que hoje existe e amanhã não existirá mais. Mas concordando com esse momento de perturbação, onde o endurecimento do ser humano precisa se modificar, é que Kardec começa o seu comentário. Deus permitiu, continua ele, que eles aqui permanecessem o tempo necessário para o seu melhoramento, pelo progresso moral dos seus habitantes, deve o globo se elevar na hierarquia dos mundos. A permanência deles como espíritos e como encarnados será interditada àqueles que não têm aproveitado os ensinamentos que se achavam em condições de ali receber. Serão, eventualmente, exilados em outros mundos inferiores, como outrora foram exilados para a Terra os espíritos da raça adâmica, sendo substituídos por espíritos que se colocaram em condições melhores. É esta separação que será presidida por Jesus e que está figurada nestas palavras do juízo final. Os bons passarão à minha direita e os maus à minha esquerda. Então Kardec está assumindo que, apesar de haver uma transição leve ao longo de tempos, apesar de nós termos muitas chances, como ele chamou aqui, para o progresso moral dos seus habitantes, aqueles que, no momento final, forem em menor número e não estiverem se adequando ao planeta, esses poderão eventualmente ser exilados, né? Mas é muito importante estudarem a Gênese, a matemática de Kardec. Deus não vai exilar a maioria, se nós quisermos avaliar o mundo de hoje e entendermos que no nosso coração o mal ainda prevalece, talvez em quantidade de horas por dia ou de encarnações, enfim, na medida que preferirmos, se o mal prevalecer na Terra de hoje, então Deus ainda não está fazendo o juízo final. Porque se a maioria é má, é porque nós precisamos ainda neste planeta de ambiente para o progresso moral. Agora, quando chegar o momento em que a minoria for má, a regeneração praticamente se fez, o bom já toma conta, o bem já prevalece, e ainda há ali uma categoriazinha, uma galerinha que não consegue progredir, esses precisarão ser exilados. E é interessante ver com Kardec que o exílio não é castigo. O exílio é a colocação do espírito na condição melhor para o seu progresso. Então, se o mundo está passando a regeneração e aquelas criaturas estão numa condição de expiações e provas, eles não têm condição de passar a série seguinte e por isso eles ficam na série repetindo de ano, por assim dizer, comparando aí, mal comparando com a escola. Não há nenhuma chance de o espírito que não passou a condição de regeneração voltar à condição do mundo primitivo, por exemplo, porque isso seria um castigo de Deus. Então quer dizer que você não deixou o bem prevalecer no seu coração, agora você vai lá para o tempo das cavernas, abrir mão, jogar fora todo um progresso, por exemplo, intelectual, tecnológico. Não, ele vai continuar no mundo de expiações e provas, mais ou menos na condição da Terra de hoje, onde ele possa cumprir o que lhe falta, que é o progresso moral. Então o exílio espírita, se é que podemos dizer assim, o exílio desse momento de separação de direita e esquerda, não é um castigo, né? Não é um momento em que Deus se vinga, porque às vezes parece que é assim na divulgação de algumas interpretações, né? Kardec continua no 64. A doutrina de um juízo final único e universal, pondo um fim para sempre na humanidade, repugna a razão, no sentido em que ele implicaria a inatividade de Deus durante a eternidade que precedeu a criação da Terra e a eternidade que seguirá a sua destruição. Pergunta-se, então, que utilidade teriam o Sol, a Lua e as estrelas que, segundo a Gênese, foram feitos para iluminar o nosso mundo. Causa espanto que uma obra tão grandiosa tenha sido feita para durar tão pouco tempo e para benefício de seres cuja maior parte estava votada de antemão aos suplícios eternos. E aí Kardec começa a combater a teologia católica, evidenciando que a Terra, o sistema solar, ele existe muito antes do homem. Nós temos aí, pelos conhecimentos geológicos, pelo menos 4 bilhões e meio de anos, né, de vida para a Terra. Enquanto que a civilização humana, pelo pouco que conhecemos também, enfim, por escavações, etc., nós temos aí 10, 12 mil anos. Então é uma escala muito, mas muito ínfima, perto do tempo de existência do globo. Por mais que a Terra tenha um prazo de validade, que a geologia marca como daqui a mais 4 bilhões e meio de anos, o ser humano, como nós conhecemos, ele existiu, provavelmente deixará de existir, e a Terra continua existindo. Então o juízo final, ele não pode ser o fim do globo. O juízo final marcaria para a doutrina espírita, e veremos isso com calma, inclusive, nos próximos estudos, o momento de transição desta condição planetária para uma outra. O momento de transição desta condição humana para uma outra condição humana. A gente vai fazer um breve intervalo e já voltamos.
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2: Continuando então o nosso estudo, essa a previsão desses acontecimentos a que nós nos referimos, esses cataclismos, esses flagelos, essas revoluções permanentes e eventuais do planeta, e também a revolução moral por que passa a humanidade, todos esses acontecimentos foram previstos por Jesus. E eles podem ser previstos naturalmente, não constitui nada de maravilhoso, nada de milagroso. Espíritos que já atingiram a condição de desmaterialização, como era o caso de Jesus, que já estava com a sua evolução concluída, já estava na condição de espírito puro, eles podem ver para onde caminham todas as coisas. Eles possuem uma faculdade chamada de presciência, desenvolvida em seu grau máximo, o que lhes permite predizer esses acontecimentos futuros. Essa faculdade, como todas as faculdades de que são dotados os espíritos, elas são comuns a todos. Nós também a possuímos em estado latente. Precisamos fazer com que elas se desenvolvam, com que elas floresçam. E, no caso de Jesus, ela já tinha se desenvolvido no seu grau máximo, no grau máximo possível a uma criatura. Então, esses espíritos, já com nessa condição, eles, observando os movimentos parciais que vão acontecendo, eles têm condições de ver a época em que poderão ocorrer todos esses acontecimentos. Do mesmo modo que aqui, por exemplo, na vida material, um astrônomo pode calcular a época de um determinado fenômeno astronômico, observando as condições do momento. Por isso é que Jesus pôde predizer todos esses acontecimentos que iriam propiciar a renovação da humanidade com o fim do velho mundo, chegando um novo mundo, um mundo diferente, um mundo de regeneração, onde as condições de vida serão melhores, onde a humanidade já estará num patamar evolutivo de moralidade acima do atual. Em seguida, Kardec vai abordar a questão da relação entre o progresso individual dos habitantes da Terra e o progresso da humanidade como um todo. E ele explica que a humanidade, sendo um ser coletivo, ela sofre as consequências, o reflexo do progresso individual de cada um dos seus componentes, né? As mesmas revoluções morais que atingem os indivíduos, elas atingem também a humanidade como um todo. Umas vão se operando de modo mais rápido, outras de modo mais demorado. Mas se fosse possível acompanhar essas evoluções através dos tempos, através das gerações, nós poderíamos constatar facilmente que cada um desses períodos marca um progresso realizado. Cada um desses períodos traz consigo um avanço no progresso da humanidade em consequência do planeta. E esse progresso, ele pode se realizar de duas maneiras. De uma maneira gradual, de uma maneira lenta, que é imperceptível a uma geração, ou por revoluções bruscas, quando o progresso chega de uma maneira mais rápida. Quando se realiza de modo gradual, de modo lento, os costumes, as leis, os usos, eles vão sendo modificados paulatinamente, eles vão sendo modificados aos poucos. Aos poucos, a humanidade vai adotando novos procedimentos, novas propostas de vida. E por isso eles somente podem ser constatados se considerarmos a sucessão das épocas, porque em uma geração não seria possível perceber essa transformação. Diferente, porém, quando o progresso ocorre através de revoluções morais mais bruscas, revoluções morais que operam consequências imediatas. Faz com que em alguns anos aconteçam coisas que normalmente levariam séculos para acontecer. É como uma revolução moral nas instituições, uma revolução moral nos costumes, nas leis, fazendo com que sobrevenha uma nova ordem de coisas, que pouco a pouco ela vai se estabilizando e que acaba por se tornar definitiva. Então, após esse período, surgirá então um novo mundo. Um novo mundo virá das ruínas do mundo antigo, consequência do surgimento dessa nova geração, com espíritos melhores, espíritos novos que estão chegando ao planeta e espíritos que se melhoraram através das reencarnações sucessivas. Então, as ideias do passado, elas vão ficar para trás. Elas vão com a geração antiga, com a geração que vai ser extinta, substituída. E cederá lugar, então, a novas ideias. Ideias que serão trazidas e que acompanharão a geração que surge, a geração que se ergue após esse período. Então, é a essa nova fase que o planeta está chegando. É a esse momento de passar por essa transformação, por essa modificação que o planeta chegou já desde o início do século XIX, como os espíritos explicam. Os mundos, eles também progridem, como nós, os espíritos, as individualidades. Então, o progresso dos mundos, ele se dá através do progresso da transformação moral da sua humanidade. E chegou o momento, então, que a Terra vai ter que deixar de ser essa condição de planeta provacional, expiatório, onde o mal ainda predomina sobre o bem, para ser um mundo integrado por espíritos melhores, espíritos já propensos à prática do bem, espíritos a caminho da regeneração. Então, é esse momento de amadurecimento espiritual que a humanidade chegou. Porque as instituições do passado, os costumes do passado, já não satisfazem mais os homens, as suas novas aspirações, as suas novas necessidades. Então, ela não pode ser conduzida pelos mesmos métodos, pelos mesmos costumes e pelas mesmas crenças. A razão amadurecida da humanidade reclama ideias mais consistentes, e principalmente ideias mais racionais, que possam ser compreendidas por todos. Então a humanidade sente que o seu destino, passa a perceber que o seu destino é mais amplo que essa vida corpórea que nós vivenciamos aqui na Terra. Então é o momento em que o sentimento de espiritualidade, ele desabrocha no homem, que passa a buscar algo além do materialismo, que ensina pura e simplesmente o nada após o túmulo. E o Espiritismo pode dar, e já vem dando, uma contribuição muito grande e decisiva para esse processo de transformação que está em curso na Terra. Mas para isso é preciso que ele seja compreendido, que se meditem, que façamos reflexões sobre os seus ensinamentos, sobre as suas consequências, e não nos limitemos à produção de fenômenos. Ele abre, então, uma nova estrada, mostrando ao homem que seu verdadeiro futuro não está aqui na vida terrena, mas que nós temos um futuro muito mais amplo, um futuro muito melhor que nos aguarda. Faz com que o homem entenda a sua natureza espiritual, compreendendo por que ele está aqui na Terra, para onde ele vai após essa passagem. Então, a vida futura deixa de ser uma promessa, deixa de ser uma crença, uma questão devocional, para se mostrar uma realidade. O Espiritismo mostra ao homem que a sua existência não está limitada a esse período transitório vivido na Terra, mas ao contrário, ele continua após a morte do corpo físico. E mostra isso não através de um sistema de crenças, de um sistema, uma teoria, mas experimentalmente, com o testemunho dos próprios espíritos que viveram aqui na Terra e que hoje continuam vivendo após o mundo, após a vida terrena. E mostra principalmente que ele colherá no futuro o que plantou aqui no presente, o que é extremamente moralizante, porque dá ao espírito a noção da necessidade de caminhar para esse processo de moralização, porque, do contrário, ele vai colher uma vida futura de dor e de sofrimento.
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as nossas saudações às amigas, aos amigos aqui presentes, nossas saudações àqueles que nos acompanham pela TVCEI, para hoje reflexionarmos a respeito da inteligência emocional e inteligência espiritual. Narram as tradições da mitologia grega que quando Minos, rei de Creta, teve por vitória e conquistou o reino de Creta, ele decidiu fazer uma homenagem a Deus Poseidon. E disse ele que faria o sacrifício de um touro, um belo animal. Mas como aquele animal era muito belo, Minos de última hora desistiu de fazer a oferenda, substituindo por um outro animal menos valioso. E os deuses ficaram possessivos àquela altura. Os deuses da mitologia grega tinham muito das paixões humanas. E Poseidon então decide castigar Minos, fazendo com que sua esposa, Pasífae, ficasse apaixonada pelo próprio touro. E daquele amor nasceu o conhecido Minotauro. Quando o Minotauro nasceu, era uma fera desgovernada, que Minos teve tanta vergonha do ocorrido, que decidiu pedir a Dédalo, que era um excelente escultor e arquiteto, para que construísse um labirinto. O touro deveria ficar escondido no labirinto, e aquele labirinto seria impossível de alguém sair. Assim foi feito. Somente que, depois de uma guerra com Atenas, e sendo a cidade de Atenas derrotada, foi instituído um tipo de pensão que Atenas deveria pagar para o reino de Creta, onde durante 9 anos seguidos, 7 jovens masculinos e femininos seriam levados como um tributo pago à Creta. E Atenas não se conformava com aquilo. Até que no 3º ano daquele resgate, daquele prêmio, surgiu um herói destinado a modificar o rumo daquilo. Era Teseu. Teseu não se conformava com aquele tributo, porque será que 7 homens e 7 mulheres, jovens, deveriam morrer todos os anos para alimentar o Minotauro? Isso não deveria continuar assim. E munido de uma força heróica interna, Teseu decidiu partir com aquela embarcação de Atenas até o reino onde governava Minos. Lá chegando, a filha de Minos, Ariadne, apaixonou-se pelo jovem herói e disse a ele: é impossível que alguém se adentre e consiga sair do Minotauro, do labirinto do Minotauro, vitorioso. Mas Teseu era insistente. Ele sabia que deveria haver alguma forma de enfrentar o Minotauro, de lidar com aquela força que devorava as pessoas. Ariadne então teve uma ideia. Ela elaborou um fio pelo qual Teseu conduziria, adentrando-se pelo labirinto, e munido de uma espada, ele mataria o Minotauro e conseguiria sair novamente, seguindo os passos por onde o fio estava marcado. E assim foi feito. Teseu, com um heroísmo incomum, conseguiu desfechar o golpe fatal no Minotauro, resgatando a própria honra de Atenas e trazendo de volta aqueles jovens que deveriam ser sacrificados. O mito segue por outras vertentes, mas por ora pararemos a análise nesse ponto. Porque, de certa forma, temos em nós uma natureza desgovernada. Somos talvez como um Minotauro. Parte de nós é humana, mas parte de nós ainda faz parte dos instintos animais. Metade homem, metade touro, como era o Minotauro. Somente que, como a cabeça do Minotauro era de touro, ele não tinha ainda a luz da razão, do discernimento, de saber lidar com o próprio campo emocional e matava as criaturas. E quantas criaturas ainda se encontram na Terra, desgovernadas por seus instintos?
desgovernada pela própria força emocional, a raiva, o medo, o ódio, a amargura, a tristeza, vão se assenhorando do nosso campo racional e vão nos fazendo tomar decisões inusitadas.

para aprender um pouco mais a respeito da nossa própria natureza. Como construir em nós esse herói interno, tal qual Teseu, que possa desfechar o golpe no Minotauro, mas saber fazer o caminho de volta, andando pelo labirinto de nós mesmos. O labirinto pode significar a nossa própria psique, aqueles quartos escondidos dentro do nosso mundo interno, aquelas gavetas trancadas que muitas vezes nos adentramos, mas não sabemos como sair. A força dos nossos próprios complexos, que agem de forma autônoma na nossa psique, e se não tivermos uma vontade férrea, o discernimento, a luz da amorosidade, a luz da sabedoria que vá se assenhorando de nós, muitas vezes ficamos e nos deixamos ser levados por essa força desgovernada e destrutiva. Como o Minotauro era destrutivo para Atenas, que tinha que pagar um alto tributo de jovens, onde vidas eram ceifadas. Qual é o Minotauro que se encontra em meu mundo íntimo? O que é que me faz perder o controle, perder a razão, agir de maneira impulsiva, ou ser dominado pela emoção do medo e nada fazer quando deveria tomar uma atitude? Qual é o meu Minotauro? Qual é o impulso da minha razão? Porque durante muito tempo a humanidade pensou que deveria estimular cada vez mais a inteligência do intelecto. A razão deveria falar mais alto. Binet e Simon, na França, elaboraram o famoso teste de QI. E inicialmente tinha bons motivos para fazer aquilo. Eles desejavam aprimorar a educação. Desejavam fazer com que cada aluno tivesse um direcionamento adequado a partir da capacidade lógica de se destacar em problemas, de resolver desafios. Mas somente que esse lado racional nosso consegue conquistar, consegue administrar as nossas próprias emoções? E a benfeitora Joana de Ângeles nos recorda: por longos anos, e particularmente durante o século XX, se acreditava na existência de apenas uma inteligência, que seria denominada intelectual, encarregada da análise das coisas, dos cálculos, do conhecimento generalizado, e que, mediante testes bem elaborados, podia ser medida. Então, isso no início do século XIX, século XX, acreditava-se que o QI era essencial para desenvolver bons cidadãos. Então, vamos ensinar muitas coisas, vamos ensinar a resolver problemas, vamos tratar bem esses que têm alto QI, porque podem solucionar os enigmas da humanidade. Mas como já asseverava e chamava a atenção o próprio apóstolo Paulo, será que sem o acompanhamento do amor, da emoção, do sentimento profundo, conseguiremos conduzir a razão de forma equilibrada? Será que somente a inteligência, o consciente intelectual nos basta para equacionar as nossas próprias incógnitas internas? Quantas vezes a própria inteligência, o próprio discernimento, fica obnubilado, fica cercado de sombra, como diz a benfeitora, por conta das nossas emoções virem à tona. E quando vem à tona, nós perdemos a razão. Por que muitas pessoas falam que estão fora de si? Porque parece que a emoção, como ela é um disparo, ela toma conta de todo o nosso organismo e até mesmo das conexões cerebrais. Os neurotransmissores e os neuroconectores, neuroreceptores, ficam, de certa forma, encharcados daquela emoção e não conseguem discernir, não conseguem fazer um raciocínio lógico dentro de uma situação que pode parecer uma situação simples. E com o avançar dos estudos do consciente intelectual, percebeu-se que

Muitos homens, muitas mulheres tinham um alto QI, mas porque não eram portadores de valores morais, porque não sabiam lidar com situações do dia a dia, dos desafios existenciais, nem sempre conseguiam ser pessoas bem-sucedidas na vida. Então existia algo errado. Não é somente o QI separadamente que irá solucionar os problemas da educação, os problemas da coletividade, os problemas da sociedade, porque muitas vezes a alta inteligência, destituída da emoção, cria monstros. Como vemos nos atentados terroristas, esses monstros de alta inteligência cognitiva elaboram planos ardilosos, elaboram assassinatos em série, sem conseguir serem detidos a tempo de causarem estragos profundos. Mas porque não têm associado uma moral, um comportamento ético, não podem ser considerados bons cidadãos. Não podem ser considerados pessoas de bem, porque agem ainda puramente com a razão associada ao instinto natural, ao instinto selvagem que fala mais alto, ao instinto do poder. E como o próprio Jung recordava, quando somos dominados pelo poder, não conseguimos fazer fluir a força do amor em nós. As relações de poder não têm amor, e precisamos elaborar a força da amorosidade para que consiga nos conectar de forma mais profunda com a alma. E Jung terá a oportunidade de dizer: o homem gosta de acreditar-se senhor da sua alma. Mas enquanto for incapaz de controlar os seus humores e emoções, ou de se tornar consciente das inúmeras maneiras secretas pelas quais os fatores inconscientes se insinuam nos seus projetos e decisões, certamente não é o seu próprio dono. Quem é dono de si mesmo? De que forma poderemos ser donos de nós mesmos? Somente desenvolvendo a inteligência num só prisma, numa só ótica? E aí a psicologia avançou enormemente para perceber. Não bastava um autoconsciente intelectual. E nos dirá Aristóteles, já na filosofia antiga, que qualquer um pode zangar-se, pois isso é fácil. Mas zangar-se com a pessoa certa, na medida certa, na hora certa, pelo motivo certo e de maneira certa, não é fácil. Não é fácil direcionar as emoções de forma positiva. E isso não tem inteligência cognitiva racional que nos faça fazer isoladamente. Se não temos um comportamento emocional equilibrado, se não temos valores, quando a raiva se assenhoreia, tomamos medidas destrutivas para fora e para dentro. Ou então, dominados pela emoção do medo, nada fazemos, o que também é um erro, porque muitas vezes nós precisamos da raiva. O correto, o positivo, seria transformar essa raiva numa indignação que mobilizasse e modificasse o estado das coisas. Quantas vezes precisamos, sim, de um pouco de raiva? Não para pegar e esguelar o outro, para colocar as mãos no pescoço do outro, porque isso foi na época do homem e da mulher da caverna. Mas para tomar atitudes, para corrigir determinados comportamentos, para dar limites no processo educacional. Porque, imaginemos, enquanto pais, se nós não colocamos limite na relação com os nossos filhos, se não usamos da nossa indignação para orientá-los, para colocá-los de castigo, isso sem precisar de violência, quem é que vai fazer esse papel? Se nós não aprendemos a lidar com essa raiva e transformá-la e canalizá-la de maneira positiva, se esses jovens não são educados, serão os futuros delinquentes que gerarão confusão na sociedade, porque não tiveram pais atentos que soubessem lidar com esse processo. E aí adentra-se a questão de Aristóteles,
nem o excesso para um lado, nem para o outro, nem a ação exagerada, nem a falta de ação. Então, ter raiva e saber de canalizá-la, ter medo também e saber se direcionar mesmo com esse medo, ter afetos, a emoção da paixão que vem à tona, e saber direcioná-la de maneira correta, tornou-se um desafio para todos nós. É o nosso desafio atual. Porque se não saímos como pessoas desgovernadas, que não têm controle, nos deixamos dominar pela ira, pelo medo, nos deixamos dominar pelo ódio e vamos transformando as nossas relações em um campo de guerra. E vamos transformando o nosso corpo em um receptáculo de lixo emocional, porque não sabemos filtrar, não sabemos direcionar, não sabemos elaborar as nossas próprias emoções. E aí os estudos de Daniel Goleman chegaram às seguintes conclusões. Que fatores entram em jogo, por exemplo, quando pessoas de alto QI malogram e as de QI modesto se saem surpreendentemente bem? Eu diria que a diferença muitas vezes está nas aptidões aqui chamadas de inteligência emocional, que incluem autocontrole, zelo e persistência e a capacidade de nos motivar a nós mesmos. Então a psicologia chegou à conclusão de que não bastava o quociente intelectual. Era necessário desenvolvermos também a inteligência emocional. Inteligência emocional não significa que de uma hora para outra nos transformaremos todos em monges e ficaremos no estado de meditação o tempo todo, sem nos perturbar. Não, isso seria provavelmente uma fuga do mundo, uma ilusão, porque senão Deus criaria para cada um de nós uma caverna. E aí teríamos a nossa caverna de meditação, cada um viveria isoladamente. Mas enquanto seres sociais que somos, devemos participar do mundo e com as nossas emoções, com o nosso arcabouço de minotauro ainda, trazendo à tona as nossas pulsões. Porque, como bem lembraram os espíritos a Kardec, nós devemos intelectualizar a matéria, trazer a razão ao lado instintivo, fazer com que razão e emoção se encontrem e ir se adentrando também pelas outras funções psicológicas, a sensação, a intuição, para que todo esse movimento se dê de forma equilibrada. Porque se não houver equilíbrio dentro dessas instâncias que fazem parte de nós, nós não seremos seres equilibrados. Por maior domínio que tenhamos das forças da natureza, por maior domínio da tecnologia que nós tenhamos, se não sabemos governar a nós mesmos, se não entendemos as nossas emoções, se não as respeitamos e dialogamos com elas, fica difícil se conhecer mais profundamente. E temos que ter tempo para dialogar com as nossas emoções. Parar para conversar um pouco mais. Quando elas chegam à tona, saber qual é a mensagem. Se é o medo, o que o medo quer nos dizer? É uma paralisia ou é algo que nos impõe uma cautela? Se for cautela, tenhamos cautela, mas não nos detenhamos perante o medo, porque as pessoas, além do medo natural, vão tendo medos que se tornam patológicos. O medo de amar, o medo de se relacionar com os outros, o medo de ter um diálogo saudável, o medo de ter conquistas também, não somente as conquistas do ego, mas principalmente as conquistas do self, da alma, do ser que somos em essência. E quantas vezes o medo paralisa as nossas melhores intenções. Temos a necessidade de um diálogo com o outro e vamos postergando porque temos medo da reação do outro. Certa feita, eu tomei uma atitude que depois eu me arrependi. Um diálogo que tive mais áspero com a pessoa. E resolvi pedir desculpas a ela, porque minha atitude não havia sido correta, embora eu achasse que a atitude da outra pessoa também não havia sido adequada. Mas eu tinha que fazer a minha parte.
Então procurei essa pessoa, ele passava por uma calçada e eu falei, bom, é uma oportunidade de conversar com essa pessoa. E quando ele chegou próximo, ele não tinha me visto ainda, eu chamei pelo nome. Mas ele entendeu errado a forma como eu chamei e pensou que eu queria brigar com ele. Mas esse homem saiu correndo pelo meio da rua e chamou um táxi para parar. E aí eu fiquei, quase que eu sorrio na hora, né? Não sei se ele ficou com medo de estabelecermos uma briga ali. E aí eu chamei novamente, calma meu amigo, calma. Eu vim lhe pedir desculpas. E aí foi que ele caiu em si. Ele caiu em si, olhou para mim e também tomou uma atitude inesperada porque ele me abraçou. Ah, me desculpa também, e bateu nas minhas costas. Eu agi de maneira impulsiva. E ali naquele momento eu percebi como muitas vezes nós somos dominados por emoções e a razão não se dá conta do processo que está acontecendo, do processo que está em curso. Ali se tratava de uma tentativa de um diálogo, mas o que ele decodificou foi uma tentativa de agressão. E como a emoção que deve ter vindo à tona para ele foi o medo, ele decidiu correr, porque é assim que nós fazemos no reino animal. Ou corremos, ou nos paralisamos, ou então enfrentamos. Ainda bem que ele não decidiu enfrentar, porque senão ia ser uma situação desastrosa. Mas para ver como muitas vezes esses homens e mulheres de alta razão têm dificuldade emocional. E uma das grandes dificuldades da emoção é quando ela nos detém na força do amor e desistimos de amar. Encontramos mil desculpas. Falamos que as pessoas não são confiáveis. Falamos que não existe ninguém disposto a um bom relacionamento. Falamos que as pessoas são difíceis. Mas deixamos de olhar para a nossa própria dificuldade. Para também nos momentos que nós somos pessoas difíceis de trato, difíceis de lidar. E quando aprendemos a lidar com a nossa própria sombra, as nossas próprias limitações e dificuldades, fica mais fácil compreender o outro. E esse é um caminho também para a construção da inteligência emocional. Aprenda a dialogar com suas emoções. Joana de Ângeles vai dizer, graças a essa conquista e entendimento dos valores, o ser humano mais se enriqueceu mediante o desenvolvimento do seu QE, consciente emocional, desenvolvendo recursos e aptidões adormecidos que lhe dão amplitude para o relacionamento humano e social, bem como para o equilíbrio das emoções. Então, Joana de Ângeles, ela confirma, corrobora a importância dessa inteligência emocional para que aprimoremos esse nosso lado humano, de se relacionar primeiro conosco, porque a inteligência emocional tem que partir de nós, conversar com minha raiva, conversar com meu orgulho, meu medo, conversar com meu ciúme, minha insegurança, o que é que há? O que é que está acontecendo? Não somente negar essas forças, porque, como nós vimos nos mecanismos de defesa, tudo aquilo que fica reprimido na nossa psique vai alimentando a sombra. E quando alimenta a sombra, sai de maneira destrutiva. Mas quando eu dialogo, quando eu estabeleço uma conversação, entendendo que essas forças emocionais são forças importantes do espírito, são energias que devem ser direcionadas à individuação, à conquista de si mesmo, e não ficarem retidas e aprisionadas. E aí as pessoas perguntam, como que nós devemos fazer isso? E como eu dizia, Daniel Goleman contou um relato muito interessante no livro a respeito da experiência que fizeram com crianças na escola. Eram crianças de quinta série e eles passaram alguns ensinamentos básicos a respeito de como lidar com a própria emoção. Porque viam que as crianças muitas vezes brigavam, chegavam chateadas, não sabiam lidar com determinadas dificuldades deles e dos pais. E aí começaram a conversar com aquelas crianças já na pré-adolescência, dizendo o seguinte, olha, existe uma maneira de controlar os impulsos. Primeiro, sinal vermelho. Sinal vermelho é quando a emoção vem à tona. E a emoção causa, de certa forma, um incômodo na gente.
E a gente não sabe nem pensar direito porque é movido por aquela força química e Daniel Goleman dá a seguinte receita, olha, pare, se acalme e pense antes de agir. Pense, porque é o momento em que toda essa conexão cerebral, essa conexão química, ela vai se acalmando. Quando nós tomamos umas medidas impulsivas, somos governados pela emoção em descontrole. E normalmente tomamos atitudes que nos arrependemos, às vezes por longos anos. Como diz uma frase, o impulso é muito rápido, o arrependimento pode ser muito longo. O impulso vem rápido, porque a emoção vem à tona. Causa o desconforto, e se nós não tivermos um filtro, ele toma aquela medida de sopetão, de maneira impulsiva, e muitas vezes os desastres são imensos. Então pare um pouco, se acalme, respire, porque às vezes a ansiedade ela não oxigena as nossas células, não oxigena o nosso cérebro, e não conseguimos raciocinar direito. Sinal amarelo, depois que tiver um pouco mais calmo, diga o problema e como você se sente. Inteligência emocional não significa de maneira alguma negar as nossas emoções naturais. Não é negando que iremos conquistar a nós mesmos. Temos que reconhecer, não, eu estou com raiva, eu estou com medo nesse instante, não, eu estou confuso, porque as emoções fazem isso com a gente, nos tornam confusos. Então, reconhecimento é como se dessemos a identidade para essa emoção. Pare. Pense, perceba como você está. E se for possível naquele momento, de alguma forma, expresse essa emoção. Porque muitas vezes temos dificuldade disso. Ou pela educação deficiente, ou porque a cultura não aceita, ou porque o momento é inadequado. E vamos como se fôssemos engolindo aquela emoção sem digeri-la, sem conseguir digeri-la. Então o diálogo, esse reconhecimento, permite que, de certa forma, canalizemos aquele impulso. Chame alguém para conversar, um amigo, converse com alguém que possa orientá-lo, ou se for possível, diálogo com a pessoa, se for uma situação a dois, dialogue no momento em que estiver mais calmo. Olha, a sua atitude me deixou de tal e tal forma. Uma das dicas terapêuticas é o seguinte, quando falar das suas emoções, não tente não falar julgando a pessoa, mas fale da atitude e de como você se sentiu. Olha, com aquela sua atitude, eu me senti de tal forma. Olha como é diferente do que você falar para o outro. Você me faz sentir somente assim. Você é uma pessoa ruim, você é mal, você não me deixa em paz. Não julgue a pessoa. Fale da atitude. A sua atitude me faz ter determinado tipo de reação. E eu não gosto de ter essa reação. É uma maneira de se respeitar e de possibilitar que a relação cresça, porque estabelece um diálogo com o outro. Ao mesmo tempo que você reconhece a sua emoção, pode estar melhorando as suas relações também. Estabeleça uma meta positiva. A partir dessa emoção que você tem, você pode estabelecer uma meta. Olha, eu gostaria de uma próxima vez, isso internamente, ter um determinado tipo de atitude. Lógico que você não pode saltar de um tipo de atitude e ir para o outro extremo. Eu gostaria de não mais sentir raiva. Isso não é possível, porque a raiva é uma emoção humana básica. Nós sentiremos. Agora, nós podemos programar um novo tipo de atitude a partir da raiva. Bom, a próxima vez que eu sentir isso, eu vou conversar com a pessoa, eu vou dialogar, eu vou buscar um conselho, eu vou tomar tal ou tal atitude. É como um diálogo interno que nós fazemos conosco. Muitas pessoas querem romper de uma hora para outra com o próprio padrão comportamental. E a evolução não dá saltos. Quando nós temos um padrão, é como se estivéssemos acostumados dentro daquele tipo de comportamento. E para romper é necessário uma vontade muito firme. É necessário que desejemos bastante modificar aquele processo.
E aos poucos nós vamos conseguindo. Bom, eu continuo sentindo medo, mas eu vou caminhar um pouco mais. É como treino, é interessante uma pesquisa que fizeram a respeito do medo. Sabe qual é o maior medo que as pessoas têm? De falar em público. Falar em público mexe com as pessoas, às vezes, muito mais que o medo da morte. Porque ela pensa que se for falar em público vai morrer. Bom, eu não conheço casos, né, da pessoa morrer porque estava falando em público. Pode até ter tido um mal orgânico. Mas é porque por trás disso, muitas vezes, vem outros medos. Vem o medo de ser julgado. Vem o medo de cometer um erro, dar um branco e a pessoa não saber o que fazer. E nós trazemos isso arraigado. Então, às vezes, não, o medo de falar em público é somente a fachada. Está por trás, às vezes, uma autoestima muito baixa, porque eu me considero uma pessoa que não tem muitos recursos. Não é que todos nós precisemos falar em público e desenvolver tal habilidade, mas precisamos lidar quando isso se transforma numa trava para as nossas vidas. Isso se transforma no medo e saber o que está por trás. Eu me recordo das primeiras vezes que fui convidado para falar em público e meu coração parecia uma escola de samba, né? Que ia para um lado, ia para o outro. E aí eu estabeleci uma meta. Eu falei, bom, vai continuar batendo, porque faz parte do meu processo orgânico. Agora, ele bata ou não bata, eu vou falar. E aí estabeleci como meta que ia seguir adiante. E o coração, ele foi entrando num compasso menor. Hoje ele toca uma valsa, né? Às vezes ele dá uma acelerada, um pouquinho, dependendo do ambiente, porque ainda existe a insegurança interior em algumas situações. E isso é natural, porque vamos treinando com as próprias emoções e vamos estabelecendo desafios, cada vez passos um pouco adiante. Não precisamos andar todos os passos de uma vez só. Passo a passo, estabelecendo o limite. Bem, a minha emoção me faz tomar determinada atitude. Qual atitude melhor eu posso tomar numa próxima vez? Como é que eu posso agir a partir de determinado evento, se ocorrer novamente? E aí vamos estabelecendo metas. E aí, como o próprio Daniel Goleman diz, pense em muitas soluções. Deixe sua mente ser criativa, porque também as emoções em desgoverno nos limitam à criatividade. Não pensamos em outras formas de ver a coisa, de sentir, de elaborar soluções, e vamos deixando que as emoções nos governem, para finalmente, depois de adiantar-se às consequências, prevendo o que pode acontecer, termos o sinal verde. Siga e tente o melhor plano. Daniel Goleman e outros pesquisadores perceberam que com o desenvolvimento emocional teríamos grandes avanços. Mas será que a criatura é somente o seu intelecto e as suas emoções? Será que são somente essas duas partes que fazem o contexto todo funcionar e, de alguma forma, direcionar melhor os seus esforços? Com o avançar das pesquisas, e nos anos 90, fizeram vários experimentos com pessoas que tinham alguma conexão religiosa. Fizeram escaneamentos cerebrais em determinados indivíduos, quando meditavam, quando oravam, quando pensavam em Deus, e perceberam. Esses indivíduos parecem ter, além de um melhor funcionamento orgânico, porque são dotados de melhor saúde, eles têm um maior controle perante as suas emoções. Maior controle não é detê-las, mas são indivíduos que sabem lidar com suas emoções, porque também interagem com sua essência espiritual. Então, Dana Zorra chegou à conclusão de que havia, além do consciente intelectivo, do consciente emocional, havia inteligência espiritual. Se o homem não sabe governar a sua relação com Deus, se ele não se adentra na essência do Espírito que é, pode até ter um certo nível, um certo padrão de controle emocional, lidar bem com as emoções. Mas se ele não se adentra na essência do que é,
ele não pode ser considerado um ser total. É por isso que a inteligência espiritual também deve conectar-se à nossa inteligência emocional, porque traz a questão dos valores, traz a questão da ética, do padrão e da relação com nossa unidade cósmica fundamental. Porque, como diz Dana Zohar, nem o QI, nem o QE, separadamente ou combinados, são suficientes para explicar a enorme complexidade da inteligência humana, nem a riqueza imensa da alma do homem e de sua imaginação. Inteligência espiritual. Inteligência espiritual não é ter uma religião, mas é ter um profundo senso de religiosidade. Não é simplesmente frequentar uma sessão doutrinária, porque muitos vêm para uma doutrinária por um contexto social, outros vêm porque tem uma energia tão boa que dá vontade da gente dormir, como alguns estão fazendo aqui, o olho vai fechando, a pessoa vai virando a cabeça para trás, né? Tem um deus da mitologia, que é o deus Hipnos, que adora a sessão espírita, ele adora. Ele fica nas cadeiras e vai puxando as cabeças, hein? Aí você só vê a cabeça balançando para trás. A pessoa olha, acorda atenta, como se tivesse. Então não é exatamente frequentar uma religião, mas qual é o senso de ligação que eu tenho com Deus? Como eu converso com esse Deus interno e com Deus do universo? Como é que minha essência, o ser espiritual que eu sou, se conecta a essa outra essência? Porque também saber lidar com as emoções, saber lidar com minha natureza, é perceber que existe um plano divino para cada um de nós. Existe uma finalidade precípua para cada alma. Existe um ser latente em mim que quer vir à tona, mas enquanto eu não faço minha jornada, ele permanece preso nas amarras do mundo. Permanece preso nas próprias emoções. E Joana de Ângeles, em Triunfo Pessoal, diz que ante essa imensa crise de valores e a crescente onda de vazio existencial, descobriu-se que existe um outro tipo de inteligência, que é o de natureza espiritual, aquela que permite situar a vida e os sentimentos em um contexto mais extenso e significativo. É preciso, é necessário que cada um descubra o seu fio de Ariadne. Qual é o fio que irá me conduzir adentrando-me no labirinto de mim mesmo? Qual é a emoção que vem à tona desse minotauro que eu ainda não sei domar? E quem construiu o labirinto foi Dédalo. Dédalo, um arquiteto com a sua sabedoria, um escultor famoso de Atenas, havia sido exilado na ilha de Creta, porque pensaram que ele tinha matado seu próprio sobrinho, quando na realidade houvera ocorrido um acidente. Mas ali, depois de participar da construção do labirinto, quando Mino soube que ele também ajudou Teseu a adentrar-se pelo labirinto junto com Ariadne, ele foi punido e foi colocado dentro do labirinto no lugar do Minotauro. E ali ficou preso junto com seu filho Ícaro. E os dois ficavam olhando para aquele labirinto e Dédalo sabia que era impossível sair. Não havia como sair. Então, finalmente, um dia, ele olha para o sol e percebe. Havia uma maneira de sair. Olhando para o alto, ele percebeu que deveria construir asas. E, de certa forma, ali havia também o símbolo da inteligência espiritual que nos possibilita construir essas asas. Mas como o próprio Dédalo advertiu a Ícaro, meu filho, não voe nem tão alto, porque senão o sol irá derreter a cera das asas, e nem tão baixo, porque senão a água do mar irá pesar as nossas asas e não conseguiremos voar. O mito de Dédalo, seguindo, depois que conseguem sair do labirinto, parece também demonstrar a tragédia de Ícaro, que não ouvindo os conselhos do pai, segue muito alto e o sol derrete. É por isso que devemos ter sempre a sabedoria de que somos humanos.
Não somos isentos de emoção. A despeito de adentrarmos uma religião, nós continuamos sendo seres emocionais. Continuamos tendo raiva, continuamos tendo medo, continuamos participando de toda a série de pulsões, instintos que precisam ser educados. Com as nossas asas, não podemos seguir muito distante desses instintos no sentido de negá-los, mas podemos sim voar, sair do labirinto que governa as nossas vidas e fazer como Dédalo. Voar num nível seguro para que não estejamos muito rasteiros, porque senão os instintos nos governam. E nem negando as nossas emoções, mas educando-as para que estejam a serviço da vida. Então a vida nos convida para que desenvolvamos sim o nosso intelecto, a nossa razão, sem esquecer do nosso lado emocional e, principalmente, estando cada vez mais certos de que somos espíritos. E enquanto espíritos, deveremos estar conectados com a força maior da vida. Desejamos votos de muita paz para todos e até o nosso próximo encontro.

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1: Queridos amigos, queridos ouvintes, aqui estamos dando continuidade ao estudo de O Livro dos Espíritos, codificado pelo nosso querido Allan Kardec, e estamos envolvendo ou dando prosseguimento com o estudo da introdução, a introdução número 9, em que Kardec vai falar a respeito das provas incontestáveis, dos fatos incontestáveis que fazem da nossa doutrina um real ponto de estudo para as nossas vidas. Vamos então acompanhar com Kardec o seu raciocínio. Ele diz assim na introdução número 9. O movimento dos objetos é um fato incontestável. A questão é saber se nesse movimento há ou não uma manifestação inteligente. E em caso afirmativo, qual é a origem dessa manifestação? Interessante ver a observação de Kardec nesse item, porque em sua época, como a gente vê também até hoje, muitas pessoas lutavam contra as ideias, contra as manifestações, dizendo ser embuste, dizendo ser coisas armadas, coisas falsificadas. Mas Kardec tenta mostrar para nós aqui que essas manifestações, elas têm um cunho inteligente. E ele segue falando. Não falamos do movimento inteligente de certos objetos, nem das comunicações verbais, nem mesmo daquelas que são escritas diretamente pelo médium. Esse gênero de manifestação, evidente para aqueles que viram e aprofundaram o assunto, não é absolutamente, à primeira vista, bastante independente da vontade para convencer um observador novato. Falaremos, portanto, apenas da escrita obtida com o auxílio de um objeto qualquer, um lápis, uma cesta, uma prancheta e etc. A maneira como os dedos do médium repousam sobre o objeto desafia, como o dissemos, a mais consumada habilidade de poder participar no que quer que seja, do traçado dos caracteres. Quando nós estudamos a vida do nosso codificador, nós temos ao longo de sua biografia todo um relato mostrando para nós que Kardec não é qualquer pessoa, não era qualquer pessoa. Na verdade, Kardec era um cientista. Ele tinha uma formação científica muito importante, um respeito muito grande na sociedade em que ele vivia, à época em Paris. E quando ele teve contato com as manifestações, isso foi por volta de 1854, foi convidado pelo senhor Fortier a presenciar o fenômeno das mesas girantes. Com o seu pensamento científico, não poderia ser de forma diferente ao examinar o fenômeno que até então era um motivo de curiosidade à sociedade parisiense. Mas Kardec usou do seu bom senso, usou da razão, usou do seu senso de observação para entender que uma mesa não poderia falar, que um objeto não poderia dar respostas de forma complexa. E ele então começou a pensar que se havia um efeito e esse efeito era inteligente, haveria então uma causa e essa causa também seria inteligente. Então, diante de uma pessoa de estudos sérios, de formação séria, reconhecido pela sociedade parisiense, não podemos duvidar da sua análise, do seu conteúdo, de todo o seu trabalho, de pesquisas em relação aos fenômenos espíritas. E foi assim que Kardec, então, começou a desenvolver os estudos, começou a desenvolver a faculdade, a utilizar a faculdade mediúnica, na verdade, de forma mais produtiva. E ensinando para todos nós, ele então nos chama a atenção, ainda nesse item, com relação ao tipo de fenômeno produzido. Não era simplesmente o fenômeno inteligente, mas era a forma como ele era produzido. O conteúdo das lições que eram obtidas, o conteúdo das respostas que os espíritos traziam, mensagens, poemas, enfim. Muitas mensagens que, muitas vezes, o médium que ali estava, ele não tinha o conhecimento necessário para trazer aquele tipo de mensagem. Vejamos aqui como ele se reporta a essa ideia. Porém, admitamos ainda, segue ele dizendo ainda na introdução número 9, que através de uma maravilhosa destreza, ele, o médium, possa enganar o olhar mais escrutador. Como explicar a natureza das respostas quando elas estão fora de todas as ideias e de todos os conhecimentos do médium? Essa resposta, se os nossos ouvintes já conhecem a doutrina espírita, já conhecem o fenômeno mediúnico através da escrita, já ouviram falar em receituário mediúnico, se algum dos nossos ouvintes já teve a oportunidade de buscar um receituário mediúnico, a notícia de um parente, de um amigo, de um filho, mãe ou pai desencarnado, vai entender muito bem sobre o que Kardec está dizendo aqui. Muitas vezes, ao buscarmos esse tipo de orientação, esse tipo de resposta, o que encontramos, na verdade, são respostas que atendem ao nosso coração. E que aquele que serve de intermediário desse trabalho, dessa mensagem, ou seja, o que nós conhecemos por médium, na maioria das vezes, ou podemos dizer, sempre, desconhece a realidade dos fatos daquilo que ele responde. Por exemplo, às vezes vamos buscar a notícia. Nós tivemos recentemente a experiência do filme de Chico Xavier, As Mães de Chico, e era ali mostrado as respostas que as pessoas iam buscar, as notícias que as pessoas iam buscar, e as respostas vindas com detalhes pessoais, que só aquele que desencarnou e o outro que estava ali a receber a notícia sabiam. E Chico, então, não tinha notícia, não tinha conhecimento de particularidades da vida do desencarnado. Então, é importante nós entendermos essa pergunta que Kardec está fazendo aqui para a gente. Como explicar a natureza das respostas quando elas estão fora de todas as ideias e de todos os conhecimentos do médium? Não é milagre. Não existe embuste. Não existe aí qualquer parte maliciosa por parte do médium, porque, na verdade, ele não conhece o conteúdo daquilo que ele vai passar. Muitas vezes, ele mesmo ignora aquilo que ele vai passar. E aí nós temos, então, a confirmação da resposta inteligente, do ser comunicante que ali se faz presente e quer trazer para nós uma orientação.
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2: Na questão 57, Kardec pergunta: não sendo a mesma para todos a constituição física dos mundos, segue-se que haja para os seres que os habitam uma organização diferente? Sem dúvida. Assim como os vossos peixes são feitos para viver na água e os pássaros no ar. É a questão até que nós lemos agora da propriedade do perispírito previsto lá na... respondido lá na questão número 94, né? Então, a diferença da matéria, né, da constituição física dos mundos, leva a essa diferença. E os espíritos não nos esclarecem muito acerca disso, né? Eles dão uma resposta assim, que parece que poderia dizer mais, porque nós não temos capacidade para compreender ainda. Nos falta referência. Hoje em dia, imagina naquela época. Mas eu imagino, nas minhas reflexões, que tudo isso esteja ligado à grande possibilidade das forças fluido-eletromagnéticas, que nós ainda não dominamos, que ainda estamos no estudo embrionário, ainda estamos no conhecimento embrionário. Então, os espíritos não podiam nos esclarecer muito além disso, porque nós não teríamos capacidade de entender. Na questão 58, nós vamos comentar bastante isso agora, olha. Os mundos que se encontram mais afastados do Sol acham-se privados de luz e calor, visto que o Sol não se mostra para eles senão sob a aparência de uma estrela? É, então, está mais distante do Sol, então teria dificuldade de ter mais luz e calor, né? E os espíritos então respondem: credes, pois, que não haja outras fontes de luz e de calor além do Sol? E não levais em conta a eletricidade que em certos mundos desempenha um papel que vos é desconhecido e bem mais importante do que na Terra? Além disso, não foi dito que todos os seres vêm da mesma maneira que vós e com os órgãos constituídos como os vossos? Então, essa questão nós vamos encontrar uma exemplificação bem importante na Revista Espírita número 1. Antes, só um pouquinho para a gente poder avançar no assunto, vamos ler aqui o comentário de Kardec. As condições de existência dos seres que habitam os diferentes mundos devem ser apropriados ao meio ao qual eles são convocados a viver. Se nunca tivéssemos visto peixes, não compreenderíamos que eles pudessem viver na água. Assim é em outros mundos, que encerram, sem dúvida, elementos que nos são desconhecidos. Então, meus amigos, essa questão é das referências, né? Vamos lembrar aqui um fator importante para a referência, só para que a gente possa entender bem porque às vezes os espíritos não podem nos revelar mais coisas. Jesus, quando caminhava em meio à multidão, foi tocado nas vestes pela mulher hemorroíça, aquela mulher que sangrava, nos diz a Bíblia, há 12 anos. E para ela, aquele sangramento, né, entre os judeus, aquele sangramento, era uma questão de impureza. Então aquilo era um grande sofrimento para a mulher. E ela soube que ia passar o profeta, que faria as curas, né? E se dirigiu então com muita fé ao local onde Jesus ia passar. E chegando lá, conseguiu tocar em suas roupas. Jesus, que não a viu, tanto é que perguntou aos apóstolos: quem me tocou? E eles responderam: Senhor, a multidão lhe aperta de toda parte, não sabemos quem lhe tocou. Então Jesus disse: uma virtude saiu de mim. Na realidade, Jesus percebeu a grande quantidade de fluido eletromagnético que foi despendido do seu corpo. Mas ele não podia usar essa expressão naquela época, né? Uma grande quantidade de fluido eletromagnético saiu de mim, porque ninguém entenderia. Então ele teve que usar uma virtude saiu de mim, que era a maneira que as pessoas poderiam entender naquela época. E assim também com os espíritos, nessa questão do sol, da eletricidade, do calor. Para ilustrar, nós temos aqui em mãos a Revista Espírita número 1, que nos traz no item no mês de abril, de abril de 1858, uma entrevista muito interessante feita pelo Victor Sardou, com o Bernard Palissia. Então ele ali faz a descrição da vida em Júpiter. E justamente um dos itens é quando fala do Sol, né? É muito interessante, porque na pergunta número 8, Palissia é perguntado e responde assim: pode-se comparar a temperatura de Júpiter com uma de nossas latitudes? E ele responde: não, ela é branda e temperada, sempre igual, e a vossa varia. Lembrai-vos os campos Elíseos que vos foi descrito. E continuando a 9, né? Os quadros que os antigos nos deram dos campos Elíseos seriam o resultado do conhecimento intuitivo que tinham de um mundo superior, tal qual Júpiter, por exemplo? E Palissia responde, né? Do conhecimento positivo. A evocação permaneceu na mão dos sacerdotes. E na questão 11, na pergunta número 11, ele pergunta assim: segundo os nossos cálculos, o Sol deve aparecer aos habitantes de Júpiter sob um ângulo muito pequeno e dar-lhe, por consequência, pouca luz. Podes nos dizer se a intensidade da luz é igual à da Terra ou se é menos forte? E o espírito Palissia então responde: Júpiter está cercado de uma espécie de luz espiritual em relação com a essência de seus habitantes. A luz grosseira do vosso Sol não foi feita para eles. Continuando, ele pergunta: há uma atmosfera? E o espírito responde: sim. A atmosfera é formada dos mesmos elementos da atmosfera da Terra? E o espírito responde: não, os homens não são os mesmos, suas necessidades mudaram. Há águas e mares? Responde o espírito: sim. Na questão número 15, a água é formada dos mesmos elementos da nossa? Resposta: mais etéreos. E tem mais duas questões interessantes, né? Há vulcões? Resposta: não, nosso globo não é atormentado como o vosso. A natureza não teve suas grandes crises. É uma morada de bem-aventurados. A matéria nele mal se toca. E na questão 17, também interessante, as plantas têm analogia com as nossas? Sim, porém mais belas. Então vemos aí um espírito respondendo sobre um planeta superior e nos falando tal qual os espíritos responderam a Kardec, né, como aliás não poderia deixar de ser, que há uma eletricidade diferente, uma forma dos habitantes poderem se aquecer e utilizar, né, a matéria para a eletricidade para os diversos fins. Voltamos a lembrar que essa questão das referências é muito importante. Há uma revelação feita pelo espírito Baltazar no livro Pela Graça Infinita de Deus, psicografado por Altivo Caríssimo Panfiro, nosso querido amigo. Ele, então, Baltazar, nos diz lá que, do jeito que está conhecido hoje o cristianismo e o espiritismo, é para nós estudarmos por mais 500 a 600 anos. Quando então teremos condição de ter uma outra visão das coisas, da lei de Deus, então poderão ser feitas novas revelações. Por ora, então, precisamos aprimorar o nosso conhecimento, precisamos aprimorar o nosso sentimento, para que então possam ser tiradas as barreiras que são postas para o conhecimento científico, e o homem, então, que não usará mais o avanço tecnológico para o mal, possa crescer e avançar muito. A inteligência engendrada no homem, aliada ao sentimento, vai fazer com que o avanço tecnológico, o avanço da tecnologia, o avanço do conhecimento moral e do entendimento moral possa, então, cada vez mais unir a ciência à religião, e o mundo avançar a passos largos, todos para frente e para o alto, na direção de Deus, como diz e ensina Leon Denis. Graças a Deus.

O objetivo é refletir sobre o significado das provas e expiações em nossas vidas, de modo a que possamos utilizá-las para a nossa evolução. Vamos começar com a nossa meditação inicial sobre as provas e expiações. Fechemos os olhos, entre em contato com você mesmo em essência. Buscando sentir-se um espírito imortal, filho de Deus, aprendiz da vida. Capaz de fazer escolhas para utilizar as provas e expiações como instrumentos de evolução. Como é para você pensar em seu livre-arbítrio e na responsabilidade que lhe cabe pelas suas escolhas? Como você sente essa realidade? Deixe os seus pensamentos e sentimentos fluírem, evitando qualquer mascaramento num processo de auto-engano. Seja verdadeiro, verdadeira com você, analisando-se com autenticidade.

Gradualmente vamos retornando ao estado de vigília para as reflexões doutrinárias. Antes de nós iniciarmos o conteúdo deste encontro de hoje, só gostaríamos de fazer uma retificação de uma fala que fizemos no nosso encontro anterior. Nós dissemos no nosso encontro anterior que muitas vezes

Dando créditos que não são nossos, então somente pela misericórdia divina, eles emprestam seus créditos, avaliza nossa reencarnação e nós reencarnamos com os créditos que não nos pertencem, com a tutela de espíritos extremamente benevolentes e sábios, para que nós possamos ter uma nova encarnação, que poderá ser exitosa ou não. Então, retificando, a lei de misericórdia nos atende sempre. E essa é uma das formas da lei de misericórdia nos atender, com os empréstimos dos créditos que não são nossos. No nosso encontro de hoje, nós vamos continuar trabalhando a questão das provas e das expiações. Estudaremos mais atentamente hoje as expiações, mas sabendo que toda expiação é uma prova, nem toda prova é uma expiação, não há como separar as duas questões. Nós vamos ver bem pelas perguntas e respostas do Livro dos Espíritos e pelo texto do Evangelho que estudaremos. Então lembremos sempre, toda expiação é uma prova, nem toda prova é uma expiação. Vamos começar a reflexão com a questão 264. Allan Kardec pergunta: que é o que dirige o espírito na escolha das provas que queira sofrer? Então nós vimos nos nossos dois encontros passados que o espírito, quando reencarna, ele traz um gênero de provas. E esse gênero de provas é, na verdade, o propósito existencial, a virtude mais significativa que ele deverá exercitar ao longo da existência inteira. Então, diante desse gênero de provas, o espírito vai ser testado, provado, em várias circunstâncias, que são as experiências de desafio, para ver se ele realmente está disposto a desenvolver aquela virtude, que sempre é acompanhada de outras virtudes satélites, mas existe uma ou duas virtudes principais que o espírito é convidado a desenvolver em cada existência. Esse é o gênero de provas. Dentro do gênero de provas, aqui vem a pergunta, né? O que dirige o espírito nessa escolha? Por que que ele escolhe um gênero e não o outro? Essa é a questão que Kardec coloca. Então vamos ver aqui a resposta, que é muito significativa e muito prática, diz respeito à vida de todos nós. Ele escolhe de acordo com a natureza de suas faltas as que o levem à expiação destas e a progredir mais depressa. Uns, portanto, impõem a si mesmos uma vida de misérias e privações, objetivando suportá-las com coragem. Outros preferem experimentar as tentações da riqueza e do poder, muito mais perigosas, pelos abusos e má aplicação a que podem dar lugar, pelas paixões inferiores que uma e outros desenvolvem. Muitos, finalmente, se decidem a experimentar suas forças nas lutas que terão de sustentar em contato com o vício. Então vejamos, vamos refletir parte por parte dessa questão, que ela é muito significativa dentro da tríade: lei de liberdade, lei de responsabilidade, lei de causa e efeito. Vejamos, primeiro os benfeitores dizem que ele escolhe. Então estamos diante da que lei?

0: Lei de liberdade. A liberdade de escolha. Como que se dá essa escolha na prática? O espírito, de repente, ele fala assim: ah, eu quero ser provado ou espiar tal coisa, assim, assim. É assim que funciona? Então, ele é orientado pelos mentores, pelo seu anjo de guarda, por outros mentores especialistas em reencarnação, a seguir por um determinado caminho. O que vai nortear esse caminho? Está logo em seguida. O que, que norteia esse caminho? A natureza de suas faltas. A natureza de suas faltas está relacionada com que lei? Lei de causa e efeito, né? Então, se nós faltamos a quê? Que falta é essa? Vejamos. Ele escolhe de acordo com a natureza de suas faltas. Que faltas são essas? Tudo que é contrário às leis divinas. Exatamente. Então, as faltas significa afronta às leis divinas. Como que a gente afronta a lei divina? Utilizando que atributo do espírito? O livre-arbítrio. Então, dentro da lei de liberdade, essa lei nos permite utilizar o livre-arbítrio de uma forma boa ou de uma forma equivocada. Quando utilizamos bem o livre-arbítrio, porque exercitamos que virtude? A virtude do discernimento. Nós vamos fazer boas escolhas em sintonia com as leis divinas. Quando nós fazemos escolhas equivocadas, porque não exercitamos o discernimento, nós criamos uma falta. Uma falta de sintonia com as próprias leis. O que, que acontece na nossa intimidade quando nós fazemos isso? Se nós tínhamos um propósito existencial, toda a existência há um propósito existencial. Em toda a existência há um programa existencial. Que falta é essa, do ponto de vista bem prático? Nós criamos o que em nós? Uma mácula existencial. Exatamente, a Renata falou aqui na frente. Uma mácula existencial. Essa mácula, da mesma forma que a virtude ilumina, o que, que essa mácula faz? Ela cria uma mancha. Mácula é mancha. Então, energeticamente falando, nós criamos uma mancha. Onde fica essa mancha? No perispírito. Não, não é na consciência. Por que que não é na consciência? A consciência é o divino em nós. Não é possível nós mancharmos ou macularmos o divino. Mas ela vai ficar da mesma forma que a luz, onde que ela vai se irradiar? Por onde? A luz é do espírito. Pelo perispírito. Então ela irradia-se pelo perispírito. A mácula não é possível macular a essência do espírito, mas é possível manchar o perispírito. Então, de onde que vem, por exemplo, a palavra sombra, sombrio, espírito sombrio? É um espírito cheio de mácula. As máculas formadas por qual motivo? Pelas escolhas equivocadas que geram uma falta de sintonia com as leis divinas. Faz sentido isso, gente? Ficou claro? Veja que é muito, muito prático isso. Se nós temos um propósito e um programa existenciais, e o propósito, o programa é todo o delineamento da nossa vida, como nós já vimos, e o propósito é desenvolvimento de virtudes, uma ou duas em especial, em conjunto com outras que vêm somando com essa. Quando nós não, as nossas escolhas são realizadas no sentido de não conectarmos com o propósito, nós criamos uma falta, que é a mácula existencial. Criamos essas manchas que vão perdurar até quando? Até que haja a expiação. O que é expiação? Olha aqui, ó. As que o levem à expiação destas. O que é expiação? Extrair a pureza. Prefixo ex significa extrair, pia, pureza. Ação para extrair a pureza. Então, se nós estamos com o perispírito maculado, o que somos convidados? Iluminar, extrair essas máculas de que forma? Desenvolvendo virtudes. Então veja, há uma tendência no movimento espírita de acreditar que expiação é o quê? Sofrimento. E que basta sofrer que a pessoa já está expiando. É assim que funciona? Não. Não basta sofrer para expiar. É necessário que haja, vejamos, expiação é dor. É necessário colocar o amor sobre a dor. Porque se não houver esse movimento de colocar o amor sobre a dor, nós colocamos rebeldia sobre a dor, o que vai acontecer? Sofrimento desnecessário, e o sofrimento desnecessário vai gerar o quê? Aumenta mais as faltas. Então vejamos, é necessário ressignificar esse conceito que às vezes é até colocado na tribuna espírita. Que nós estamos aqui para sofrer, que tem que sofrer é bom. É uma visão equivocada. Nós estamos aqui para expiar. Expiar, extrair a pureza. É trazer a pureza da essência divina para que as máculas existenciais sejam purificadas. Isso só é possível em sintonia com que lei? Lei de amor, justiça e caridade. Sem exercício de auto-amor, o que vai acontecer com as máculas? Elas se densificam. No mínimo, elas vão permanecer como estão. Mas, normalmente, quando não há exercício de auto-amor, há exercício de quê? De auto-desamor. Elas se intensificam por isso. Se as máculas são o lado egóico, não. A mácula é a perversão do ego. Do lado egoico. Porque o ego em si mesmo significa ignorância. As máculas é quando o espírito faz escolhas equivocadas e transforma a ignorância em rebeldia. Tá? É mais grave. O ego vem do próprio processo evolutivo. Agora, movimentos egoicos que nos maculam, isso é feito por escolhas do Espírito naquela direção. Então, voltando aqui ao texto. Então, o Espírito escolhe de acordo com a natureza das suas faltas, do seu afastamento das leis, as que o leve à expiação dessas. Então, o que vai acontecer na encarnação? Ele vai ter quantas experiências forem necessárias para que haja expiação. E a expiação é o quê? É o exercício da virtude naquela situação dolorosa. Porque ele se afastou das leis, criou máculas existenciais, e ao criar máculas existenciais, ele é convidado pela vida, na nova reencarnação, a exercitar virtudes para amorosamente expiar. E aí o que vai acontecer? Que lei é essa? Lei do progresso. antes da lei do progresso, que lei é exercitada? Lei do trabalho. Então o espírito trabalha para expiar, para se libertar das máculas existenciais, progredindo com isso mais depressa. Vejamos que é muito profundo e, ao mesmo tempo, é o quê? Consolador e... Que lei que leva a tudo isso? Lei de misericórdia. Então, é consolador e profundamente misericordioso. Porque o espírito maculado, que chance que ele tem? Todas as chances possíveis até o quê? Que ele se liberte de todas as máculas que traz dentro de si. Se numa só encarnação é possível liberar todas as faltas? Não, por quê? Cada existência tem o quê? Você tem, renasce com o compromisso de resolver toda a sua vida? Ou você vem para desenvolver uma ou no máximo duas virtudes e trabalhar um vício, ou no máximo dois, de muitas faltas, expiação destas, e a progredir mais depressa. Mas eles estão falando aqui de uma existência? Ou ele está falando do processo como um todo? Eles estão falando na visão do espírito imortal. O espírito imortal é em evolução, que não vai evoluir numa única existência, não é possível, tá? Por isso que eles colocam, inclusive, várias opções de escolhas. Logo em seguida eles vêm: uns, portanto, impõem a si mesmo uma vida de misérias e privações. Nascer na miséria econômica, financeira. Quem é que nasce nessas condições? Aqueles que utilizaram mal os recursos econômicos, normalmente surrupiando de terceiros, em várias situações possíveis, né? Não adquiriram com o próprio suor, ou adquiriram com o suor dos outros, escravizando pessoas, gerando muita dor e muito sofrimento no outro, nos outros. E aí necessita desse tipo de expiação, tá? Outros escolhem o contato com os vícios. Que vícios que a pessoa pode escolher? O que nós já vimos anteriormente? No primeiro encontro nós vimos isso. O gênero de provas tem a ver com o quê? A principal virtude. Então o espírito vai renascer com as necessidades de acordo com aquela virtude. Os benfeitores, inclusive, falam de uma pessoa com tendência ao roubo, vai nascer entre ladrões. Para quê? Vocês lembram? Desenvolver o quê? A honestidade. Então, o gênero de provas dessa pessoa é honestidade. Então, ele renasce naquele meio para desenvolver aquela virtude que está o quê? Faltando, não é? Não é o que eles começam logo em seguida, logo no início? Ele está faltando aquilo para que ele possa evoluir mais depressa. Se é o que mais aflige, não necessariamente, é aquilo que mais está emergente. Porque são muitas as coisas que nos afligem. Mas em cada existência nós vamos trazer aquilo que é mais emergente para aquela existência. Então, por exemplo, uma pessoa que cultuou o álcool numa existência a ponto morrer na encarnação de uma cirrose hepática. O que vai acontecer com essa pessoa? Ela vai nascer no meio de pessoas abstêmias que nunca experimentam, ou ela vai nascer no meio de pessoas que até a chupeta da criança molha na bebida alcoólica para dar para ela, não é? Muitas vezes é isso, para que ela desenvolva a virtude da abstinência. Da mesma forma, a gente pode elencar uma série de viciações que o espírito pode ter, de drogas químicas, de sexo, de várias situações, que ele, diante daquilo, que ele escolhe? Ele escolhe experimentar as suas forças nas lutas que terão de sustentar em contato com o vício. Então, hoje em dia, por exemplo, nessa grande transição planetária, é fácil a gente resistir aos vícios de toda a ordem? É bastante trabalhoso. E quem que está nascendo agora? Por que que está aumentando a quantidade de pessoas em expiações várias? Nós estamos num mundo de transição, de planetas, expiações e provas para a regeneração, e tem aumentado o número de pessoas em expiação. Por quê? Por que que tem aumentado? São as últimas chances. Nós não podemos dizer que seja exatamente a última, mas as últimas chances, as oportunidades nesse planeta, que a lei de misericórdia vai nos providenciar um novo planeta, se for necessário. O Nório coloca nisso numa das mensagens do livro Vozes Alerta. Nós poderemos ter outras, ou vamos ter outras, poderemos não, vamos ter outras oportunidades no outro planeta, pela lei de misericórdia. Mas aqui, a possibilidade, elas vão nesse momento em que o vício de toda a ordem, sexuais, os vícios na área de drogas, de abusos, do sensualismo de toda a ordem. O que que acontece de corrupção, de ganância material, de tudo que a gente pode imaginar? Nós não estamos vivendo o auge disso tudo? A ponto de, no Evangelho de Mateus, capítulo 24, Jesus dizer que a iniquidade alcançaria o auge e que o amor de muitos se esfriaria nesse momento. É exatamente o que nós estamos vivendo. Então, estamos vivendo o que aqui, nesse momento? Cada um no seu quinhão de expiação desse momento. O que é isso? Vamos colocar de uma forma mais positiva, porque a gente fala tanto de resgate e fica uma coisa assim meio passiva, meio de uma forma proativa. Qual é o grande compromisso? Expiar as faltas. Fazendo o que, Mateus? Desenvolvendo virtudes. E principalmente, que virtude, Mateus? A virtude do propósito. Então ninguém nasce para se viciar. A viciação é fruto do quê? Das más escolhas. Podemos incidir nas más escolhas? Sim, porque é aquilo que está aqui, a segunda palavra, escolhe. Podemos incidir, sim, porque são escolhas. Escolhas nós podemos a cada momento reforçá-las ou modificá-las. Se nós modificamos porque exercitamos o discernimento, o que que vai acontecer? Nós vamos resistir a esses apelos de viciações que temos nesse mundo. Quando nós fazemos essa boa escolha, o que que acontece no âmago do espírito imortal? O que acontece no âmago dele? O que acontece lá no nível mais profundo do espírito? Quando ele faz essas boas escolhas, resiste a toda viciação possível. O que acontece? Ele liberta-se das máculas existenciais. Ele vai libertando daquela mácula específica que o seu propósito existencial é, nesta existência inteira, como eles dizem aqui, os esforços para se sustentar no contato com o vício, mantendo-se íntegro, mantendo-se fiel à própria lei divina na consciência. Se a completa transformação dessa mácula é no processo da reparação, na verdade não. Na expiação que a mácula vai ser desfeita. Só que nós não estamos aqui simplesmente para desfazer máculas. Nós estamos para quê? Adquirir méritos. Veja, o processo de desfazer máculas está vinculado a que lei? Lei de justiça, que está intimamente ligada a qual outra lei? Lei de misericórdia, gente. Acabamos de ver agora mesmo, não é? A lei de justiça, ela vem sempre sozinha? Se viesse, o que aconteceria conosco? Nós não suportaríamos. A lei de justiça é sempre aliviada pela lei de misericórdia. E essa lei que vai nos oportunizar todas as possibilidades, inclusive aquilo que nós falamos inicialmente, até a avalização dos mentores espirituais que emprestam os créditos deles para nós que reencarnamos em expiação. Então a lei de misericórdia, suavizando a lei de justiça, nos traz a expiação. A pessoa expiou, realizou todas as ações e dissolveu as máculas existenciais. E a partir daí, Ieda, o que ela deve fazer? Conquistar méritos, porque até agora ela está o quê? Está desfazendo a mácula. Desfazer a mácula é ressarcir os débitos. A reparação é o processo de criar créditos e não apenas dissolver os débitos. A expiação, ela prepara você para os créditos futuros. Entendeu? É claro que, como nós estamos vendo, há um misto de expiações e provas na nossa vida. É rara a pessoa que só está em expiação. Nós temos, em algumas áreas, podemos estar em expiação, uma ou duas áreas, ou até mais, e em outras, nós não estarmos em expiação, nós estarmos em provação, porque nós já avançamos naquela área. E aí nós podemos ter um misto de expiação, de dissolução das máculas, e ao mesmo tempo aquisição de créditos. Poderemos ter isso ou não? Sim. Perfeitamente. Então, numa área nós estamos já um pouco mais avançados, vamos adquirir créditos. Numa outra área nós estamos trabalhando para dissolver os débitos, as máculas, né? As máculas existenciais. Ficou claro isso, gente? Porque não é matemático o processo. A gente fala crédito e débito por falta de outra palavra, é por analogia. Mas não existe lá uma contabilidade. Olha, você tem 1.200 faltas e agora você vai precisar de 1.200 atitudes assim, assim. Isso não existe. Por quê? Quem é que ensinou que não existe isso? Jesus, em que momento? Para Maria de Magdala, Jesus diz isso. Mulher, os teus pecados lhe são perdoados porque muito amor. Então veja, o amor é tão singular, que o amor é único e cobre uma multidão de erros, significando toda a singularidade do amor. Então não há uma contabilidade igual à contabilidade que a gente tem lá no contador, créditos e débitos, e aí até os centavos vão ser cobrados do ponto de vista puramente punitivo ou de um processo mecânico. É algo vivo dentro do espírito, porque a partir a chave está aqui, ó, segunda e terceira linhas. O que que os benfeitores falam? Progredir mais depressa. Veja, o espírito poderia se submeter desde o início às leis, fazendo essas escolhas. Poderia. Então fazer boa escolha e progredir mais depressa. Aquele que não fez isso e se insurgiu contra as leis, Depois que ele desperta mais adiante, ele pode, a partir do despertar, passar a ser submisso? Sim. A partir do momento que ele passa a ser submisso, e em vez de criar faltas contra a lei, ele gera ações a favor da lei, trazendo a lei divina, as leis divinas bem vivas dentro dele. O que, que acontece? Ele progride mais depressa. Então, não existe aquela coisa da pena de talião. Aqui fez, aqui vai pagar. O processo não é... A gente já, essas palavras estão já muito comprometidas. Essa questão de pagar, que tem muito a ver com a punição, com a pena de talião, que não é própria dentro da lei divina. Por quê? Por causa da lei de misericórdia. Existe lei de talião com misericórdia? Não. A lei de talião, que é uma lei do Velho Testamento, uma lei humana, que foi colocada como se fosse divina, é uma lei sem misericórdia, olho por olho, dente por dente. Isso que significa a lei de talião. Então não existe isso do ponto de vista da lei divina. Porque se fosse olho por olho, dente por dente, o que, que aconteceria conosco? Nós estaríamos nesse auditório agora? Nós estaríamos no fundo de uma cama, com uma debilidade mental, cego, surdo, mudo. Se fosse assim, na base do olho por olho, dente por dente. Na verdade, o que é? É a justiça acompanhada com a misericórdia. Amor, caridade, justiça e sempre com misericórdia. Por isso nós vamos ter tantas oportunidades quantas forem necessárias. Podemos até escolher, mesmo sem méritos, uma vida de luxo e de riquezas, de poder? Podemos, está aqui. Outros preferem experimentar as tentações da riqueza e do poder, muito mais perigosas pelos abusos e má aplicação a que podem dar lugar. Nesse caso, o que, que acontece? É uma expiação ou uma prova? Uma prova, pelo menos nessa área. Pode ser que a pessoa tenha expiações em outras áreas, né? Mas ela tem uma prova muito, inclusive, perigosa, como eles dizem aqui, porque ainda a tendência das pessoas que têm muito recurso é de abusar deles. Vamos à questão 984. As vicissitudes da vida são sempre a punição das faltas atuais? Então vejamos. Tudo o que acontece, as dificuldades que acontecem na nossa vida, são uma punição? Nós estamos aprendendo que existe punição? O que existe é o quê? Oportunidade para aprender, seja se educando, provas, ou se reeducando, expiação. Né? Vamos ver a resposta dos benfeitores. Não, já dissemos, são provas impostas por Deus ou que vós mesmos escolhestes como espíritos antes de encarnardes, para expiação das faltas cometidas em outra existência. Porque jamais fique impune a infração das leis de Deus e, sobretudo, da lei de justiça. Se não for punida nesta existência, se-lo-á necessariamente noutra. Eis porque um que vos parece justo muitas vezes sofre. É a punição do seu passado. Vejamos, aqui nesta pergunta e nesta resposta nós vemos três vezes punição ou punida. De que os benfeitores estão falando aqui, gente? Nós já refletimos várias vezes aqui a respeito da linguagem do século XIX. Uma linguagem de um século de transição entre toda uma postura medieval de pecado, de punição, de um Deus teologizado dogmaticamente, em que ele adquiria Ele adquire nessa visão teológica uma características bem humanas. Ele é humanizado. Punir é uma atitude própria de quem? Espíritos imperfeitos. Porque alguém imagina um espírito crístico como Jesus punindo? Alguém imagina um espírito como Jona de Ângeles, que é um espírito superior, punindo? Espíritos benevolentes para cima não punem. Nós que estamos ainda numa transição, a partir do momento que nós vamos aprendendo as coisas, nós punimos os nossos filhos? Nós punimos as pessoas que estão ao nosso redor, por exemplo, um funcionário, vamos puni-lo porque ele tem que aprender na marra. As pessoas que vão evoluindo, elas punem? Vejamos. Se espíritos em evolução se libertam da punição, Deus pune? Deus não pune. Então vejamos que essa linguagem é uma linguagem de transição entre aquele Deus teológico, humanizado, e o Deus que Jesus veio para nos ensinar como ele é, o Pai nosso que estás nos céus. Os espíritos, em conjunto com os médiuns, não tinham como, naquele momento, fazer uma grande ressignificação da linguagem. Porque daria um nó muito grande na cabeça das pessoas. Então, por isso que aparece ainda nas obras básicas, muitas vezes, Livro dos Espíritos, Evangelho, Céu e Inferno, as palavras punição, castigo, pecado, exatamente por essa transição. Mas se nós formos nas entrelinhas, no espírito que está por trás da palavra, das palavras, punição, pecado, castigo, nós vamos encontrar o quê? Então a expiação é aquele que já faltou com as leis. Então, a provação é um processo de educação. E a expiação? De reeducação. Essa é a diferença básica, prática. Por quê? Na educação, o espírito ele é provado para ver se ele faz as boas escolhas, utilizando do discernimento, do exercício da virtude do discernimento. Se ele faz boas escolhas exercitando o discernimento, ele precisa ser reprovado? Ele vai ser aprovado. Se ele for aprovado, ele precisa de ser reeducado? Se ele se educou desde a primeira vez, não precisa. Então, se ele se educou, ele segue em frente, não é verdade? E se ele não se reeducou? A lei de misericórdia dá uma nova oportunidade para o espírito. Como que se chamava isso? Punição. Até no direito, os estudantes de direito aí, como que se chama hoje os prisioneiros? Que antes era chamado de quê? Hã? É chamado de reeducando. Antes eram detentos, prisioneiros, presidiários, agora são chamados de reeducandos. Veja que até a lei do humana, claro que pega um termo cosmético, na lei divina as coisas acontecem de forma cosmética? Acontece? Não. Então, o que é a punição? Um processo de reeducação. Então vejamos, se nós substituirmos punição por reeducação, vai ficar muito mais de acordo com a lei de misericórdia que Jesus nos ensinou. No século XIX havia essa linguagem, no século XX em diante, com as mensagens mais recentes de Emmanuel, já no século XX, Joana de Ângeles, e agora no século XXI, não se vê mais punição, não se vê mais castigo, não se vê mais pecado nas obras. Por quê? A humanidade evoluiu e hoje nós temos condições de perceber o que é verdadeiro, o que é real. Então, vamos substituir aqui. Não, já dissemos, são provas impostas por Deus ou que vós mesmos escolheste como espíritos antes de encarnar, para expiação das faltas cometidas em outra existência. Porque jamais fica impune ou sem reeducação. Jamais fica sem reeducação a infração das leis de Deus e, sobretudo, da lei de justiça. Se não for reeducada nesta existência, se-lo-á necessariamente noutra. Eis porque um que vos parece justo muitas vezes sofre. É a reeducação do seu passado. Não fica legal? E bem condizente com... Muito mais leve. Nós não estamos aqui corrigindo o livro dos Espíritos. Nós estamos de acordo com aquilo que Joana de Ângeles fala na mensagem Projetos Iluminativos. Nós estamos atualizando o pensamento kardeciano à luz das comunicações mais atuais. O pensamento, porque o pensamento está exatamente assim. Só as palavras é que são diferentes. Ao tirar aquele peso medieval da palavra castigo, punição, pecado, nós vamos enxergar melhor a realidade como ela é. Então, a misericórdia fica mais clara. Então, veja, qualquer processo de sofrimento, nós estamos diante de um processo, de um convite à reeducação. Vai haver reeducação necessariamente? Não necessariamente, porque, na verdade, a expiação é um movimento doloroso. Quando a pessoa permanece rebelde, o que vai acontecer? Ela não expia. E aí não se reeduca. E volta para o mundo espiritual de que forma? Reprovado. Só isso. Volta reprovado. Se volta reprovado, o que que precisa? O que que ela é convidada de novo? A voltar à expiação. Então não basta sofrer, passar por uma expiação. Não basta passar por ela. É preciso bem passar por ela, desenvolvendo as virtudes. Tudo está de acordo com a lei de justiça dentro desse processo de educação, reeducação. Por que está intimamente ligado à lei de justiça que eles falaram aqui? O que preconiza a lei de justiça, Mateus? Direitos e deveres. Qual é o nosso maior direito? Ser feliz. Qual é o maior dever? Um espírito que não se reeduca pode ser feliz? Por isso que está ligado à lei de justiça. Todos nós fomos criados para sermos felizes. Ser feliz é o quê? Uma determinação divina. Lievre falou aqui na frente. Ser feliz é uma determinação divina. Deus nos criou para sermos felizes, sem exceção. Só que nós vamos ser felizes com esse direito divino, de que forma? Praticando o dever de ser feliz. O dever é o que, Vinícius? Desenvolver virtudes, fazendo o que? Cumprindo as leis divinas. Se educando, cumprindo desde o início, ou se não cumprir, se tiver as faltas com as máculas existenciais, a partir do momento que a pessoa desperta, o que ela é convidada? A cumprir. Somente isso. Ficou claro, gente? Vejamos que nós estamos fazendo reflexões bem práticas do nosso dia a dia. É isso que significa expiação e prova no dia a dia. São trabalhos que nos compete realizar ao longo da vida. Vamos agora para a questão 262A, do Livro dos Espíritos ainda. Quando o espírito goza do livre-arbítrio, a escolha da existência corporal dependerá sempre exclusivamente de sua vontade, ou essa existência lhe pode ser imposta como expiação pela vontade de Deus? Vamos antes ressignificar o termo imposta. No Livro dos Espíritos também fala muitas vezes do termo imposição, imposta, imposto, imposta. Vejamos, imposição é uma característica de espíritos crísticos, de espíritos superiores, espíritos benevolentes, vem nos impõe a sua vontade. Essa é uma característica também de espíritos imperfeitos. Somente espíritos imperfeitos que impõem, não é? Da mesma forma que castiga, que pune, são espíritos imperfeitos. Agora vejamos, se Deus é soberanamente justo e bom, Ele é todo poderoso, é onipotente, Deus impõe alguma coisa? Vejamos mais uma característica humanizada em Deus, em humano imperfeito. Porque o humano já em aperfeiçoamento, de espírito benevolente para cima, já não se impõe. Agora vejamos, o Criador da vida, o ser mais poderoso do universo, todo poderoso, imporia algo à sua criatura? Vejamos, se um ser todo poderoso nos impusesse alguma coisa, o que, que aconteceria conosco? Com o nosso livre-arbítrio, ele seria praticamente anulado no ato. Um ser todo-poderoso impõe a sua vontade a um ser que está aprendendo a exercitar o livre-arbítrio. Vai ter livre-arbítrio aí? Então veja, Deus derrogaria a sua lei, a lei de liberdade? Não. Então, de que Kardec está falando de fato aqui? A palavra imposição está aparecendo aqui, ou imposta, que tem a ver com imposição. Por quê? O que está acontecendo aqui? Há uma diferença entre imposição e determinação? Imposição divina, determinação divina, há uma diferença? Qual é a diferença entre imposição divina e determinação divina? Uma obriga, outra convida. Imposição seria obrigatório. Determinação é convidativa. A pessoa ela é convidada e tem a liberdade de escolher aceitar esse convite hoje ou muito mais tarde. Não é o que os benfeitores respondem na questão 115? Uns aceitam submissos, outros murmuram. E por que que Deus determina a expiação? Por causa da lei de misericórdia, mas sobretudo por outra lei. Pela determinação que é ser o Espírito conquistar a pura e eterna felicidade. Que lei que determina isso, de Mateus? Lei de justiça ou a dimensão justiça da lei de amor, justiça e caridade. Se está relacionado à questão do mérito, não. Está ligado à proposição divina para o espírito. Nós não fomos criados para a pura e eterna felicidade. Agora, quando que vai se dar isso? Pela imposição divina ou pela escolha nossa? Mas o espírito que não está sabendo escolher, o que, que a lei de misericórdia faz com ele? Ele não está sabendo escolher, e se for deixar pela livre vontade dele, pelo livre-arbítrio dele, ele vai ficar milhões e milhões de anos fazendo más escolhas e sendo infeliz. Deus quer isso para o espírito? Se Deus não quer isso para o espírito, o que que ele faz? Ele determina o quê? A expiação. Porque a expiação é o quê? Vai faltar o quê para o espírito? Onde que a gente expia? Naquilo que a gente está em acordo ou que está em falta? Naquilo que está em falta. Então, se nós estamos em falta naquela área, o que que nós vamos ter? Uma expiação naquela área, para que nós aprendemos a usar e não a abusar. Ficou claro? Até agora nós estamos refletindo sobre a pergunta de Kardec. Se os espíritos que estão reencarnando, como Joana, que vão reencarnar, né? Emmanuel já reencarnou, mas Joana, Francisco, vem expiação? O que você acha? Espírito superior precisa de expiar? Não. Agora, nesse num planeta desse tipo, pode gerar alguma dor para esses espíritos? De que tipo? De que tipo? Provacional? Existe outro tipo de dor que nós não estamos estudando nesse módulo. Que dor é essa? A dor sacrificial. Eles vêm para um sacro ofício, um ofício sagrado. Vão se doar para a humanidade. Então o espírito dessa categoria não precisaria reencarnar num planeta de expiações e provas. Estão reencarnando no planeta de expiações e provas. Pelo mérito deles, eles poderiam reencarnar e evoluiriam bem num mundo feliz. Mas reencarnam aqui num sacro ofício. Pode surgir dores, como o caso de Francisco. Já no século XII, Francisco já era um espírito superior. E como já era um espírito superior, o que que ele passou? Foi pouca coisa? Só os olhos ele teve cegado com dois ferros em brasa. Imagina. Para se livrar de uma doença que não foi kármica, foi uma doença própria daquela época da humanidade. O fato de estar num planeta de expiações e provas, em que a medicina praticamente não existia, estamos sujeitos a contaminações, a processos vários ou não? Claro, porque as doenças não são apenas karmáticas, ou elas são próprias também da deterioração do corpo, das condições de higiene, uma série de coisas que havia naquela de obstáculos à saúde naquela época. As pestes dizimavam populações inteiras. Ela vai passar pelas conjunturas do planeta, mas aí a dor sacrificial é outro tipo de processo. Então vamos à resposta. Então todo mundo entendeu a pergunta? Deus não impõe, mas como ele determinou que a felicidade é para todos, a expiação entra no processo da vontade de Deus, porque é a expiação que vai fazer com que o espírito possa aprender mais rápido, como nós acabamos de ver na resposta anterior. Agora vamos ver essa aqui. Deus sabe esperar, não apressa a expiação. Todavia, pode impor certa existência ao espírito, quando esse, pela sua inferioridade ou má vontade, não se mostra apto a compreender o que lhe seria mais útil, e quando vê que tal existência servirá para a purificação e o progresso do espírito, ao mesmo tempo que lhe sirva de expiação. Vejamos, a resposta é muito profunda. Primeiro, Deus sabe esperar, não apressa a expiação. O que que eles estão querendo dizer aqui? Lei de misericórdia. Imagina se as coisas fossem como nós. Errou uma vez, pronto, vai para lá, fica de castigo.
1: Ou muda a lei.
0: Hã? ou muda até a lei, né? É assim a lei divina? Não, a lei divina não é assim. Por isso que o talião, olho por olho, dente por dente, não existe na lei divina. Então Deus sabe esperar, não apressa expiação. O que significa? Que o espírito tem provas, ele pode ser reprovado? Pode. Já na próxima existência ele vai expiar? Ou ele pode renascer várias vezes sendo provado? Sim, pode nascer várias vezes sendo provado. O espírito, ele cai em si, aprende a discernir e pode, numa existência seguinte, corrigir o seu rumo? Pode ou não? Aí, nesse caso, ele precisaria das expiações? Então, só para dar um exemplo, no livro Sexualidade e Saúde Espiritual, quando os benfeitores falam do homossexualismo como uma expiação, eles dizem que essa experiência não vem logo em seguida de um processo de heterossexualidade promíscua. Eles dizem que o espírito tem várias oportunidades para se libertar da promiscuidade na heterossexualidade. Eles renascem várias vezes para não entrar na promiscuidade. Ele pode continuar sendo rebelde e reincidir no erro, Mateus? Pode. Quando ele vai reincidindo sistematicamente no erro, por inferioridade ou má vontade, como eles dizem aqui, o que vai acontecer? O que está acontecendo com o espírito? Ele não se mostra apto a compreender o que lhe seria mais útil. Então ele teve várias oportunidades, foi expiatórias, foi o quê? Provacionais. Então ele teve as experiências provacionais, que poderia ele cair em si, utilizar o discernimento e aprender. Então ele reprovou, né? Mas não vai ser expulso da escola ou anematizado por isso. Ele vai ter várias experiências. Se continuar rebelde, cultuando a inferioridade e a má vontade, o que vai acontecer, o que pode acontecer com ele? Aí vem a determinação da expiação, porque ele não sabe ainda aquilo que é útil para ele. Quando há essa determinação da expiação, vai haver escolha do espírito? Não há. E nesse caso, a escolha é cerceada. Porque se houvesse escolha, o que o espírito faria? Ele voltaria no mesmo processo, reincidiria nos erros, que poderia, teoricamente, em tese, mantê-lo num processo de infelicidade para sempre. Como isso é impossível, porque a vontade de Deus é que todos sejamos felizes, o que vai acontecer? Um processo expiatório naquela área. Se uma tendência de determinada viciação é uma expiação moral, é isso? Sim. Né? Por exemplo, o suicida do passado, o que acontece com ele? Ele não traz uma tendência a se matar de novo? Mesmo que o corpo dele seja normal, porque nem todo suicida vai ter corpos danificados, como as pessoas pensam, ele vai passar pela tendência a se matar de novo. Essa é uma expiação moral. Ele tem desajuste, ele não se sente bem com ele mesmo, com a vida. E aí, isso tudo é expiação moral. Quem diz isso é a Joana de Ângeles, numa das obras dela, não estou me recordando o título. Tá? São expiações morais que o espírito tem, que são tendências que ele é convidado a corrigir. Ele pode, em vez de corrigir, se manter na inferioridade ou na má vontade, como está aqui. Agora, qual é o grande objetivo da vontade de Deus, que o espírito se purifique e progrida. E aí ele expia. Porque a expiação só vai acontecer quando o espírito faz o quê?

toma atento e muda a forma como está encarando as coisas. Se ele modificar, ótimo, não precisa expiar. Porque a expiação, ela só vai acontecer como um processo da lei de misericórdia, impedindo que o espírito sofra mais ainda, como ele coloca aqui. Ele não se mostra apto a compreender o que lhe seria mais útil. Então, a lei de misericórdia vem e ampara, protege o espírito dele mesmo, juntamente com a lei de causa e efeito. Então, lei de misericórdia, lei de causa e efeito. Ele passa pelos efeitos das causas sistemáticas que agiu para poder se libertar das máculas existenciais. Se isso depende do planeta, sim. Do momento, sim. Porque se o espírito precisar de um novo planeta, não vai faltar. Não é a mudança do planeta que está condicionada ao espírito. A permanência ou não do espírito num determinado planeta que está condicionada à mudança ou não dele. Então, o expurgo é porque o espírito vai precisar de expiações e a Terra não vai ser mais planeta de expiações. Então, como ela não vai ser mais planeta de expiações, aqueles que precisarem de expiações não vão nascer aqui. Vão nascer num planeta de expiações e provas. Tá? Não que está terminando, mas que está iniciando a sua fase de expiação e prova. Então, não tem a ver com o planeta, tem a ver com a necessidade do espírito. Tá? As provações estão aí, o espírito ou as expiações. Se ele expia e passa nas provações, ótimo. Ele tem condições de permanecer encarnando aqui. Se ele não expia e reprova, o que acontece? Ele vai receber um expurgo temporário, que os benfeitores, Joana de Ângeles fala, Honório fala, né? O próprio Kardec, em A Gênese, fala disso. Tem muito na literatura espírita falando disso. O espírito vai ser colocado num planeta adequado para a índole dele. Se nós devemos ter um sentimento de compaixão por uma pessoa que está numa expiação dolorosa, porque a pessoa passou por várias oportunidades provacionais, não aproveitou e agora está naquela situação. É exatamente isso. A lei de misericórdia nos convida a exercitar a virtude da compaixão, porque essa lei ela é exercitada pela virtude da misericórdia e da compaixão. Porque quem somos nós para jogar a primeira pedra, né? Então, a pessoa está naquela situação, requer a compaixão dos demais. Se o pessoal da África está na expiação, é o continente mais utilizado para as expiações. As mais dolorosas são feitas lá. Na questão 273. Será possível que um homem de raça civilizada reencarne, por exemplo, numa raça de selvagens? Vejamos. É, mas depende do gênero da expiação. Um senhor que tenha sido de grande crueldade para os seus escravos poderá, por sua vez, tornar-se escravo e sofrer os maus tratos que infligiu a seus semelhantes. Um que em certa época exerceu mando pode, em nova existência, ter que obedecer aos que se curvaram ante a sua vontade. Seria isso uma expiação que Deus imponha se ele abusou do seu poder. Também um bom espírito pode querer encarnar no seio daquelas raças, ocupando posição influente para fazê-los progredir. Em tal caso, desempenha uma missão. Então vejamos que aqui os benfeitores falam de uma condição. Que condição é essa? O gênero da expiação. Assim como existe o gênero de provas, também existe o gênero da expiação. O gênero da expiação é aquilo que nós falamos, é a área que a pessoa tem uma dificuldade, ela faliu sistematicamente naquela área e ela vai ter um gênero de expiações naquela área, uma área sexual, na área do poder, na área do econômica financeira, na área que ela faliu várias vezes, como nós vimos, que Deus não apressa a expiação, então ele vai ter aquele gênero de

expiação, da mesma forma que existe o gênero de provas. O gênero de provas, o que é? O propósito existencial. E o gênero da expiação? O gênero da expiação tem a ver com o quê? Com algo existencial ou circunstancial? Esse exemplo que está colocado aqui é existencial ou circunstancial? Circunstancial. O gênero da expiação é algo circunstancial. Toda pessoa que tem um gênero de expiação tem um gênero de provas também ou não? Sim. Nem toda pessoa que tem um gênero de provas tem um gênero de expiação, porque nem todo mundo está em expiação. É claro que é uma exceção no planeta Terra, nessa conjuntura que nós estamos. Mas é possível? É possível. Agora, nem todo mundo que tem um gênero de provas tem gênero de expiação, todo mundo que tem gênero de expiação tem um gênero de provas. O importante é desenvolver a virtude, como está dito aqui, uma expiação para o espírito, extrair a pureza. Vamos fazer a nossa avaliação final então. Feche os olhos, entre em contato com você mesmo em essência, buscando sentir o conteúdo estudado neste encontro. O que você entendeu do conteúdo que se aplica à sua vida? O conteúdo estudado mudou a forma como você entende as provações e as expiações? Caso positivo, que mudança foi essa? Neste encontro, refletimos sobre o significado das expiações em nossas vidas, sobre o bom uso do livre-arbítrio, para que possamos nos responsabilizar pela própria felicidade. Como você se sente em relação às suas escolhas nas várias experiências de desafio que tem devido ao seu gênero de expiações e o seu gênero de provas? Você as tem utilizado para a sua evolução? Como você se avalia em relação a essa questão? Você tem trabalhado para o seu progresso espiritual?

Como você sente a sua vida aplicando o conteúdo estudado? Você sente que ele pode melhorar a sua vida em sua busca de autotransformação e nas suas atividades na prática do bem? Sinta-se agora um espírito imortal que traz em si mesmo a determinação divina de evoluir até a perfeição relativa, pelo conhecimento pleno e cumprimento das leis divinas, pela prática das virtudes e pela busca da unidade com Deus. Mergulhe profundamente nessa verdade espiritual. Sinta, veja-se cumprindo as leis divinas e desenvolvendo todas as virtudes essenciais da vida ao longo do tempo, sentindo plenamente o objetivo pelo qual você está reencarnado, dádiva para que você conquiste a perfeição.

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Prosseguindo com o nosso trabalho do estudo reflexivo, nós estamos vendo o nosso módulo 4, a influência dos espíritos em nossas vidas. Hoje nós trabalharemos a influência dos espíritos protetores, familiares e anjos de guarda em nossas vidas, a primeira parte. O objetivo é refletir sobre a influência dos espíritos protetores, familiares e anjos de guarda em nossas vidas. Como de costume, vamos fazer a nossa meditação inicial, vamos fechar os olhos e meditar sobre a influência dos espíritos protetores, familiares e anjos de guardas em nossas vidas. Busque sentir-se um espírito imortal, encarnado, interagindo com outros espíritos imortais, encarnados e desencarnados. Muitos deles bons e outros imperfeitos. Qual o seu grau de consciência da influência dos espíritos protetores, familiares e anjos de guarda em sua vida? Você tem consciência dessas influências? Deixe fluir os seus pensamentos e sentimentos, evitando qualquer mascaramento num processo de auto-engano. Seja verdadeiro, verdadeira com você, analisando-se com autenticidade.

0: Gradualmente vamos retornando ao estado de vigília para as nossas reflexões doutrinárias. Nós vamos começar as nossas reflexões com a questão 489 de O Livro dos Espíritos. Allan Kardec pergunta: há espíritos que se liguem particularmente a um indivíduo para protegê-lo? Há o irmão espiritual, o que chamais o bom espírito ou o bom gênio. Então, nessa pergunta genérica de Allan Kardec, os benfeitores espirituais também respondem de maneira genérica, dizendo que realmente há um espírito ligado particularmente a cada indivíduo para protegê-lo. Eles chamaram de irmão espiritual, de bom espírito ou bom gênio. Posteriormente, numa outra questão, eles ampliam, dando outras nomenclaturas. Vamos prosseguir refletindo aqui. Na questão 490, Kardec pergunta: que se deve entender por anjo de guarda ou anjo guardião? Na época, já a Igreja Católica falava do anjo de guarda, o anjo guardião. E essa doutrina já é muito antiga, do anjo de guarda. A diferença é que eles acreditavam, acreditam, né, na verdade até hoje, que os anjos são seres à parte e que são seres especiais, inclusive com asas, e têm o objetivo de proteger a pessoa. Mas são seres especiais da criação, criados por Deus nessa nova ordem chamada de anjos, né, nesse grupo de espíritos chamados de anjos. A doutrina espírita tem uma visão diferente do anjo de guarda ou anjo guardião. Nós vamos ver a visão da doutrina espírita. Hoje existe até estudos de angiologia, de angiologia no sentido de estudar que tipo de anjo protege para determinadas questões. E são estudos extremamente místicos que não correspondem à realidade. Existem especialistas em anjos que, inclusive, cobram consulta para saber qual o anjo que a pessoa deve orar, como deve orar para esse anjo. Dentro dessa doutrina de que os anjos são seres à parte da criação, que geram um grupo especial, criados para guardar as pessoas, que têm asas, que têm comportamentos às vezes meio humanizados, meio divinizados, e que respeitamos aqueles que pensam assim, dos nossos irmãos da Igreja Católica e de outras igrejas que pensam assim, e também os profissionais que trabalham com angiologia, mas a doutrina espírita tem uma visão mais lógica, mais clara e efetiva sobre os anjos. Os anjos não são seres à parte da criação, e nem o anjo de guarda ainda não é um espírito angelical no sentido de ser um espírito puro. São espíritos superiores, nós vamos ver bem claro nos textos de Kardec, espíritos superiores que têm missões de proteger a pessoa encarnada, que eles protegem desde do instante da concepção até a desencarnação dessa pessoa, e às vezes até mais do que uma encarnação. Mas são seres que evoluíram, como todos são convidados a evoluir, não são a parte da criação e simplesmente já alcançaram um nível de superioridade que dá condições para eles de protegerem as pessoas encarnadas. Não são espíritos puros, porque os espíritos puros estão num outro nível de evolução, já comandando outras, com outras missões muito mais profundas que nós vamos ver posteriormente. O anjo de guarda é um espírito que varia, inclusive a evolução dele varia de acordo com o grau de evolução do protegido. Quanto mais evoluído é o protegido, mais evoluído é o anjo de guarda, isso em linhas gerais, não é uma regra geral, mas em linhas, não é em todos os casos, mas como uma regra geral é isso que acontece. Então nós vamos ver a visão da doutrina espírita sobre os anjos de guarda, ou espíritos protetores, ou mentores espirituais, ou guias espirituais, é a mesma coisa. Toda e qualquer, essa nomenclatura diz respeito à mesma coisa. O espírito protetor e familiar já é uma, são grupos de espíritos que nos protegem, como nós vamos ver. A anjo de guarda, mentor espiritual e guia espiritual é a mesma coisa. Espírito protetor já é uma outra categoria que depois nós veremos. Então vamos adentrar aqui na questão do anjo de guarda. O que se deve entender por anjo de guarda ou anjo guardião? O espírito protetor pertencente a uma ordem elevada. Vejamos que os benfeitores não dizem pertencente à primeira ordem, que é a ordem dos espíritos puros, uma ordem elevada. Para ser um anjo de guarda, um anjo guardião, é preciso que seja um bom espírito. Já tem ultrapassado a categoria dos espíritos neutros, naquela categoria que começa no item 100 do Livro dos Espíritos, que Allan Kardec dá todas as ordens gerais de classificação dos espíritos. Então ele é um bom espírito, de bom espírito para mais elevado, até chegar aos espíritos superiores. E pode ser também um anjo de guarda, um anjo realmente. Caso de missões especialíssimas, né? Como é o caso de Allan Kardec, que o anjo de guarda dele era o espírito de verdade, que durante 15 minutos por mês estava diretamente com ele para a proteção específica àquilo que ele tinha como compromisso. E nós sabemos que o espírito de verdade é o próprio Cristo. E o espírito protetor de Kardec, para quem não sabe, é o espírito Zéfiro. Zéfiro ficava com ele o tempo todo, né, como um protetor de uma categoria intermediária, um espírito superior, provavelmente, e Jesus, o espírito guia, né, o mentor espiritual de Allan Kardec e da doutrina espírita. A questão 491... Kardec pergunta: qual a missão do espírito protetor? A de um pai com relação aos filhos, a de guiar o seu protegido pela senda do bem, auxiliá-lo com seus conselhos, consolá-lo nas suas aflições, levantar-lhe o ânimo nas provas da vida. Então essas são funções muito significativas. Quando eles colocam do pai com relação aos filhos. Então, nós devemos nos ver, vamos fazendo uma analogia do pai com crianças, no caso nosso, espíritos ainda em evolução, como crianças espirituais, que tem esse pai a nos proteger, nos auxiliar com os seus conselhos, com as suas orientações, nos consolar nos momentos em que nós estamos com alguma dificuldade, com alguma aflição, levantar-nos o ânimo nas diferentes provas da vida. Essa é a grande função do espírito protetor, o anjo de guarda, esse espírito específico. Nós podemos ter outros espíritos protetores na condição de espíritos familiares. Nós vamos ver daqui a pouco isso aí no nosso próximo encontro. Na questão 492, Kardec pergunta: o espírito protetor se dedica ao indivíduo desde o seu nascimento? É desde o momento que nós nascemos que nós vamos já ter a proteção desse espírito? Desde o nascimento até a morte, e muitas vezes o acompanha na vida espírita depois da morte, e mesmo através de muitas existências corpóreas, que mais não são do que fases curtíssimas da vida do espírito. Então nós podemos ter um anjo de guarda para várias existências, que nos acompanha várias existências. Podemos ter apenas desta existência, mas comumente o que acontece é dele nos acompanhar várias existências até que nós alcancemos uma condição que não precisaremos mais do espírito protetor diretamente, quando nós já alcançamos a condição do próprio espírito superior. Na 493, Kardec pergunta: é voluntária ou obrigatória a missão do espírito protetor? Vejamos que a pergunta muito clara, no sentido de que o espírito protetor, ele simplesmente atua por vontade própria ou recebe uma obrigação de atuar? Vejamos a resposta. O espírito fica obrigado a vos assistir uma vez que aceitou esse encargo. Cabe-lhe, porém, o direito de escolher seres que lhe sejam simpáticos. Para alguns é um prazer, para outros missão ou dever. Então vejamos, essa resposta pode dar motivo a dúvidas. Então existe, é uma obrigação? Na verdade é uma missão, no sentido de que todo espírito que alcança determinado nível evolutivo, ele sente um desejo de auxiliar aqueles que têm menos do que ele. É natural. Quanto mais nós evoluímos, mais nós queremos que outras pessoas evoluam da mesma forma que nós evoluímos. A partir do momento que ele aceita o compromisso, porque ele não vai ser obrigado no sentido de que tem que fazer de qualquer jeito. Na verdade, não. Ele sente a vontade. Uma vez aceito o compromisso, ele aceita o encargo, como diz aqui na resposta, ele vai trabalhar normalmente desde a concepção, porque a gestação é preciso também que haja uma proteção específica na gestação até a desencarnação ou até posterior à desencarnação do protegido. E aí o que acontece? Esses espíritos, eles escolhem seres que lhes são simpáticos para ajudá-los. E a própria missão, o próprio trabalho se torna para ele um prazer. O prazer de auxiliar o seu pupilo a crescer em direção à vida. A pergunta é, no caso, por exemplo, de um espírito rebelde, ou que se suicida, ou mesmo que não se suicide, como que fica o anjo de guarda? Ele fica protegendo mesmo assim com a pessoa? Daqui a pouco nós vamos ver uma pergunta específica que aborda isso, mas já adiantando um pouquinho, nós temos uma ideia de que o anjo de guarda fica o tempo todo junto conosco. Essa é a visão da Igreja Católica. O anjo de guarda, inclusive, fica nas costas, né? O tempo todo, para onde a gente vai, está o anjo andando junto conosco. Não é assim. O Espírito, ele nos protege mesmo estando a milhares, milhões de quilômetros distantes de nós. Por exemplo, nenhum Espírito dessa categoria vai ficar no Vale dos Suicidas o tempo todo, protegendo o seu pupilo que foi rebelde, mas à distância ele o inspira a passar pela expiação do próprio processo suicida. Ele envolve e pode visitar, né, a pessoa ali, né, e tudo mais, amparando como um dever de caridade, né, que é aquela obrigação que nós vimos agora há pouco, aliás, aqui mesmo, nessa questão. Na verdade, é o dever consciencial que o Espírito traz de auxiliar aquele que tem menos. Na hora que o protegido necessita mais, ele vai auxiliar, mas não da forma como a gente imaginaria. De ficar ali junto não faz sentido, né? Ele protege a distância. Daqui a pouco nós vamos ver uma questão específica que aborda exatamente isso. Uma boa pergunta. Aqui na resposta diz que para alguns é prazer, para outros missão ou dever. Se há diferença no caso da proteção de um espírito ou de outro? Sim, pelo seguinte: quando o espírito a ser protegido é da família espiritual do próprio anjo de guarda, ele trabalha em função de auxiliar todos os protegidos, toda aquela família espiritual, e existem as afinidades espirituais nesse caso. E por isso ele faz com muito prazer quando há essa afinidade, que normalmente gera essas proteções por várias existências. Então há uma afinidade profunda entre o espírito protetor, o anjo de guarda, e o protegido. No caso de haver apenas missão ou dever, é porque todos os espíritos, quando reencarnam, eles vão ter o espírito protetor. Mas às vezes é um espírito que ainda não desenvolveu simpatia com ninguém, não criou laços de afinidade com outros espíritos. E aí alguém vai ser designado para ele, e essa pessoa, esse espírito, aceita o compromisso, e para ele vai ser um dever. Mas não o dever prazeroso que é para alguém proteger, por exemplo, um filho de uma outra existência, alguém que partilhou da sua intimidade, porque os espíritos que não alcançaram o nível de pureza espiritual, eles têm as suas predileções. Não são espíritos puros que chegam na condição de amar toda a humanidade sem distinção. Porque, por exemplo, um espírito crístico como Jesus, ele chega no nível de ter a perfeição relativa capaz de amar incondicionalmente toda a humanidade. Mas mesmo assim, se nós formos lá no Evangelho de Jesus, lá fala que João era o discípulo amado. Por quê? Por que será que João era, apesar dele amar a todos, amava até aqueles que o denegriam, caluniavam e tudo mais, mas João era especial, né? A sua mãe era especial. Por quê? É a questão da afinidade mais com aquele espírito e mais tempo de convivência, dessa relação mesmo, de espírito para espírito, né, que vai ser diferente. Não que ele vá tratar de maneira especial. O espírito puro já não faz isso. Nem o espírito superior vai fazer distinções no sentido de maltratar um e bem tratar outro. O espírito superior, o bom espírito, nunca faz o mal. Nós vamos ver uma questão também específica sobre isso. Mas uma coisa é você fazer aquilo porque é alguém muito afim, e aí é extremamente prazeroso. Outra coisa é você fazer por um dever de solidariedade a um irmão em humanidade que está num processo de evolução. Então, por isso a diferença entre uma situação e a outra. A pergunta é se ele pode falhar. No caso do espírito protetor, não, porque é um espírito já preparado para a tarefa. Ele é um espírito que tem todas as condições de fazer aquilo que ele se propõe, nunca além das suas forças, da sua capacidade. Por isso que a maioria deles são espíritos superiores. Quem falha é o protegido, muitas vezes. Não é o espírito protetor que falha, é o protegido que não ouve as orientações do protetor, e aí vai a falência, como nós vamos ver numa orientação de São Luís e Santo Agostinho. Se já estiveram junto no processo evolutivo, talvez não no processo evolutivo como a gente entende. Porque todos os espíritos que o Cristo tem como compromisso guiar, nós fomos oferecidos para que ele guiasse desde o instante que nós entramos no reino nominal, como nós vimos no nosso módulo anterior do curso, né, do nosso estudo. Mas é claro que existem espíritos mais evoluídos e menos evoluídos. Espíritos que entende melhor o Cristo e espírito que não o entende na mesma intensidade. Então, é claro que se o espírito crístico emana suas energias de amor e um capta essas energias e se envolve, claro que a afinidade com esse é maior. E é o caso de João Batista também, de João Evangelista, de João Batista. A pergunta se podemos fazer analogia com o pai humano, que o pai humano também, ao receber uma missão de guiar os seus filhos, podemos fazer essa analogia, com a diferença de que o pai humano, pelas próprias condições, se angustia quando o filho não corresponde às orientações dele. E o espírito guia, ou anjo de guarda, ou espírito protetor, ele, como ele vê as coisas de uma dimensão mais alta, maior, e vê não apenas aquele momento evolutivo, mas o passado, o presente e o futuro do seu protegido, ele não tem as mesmas angústias que a paternidade terrestre. Ele desempenha uma função como se fosse um pai, mas sem esse envolvimento, às vezes até passional, da paternidade e da maternidade terrestre, né? É diferente. 493A. Dedicando-se a uma pessoa, renuncia o espírito a proteger outros indivíduos? A pergunta é muito clara, né? Se ele vai proteger este, ele não dá mais para proteger aquele ou a outras pessoas? Vejamos a resposta. Não, mas protege-os menos exclusivamente. Isso significa o quê? Que todos nós temos um anjo de guarda, um espírito protetor específico. Podemos ter vários protetores, mas o anjo de guarda é um só para cada pessoa. O anjo de guarda de uma pessoa pode proteger outra, pode proteger um grupo inteiro, como é natural, né? Só que menos exclusivamente. Aquele protege exclusivamente seria uma única criatura. Na 494, Kardec pergunta: o espírito protetor fica fatalmente preso à criatura confiada à sua guarda? Então ele fica preso, como a doutrina do anjo de guarda, que o anjo de guarda fica nas nossas costas, para onde nós fomos, está lá o anjo de guarda, né? Essa é a doutrina que havia quando essas questões foram colocadas. E essa angelologia que existe modernamente, que é um processo esotérico de misticismo, também cada anjo é especialista num determinada coisa, e as pessoas oram para esse anjo, e o anjo vai lá como um serviçal fazer as coisas para ela. Né? São coisas que não correspondem à realidade, são fantasias que as pessoas criam. Vejamos qual é a resposta aqui. Frequentemente sucede que alguns espíritos deixam suas posições de protetores para desempenhar diversas missões, mas nesse caso outros os substituem. Então aqui como a proteção é para uma pessoa exclusivamente, com a outras menos exclusivamente, se caso eles precisarem de fazer alguma coisa específica, outro substitui. Um exemplo é o caso do Chico Xavier, quando Emmanuel, que era o guia espiritual, o anjo de guarda de Chico Xavier, reencarna. Chico Xavier ainda estava encarnado, reencarnou em 2000 e Chico Xavier permaneceu reencarnado mais 2 anos. Então, o Chico Xavier ficou sem esse anjo de guarda? Não, há outro espírito substituiu, né? A outro espírito da mesma categoria vai e substitui aquele anterior. Na questão 495, poderá dar-se que o espírito protetor abandone o seu protegido por se lhe mostrar este rebelde aos conselhos? Afasta-se quando vê que seus conselhos são inúteis e que mais forte é no seu protegido a decisão de submeter-se à influência dos espíritos inferiores. Mas não o abandona completamente e sempre se faz ouvir. É então o homem quem tapa os ouvidos. O protetor volta desde que este o chame. Então vejamos claramente que da parte do protetor nunca há um abandono efetivo do protegido. É o protegido que normalmente o abandona. Muitas vezes nós deixamos o anjo de guarda e vamos cair de braços nos espíritos inferiores que nos obsidiam, como nós vimos na primeira etapa desse módulo. Nos cabe desenvolver o discernimento, a virtude que nós temos trabalhado desde o primeiro encontro, para saber o que é do espírito, a ajuda do espírito protetor, do anjo de guarda, e o que são as influências dos espíritos inferiores. Então, quando nós tapamos os ouvidos, é quando nós entramos naquele movimento. Eu quero este caminho. O espírito protetor nos convida a vir pelo caminho consciencial. Mas a pessoa fala, mas eu quero estar aqui. Que movimento é esse? Que sentimento é esse? Rebeldia. Né? Em relação à rebeldia do protegido, eles vão fazer alguma coisa?
1: Não.
0: Não. Por que que eles não fazem nada com relação a essa rebeldia?
1: Livre-arbítrio.
0: Eles estão na vida do protegido para cumprir as leis divinas, não para derrogá-las. Então, a lei de liberdade, eles vão cumprir fielmente. É o seu desejo? Como eles já são espíritos experientes, eles sabem onde vai dar aquela rebeldia do protegido. Então, o que que eles vão fazer? Vão deixá-lo seguir o seu caminho. Se mais tarde, quando o protegido estiver sofrendo e pedir ajuda dele, imediatamente ele vai estar lá para ajudá-lo. É o que ele diz aqui, não abandona completamente e sempre se faz ouvir. O protetor volta desde que este o chame. Chamou, ele está lá. E normalmente nesses casos, quando é que a pessoa vai chamá-lo de novo? Quando entra em dor e sofrimento, aí ele chama, né? E aí o protetor vai estar disponível para auxiliá-lo, porque ele vai estar mais o quê? O que vai estar acontecendo com ele nessa intimidade? Mais dócil, mais maleável, porque não há nenhuma rebeldia que o sofrimento não dê jeito, né? Enquanto a pessoa está, entre aspas, bem, ela age com rebeldia. Na hora que ela vem o sofrimento consequente à rebeldia, ela fica mais dócil às orientações. É uma doutrina esta dos anjos guardiães que, pelo seu encanto e doçura, deverá converter os mais incrédulos. Não vos parece grandemente consoladora a ideia de ter de sempre junto de vós seres que vos são superiores, pronto sempre a vos aconselhar e amparar, a vos ajudar na ascensão da abrupta montanha do bem, mais sinceros e dedicados amigos do que todos os que mais intimamente se vos liguem na terra? Então, essa pergunta que São Luís e Santo Agostinho fazem é muito significativa, né? Não é consoladora uma doutrina que ensina isso? Que desvenda para nós que existem, sim, influências espirituais negativas nas nossas vidas, mas existem influências positivas desses guias espirituais, desses mentores, que são chamados de anjos de guarda, que estão prontos para nos auxiliar. O que depende apenas da nossa vontade para que eles nos auxiliem. Sem a nossa vontade, eles não vão realmente nos forçar a ajuda. Mas com a nossa vontade, eles vão nos ajudar na ascensão da abrupta montanha do bem. É trabalhoso subir a montanha do bem? Sim. Mas com a ajuda do nosso anjo de guarda, essa subida será sempre suave. Será, o fardo a ser carregado será sempre leve, como ensina Jesus. Eles se acham ao vosso lado por ordem de Deus. Foi Deus quem aí os colocou, e aí permanecendo por amor de Deus, desempenham bela, porém penosa missão. Sei onde quer que, sim, onde quer que estejais, estarão convosco. Nem nos cárceres, nem nos hospitais, nem nos lugares de devassidão, nem na solidão, estáis separados desses amigos, a quem não podeis ver, mas cujo brando influxo vossa alma sente, ao mesmo tempo que lhes ouve os ponderados conselhos. Então vejamos, aqui eles aprofundam um pouco mais, nós já vimos que essa ordem de Deus para o Espírito é aquele desejo proveniente do dever consciencial de auxiliar aqueles que têm menos. Pela lei de solidariedade, todos aqueles que têm mais sentem impulso de auxiliar aqueles que têm menos. Quando é um espírito afim, essa missão, além de ser penosa, como o benfeitor diz aqui, ela é prazerosa. Quando não há uma afinidade direta, ele cumpre a missão por amor de Deus. E aí, em qualquer situação, eles vão estar nos orientando. Quando São Luís e Santo Agostinho dizem aqui que nós não podemos vê-los, mas o influxo deles nós sentimos, isso se aplica em todos os casos? Não. Por que não? O influxo deles nós vamos sentir sempre? Não. O influxo deles vai estar sempre presente. Agora, a nossa percepção vai depender de nós. Quando é que nós percebemos esse influxo com mais intensidade? Quando elevamos os nossos pensamentos, principalmente em oração, em meditação, em oração, se nós quisermos sentir a companhia dos anjos de guarda, devemos sempre nos ligarmos a eles em oração. Em oração nós vamos ver no próximo encontro. Qual a maneira de nós nos conectarmos mais profundamente com o anjo de guarda? Entrar em contato com esse influxo, porque dele para nós sempre haverá, de nós para eles nem sempre. Então, necessitamos de entender essa questão para realizar as ações que nos cabem. Ah, se conhecesses bem esta verdade, quanto vos ajudaria nos momentos de crise? Quanto vos livraria dos maus espíritos? Mas, ó, Quantas vezes no dia solene não se verá esse anjo constrangido a vos observar? Não te aconselhei isto, entretanto não o fizeste. Não te mostrei o abismo, contudo nele te precipitaste. Não fiz ecoar na tua consciência a voz da verdade, preferiste, no entanto, seguir os conselhos da mentira. Então, que dia é esse que ele está falando aqui? Que dia solene é esse? No dia da nossa desencarnação ou da nossa morte, né? Depende da escolha do freguês. Porque muitos poderão morrer e ficar encarnado ainda no corpo em putrefação. Mas no dia, vai ter um dia solene que pode acontecer em conjunto com a nossa morte do corpo, e a gente já se desprende dele e vai passar em revista a nossa consciência, ou um pouco mais tarde. Mas vai sempre acontecer, né? Esse momento em que nós fazemos o balanço na nossa consciência e com toda certeza as orientações do anjo de guarda vão estar lá impressas em nós. Todas elas impressas em nós a nos falar. Ele nos recomendou isso e eu fiz aquilo. Ele me recomendou realizar esta ação e eu fiz exatamente o oposto. Ou, se nós agirmos consciencialmente, ele me recomendou isso e eu realizei exatamente o que ele me recomendou. Ele me sugeriu agir assim e eu fiz esforços e agi assim. Vai depender sempre de nós, do nível de docilidade que nós tivermos às orientações dele. Por quê? Por que que isso acontece? Porque o anjo de guarda, o que que ele detém plenamente que nós apenas temos intuição? Nosso plano espiritual, nosso planejamento espiritual antes de encarnarmos, ele sabe todos os detalhes do nosso plano, do plano de ação, do nosso contrato espiritual antes de encarnarmos. Então, como ele sabe todos os detalhes e nós, pela própria bênção do esquecimento, desconhecemos os detalhes, mas tudo está na nossa intuição, na nossa mente, gravado na nossa consciência, quem vai ser o companheiro ideal para nos orientar? Ele, né? Ele será o companheiro ideal, ele ou ela, porque é uma questão... Ele, espírito imortal, né? O espírito anjo de guarda. Pode ser estar numa condição feminina, como o caso de Joana de Anjos com Divaldo. Mas é um espírito. Então, esse espírito estará sempre nos orientando para seguir as nossas programações. Né? Se agirmos com docilidade, né, com obediência, nós vamos, com certeza, poupar para nós muitas dores, muitos sofrimentos. Caso contrário, como diz aqui, se nós preferirmos os conselhos da mentira, do auto-engano, daquilo que nós mesmos muitas vezes queremos que seja verdade, mas que não corresponde à verdade, aí só nos cabe chorar, né? A oportunidade perdida, os conselhos, as orientações oferecidas que nós não aproveitamos. Como chegam as orientações do anjo de guarda? Se por intuições, por alertas conscienciais, por tudo isso. Na verdade, o anjo de guarda, como ele tem uma ascendência sobre nós, ele nos fala diretamente à mente. Mas ele fala de uma forma que deixa o nosso livre-arbítrio livre. Senão não seria livre-arbítrio, né? Ele deixa a nossa escolha, porque se ele chegasse e falasse diretamente para nós, olha, você tem isso, isso e isso, a chance de a gente segui-lo seriam maiores, mas seria um direcionamento forçoso. É claro que tem pessoas que, mesmo se o anjo de guarda materializar e falar o que é para ela fazer, ela não faz, né? Os rebeldes contumazes. Mas ele fala de uma maneira sutil à nossa mente. Durante o sono, ele, no desdobramento pelo sono, que é da mesma forma, nós vamos ver a ação dos espíritos durante o sono, no encontro específico. Da mesma forma que os obsessores agem muito durante o sono, o anjo de guarda também age muito durante o sono. Porque durante o sono nós estamos desdobrados, conversamos com eles e voltamos ao corpo apenas com a intuição daquilo que nós tivemos, porque o próprio cérebro não registra, salvo alguns casos especiais, mas ele não registra os detalhes daquilo que nós fizemos no sono. Mas a lição fica. Para quê? Para que nós a sigamos, utilizando o nosso livre-arbítrio, porque a escolha, nesse caso, será nossa e não dele. Porque senão ele estaria evoluindo e não nós. Por isso, o nosso livre-arbítrio fica sempre vivo nessa questão. Essa é a diferença do anjo de guarda para os espíritos obsessores, sim. Os obsessores impõem as suas ideias. Os protetores sugerem pontos para que nós possamos escolher o melhor. Como ele sabe o que é melhor para nós, eles vão sugerir os pontos que realmente sejam benéficos, mas jamais nos impondo, porque, como é para o processo evolutivo, se eles nos determinassem alguma coisa, seria eles tomando a decisão por nós e não nós por nós mesmos. Mas sugestões e conselhos, orientações sempre vai haver. No caso de pessoas mais no início da evolução, o anjo de guarda tem uma evolução de acordo com o espírito. Não correria riscos o espírito tendo um protetor menos evoluído?

Não é possível, né? É, o próprio livro do Espírito fala isso. Você não vai dar para crianças no primário um professor universitário. Você vai dar de acordo com, mas sempre um espírito capaz de resolver as questões atinentes àquele nível de evolução, né? Nunca um espírito, por exemplo, vai dar um pseudo-sábio para proteger uma pessoa, jamais, não é possível. É sempre espírito já da categoria de bom espírito para cima. Tá? Não vai dar para um espírito iniciante na evolução um professor universitário. Como se não se dá para uma criança sendo alfabetizada um professor, um doutor com um doutorado. Mas vai dar um professor que saiba ensinar. Porque se não for analfabeto, como que ele vai poder ensinar? Né? Então, se for da mesma categoria, não sabe nem agir para ajudar o protegido. Interrogai os vossos anjos guardiães, estabelecei entre eles e vós essa terna intimidade que reina entre os melhores amigos. Não penseis em lhes ocultar nada, pois que eles têm o olhar de Deus e não podeis enganá-los. Pensai no futuro, procurai adiantar-vos na vida presente. Assim fazendo, encurtareis vossas provas e mais felizes tornareis as vossas existências. Vamos, homens, coragem! De uma vez por todas, lançai para longe todos os preconceitos e ideias preconcebidas. Bonito esse texto, né? Então, o Santo Agostinho diz aqui, São Luís, não é possível enganar o anjo de guarda. Porque como ele recebeu a missão diretamente de Deus, a quem ele se submete? A Deus. E é possível enganar Deus? Não. Então, tudo ele sabe. Então, não existe nada oculto ao anjo de guarda. Porque tudo a nossa consciência é testemunha. Se ele não estiver junto conosco, ele pode depois chegar perto de nós e ler tudo o que aconteceu? Vamos lembrar aquela fotografia do pensamento que nós vimos lá, é válida só para os espíritos obsessores? Não. Tudo fica decalcado em nós, na fotografia do nosso pensamento, no nosso perispírito. Então, mesmo que eles não estejam juntos, quando nós fizermos qualquer coisa indevida, eles sabem efetivamente que nós fizemos. Agora, o que ele diz aqui, né? Pensai no futuro, procurai adiantar-vos na vida presente, para que nós encurtemos as nossas provas e mais felizes nos tornemos. Eles colocam dessa forma em que, para que nós tenhamos coragem, superemos esses preconceitos e realmente utilizemos os recursos que o anjo de guarda nos oferece. Mesmo nós, no movimento espírita, fala-se muito mais de obsessor do que de anjo de guarda. Vocês já perceberam isso? Teme-se muito mais os espíritos obsessores do que nós realmente nos ligarmos aos anjos de guarda. Por quê? Porque o nosso movimento mais comum é de focalizar o mal, de focalizar o menos e não aquilo que é importante que nós focalizemos. Se nós formos comparar o poder do anjo de guarda e o poder de qualquer obsessor que fosse, que seja, o anjo de guarda é muito mais poderoso. Não há obsessor que meça forças com o anjo de guarda, que é capaz de medir forças com o anjo de guarda. O grande problema somos nós, os protegidos. Porque nós nos entregamos de bandeja para os obsessores e damos tchauzinho protetor, para o espírito, para o anjo de guarda, sem realmente seguir as orientações deles. Por isso que é importante que nós realmente tenhamos coragem e nos libertemos desse movimento de acreditar que o mal tem mais poder sobre nós. O bem tem muito mais poder. Mas é preciso que nós nos demos as chances para nos envolver.

0: pelo bem e não ficar focados no mal. É, a questão, por que que nós não muitas vezes não conseguimos estabelecer essa terna intimidade com os nossos anjos de guarda? Exatamente por isso que nós acabamos de falar. Nós tendemos a valorizar muito mais o mal do que o bem. Nós lembramos, às vezes, muito mais do espírito obsessor que está nos influenciando e nos gerando mal-estar do que do anjo de guarda que pode nos auxiliar naquele momento. Tem gente que não tem nem ora, tem gente que tem vergonha do anjo de guarda, tem gente que tem vergonha de Deus, né? Na verdade, Deus nos aceita incondicionalmente. O anjo de guarda também nos aceita incondicionalmente. Ele pode até não concordar com as nossas, com muitas das nossas ações. Porque como espírito já experiente, ele não vai, pode não concordar com muitas das nossas ações. Mas ele nos aceita incondicionalmente. Por isso, ele é o nosso melhor amigo. Verdadeiramente é o anjo de guarda. Então, criar esse hábito de conexão profunda com o anjo de guarda é uma necessidade de todos nós. Né? Criar essa intimidade, como Santo Agostinho coloca aqui. Seria o caso deles estarem em plena sintonia com as leis divinas e nós queremos contrariar as leis divinas? Também. Porque, na verdade, tem a ver com essa predileção pelo mal. Por que que essa predileção pelo mal acontece? Porque nós, em vez de nos submetermos às leis e a Deus e desenvolvermos virtudes em nós, nós ficamos temendo o mal. Né? Como nós tememos Deus, como nós vimos no primeiro módulo, no nosso estudo reflexivo. Então, se, enquanto nós estivermos focados no temor, enquanto estivermos focados mais em valorizar o mal, nós não estaremos em sintonia com as leis divinas que existem para que nós sejamos felizes, com Deus, e, claro, não realizaremos o exercício de desenvolver virtudes em nós. Se duas questões que vão gerar dificuldade seria culpa e rebeldia nessa questão da intimidade, sim. A culpa que leva a esse processo de envergonharmos-nos e aí nos sentirmos indignos, às vezes, até da presença do anjo de guarda, e como nós vimos naquela questão agora há pouco, em todos os ambientes eles vão, seja num presídio, seja num lupanar, seja num antro de perversão, eles estarão. E para nos auxiliar, nunca para nos julgar. Então não há motivo para sentirmos vergonha, culpados e não queremos nem orar para pedir ajuda porque ele vai nos julgar. Não vai acontecer. E a rebeldia porque muitas vezes nós agimos com turronice, nós ficamos aquele negócio. Sabemos que estamos errados e mesmo assim queremos permanecer naquela ação e aí, claro, vamos nos afastar deles, né? Se caso nós esquecermos do anjo de guarda, seria porque a gente vai diretamente a Jesus? Não, porque se nós formos a Jesus diretamente, ele vai agir com os anjos de guarda. Todas as vezes que nós pedirmos diretamente para Jesus, nós estamos pedindo, na verdade, para o anjo de guarda. A questão é nós estarmos mais conscientes de que existe um espírito especializado para nos auxiliar diretamente. Se pedirmos a Jesus, Jesus vai agir, vai nos auxiliar pelo anjo de guarda. A questão é essa consciência da ajuda ou não. Porque o que Santo Agostinho e Santo Luís estão respondendo aqui é para que nós tenhamos essa intimidade, porque o anjo de guarda pode estar aqui do nosso lado. Agora, Jesus não vai. Para todo pedido, ele está ali do lado da pessoa, porque não é possível. Né? Então, é para que nós adquiramos essa intimidade de aquele, como a primeira questão que aborda o assunto, o irmão espiritual aqui do lado, mais experiente a falar para você aquilo que é o melhor para você. Né? Criar esse hábito é muito importante. Porque se Jesus está em sintonia com Deus e eles fazem tudo em nome do amor de Deus, claro que eles estão em sintonia com Jesus, né? Mas ao criar a sintonia direta com eles, nós aí que sim, você encurta o caminho, né? Podemos continuar pedindo para Jesus, mas a sintonia com o anjo de guarda, quanto mais consciente tiver, melhor para nós. Entrai na nova senda que diante dos passos se vos abre. Caminhai, tendes guias, segui-los que a meta não vos pode faltar, porquanto essa meta é o próprio Deus. É o que nós acabamos de comentar. Aos que considerem impossível que espíritos verdadeiramente elevados se consagrem à tarefa tão laboriosa e de todos os instantes, diremos que nós vos influenciamos as almas estando embora a muitos milhões de léguas distantes de vós. Então, há milhões de quilômetros, esses espíritos atuam sobre nós, sim. Eles não precisam estar do nosso lado o tempo todo, porque são espíritos que não têm a única tarefa de nos proteger. Quanto mais evoluído o espírito, mais tarefas eles têm. Só que aquele espírito que tem capacidade, às vezes, de fazer várias tarefas ao mesmo tempo. Então, como ele tem capacidade de fazer várias tarefas ao mesmo tempo, ele, mesmo à distância, nos protege, nos intui dentro das nossas necessidades. E se precisarmos diretamente deles, em um átimo de segundo, eles estarão junto conosco, porque tem evolução suficiente para isso. O espaço para nós nada é, e não obstante viver em outro mundo, os nossos espíritos conservam suas ligações com os vossos. Gozamos de qualidades que não podeis compreender, mas ficais certos de que Deus não nos impôs tarefa superior às nossas forças e de que não vos deixou sós na terra sem amigos e sem aparo. Cada anjo de guarda tem o seu protegido, pelo qual vela como pai pelo filho. Alegra-se quando vê no bom caminho, sofre quando ele lhe despreza os conselhos. Eles estão sempre conosco, independente de estarem próximos fisicamente de nós. Não vão necessariamente estar ali, né? Mas é uma determinação divina. Então, eles aceitam porque têm o dever consciencial de ser solidários a todos nós. Deus não nos deixou sem amigos e sem amparo. E eles vão sempre nos orientar e vão se alegrar, claro, com a nossa melhoria e vão realmente se compadecer, porque esse sofrimento aqui não é um sofrimento igual, angustiante, como nós temos. É o sofrimento da própria compaixão por nós estarmos ainda dessas condições. Quando ele fala aqui no outro mundo, o que ele está se referindo? Outro planeta? As várias dimensões espirituais do nosso próprio planeta. Eles podem estar em altas esferas, realizando ações que nós nem conseguimos entender e nos protegendo aqui na crosta. Não receeis fatigar-nos com as vossas perguntas. Ao contrário, procurai estar sempre em relação conosco. Sereis assim mais fortes e mais felizes. São essas comunicações de cada um com seu espírito familiar que fazem sejam médios todos os homens, médios ignorados hoje, mas que se manifestarão mais tarde e se espalharão qual oceano sem margens, levando de rodão a incredulidade e a ignorância. Então, essa convocação, né? Não receeis fatigar-nos. Porque tem gente que fala, mas eu encho a paciência do meu anjo de guarda, porque o tempo todo eu pergunto coisa para ele. Não tenhamos medo de fazer isso, porque nós não vamos encher a paciência deles, porque a paciência deles é muito maior que a nossa, né? Porque eles estão ali para nos auxiliar. É claro que é importante que a gente não fique também desesperado para ouvir respostas, sabendo que as respostas são intuitivas e que elas vêm com o tempo, né? E aí, é como ele, Santo Agostinho diz aqui, nessa questão da intuição, todos nós somos médios, todos nós recebemos inspiração. Mas no futuro, as nossas relações com os anjos de guarda vai ser muito maior, porque nós vamos ter cada vez mais, com o desenvolvimento da humanidade, a mediunidade mais natural e espontânea, que vai fazer com que toda a incredulidade e ignorância seja superada. Que é o que acontece nos mundos de regeneração para cima. Se nós formos lá na escala espírita, né, toda essa ligação com os anjos de guarda, com os espíritos superiores, é muito maior. Homens doutos, instruí os vossos semelhantes. Homens de talento, educai os vossos irmãos. Não imaginais que obra fazeis desse modo, a do Cristo que Deus vos impõe. Para que vos outorgou Deus a inteligência e o saber, se não para o repartirdes com os vossos irmãos, se não para fazerdes que se adiante pela senda que conduz à bem-aventurança, à felicidade eterna. A felicidade eterna, Santo Agostinho. Então, essa doutrina do anjo de guarda deve ser propalada. Devemos estudar dessa maneira, trazendo para o nosso sentimento. Qual é o sentido do anjo de guarda na nossa vida? Né? Para podermos sentir no coração essa necessidade de buscar sempre esse amigo, que vai ser o amigo do coração, que nós vamos tê-lo sempre à nossa disposição para nos ajudar. Não como um serviçal, porque muitas vezes, como da mesma forma como nós tratamos até Deus, como se eles fossem serviçais nossos, com petitórios incessantes para o anjo de guarda resolver. Não é dessa forma. É ajuda para que nós nos ajudemos. Senão nós vamos ficar pedindo para coisas que é da nossa alçada resolver. Se estaria incluído nós auxiliarmos pessoas que têm menos que nós para já iniciar o nosso treinamento de anjo de guarda? Talvez não, porque nós estamos muito distantes desse momento de virar anjo de guarda. Mas, claro, tudo que você faz em prol do próximo, você está, na verdade, desenvolvendo a lei de solidariedade. O anjo de guarda, ele é anjo de guarda exatamente para cumprir a lei de solidariedade. Então, eles vão atuar em termos da lei de solidariedade. Se todas as ações que nós fizermos em sintonia com a lei de solidariedade, nós estaremos treinando, claro, o futuro, o nosso futuro espiritual, que passará por essa condição de ser anjo de guarda, né, de alguém. Mas, por enquanto, é importante que a gente, pelo menos, entre em sintonia com o nosso, né, para fazer o que é para ser feito e não aquilo que a gente gostaria de fazer. Aí, aqui um comentário de Kardec. Nada tem de surpreendente a doutrina dos anjos guardiães a velarem pelos seus protegidos, malgrado a distância que medeia entre os mundos. É, ao contrário, grandiosa e sublime. Não vemos na Terra o Pai velar pelo Filho, ainda que muito longe, e auxiliá-lo com seus conselhos, correspondendo-se com ele? Essa analogia que Kardec faz é bem interessante. E hoje, com o e-mail ainda, fica mais fácil de entender, né? Na época de Kardec, aquela carta que levava meses para chegar, com WhatsApp, e-mail, Facebook e tudo mais, é instantâneo o processo. Com o anjo de guarda é muito mais intenso, muito mais instantâneo ainda. Imagina que tipo de equipamentos que tem no mundo espiritual para comunicação à distância, né? Se aqui nós já inventamos tudo isso, que motivo de espanto haverá então que os espíritos possam, de um outro mundo, guiar os que, habitantes da Terra, eles tomaram sob sua proteção, uma vez que para eles a distância que vai de um mundo a outro é menor do que aqui, nesse planeta, separa os continentes? Não dispõe, além disso, do fluido universal que entrelaça todos os mundos, tornando-os solidários, veículo imenso da transmissão dos pensamentos, como o ar é para nós, ou da transmissão do som. Então, qualquer pensamento nosso repercute onde? No fluido cósmico universal, que é captado pelo anjo de guarda onde quer que ele esteja. E se houver a necessidade da presença dele física, né, entre aspas, aqui junto conosco, imediatamente ele estará. Não tenhamos dúvida. Física entre aspas, né? Com base nas orientações estudadas, quais são as duas virtudes que nos garante estar em sintonia com o nosso anjo de guarda? Além do discernimento, que nós já trabalhamos, que é para saber se é um bom espírito ou se não é, existem duas outras virtudes importantes. Hã? Tem a ver com ela. É uma filha da mansidão.
1: A resignação.
0: A resignação e... Está faltando... Hã? Obediência, né? Obediência e resignação. Vejamos. Vamos lá para o Evangelho segundo o Espiritismo. Uma mensagem de Lázaro, no capítulo 9, item 8. Obediência e resignação. Essas duas virtudes são fundamentais para que nós sejamos dóceis aos nossos anjos de guarda. Vejamos o significado das duas. A doutrina de Jesus ensina em todos os seus pontos a obediência e a resignação. Duas virtudes companheiras da doçura e muito ativas. Se bem os homens erradamente as confundam com a negação do sentimento e da vontade. Vejamos, nós ainda trazemos uma rebeldia tão contumaz que nós acreditamos que obediência e resignação seria a negação do sentimento e da vontade. Não, mas eu vou obedecer esse espírito aí? Quem ele é para que eu obedeça? Né? Tem gente que tem esse movimento com o próprio Criador, como se obediência fosse uma anulação da vontade. Não é. É uma adequação da nossa vontade. Se a nossa vontade é de proceder egoicamente, o que o anjo de guarda vai fazer? Ele vai anular a nossa vontade? Quem busca anular a vontade é o espírito obsessor. O que o anjo de guarda vai fazer é orientar você para que você adeque a sua vontade às questões superiores da vida, às questões essenciais, e não que você negue a vontade e seja marionete. Ele não nos quer para ser marionete, ao contrário, ele nos quer para tomarmos decisões coerentes. Se essas decisões estiverem em sintonia com a nossa programação de vida, nós seremos felizes. Se tiverem desintonia com a nossa programação de vida, nós nos tornaremos infelizes devido a isso. Todos nós temos vontade de sermos felizes, não temos? Todos nós temos. Agora, a maioria das pessoas buscam a felicidade num caminho equivocado. O que o anjo de guarda vai fazer é orientar para que nós sigamos o caminho certo. Mas eles orientam, nunca vão nos impor nenhuma orientação. Nos auxilia a buscar o caminho correto. A obediência é o consentimento da razão e a resignação é o consentimento do coração. Forças ativas ambas, porquanto carregam o fardo das provações que a revolta insensata deixa cair. O pusilânime não pode ser resignado, do mesmo modo que o orgulhoso e o egoísta não podem ser obedientes. Então vejamos essa definição que o Espírito Lázaro coloca aqui, que é maravilhosa. Obediência ao consentimento da razão. Isso daqui que eu quero... é útil para mim? Não, não é. Isso daqui que eu devo, mas eu não estou querendo bem, é útil para mim? É. E meu anjo de guarda vai me orientar para isso. A minha consciência vai orientar para isso. Então, quando eu consinto com a razão, eu estou obedecendo aquilo que é consciencial. E a resignação é o consentimento do coração. Como eu me sinto escolhendo este caminho ou este caminho? Normalmente o caminho egóico, o sentimento é um pouco inadequado, desajustado. O caminho essencial é sempre, faz sentido, casa com aquilo que nós trazemos na nossa programação. Então essas duas virtudes vão facilitar muito intensamente a conexão com o anjo de guarda. Como Lázaro diz aqui, carregam o fardo das provações que a revolta insensata deixa cair. Então, se nós nos rebelarmos, as provações caem no chão e a gente cai junto com elas. Se tivermos obedientes e resignados, nós vamos carregar as provações até o final e sermos muito felizes por isso. Jesus foi a encarnação dessas virtudes que a antiguidade material desprezava. Ele veio no momento em que a sociedade romana perecia nos desfalecimentos da corrupção. Veio fazer que no seio da humanidade deprimida brilhassem os triunfos do sacrifício e da renúncia carnal. Então, nós vivemos momentos de corrupção tão graves quanto na época do Império Romano, né? Mesmo passados 2000 anos. E cabe a nós realmente tomar essas decisões de viver consciencialmente. Só para concluir, a questão 496. O espírito que abandona o seu protegido, que deixa de lhe fazer bem, pode fazer-lhe mal? Então, se momentaneamente o protetor abandonar o protegido, ele pode lhe fazer mal? Os bons espíritos nunca fazem mal. Deixe que o façam aqueles que lhes tomam o lugar, porque ele não pode tolher o livre-arbítrio do encarnado. Costumais, então, lançar a conta da sorte as desgraças que vos acabrunham, quando só as sofreis por culpa vossa. Então, a responsabilidade será sempre nossa. Eles apenas respeitam o nosso livre-arbítrio. 497. Pode um espírito protetor deixar o seu protegido à mercê de outro espírito que lhe queira fazer mal? E aí? Pode. Pelo mau uso do livre-arbítrio do protegido. Se ele escolher o inferior, né, exatamente pode. Os maus espíritos se unem para neutralizar a ação dos bons. Mas se o quiser, o protegido dará toda a força ao seu protetor. Pode acontecer que o bom espírito encontre alhures uma boa vontade a ser auxiliada. Aplica-se então em auxiliá-la, aguardando que seu protegido lhe volte. Deu para entender o que eles colocaram aqui? Muito interessante, né? Então, se tem um anjo de guarda tentando proteger alguém, fazendo todo o esforço para proteger, e essa pessoa quer a companhia de espíritos obsessores, ele deixa este aqui e busca outra pessoa para auxiliar. Se o protegido quiser a sua ajuda, ele volta a atuar com o protegido original. Mas enquanto isso, ele não vai perder tempo, né? Porque os espíritos dessa categoria nunca perdem tempo. Se um não quer, outro vai querer a sua ajuda e ele vai oferecer os seus recursos. Na questão 910, pode o homem achar nos espíritos eficaz assistência para triunfar de suas paixões? O que vocês acham?
1: Podem.
0: É a função do anjo de guarda. Se o pedir a Deus e ao seu bom gênio é o próprio anjo de guarda, com sinceridade, os bons espíritos lhe virão certamente em auxílio, porquanto é essa a missão deles. Aí, não apenas um anjo de guarda, mas outros espíritos, ele pode trazer espíritos especialistas para nos ajudar, espíritos... ajudar através de encarnados que estão ao nosso redor, utilizar de todos os recursos para nos auxiliar a nos libertar das paixões. Se ele reencarnar antes de nós desencarnarmos, outro substitui. Nós citamos o caso do Chico, né? O Chico Xavier, ele reencarnou, o Emmanuel reencarnou antes dele desencarnar, e aí outro espírito substituiu ficou por 2 anos o protegendo. Vamos fechar os olhos. Entre em contato com você mesmo em essência, buscando sentir o conteúdo estudado neste encontro. O que você entendeu do conteúdo que se aplique à sua vida?

O conteúdo estudado mudou a forma como você percebe a influência do seu anjo de guarda? Caso positivo, que mudança foi essa?

neste encontro, refletimos sobre a ação dos anjos de guarda e espíritos protetores sobre os seus protegidos encarnados. Somos convidados a desenvolver as virtudes da obediência e da resignação, juntamente com o discernimento, para sermos efetivamente protegidos. Como você se sente desenvolvendo essas virtudes? Como é para você realizar esforços para desenvolvê-las?

Como você sente a sua vida aplicando o conteúdo estudado? Você sente que ele pode melhorar a sua vida em sua busca de autotransformação e nas suas atividades na prática do bem?

Sinta-se agora um espírito imortal, que traz em si mesmo a determinação divina de evoluir até a perfeição relativa, pelo conhecimento pleno e cumprimento das leis divinas, pela prática das virtudes e pela busca da unidade com Deus. Mergulhe profundamente nessa verdade espiritual. Sinta, veja-se desenvolvendo todas as virtudes essenciais da vida ao longo do tempo, buscando o poder real em si mesmo, sentindo a presença amorosa de seu anjo de guarda em sua vida.

0: Olá, boa noite, amigos do momento Prece pela Vida. Sejam bem-vindos a esse nosso momento de oração, de encontro com Jesus, com o Pai amoroso, com a Virgem Santíssima, que nós possamos na noite de hoje estarmos unidos, nos envolvendo nessa energia abençoada que paira sobre todos nós, em todos os pontos em que estivermos. Lembrando a vocês nesse momento que quem quiser separar um copo de água ou uma garrafa de água para serem fluidificadas e recebermos os fluidos de amor que a espiritualidade traz para nós, sintam-se à vontade. E eu vou descrever as nossas telas para que possamos envolver a todos os amigos que estão conosco. No fundo, nós temos uma tela de um azul escuro, cheio de pontos brilhantes, representando estrelinhas que nos trazem muita paz. Do lado esquerdo estou eu, Idalésia, plantonista do SOS Preces, de Belo Horizonte. Eu sou uma mulher de pele clara, cabelos escuros à altura dos ombros, uso óculos, estou com uma blusa amarela, que é do SOS Preces, com a logo escrita em azul. Atrás de mim, eu tenho uma parede clara, uma janela e uma Bíblia. Do meu lado direito, do seu lado direito, nós temos a nossa amiga Tami. Ela é intérprete da língua de sinais. Tami é uma moça morena, ela está de blusa preta, para poder facilitar a leitura de sinais. Ela tem os cabelos cacheados à altura dos ombros e usa óculos. Atrás da nossa amiga Tami, nós temos uma cortina da cor cinza. E já na descrição das telas, nós vamos passar para a nossa leitura de hoje, que é do nosso livro novo que estamos trabalhando com ele. Episódios, né, do dia de Joana de Ângeles, e é o capítulo 14, que se intitula Dividir com Amor. Eu vou fazer a leitura para que a gente possa refletir um pouco e em seguida faremos um comentário. A miséria socioeconômica que entulha as avenidas do mundo mistura-se a de natureza moral, que atulha os edifícios e residências de luxo como guetos da promiscuidade libertina. O que podes fazer parece-te quase sem sentido ou significação. Tão grande é o volume do problema. Apesar disso, não te escuses a auxiliar. Se não consegues ir à causa do problema, minimiza-lhe os efeitos, desde que não podes erradicar de um golpe a fome, a enfermidade, a ignorância, contribui com a tua cota de amor, por mínima que seja. Sempre podes dividir o que possuis com aquele que nada tem. Quando repartes com amor, multiplicas a esperança, favorecendo a alegria. Menos tem aquele que se nega a doar algo. Afirma-se que esse gesto de amor gera paternalismo, promove o vício. Não têm razão os que assim informam. Muitos males e alguns crimes são abortados quando uma atitude de amor interrompe o passo do infeliz que padece fome, desespero e dor. Somente quem aprende a abrir a mão descerra o bolso, terminando por oferecer o coração. Faze o que esteja ao teu alcance e a vida fará o resto. Então, meus amigos, esse texto da Joana, ele é muito importante para nós, pois ele fala dessa tarefa de sermos instrumentos de Jesus para acolher, para auxiliar o próximo em sofrimento. Ela nos diz que a miséria socioeconômica está presente em todo mundo, em toda parte, misturando-se também a miséria moral, em que muitas pessoas não se ligam a esse tipo de exercício de uma reforma íntima e agravam ainda mais os problemas já existentes. E aí a gente pensa, nós que somos espíritas, que estamos seguindo o Evangelho, seguindo os conselhos de Jesus, nós nos perguntamos o que que nós podemos fazer diante de tantos problemas. Os problemas são volumosos, mas ela também nos aconselha que mesmo tudo isso acontecendo, tudo isso sendo o cenário atual do nosso orbe terrestre, nós não devemos desanimar. Desanimar de forma alguma. Se a gente não conseguir ir até o problema para poder destruir esse problema, que pelo menos nós tentemos minimizar os efeitos que esses problemas causam nas pessoas. A fome, a ignorância, as doenças, as epidemias, nós podemos, através da nossa cota de amor, através de nossa palavra carinhosa, amiga, respeitosa e fraterna, nós precisamos contribuir com esse amor, mesmo que seja uma cota pequena, não importa. O tamanho desta cota está diante daquilo que temos dentro de nós. E sempre, como a mentora Joana nos assevera, nós vamos dividir, nós podemos dividir o que nós temos com aquele companheiro que nada tem. E isso acontece muito, né? E quando nós repartimos com amor, nós vamos multiplicar a esperança e favorecer a alegria. Quando levamos o socorro para o nosso irmão, quando repartimos o amor, esse companheiro, ele vai se sentir abraçado. Ele vai sentir que alguém se preocupa e está junto a ele nesse grande momento de dificuldade pelo qual ele passa. E a Joana nos diz que há aqueles que afirmam que esse gesto, esse movimento de amor para com o irmão, ele vai gerar um paternalismo, ele vai promover o vício. As pessoas vão ficar viciadas por receberem auxílio e vão querer não fazer nada? Não é assim. Não é dessa forma que acontece. Não tem razão os que nos informam isso. E nós percebemos que muitas vezes, muitos males, muitos crimes, e muitos suicídios são evitados com uma atitude de amor que um irmão tem pelo outro e interrompe um passo infeliz que esse companheiro, estando com fome, estando adoentado, estando em desespero, sente, ele vai receber uma luz, ele vai receber o amparo fraternal de um companheiro de jornada. Eu estava assistindo outro dia a uma reportagem de uns voluntários que estavam levando comida, objetos de higiene para uma comunidade em Ibirité. E uma senhora foi chamada a dar, né, falar sobre aquele momento que ela estava recebendo aquele auxílio. Ela disse para o repórter: "Muito importante, companheira, esse movimento que eles estão fazendo, esses objetos materiais, esse alimento que eles estão trazendo para nós." Mas o que me sensibilizou muito hoje foi um senhor que assentou na minha casa e conversou muito comigo. Ele acalmou meu coração. Ele me fez ver as coisas de uma forma diferente. Ele orou comigo. Ele me lembrou de uma coisa que há muito eu não fazia, que era uma prece. Então veja, companheiros, como é importante nós sabermos dessa nossa atuação diante do problema do mundo para auxiliar o outro, ouvir, escutar, dar uma palavra amiga, tudo com amor, dividindo esse amor que estamos aprendendo a trabalhar em nosso ser com os aconselhamentos de Jesus. E é para esses momentos em que nos encontramos com irmãos solitários, enfermos, tristes, é para esse momento que nós vamos dividir esse amor. E a Joana ainda fala no final que somente quem aprende a abrir a mão descerra o bolso, terminando por oferecer o coração. E o coração, ele vem cheio de amor, ele vem cheio de um desejo de auxiliar e que aquele companheiro fique bem. Então, nós precisamos fazer tudo ao nosso alcance. Fazer o bem sem olhar a quem, porque o restante a vida vai fazer, a vida vai encaminhar. Mas que nós possamos dar o início para que esses companheiros em sofrimento sintam esperança, sintam que não estão sozinhos de forma alguma. E que por mais que esteja uma noite escura, trevas que tragam medo, o dia seguinte vai trazer o sol. E mesmo que traga chuva, esta chuva vai limpar todo o tempo, vai limpar todas as tristezas. Então, de qualquer maneira, o auxílio divino, a misericórdia divina, chega e alcança todos nós. E diante desta mensagem de Joana, de doarmos o nosso amor, doarmos o nosso melhor, eu convido para que todos nós possamos orar, possamos entrar em sintonia com o nosso Pai e pedirmos, Pai amado, nesse momento em que nossos corações estão juntos, vibrando uma energia de amor, de carinho, de fraternidade, pedimos ao Senhor que possamos sempre ter algo para doar ao nosso irmão sofredor, que possamos ter palavras amigas, possamos ter uma mão para oferecer-lhe e para auxiliá-lo a sair do momento difícil. Pedimos ao Mestre Jesus que nossos corações possam entender que sempre teremos algo a oferecer, que sempre poderemos tirar um irmão, um amigo, daquele movimento de sofrimento. Pedimos, Mestre Jesus, pelo nosso planeta Terra, que nesse momento tem tantos corações sofridos, tantas lágrimas para serem secadas, que eles possam vibrar nesta energia, nesse magnetismo que vibra conosco nesse momento e sintam o lenitivo para suas dores, para suas tristezas. Que em todos os lares, Mestre Jesus, chegue esse amor, chegue essa energia de luz e que cada coração, cada mente, substitua a negatividade pela positividade, pela coragem, pela fé, pela esperança, para que o nosso mundo, devagarinho, mas em caminho constante, possa alcançar a libertação desses movimentos tristes. Que a alegria se faça presente, que a serenidade se faça presente, que todos aqueles que se colocarem para o trabalho de auxiliar o próximo sejam abençoados, sejam iluminados, orientados na forma de organizarem as tarefas. Abençoa-nos, Mestre Jesus, que a saúde física e espiritual possa ser presente em todos os nossos dias. Agradecemos a doutrina, agradecemos o Evangelho, Agradecemos aos nossos mentores, à Virgem Maria, a Deus Pai amoroso e a Ti, Mestre Jesus, que a cada dia nos fortalece e nos traz exemplos maiores da Tua presença. Sê conosco hoje, Jesus, em todos os momentos. Que assim seja, graças a Deus. E agradecemos também a todos que estão conosco, que nos ajudam a emitir essas vibrações, essas energias de amor, para podermos dividir com esses companheiros que aqui estão. E eu convido vocês que gostaram desta prece, que gostariam de estar sempre em oração, nós estaremos aqui no Prece pela Vida todos os dias, de domingo a domingo, às 18 horas da noite, para podermos orar e agradecer todas as bênçãos que recebemos. E para que também o nosso dia seja um dia de paz, de serenidade, de positividade, nós temos o programa que se inicia às 6 horas da manhã para o dia nascer feliz. E esse dia vai nascer feliz, vai caminhar feliz e vai chegar à noite para adormecer feliz. E nossos corações com a gratidão a todos que colaboram, a toda a espiritualidade maior que nos trazem muita luz. Agradecemos a todos, agradecemos a equipe que nos auxilia nessa transmissão, agradecemos a Tami que com tanto carinho está aí também participando e auxiliando a todos. Boa noite e até amanhã às 18 horas. Fiquem com Deus.
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Boa noite. Vamos começar hoje o nosso nono módulo, Etapas da Vida. E é interessante quando pensamos nessas etapas da nossa vida. Porque Carl Gustav Jung, quando vai propor a nossa jornada heróica, o nosso processo de individuação, de desenvolvimento como ser humano, uma das coisas que ele traz e chama a nossa atenção é que é necessário, para se viver uma vida plena, que façamos o sacrifício. Na verdade, que possamos estar disponíveis para a morte. E essa morte é uma morte simbólica. A morte que vai ser representada naquela criança que um dia nós fomos, no adolescente que um dia surgiu, no adulto que estamos vivendo, na velhice que iremos viver e na morte de fato. Então, quando falamos nas etapas da vida, estamos falando do desenvolvimento da nossa personalidade, né? Da possibilidade de, a cada nova etapa, na verdade, né? Nova vivência, possamos melhorar e aprimorar a nossa psique, possibilitando assim que o processo de individuação possa ser cada vez mais consciente. E é claro que, para começar a falar das etapas da vida, nós vamos falar da infância, né? Então, todos nós, em algum momento, vivemos esse período da nossa vida que começa a partir do nascimento e que vai por volta dos 8, 9 anos. E como Joana nos fala, em alguns países, os países mais quentes, essa etapa pode ficar um pouco mais curta e, dependendo do gênero, também ela modifica. Mas a infância, propriamente dita, ela vai até os 9, 11 anos, porque aí fica naquela fase pré-púrbere, onde os hormônios, tanto nos meninos quanto nas meninas, começam a atuar. Mas qual é a importância e por que falar da infância? Sempre quando nós começamos um processo terapêutico, seja ele acompanhado por um profissional ou um processo de autoconhecimento que a pessoa se propõe a fazer, ele só pode, de fato, ter validade se ele começar do começo. Então, a infância termina sendo sempre o nosso ponto de partida para o processo de autodesenvolvimento, de autoconhecimento. E, às vezes, as pessoas dizem assim, ai, mas eu já imagino fazer terapia, porque tem que falar do meu passado, falar da infância, falar do pai, falar da mãe, mas eu estou com um problema agora, desse momento. E mesmo que comecemos a conversar sobre o momento atual, que é o casamento, ou que é um desemprego, ou uma depressão, em algum momento desse processo que a pessoa está vivendo no agora, na vida adulta, as questões da infância precisarão ser revistas, serem faladas. Por quê? Porque é na infância que a nossa psique é extremamente plástica. Ela é moldável, facilmente moldável. E é justamente na infância que todos os processos começam a atuar, os processos que estaremos vivendo nessa existência. Então, a nossa infância, que é muito maior do que a infância dos animais, dos mamíferos, porque eles têm uma infância bem mais curta, ela proporciona para todos nós essa possibilidade de um

lacerando-lhe o sistema emocional, que passará a sofrer os efeitos inconscientes da animosidade de que foi objeto. Então, como a mentora traz, é nessa infância que tudo vai se fixando de forma profunda. Primeiro porque a criança tem um ego extremamente frágil, né? Então vamos imaginar, se pudéssemos dimensionar um ego, a cabeça de um alfinete. Então, logo no início da vida humana, a identificação da criança com si mesmo é muito pequena. Ela tem uma relação visceral ligada totalmente à mãe. Então, essa criança que está imersa no seu próprio inconsciente tem como self a sua mãe. Então, todos esses primeiros momentos da vida e os primeiros anos de vida dessa criança, ela está ali vivendo todos os acontecimentos com uma extrema profundidade. Tudo que ela vivencia, tudo que ela experimenta, vai se compondo ali no seu inconsciente. E é a partir disso que essa criança vai, no decorrer da sua experiência como criança e adolescente também, amadurecendo e construindo os complexos. Então, todas as vezes que eu vivencio emoções repetidas no decorrer da minha vida como criança, eu vou ali fortalecendo e construindo os meus complexos. E aí a mentora continua. As impressões de aceitação como de rejeição se lhe esculpirão em profundidade. E daí vem essa certeza que nós temos de quando essa criança é aceita já no ventre materno ou rejeitada, essa criança vai ter a sua impressão de aceitação no mundo ou não. Então, muitas vezes, nós temos uma sensação de que não somos bem-vindos, que estamos à margem naquele ambiente, porque já desde o ventre materno, essa criança, esse ser, já pode ter sido rejeitado. Então, quando nós estamos pensando no ser criança, né, nessa vida infantil que todos nós tivemos, é importante que possamos rememorar, se não de fato, mas pelo menos fazer um mergulho mais profundo para que possamos entender, a partir da criança que fomos e da infância que tivemos, porque somos hoje o adulto e porque atuamos e agimos e reagimos no mundo dessa ou daquela forma. Então, tudo que eu recebo na minha infância vai ditar o adulto que eu serei no mundo. Estamos falando numa instância psíquica, no processo dessa vivência, sem contar com isso também todas as manifestações das minhas vidas passadas, que se encontram no meu inconsciente profundo, no meu inconsciente coletivo. Que dependendo do que eu receba nesta vida, como educação, acolhimento ou rejeição, eu posso ativar essas questões que eu já vivi em uma outra experiência. E aí nós vamos ver toda a manifestação disso nessa vida atual. Bem, e aí Joana continua. A criança mal amada, que padece violências físicas e psicológicas, vê o mundo e as pessoas através de uma ótica distorcida. As suas imagens estão focadas de maneira incorreta e, como consequência, causam-lhe pavor. O que a mentora nos traz aqui é, de uma outra forma, o conceito de complexos. Então, essa criança que, na sua infância, ela é vítima da violência, seja ela física ou seja ela psicológica, ela vai criar e construir ali um complexo. E, a partir desse complexo, a minha vida vai ser vista de forma distorcida. Então, vamos supor que uma criança que ela foi rejeitada, e eu não estou falando de uma rejeição onde ela tenha sido literalmente abandonada, mas uma rejeição nos seus primeiros anos de vida. Uma rejeição porque os pais trabalhavam muito, estavam passando por uma crise no casamento ou porque uma crise financeira, qualquer coisa que venha a abalar a emoção desses pais, que venha a abalar o afeto, a afetividade desse pai ou dessa mãe ou de ambos. E que essa criança, nas suas necessidades iniciais de pertencimento, de segurança, ela tenha sido não atendida ou mal atendida. Essa criança cria e vai desenvolvendo em si o complexo de abandono. Porque ela vai vivendo no decorrer da sua idade infantil, da sua imaturidade emocional e psicológica,

psicológica, aquela repetição do abandono. Quando se torna adulta, essa pessoa vai ter a sensação ou a impressão de que todas as pessoas irão abandoná-la. Então ela vai poder desenvolver um comportamento onde ela seja fria e não se apegue a ninguém, porque ela internamente acredita que vai ser abandonada, ou então vai ser aquela pessoa que se dedica, que se devota ao outro em busca do afeto. Então a distorção por conta do complexo gerado na infância faz com que essa pessoa, se não se trabalha, ela leve toda a sua vida, e a vida adulta é a nossa maior fase, né, na existência carnal, ela passe toda a sua vida adulta e a velhice vivendo, alimentando e retroalimentando esse complexo. Porque a sua visão está distorcida, a sua visão da vida está contaminada. E isso nos traz também a percepção da responsabilidade da educação que damos aos filhos e da educação que nós recebemos. Né? Então é essa educação inicial, é essa relação afetiva com os filhos, com a criança, que vai ditar muito do processo da vida do adulto, por conta da construção da autoestima, da sensação de segurança, de poder contar com aquelas pessoas que eu estava precisando quando criança. Há pouco tempo eu conversava com uma mãe e ela me contava da sua filha de 2 anos, que não conseguia dormir sem a babá, e que ela estava pensando muito em demitir a babá, porque ela acreditou que a babá tinha, de alguma forma, convencido a criança de não gostar dela, da mãe. Então eu pedi que ela me contasse como é que foi toda essa relação com a filha e essa babá, quando começou esse relacionamento. Então ela me dizia que quando ela engravidou, ela estava num processo acadêmico de conclusão de um mestrado. E que ela tinha 2 opções, interromper os seus estudos ou continuar mesmo com a gravidez e com o nascimento do bebê. E essa foi a opção dela. Então, quando a criança nasceu, com 1 mês de nascida, a babá veio ficar com a criança. Então, ela continuou os estudos, ficava todo dia fora de casa. E essa babá, muito devotada, uma pessoa muito carinhosa, cuidou da filha, da criança, com desvelo de mãe. Então, quando ela foi narrando essa vivência dessa babá com a criança, e agora a criança está com 2 anos e meio, quase 3, o que pode se perceber é que o vínculo inicial da vida dessa criança foi feito com a babá e não com a mãe. Todas as necessidades dessa criança eram atendidas pela babá e não pela mãe. Então, aquele bebezinho, quando chorava, quando precisava comer, quando precisava trocar a fralda, o rosto que ela via era o rosto da mãe ou da babá e não da mãe. Então, a sensação de segurança dessa criança foi construída no relacionamento com a babá e não com a mãe. Isso não quer dizer que a criança não ame a mãe, mas ela criou um vínculo inicial e a sua construção de segurança, de se sentir pertencendo a algum lugar ou que alguém pode vir me acolher, foi construído com a babá. Então, o que é interessante a gente perceber é que todas essas relações desse início de vida vão ditar, como a mentora vai trazer aqui, como eu vou conduzir a minha vida. E aí ela vai afirmar: as suas imagens estão focadas de maneira incorreta e, como consequência, causam-lhe pavor. Por isso que muitas vezes nós vamos construindo toda a nossa vida com base em algo que não é real. Mas para nós que estamos com a nossa criança interna machucada, porque a criança que nós fomos continua existindo. Ela continua na nossa psique ali ainda, muitas vezes ferida, sangrando, abandonada, precisando ser acolhida, precisando ser amada. Então todo esse processo psicológico vai passar por uma necessidade de que você abandone esse papel da vítima e acolha essa criança ferida. Mas o grande problema, muitas vezes, nosso como adultos, é que além de termos sofrido, em alguns casos, o abandono real, quando chegamos na fase adulta, abandonamos também a nossa criança. E deixamos que ela continue passando pelas mesmas situações que passávamos quando éramos crianças. Então, Jung vai chamar a nossa atenção. Tudo aquilo que quisermos mudar nas crianças
devemos primeiro examinar se não é algo que é melhor mudar em nós mesmos. E quando Jung vai chamar a atenção, ele vai falar, ele fala muito pouco da infância, mas ele vai se adentra no assunto da educação, da importância do educar. E é interessante quando nós pensamos nisso, porque hoje nós vemos que as crianças são muito mais avançadas, espertas e inteligentes. E é fácil, muitas vezes, olharmos para as crianças e dizermos: ah, mas essa criança está muito atrevida, ou muito mal educada, ou muito esperta. E, na maioria das vezes, o que nós percebemos é que a criança não tem problemas. Não tem problema com a criança. A criança não paga a conta, a criança não tem que estar cumprindo horários no trabalho, a criança não tem essas preocupações que é do mundo adulto. Então, de fato, quais são os problemas que nós encontramos nas crianças? E aí eu lembro de um garoto de 6 anos, que ele entrou uma vez no consultório e ele estava muito chateado, muito mesmo. E ele sentou, cruzou as pernas, cruzou os braços e me olhou com um rostinho muito bravo. E aí eu perguntei a ele: mas você está tão bravo, você tem algum problema? Ele olhou para mim bem sério e fez: dois. Eu tenho 2 problemas. Eu disse: mas você só tem 6 anos, é muito problema para uma pessoa de 6 anos, você não acha não? E aí ele não gostou da gracinha. Eu disse: então você me conte quais são os seus 2 problemas. E ele apontou com o dedinho para fora do consultório, para a sala de recepção. Eu disse: quais são os seus problemas? Ele: meu pai e minha mãe. Esses eram os 2 problemas do garotinho de 6 anos. Então eu pedi ao menininho para sair, porque ele era lúcido, e pedi aos problemas para entrarem, porque a gente precisava conversar. Então é exatamente isso que Jung vai chamar a atenção. Tudo aquilo que eu quero mudar na criança, e aqui vamos falar dos pais e filhos, impossível falar da criança sem falar dos pais, eu preciso antes observar se não é exatamente aquilo que eu preciso mudar em mim. Porque a criança, ela também é educada por aquela parte minha que eu desconheço. Então, todos nós que fomos educados também por pais, mães ou por responsáveis, nos educou tanto com aquilo que ele fala, com o que faz, mas também com aquela outra parte dele que ele desconhece. Como já diz Jung, a sombra também educa. E isso é muito interessante, porque essa criança vive também o psiquismo dos pais. Muitas vezes, e Jung relata isso em alguns casos, pacientes dele que não sonhavam, relatavam os sonhos dos filhos. E ele podia, através do sonho dos filhos, analisar a personalidade daquele pai ou daquela mãe. Então é importante que eu perceba, e no caso desse garotinho que eu narrei, a grande queixa dos pais, e principalmente do pai, era que esse menino estava muito rebelde na escola. Ele estava intransigente, rebelde, e ele era um menino muito calmo. Em uma das conversas que eu tive com o garoto me perguntou se era possível que ele sempre estivesse errado e que o pai dele sempre estivesse certo. E eu olhei para aquele garoto e me vi na responsabilidade e na obrigação de dizer a ele: não, seu pai também erra. E esse foi o motivo que o garotinho e a família nunca mais foi vista lá no consultório, porque o pai não aceitava a ideia de mostrar ao filho que ele também cometia erros. E queria que um menino de 6 anos de idade compreendesse e aceitasse ser o lixo da família. Então é isso que a gente vai percebendo muitas vezes no processo e na construção da ovelha negra, do filho rebelde, daquele filho que é sempre o questionador, porque muitas vezes uma família, na sua dinâmica, ela precisa encontrar aquele que vai ser o depósito de toda a minha sombra que eu não consigo manifestar ou que eu não consigo entrar em contato. E aí, continuando com Jung: quanto menos os pais aceitem seus próprios problemas, tanto mais os filhos sofrerão pela vida não vivida de seus pais. E tanto mais serão forçados a realizar tudo quanto os pais reprimiram no inconsciente. E é quase assustador isso,
né? Porque todo o processo de inconsciência da pessoa que sou grita muitas vezes mais alto do que a pessoa que eu penso que sou. Então, aquilo que a gente pensa que esconde tanto, às vezes aparece muito mais. Por isso que Jung afirma, a sombra também educa. Por isso que muitas vezes pais tão moralistas têm filhos com comportamentos amorais. Por isso que muitas vezes os nossos filhos fazem e têm atitudes que nós dizíamos antes de tê-los, que reprimiríamos, e que quando o filho faz, a gente dá uma risadinha. Porque esse filho termina compensando aquilo que eu nunca fiz. E aí é interessante porque Jung, na continuação desse pensamento, ele chama a atenção em um seminário que ele está fazendo, e ele vai chamar a atenção para algo muito sério e muito grave. Porque ele começa dizendo assim, os pais têm um hábito de dizerem que estão sacrificando suas vidas pelos seus filhos e que fazem tudo pela felicidade dos seus filhos. E esse é um dos grandes erros que os pais cometem. Porque um pai que sacrifica sua vida em prol da felicidade do seu filho e passa toda a sua vida sacrificando-se para que o seu filho seja feliz, o que ele está ensinando ao seu filho é que a felicidade é algo impossível. Porque se eu não consigo ser feliz por mim mesma, eu estou dizendo ao meu filho que ele também não vai conseguir. Porque como eu posso ensinar a ele algo que eu não sei fazer por mim? Né? Então isso é algo muito profundo. Porque o que ele está falando e o que ele traz em termos psicológicos é que o meu processo de individuação precisa continuar acontecendo independente daquela função que no momento eu estou exercendo como pai ou como mãe. E que meu filho é uma individualidade à parte de mim. E que eu preciso também ensiná-lo a ser uma personalidade, a ser uma individualidade. Respeitando e preparando-o para isso. Porque quando a gente não consegue fazer isso, o que nós vamos criando é uma sociedade altamente massificada. Então é importante que todos nós pensemos, não só como educadores, mas como aqueles que fomos educados. E nos perguntemos quais são os pontos da minha existência que precisam agora passarem pelo sacrifício. Aquilo que é da minha infância, da minha criança, que já não me ajuda mais no meu processo de individuação. Uma das questões que nós colocamos muito no trabalho de desenvolvimento da personalidade é a revisão de crenças, de conceitos e de valores. Então eu preciso me perguntar de fato se tudo aquilo que eu ouvi e acreditei durante toda a minha vida, se isso ainda é válido para mim hoje, com os valores, com a percepção, com o conhecimento que já tenho. Porque muitas vezes nós construímos uma vida adulta, toda ela baseada, como Joana já falou na frase anterior, toda ela baseada nas questões da minha infância. Então se eu não refaço esses conceitos, se eu não revejo esses valores, eu vou ter uma tendência a repetir a história dos meus pais. Por quê? Porque é muito mais seguro para o ego isso. O ego sempre vai rejeitar aquilo que é desconhecido. O novo assusta. Então, aquilo que é completamente diferente do que eu conheço, eu vou rejeitar. Então, é muito normal para o ego que eu tenha um casamento que se repita no modelo do casamento dos meus pais. Por quê? Porque eu sei lidar com aquilo. Mas se vem algo completamente diferente, eu me perco de mim mesma ou da pessoa que eu achava que eu era. Então é necessário que a gente sempre esteja fazendo uma revisão daquilo que eu creio, daquilo que eu acredito e principalmente que eu observe se eu construo a minha vida pautada naquilo que eu digo acreditar. Porque senão eu estou vivendo o tempo inteiro em uma farsa. E aí eu não obedeço a minha própria lei interna. Então é uma dor intensa e intolerável que se aflige a uma criatura humana pedindo-se-lhe que se adapte ao sonho de alguém, que empregue todo o esforço para conseguir dizer, sou como tu me queres. E essa frase é de Alto Carotenuto. E ele vai fazer uma análise, justamente ele chama isso da traição. E é como se nós estivéssemos aqui pensando na condição dessa repetição da vida dos nossos pais.
Então, Aldo, no seu pensamento com relação aos danos da infância e também aos ganhos dessa fase da nossa vida, ele chama muito a atenção para uma questão. Quando nós não existíamos ainda no plano físico, nós já éramos idealizados. Éramos idealizados pelos nossos pais. Então, seríamos meninos ou meninas, já seríamos médicos, advogados ou qualquer outra coisa, seguiríamos os negócios da família, mas nós, no plano físico, ainda não estávamos aqui presentes. No momento que a nossa mãe sabe que está grávida, concebe a ideia do filho ser real, agora todo o nosso processo começa a se concretizar no plano psíquico da mãe. Então, Aldo, ele vai trazer um pensamento que, desde o nascimento, a nossa individualidade não é respeitada. A pessoa que de fato eu sou, o espírito que sou, que é desconhecido por conta da lei do esquecimento, é desconhecido de mim e do outro, não é respeitado. Então, como se arquetipicamente todos nós somos fadados a viver uma vida, claro, por conta mesmo da lei desse esquecimento, mas que teríamos por obrigação, durante toda a nossa existência, de descobrirmos de fato quem somos. Porque tudo que conseguimos perceber é o projeto idealizado por alguém. Então, seremos aquela menina ou aquele menino que vai, na maioria das vezes, compensar e completar algo que o meu pai ou a minha mãe não realizou. Então, aquele pai e aquela mãe que não pôde jogar futebol, que não pôde dançar balé, agora quer que a filha seja bailarina, mesmo com a menina querendo jogar capoeira. Né? Mas eu quero que você faça balé. E aí nós vamos vendo, as festinhas de aniversário de criança, muitas vezes, é a festa para os pais. E aí a gente precisa entrar mesmo nessa questão de se questionar. O que é que nós fazemos quando escolhemos ter filhos? E muitas vezes, a escolha de ter filho não é pela oportunidade de trazer mais um espírito à Terra, desse processo mesmo de crescimento, de conceber uma vida e se ver co-criadora com Deus. Mas muitas vezes para provar às pessoas que eu posso reproduzir um ser humano, né? Que eu sou varão ou que eu sou fértil. Muitas vezes porque não tenho coragem de terminar um casamento e acredito que a criança vai ser aquele elo que vai manter a relação. Ou em outras situações, seja qual for, mas para cobrir uma necessidade do pai ou da mãe. E aí nós vamos sofrendo, já desde o começo, uma agressão nessa personalidade. E essa criança, muitas vezes, que somos nós hoje, adultos, vamos, como ele diz, sou como tu me queres, e perdemos a nossa identidade. Daí, de fato, a necessidade importantíssima de um questionamento do que eu gosto, do que eu sou, do que eu quero para mim, independente daquilo que foi dito que seria o melhor para mim. Porque somos individualidades, somos seres únicos, e precisamos viver a nossa individualidade. Esse é o nosso papel na Terra. Porque senão seríamos todos feitos de uma única forma e teríamos então a vida massificada e seríamos todos felizes. Então essa é a nossa obrigação, vamos dizer assim, como seres, é desse encontro. A partir da criança que eu fui, eu preciso me encontrar hoje no adulto que sou, mas reencontrar com essa criança que ficou abandonada. Então, não adianta a gente acreditar que aquilo que está acontecendo dentro de mim, o meu filho não vai saber. Ele pode não saber verbalmente, mas psiquicamente, tudo é percebido por uma criança. Tudo. Os segredos, as raivas, as angústias, tudo fica ali naquela memória, porque a família forma um psiquismo. E muitas vezes, quando nós sentimos isso ou conversamos com as pessoas, sentimos que as pessoas têm a sensação de que tem algo na sua história que não está completa, que tem algo na sua vida que é estranho e não se sente pertencer àquele ambiente por conta dessa sombra, por conta dessas necessidades que não são verdadeiras, por conta daquilo que foi visto como importante e que aquela criança vai absorvendo e se modificando e muitas vezes perdendo a grande oportunidade de mostrar para o mundo e para si mesma a sua grandeza. Então, Joana traz que o estado de infância
e de juventude são relevantes para o espírito em crescimento. Razão pela qual, dentre os animais, o ser humano é o que o tem mais demorado quando se lhes fixam os caracteres, os hábitos e se delineiam as possibilidades de enriquecimento para o futuro. E aí é interessante, né, como eu falava logo no começo, para alguns autores, o próprio Aldo Caraltenuto vai dizer que é por conta dessa demora mesmo, dessa fase infantil, dessa dependência imensa, que as neuroses se instalam. Mas é também por conta desse longo período na infância, dessa necessidade de atenção, de carinho e de afeto, que todas as nossas possibilidades também podem favorecer para esse enriquecimento futuro, como a mentora nos chama a atenção. Então, que possamos nós, hoje, adultos, sermos os nossos pais e voltarmos e acolhermos a nossa criança. Porque o ponto principal, quando nós estamos em um processo de autodescobrimento, é perdoar os erros dos nossos pais, porque, e aí eu volto para Jung, o problema não foi causado por eles, mas sim pelos nossos avós, bisavós, tataravós e aí por diante. E como nós somos espíritas, sabemos que somos herdeiros de nós mesmos. Então talvez estejamos hoje sofrendo as dores emocionais, psíquicas, que nós causamos lá atrás, quando nós erramos na educação dos nossos filhos lá de trás e agora somos netos ou bisnetos de nós mesmos e estamos sofrendo a consequência daquilo que não fizemos. Mas como somos espíritas, então vamos sair da infância e entrar na adolescência, tudo na mesma noite, né? Que é bem rápido. E aí chega a adolescência, né? Não tem uma música que diz isso? A adolescência, para alguns, não é vista como uma fase da vida, mas como uma crise. Quem foi adolescente, né? Todos nós fomos e sabemos que é isso mesmo, é uma crise. É uma confusão, porque a gente dorme criança, acorda uma coisa que não é adulto ainda, e que o corpo parece que está estranho, e a mão, os braços estão longos, as pernas não... E é muita confusão. A cabeça pensa de um jeito, o corpo já está reagindo de uma outra forma. Então, isso é a adolescência. Mas a adolescência é um grande marco psíquico para nós. Porque enquanto crianças, nós não manifestamos algumas emoções ou algumas reações do efeito da educação que recebemos. Mas na adolescência, por conta dos hormônios, isso aparece. E é lá que os complexos começam a mostrar o resultado do recebido ou do não recebido. Por isso que muitas vezes os pais dizem assim, mas meu filho era tão doce quando era criança, e aí se torna um adolescente rebelde. Ou então era aquele menino danado e chega um adolescente tímido, envergonhado. Então essa adolescência é o nosso grande laboratório, porque já estamos independentes, ou deveríamos estar independentes dos pais, de forma, né, das necessidades básicas e também emocional, mas é também nesta fase que os cortes precisam acontecer. É aqui que emocionalmente e psicologicamente o ser começa a se preparar para a vida adulta, né? Começa a se preparar para ser um futuro pai, uma futura mãe, um futuro profissional. E aí o seu cérebro, porque já está mais maduro, as questões começam a surgir, as questões dessa existência e também da outra. Então Joana nos traz: o desabrochar da adolescência, a semelhança do que ocorre com o botão de rosa que se abre ante a carícia do sol, desvela-lhe a intimidade que se encontra adormecida e desperta suavemente, aspirando a vida, exteriorizando aroma e oferecendo pólen para a fertilização e ressurgimento em novas e maravilhosas expressões. Eu lembro que certa feita eu fazia um trabalho com jovens e eu levei exatamente essa frase. E aí um adolescente é especial, quando eu acabei de ler a frase, a adolescente levantou o dedo. Eu disse, pois não, ela, mas não é nada disso, a minha adolescência não foi como desabrochar de um botão de rosa, pelo contrário, um monte de espinho, um monte de percevejo em cima de mim, porque era assim que ela percebia a chegada da sua adolescência. E aí aquele ditado antigo que a gente conhece, né? Não é pato nem é ganso. E isso dificulta muito o processo de compreensão desse amadurecimento, porque às vezes é confuso na própria educação. Porque assim,
Se o adolescente tem determinada atitude, todo mundo olha para ele e diz, mas você não já está grande demais para isso, não? Aí quando o adolescente, já que eu sou grande, então eu vou fazer outras coisas, nada disso, você não tem idade para isso. Então é muito difícil compreender o que é que pode e o que é que não pode ser feito. Né? Então é esse processo, e Joana vai chamar a atenção, é esse desabrochar da possibilidade de uma vida plena. E aí vem toda a importância do acolhimento dos pais. Porque é uma fase onde o papel de pai e mãe precisa também ser modificado. Esse adolescente que agora não é mais aquela criança dependente, precisa receber dos pais um tratamento para que ele possa ir para o mundo sem medos. E é aí que muitas vezes há falha desse processo. Né? Esse adolescente que precisa compreender agora que ele também é responsável por tudo o que ele faz. E é aí que quando esse pai e essa mãe que nós vimos na infância vai ter um filho, muitas vezes para compensar as suas ausências, vai ter um filho, mas não se conhece, não percebe quem ele é de fato, no momento em que um filho precisa ir para o mundo, aquele vazio que existia antes vai aparecer. E aí agora começa toda a crise entre os dois. Porque se os filhos saem de casa, eu tenho que ser de novo aquela pessoa que eu era antes. E como eu não tratei disso durante todo esse tempo, que eu estava ocupada com o papel de pai e o papel de mãe, eu não vou permitir que ele saia. Né? E aí a gente vai vendo todas as sequelas, né, nas adolescências. Eu costumo dizer que hoje em dia nós temos uma geração canguru, né? Aquela geração que não sai de dentro de casa. E é impressionante como a adolescência está se prolongando agora. Né? Os adolescentes chegam até os 50 anos. Então nós vemos adolescentes de 50 anos morando na casa dos pais, dependentes financeiramente, emocionalmente e psicologicamente dos pais. Né? Bem, então, e Joana vai continuar. Inadaptado ao novo meio social no qual se movimentará, sofre o conflito de não ser mais criança, encontrando-se, no entanto, sem estrutura organizada para os jogos da idade adulta. É, portanto, o período intermediário entre as duas fases importantes da existência terrena, que se encarrega de preparar o ser para as atividades existenciais mais profundas. Como eu falei antes, por isso não é considerada uma fase, mas em alguns casos como uma crise, porque está entre a infância, que é um período extremamente importante, e essa fase adulta, que vai ser a maior parte da nossa vida, vivendo nessa fase adulta. Bem, os pais e os educadores são convidados, nessa fase da vida juvenil, a caminharem ao lado do educando, dialogando e compreendendo-lhe as aspirações, porém, exercendo uma postura moral que infunda respeito e intimidade. Não é aquela questão de agora eu não vou ser mais a mãe, vou ser amiga ou amigo, e aí nós vamos simplesmente perder a relação que deve existir entre pai, entre mãe e filhos. Né? Uma relação de amizade precisa existir em todos os relacionamentos, todos, de diálogo sincero, de compreensão, de acolhimento. Mas nunca, principalmente na relação de pais e filhos, pode existir uma sobreposição ou uma troca hierárquica disso. Porque aí o que nós vemos hoje, e que isso é muito difundido, aqueles pequenos tiranos, aquelas crianças que mandam na casa e que vão se tornar adultos autoritários e desrespeitosos com os pais. Então, o que Joana de Ângeles vai chamar a atenção é necessário sim, nesta fase, ter um acompanhamento, caminhar junto, acompanhar esse adolescente porque ele precisa. Ele não sabe as questões do mundo adulto, ele pensa que sabe. Né? Todo mundo já foi adolescente e sabe que a gente acredita que vai mudar o mundo, né? Mas não muda nada. E o grande risco, porque se eu não tive uma estrutura boa na infância, o que vai acontecer é que na fase adulta eu vou repetir tudo o que os meus pais fizeram. Até porque aquilo que eu enxergo neles e que eu mais reclamo, eu vou ter uma tendência natural a repetir, por conta da sombra. Então é preciso, nesse período da adolescência, que essa postura moral dos pais esteja atuando mais do que nunca.
E é interessante a gente perceber, porque nessa fase da adolescência nós temos hoje a grande questão das drogas. E os pais se perguntam e se sentem sempre muito culpados com isso. E às vezes, quando você vai ver o histórico desse relacionamento, você vai ver pai e mãe que não assumem nada, fogem da vida, né? Então, foge porque vai dormir, foge porque vai tomar, chega em casa, está estressado, toma um uísque, está zangada, vai para a casa de uma amiga. E chega na fase de adolescência, o filho aprendeu a que, bem, os problemas a gente não lida, a gente foge. E aí, na adolescência, o que vai encontrar é uma fuga rápida, prazerosa, né, como eles dizem, e vai para o mundo das drogas. Então, a droga, muitas vezes, é ensinada em casa. Eu não preciso usar uma droga ilícita para dizer ao meu filho que ele pode usar droga quando ele estiver adulto. Quando eu burlo a lei, quando eu furo uma fila com o meu filho, eu estou ensinando a ele, na adolescência, também a não respeitar nenhuma regra e nenhuma lei. E a primeira que ele vai desrespeitar, com certeza, vai ser a minha. Então, o curso natural da vida requer que o jovem deva sacrificar sua infância e sua dependência infantil dos pais físicos. O adolescente está destinado ao mundo e não a continuar a ser sempre filho dos seus pais. E isso é o que Jung nos traz. Então, nesta fase onde nós reclamamos tanto da rebeldia do jovem, muitas vezes essa rebeldia, claro, em proporções saudáveis, ela é necessária e fundamental para o amadurecimento psicológico. A rebeldia vem nesse sentido de questionar. Esse jovem precisa aprender a questionar. E se ele tem um espaço dentro da sua casa, do seu lar, pai e mãe equilibrados, que permitem a ele uma conversa, um diálogo franco e aberto, esse jovem vai passar pela sua experiência mais importante e perceber que ele não é apenas e simplesmente filho dos seus pais, mas sim um ser humano integral e uma individualidade e que deve se preparar para a vida, porque ele vai ter uma consciência de que ele pode e deve modificar não só o seu mundo interno, mas que ele tem também condições de modificar o seu mundo externo. Então, até o nosso próximo encontro. Muita paz.

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5: Olá, meus irmãos. Sejam todos muito bem-vindos no nosso programa Gestos de Amor. Meu nome é Walker Jorge. E hoje nós vamos estudar o livro A Gênese, seu capítulo 11, Gênese Espiritual. Nós vamos estudar a parte de encarnação dos espíritos, né? Encarnação. Nós vamos estudar o item 24 da Gênesis. Essa obra maravilhosa que Kardec deixou conosco. E é interessante que são questões, né, muito lógicas, racionais, que Kardec trabalha nessa obra, e que a gente vai vendo que tudo aquilo que várias, né, mídias colocam, imagina, nesse dia eu estava até vendo uma propaganda falando sobre isso, uma propaganda americana, imagine um dia que a ciência e a religião caminharem juntas, e aí a gente fala, nesse dia já chegou há muito tempo, que é a doutrina espírita, que ciência e religião caminham juntas, né? E que Kardec até nos fala isso, né? Que o dia que houver discordância da ciência com a religião, dependendo do que for, a gente até se apegar ao lado da ciência, porque os fatos lógicos e racionais, lógico, né? Uma sequência bem encadeada, entendeu? Para a gente não ter uma fé cega, para a gente ter uma fé racional e uma fé altamente ativa. Para que nós possamos falar, né, que somos espíritas, mas que principalmente possamos nos libertar dos nossos conflitos, né, de uma forma bem feliz, bem amorosa, sem martírio, porque é essa a proposta do Evangelho, é essa a proposta do Senhor Jesus. E a gente vai dar uma lidinha em alguns trechos aqui, porque nós vamos ler do capítulo 24, do item 24 ao item 31, que é até o finzinho desse trecho, desse ponto. Lá no capítulo 24, a obrigação que o espírito encarnado tem de prover a alimentação do corpo, a sua segurança e o seu bem-estar, força-o a empregar suas faculdades em pesquisas, a exercê-las e a desenvolvê-las. Sua união com a matéria é, portanto, útil a seu adiantamento, eis porque a encarnação é uma necessidade. Além disso, pelo trabalho inteligente que ele executa em seu proveito sobre a matéria, ele contribui para a transformação e o progresso material do mundo em que habita. É assim que, enquanto vai progredindo, ele coopera na obra do Criador, do qual é o agente inconsciente. Isso daqui faz alusão muito à questão 132 do Livro dos Espíritos, né, que é o objetivo da encarnação, e ali vem dizendo, né, a parte 2, que é nós ajudarmos na manutenção do universo, ou seja, nós sermos co-criadores. Então, em cima desse trecho, né, os Espíritos vêm colocar aqui para a gente a importância que a gente tem de encarnar, a importância, né, da necessidade, porque a gente poderia muito, mas para que eu encarno? Porque à medida que o homem vai, aquele conjunto de Espíritos vai desenvolvendo uma linha de pensamento, ele vai progredindo, ele vai ajudando a humanidade. Né? Só que esse pensamento, a sua inteligência pode ser direcionada por uma coisa boa, por uma coisa útil. O exemplo, Santos Dumont com o avião. né? Possibilitou as nações estarem juntas, possibilitou uma série de questões, ele abriu, né, margens, né, para as viagens, né, intergalácticas, para as viagens intercontinentais, para as pessoas se aproximarem, uma nação se aproximar da outra. Né, para a gente poder matar a saudade dos irmãos, para a gente poder, de repente, se aproximar, né, de uma família distante, levar alguém, algum enfermo, agilizar todo esse processo. Mas, ao mesmo tempo, de uma outra conotação, né, com outro objetivo, pegaram um avião, colocaram no avião, né, metralhadoras, bombas, mísseis, e fizeram do avião, que seria uma forma maravilhosa que Santos Dumont colocou como intenção boa, colocaram de uma forma altamente egocêntrica, direcionada para quê? Com a força. Olha só, vai prevalecer minha opinião, que não prevalecer pela minha opinião, vou utilizar o avião para bombardear, para destruir, para impor minha vontade. Né? Então a gente vai vendo que tem duas vertentes em cima disso, que a lei é do progresso, que todo momento nós evoluímos, mas que tudo que se cria, que a humanidade cria, é neutro, assim como a mediunidade, assim como a internet. Ah, a internet, né? E isso, meus irmãos, chama muita atenção para uma coisa de nós espíritas. Eu vejo muitas pessoas falando, eu não quero saber de internet, eu não quero saber de tecnologia. Pelo contrário, se reencarnamos nesse período, tudo isso nos é necessário para a nossa evolução espiritual. A lei é do progresso, e é o que Jesus falou, estar no mundo, mas não ser do mundo. E a gente tirar bom proveito disso. Entenderam, meus irmãos? Porque tem muitas pessoas que falam, ah, jornal só dá tragédia, não vou ver jornal. Aí se exclui. Ah, espírita não fala de política, tem a lei da sociedade. Que é exatamente o que ele colocou aqui, entendeu? A sociedade, vem aqui, ó, quer ver? Ó, para a transformação e progresso material do mundo em que habita. É assim que, enquanto vai progredindo, ele coopera na obra do Criador, do qual a gente é inconsciente. Então, se eu vou ter um período de eleição, falar, não vou votar em ninguém, não quero saber disso, eu mesmo vou sentir o efeito da lei de causa e efeito nisso, porque eu vou colocar uma pessoa que, de repente, é despreparada lá, e eu vou dizer, ah, não, estava no planejamento, ah, não, isso daqui é porque tínhamos que passar por isso, temos que passar por essas necessidades. Na realidade, algumas coisas, meus irmãos, são fruto do nosso livre-arbítrio. Os espíritos vão adequar aquelas realidades, né, a realidade dos espíritos encarnantes, de acordo com a realidade do país, né, a realidade tecnológica, a realidade política, mas cabe a cada um de nós termos a responsabilidade consciente do que fazemos com isso. Do que nós colocamos e nos sintonizamos com o canal, do que nós colocamos na nossa televisão ou no nosso rádio, ou então na própria nossa internet, né? Eu ando vendo o quê? Site de fofoca? Eu ando colocando o quê no Facebook, no WhatsApp? Coisas para denegrirem a imagem dos outros? Ou eu coloco, repito, recebo uma frase e repito aquela frase sem saber qual foi a origem dela? Realmente foi fulano que escreveu aquilo? Qual a conotação daquela frase ali? É alguém que colocou com uma intenção negativa ou com uma intenção positiva? Então a gente vai vendo a importância dos conflitos que tem, né? De nós reencarnarmos para aprendermos tudo isso. Para a gente entender que às vezes uma mensagenzinha simples do WhatsApp, uma mensagem lá no Face, pode, né, influenciar em várias pessoas e várias tomadas de decisão. Então a gente vai vendo o quanto a gente vai influenciando um ao outro. O quanto o ser humano é um ser gregário, é um ser social. Tem essa necessidade, né, de estar compartilhando e trocando experiências e através delas, né, a gente ir evoluindo e aprendendo e se desenvolvendo. Então é basicamente isso que Kardec e os espíritos abordam no item 24. E no item 25 ele vem dizendo o seguinte: a encarnação do espírito não é constante nem perpétua, é transitória. Deixando um corpo, ele não retorna imediatamente ao outro. Durante um lapso de tempo, mais ou menos considerável, ele vive a vida espiritual, que é a sua vida normal. Ou seja, a vida espiritual é a nossa vida normal. A nossa vida aqui na matéria, né, na condição que eu estou agora de walker, na condição que você se encontra, né, meu irmão, essa condição é transitória. E aí ele vem dizendo, né, de tal modo que a soma do tempo passado nas diferentes encarnações é muito pequena se comparada à soma do tempo que passa na condição de espírito livre. Olha só que interessante, né? No intervalo de suas encarnações, o espírito também progride. Nesse sentido, ele aplica os conhecimentos e as experiências adquiridos durante a vida corporal a favor do seu adiantamento. Aí Kardec vem colocando aqui entre parênteses, né? Nós falamos do espírito que chegou ao estado da alma humana, que tem liberdade de ação e consciência de seus atos. Aí completando. Ele examina o que fez durante sua permanência na Terra, passa em revista o que aprendeu, reconhece suas faltas, traça seus planos e toma resoluções pelas quais espera guiar-se em uma nova existência, tratando de fazer o melhor. Desse modo, cada existência representa um passo para frente no caminho do progresso, uma espécie de escola de aplicação. E, portanto, não é normalmente uma punição para o espírito, conforme algumas pessoas pensam, que a reencarnação é uma punição. Não, é o meio da gente progredir, se desenvolver, não é? Até porque em uma vida só não dá para aprender tudo. Então, esse é um dos objetivos. A gente vai dar uma paradinha agora, para um breve intervalo, mas já a gente vai voltar refletindo sobre o item 24 e os demais itens até o 31. Continue aqui conosco no espiritismo.net, Gestos de Amor.

As nossas saudações aos amigos que nos acompanham pela TVC, votos de muita paz. Hoje vamos falar um pouco a respeito da saúde mental, dos transtornos psiquiátricos e as psicopatologias que afetam um número imenso de pessoas nos nossos dias atuais. Infelizmente, dado o avanço da ciência, não foi possível ainda ao ser humano lograr a conquista da saúde psicológica, psiquiátrica e espiritual. E mesmo com todo esse avanço, surgem os desafios desses transtornos que se intensificam a cada dia e se apresentam nas clínicas, não só dos dias atuais, como também de outrora. E se recuarmos um pouco na história, vamos ver que no final do século XVIII, quando o médico Philippe Pinel adentrou-se pela clínica Labsetre, ele verificou que os doentes mentais eram tratados como animais. Encontrou uma situação horrenda de pessoas acorrentadas, em masmorras, úmidas, sujas, e verificou que era necessário humanizar o trato daqueles doentes, porque eles não eram animais, eram pessoas. Pessoas que mereciam a devida dignidade. E uma própria experiência pessoal de Philippe Pinel trouxe à tona a sua preocupação com esses doentes. É que um amigo seu, na adolescência, atingido por um transtorno, havia fugido de casa. E ao fugir, adentrando-se pelas florestas, ele foi devorado por um lobo. Aquele acontecimento chocou muito Philippe Pinel. E logo após especializar-se, ele decidiu cuidar desses doentes, cuidar dessas enfermidades, a tal ponto que ele irá declarar: o doente mental, longe de ser um indivíduo culpado e merecedor de castigo, é uma pessoa doente, cujo estado de sofrimento merece toda a consideração dispensada à humanidade sofredora. E nós vimos nessa frase de Pinel o quanto ele desejava trazer um olhar humano para aqueles que eram vistos como animais. Porque até hoje existem graves preconceitos a respeito das alienações mentais. Quantas famílias, quando seus entes queridos começam a apresentar transtornos, muitas vezes se negam a levar até o médico, ao psiquiatra, porque trazer a pecha de louco, maluco, não, meu filho não é maluco, não é doido, não irei levar a um psiquiatra. E muitas vezes se perdem oportunidades valiosas de deter no início uma enfermidade que muitas vezes irá acelerar o seu curso e que precisa do apoio da psiquiatria, da medicina, assim também como da religião, da espiritualidade, e de tantas terapêuticas possam surgir para que o ser humano possa lograr encontrar a saúde. E Philippe Pinel foi aprofundando o olhar sobre as causas. Ele e outros pesquisadores se detiveram no olhar sobre as alienações humanas. Por que será que o ser humano se esconde e se perde de si mesmo? Por que será que de uma hora para outra o nosso psiquismo parece perder o contato com a força que domina a sua lucidez, a sua consciência, e vai perdendo o foco, vai perdendo o contato com o mundo objetivo e se trancafia num quarto, se esconde dentro de si mesmo, apresentando severas alienações? E diversos fatores foram elencados, apresentando essa linha divisória entre a normalidade e os distúrbios de origem patológica. Manuel Filomeno de Miranda, na obra Nas Fronteiras da Loucura, nos diz que é muito diáfana a linha divisória entre a sanidade e o desequilíbrio mental. Transita-se de um lado para outro lado com relativa facilidade, sem que haja necessariamente uma mudança expressiva no comportamento da criatura. Quantos se encontram nessa corda bamba?
no limite extremo de tomar uma atitude que possa ser considerada patológica. Quantas vezes nós mesmos, no trânsito louco das cidades, não tomamos atitudes que depois nos arrependemos? Uma agressividade para com outra pessoa, um gesto brusco que sai do limite da chamada normalidade e demonstra aquelas partes sombrias que existem ainda dentro de nós e que precisamos cuidar, trabalhar, olhar, porque não é simplesmente deixando de olhar que uma parte nossa limitada, difícil, deixa de existir. É exatamente o contrário. Nós temos que olhar a nossa sombra. Temos que olhar para as nossas dificuldades para trabalhá-las. Temos que olhar os nossos complexos e perceber a influência dessas tensões que vão se criando, porque toda a patologia que se aflora, que é trazida à consciência, é resultado muitas vezes dessa tensão que não foi cuidada, aquilo que não queríamos ver, mas que por não deixar de existir, eclodiu no nosso comportamento, demonstrando muitas vezes a nossa agressividade, a nossa diferença emocional para com os outros, o nosso egoísmo e esse egocentrismo que vai criando cada vez mais uma patologia social, cultural e também individual, que se soma nesse todo patológico que somos hoje em dia, porque se olharmos bem as nossas instituições, a nossa cultura, ela encontra muitos pontos de patologias que são trazidas à luz da consciência como algo simplesmente normal. Quantos comportamentos esdrúxulos que são vendidos como normalidade, e porque aparece no filme, aparece na novela, muitas vezes esses comportamentos vão sendo copiados e não é porque são normais, no sentido de serem muitos que manifestam, não deixam de ser também patológicos, doentios. Nossa sociedade está enferma porque o ser humano que nós somos encontra-se enfermo. Carl Gustav Jung, analisando a questão das patologias, diz o seguinte: a expressão equilíbrio mental não é apenas uma figura de linguagem, pois se trata realmente de uma perturbação do equilíbrio entre o conteúdo consciente e o inconsciente. O que na verdade acontece é uma irrupção anormal da atividade regular do inconsciente para a consciência, perturbando assim o ajustamento do indivíduo ao meio. Imaginemos que nós temos um complexo muito ativo em nossa psique. Pode ser um complexo materno, uma dificuldade de lidar com algumas questões relacionadas ao materno, como, por exemplo, a falta de afeto. Imaginemos que nós fomos uma criança que teve muito pouco afeto na infância. Repreensões, autoridade, castigos homéricos. E esse ego infantil que vai sendo estruturado vai se acreditando desmerecedor de afeto, de companheirismo, de alguém que esteja ao seu lado. E essa crença que passa a ser subjacente fica arquivada no nosso inconsciente. Todas as vezes que o tema afetividade, relações, é trazido à tona da consciência, quando vimos um simples gesto de carinho entre duas pessoas, esse complexo é acionado, porque me remete ao desvalor, à descrença da própria afetividade interna, do merecimento também de ter uma relação afetuosa ou de expressar a minha afetividade. Imaginemos que essa pessoa vá se fechando cada vez mais para si mesma, para o mundo, para as pessoas e se transforma numa pessoa rígida. Por quanto tempo isso dura? É difícil prever, mas chegará o momento em que essa afetividade reprimida, essa descrença em si mesmo e no alto valor eclodirá.
como uma tensão entre o inconsciente e a postura que se tem na consciência. E aí se explodem, muitas vezes, as psicopatologias por conta dessa carga reprimida no nosso inconsciente que nós não soubemos lidar. Por isso a necessidade de se avaliar constantemente como anda essa linha entre o inconsciente e a consciência, que muitas vezes aparece num sonho, um sonho representativo dessa força e que pode trazer símbolos dessa sombra que existe em nós, mas que muitas vezes nós negamos. Por isso estamos também, como mostra a própria imagem, numa balança. Estamos nessa balança entre

pressões psicossociais, desencadeando heranças genéticas adormecidas, desarticulam a conduta emocional. E quantas são as nossas pressões psicossociais nessa sociedade competitiva? Somos exigidos no nosso trabalho, temos que dar lucro às nossas empresas. Esse é o processo natural da economia em que vivemos, do sistema em que nós criamos e construímos para nós mesmos, para a nossa sobrevivência. Quando não são cobranças externas, são cobranças internas. Quanto nós nos cobramos também? A autocobrança é positiva até certo limite, porque quando ultrapassa esse limite, nós passamos a cobrar e nos tornar patológicos nessa cobrança, a psique também começa a se fragmentar. E essas pressões que vêm de fora, psicossociais, cultural, da família, da herança que temos, de todo o contexto em que vivemos, vão forçando a estrutura psíquica e muitas vezes tensionando esse equilíbrio que nós vivemos. E se não temos o ego estruturado para lidar com as frustrações, a psique chega um momento que rompe com o equilíbrio, apresentando os transtornos que são conhecidos e muitos dos quais ainda não foram catalogados, porque mesmo que nós cataloguemos uma doença mental, cada pessoa vive a doença da sua forma. É por isso que também a dificuldade de se diagnosticar as enfermidades, porque cada um apresenta o seu contexto pessoal, a sua história, que não é igual à de outra pessoa. Por isso que a medicina ainda tem muito que avançar, a psicologia também, o olhar religioso também, porque nós não podemos olhar por detrás das cadeiras de um consultório apenas uma doença, mas uma pessoa, um ser humano que tem história, que tem o seu contexto, que vive sob determinadas situações que outras pessoas não vivem. Por isso não é somente um diagnóstico de dizer, ah, você tem isso, tome isto e você ficará bom. Não é uma pílula mágica. A medicina ajuda muito. A psiquiatria ajuda muito. Mas somente um contexto de formação de uma saúde numa visão holística pode fazer com que o ser humano se aprimore também e tenha um olhar mais amplo sobre si mesmo. Não será somente um número, uma doença que está por trás disso tudo, mas uma pessoa submetida a pressões que desencadeiam essas heranças genéticas adormecidas. Olha a sabedoria numa simples frase. A predisposição genética, encontrando-se com essas pressões psicossociais, vai desarticular o sistema e a conduta emocional, trazendo as doenças. Então, o que precisa ser feito? As pressões psicossociais não deixarão de existir. O que deve existir é uma estrutura diferente em mim mesmo para lidar com as pressões psicossociais. Aprender a lidar com as dificuldades, com o mau humor daqueles que muitas vezes estão como nossos superiores hierárquicos. A lidar com as dificuldades dentro dos próprios lares, as dificuldades familiares. Porque isso tudo faz parte de um contexto maior da vida, não para nos punir e nos tornar doentes, mas para que aprendamos, enquanto espírito, a lidar com esses desafios que vão despertando o ser divino que nós somos. Continua Joana de Ângeles, na obra Triunfo Pessoal, nos dizendo que quando se trata de alguém portador de consciência culpada, as neurotransmissões se fazem deficitárias e as moléculas de neuropeptídeos, por escassez ou excesso, produzem distúrbios emocionais ou psiquiátricos correspondentes, exteriorizando-se como psicopatologias específicas. Olha a junção que a benfeitora traz com a culpa, esse algoz considerado um dos grandes gigantes.

antes da humanidade, a culpa com a nossa própria estrutura hormonal. A culpa vai afetar todo o sistema de neurotransmissão, os neuroreceptores e os neurotransmissores, fazendo com que se desarticule a nossa estrutura íntima. E quem é que nunca se sentiu culpado? Porque a culpa, quando bem trabalhada, ela trabalha a nosso favor. Ela pode funcionar como um sinalizador. Imaginemos que nós cometemos um erro de avaliação, um julgamento equivocado, ou mesmo uma atitude que tomamos e que depois nos arrependemos. Isso mostra que nós temos valores. Isso mostra que nós temos crença em algo que foi contrariado. E logo o sistema de alerta funciona. Nessa palavrinha mágica chamada culpa. E o que fazer com a culpa? Normalmente quem se sente culpado o tempo todo, corre atrás de castigo. Já viram o olhar de criança quando faz coisa errada dentro de casa? Ela não olha de maneira diferente para a mãe ou para o pai? E a mãe chega e já sabe que a criança fez coisa errada. Porque fica com a carinha diferente, escondida, cabeça baixa. E aí, menino, o que foi que você fez de errado? Isso é um sinal que a culpa trabalha desde os primeiros anos no nosso psiquismo. A gente sabe que cometeu algum deslize perante o sistema de crenças reinante. Lógico que essa crença pode variar desde uma crença familiar, uma crença religiosa, até uma crença profunda. E aí nós iremos falar a respeito dos diversos níveis de culpa. Pode ser tanto uma culpa que contraria um sistema cultural, às vezes necessário, por exemplo, uma cultura onde todas as pessoas façam, por exemplo, um sacrifício. Várias culturas primitivas faziam sacrifício humano. Mas, de repente, alguém decidiu romper com aquele padrão. No princípio, a culpa se estabeleceu nele também porque rompia um sistema coletivo, social, mas aquela culpa era necessária, porque se falava de uma outra questão, de uma questão mais ampla, de valorizar a vida e o ser humano. Então, muitas culpas nós temos que enfrentá-las, porque fazem parte de crenças equivocadas. Mas quando se trata de uma culpa profunda do psiquismo divino, do self em nós, nós precisamos verificar qual é o tipo de erro que eu cometi em dissonância com essa lei interna. Esse tipo de culpa gera muitas vezes a psicopatologia. Então, saber e aprender a lidar com a culpa, transformando-a numa reflexão e posteriormente em responsabilidade assumida, faz com que retomemos uma postura saudável. Agora, ficar sendo martirizado pela culpa, ficar sendo castigado diariamente pela culpa, escondê-la no nosso inconsciente, muitas vezes é um fator que nos leva a situações de vida em que buscamos o sofrimento como caminho. Imaginemos alguém que foi criado sendo maltratado toda a vida e que sente o desvalor, como nós demos o exemplo passado. Muitas vezes esse tipo de personalidade vai buscar um relacionamento com alguém que a maltrate, porque acha interiormente que é culpado e que merece todo o castigo do mundo. Isso é um caso extremo de como a culpa pode nos levar a uma patologia, a uma psicopatologia, porque desarticula o nosso sistema interno. Essas neurocomunicações se fazem deficientes e produzem os distúrbios emocionais, causando transtorno imenso que poderia ser evitado caso lidéssemos de forma satisfatória e natural com a culpa que nos habita. Continua a benfeitora dizendo que a hereditariedade, jamais descartada, é resultado do processo de evolução que conduz o infrator ao clima e à paisagem onde é convidado a reparar, a conviver consigo mesmo, a recuperar-se. Então, o olhar espiritual, ele não descarta a hereditariedade. Agora, não considera, como faz a psiquiatria materialista,
considerá-la como causa única das psicopatologias. Infelizmente, esse é um olhar ainda que tem muitas vozes, mas não é um olhar único, porque existem muito outros olhares que incluem o processo psicológico, o processo emocional e o processo espiritual como causas também da psicopatologia. O que a doutrina espírita faz, e o olhar psicológico espírita, é agregar a esse componente hereditário a história do próprio espírito. Porque aqueles genes que trazem a predisposição à psicopatologia não foram parar por acaso naquela pessoa. Eles estão ali, como uma matriz de possibilidades. Às vezes, se manifestam de forma irreversível, como acontece em alguns casos. Certa feita, eu vi um documentário, a menina que era portadora de esquizofrenia. Então, desde os primeiros anos de idade, ela já portava a esquizofrenia, mostrando que essa hereditariedade já estava atuante antes mesmo do ego formar-se. Acompanhou o processo de formação do ego. E aí nós vemos que se trata de uma questão do espírito, que traz já comprometimentos passados e a enfermidade se manifesta no corpo. Muitas vezes, no entanto, essa herança vai sendo acordada de acordo com o tipo de vida que nós levamos. Ali existem os genes, mas quem é que escolhe os genes? Quem é que faz a seleção dos genes, se não essa própria aproximação do perispírito, do modelo organizador biológico, que plasma no corpo as nossas necessidades evolutivas? Então, nós plasmamos também em nosso organismo tudo aquilo que necessitamos para o desenvolvimento. E também as nossas limitações estão plasmadas na nossa estrutura física e psicológica, despertando heranças do passado que foram construídas de acordo com a nosso estilo de vida do passado, às necessidades atuais. Muitas vezes achamos que é um castigo divino, mas não se trata disso. Não se trata de um castigo, mas de que nós somos construtores de nós mesmos. E o mais importante é perguntar que tipo de construção estou fazendo nos dias atuais. Que tipo de construção, que tipo de corpo estou construindo para a minha vida futura? Porque de acordo com as minhas escolhas de hoje, estou construindo a minha estrutura do futuro, assim como eu sou resultado do meu passado. Sou resultado das minhas escolhas. Escolhas que se transformaram em predisposições e que trazem essa carga genética como arcabouço para desenvolver ou a doença ou a saúde. Os fatores endógenos e exógenos que preponderam para o surgimento de psicopatologias profundas e de transtornos variados são decorrência do clima pessoal de cada indivíduo. É o que nos diz Joana de Ângeles em Triunfo Pessoal. O clima pessoal de cada indivíduo é que vai dar o resultado dessa pressão de fatores endógenos e exógenos. As pressões que vêm de fora e as pressões que vêm de dentro, da nossa estrutura, do nosso psiquismo, do nosso arcabouço. Isso tudo encontra reflexo no nosso clima pessoal. Por isso que repetimos, não temos que destruir o ego. Não é essa a nossa finalidade. Infelizmente, nós ouvimos muitas vezes, temos que destruir o ego é nosso inimigo. Não, o ego não é inimigo de ninguém. É uma estrutura psíquica necessária para o nosso processo evolutivo. Tanto que todos nós temos ego. Se não fosse necessária, essa estrutura não existiria. Agora, quando nos tornamos egocêntricos, aí é que está o problema. Quando centramos no ego e perdemos o contato com a realidade que somos, quando os nossos valores fazem parte dos valores que somente o ego consegue enxergar e que fazem parte da transitoriedade, aí advém o sofrimento, as neuroses e as patologias se manifestam.
que tipo de estrutura é encontrada em mim para lidar com esses fatores endógenos e exógenos? Eu sei lidar com as minhas dificuldades, os meus problemas? Sei lidar quando eu tenho um desafio no trabalho, no dia a dia, no relacionamento? Ou isso me atormenta tanto que eu vou levando adiante e não quero pensar nisso? O problema é que quando eu não penso nas questões, aquilo muitas vezes vai se acumulando e uma hora o dique transborda, porque o inconsciente não suporta mais. E quantas vezes nós somos avisados pelo nosso inconsciente de que o dique precisa dar vazão àquela energia psíquica que se encontra em desequilíbrio em nosso ser? Aí muitas vezes a gente vem para o centro, quer tomar um passe. Não que o passe não seja bom, é ótimo. A bioenergia, a oração, tudo isso é muito bom. Mas desde que eu faça a parte que me compete. E qual é a parte que nos compete? Se não uma autoavaliação honesta, tranquila, disposta a tomar as resoluções que fazem parte do nosso plano de crescimento. Porque enquanto vimos para a religião buscando transferir responsabilidades, estamos doentes, estamos enfermos, porque queremos transferir para o outro algo que nos diz respeito. Por isso que é necessário cuidar desse clima pessoal, avaliar como andam as minhas emoções, como anda o meu dia a dia, porque somente essa avaliação constante pode permitir uma melhora dessa estrutura do ego para lidar com todos esses desafios que a vida nos apresenta. Expressam-se em alienações mentais, isso nos diz Manuel Filomeno de Miranda, em transtornos psiquiátricos e obsessivos. Expressam-se em alienações mentais, em transtornos emocionais, em obsessões puras e simples, agravando-se quando se mesclam as problemáticas fisiológicas, psíquicas com as espirituais, complicando o quadro da psicopatologia difícil de ser erradicada. É lógico que além das pressões psicossociais, além dos fatores endógenos e exógenos, além da hereditariedade e de todo o nosso clima psíquico, os fatores espirituais interferem. Imaginemos um pensamento que cada vez vai se tornando cada vez mais intenso em nosso psiquismo. Uma indução mental que tenta nos levar ao desequilíbrio, à desordem, à desarmonia. Quando esse pensamento, essa onda de energia encontra campo em nós, vai desarticulando os nossos centros de energia, o nosso equilíbrio mental, as neurocomunicações são influenciadas e o corpo começa a manifestar a patologia também que vem de fora. Mas isso só encontra campo quando encontra a patologia que vem de dentro. Ou seja, a obsessão tem acesso pela nossa sombra. É através da nossa sombra que esses obsessores encontram campo. É através das nossas limitações que ele encontra um campo amplo de ação. Por isso que o trabalho não deve ser somente o desobsessivo no centro espírita, mas também um trabalho terapêutico. Um trabalho de renovação de valores, de renovação de conduta, de postura. Porque não será o simples fato de tirar um espírito que irá nos conduzir à saúde, mas sim saber por que aquele espírito encontrou campo em nós. Saber por que ele se aproximou. Um bom trabalho fluídico pode ajudar, certamente. Certamente pode nos dar a condição de rever com maior lucidez como esse processo doentio foi se formando em nós. Mas ainda não é a cura total. Não é a cura total porque precisa da nossa parte. A parte que somente nós podemos fazer, de não transferir aos espíritos a nossa responsabilidade. Por isso, cuidado nas casas espíritas, para não dizer que tudo se trata de obsessão. Qualquer desequilíbrio, qualquer xilique, tem pessoa, é obsessão. É um, são dois, são três. Alguns numeram, dizem não.